0: iríamos ter resultados, não é, Ricardo?
1: Novidades.
0: E esperemos que isto...
2: Sim, aqui basicamente o que o Zé pretende é... O Zé tem o dinheiro das rendas todo de lado e quer que o senhorio, que não aceita que o Zé pague as rendas e que não o reconhece como... como inquilino único.
0: A esta altura deve ser já uma pequena fortuna.
2: É. Para uma grande fortuna.
0: Espero que o Zé tenha esse
2: dinheiro.
0: O Zé é uma pessoa muito... Poderá ter muitos defeitos, mas é uma pessoa organizada. Uhum. É uma pessoa que, se é preciso trabalhar, vai trabalhar. E tem outra coisa, que é o bom gosto que ele tem. Ele tem muito bom gosto. Aquela casa estava decorada por ele e tinha muito bom gosto. Deixamos o Zé, vamos deixar um abraço aqui para Miami, ao Zé, e vamos voltar a falar de um tema que também tem dado muito o que falar. Volta a ser um dos temas do dia, a herança de Marco Paulo, que continua por dividir. Eduardo Ferreira, mais conhecido por Dudu, herdeiro de 10%, dos bens do cantor, contou hoje no programa Olá Bom Dia que continua tudo por resolver. O bombeiro de Braga confessou que vai avançar para tribunal já em setembro para tentar ver resolvida toda a situação. Vamos ver o que disse Eduardo Ferreira no programa de hoje do Olá Bom Dia.
3: É que esteja tudo claro, em cima da mesa, e já está, e vamos, e acabou. O que é meu é esta parte, o que é meu é aquela parte, e acabou. Só quero a verdade, não quero mais nada.
4: Claro que seja feito à vontade aquilo que o Marco Paulo quis deixar. Agora o Ricardo Martins Pereira tem uma pergunta para te fazer.
5: Sim, tu alguma vez guardaste alguma prova efetiva de, por exemplo, quanto dinheiro é que o Marco Paulo tinha nas contas? Porque a parte do património é relativamente fácil de apurar, não é de hoje para amanhã que se vende uma casa ou o que quer que seja, portanto, as propriedades é relativamente simples de chegar lá. A questão aqui será mais a questão das contas bancárias. Tu, para lá daquilo que tu viste, tu tens efetivamente alguma prova, algum print que fizeste dos valores que estavam lá?
3: É isso que eu ia dizer, e o Marco Paulo chegou-me a falar, mas como eu nunca quis, nunca pensei que ia ser herdeiro, por isso eu nunca guardei nenhuma prova, nada disso, nem queria tirar fotos, e ele falava-me de valores, chegou-me a falar de valores, não tenho nada respeitado, mas tenho muita mensagem que ele me mandou, que falávamos, trocávamos, essas coisas todas. Agora, e eu nunca ia guardar um print de uma coisa que eu nunca pensei que ia ser herdeiro, por exemplo. Posso só dizer uma coisa?
4: Rápido.
3: Com todo respeito ao Sr. António Coelho, é que eu acho que ele acha-se que é o dono daquilo tudo, o património todo. Pronto.
0: Bem, Ricardo, esta foi uma pergunta pertinente de Ricardo Romadinho.
1: Foi. Embora fosse de esperar que, de facto, o Eduardo, não sabendo quais eram as intenções do Marco Paulo, até porque o Marco acho que brincou com a situação, mas nunca lhe disse efetivamente, atenção, que tu estás no testamento. Portanto, claro, como qualquer pessoa de bem, o Eduardo não fotografou, não ficou com nenhuma cópia de nada, porque achava que aquilo não lhe pertencia. Eu faz-me imensa confusão. Fazem 2 anos que o Marco morreu, esta história continua por resolver. Que pessoas são estas que continuam a não respeitar o trabalho da vida de uma pessoa e, acima de tudo, a vontade dessa pessoa, a única vontade que ela deixou expressa para depois da sua morte? Concorde-se ou não se concorde, nós já debatemos tanto este assunto aqui, continuam-me a fazer confusão que, ao final de quase 2 anos, a vontade de uma pessoa que trabalhou uma vida inteira continua a não ser respeitada. Independentemente daquilo que o António Coelho e do Marquinho, independentemente daquilo que eles achem ou da pena que eles possam ter desta decisão do Marco, é a decisão do Marco, ponto. Isto já tinha que estar mais do que resolvido, porque 2 anos que estão quase a passar e nós não estamos a falar da carreira do Marco Paulo, do legado que o Marco Paulo deixou, nós continuamos a debater a falta de entendimento de uma decisão que dizia respeito ao Marco e que não é respeitada. Isto é nojento.
0: Teresa, isto parece ser um caso que não tem fim. Estamos há 2 anos, como o Ricardo dizia, estamos há 2 anos nisto e parece não ter solução. Tanto que, neste momento, temos aqui uma afirmação do Eduardo a dizer que em setembro vai meter estas pessoas em tribunal.
6: Eu já tinha ouvido falar, já o tinha ouvido falar sobre esta possibilidade de ir para tribunal. Não sei se ele diz isto para ver se as coisas andam mais rapidamente, não sei se irá para tribunal ou não.
0: Já ouvimos várias vezes,
6: esta não é a primeira. Portanto, não sei se é para acreditar ou não, ou se é só uma vontade da parte dele, não sei. O que eu acho triste, no seguimento do que disse o Ricardo, é que o Marco Paulo continua a ser falado, desde que morreu até nestes já passados 2 anos, sempre por este motivo tão... tão triste, não é? Esta discussão, que era uma coisa que ele não queria, entre os herdeiros, que eram os herdeiros que achavam que eram únicos, e este herdeiro, que foi o Marco Paulo, que o escolheu, e continua esta história assim. E sempre que se fala de Marco Paulo, fala-se deste assunto, em vez de se falar dos momentos bons, da música dele, das coisas positivas, do grande artista que ele foi, do que

0: A tomar o pau, não é? Claro. O dinheiro transtorna as pessoas, esta é uma realidade, não é? É uma pena, é uma pena.
1: Daniel, o Marco Paulo era uma pessoa discreta. Nós pouco sabíamos da vida dele, ele só levava lá em casa os verdadeiros amigos, era uma pessoa discreta, pouco se falava da vida pessoal dele. Não acha que, de uma certa forma, este Eduardo Ferreira também lhe falta o respeito por estar constantemente a falar da vida de Marco Paulo e não fala da vida profissional, fala muito da vida privada?
2: De momentos que o Marco Paulo não partilhava com ninguém.
1: Claro.
2: Naturalmente. Bem, eu, desde que começou esta disputa, e acho que a Teresa lembra-se bem disso, eu fui sempre a pessoa que disse isto não vai ficar resolvido. Uhum. E fui contrariado muitas vezes naquilo que ia dizendo. Eu disse não vai ficar, mas porquê? Não é por nada, é porque aqueles que são os herdeiros, que se consideram os herdeiros legítimos, que não têm qualquer ligação com esta pessoa, acham que não têm que dividir nenhum património com uma pessoa que não faz parte daquele meio. Porém, há um desejo expresso, como disseste tu, Ricardo, do Marco Paulo, e a partir daí isso tem que ser respeitado. Mas eu acredito que a própria família, portanto, que é a família direta, que é o Tony, que é o miúdo afilhado, também possam pensar até que ponto é que esta pessoa, estou a dizer tudo alegadamente,
3: sim.
2: não poderá ter coagido de alguma forma o Marco Paulo a fazer isso, a encantá-lo de alguma forma para que ele pudesse fazer essa doação. Tudo isso passa na cabeça das pessoas, não vale a pena pensarmos que não. E é por isso que isto depois também não anda. Por outro lado, também já percebemos que o património anda um bocado espalhado por muito sítio. Quer dizer, que é um bocadinho difícil.
0: Já foi espalhado.
1: Não te quero contrariar, mas deixa-me dizer uma coisa. Marco Paulo disse muitas vezes em vida, e eu cheguei a saber isso, eu sou muito feliz em Braga. Por isso, ele era feliz em Braga. Ele confiava, e tenho a certeza que ele confiava neste Eduardo.
2: Mas o Tony sabia disso? O afilhado sabia disso?
1: Sabiam.
0: O que não sabiam é que ele não ia deixar os 10%.
1: O Eduardo Espírito foi lá à casa.
2: É só isso que eu estou a dizer.
1: Foi lá à casa, despediu-se de Marco Paulo. Agora, isso dos 10%, eu presumo que tanto o Tony como o Marquinho não sabiam. Mas Zé diz.
4: Olha, sabiam do testamento, é evidente que sabiam, e como é evidente que sabiam desta relação, porque o Dudu visitava a casa e muitas vezes foi expulso da casa. Foi empurrado para fora da casa, sabiam a relação que existia de amizade entre os dois. Há aqui um ponto importante que é, e eu percebo o que a Teresa quer dizer, de nós lembrarmos Marco Paulo de outras coisas, mas Marco Paulo sabia que esta guerra ia acontecer. Sim, e disse mesmo ao Eduardo, prepara-te para a guerra. Portanto, ele sabia que isto ia estourar.
2: O Eduardo disse que ele disse.
4: Sim, e ele sabia que isto se disse ao Eduardo, e eu acredito nas suas palavras. Portanto, quando passa essa mensagem, ele sabia que isto ia estourar e sabia que isto não ia ser um processo fácil. Em relação ao Tony, eu também entendo que foi a pessoa que esteve ao lado dele a vida toda, foi ele que, se alguém construiu fortuna...
2: Ajudou a construir
4: um patrimônio. É isso que eu ia dizer. Se alguém fez construir fortuna, foi efetivamente António Coelho, mais conhecido por Tony, mas há aqui um facto, estamos a falar de 10%. Eu acho que os 90% dava perfeitamente para fazer jus a tudo aquilo que António fez e que fazia jus à vida e ajudaria a vida do afilhado. Aquilo que está a acontecer com o Eduardo não é justo. Porque não só ele não está a tirar gozo daquilo que era suposto ficar em herança, como está a perder dinheiro todos os dias, efetivamente, com os processos onde se envolveu, com aquilo que tem gasto em tribunais, etc, etc.
2: Aquelas pessoas também, por outro lado, desde que isto começou, que era o que o Duarte estava a dizer no início, que o Marco Paulo sempre foi uma pessoa muito privada. Uhum. E é verdade que desde que se conheceu o Eduardo Ferreira, são entrevistas, capas de revista, entrevistas para as revistas. Eu andava sempre a falar disso e o resultado está aqui.
4: Claro.
2: Nós não ouvimos uma entrevista do Tony, não vimos uma entrevista do afilhado, que são as pessoas mais diretas.
4: Talvez tenha razão para não fazer
2: isso.
3: Nem vais ouvir porquê. Achas que há interesse, perante aquilo que nós estamos a assistir, há interesse em que o António se venha justificar?
2: Não, mas desde o primeiro dia, desde o primeiro momento.
3: Ouve lá. Houve um interesse geral em saber quem era o Eduardo, porque é que isto tinha acontecido, todos nós ficámos muito curiosos.
2: Tá.
3: Depois, há alturas houve, e eu disse isso aqui, e disse,
2: ele,
3: e disse
2: já
3: isso
2: podia
3: ao Eduardo,
2: recolhido
3: que o Eduardo houve alturas em que apareceu demais e falou demais. Eu acho que ele próprio também já tem hoje em dia
0: noção disso. Esta entrevista, por exemplo, é demais. Esta hoje é demais, porque o que, se ele viesse...
3: Não, eu esta já não acho mais.

0: eu acho, não, eu acho completamente não, mais que
1: eu continuo...
0: Depois em setembro vou para o tribunal. Estas mortes anunciadas é que
2: eu acho que este cansaço...
3: dizer que estes assuntos são para resolver em família.
2: Claro que são.
3: E, não, e realmente, eu não sei aqui de vocês quem é que disse que ele já estava a dar entrevista demais.
2: Eu disse.
3: Muito rapidamente, porque temos que passar para outro tema.
4: Não, só para dizer, se lembrarmos porque, como é que isto começou. Isto começou porque havia uma fortuna incalculável.
0: Ah, sim, gigantesca.
4: Eram milhões e milhões e milhões de euros e eram propriedades nos Estados Unidos, em Paris, no Algarve, etc.
3: Que afinal,
4: uma montanha pariu um rato.
3: E isso também aparecia tantas vezes na imprensa. Bem, a separação de Liliana Felipe e Daniel Gregório fez correr muita tinta na imprensa. No final do ano passado, não sei se recorda, mas o empresário foi apanhado numa discoteca algarvia aos beijos a uma desconhecida. O momento fez cair a relação, que tinha alguns anos e dois filhos em comum. Liliana tem aproveitado a vida para trabalhar e viajar e até ao momento não se conhece ou não se conhecia nenhuma nova paixão. Mas tudo indica que um novo amor pode estar a caminho. O Léo Queiro, o comentador da manhã, revelou que Francisco Garrudo poderá ser a nova conquista da influencer. Acreditas, Daniel?
1: Acredito. Ela tem mais é que refazer a vida dela e seguir em frente. É uma mulher jovem, bonita, que trabalha, que paga as suas contas ainda por cima. Portanto, não me espanta nada. Aliás, demorou, como se diz no Brasil, demorou. Já tinha mais do que tempo do barco ter andado, uma vez que barquinho lá do
3: Desculpa interromper-te. Acho que estamos aqui a ver as imagens do suposto Francisco Garrudo. Que se fala num possível namoro. Ricardo, este possível namoro, como é que o Léo chegou a esta situação?
2: Porque o Léo faz estas pesquisas diárias e fala sempre com muitas fontes e com pessoas muito próximas a estas pessoas, depois de quem dá as notícias. E falou, de facto, com pessoas próximas da Liliana, que lhe garantiram, e as fontes, segundo sei, estão confirmadíssimas, que falaram nesta relação. Depois o Léo fez este trabalho de pesquisa, quase de um detetive.
3: Estamos aqui
2: de perceber...
3: a ver estas imagens, Ricardo, que é a imagem
2: exatamente,
3: da Liliana,
2: dos dois Instagrams,
3: do Francisco no mesmo sítio.
2: No mesmo sítio, na mesma altura, e o Léo fez esta pesquisa para perceber que estariam os dois em várias situações, nos mesmos sítios, nos mesmos dias, portanto. E depois uma conclusão
1: mas
2: leva a outra.
1: Mas podem ser amigos.
3: Pode ser mesmo. Teresa, de qualquer forma, a Liliana é uma mulher que não ia cair... agora no risco de dizer eu tenho namorado. Com certeza deve estar a ver o que é que pode acontecer e depois então fará um comunicado à imprensa.
0: Claro, eu acho que a Liliana sempre foi discreta. Eu tive uma relação de 12 anos com o Dani e tem as duas crianças, portanto só quando ela tiver a certeza que de facto isto é um homem para ficar é que ela o vai apresentar, vamos dizer assim, nas suas redes sociais. Mas isso não quer dizer, triste ficaria eu de saber que ela ficava tempos e tempos e tempos sem ter ninguém, sem ter um amor, ainda bem que fico contente. Deus queira que seja verdade, não faça a menor ideia se é verdade. Isto não, há aqui muita especulação, portanto, não sabemos. Pode-se dizer que é um amigo, pode dizer que a fotografia está lá, mas pronto. O Léo lá tem as suas fontes, isso temos que respeitar. Portanto, eu acredito no que o Léo diz. Agora, a verdade é que ainda, o que eu sinto, ainda bem que ela passou já aquele ponto negro do luto e da separação e já está a refazer a vida dela. Acho muito bem e fico muito contente.
3: Ou seja, a Liliana é uma mulher muito, muito bonita e estava na altura de também seguir com a sua vida em frente.
4: Sim, até o ano passado nós não conhecíamos a Liliana sem o Daniel, porque a Daniela aparece no reality show onde se encanta por Daniel, os dois comprometidos descomprometem-se e comprometem-se os dois lá dentro e a história foi toda sempre contada a dois. A evolução da Liliana também foi um pouco por via do casal, depois os filhos, etc. E de repente temos aqui uma história nova, cada um para o seu lado. A Liliana tem sido sempre muito, não é nada discreta naquilo que faz, como nós sabemos, gosta de aparecer, é uma influencer, é das maiores influencers deste país. Tem aquele chamado toque de Midas, porque todos os produtos que ela promove esgota.
0: Ela é muito trabalhadora.
4: Nunca perdeu o foco naquilo que quer, naquilo que faz. Ela pensa muito em cada passo que dá e, portanto, assumir uma relação só o fará quando achar que realmente está agarrado ao garrudo, por caso contrário não fará.
1: E às vezes as pessoas não querem assumir rigorosamente nada, as pessoas querem passear, querem viver o verão e querem passar um fim de semana muitas vezes e está tudo bem.
4: Quando nós vimos o perfil do

0: Garrudo, percebemos que há muita interação por parte da Liliana não é um Instagram como a Liliana, nem tem, é um Instagram muito, muito curto, com poucos seguidores, mas todas as fotografias têm o like da Liliana.
1: Não, eu sempre achei, carimbo. Olha, eu confesso que sempre achei que este casal ia voltar, porque foi tantos anos de uma relação.
2: Mas
1: sempre achei que
2: ele
1: iria perdoar.
2: Foi complicado porque foi público.
1: Pois,
2: eu acho que isso é uma humilhação.
1: E ela é uma mulher muito bonita e tem todo o direito de seguir em frente. Um beijinho de Liliana. E vamos passar ao tema também de um homem muito bonito, porque Ruben Rua foi um dos mais marcantes manequins portugueses e o trabalho na área da moda nunca deixou de ser uma constante na sua vida. Durante algum tempo também foi apresentador na TVI, embora esteja afastado dos ecrãs há 2 anos. Ruben mudou-se para Ibiza, onde vive com a namorada, a DJ Ana Amato, e a relação dura há mais de 1 ano. O antigo manequim faz muitas partilhas da sua vida em Ibiza e recentemente recebeu uma visita muito especial. Ele recebeu os pais numa visita que considerou ser marcante. E então ele refere-se dessa visita nas redes sociais e diz: "Receber os meus pais em Ibiza é hoje uma das mais doces memórias que guardo comigo. Não há lugar onde seja mais feliz e não trocaria a companhia deles por nenhuma outra." E ainda diz que, neste tempo de fortalecimento familiar, sorriu quando penso em tudo o que vivemos, mas também porque, sem darem conta, ao conhecerem Ibiza pelos meus olhos, conhecem-me a mim também. Por isso, Ricardo, aqui o Ruben parece estar numa boa fase da vida dele. A televisão ficou para trás, mas parece estar numa fase da vida dele com uma namorada nova, que já dura há 2 anos.
2: Há um ano e pouco, sim.
1: E, entretanto, agora, com a chegada dos pais, ele sente-se uma pessoa renovada.
2: Olha, eu acho que foi difícil para o Ruben deixar a televisão da forma como aconteceu. Nunca houve uma grande justificação. Portanto, eu acho que ficou sempre ali um assunto por resolver no que diz respeito à carreira que o Ruben queria seguir. Agora, que ele tem feito muito bem a sua vida, de uma forma muito tranquila, e isso nós temos visto que isso tem acontecido, porque as viagens que ele vai partilhando, pelo menos a mim, transmitem-me sempre muita calma e muita vontade de ir àqueles sítios. Portanto, ele comunica bem. Depois, esta relação trouxe-lhe uma calma que eu acho que... Estudasse, não era, pois? Esta relação traz-lhe uma calma que eu acho bonita de ver também. O Ruben dedicou-se a outras coisas. Portanto, a moda já não é o ganha-pão dele, vamos dizer
1: mas
2: assim. Embora ele continue a fazer...
1: Faz muitas campanhas.
2: Sim, faz algumas campanhas. Já não faz muitas, mas faz algumas. Continua a trabalhar no mundo da moda. Por estes dias está em Roma a organizar mais uma edição do Elite Moda Look. E depois usa muitas redes sociais para trabalhar e é isso que lhe permite também viver no sítio onde quer e onde ele é feliz, não é?
1: Teresa, o Ruben é um homem muito bonito e deu-se muito falar na passarela. Saída da televisão também é difícil, porque também era um amor que ele tinha, mas ele neste momento continua na vida dele e está-se a sair muitíssimo bem da sua carreira.
3: Sim, ainda bem que ele seguiu a sua vida, que encarou que não iria voltar à televisão, pelo menos não àquela televisão onde estava, e são coisas que acontecem, estas profissões a gente está, a gente não é? Portanto, é normal ele ter encarado
1: tudo
3: isso.
1: Completamente.
3: Mas há muito pouco tempo ainda vi uma entrevista dele muito ressentido com a saída e sem compreender e a acusar as pessoas que ele achou que lhe faltaram, o que é perfeitamente normal, não é? Isto é uma
1: crítica. E dizer
3: que
1: estava aberto para propostas.
3: Mas pronto, não, é a vida que ele está a seguir agora. Ele é um influencer bem pago, segundo as palavras dele, e espero que ele esteja feliz e que consiga sarar essa ferida que não parece todo que esteja resolvida.
1: Esteja resolvida.
3: Não,
1: Daniel, ele é um homem muito de família, sempre foi muito ligado aos pais e aqui verificou-se mais uma vez. Ele ficou felicíssimo de receber os pais em Ibiza e de poder viver estes momentos tão fortes em Ibiza e dizer mesmo que os pais andavam a viajar pelos olhos dele. Porque é um homem muito de família mesmo.
4: E não é só, ele sempre adorou Ibiza. O Ruben é um dos meus melhores amigos de sempre e conheço também os pais dele, que são pessoas civilizadas e pessoas simpaticíssimas. E fico feliz que ele esteja feliz, porque ele sempre gostou de Ibiza e sempre, eu sempre vi o Ruben a viver em Ibiza durante algum tempo, e isto não é uma novidade para mim. Mas ainda bem que ele está feliz, ele é um homem de paixões. O Ruben não está apaixonado e depois passa um tempo e pode já não ser muito assim.
1: Tem acontecido.
4: E a vida vai seguindo, não é? Porque ele é a pessoa especial que é. Mas parece-me que agora que ele

0: está apaixonado por esta DJ, está a levar a sua vida calmamente, está tranquilo, e eu acho que também lhe faz bem estar em Ibiza e longe de todo este ambiente da televisão, que eu acho que não era o ambiente onde ele, onde, que ele suportasse. Para o tipo de pessoa que é, não é, não é o tipo de pessoa que aguenta o ambiente, às vezes, nocivo da televisão.
1: E ele gostava de televisão, mas não estava feliz. Temos aqui algumas fotografias que eu passo a mostrar. Estas fotografias é de Ruben Rua em Ibiza. Ele está aqui com os pais e tem outras fotografias em que está com Cristina Ferreira e com Lili Canessas. Mas, principalmente, esta é uma entrevista também que pode ler na TV Guia. A TV Guia desta semana, que eu aproveito já agora para pedir aqui ao Varela, já temos aqui a TV Guia e temos aqui alguns temas. Um deles, e eu peço ali uma lupa ali no Jorge Jesus. Jorge Jesus, que é um dos temas fortes aqui da TV Guia, que nos fala da mulher da sua vida. Por isso eu acho que ele faz aqui uma homenagem à mulher da sua vida. É um tema que estamos aqui a ver, Jorge Jesus. E resta-nos dizer que a TV Guia está nas bancas esta semana e não perca, porque há muito mais para falar. Está aqui estes senhores que estão do Big Brother, não é? O Pedro Jorge e a Marisa, que também tiveram muito tempo, já estão muito tempo a viver juntos, têm filhos e vão casar. São tudo temas que pode ver nesta TV Guia. Agora vamos passar e falar do Mundial. O Mundial continua a ser um dos assuntos do momento. A Argentina defrontou a Inglaterra e ganhou por 2-1. Agatha Rodrigues tem acompanhado este campeonato na Betano Fan Zone, em Gaia, e conta-nos o ambiente que se viveu.
2: E é já no domingo que todos os caminhos vêm dar aqui à melhor fanzone do país. Estou a falar, obviamente, em Vila Nova de Gaia. Temos um ecrã gigante onde pode assistir a todas as emoções do Mundial. Temos também aqui várias barraquinhas com comida, sim, pode estar à vontade, não precisa de trazer um rissol de casa. E aqui tem também muitos brindes, sim, pode ganhar alguns brindes dos nossos parceiros. E esta experiência de ver o jogo numa fanzone é completamente diferente, obviamente, do que ver em casa, e as emoções do Mundial sentem-se ainda mais aqui, como é o caso desta família que escolheu vir aqui ver o jogo do Mundial. É melhor ver aqui o jogo do que em casa?
3: Sim, é muito melhor, ou seja, é muito sossegado e é, na pantalla gigante se vê muito melhor que a nossa casa, obviamente.
2: E no fundo mostra as suas cores, as cores do seu país.
3: Exatamente, que fazemos com garra, com coração e tudo isso.
2: Muito bem. E a saber, queria saber se no domingo vem aqui ver a final. Pode ser uma hipótese.
4: Pois, eu acho que sim. Eu espero que sim, é verdade. Eu desejo muito ganhar hoje para domingo assistir aqui ao jogo, aqui com todos os argentinos que estão aqui.
2: Sim. Muito bem. Muito obrigada. Aqui o exemplo desta família que está aqui a ver o jogo com todas as condições. Vê-se muito bem. É mesmo aqui no centro de Vila Nova de Gaia, mesmo junto aqui à Câmara Municipal. E há, aliás, metro muito pertinho aqui. Portanto, podem vir, porque no domingo todos os caminhos do Mundial vêm dar aqui, a Vila Nova de Gaia.
1: Muito obrigado, querida Agatha. Vamos agora falar aqui de outro assunto, porque há notícias que nos parecem insólitas, mas que são verdade. Como sabem, Taylor Swift e Travis Kelce casaram no passado dia 3 de julho, numa cerimónia que ainda está sob grande sigilo. O que parece não ser segredo é que o lixo que saiu, alegadamente, do casamento e que está a gerar fortunas, e tudo isto porque várias notícias dão conta de que um artista plástico, depois da festa, recolheu lixo das imediações do Madison Square Garden e vendeu esse mesmo lixo como sendo arte. Por isso, beatas de cigarros, tampas de garrafas, palhinhas e até, imagine só, um teste de ovulação. Tudo isto esgotou-se em poucas horas. Isto é fazer dinheiro à séria, não é, Teresa?
5: Eu acho isto é uma coisa muito nova-iorquina, muito, muito nova-iorque. Só um lixo estimado só pode ser um lixo de nova-iorque, que é a cidade especial de corrida. Porque este artista plástico já não é só este lixo, deste casamento que ele vende. Ele já vendeu de outras ocasiões.
1: É
5: não, não era casamentos, outras ocasiões, outras paradas. Outras.
1: De figuras públicas.
5: Ou de figuras públicas, ou de acontecimentos nacionais, como a parada do Pride, ali. Acho que eram pelo menos duas coisas que eu li. E é engraçado porque ele faz isto tudo como de requinte, que é, as caixas estão completamente fechadas para o lixo não ter nenhum cheiro, nem verter nada cá para fora, está identificado, e a forma, o que é mais engraçado é a forma

0: como ele anda a apanhar o lixo. Já viste todo ele fardado assim? E é bom, isto é uma coisa que não podia acontecer noutra cidade no mundo, a não ser esta. E claro, eu acho que mais extraordinário que este homem tenha tido esta ideia é a quantidade de gente que dá uma data de dinheiro pelas caixinhas com lixo. Isso é que é a coisa
1: mais extraordinária. Não, porque ele andou ali à volta, ele vestiu o seu tuxedo e andou ali à volta com as suas luvas a apanhar tudo o que pôde nos caixotes de lixo. Ele chama-se Justin Sinak. E há 25 anos que faz isto.
0: Já faz há muitos anos.
1: Já é um artista plástico, pronto, que vende lixo.
2: E é um artista plástico já bastante conhecido na América.
3: É verdade, faz dinheiro. Estas coisas é quem tem a ideia em primeiro, sim, é que depois resulta. Este senhor teve esta ideia, este lixo não se sabe se é do casamento ou não, é alegadamente.
0: Está a valer a
3: pode
0: volta.
3: Ser mas ou não pode
1: mas
3: ser.
1: Mas, muitas coisas eram do casamento. Porque ele foi para lá, estava nas imediações, por isso é que ele está vestido assim.
3: Mas não se sabe a quem é que pertence, quem é que tocou, quem é que não tocou. Esgotou, pronto. Eu acho isto magnífico.
2: Zé, tu que casaste há pouco tempo, também foram ao teu lixo ou não?
4: Fizemos uma fortuna, fizemos um leilão, aliás, foi o único dinheiro que eu ganhei, foi com o lixo do casamento. E que onde vamos gastar na lua de mel. Não, mas de facto tem que se ver aqui uma coisa. A loucura que foi toda à volta deste casamento, a Taylor Swift, faz com que isto seja possível. E faz com que isto tenha esgotado de uma maneira incrível, porque os fãs queriam um bocadinho do casamento. Se forem lixo e empacotado, sabes o que é que faz lembrar, Duarte? Lembra-se daquelas latinhas do ar que se vendia do ar da cidade X, do ar da cidade...
3: Da Serra da Estrela, existe?
0: Não é só
4: exatamente,
0: cá,
4: é todo lado, não é? Sítio, sim. Portanto, há coisas que as pessoas compram porque sim, e eu acho que aqui tem muito a ver com isto. Ainda estamos à espera das fotos, ainda estamos à espera de tanta coisa sobre este casamento.
1: Ela aproveita para já fazendo dinheiro com isto.
2: Exatamente. Ora, meus amigos, coisas da América. Vamos falar agora de uma brilhante campanha da seleção de Cabo Verde no Mundial. Deu a conhecer novos protagonistas. Vozinha, o guardião da baliza dos Tubarões Azuis, foi um deles e retirou o título a Soraya Ramos. Até há poucos dias, a cantora era a cabo-verdiana mais seguida nas redes sociais, mas agora perdeu o lugar para Vozinha em 90 minutos, como ela diz. Quem contou tudo foi a própria em entrevista ao podcast Atrás do Palco. Ora, vamos, se calhar, agora recordar Soraya Ramos. Soraya Ramos é uma estrela não só em Portugal, mas principalmente em Cabo Verde. É uma mulher que canta muitíssimo bem e vamos, Daniel, ouvir o último trabalho dela, não é?
1: Vamos, sim, senhora. Então, com o Nuno...
3: Ribeiro.
2: Nuno Ribeiro.
1: Vamos lá. Agora ia dizer que raio que Deus tem.

0: Este é o bonito dueto que a cantora tem com o Nuno Ribeiro. Fujo contigo, Daniel. Esta mulher é uma mulher que promete. Tudo o que faz, faz bem.
1: Eu sou completamente fã dela e do Nuno. E ela é um furacão em palco, em estúdio. É, de facto, quando se fala estrela, a Soraya é uma estrela. É uma superstar.
0: És de acordo, não é, Teresa? Sim, ela sim. É fantástica ela.
2: É marcante, muito marcante. E tem um estilo muito engraçado, aquele jeitinho da cabeça dela, é muito engraçado.
0: Elas, ela,

0: presença.
1: Ela tem uma linha meio atriz. Ela representa bem aquilo que está a cantar. Ela passa bem a mensagem.
0: É uma mulher muito admirada em Cabo Verde e muito considerada, tanto em Cabo Verde como em outras partes do mundo, que ela não é só em Portugal e Cabo Verde que é conhecida.
2: Não,
0: ela
2: tem uma ótima carreira, mas esta voz merece andar pelo mundo inteiro. Esta presença que ela tem, não só em palco, nos vídeos, nos programas que vai, é fantástica. Eu sou um grande fã da Soraya e adoro esta música que ela tem com o Nuno. Estas misturas que o Nuno faz são sempre muito interessantes.
3: São bem conseguidas.
2: E ligar aqui dois países, duas culturas, acho a música fantástica e acho esta ideia impressionante.
0: Fé Gouveia, conheces Soraya Ramos?
4: Conheço Soraya Ramos, trabalhei com Soraya Ramos há 10 anos atrás, quando estava à frente da discoteca Luana. E a Soraya começou lá e, portanto, acompanhei.
0: Era desconhecida nessa altura.
4: Desconhecida. Não era bem desconhecida porque ela era daquelas pessoas que enchia a casa até os dois pisos, como se costuma dizer. Mas vi o crescimento dela e é surpreendente ver hoje a Soraya Ramos, como outros que passaram por lá, mas hoje ver a Soraya Ramos no ponto onde está, totalmente merecido.
0: Bem, vamos despedir-se, chegamos ao fim de mais uma Noite das Estrelas com o Zé Gouveia, Ricardo Azevedo, Daniel Nascimento e a rainha da televisão, Teresa Guilherme. Meus amigos, muito obrigado por estar connosco. De qualquer forma, agora fico com a informação com a Diana Cardoso. Quanto a nós, até amanhã. Foi bom estar consigo.
5: Duarte Siopa esteve a apresentar a Noite das Estrelas e continua aqui, do lado da rádio, da Correio da Manhã Rádio, porque vamos recuperar já a seguir a conversa do passado fim de semana entre o Duarte Siopa e o jovem ator Carlos Félix. É depois deste intervalo, que é curtinho.
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0: Seja bem-vindo a mais um Siopa Convida. O meu convidado de hoje é ator, cantor e compositor. Nasceu em Coimbra, tornou-se mais conhecido por interpretar Tony Carreira na sua série biográfica. Hoje é um ator bem conhecido de novelas. Olá, Carlos Félix.
12: Olá, Duarte.
0: Muito obrigado por estares aqui.
12: Obrigado eu pelo convite.
0: Esta conversa é uma conversa que eu já queria há algum tempo, porque tu deste muito que falar ali com o Tony Carreira. Foi um boom.
12: Sim,
0: mesmo na tua vida.
12: Bom, sim. Foi, era o que estávamos a comentar há bocadinho. Para mim foi um ponto de viragem na minha carreira, literalmente. Porque interpretei o Tony e já tinha feito algumas coisas antes, como tu sabes. Mas de repente acho que foi o projeto que me catapultou para o grande público. A partir daí as pessoas começaram a saber quem é que eu era. E foi um projeto super especial, com uma grande responsabilidade, porque estamos a falar de uma figura mediática muito importante em Portugal. Uma responsabilidade associada a isso. Mas foi muito especial. Para mim foi um ponto de partida.
0: Vamos falar um pouco mais à frente desse teu projeto, que foi um projeto aliciante e que todo o país viu e comentou. Agora, eu quero saber uma situação muito gira, eu confesso que já te conheço há algum tempo e não sabia que tu eras arquiteto.
12: Há muito pouca gente que sabe.
0: Por isso, tu tiveste aí um plano B na tua vida.
12: Sim.
0: Porque, no fundo, tiraste o teu curso superior, que é uma garantia.
12: Sim. Sim, tirei. Lá está, o facto de eu ter vindo de Coimbra fez com que eu tivesse que arranjar mecanismos para sobreviver aqui, não é? Porque estava longe da minha família. Então fui tirar o meu curso de arquitetura. Em paralelo fui sempre trabalhando como ator, quer fosse mais no âmbito comercial, quando fazia mais publicidades. Depois, quando comecei a entrar no universo das novelas, a fazer participações. Portanto, as coisas... E sempre workshops e formação em representação. Eu sempre quis fazer estes dois caminhos em paralelo. E depois a música também, com o conservatório que fiz antes... Portanto, são aqui áreas que sempre correram em paralelo.

0: papel na minha vida.
1: E senhor arquiteto, como é que consegue conciliar isso tudo?
0: Com muito pouco tempo livre.
1: Porque tu fazes muita coisa mesmo.
0: Sim, sim, fazes muita coisa.
1: Tu, eu acho que tu és uma pessoa que nasceste para as artes, porque tu cantas e cantas maravilhosamente bem.
0: Obrigado.
1: E além disso, estudaste canto e guitarra clássica no Conservatório de Música em Coimbra. Eras miúdo.
0: Sim, era muito miúdo. Aliás, a música, como tu disseste, eu sinto que sou mesmo das artes, mas a música foi talvez a minha primeira paixão. Porque, aliás, eu estive num programa de televisão com 11 anos e foi nessa altura que eu decidi que queria profissionalizar-me, porque eu gostei tanto daquela experiência, gostei tanto do universo da televisão. Lembro-me na altura de ter os meus colegas que estavam nervosíssimos e eu não estava nada nervoso. Eu, para mim, estava a olhar para as câmaras e tudo estava. Era a minha praia e era um miúdo. E depois aí disse aos meus pais: não, eu quero mesmo. Quero formar-me, porque se calhar não chega só a estar aqui a ter talento, não chega a ter talento. Portanto, a pessoa tem que perceber como é que investir. É o ofício. E foi o que eu quis fazer. E então formei-me em canto e guitarra clássica no conservatório.
1: Quando é que tu percebeste que sabias cantar? Eras muito pequenino.
0: Eu não sei quando é que eu percebi. Eu sempre gostei muito. Talvez por influência da minha avó materna. Acho que já falei muitas vezes dela, mas é a verdade. A minha avó Idalina, que sempre estimulou muito os netos e a cantar. Eu lembro-me das nossas festas de família, sempre cheias de gente, porque somos uma família grande. E a minha avó, não há uma festa ainda hoje que ela não meta toda a gente a cantar. E canta as músicas dela e é engraçadíssimo. Eu acho que foi a partir daí que eu comecei a perceber: ok, isto é giro. Por acaso podia fazer disto vida. Pronto.
1: E pronto, a partir daí a família nunca mais deixou de fazer uma festa sem que tu cantasses.
0: Ah, pois, é verdade, cantamos todos, na verdade, aí não há grande diferença.
1: Há uma curiosidade muito gira sobre ti que eu vim a descobrir ontem, uhum. É que tu, além das paixões que tens pelas artes, pela arquitetura, pela representação e como cantor, mas em criança querias ser estilista.
0: Sim, foi o que eu disse a primeira vez ao Manel e à Júlia quando eles me perguntaram no programa o que é que eu queria ser quando fosse grande.
1: E estilista... Nem falaste que querias ser ator, era estilista.
0: Não, não, era, porque eu sempre desenhei muito, lá está as artes sempre aqui na minha vida, sempre desenhei muito e desenhava roupas. Lembro-me de ter um caderninho cheio de modelos, de desenhos de modelos, e depois desenhava por cima eu as roupas e as minhas criações. E lembro-me que quando ia até a reprografias para poder fotocopiar e guardar esses desenhos, dava pelas senhoras da gráfica, em vez de estarem a contar as páginas, estavam a ver os desenhos. E portanto eu aí já percebi: ok, acho que isto pode ser bom também. E acho que foi a primeira coisa que eu quis ser. Depois acabei por não seguir, mas eu trago isso para a minha vida, mesmo até na maneira como me apresento ou como me visto ou tudo mais. Tento que a moda também esteja presente na minha vida.
1: Nós temos visto algumas presenças tuas em eventos e reparámos que tu primas sempre pela diferença. Tu ainda continuas a gostar muito de moda?
0: Gosto muito, sim, mas acima de tudo porque é mais uma forma de afirmação. Acho que todos nós, a maneira como nos apresentamos, já define um bocadinho aquilo que nós somos, não é? E a maneira como, acima de tudo, a maneira como respeitamos o sítio onde estamos. E eu vejo a moda um bocado por aí também. É um veículo para chegar às pessoas, como a representação, como a música, é uma arte também. E como eu sou das artes, acho que não posso fugir a isso.
1: Olha, tu hoje em dia não fazes nenhum croquis para ti, nem fazes nenhum.
0: Não, não tenho tempo.
1: Acredito que não tenhas tempo.
0: Mas gosto muito, mas agora já não desenho tanto. Só mesmo na arquitetura.
1: Só na arquitetura. Arquitetura que continuas a exercer.
0: Sim,
1: é curioso.
0: Continuo, sim.
1: Mesmo com essas novelas que andas a gravar e com todo o teu trabalho de música e tudo, continuas como arquiteto. Os teus pais sempre te apoiaram desde miúdo?
0: Sempre me apoiaram.
1: Sempre estiveram ao teu lado?
0: Tive um privilégio enorme na família onde eu calhei, digamos assim, porque nós não escolhemos, não é? E na verdade, eu sinto que os meus pais sempre tiveram comigo... Independentemente de tudo, se eu queria ir para a televisão fazer um programa, ó filho, está bem, queres? Vamos. Pronto, e foram comigo e apoiaram-me. Quero ir para a arquitetura, ok, então vamos, vai para a arquitetura. Agora estou a fazer novelas, queres fazer novelas? Vai, agora já tenho outra idade, mas estão sempre comigo e sempre a apoiar-me, e eu acho que isso faz muita diferença. Portanto, olha, se houver miúdos a ouvir-nos e que tenham uma família, uma base de apoio, acho que é fundamental mesmo, deem valor a isso, porque acho que, por exemplo, eu faço tanta coisa, eu acho que só com consigo fazer tanta coisa porque me sinto mesmo sustentado pela minha família. Do género, se eu cair, eu sei que eles estão lá. Isso é a melhor coisa do mundo.
1: É o suporte, é. E é muito importante. Olha, ao falares disso tudo, como é que foi essa tua infância em Coimbra?
0: Olha, muito alegre. Foi uma infância muito boa. Guardo muitas boas memórias dessa infância. Eu já disse isto em algumas entrevistas. Eu sentia sempre que

0: Coimbra é uma redoma com teto de nuvens. A frase nem é minha, é da Agostina Bessa Luís, mas que eu trago comigo, porque é isso que eu sentia, que era uma redomazinha onde eu estava no meu universo, com os meus primos, com os meus amigos, com um teto de nuvens, na medida em que era tudo muito bom, porque tinha uma boa família, tinha bons amigos, estava sempre a divertir-me. Eu acho que não tenho episódios traumáticos na minha infância. Isso é um privilégio também, acho que poucas pessoas podem dar-se ao luxo de dizer isso. Obviamente a vida não é perfeita, não há sempre coisas boas, mas no geral as memórias que eu guardo da minha infância são muito boas.
1: Até que Coimbra é uma cidade mais pequena que Lisboa.
0: Exatamente.
1: E tu tinhas uma família grande com primos e então cresceram todos juntos.
0: E tiveram
1: uma base familiar muito boa. Olha, tu tiveste muito boas referências e eu li algumas entrevistas tuas e reparei que tu tens um grande apreço pelos teus avós maternos e paternos.
0: Sim.
1: Eles foram muito importantes na tua educação.
0: Muito mesmo. Os meus pais, a par com os meus avós, sempre estiveram muito presentes na minha educação e eu acho que isso também teve impacto e moldou-me como eu sou hoje e a maneira como eu vivo, e mesmo o respeito que eu tenho pelas pessoas mais velhas é muito também pelo respeito que tenho pelos meus avós e pela presença que eles tiveram na minha vida. Eu lembro-me que os meus pais também sempre trabalharam muito, então eu ficava muito com os meus avós maternos, porque eles moravam e moram em Coimbra, não tanto com os meus avós paternos, mas tínhamos uma relação igualmente boa e sempre tive um carinho enorme por eles e ainda hoje tenho. Portanto, eu não me imagino sem os meus avós, que é um bocado difícil.
1: Sabes que eu ouvi a tua avó a falar. Eu ouvi as duas, uma já faleceu, não foi?
0: Sim, sim, já a minha
1: Mas tinham muito, as duas, uma ainda tem, muito orgulho em ti.
0: Sim.
1: Porque tu sempre cresceste, nunca deste grandes problemas, uhum. E sempre encheste aqueles avós sempre cheios de orgulho. Tu quando vais, sim, a Coimbra, como é que é?
0: É uma alegria. Aliás, sempre que eu vou a Coimbra, a minha avó materna, principalmente, está sempre a contar os minutos de quando é que eu vou lá visitar lá a casa dela, porque ela quer ver-me. E hoje em dia o tempo é sempre pouco. Mesmo que seja uma hora, duas horas de uma visita ou de uma tarde, o tempo é sempre pouco. E é verdade, o tempo começa a ser cada vez menos. Mas eu faço questão, por exemplo, eu falo com os meus avós todos os dias, ligo-lhes todos os dias. Nem que seja 5 minutinhos para dizer: está tudo bem, está, o dia foi bom, o meu também foi bom, olha, fiz isto. Ok, beijinhos.
1: Tu dás muita importância à família.
0: Dou.
1: Mas
0: é
1: também, foi o que tu recebeste. Também,
0: sim, é isso.
1: Também recebeste muito essa informação de que a família era importante, era o suporte.
0: Sim.
1: E vocês são uma família unida, uhum. E muito, muito feliz.
0: Sim.
1: Há uma altura da tua vida que tu decides que eu quero ser ator.
0: Uhum.
1: És ator e, entretanto, até recebeste um prémio.
0: Sim, na Figueira da Foz.
1: Na Figueira da Foz.
0: Foi, olha, eu acho que aí deve ter sido
1: o prémio de melhor ator.
0: Sim, melhor ator do Polo. Eu lembro-me que aquilo era uma competição inter-escolas da Zona Centro. Chamava-se Escolhidas, é isso mesmo. Escolhidas, Glicínias, qualquer coisa. E a minha escola participou com uma peça de teatro, com dança e com outras coisas. E a peça que nós fizemos, eu era ator, era um dos protagonistas da peça. E de repente houve uma cerimónia de atribuição de prémios da Zona Centro. E aconteceu esse momento. E fiquei muito feliz, obviamente. E eu acho que foi a primeira vez que eu pensei: ah, se calhar até tenho jeito para isto.
1: Mas tu começaste primeiro pela música, não foi?
0: Pela música, com o conservatório.
1: Pela música. Porque tu ainda eras muito jovem e eu já vi essas imagens. E quem quiser ver também pode ir à net, que é umas imagens que merece muito a pena ver.
0: Ah, não sei, já é muito antigo.
1: Do programa Uma Canção para Ti.
0: Sim, exatamente.
1: Isso foi muito importante para ti, não foi? Como é que isso tudo aconteceu?
0: Foi.
1: Quem é que te inscreveu?
0: Fui eu mesmo, tinha 11 anos, lembro-me perfeitamente. Estava a passar férias com os meus pais e o anúncio estava a passar na televisão, aqueles anúncios que dava: inscreva-se num programa, não sei o quê. Passou o número e eu virei-me para a minha mãe na altura e disse: olha, mãe, olha, está a dar este programa, vai acontecer, gostava de me inscrever. E a minha mãe, na sua ingenuidade, disse: sim, sim, então manda lá a mensagem e inscreve-te. A pensar ela
1: que nunca ia ser chamado.
0: E eu mandei, e a verdade é que depois recebemos uma mensagem a dizer para eu estar presente numa hora X, no dia X, na casa do artista. Foi na casa do artista, o meu primeiro casting de todos foi para este programa. E a minha mãe disse: ok, pronto, tens um casting, então vamos ter que ir a Lisboa. E viemos a Lisboa, lembro-me perfeitamente.
1: Sempre a apoiar,
0: sempre. Mas eu sinto que no início a minha mãe estava sempre: pronto, vamos lá, pode ser que isto não dê em nada, mas vais e divertes-te e não sei o quê. A verdade é que fui, passei. Outro casting, passei, fui passando até ao momento em que, em Demol, na altura, liga à minha mãe e diz: bem, o Carlos passou, reúne as condições para fazer parte do elenco deste programa e ele vai ter que vir para Lisboa nestes fins de semana para fazer o programa. E a minha mãe aí caiu na real e pensou:

0: Pronto, se calhar o miúdo meteu-se nisto, agora vai ter que ir e eu vou ter que ir atrás. E ela veio e pronto.
1: Olha, quem é que estava a assistir em direto?
0: A minha mãe, o meu pai, os meus avós maternos. E lembro-me que levei uma claque grande. Os meus tios, os meus primos, os meus colegas de escola na altura. Lembro-me que aquilo era...
1: Passaste a ser o rei de Coimbra.
0: Nessa
1: porque
0: altura,
1: aqueles miúdos,
0: sim.
1: Faço ideia aos miúdos, teus colegas.
0: Sim, na escola.
1: Olha, apareceu na televisão e aparece a cantar.
0: É, na escola sentia-se muito. Eu lembro, aquilo dava aos domingos, no, à noite. E logo na segunda-feira eu tinha escola, porque a vida não parava. E eu tinha escola no dia a seguir. E era sempre o tema de conversa. Lembro-me disto, no início da semana era sempre o tema de conversa. Era o programa. E pronto, era engraçado.
1: A vida tem sido fácil para ti?
0: A vida tem sido justa, eu acho. Não sei se fácil
1: porque
0: é a palavra.
1: Porque tu tens os teus sonhos, mas também lutas por eles.
0: Sim, é isso. Por isso é que eu acho que a vida tem sido justa, porque eu podia-te dizer que a vida não é fácil, porque de repente levamos muitos nãos e estamos aqui à procura de oportunidades e tudo mais, mas a verdade, eu estou à procura do meu sonho e estou a lutar pelo meu sonho. Portanto, se eu vou conseguindo algumas coisas na minha vida, acho que se calhar fácil não é a palavra, mas justa parece-me a palavra, porque as coisas acontecem quando eu vou atrás delas e portanto, acho que sim.
1: Olha, Carlos, tu tens e ao longo do tempo que eu te conheço, tu tens sempre tido um grande sentido de família. Uhum. Imagino, tu quando fazes 17 anos e vens para Lisboa, foi difícil?
0: Foi difícil para a família e para mim, obviamente. Claro que eu tinha, acho que hoje em dia, passados estes anos, eu sei que foi mais difícil para eles, porque é normal, de repente ficaram sem o menino deles, os meus pais principalmente, os meus avós, porque eu também tinha uma presença diária com eles, sentiram essa falta. Mas é engraçado que eles nunca verbalizaram muito. Eles verbalizam mais agora do que na altura, e eu acho que era uma defesa, para não me passarem essa saudade ou essa falta, porque eles sabiam que era uma coisa que eu queria e que eu precisava. E então eu vir para Coimbra, obviamente, vir para Lisboa custou-me, porque vim sozinho, vim sem rede, ainda por cima sou filho.
1: Não tinhas amigos, não tinhas nada?
0: Não, em Lisboa não, eu comecei uma vida nova em Lisboa. Portanto,
1: é difícil.
0: Foi aos 17 anos, a cidade já está diferente, mas mesmo assim eu vim em 2015, portanto já há alguns anos, mas Lisboa já era uma grande cidade, sempre foi, portanto muito maior do que Coimbra. Então foi uma outra realidade, mas foi saber gerir as saudades e encaixar as saudades no mesmo sítio da vontade que eu tinha de ter oportunidades e de lutar pelos meus sonhos. Então andei aqui com as duas coisas em paralelo. Os meus pais tiveram que aguentar um bocadinho mais.
1: Tu estás a falar nos teus sonhos, por isso vieste com um objetivo, era realizar os teus sonhos. Uhum. E como é que tu decides fazer arquitetura? Porque também era um sonho teu?
0: Porque também era, lá está, porque eu acho que tanto a arquitetura como a música, como a representação, são coisas que me são um bocadinho estão no meu sangue. Ou seja, eu sempre desenhei quando era miúdo. Falámos há bocadinho dos vestidos, das roupas que eu desenhava. Isso era uma coisa que eu podia querer ir brincar com outras coisas ou ir fazer outras coisas, mas era o que eu queria fazer. Portanto, eu como criança não tinha qualquer ideia de que ok, quero fazer isto. Não, eu gostava de fazer isto e fazia. A representação e a música é a mesma coisa. E a arquitetura foi também um bocado isso. A arquitetura foi do género, eu gosto de desenhar, gosto deste desenho mais técnico, porque depois comecei a gostar mais daquele desenho mais técnico, com régua e esquadra e não sei o quê, e pensei, ok, que saídas profissionais é que há com isto? Arquitetura. Então, vou fazer arquitetura. E pronto, e foi por aí.
1: E gostas?
0: E gosto muito, sim.
1: E se a representação começar a tomar todo o tempo do mundo, vais ter que optar?
0: Terá, sim, terá. É assim, a minha prioridade são as artes do espetáculo, porque é onde eu me sinto mesmo vivo. Eu acho que quem é ator percebe isto, que é quando nós estamos a servir uma personagem, de repente há uma coisa diferente que acontece em nós, e é isso que eu sinto. O que eu quero mais é ser ator e cantor, portanto eu quero ser artista. Se isso tomar a maior parte do meu tempo, tomará, e será por uma boa razão. Portanto, claro. Aliás, até é aquilo que eu quero mesmo que aconteça.
1: Olha, tu neste momento já fizeste variadíssimas coisas, teatro, uhum. Fizeste novelas, a última novela até terminou há pouco tempo, uhum. Amor à Prova, não
0: Sim,
1: foi?
0: Sim, exatamente.
1: Foi difícil tu entrares neste mundo da representação?
0: Foi difícil porque o meu percurso não é um percurso padrão. Eu não fiz propriamente uma formação em representação. fui fazendo a minha formação é um bocadinho autodidata, ou seja, eu vou à procura de pessoas com quem me identifico e vou fazer workshops com elas. Cursos mais curtinhos, por exemplo, com o Ricardo Neves Neves,
1: que é um dos grandes em Portugal.
0: É um dos grandes, é fantástico, e eu adoro o Ricardo, e eu sabia

0: que ele ia dar uma formação, já não me lembro, na ACT, acho eu. Então, ok, vou fazer a formação com ele. Lembro-me, por exemplo, para o Tony, preparei-me com a São José Correia, que é uma atriz incrível. E então ela deu-me umas. Fiz uma espécie de coaching com ela para fazer a série do Tony. Ou seja, vou-me munindo quando tenho aqui alguns projetos ou quando as coisas me vão aparecendo, vou-me munindo destas ferramentas. E isso não é ter um percurso padrão. Mas se foi fácil, não foi fácil. Principalmente, por exemplo, a série do Tony foi um processo de casting muito longo. Tive a sorte de ser parecido com ele fisicamente, de saber cantar.
1: Claro, tinhas um.
0: Reunia aqui umas condições
1: que. Reunias umas condições que tinham muito a ver com o Tony.
0: Pois, e curiosamente.
1: Tanto que tu, há partes lá que eu estou a ver, eu deixo de ver a ti, do filme, uhum. E estou a ver o Tony Carreira. É impressionante.
0: Isso é o maior elogio que me podes dar.
1: Mas era verdade. Para já, porque cantas muitíssimo bem.
0: Obrigado.
1: Depois tinhas determinadas pressões, tiveste que ter ali um trabalho. Muito grande com ele.
0: Sim.
1: Mas quero-te fazer aqui uma pergunta. Paralelamente à representação, tu iniciaste a tua carreira de música a solo.
0: Sim. Uhum.
1: Lançaste um single que era Um Amor Assim.
0: Um Amor Assim, foi a minha primeira música.
1: E como é que isso começou a fazer parte da tua vida? A música.
0: Pois.
1: Porque depois daí, a partir daí, já com o trabalho editado e tudo, tudo se modifica.
0: É verdade. Sim, aí as coisas materializam-se. Olha, a música sempre fez parte da minha vida desde o conservatório. Só que quando eu decidi vir para Lisboa e começar a trabalhar no meu percurso como ator e a faculdade e tudo mais, a música ficou um bocadinho adormecida. E isto vai ser curioso para as pessoas, que quando eu fiz a série do Tony Carreira, eu comecei a pensar, pá, fogo, eu estou a interpretar um músico, revejo-me tanto na história dele, porque a verdade é que até essas coisas eu acho que o universo é muito engraçado. Há muitas linhas da vida do Tony e da minha que são muito parecidas. E então aquilo começou a mexer um bocadinho comigo, que é, pá, eu sou o Carlos, estou a interpretar o Tony, mas sou o Carlos. E se eu fizesse também as minhas músicas? E se eu fosse também cantor? De repente, como é que isto seria? Então voltei a ganhar um bichinho com a série do Tony. Por isso é que, a seguir à série, todas as pessoas me perguntaram, porque foi um projeto muito impactante, perguntaram-me, então e agora o que é que vais fazer a seguir? E não sei o quê, e não sei o quê. E na minha cabeça só me fazia sentido uma música. Porque de repente, eu tinha feito um projeto, o que eu tinha que fazer a seguir tinha que ser uma coisa minha. Para as pessoas que me conheceram através do Tony, agora conhecessem o Carlos artista. E então decidi fazer Um Amor Assim logo a seguir à série. Foi o primeiro projeto que eu.
1: Tu lançaste agora uma música recentemente, não?
0: Há um mês. Sim, há um mês, que se chama Fica.
1: Fica, isso mesmo.
0: Exatamente.
1: Eu vi na informação que tinha sobre ti, dizia que tinhas lançado agora uma música. Sim. É difícil ser cantora em Portugal?
0: Acho que é mais difícil até, porque há menos apoios. Porque é um investimento muito grande, acima de tudo numa primeira fase, faz parte, não é? Porque as pessoas não nos conhecem como cantores ou como músicos, portanto ainda estamos a conquistar aqui um espaço, tem que haver um investimento maior e nessa medida é mais difícil. Mas acaba por ser muito gratificante. Eu acho que quem trabalha com as artes, tanto na música como na representação, faz porque precisa mesmo. E isso é uma das coisas que eu preciso também. Eu agora percebo que preciso de escrever e preciso de cantar e deitar cá para fora emoções através da música. E portanto é um.
1: Compões as tuas próprias músicas?
0: Sim, eu escrevo e componho. Por acaso, estas últimas três músicas que lancei, aliei-me à Rita Onofre, que é uma artista também muito conceituada em Portugal e que eu admiro imenso, e que aceitou o meu desafio para, em conjunto comigo, compor e escrever as minhas canções. Mas escrevo e componho, portanto, as minhas músicas são autobiográficas.
1: Se tivessem a escolher entre ator e cantor.
0: É difícil.
1: É difícil.
0: É muito difícil. São duas grandes paixões, não te consigo dizer uma. É muito difícil. Eu gosto muito de ser ator, mas gosto muito de cantar também. Ser ator acho que tem um cantinho especial, porque há qualquer coisa fascinante em despires-te de ti próprio e abraçares uma outra pessoa. Sim. E viveres isso é muito especial. Como cantor ou como músico, sou eu. Sou eu, vulnerável. As pessoas estão a ver as minhas emoções. Portanto, são coisas completamente diferentes.
1: E como compões, cantas o que sentes.
0: Exatamente. Que é o oposto do que tu fazes como ator. O que tu fazes como ator é: isto não é o Carlos, isto é outra pessoa que está aqui, eu estou a emprestar as minhas emoções a esta personagem. E como são coisas tão diferentes, eu não consigo escolher. É muito difícil.
1: Tu tens dificuldade em despir as personagens, assim que, por exemplo, agora o Amor à Prova acabou. Uhum. Tens dificuldade em despir a personagem?
0: Ainda estou a saber, ainda estou a procurar gerir essas coisas, porque eu lembro-me que quando terminei a série do Tony, foi difícil para mim descolar um bocadinho da fisicalidade, principalmente.
1: Isso foi um trabalho muito difícil, porque tu tiveste a fazer muita pesquisa. Eu inclusive sei que tu tiveste com a família toda, com o
0: David, conheci toda a gente.
1: Com a mãe do David, com o Tony, uhum. E acontece que tu tiveste que fazer um trabalho exaustivo de todos, de tudo do Tony, a maneira que ele fuma, a maneira que ele anda.
0: Verdade.
1: E isso deve ser um trabalho muito exaustivo e muito cansativo.
0: Mas muito
1: cansativo. E tu eras muito tenrinho ainda.
0: Pois, é verdade, eu entrei a abrir. Pois. E sim, com a personagem do Tony.
1: Tu entraste no mundo da representação logo com um grande projeto que toda a gente via.
0: Sim, e que ainda hoje me fala disso.
1: E isso é uma pergunta que eu te queria fazer. Se sentiste a responsabilidade de estares a interpretar um homem tão conhecido e tão querido como é o Tony Carreira?
0: Senti muito. Aliás, eu tentei que essa responsabilidade não ocupasse muito espaço em mim no momento em que eu estava a construir a personagem e a gravar, porque senão daí vinha o medo também de errar, porque de repente é uma responsabilidade tão grande que eu acho que só tive consciência da responsabilidade quando já tinha acabado. E ainda bem, porque só quando se tornou público, quando comecei a falar sobre isto com as pessoas, mesmo no meio ou em entrevistas, é que eu comecei a perceber, ok, isto é mesmo uma responsabilidade. Nessa altura, eu já tinha gravado, portanto, foi a melhor coisa. Porque eu interpretei aquilo e depois as pessoas que estavam à minha volta, que era produção, realização, a direção de atores, tudo, protegeram-me muito nesse sentido, que é, ok, isto é uma responsabilidade, mas isto é uma personagem, vamos encará-lo dessa maneira. E foi o que eu tentei fazer.
1: E tiveste sempre ali o grande apoio do Tony. Eu lembro de falar com o Tony sobre isso. O Tony talvez seja dos meus amigos mais queridos que eu tenho. Ele tem um grande coração e ele dizia-me assim: este puto vai longe. Ele está a fazer tudo na perfeição. E tu tiveste ali o aval dele. Sim. E ele deu-te sempre os parabéns pelo teu trabalho.
0: Isso para mim foi o maior privilégio. Para mim, aquele projeto liderou sempre as audiências e teve muito bons resultados. Mas para mim, o projeto já estava ganho no momento em que o Tony me elogiava e me dizia: Carlos, exatamente, é mesmo isto. É... E ficou, e se reviu. Quando o Tony viu a série, porque ele viu antes de toda a gente, e quando ele manda uma mensagem a dizer: Carlos, eu vi-me na série. Isso para mim, imagina, é a melhor. Eu já tinha ganho. Podia correr tudo mal a seguir. Mas o Tony dizer-me que se reviu. Para mim já...
1: Esta é mais uma situação que não vais esquecer mais. Não. Há uma coisa que não me contaste, é que o que é que fazias na altura quando surge esta oportunidade? O que é que estavas a fazer?
0: Estava no ateliê de arquitetura.
1: E como é que isto apareceu tudo?
0: Olha, isto foi através da minha agência. Eu tenho uma agência, estou numa agência, e o meu agente liga-me e diz: olha, temos aqui um casting. Na altura ainda não sabia que era para a série do Tony. Temos aqui um casting para uma personagem que acho que está alinhada contigo. É um cantor, é imigrante, portanto temos que falar aqui francês e cantar aqui umas canções em francês e não sei o quê. Mas a TV gostava de te ver. E eu, na altura, pensei: ok, vou fazer o casting.
1: Tiveste esperanças de ficar?
0: É assim, eu vou-te ser honesto. Eu já tinha feito tantos castings e tantos nãos que vieram uns atrás dos outros, que eu esse casting em particular, eu pensei: pá, ok, vou fazer, mas se não ficar está tudo bem, estou aqui a trabalhar, não há problema nenhum. Curiosamente, foi onde eu fiquei. Mas fiz o casting e depois, mesmo os castings e as perguntas que me faziam e tudo mais, eu comecei a achar aquilo muito estranho, porque eram coisas muito específicas. E depois comecei a pesquisar e vi, ok, cantores imigrantes em Portugal que tiveram um percurso em França, que não sei o quê, não sei o quê, e depois só me vinha resultados associados ao Tony. E eu pensei: não acredito que isto é para fazer de Tony Carreira. Na altura fiquei um bocadinho
1: então
0: em choque.
1: Eles não te disseram que era o Tony Carreira?
0: No início não, no início havia muito sigilo em torno do projeto, claro. É normal. Só mais à frente, quando eu começo a passar nos castings, é que me dizem: olha, de facto, isto é a série do Tony Carreira e é para tu fazeres de Tony Carreira. Aí senti assim um apertozinho.
1: O coração bateu.
0: Aí senti.
1: Olha, e quando te ligam e dizem: Carlos, os meus parabéns. É você mesmo que vai fazer o protagonista da série.
0: Lembro-me perfeitamente desse momento, porque senti: ok, agora é mesmo a série. Agora não há volta a dar. Como é que eu me senti? Senti-me

0: super entusiasmado, mas bateu-me logo aquela responsabilidade. E associado a isso, veio-me logo também uma sensação de... Ok, isto é a minha oportunidade, eu vou ter que dar tudo para fazer isto bem. E depois a partir daí foi trabalhar, com o foco sempre no resultado final. E assim foi.
1: Nesta matéria, quero saber mais uma coisa. Como é que foi tu dás a notícia à tua família?
0: Foi muito especial porque eu... se eu te disser que eu comecei a gravar e ainda muito pouca gente sabia, é verdade. Eu contei à minha mãe e ao meu pai na altura, e não contei logo. Portanto, eu soube e guardei aquilo para mim, primeiro para maturar e digerir aquilo que seria, e depois contei só à minha mãe e ao meu pai, e só contei ao resto das pessoas, amigos mais próximos, família, o que seja, já quando foi quase a altura de ser anunciada a série e que eu seria o protagonista da série. Portanto, vivi esse processo muito isoladamente, mas por opção, porque quis primeiro porque tinha contratos de sigilo e tudo mais, que não podia dizer, e porque também não queria que isso contaminasse, ou melhor, que a energia da minha família, dos meus amigos, depois me contaminasse mais com o entusiasmo, que é, está tudo certo, mas de repente aquilo era um trabalho que tinha que ser encarado de uma maneira muito séria. Então optei por guardar aquilo muito para mim, e só quando foi quase anunciado é que eu contei.
1: Tenho a certeza que toda a tua família assistiu.
0: Ficaram orgulhosos,
1: por completo,
0: claro.
1: Ficaram muito orgulhosos.
0: Sim.
1: A tua avó achou inacreditável ver o neto que andou com ele ao colo, de repente vê-lo ali no ecrã.
0: Pois, ela certamente te explicaria melhor do que eu, mas tenho a certeza que foi uma sensação indescritível, não é? Porque primeiro, lá está, é uma figura que acompanhou a minha família e todas as famílias de Portugal, que é o Tony. Claro. E de repente teres alguém da tua família a fazer de Tony, acredito que seja muito especial, e pronto, é o que é.
1: Olha, tu depois não paras mais, fazes a série e não paras mais. Estás a gostar desta tua nova fase de novelas?
0: Estou a gostar muito. Estou a gostar cada vez mais, é engraçado, porque
1: sentes que este é o teu lugar?
0: Eu acho que sim. Se me permitirem, se me continuarem a permitir, acho que sim. Porque acho que agora estou a aproveitar e a usufruir mais. Porque como entrei, como estávamos a falar, de uma maneira muito imediata e de repente com muito mediatismo associado, parece que não deu para usufruir 100% das coisas. Agora que as coisas estão mais ou menos a estabilizar, estou a usufruir mais, tanto que logo a seguir fiz a Fazenda, depois agora o Amor à Prova, e graças a Deus...
1: Não fizeste o Quero é Viver?
0: Fiz, mas isso ainda foi antes do Tony, foi uma participação, acho que foram tipo 20 episódios. Eu sinto que, apesar de já fazer coisas há muito tempo, a partir da série do Tony é que eu tive de facto aqui trabalhos que mais
1: com
0: contínuos
1: mais
0: e que me desafiassem mais.
1: Claro.
0: Portanto, e estou a gostar muito, está a ser muito bom.
1: Olha, Carlos, a fama não mudou nada em ti, no teu dia a dia?
0: Não, isso não, que é uma coisa que eu queria muito, que era, ok, aconteceu isto vai ter impacto, mas a minha vida vai continuar igual, senão eu também vou dar em maluco. Mas eu acho que consegui também criar esses mecanismos, porque o meu círculo de amigos mais próximo, quase nenhum são atores. Portanto, tenho muitos amigos atores, obviamente, mas há muitos amigos
1: que são amigos recentes.
0: Portanto, os amigos de infância, aqueles que estavam antes disto tudo,
1: não
0: continuaram,
1: tem a ver com este meio.
0: Não tem a ver com este meio, portanto, de alguma forma é um sítio onde eu sou só o Carlos, amigo deles, que estudou com eles no colégio, não sei quê, em Coimbra, e de repente...
1: É o teu refúgio onde sentes bem.
0: Exatamente. Nada
1: isso,
0: mudou.
1: Isso é importante.
0: Mesmo com a família, nada mudou.
1: Olha, se pudesses falar com a criança de Coimbra, o Carlos Félix, o que é que dizias hoje em dia?
0: Isso é uma pergunta lixada. Olha, acho que dizia... É mesmo isso. Continua, vais chegar lá e vais adorar. Era isso que eu dizia.
1: Não havia nada, não houve nada hoje na tua vida que olhasses para trás e dissesse: eu não devia ter feito isto.
0: Não, acho que não. Imagina, não vou dizer que não me arrependo de nada na vida, tudo. Não, acho que há arrependimentos, mas tudo isso faz parte e, sei lá, tudo isso compôs o meu caminho. E se eu cheguei até aqui hoje, foi também fruto de escolhas e ações e tudo mais. Portanto, acho que não há assim nenhum arrependimento.
1: Tu tens medo do futuro?
0: Não, tenho muito entusiasmo. Quero muito que o futuro...
1: E acreditas no futuro?
0: Acredito no futuro, mas isso não envolve...

0: cada vez mais no presente. Ou seja, tenho os meus planos para o futuro, sei exatamente o que é que eu quero fazer e tenho muitas ambições ainda e quero fazer muitos projetos, mas quero também aproveitar o presente e usufruir daquilo que a vida me está a dar hoje em dia, hoje.
1: Aproveitar o mais possível.
0: Sim.
1: E, depois tens como base sempre a tua vida profissional, uhum. Que tiraste, licenciaste em

0: Cara,
1: sempre.
0: Pequeno,
1: claro. E tem que, eu digo a toda a gente, hoje és ator, mas tens de ter um plano B.
0: Claro que
1: e isso é uma situação que tu tens resolvida.
0: Sim.
1: Porque se alguma sim. coisa não corresse como quisesses, tens sempre a tua profissão.
0: Sim, sim. É verdade.
1: Isso é muito bom. Que projetos é que tens para o futuro?
0: Olha, quero continuar a investir na música. Quero muito que as pessoas me continuem a conhecer enquanto cantor e como compositor. Quero muito fazer mais projetos na representação e que me seja permitido desafiar-me acima de tudo, porque acho que nós, enquanto artistas, estamos sempre à procura do próximo projeto e da próxima personagem. E, portanto, eu quero viver muito com base nisso. E, portanto, essas são as minhas perspectivas, pelo menos para um futuro a curto prazo.
1: E aproveita esta vida que está a correr muito bem. Olha, Carlos, chegamos ao fim da nossa conversa.
0: Ah,
1: eu não
0: rápido.
1: Sou. É muito rápido. E não custa nada, como tu
0: foi. Foi não, sobrevivi. Afinal, sobrevivi.
1: Olha, eu não sou a Maia, mas prevejo que vais ter um grande futuro. Um futuro cheio de sucesso. Tu és um homem
0: obrigado.
1: Muito trabalhador, muito completo. Tu cantas, tu representas bem. Por isso, eu acho que a vida espera, está à espera que tu nos surpreendas e que sejas aqui um grande ator, que eu acho que é o que tu gostarias.
0: Claro.
1: E aquilo que nós
0: sim,
1: também
0: sim, sim.
1: ambicionamos para ti. Continua a brilhar nas artes e cumpre todos os teus sonhos, porque, além disso, tu és um bom menino e mereces.
0: Obrigado.
1: Olha, muito obrigado.
0: Obrigado mesmo.
1: Muito obrigado por esta conversa.
0: Muito obrigado, Diego.
1: Quanto a nós, muito obrigado por estar desse lado e até ao próximo Ciopa Convida.
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3: Foi a conversa entre o Duarte Ciopa e o Carlos Félix, conversa que aconteceu no passado fim de semana. Agora já estamos com a antena virada para a próxima conversa, que é com quem?
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3: Agora com 13 minutos depois das 2 da manhã, antes das minhas despedidas, não faço sem vos trazer o que está escrito na primeira página do Jornal Correio da Manhã, edição desta quinta-feira, dia 16 de julho. Um exclusivo em manchete, Luís Neves escondeu empresa familiar. Ministro é casado em comunhão de adquiridos e, enquanto foi diretor da Polícia Judiciária, não declarou à entidade para a transparência, afirma da mulher. Tudo para ler na edição de hoje do seu Correio da Manhã. Outros assuntos. Mundo do futebol. Guarda-redes cobiçado por gigantes. Alarme no Dragão, com assédio a Diogo Costa. No Benfica, crise de centrais atrasa a saída de António Silva. Pelo Sporting, Flávio Gonçalves é a nova joia leonina. E quanto ao rescaldo de mais um jogo do Mundial, Argentina 1, aliás, Inglaterra, perdão, argentinos, Inglaterra 1, Argentina 2, Argentina de Messi está então na final para jogar frente à Espanha. Bebé de 3 meses, abanado até à morte por companheiro da avó, um dos tristes temas da atualidade. Também um homem matou um idoso para pagar um jogo online, foi detido na Sertã. Caso nos exames, Montenegro culpa professores por perturbação. Ainda a travessia do Tejo, há planos de novas ligações, a terceira ponte e também um túnel nas ligações de Lisboa ao Sul. Há também esta estatística na primeira página do Correio da Manhã. Pobreza atinge 8,6% das pessoas que trabalham. E em Faro, 80 mil litros de cerveja para a festa Motard. Uma tradição por ali. Por fim, secção Vidas de Verão, guerra em tribunal entre os herdeiros de Marco Paulo e essa ação de Dudu que continua nos tribunais. É tudo, boas leituras. O seu jornal Correio da Manhã está dentro de poucas horas nas bancas. Desde continuação de uma ótima madrugada já de quinta-feira. A música segue dentro de segundos. Até logo.

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Hora desta quinta-feira, bom dia, Open Up com Matt Simons e é mesmo o Open da Aurora de hoje. Bem-vindo, excepcionalmente hoje comigo, Ricardo Filipe Matos, hoje e também amanhã, aviso já. Vamos agora prestar atenção a este nome, Drew Vance. Passou dos bastidores da música para agora passar a segurar também no microfone para cantar. Depois das experiências do ano passado, vou mudar de drip e fruta proibida, em vez de conhecer deste ano este Sabendo Que És Minha.

É uma das minhas favoritas dos Simple Minds, este Live and Kicking. Daqui a pouco temos mais uma edição de As Músicas da Nossa Vida. As escolhas vão ser da jornalista da CMTV, Bianca Gonçalves Rocha. Para já, Music is the Key, a Sarah Connor a juntar-se aos Naturally 7.

0: Os Dema com este Sozinhos à Chuva. Bem, por cá só se for mesmo aguaceiros e fraquinhos. Mas do tempo falamos lá mais à frente, porque agora queremos conhecer dois temas da vida da jornalista Bianca Gonçalves Rocha.
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2: Olá, o meu nome é Bianca Gonçalves Rocha, sou jornalista da CMTV e uma das músicas da minha vida é Still Loving You, dos Scorpions. É uma das músicas que me faz lembrar um período da minha infância, também algumas pessoas que fizeram parte dela, e por isso é que é tão importante e tão marcante na minha vida.

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1: A segunda música que eu iria destacar é o Sailing, do Rod Stewart. Também aqui uma música bastante marcada pelas influências familiares, não só porque os meus pais gostam deste género de música e acabaram assim por me influenciar também a ouvi-la, mas também porque fiz questão de, há dois anos, levar a minha mãe ao concerto de Rod Stewart e foi bastante interessante, foi bastante divertido e foi sobretudo um momento para nós as duas, portanto, a ter que eleger, escolhi então estas duas músicas como

0: Continuem a acompanhar desse lado a Correio da Manhã Rádio e também a CMTV.
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2: Foram estes os dois temas escolhidos pela jornalista Bianca Gonçalves Rocha. Próximas escolhas a cargo do nosso especialista em assuntos dos fora da lei, diria. Carlos Anjos é quem escolhe dois temas nas próximas edições das Músicas da Nossa Vida, que chegam a 15 minutos das 8 ou na reta final da hora das 3 da tarde.
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0: com os Neighborhood neste Sweater Weather. É a deixa para falar da meteorologia. Nesta quinta-feira, maioritariamente soalheiro, ligeiramente mais quente no centro e sul. Vamos aos valores. Máxima modesta em Viana do Castelo, 22 graus. Perto disso, com 23, espera o Porto e Ponta Delgada, 25 para Aveiro, 26 para a Guarda, 27 para Vila Real, Viseu, Leiria e Funchal, 29 de máximo em Braga, 29 para Coimbra, 30 para Lisboa e Setúbal, 31 para Santarém e Porto Alegre, 32 em Beja, e as capitais de distrito mais quentes nesta quinta-feira são Faro e Évora, chegam aos 34 graus.
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em português com os entre aspas e agora com The Weeknd neste Rockin'. De resto, boas notícias para quem gosta deste artista, porque uma das datas mais recentes anunciadas dos concertos de Weeknd, já são mais de 40 só este ano, ainda estamos a pouco mais de metade, foram acrescentadas algumas datas, entre elas dois concertos aqui em Lisboa, mais precisamente no Estádio do Restelo, nos dias 5 e 6 de setembro, a propósito da tour After Hours Till Dawn. Chama-se After Hours, mas o concerto até vai começar cedinho, pelas 7 da tarde. É hora de previsão. Ele tem partilhado o palco com Playboi Carti. Para além de Lisboa, as datas mais recentes juntaram 4 noites, mais 4, em Paris, para cantar no Stade de France. Também Copenhaga, Munique, Lille ou Barcelona vão receber de Weeknd. Foram as últimas confirmações. E agora posso eu confirmar que avançam para cantar na Correio da Manhã Rádio as

E na Excesso, na hora desta quinta-feira, foi Need You Tonight. E o que é que estamos a precisar? Mas para esta manhã, para a Aurora, são as histórias de vida real do Vítor Figueiredo, que daqui a bocadinho nos conta a forma fantástica como se recuperou um idioma pensado já perdido, que já ninguém conseguia decifrar. Primeiro, mais alguns temas, chamo para já o senhor de Sintra, o Diogo Aragão, podem chamá-lo só por Aragão.

0: Ao Aragão juntamos o Gavin James e agora comprometido, vamos lá recuperar o idioma antigo. As buscas foram do Vítor Figueiredo. É mais uma edição de Há Vidas Assim.
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2: No final do século XVIII, o general Napoleão Bonaparte chefiava uma expedição ao Egito que visava cortar as rotas comerciais britânicas para a Índia

0: expandir o Império Francês. Embora militarmente desastrosa, a frota francesa foi destruída pelos britânicos na Batalha do Nilo, a campanha cultural e científica, com mais de 150 cientistas e académicos, foi revolucionária. Os soldados trabalhavam nas fortificações sob o sol escaldante, junto à costa egípcia no Mediterrâneo. Escavavam terra, removiam blocos de pedra, era mais um dia de duro trabalho militar. A certa altura, um dos soldados reparou num bloco de pedra escura, parcialmente enterrado. Não brilhava como ouro ou como pedras preciosas, mas a superfície estava coberta por linhas de símbolos. Alguns pareciam desenhos de aves, olhos e figuras humanas. Outros lembravam letras. Havia ainda uma terceira escrita, diferente das restantes. A pedra foi recolhida e estudada. Durante anos, especialistas de vários países tentaram desvendar a mensagem. O problema era simples. Os hieróglifos egípcios eram um mistério. Havia mais de 1000 anos que ninguém sabia lê-los. Mas tudo mudou porque aquele bloco continha o mesmo texto escrito de 3 formas diferentes. Era como encontrar um manual de tradução deixado pelo próprio passado. Foi em julho de 1799 que soldados da expedição de Napoleão ao Egito descobriram a Pedra de Roseta. Graças a ela, o francês Jean-François Champollion conseguiu, décadas mais tarde, decifrar os hieróglifos egípcios. De repente, templos, túmulos e monumentos que tinham permanecido em silêncio durante séculos começaram a falar. Os nomes dos faraós, as suas conquistas e até detalhes da vida cotidiana dos antigos egípcios voltaram a ser compreendidos. Há vidas assim. Uma das maiores chaves da arqueologia moderna, a Pedra de Roseta, não foi encontrada por um sábio numa biblioteca, nem por um explorador num templo escondido, mas por soldados que apenas procuravam pedras para construir uma fortaleza.
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2: 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Fala de perquímetros.
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Será que os táxis receberam alguma coisa por promover tanto o Cairo? Já lá vão os bons aninhos. Daqui a pouco chega Ana Pinto, não está aqui a apresentar a Aurora, mas deixou o check-up feito para falar de conjuntivite. Até lá, mais dois temas, começa Billy Idol.

0: Robbie Williams, muito antes de fazer publicidade da comida de gatos, já colecionava canções como este Angels, aqui ao vivo. Agora, a altura de chamar a Ana Pinto para nos oferecer mais um check-up. Vemos a edição de hoje com bons olhos, ou talvez não.
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2: Olhos vermelhos depois de um dia de praia ou de piscina. Culpa do cloro? Nem sempre. Embora a conjuntivite possa parecer uma companheira habitual das férias de verão, a realidade é bem mais complexa. Não é a estação quente que aumenta o risco, mas sim os comportamentos e as exposições típicas desta época do ano. Mas já lá vamos. Olhos vermelhos, lacrimejo, comichão ou sensação de areia nos olhos. Estes são alguns dos sinais mais comuns da conjuntivite, uma inflamação da conjuntiva, a membrana transparente que reveste a parte branca do olho e o interior das pálpebras. Apesar de ser uma das doenças oculares mais frequentes, nem todas as conjuntivites têm a mesma causa, nem exigem o mesmo tratamento. A conjuntivite pode ser provocada por vírus, bactérias, alergias ou substâncias irritantes. A forma viral é a mais comum e também uma das mais contagiosas. Já a conjuntivite alérgica não é transmissível e caracteriza-se sobretudo por comichão intensa e lacrimejo, frequentemente associada à rinite alérgica. Por isso, identificar a causa é essencial antes de iniciar qualquer tipo de tratamento. É precisamente aqui que surgem alguns dos erros mais frequentes. Os antibióticos, por exemplo, só são úteis nas conjuntivites bacterianas. Utilizá-los por iniciativa própria quando a causa é viral ou alérgica não acelera a recuperação e pode contribuir para o uso inadequado destes medicamentos. Importa esclarecer que o verão por si só não aumenta diretamente o risco de conjuntivite. No entanto, vários fatores típicos das férias de verão favorecem o aparecimento de diferentes tipos de conjuntivite, tornando esta uma queixa mais frequente nesta época do ano. Nas piscinas, por exemplo, a irritação ocular está frequentemente relacionada com as cloraminas, substâncias que se formam quando o cloro reage.

0: Já os pólenes e outros alergénios abundantes durante esta estação podem desencadear episódios de conjuntivite alérgica em pessoas predispostas. As viagens constituem outro fator de risco. O contacto próximo em aviões, hotéis, colónias de férias ou campos de férias facilita a transmissão de vírus através das mãos, toalhas ou superfícies contaminadas. A prevenção continua a ser a melhor estratégia. Lavar frequentemente as mãos, evitar tocar ou esfregar os olhos, não partilhar toalhas, cosméticos ou lentes de contacto. Por fim, importa lembrar que nem todo o olho vermelho é uma conjuntivite. Dor intensa, diminuição da visão, sensibilidade marcada à luz ou sintomas que não melhoram justificam observação médica urgente porque podem ser sinal de doenças oculares mais graves. Um diagnóstico correto é o primeiro passo para proteger a sua visão.
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2: Depois do check-up, agora o check-in da Bárbara Bandeira para cantar aqui na antena da Correio da Manhã Rádio.

0: Bárbara Bandeira neste Zona Sul. Zona Sul que nesta quinta-feira vai ficar um bocadinho mais quentinha. Zona Sul e também Centro, com um pequeno aumento das temperaturas máximas num dia em que o sol vai espreitar maioritariamente à vontade. Digo maioritariamente porque há aqui uns distritos um bocadinho mais cinzentos. É o caso de Viana do Castelo, do Porto, de Aveiro e de Coimbra. Também pode chuviscar em Braga ou em Vila Real e também nas ilhas. Quanto a temperaturas máximas, 22 graus de máxima para Viana do Castelo, 23 para o Porto e Ponta Delgada, 25 para Aveiro, 26 para a Guarda, 27 é a máxima esperada em Vila Real, Viseu, Leiria e Funchal, 28 em Braga, 29 em Coimbra, 30 em Lisboa e Setúbal, 31 em Santarém e Porto Alegre, 32 em Beja. E as capitais de distrito mais quentinhas a chegar aos 34 graus são Faro e Évora.
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Broken Wings e Mr. Mister na reta final de Aurora. O que quer dizer que daqui a pouco está por aí um outro Mister, o Mister Heitor, para o bom dia de quinta-feira. Até lá, ainda dá para chamar Alberto Índio, que canta aqui as cidades onde temos frequência. Porto, já acrescento eu, não está aqui no nome da música, para ouvir em 94.8, Lisboa em 90.4. Porto Lisboa, na voz do Alberto Índio, e depois ainda dá para recordar John Waite. E depois sim começa o Bom Dia. Desejo de continuação de uma ótima quinta-feira. Até logo.

0: Um clássico de John Wayne para ouvir na Correio da Manhã Rádio, Missing You, para nos ajudar a acordar.
1: Mas isto vai devagarinho.
0: Ok. Não é assim de repente, senão até ficamos tontos. Vamos ficar bem informados. Vamos embora. Estamos a 28 minutos das 7 da manhã. Aliás, hoje o Aurora foi com o Ricardo Matos porque Ana Pinto chega depois, por volta das 10h30, para continuar consigo no Aqui Entre Nós. Conversa logo pela manhã. Melhor mesmo é ficarmos informados. Cá está a síntese informativa com o Filipe Galamba. Bom dia, Filipe. Bem-vindo.
2: Bom dia, Júlio. Um bebé de 3 meses morreu depois de alegados maus-tratos em Vila Nova de São Bento, no concelho de Serpa. A polícia judiciária deteve o companheiro da avó da criança, de 69 anos, por suspeitas de homicídio. Na altura, a população da aldeia desconhecia o que tinha acontecido e mobilizou-se para apoiar a família.
3: A gente está-se bem com eles, eles dão-se bem com a gente.
4: Mas eles também não sabiam. Aparentemente, o homem, nós falamos aqui de um homem que seria o companheiro da avó, chegou a conhecê-lo.
3: É.
4: E eu aqui também.
3: Vi.

0: quando, empregado, quando a gente foi levar o bebê para o cemitério, o menino foi...
1: Num caixão branco à mão.
2: Depois do miúdo ser transportado de helicóptero, depois houve aqui toda uma onda de solidariedade com a família, porque, pronto, de fracos recursos, e aqui, isto numa aldeia, as pessoas mobilizam-se com facilidade.
3: Os pais deixavam o bebê e a irmã de 2 anos aos cuidados da avó e do companheiro, enquanto trabalhavam em explorações agrícolas no Alentejo. Segundo a investigação, o homem abanou o bebê com violência até à morte. A autópsia revelou lesões cerebrais fatais e o suspeito ficou em prisão preventiva. Uma mulher de 82 anos morreu atropelada por um caminhão numa passadeira em Santa Cruz do Bispo, no concelho de Matosinhos. O condutor fugiu do local e as circunstâncias do acidente estão a ser investigadas. Fernando Coelho.
4: O atropelamento aconteceu na Avenida Arquiteto Fernando Távora, em frente ao posto de abastecimento Alves Bandeira. A vítima estava na passadeira quando foi abalroada por um caminhão. Não resistiu aos ferimentos e o óbito foi declarado no local. Depois do acidente, o condutor do caminhão abandonou o local sem prestar auxílio. A GNR está a desenvolver diligências para identificar o veículo e localizar o motorista.
3: As circunstâncias do atropelamento continuam por apurar. O ministro da Administração Interna só declarou à entidade para a transparência a empresa da mulher depois de assumir o cargo de ministro. A empresa foi comunicada apenas em maio de 2026, quando entregou novas declarações de rendimentos como ministro e antigo diretor nacional da Polícia Judiciária. Trata-se da Al Campos, a empresa que pagou as obras realizadas pela Constru Barcelos no Monte de Luís Neves, em Odmira. A notícia é hoje o principal destaque do Correio da Manhã. Hoje há debate do Estado da Nação na Assembleia da República. O caso que envolve o ministro Luís Neves deverá marcar a discussão. Luís Montenegro abre a sessão e o Chega será o primeiro partido a intervir. A polémica com a correção dos exames nacionais também deverá dominar o debate. A oposição exige explicações e responsabiliza o ministro da Educação, enquanto o primeiro-ministro mantém a confiança em Fernando Alexandre. Entretanto, terminou o prazo oficial para a correção dos exames nacionais, mas o movimento de professores Missão Escola Pública garante que ainda há provas por corrigir. A situação está a ser acompanhada pelo Gonçalo Gato, em Meio Martins, no concelho de Sintra, onde se encontram armazenados os exames.
5: Este prazo já foi quebrado, o movimento garante mesmo que esta quinta-feira adentro vão continuar professores a corrigir provas e alerta ainda para uma situação mais complicada, principalmente para o Ministro da Educação, ele que garantiu que a sexta-feira todas as notas estariam nas pautas. Este movimento alerta que há a possibilidade disso não acontecer, visto que estes professores receberam muito tarde estes itens e estas provas para corrigir.
3: O Ministro da Educação garante que a divulgação das notas dos exames nacionais vai cumprir o calendário previsto. Fernando Alexandre agradeceu o esforço dos professores que estão a corrigir as provas.
6: Nós vamos conseguir cumprir o prazo de sexta-feira e publicar as classificações com todo o rigor, graças aos professores. E por isso um grande muito obrigado aos professores.
3: É a primeira vez que os exames nacionais do ensino secundário são corrigidos em formato digital. O processo tem registado falhas técnicas desde o início. Os serviços municipalizados de água e saneamento de Almada são presididos por um licenciado em educação básica, nomeado o ano passado. A notícia é avançada pelo Correio da Manhã, numa altura em que continuam os cortes programados de água em várias freguesias do concelho. Na atualidade internacional, os Estados Unidos lançaram uma nova vaga de ataques contra o Irão pelo 5º dia consecutivo, com alvos militares ligados ao Estreito de Hormuz. Teherão respondeu com o lançamento de mísseis contra bases norte-americanas numa altura em que aumenta a tensão numa das principais rotas marítimas do mundo. Eduardo Caetano de Sousa, especialista em assuntos internacionais, considera que esta nova fase do conflito só poderá terminar através de negociações.
7: Um quer controlar, o outro quer controlar, não sabemos como é que vai ficar, mas é uma novidade que a guerra não começou assim. Este estreito passava-se normalmente com todos os navios, sem pagar nenhum tipo de portagem, entre aspas, e de circular livremente. E, portanto, esta é uma nova faceta da guerra. Qual é o cenário seguinte? O cenário é aquilo que os Estados Unidos estão a tentar fazer, encostar o Irão o mais possível para negociar. Só que vai ser sempre difícil, porque o Irão, mesmo muito debilitado, com poucos meios, pode conseguir sempre fazer uma espécie de guerrilha. Se o Irão estiver muito debilitado, vai sempre ter capacidade de fazer guerrilha, ou seja, nunca vai haver uma paz no Estreito se não houver negociações.
3: A Organização Marítima Internacional alerta que o Estreito de Hormuz continua demasiado perigoso para a navegação comercial. Donald Trump disse que

0: O Irão pretende negociar um acordo, mas Teherão garante que, para já, está apenas concentrado na própria defesa. A Argentina venceu a Inglaterra por 2-1, com uma reviravolta nos descontos, impulsionada por duas assistências de Messi. A seleção argentina está na final do Mundial, onde vai defrontar a Espanha, Igor Oliveira.
1: Querer, insistir e nunca desistir. Foi essa a lição que a Argentina ensinou ao mundo. Quando tudo parecia destinado ao fracasso, a Albiceleste foi buscar forças aos deuses do futebol. Agora podem eles mesmos subir ao Olimpo caso vençam a segunda final consecutiva do Mundial. Segue-se agora à Espanha, no jogo decisivo.
0: A final inédita entre Argentina e Espanha joga-se no domingo no estádio MetLife, em New Jersey. Arranca esta quinta-feira em Faro a 44ª Concentração Internacional de Motos. Milhares de motociclistas já chegaram à cidade para um dos maiores encontros do género em Portugal.
2: Somos Lisboa, chegámos hoje de manhã, é uma tradição nossa já.
3: Eu sou aqui de Faro, sou mesmo de cada zona, e desde que me lembro de ser nascido, sim, vim todos os anos, tenho as pulseiras todas lá em casa.
2: Há pouca explicação para isto, só quem vive cá dentro é que sabe realmente o fantástico que isto é. Conhecemos pessoas do mundo inteiro e outras culturas e sempre abraçados pelo mesmo gosto, né? que as motas.
4: É isso que a gente quer. E todos os anos estamos cá.
0: O evento corre até domingo.
5: Já estão a aquecer os motores.
0: Já.
5: Aliás, ainda hoje vinha para cá, hoje de manhã. Malta já não estava a palavra
0: nova.
5: Esta
0: sim,
5: parte
0: sim.
5: É verdadeira. A parte é que passavam por mim e diziam Luí. Esta parte já é pura ficção.
0: O Luís está sempre acelerado. Isto é facto.
6: Mas essa parte é normal, é esta hora da manhã, Luís. Não é? É mal se assim não for.
5: Ai, Luís, desculpa. Olha, vamos olhar para o trânsito. Vamos embora.
6: Vou, já estou a olhar, e já vejo aqui uma situação. Bom dia a todos, antes de mais.
5: Mas já vi motas, boa viagem.
6: Já vi aqui uma situação que é fora do comum. Portanto, temos uma viatura avariada no IC19, isto na área de Lisboa, obviamente. Esta situação ocorre a seguir ao nó da Amadora, no sentido Lisboa-Sintra. A viatura ficou imobilizada na via esquerda, está devidamente sinalizada, mas é uma situação que, obviamente, requer prudência. Não há congestionamento em consequência desta ocorrência, mas de qualquer forma, aí está, o trânsito vai rodando sem problemas. Em direção a Lisboa, também nada a registar no IC19, o mesmo se passa nos restantes acessos à cidade, exceto na ponte 25 de Abril. Isto porque na A2 já se começa a registar maior intensidade a partir da subida para a ponte do Pregal, mas também aqui o cenário pode-se considerar favorável, a demora não está muito presente. Há aqui uma informação de última hora e que dá conta de um acidente, é na Estrada Nacional 10, na zona do Laranjeiro, e portanto a situação pode vir a complicar-se nestes próximos minutos. No Porto também o sinal é verde, já que todos os principais acessos à cidade do Porto estão com boas condições de fluidez, não há registro de filas, portanto uma boa hora para sair de casa.
5: Sim senhor, Luís Silva com as primeiras notas sobre o trânsito. Qualquer alerta, a qualquer momento, sempre aqui na Correio da Manhã Rádio. Um alerta que nós aqui temos a particularidade de chamar, ou melhor, chama o Luís de buchão, buchazinha. Ou também meia torrada ou uma torrada inteira, mas sempre a parada, naturalmente. Isto não está fácil hoje, é quinta-feira, não é? Não sei se é aquele dia para ti mais difícil, não é terça. Terça-feira é sempre a terça-feira, não é? Devíamos descansar sempre à terça-feira.
6: Mas confesso que esta semana todos os dias têm sido difíceis um bocadinho.
5: É a falta das férias, deve ser. O Bruno Mars dá-me ajuda, ok? Cá vamos nós. As palerinices vão-se acabar. Isto agora vai passar a ser uma coisa séria, ok? Isto logo de manhã é a forma. Sabe o quê? É a chamada birra do sono. O mimo do sono, não é? Mas depois isto entra, fica tudo alinhado. O Bruno ajuda e de maneira. Anda.

0: quase uma serenata, não é? I'd risk it all. Bruno Mars. Risk It All, para ouvir aqui na Correio da Manhã Rádio. Que horas são isto? Estamos a 15 minutos das 7 da manhã. Temos de dar uma vista de olhos no tempo para o dia de hoje. Já lá vamos.
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0: Bem informada, vida ao vivo e também melhor. Primeiro vamos para as notícias no Grande Jornal, não tarda nada. Antes ainda já damos uma espreitadela no tempo, mas digo-lhe que esta quinta-feira vai dar-nos temperaturas puxadinhas. Vai subir a temperatura.

Send My Love. Adele, canta que se farta, não é esta senhora? Atenção que hoje há previsão de aguaceiros no litoral norte, pingos que podem mesmo cair em Vila Real e também em Braga. De resto, também há previsão de algumas nuvens para o Porto, 23 graus a máxima para o Porto, 30 para Lisboa, 34 em Faro. Está tudo azul, mais azul, também 34 graus de máxima para Évora e 32 graus a máxima esperada hoje para Beja. Temos aí temperaturas quentes, especialmente nas regiões do interior, o tempo mais fresco no litoral norte. Portanto, está no Porto, amanhã até está fresquinha. Atenção.

0: Benson Boone. These beautiful things that I... Vamos para as notícias, vamos embora. Temperaturas atuais em instantes: Lisboa já com 19 graus, Porto 18, Faro com 21. Estamos a 7 minutos das 7, bonita hora. O Grande Jornal das 7 a chegar. A edição é de Mónica Peixoto. Mónica, bom dia.
1: Olá, bom dia. A Polícia Judiciária deteve um homem suspeito da morte de um bebê de apenas 3 meses em Serpa. Em janeiro, o bebê foi encontrado em paragem cardiorrespiratória, transferido para o Hospital de Santa Maria, em Lisboa, onde acabou por morrer. Na altura, pensou-se que o bebê tinha sido vítima de engasgamento, mas a autópsia revelou que a causa da morte foram lesões cerebrais que poderão ter sido provocadas pelo chamado síndrome do bebê abanado. O suspeito, de 69 anos. É o companheiro da avó do bebê, tomava conta do menino e também de um irmão dele, de 2 anos. Está em prisão preventiva na cadeia de Évora. A família do bebê está a receber solidariedade por parte da população da aldeia de Vila Nova de São Bento, onde reside Francisca Laranjo.
2: Do corpo do funeral.
3: A família de nacionalidade moldava viveria em Portugal já há algum tempo. Trabalham em quintas agrícolas no Alentejo e por isso os pais deixavam o bebê e outra menina de 2 anos, a cargo da avó e do namorado. Rossane, o suspeito do crime, estaria sozinho com as crianças quando o cometeu. O bebê estaria a chorar e, para travar os gritos, o homem abanou-o com extrema força. Agora, meses depois, a PJ avançou para a detenção. Imputam-lhe o crime de maus-tratos, agravado por resultado. Foi presente a juiz. Ficou com a medida de coação mais gravosa, a prisão preventiva. Sabemos ainda que o suspeito do crime continuava a tomar conta da menina de 2 anos. A família acreditava que o bebê tinha morrido vítima de uma paragem cardiorrespiratória. Nunca equacionaram o cenário que agora se confirma. Um crime que deixa uma localidade, um país em choque. Um menino completamente indefeso, com tudo para viver, que teve os sonhos roubados por alguém que tinha a obrigação de o proteger.
1: E essa pessoa suspeita da morte deste bebê de apenas 3 meses está, nesta altura, em prisão preventiva na cadeia de Évora. A Polícia Judiciária deteve um jovem de 17 anos, suspeito de matar um homem com golpes de arma branca. O crime aconteceu domingo à tarde, junto à casa do detido, na Cova da Moura. Segundo a Judiciária, a vítima mortal, de 26 anos, era o namorado da irmã do agressor. No dia do crime, o homem terá agredido a namorada e outros membros da família dela, o que levou o jovem de 17 anos a atacá-lo com uma arma branca. O rapaz vai ser presente a juiz para interrogatório judicial no Tribunal da Amadora. Uma idosa morreu atropelada por um caminhão ontem ao atravessar uma passadeira em Santa Cruz do Bispo, Matosinhos. O condutor do pesado fugiu. Apesar da resposta rápida do INEM, o óbito da mulher de 82 anos foi declarado no local. A GNR recolheu indícios, tenta agora localizar o motorista do pesado. Na manchete do Correio da Manhã, Luís Neves escondeu a empresa familiar. Segundo o jornal, quando era diretor nacional da Judiciária, Luís Neves não declarou à entidade da transparência a empresa que a mulher detém, isto apesar de serem casados em comunhão de adquiridos. Este é um dos temas que faz a manchete do Correio da Manhã e está na primeira página, lida aqui pelo diretor-geral editorial adjunto, Armando Esteves Pereira.
4: Luís Neves escondeu a empresa da mulher. Ministro é casado com comunhão de adquiridos, por isso tinha de declarar a sociedade. Enquanto foi diretor da PJ, não declarou à entidade para a transparência, afirma familiar. Destaque também para bebê de 3 meses abanado até à morte por companheiro da avó. E no caos dos exames, Montenegro culpa professores por perturbação. Foi detido na Sertã, homem mata idoso para pagar jogo online. E no futebol, há um alarme no Dragão com assédio de Diogo Costa. O guarda-redes da seleção é cobiçado por gigantes. No Benfica, crise de centrais atrasa a saída de António Silva. E no Sporting, Flávio Gonçalves é nova joia leonina.
1: Tudo para ler na edição de hoje do Correio da Manhã. E de regresso à polémica sobre as obras na casa do ministro da Administração Interna, Luís Neves divulgou

0: Ontem, através do jornal Observador, 108 faturas relacionadas com essas obras em Odmira, faturas emitidas por 13 empresas, num total de 23 mil euros. A Constru Barcelos, empresa do empreiteiro João Carvalho, que fez várias obras para a Judiciária quando Luís Neves era diretor nacional da Polícia, emitiu duas faturas num total de 5 mil euros. Ontem, o ministro da Administração Interna esteve em Faf, no funeral do militar da GNR que morreu atropelado em Alcobaça. Ao jornalista, Luís Neves não quis comentar a polémica das obras em Odmira.
1: Foi isso que eu vim aqui, em nome do Governo, prestar mais uma vez uma homenagem às Forças de Segurança, neste caso à GNR, que permanentemente está do lado certo e acontecem estes trágicos acidentes, sempre no seguimento daquilo que temos vindo a dizer, que é a segurança rodoviária. Muito obrigado.
2: Mas tenho de perguntar, mesmo assim, tendo em conta as notícias que surgem hoje, quando é que envia?
0: O silêncio de Luís Neves em relação às obras de Odmira. Esta polémica promete dominar logo à tarde o debate do Estado da Nação no Parlamento. Ontem, no grande jornal da noite da CMTV, o líder do Chega, André Ventura, desafiou o Primeiro-Ministro a avançar com uma moção de confiança ao Governo.
3: Eu acho que nós não precisamos de crises políticas, precisamos de um Governo que governe. Se o Governo deixar de governar, deixar de cumprir a lei ou deixar de estar no caminho do Estado de Direito, então os outros partidos e as instituições têm que se defender e têm que fazer esse caminho. Acho que até poderá fazer mais sentido caso o Governo perceba que este caos que está a levar na saúde, na educação, na segurança, na justiça, seja notório no país e no Parlamento, seja o Governo a apresentar uma moção de confiança ao Parlamento e perguntar ao Parlamento se ainda tem confiança no Governo que tem. Eu preferia que isso não acontecesse. E se esse cenário acontecesse, nós tudo faremos, e hoje também disse isso ao Presidente da República, para evitar aquilo que eu acho que ninguém quer, que é uma crise política.
0: Além desta polémica nas obras na casa de Luís Neves, também os atrasos na correção dos exames nacionais devem dominar o debate do Estado da Nação, com início às 15h na Assembleia da República. O prazo para a correção dos exames terminou ontem à meia-noite, mas o movimento Missão Escola Pública diz que ontem à noite houve professores que ainda receberam itens para corrigir e que essa correção vai decorrer durante o dia de hoje, quinta-feira. Quanto às notas, vão ser publicadas amanhã, dia 17, garantia do Ministro da Educação.
4: Há sempre resistência às mudanças, esta é uma mudança grande. O senhor Primeiro-Ministro reconhece, e todo o Governo reconhece, o grande esforço que os professores estão a fazer. Aliás, nós vamos conseguir cumprir o prazo de sexta-feira e publicar as classificações com todo o rigor, graças aos professores. E por isso um grande muito obrigado aos professores.
0: O agradecimento do Ministro da Educação aos professores que corrigiram os exames nacionais. As notas devem ser publicadas amanhã, no mesmo dia em que Fernando Alexandre vai ao Parlamento para um debate sobre o processo de digitalização e a correção dos exames nacionais a pedido do PCP e do Chega. No Algarve está tudo a postos para receber os turistas este verão. Os hotéis já registam taxas de ocupação elevadas, em particular no mês de agosto. A repórter Helena Lota falou com Jorge Neves, diretor de um dos principais hotéis em Olhão.
5: No Real Marino Hotel, em Olhão, a ocupação acompanha a tendência registada um pouco por toda a região e as perspectivas para as próximas semanas continuam a ser otimistas.
6: Já vamos aproximadamente com 80%, mas temos noção que vamos fechar bastante acima, como é hábito. Como lhe disse, estamos a ter aqui uma procura um pouco mais last minute, mantendo os mercados portugueses, ingleses, irlandeses, franceses e espanhóis. Mantemos já um bocadinho esse comportamento dos últimos anos.
5: Num verão marcado pelo aumento do custo de vida, os preços das férias continuam a ser uma preocupação para muitas famílias. Ainda assim, os responsáveis garantem que a procura não abrandou.
6: As pessoas estão um bocadinho mais atentas, quer ao contexto macroeconómico, quer à questão da crise, que não dá para fugir e não dá para ignorar, mas estamos com ocupações muito semelhantes, quer face ao mesmo mês do ano passado, quer ao que temos perspectivado em orçamentos para este ano.
5: Expectativas estão lançadas. Agora é tempo de confirmar se a procura acompanha as previsões e se o Algarve volta a afirmar-se como um dos destinos de férias mais procurados do país.
0: Tudo indica que vai ser assim. Há hotéis já com taxas de ocupação no Algarve a rondar os 80%. Pela quinta noite consecutiva, os Estados Unidos e o Irão atacaram alvos dos dois lados da barricada. O Comando Central norte-americano fala numa nova vaga de ataques

0: contra alvos militares usados pelo Irão para ameaçar embarcações no Estreito de Hormuz. O Irão responde com ataques com drones a países vizinhos do Golfo Pérsico. Segundo o presidente dos Estados Unidos, o Irão quer regressar às negociações para um possível acordo de paz, mas Donald Trump afirma que não sabe ainda se aceita ou não regressar às negociações. A Argentina e Espanha estão na final do Mundial de Futebol. A seleção argentina venceu ontem a Inglaterra por 2-1 no jogo das meias-finais. Esta vai ser a sétima vez que a Argentina vai a uma final do Mundial de Futebol. Domingo vai tentar ganhar o quarto título de campeã mundial. Já a Espanha é a atual dona do título e vai querer repetir a dose no domingo. O Argentina-Espanha acontece, como disse, domingo, a partir das 8 da noite, em Nova Jersey, nos Estados Unidos.
1: Sim, senhora Mónica Peixoto, com o grande jornal das 7 da manhã. São 7:04. O tempo passa a correr. Portanto, isto no fim de semana que aí vem, na grande final, temos tango versus flamenco. Isto vai ser uma dança daquelas, assim. Toda a gente
2: vão se
1: falar.
2: Entender todos.
1: Vão se entender todos. Língua. Sim, sim, a verdade é essa. Luís, meu amigo, como é que estão as coisas aí fora?
2: O cenário até nem está bastante mau, nem mau sequer, nem bastante nem mau.
1: Quer dizer, na realidade está bom.
2: Não, está favorável. Está
1: não se passa
2: favorável.
1: Nada.
2: Aliás, há menos trânsito, há menos trânsito.
1: Fizeste-me lembrar o Ricardo.
2: Exatamente. E vamos começar aqui pela área de Lisboa, com a situação que há pouco referi, antes das 7 da manhã, que tem a ver com uma viatura avariada no IC19, no sentido Lisboa-Sintra. Esta viatura ficou imobilizada na via esquerda a seguir ao nó da Amadora. Está devidamente sinalizada, não há congestionamento e, por esse motivo, é uma situação que requer alguma prudência. Em direção a Lisboa, digamos que temos o trânsito habitual, já com algumas paragens à passagem pela zona de Queluz, e depois a intensidade essa mantém-se ao longo da reta dos comandos da Amadora. O acesso a Pinamanique, por enquanto, ainda se faz sem qualquer tipo de problema. Outro ponto que merece destaque é precisamente a Estrada Nacional 10, na margem sul do Tejo, isto porque temos um acidente que está em fase de resolução, envolve duas viaturas ligeiras. Sabemos que a Estrada Nacional 10 tem uma via em cada sentido obstruída. Este acidente ocorreu precisamente na Avenida 23 de Julho, no Laranjeiro, e o trânsito esse está, obviamente, mais congestionado no sentido Fogueteiro-Almada. Em relação à A2 para a ponte 25 de Abril, a fila já está muito próximo da Baixa de Almada e o para-arranque esse está até à Praça das Portagens. Na A5 aumenta a intensidade do trânsito à passagem pelo Estádio Nacional, mas mesmo assim sem muita demora. O mesmo se passa em relação à segunda circular na zona do Campo Grande, no sentido Benfica-Sacavém. Depois temos a Calçada de Carris, também com intensidade de trânsito, mas também aqui as condições de fluidez ainda são aceitáveis. São estes para já os pontos de referência em Lisboa. Na cidade do Porto, o cenário é ainda bastante mais tranquilo. Portanto, temos já algumas paragens junto à saída para a Boa Vista, isto na via de cintura interna, no sentido Arrábida-Freixo. Também o final da A3 já tem algum abrandamento no acesso à BCI. Nas entradas a sul do Porto ainda tudo bem, portanto quer pela A20 ou pela A1, mas na A44 já se nota alguma intensidade no troço entre a Madalena e Coimbrões. Tirando estas situações que referi, nada mais a registar no Porto, portanto uma boa hora para sair de casa no trânsito.
1: Mas está fresquinho, é bem bom, não é? Sim, senhor. Luís Silva, com o olhar sobre o trânsito, qualquer alerta a qualquer momento aqui na Correio da Manhã Rádio. Isto porque se está a acontecer é para se dizer 7:07. 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
1: Por acaso ontem, sem grande explicação, quer dizer, até há uma explicação se olharmos para o calendário. Ontem lembra-me de Luís. Há tanta gente a sair de Lisboa. Incrível, não é? 15 de julho teria a ver com isso, não é?

0: cabeça de quinzena, provavelmente.
1: Eu diria que agora não há assim uma data muito específica para as pessoas saírem. Eu acho que vão saindo.
0: Vão saindo.
1: Não há...
0: vão saindo.
1: Antigamente isso verificava-se. Atualmente penso que não.
0: Pensas que não. Sim, senhora. O homem percebe tudo. Por falar nisso, as tuas demoram um bocadinho. As minhas de Edu Filipe chegam para a semana. Boa!

0: distante disto, Alejandro Sanz, Coração Partido, no arranque de um novo dia de trabalho lá. Faz aquela música que ajuda o dia a nascer. Fica tudo a brilhar, o sol está bonito, as flores estão coloridas e pronto, já percebeu a ideia, não é? Vamos ao Fala Barato com o Eduardo Madeira, é melhor. Eduardo, salve isto, salve isto.
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2: E a pergunta de hoje é: o que acha da bronca na avaliação?

versão digital dos exames. Elisa Walter Bart, São Miguel Alvalade. Eu só vejo incompetência, caos e disparates neste governo, pá. É aquela coisa do chefe da PJ que fez um tanque de rega que parece as piscinas olímpicas dos Olivais. E depois é esta atrapalhada das avaliações dos exames feitas por intermédio de um portal que simplesmente não funciona, pá. Mais

0: e acorrentava-me à porta do Ministério da Educação em greve de fome, pá. Assim como assim, eu já ando para fazer jejum intermitente, até me dava jeito.
1: David Manaia, formado em Ciência Política para a Universidade da Veda, que é mesmo assim, está todo preocupado com os exames dos putos, mas quando acabaram com o ensino do José Saramago, foi com tudo muito zangadinho. José Saramago, que era um homem que se dizia escritor, dizia ele que era escritor, mas depois não metia vírgulas nem pontos finais nos livros, pá. E ganhou aquele homem um Nobel, pá. Deve ser tipo Messi. Coça a virilha e pimba, sai bola de ouro. Eu nem falo do facto do Saramago ser comunista, que isso só por si já assusta, pá. Eu acho que estão a fazer um alarido do caraças com isto. Mas há coisas bem piores no ensino de português, como por exemplo, como por exemplo o Saramago, agora não me lembro mais, mas o Saramago.
2: Luizinha Barbosa, sou nadadora salvadora na Costa da Caparica. Eu fiz os meus exames quando entrei para a faculdade de enfermagem e fiquei super estressada, com uma telha enorme, que era o que a minha avó me dizia, tu estás com uma telha enorme. Fiquei super estressada até a avaliação a ser feita. Eu nem dormia. Eu imagino agora, os alunos que sejam como eu, devem estar com uma ansiedade danada, com a telha, devem estar com a telha. Tenho muita pena deles e até dos professores. Há aqui uma falta de profissionalismo que eu não tolero isto. Sim, porque eu sou muito profissional. Para mim, trabalho é trabalho, caiaque é caiaque.
3: Hermênio Gedalha, sou professor de Biologia da Escola Secundária Comendador Joca Miranda, na Madorna. Estou com uma depressão porque a toda hora me envio exames para corrigir. E estamos a falar de todo tipo de exames, seja de português, seja de matemática, seja de música. E até me enviaram já 8 exames à próstata e pediram-me para eu corrigir. E o pedido chegou às 4 da manhã. E disseram para eu fazer correção dos exames até às 8 da manhã. Ora, eu sei lá corrigir exames à próstata. Eu, a única experiência nesse tipo de situações foi na ótica do utilizador. Ou seja, foi o exame que me fizeram a mim quando eu fiz 45. Acho que o Ministério anda a brincar com a gente. Eu estou muito em baixo com isto, muito mesmo.
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5: É sempre para esta hora que recebemos o Eduardo Madeira e, claro, é o Eduardo que nos leva até ao quiosque. Anda cá, monta, que é feito do Eduardo. Por acaso, vi umas imagens do Eduardo no Instagram, não sei se ele está de férias, a fazer paddle. Quer dizer, ele sempre pode, vai para o mar, não é? E faz muito bem. É um peixinho de água salgada, de água doce. Grande abraço para o Eduardo Madeira. Esta conversa para quê? Para nos levar a lado nenhum, porque já estamos no quiosque e a Mónica está com os olhos abertos.
6: É conversa, não é? Olha... elevador, não é? Uma conversa de elevador, mas é conversa de quiosque.
5: Quase, conversa de quiosque. Exato. Vamos lá conhecer a capa do Correio da Manhã antes que esgote, Mónica.
6: E começamos por um exclusivo na manchete. Luís Neves escondeu a empresa familiar. Ora, em resumo, o ministro da Administração Interna é casado em comunhão de adquiridos. A mulher dele tem uma empresa que está relacionada com alojamento local e, quando era diretor nacional da Judiciária, Luís Neves não declarou essa empresa familiar à entidade da Transparência. Só o fez quando assumiu o cargo de ministro da Administração Interna. É mais um ponto na polémica que envolve o ministro da Administração Interna e os detalhes estão no Correio da Manhã. Também destaque para bebé de 3 meses, abanado até à morte por companheiro da avó, e no desporto, alarme do dragão com assédio a Diogo Costa. O guarda-redes esportista está a ser cobiçado por gigantes. No Correio da Manhã também pode saber mais sobre a travessia do Tejo. Terceira ponte e um túnel nas ligações de Lisboa ao Sul são os planos que o governo tem para os próximos anos. No Jornal de Notícias, Braga é a região onde o salário médio mais subiu, mas o fosso para Lisboa é de 500 euros. Conclusões de um estudo realizado que merece manchete no diário do Jornal de Notícias. No JN também, ministra ameaça fixar preços dos combustíveis. O regulador tem 20 dias para averiguar se há distorções e tornar o mercado de combustíveis mais transparente. Também destaque no JN para Serpa, detido por causar a morte de bebê com abanões. No diário de notícias, a alfândega apreende 757 remédios contrafeitos por dia. Destaque com foto no DN para Estado da Nação, Montenegro desgastado com novos e velhos problemas, balança em 4 áreas.

0: peças-chave da governação. Também no DN, exames nacionais, declarações de Montenegro sobre os exames foram murro no estômago, lamentam os diretores. No Jornal Público, o destaque vai para o Estado da Nação, debate logo à tarde no Parlamento. Como vai a Nação? A propósito do debate, o Público publica uma sondagem, maioria diz que Portugal está pior, mas 79% querem governo a cumprir mandato. A foto na capa do Público mostra de Lionel Messi a celebrar a vitória da seleção argentina ontem frente à Inglaterra. A Argentina está na final do Mundial. Alma e sete vidas de Messi levam a Argentina à final do Mundial de Futebol. No Jornal de Negócios, a manchete diz que o governo prepara o orçamento de Estado sem revisão do PIB. Portugal tem mais habitantes, mas o INE só refaz as contas em março de 2027. Destaque também no Negócios para o Estado da Nação. Economia tremida e polémicas com ministros debilitam Montenegro. Destaque também no Negócios para credores do BES. Podem pedir reembolsos a partir de dezembro. Nos desportivos, o jogo destaca no Futebol Clube do Porto. Dragões dão segunda oportunidade ao avançado após fuga para a Croácia e profundo arrependimento. Cardoso Varela regressa a casa. Destaque também para o Mundial de Futebol. Inglaterra 1, Argentina 2. Do fundo da alma, embate de cortar a respiração coloca campeões na final. No jornal A Bola, a manchete é alerta Géni, o moçambicano é alvo de ingleses e sauditas e poderá deixar o Sporting. No jogo, também destaque para um jogador do Sporting, mas este jogador é Flávio. Flávio Vale de Ouro é a manchete. Leões acreditam que é a próxima estrela da formação do clube. Destaque também para o Mundial de Futebol, mais uma reviravolta épica. Enzo e Lautaro, a passe de Messi, colocam campeões na final. No Benfica, a transferência pode chegar aos 25 milhões de euros. António Silva, certo, do Bournemouth. E no Porto, volta à casa após polémica, Cardoso Varela resgatado. E quinta-feira é dia de revista Visão nas bancas. O tema da semana é, coloca uma questão, se há 70 anos Calouste Gulbenkian não tivesse legado a fortuna a Portugal, o que teríamos perdido em cultura, arte, educação, saúde, ciência e ação social? Também destaque na Visão esta semana, Exames, o chumbo, de Fernando Alexandre.
1: Sim, senhora, bela volta que demos ao quiosque. Num instante ficamos a conhecer as capas dos jornais e também das revistas desta manhã de quinta-feira, dia 16 de julho. São 7h21, daqui a pouco temos encontro com o nosso Camilo Lourenço.
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1: Já está acordado, diz o Camilo, que acorda todos os dias às 5h30 da manhã. Valente! 7h22... 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Porque o Sonar às vezes tenta bater-nos e nós não deixamos. Pronto, né? Portanto, faça o favor também de continuar ligado, até porque precisamos da sua ajuda para acordar. Existem aqui dois canais de comunicação. Vai para aí e vem também para aqui. Essa boa energia ligada cada vez mais à Correio da Manhã Rádio, tanto na Grande Lisboa em 90.4, como no Grande Porto, Bom Dia Porto, em 94.8. Olha quem são eles. Paulo Gonzo e Lúcia Menezes.

0: noites de Paulo Gonzo e Lúcia Muniz, leve beijo triste. Que horas são isto? 7h27, se lhe parecer boa ideia. Saímos daqui agora, íamos às compras, ok. Saímos daqui, mas não saímos da rádio. Vamos à síntese informativa e depois encontro com o Camilo Lourenço. Boa ideia? Então vamos lá.
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3: Síntese informativa é agora, olha, são quase 7:30. Não se atrase. Filipe Galamba.
4: Um bebé de 3 meses morreu depois de alegados maus-tratos em Vila Nova de São Bento, no concelho de Serpa. A polícia judiciária deteve o companheiro da avó da criança, de 69 anos, por suspeitas de homicídio. Na altura, a população da aldeia desconhecia o que tinha acontecido e mobilizou-se para apoiar a família.
5: A gente está-se bem com eles, eles dão-se bem com a gente.
6: Mas eles também não sabiam. Aparentemente, o homem, nós falamos aqui de um homem que seria o companheiro da avó, chegou a conhecê-lo. E eu aqui também.
5: Vi, quando, empregado, quando a gente foi levar o bebê para o cemitério, o menino foi.
6: Já levámos foi no, num caixão branco à mão.
7: Depois do miúdo ser transportado de helicóptero, depois houve aqui toda uma onda de solidariedade com a família, porque, pronto, de fracos recursos, e aqui, isto numa aldeia, as pessoas mobilizam-se com facilidade.
4: Os pais deixavam o bebê e a irmã 2 anos aos cuidados da avó e do companheiro enquanto trabalhavam em explorações agrícolas no Alentejo. Segundo a investigação, o homem abanou o bebê com violência até à morte. A autópsia revelou lesões cerebrais fatais e o suspeito ficou em prisão preventiva. O ministro da Administração Interna só declarou à entidade para a transparência a empresa da mulher depois de assumir o cargo de ministro. A empresa foi comunicada apenas em maio, quando entregou novas declarações de rendimentos como ministro e antigo diretor nacional da Polícia Judiciária. Trata-se da Alcampos, a empresa que pagou as obras realizadas pela Constru Barcelos no Monte de Luís Neves, em Odmira. A notícia faz hoje manchete no Correio da Manhã. Terminou o prazo oficial para a correção dos exames nacionais, mas o movimento de professores Missão Escola Pública garante que ainda há provas por corrigir. O ministro da Educação, por seu lado, diz que a divulgação das notas dos exames vai cumprir o calendário previsto. Fernando Alexandre agradeceu o esforço dos professores que estão a corrigir as provas.
8: Nós vamos conseguir cumprir o prazo de sexta-feira e publicar as classificações com todo o rigor, graças aos professores. E por isso um grande muito obrigado aos professores.
4: É a primeira vez que os exames nacionais do ensino secundário são corrigidos em formato digital. O processo tem registado falhas técnicas desde o início. No Porto, os transportes públicos passaram a ser gratuitos para os residentes. A medida está a provocar longas filas no gabinete do munícipe, onde a espera pode ultrapassar as 2 horas para obter o cartão Porto.
9: Já vim cá ontem e não consegui.
10: Vim cá. Tratar para mim e agora vim tratar para uma filha. A gente também espera 9 meses para nascer.
11: Vamos lá ver, mas não tenho esperança de chegar lá. Amanhã terei que, se calhar, voltar outra vez aqui.
12: Gostamos de estar um bocadinho em pé, porque eu tenho problemas de respiração, mas tenho que esperar um bocadinho.
13: Nós, portugueses, merecemos esse cartão, esse transportes públicos aqui na cidade do Porto e estou muito feliz.
14: Passo normal, são 40 euros que eu gasto por mês e assim vale a pena, pô, são 40 euros que eu poupo.
4: A autarquia garante que reforçou o atendimento para responder ao aumento da procura pelo cartão Porto. Desde sexta-feira, os residentes podem viajar gratuitamente nos transportes públicos de toda a área metropolitana do Porto. Os Estados Unidos lançaram uma nova vaga de ataques contra o Irão pelo 5º dia consecutivo, com alvos militares ligados ao Estreito de Hormuz. Teherão respondeu com o lançamento de mísseis contra bases norte-americanas, numa altura em que aumenta a tensão numa das principais rotas marítimas do mundo. A Organização Mundial Marítima Internacional A Organização Marítima Internacional alerta que o Estreito de Hormuz continua demasiado perigoso para a navegação comercial. Trump diz que o Irão pretende negociar um acordo, mas Teherão garante que para já está apenas concentrado na própria defesa. A Argentina venceu a Inglaterra por 2-1 com uma reviravolta nos descontos, impulsionada por 2 assistências de Messi. A seleção argentina está na final do Mundial, onde vai defrontar a Espanha, Igor Oliveira.
15: Querer, insistir e nunca desistir. Foi essa a lição que a Argentina ensinou ao mundo. Quando tudo parecia destinado ao fracasso, a Albiceleste foi buscar forças aos deuses do futebol. Agora podem eles mesmos subir ao Olimpo caso vençam a segunda final consecutiva do Mundial. Segue-se agora à Espanha, no jogo decisivo.
4: A final inédita entre Argentina e Espanha joga

0: no domingo no estádio MetLife em New Jersey. Arranca esta quinta-feira em Faro a 44ª Concentração Internacional de Motos. Milhares de motociclistas já chegaram à cidade para um dos maiores encontros do género em Portugal.
1: Somos Lisboa, chegamos hoje de manhã, é uma tradição nossa já.
2: Eu sou aqui de Faro, sou mesmo cá da zona, e desde que me lembro de ser nascido, tenho vindo todos os anos, tenho as pulseiras todas lá em casa.
1: Há pouca explicação para isto, só quem vive cá dentro é que sabe realmente o fantástico que isto é. Conhecemos pessoas do mundo inteiro e outras culturas, e sempre abraçados pelo mesmo gosto, né? que as motas.
3: É isso que a gente quer, e todos os anos estamos cá.
0: O evento decorre até domingo.
4: Sim, senhor. Filipe Galamba com a síntese informativa. São quase 7h35. O mesmo que lhe dizer que estamos a 25 minutos das 8 da manhã. Antes de irmos a ti, Camilo Lourenço, bom dia. Deixa-me só, o Luís está aqui agitado. Luís, o que é que se passa?
5: É uma notícia breve e que requer muita prudência e atenção, porque na Caril, em Lisboa, no sentido Sacavém, Algés, está um carro a arder, logo a seguir à saída para o Senhor Roubado. Está encostado na berma, mas aí está, é uma situação que requer muita prudência.
4: É um alerta de trânsito, exemplo de muitos que o Luís nos traz aqui todas as manhãs. Estás pronto para a concentração, Camilo Lourenço?
6: De?
4: Concentração de motardes. Tu és um motardo,
6: meu
4: amigo.
6: Eu não me meto nessas coisas.
4: Nem eu.
6: Gosto muito de motinhas, saio com os amigos e umas voltinhas, mas isto de concentrações não é comigo.
4: É motardes não é para todos. Isso é só para malta com grandes capacidades.
6: Não é só isso.
4: Eu sou um motociclistazinho e pronto.
6: Exatamente. É muita concentração, riscos de acidentes e depois muito álcool. Isso não combina.
4: Exato. Vamos lá para o Cuidado com a Carteira com o Camilo Lourenço. Já cá está, vamos embora.
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4: Olha, mas temos aqui uma notícia que para muita gente será uma coisa boa. Vamos ver o que é que tu nos dizes. É o que vamos descobrir dentro de instantes. Os juros vão subir outra vez. Camilo, o que é que aí vem?
6: Sim, mas boa para quem, faz aplicações financeiras. Agora, para quem pede dinheiro emprestado, vais é o contrário. Tens toda a razão.
4: Pois é. Não tinha pensado nisso.
6: Tens duas faces, não é? Tens duas faces. Uma moeda com duas faces. Então, o que é que se está a passar? Lembras que eu te disse aqui várias vezes já, a ti e aos ouvintes, que às vezes as pessoas olham para os bancos centrais e dizem assim, eles são a farol dos juros. Não são, e são cada vez menos. Quem é o farol dos juros são os investidores. Uhum. Aquilo que nós dizemos nos mercados, que são milhões de pessoas que decidem colocar o seu dinheiro em títulos de rendimento fixo, nomeadamente obrigações. Ora, e porquê é que eu estou a trazer isto à colação? Nos últimos dias, particularmente antes de ontem, nós tivemos alguma agitação nos mercados de dívida, nomeadamente dívida soberana. Uhum. Por exemplo, vou dar aqui uns números. Estados Unidos, as yields, ou seja, aquilo que são os juros, basicamente, de forma grosseira chamado, chegou aos 4,6%. Na Alemanha, estamos a falar de taxas a 10 anos, Alemanha 3,1%, Espanha 3,58%, Japão 2,7%, Itália 3,9%, Reino Unido 5%, França 3,87 e Portugal 3,45. Bom, o primeiro ponto a registar é, para grande desalento dos meus amigos de esquerda, esta política que Portugal tem vindo a seguir de estabilidade financeira já permitiu fazer uma coisa: estarmos muito melhor do que Itália e do que França em matéria de juros, que é uma coisa notável para um país que foi à falência há pouco mais de 15 anos. Bom, deixemos isso de parte. O que é que isto quer dizer? Que os mercados estão a ficar nervosos, os investidores estão a ficar nervosos, porque estes últimos desenvolvimentos em matéria de guerra prometem puxar outra vez os preços de energia para cima e, portanto, também a subida generalizada de preços depois, tal como aconteceu a seguir em fevereiro, quando os Estados Unidos iniciaram esta guerra. Ora, isto faz antecipar o quê, Júlio? Em minha opinião, tu vais ter uma subida da Euribor quase inevitável nas próximas semanas. Ou seja, nem os bancos centrais mexeram nas taxas de juros ainda, nem o Fed, nem o BCE, e tu já estás a ter aumento de juros. Primeiro dos juros soberanos, e a seguir vai contagiar os juros, a Euribor, nomeadamente, que é o referencial para a Europa. Ora, isto faz... Eu já agora acrescento mais uma coisa. Ainda ontem o presidente do Bundesbank, que é um dos bancos que faz parte do sistema europeu de bancos centrais, dizia assim, e na próxima reunião o BCE não precisa subir os juros. Mas repara, como ele está a dizer isto, e os juros estão a subir nos mercados. Pois. Ou seja, O que nós enfrentamos neste momento é a desconfiança dos investidores e, portanto,

0: vão puxando os juros para cima. Ora, é tudo uma questão de semanas até chegar às Euribor e a seguir contaminar tudo quanto é prestações de crédito que nós contraímos, né? Seja habitação, seja crédito às
1: Rendas,
0: empresas, seja crédito ao consumo e por aí adiante. E, portanto, é mais um sinal de que a malta vai ter que começar a fazer contas mais a
1: Não
0: sério
1: gastar tudo nas
0: àquilo que é as
1: férias,
0: suas
1: não
0: despesas. Exatamente. E
1: é?
0: não só nas férias, é
1: Não só
0: mesmo em
1: nas férias.
0: termos estruturais.
1: Sim.
0: Vamos ter que poupar noutras coisas porque vamos gastar mais aqui.
1: Olha, tenho uma boa notícia para te dar. Sabes que
0: Então.
1: liga amanhã?
0: É sexta-feira!
1: Amanhã, Camilo, grande abraço, meu amigo. Até
0: Grande
1: amanhã,
0: abraço, até amanhã.
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1: Mas hoje ainda é quinta, mas pronto, ficamos já com aquele entusiasmo, com aquela energia do Camilo Lourenço. Grande abraço, Camilo Lourenço. Luís, falaste há pouco de algo que está a passar na zona de Algés, foi o que percebi, não é?
3: Não é em Algés, é mais junto ao Odivelas, aqui sim.
1: Odivelas, é porque é que começa em Algés, não sei.
3: Na Caril é que é o sentido de Sacavém Algés, onde
1: Ah,
3: esta
1: ok. Eu
3: ocorrência
1: ouvi qualquer coisa assim.
3: está ainda em vigor. Trata-se de um carro a arder, é precisamente junto à saída para a zona comercial de Odivelas, e que está a dificultar agora o trânsito neste sentido que disse, portanto, no sentido Sacavém Algés, onde a fila já está na descida do túnel do Grilo, e portanto aqui a situação está complicada, mas também está a afetar o sentido oposto, devido à curiosidade. Depois, na margem sul do Tejo, temos também um acidente que continua a ser resolvido e que está a causar grande congestionamento de trânsito. É na Estrada Nacional 10. Trata-se de um acidente que envolve duas viaturas ligeiras, uma colisão frontal. Esta situação ocorreu na Avenida 23 de Julho, no Laranjeiro, portanto, um pouco antes do cruzamento com António Gedeão. O trânsito ainda se faz com muita dificuldade e o congestionamento é mais acentuado no sentido Fogoteiro-Almada. Retomo a informação do carro a arder na Caril, portanto, o incêndio propriamente dito já está totalmente controlado, a viatura está então na berma, estão bombeiros também no local, e, portanto, o perigo esse está já colocado de parte. Vamos até outros pontos da área de Lisboa, na A2 para a Ponte 25 de Abril, a fila está junto ao segundo viaduto do Feijó. No IC19 já se para entre Terceira e Queluz e depois à chegada à Pinamanique. Na A5 também há paragens na zona do Estádio Nacional, mas a descida de Monsanto para as Amoreiras, as condições de fluidez ainda se podem considerar aceitáveis e ainda tem como alternativa a marginal que não apresenta demora. Vamos até à cidade do Porto, neste momento com um cenário mais favorável do que em Lisboa, em termos de trânsito. Há, no entanto, já paragens na A3, entre Águas Santas e a Circunvalação. Também já se para na Via Norte, à saída da Maia e depois no troço entre Padrão da Légua e Circunvalação. Nas entradas a sul do Porto, nada a registar pela A20 e pela A1. Fica apenas a referência para a via de cintura interna, já com paragens no sentido Freixo Arrábida, entre o Estádio do Dragão e as Antas. No sentido oposto, as paragens estão entre o Campo Alegre e a Boa Vista.
1: Olhos cá parada, Luís Silva. 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Sempre. Seja, sai de casa, ouve as músicas que mais gosta e fica bem informado. Daqui a pouco, antes do Grande Jornal das 8, ainda há tempo para conhecer as músicas da nossa vida. Sabe de quem? Do Inspetor Carlos Anjos. É muito gira.
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0: pensar. Boa gente, os vizinhos. Ir ver o pôr do sol. Um quarto para as oito certinhas. Daqui a pouco temos aí o grande jornal das oito com a Mónica Peixoto. Agora vamos às compras e depois conhecemos as músicas da vida do inspetor Carlos Anjos. Tem muita piada. Tem de ouvir, é já a seguir.
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6: Olá, bom dia, sou o Carlos Anjos, comentador da CMTV e do Correio da Manhã, e vou-vos apresentar duas músicas que de alguma forma marcaram a minha vida. A primeira é Somebody to Love dos Queen, porque foi uma música de um determinado momento em que eu fiz parte de uma comissão de finalistas da escola em que estudava, e que no entroncamento, e que de facto era a música do momento e era a música em que aproveitávamos sempre para levantar o ânimo de toda a comissão da organização do baile de finalistas. Portanto, foi uma das músicas que naquele momento me acompanhou a mim e depois me acompanhou ao longo da vida, e que ainda hoje, quando toca, vai sempre... Há aqui um efeito de nostalgia para tudo aquilo que vivi naqueles anos.

segunda música é o Wild Horses dos Rolling Stones. É esta, por outra razão, uma balada, um baladão dos Stones, e que marca muito até do relacionamento com a minha namorada de então, e que é hoje minha mulher, e que de alguma forma é uma música que eu não posso esquecer. Para além da qualidade e da voz limpa, da voz do Mick Jagger, é de facto um baladão, e que de alguma forma me trouxe a pessoa com quem hoje vivo. Já.

0: obrigado e espero que gostem. Certamente que haverá muitas pessoas, principalmente da minha geração, que se reveem nestas duas músicas, uma mais batida do que outra, mas são de facto duas grandes músicas.
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2: É um romântico, grande Carlos Sanz. Estamos a 7 minutos das 8 da manhã, vamos para o Grande Jornal das 8. Temperaturas atuais, Lisboa 20, Porto 18, Faro com 22.

0: 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A edição é de Mónica Peixoto. Mónica.
1: Olá, bom dia. A Polícia Judiciária deteve um homem suspeito da morte de um bebé de apenas 3 meses. O crime terá ocorrido em janeiro, em Serpa. Na altura, o bebé foi encontrado em paragem cardiorrespiratória, transferido para o Hospital de Santa Maria, em Lisboa. Acabou por morrer. Pensou-se, então, que o bebé tinha sido vítima de engasgamento, mas a autópsia revelou que, afinal, o menino tinha sofrido lesões cerebrais causadas pelo chamado síndrome do bebé abanado. O suspeito, de 69 anos, é o companheiro da avó do bebê e, na altura, tomava conta do bebê e de um irmão dele, de 2 anos. O homem ficou em prisão preventiva na cadeia de Évora. A família do bebê recebeu a solidariedade da população da aldeia de Vila Nova de São Bento, onde reside Francisca Laranjo.
2: A família, de nacionalidade moldava, viveria em Portugal já há algum tempo. Trabalham em quintas agrícolas no Alentejo e por isso os pais deixavam o bebê e outra menina de 2 anos, a cargo da avó e do namorado. Rossane, o suspeito do crime, estaria sozinho com as crianças quando o cometeu. O bebê estaria a chorar e, para travar os gritos, o homem abanou-o com extrema força. Agora, meses depois, a PJ avançou para a detenção. Imputam-lhe o crime de maus-tratos, agravado por resultado. Foi presente a juiz, ficou com a medida de coação mais gravosa, a prisão preventiva. Sabemos ainda que o suspeito do crime continuava a tomar conta da menina de 2 anos. A família acreditava que o bebê tinha morrido vítima de uma paragem cardiorrespiratória. Nunca equacionaram o cenário que agora se confirma. Um crime que deixa uma localidade, um país em choque. Um menino completamente indefeso, com tudo para viver, que teve os sonhos roubados por alguém que tinha a obrigação de o proteger.
1: E o suspeito está agora em prisão preventiva na cadeia de Évora por maus-tratos a menor. Uma idosa morreu atropelada por um camião ontem, quando atravessava uma passadeira em Santa Cruz do Bispo, em Matosinhos. O condutor do pesado fugiu. Apesar da resposta rápida do INEM, o óbito da mulher de 82 anos foi declarado no local. A GNR recolheu indícios. Tenta agora localizar o motorista do pesado. Na manchete do Correio da Manhã, Luís Neves escondeu a empresa familiar. O jornal revela que, quando era diretor nacional da Judiciária, Luís Neves não declarou à entidade da transparência que a mulher era dona de uma empresa e deveria tê-lo feito porque são casados em comunhão de adquiridos. O ministro só terá declarado essa empresa quando assumiu a pasta da administração interna. Este é um dos temas na primeira página do Correio da Manhã, lida pelo diretor-geral editorial adjunto, Armando Esteves Pereira.
3: Luís Neves escondeu a empresa da mulher. Ministro é casado com comunhão de adquiridos, por isso tinha declarado a sociedade. Enquanto foi diretor da PJ, não declarou à entidade para a transparência, afirma familiar. Destaque também para bebê de 3 meses abanado até à morte por companheiro da avó. E no caos dos exames, Montenegro culpa professores por perturbação. Foi detido na Sertã, homem mata idoso para pagar jogo online. E no futebol, há um alarme no Dragão com a sede de Diogo Costa. O guarda-redes da seleção é cobiçado por gigantes. No Benfica, crise de centrais atrasa a saída de António Silva. E no Sporting, Flávio Gonçalves é nova joia leonina.
1: Tudo para ler na edição de hoje do Correio da Manhã, que já está nas bancas. E de regresso à polémica sobre as obras na casa do ministro da Administração Interna em Odmira, Luís Neves divulgou ontem, através do jornal Observador, 108 faturas relacionadas com as obras emitidas por 13 empresas, num total de 23 mil euros. A Constru Barcelos, a empresa do empreiteiro que trabalha para a Judiciária, João Carvalho, emitiu 2 faturas num total de 5 mil euros. Este é um tema que promete aquecer logo mais o debate do Estado da Nação. Os trabalhos começam às 15h30 no Parlamento. Ontem, no Grande Jornal da Noite da CMTV, o líder do Chega, André Ventura, desafiou Luís Montenegro a avançar com uma moção de confiança ao governo.
4: Eu acho que nós não precisamos de crises políticas, precisamos de um governo que governe. Se o governo deixar de governar, deixar de cumprir a lei ou deixar de estar no caminho do Estado de Direito, então os outros, os partidos e as instituições têm que se defender e têm que fazer esse caminho. Acho que até poderá fazer mais sentido caso o governo perceba que este caos que está a levar na saúde, na educação, na segurança, na justiça, seja notório no país e no Parlamento, seja o governo a apresentar uma moção de confiança ao Parlamento e perguntar ao Parlamento se ainda tem confiança no governo que tem. Eu preferia que isso não acontecesse, e se esse cenário acontecesse, nós tudo faremos, e hoje também disse isso ao Presidente da República, para evitar aquilo que eu acho que ninguém quer, que é uma crise política.
1: E além da polémica das obras na casa de Luís Neves, também os atrasos na correção dos exames nacionais prometem dominar os trabalhos no Parlamento, no debate do Estado da Nação. O prazo para a correção dos exames terminou ontem à meia-noite, mas Cristina Mota, do movimento Missão Escola Pública, confirmava há pouco ao canal Now que ainda há professores a corrigir exames.
5: Confirmamos, aliás, portanto, colegas fizeram questão de nos fazer um ponto de situação agora por volta de um quarto para as sete da manhã e a plataforma, pelo menos para alguns, está aberta. Nós temos, portanto, um print das 6h44 que mostra que uma professora de português continua a aguardar resposta para os dois itens que tem por classificar por ausência de folha de continuação. Ontem tivemos informação, portanto, cerca das 21h30 que professores estavam a receber itens nessa altura, cerca de 70 itens, alguns com 100 itens, e que, portanto, vão classificar durante o dia de hoje.
1: E na entrevista ao canal Now, Cristina Mota defendeu que o mais importante nesta altura é garantir o rigor na avaliação dos exames nacionais. Ontem o Ministro da Educação agradeceu o esforço dos professores para garantir que as notas vão ser publicadas amanhã. Amanhã também dia em que Fernando Alexandre vai ao Parlamento para um debate sobre o processo de digitalização e correção dos exames nacionais. No Algarve está tudo a postos para receber os turistas este verão. Os hotéis já estão a registar taxas de ocupação muito elevadas, em particular para o mês de agosto. A repórter Helena Lota falou com Jorge Neves, diretor de um dos principais hotéis em Olhão.
6: No Real Marino Hotel, em Olhão, a ocupação acompanha a tendência registada um pouco por toda a região e as perspectivas para as próximas semanas continuam a ser otimistas.
7: Já vamos aproximadamente com 80%, mas temos noção que vamos fechar bastante acima, como é hábito. Como lhe disse, estamos a ter aqui uma procura um pouco mais last minute, mantendo os mercados portugueses, ingleses, irlandeses, franceses e espanhóis. Mantemos já um bocadinho esse comportamento dos últimos anos.
6: Num verão marcado pelo aumento do custo de vida, os preços das férias continuam a ser uma preocupação para muitas famílias. Ainda assim, os responsáveis garantem que a procura não abrandou.
7: As pessoas estão um bocadinho mais atentas, quer ao contexto macroeconómico, quer à questão da crise, que não dá para fugir e não dá para ignorar, mas estamos com ocupações muito semelhantes, quer face ao mesmo mês do ano passado, quer ao que temos perspectivado em orçamentos para este ano.
6: As expectativas estão lançadas. Agora é tempo de confirmar se a procura acompanha as previsões e se o Algarve volta a afirmar-se como um dos destinos de férias mais procurados do país.
1: Hotéis do Algarve com taxas de ocupação bem perto dos 80% são boas as perspectivas para o verão na região. Na Ucrânia, o presidente Volodymyr Zelensky está a ser alvo de críticas por causa da demissão forçada do ministro da Defesa. Políticos, militares, antigos combatentes, figuras da sociedade civil ucraniana dizem não compreender esta decisão de Zelensky. A demissão forçada do ministro da Defesa ucraniano aconteceu enquanto surgem rumores de conflito com o comandante-chefe das Forças Armadas Ucranianas. Ontem também a primeira-ministra da Ucrânia tinha apresentado a demissão. Pela quinta noite consecutiva, os Estados Unidos e o Irão atacaram alvos dos dois lados. O Comando Central Norte-Americano fala numa nova vaga de ataques contra alvos militares usados para ameaçar embarcações no Estreito de Hormuz. Já o Irão respondeu com ataques com drones a países vizinhos do Golfo Pérsico. É o ponto final em 120 anos de história. O Boa Vista vai encerrar a atividade depois de ter falhado ontem um depósito para pagar a credores e despesas correntes. A decisão foi anunciada pela administradora de insolvência, que determinou o encerramento de todas as atividades do Boa Vista no estádio do Bessa e espaços adjacentes e de todas as modalidades do clube. As chaves das instalações do Boa Vista têm de ser entregues no dia 31. A administradora de insolvência deixa um grande aplauso aos atletas que dignificaram ressignificaram o Boa Vista, instituição centenária dentro e fora de fronteiras. A agência Lusa tentou contactar, sem sucesso, a direção do Boa Vista, presidida por Rui Garrido Pereira. E a Argentina e a Espanha vão à final do Mundial de Futebol. A seleção da Argentina venceu ontem a Inglaterra por 2-1 nas meias finais. Vai ser a sétima vez que a Argentina discute uma final do Mundial de Futebol e no domingo vai lutar pelo quarto título de campeã mundial. Espanha é a atual detentora desse título. O Argentina-Espanha acontece domingo às 8 da noite em Nova Jersey, nos Estados Unidos.
0: Mónica Peixoto com o Grande Jornal das 8, são 8:04. Estava tristíssimo, o Mick Jagger estava a assistir ao jogo e... Não ficou bem para a Inglaterra, não é? É quase como tivéssemos ali à frente da baliza quatro Luíses Silvas a defender ali a baliza, não é? E tu a defenderes o trânsito.
8: Mas deixa-me dizer que os últimos minutos do jogo da Argentina foram...
0: Também tu viste o jogo?
8: Vi a parte final. Eu só vejo a parte final dos jogos.
9: Eu gosto da parte dos hinos.
1: Olha, e quando lês livros também vais à última página, ver o final do livro.
8: Se calhar perde
0: o
8: conteúdo
0: para isso, e vais ver as noções das palavras cruzadas.
8: Mas se calhar leio os resumos logo, que é para estar dentro da história e não perder pitada de coisa nenhuma. Mas às vezes falham.
0: Não. Luís, o que é que traz aqui? Está-se a tornar um aviso. É a conversa com o Luís. É uma simpatia, Luís, não é? Luís, como é que está o trânsito aqui?
8: Deixa-me avançar então por Lisboa, porque de facto há aqui mais situações de acidente, talvez uma das mais recentes, que é um acidente no eixo norte-sul. Ocorreu depois da saída para a segunda circular, no sentido Camarate, ponte 25 de Abril. A fila já está na zona da Ameixoeira, portanto, de evitar este troço do eixo norte-sul. A alternativa pela segunda circular, neste momento, não é muito viável, até porque há paragens em ambos os sentidos, entre Telheiras e a Rotunda do Relógio, também há algum abrandamento na zona da Encarnação, no sentido Sacavém-Benfica, e depois aqui pelo meio há também um pequeno acidente na segunda circular, no sentido Aeroporto-Benfica. Esta situação de acidente verifica-se próximo da Escola Alemã. Neste momento também temos um outro acidente, é precisamente no início da Avenida Engenheiro Duarte Pacheco, portanto na zona das Amoreiras. É uma situação que está a dificultar o trânsito proveniente da A5. Fila essa que se inicia no Alto de Monsanto. Mas antes disso, há ligeiros abrandamentos na zona do Estádio Nacional. Aqui há uma alternativa que é a Marginal, que neste momento não apresenta demora. Depois ainda temos a situação de um carro que se incendiou há cerca de uma hora, sensivelmente. É na Caril esta situação, no sentido Sacavém-Algés. O incêndio do carro ocorreu próximo da saída para a zona comercial de Odivelas. A viatura está imobilizada na berma, mas vai suscitando curiosidade e, portanto, a fila de trânsito está muito próximo do túnel do Grilo. Na A2 para a ponte 25 de Abril, a fila já está na Baixa de Correios, como é habitual a esta hora, e fica a referência final para o IC19, neste momento com maiores dificuldades à chegada à Pinamanique. A fila começa na zona de Alfragide. No Porto, temos para já uma situação de acidente na A28, é a seguir à Ponte de Lessa, no sentido Viana do Castelo Porto, e o trânsito também já apresenta demora. Um pouco mais a norte, chamo a atenção para a Estrada Nacional 14, também é palco de acidente na zona da Trofa, no sentido Braga-Porto, e aqui também há demora. Na A3, temos para já obras a decorrerem ao quilómetro 23, que estão a afetar ambos os sentidos. Neste momento, a situação está mais complicada no sentido Porto-Valença, porque há formação de fila à passagem pela zona de obras. Já mais próximo do Porto, também na A3, as paragens habituais entre Águas Santas e a VCI. A própria VCI tem paragens no sentido Arrábida-Freixo, entre o Campo Alegre e Boa Vista. No sentido oposto, há apenas abrandamentos junto ao Estádio do Dragão. Portanto, são estes, entre as gerais, os pontos a reter no Porto, com menos trânsito do que em Lisboa.
0: Desculpa, mas ainda me estou a rir de nós temos os não especialistas do futebol. Epá, quem é que gosta de ver futebol só para ouvir os sinos? Isso não lembra ninguém. Qual é a parte que gostas mais dos jogos?
10: Os ilhos.
0: A parte dos ilhos. E tu, o que é que gostaste do jogo? Vês os últimos 5 minutos e está bom. Pelo amor de Deus.
11: Felizmente não. É que eu durante o jogo quase que adormeço. Portanto, eu tenho que ver os minutos finais, se não perco o fio à minha.
0: Ah, felizmente nós temos um especialista. Pedro Sousa, salva-nos, por favor.
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0: Bom dia, Pedro. Bem-vindo, amigo. Vamos então para o Ouro e Lata de hoje. Naturalmente, sempre numa enorme expectativa para conhecermos os teus destaques. E, como sempre, vamos arrancar pelo teu ouro. Venha o ouro. O ouro de hoje vai para...
13: O ouro vai para o Mundial e para a seleção da Argentina. Pela primeira vez na história dos Mundiais, vão defrontar-se os campeões continentais em título. Argentina, campeã sul-americana, e Espanha, campeã da Europa. Será a segunda final hispânica, depois de 1930, há 96 anos, um Uruguai-Argentina. Ontem, o alemão, selecionador de Inglaterra, Thomas Tuchel, decidiu deixar de jogar com mais de meia hora pela frente. Ganhava e acabou derrotado. Não será fácil a ele salvar-se desta derrota. Foi mais uma demonstração de crença, caráter da Argentina, liderada por Lionel Messi. O ex-benfiquista Enzo Fernandes tem uma grandeza própria nestes momentos, fez um golaço enquanto o Lautaro Martínez operou o golpe de misericórdia.
0: Muito obrigado, Pedro. Agora que conhecemos o teu ouro, falta-nos conhecer a tua lata de hoje. Venha a lata. A lata vai para...
13: A lata vai para o Benfica a uma semana do primeiro jogo oficial da temporada na segunda pré-eliminatória da Liga Europa. Há demasiados dossiês em aberto para que o treinador Marco Silva possa ser um homem tranquilo. António Silva não renova e quer sair para o Bournemouth de Inglaterra. O Benfica ganha tempo, mas neste impasse pode vir a perder o central Bá do Famalicão, que é o primeiro objetivo. Sheldrup não respondeu à proposta de renovação, tem mais 2 anos de contrato e o treinador não imagina a época sem ele. Há ainda Trubin, o guarda-redes que está no mercado, e Palhinha, que é o sonho de verão do Benfica, sonho alimentado por todas as partes. Demasiadas incertezas que só os bons resultados podem ajudar a atenuar.
0: Obrigado, Pedro Sousa, com o Ouro e Lata todas as manhãs, depois das 8 aqui no Bom Dia da Correio da Manhã Rádio.
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0: Alguém que perceba de futebol, porque nós aqui no Bom Dia não percebemos nada. Felizmente também temos por cá o Zé Nunes.
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0: Todas as manhãs, o futebol e as suas histórias. Nova linha avançada, com José Nunes.
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0: 8h45, na Correio da Manhã Rádio.
16: Sabemos que temos as nossas armas, temos o nosso valor e vamos jogar olhos nos olhos.
0: Já sabemos também que o Paulo Sargento está a caminho aqui do estúdio por uma voz inédita dessa grande aventura. Nesta quinta-feira, dia 16 de julho, passa num instante. A caminho de férias, já está de férias. E isso mesmo, aproveito para descansar. Miguel aqui à Correio da Manhã Rádio. Por acaso há uma coisa aqui que ainda não lhe disse assim, nem assim, que está ligado ao Bom Dia da Correio da Manhã Rádio, nem aqui aos colegas. Não sei se vos disse que
1: vou ver.
0: Já tinha.
1: Era no sábado, não é?
0: É sábado.
1: O teu filho ofereceu
0: o bilhete. É, ofereceu o bilhete. Olha, já tinha dito afinal. Não.

0: Virtual Insanity, Jamiroquai, JK e o resto da rapaziada. Tem que começar a treinar aqueles passos em que ele desliza para um lado e para o outro.
1: Quer dizer, às vezes também
0: acabo-me bastante lá. Como se isso é outra história.
2: Ou aqueles movimentos.
0: Aqueles movimentos, assim.
2: Naquele vídeo, não sei se viram.
0: Do sofá.
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0: Não, esse não vi. Esse não vi. Mas tens que me explicar porque o concerto é já um sábado. 8h16, vamos para o... Ah, não, espera lá, porque o Luís tinha uma buchazinha, não é?
3: Tem uma buchazinha que é pequenina e que ficou por dizer há pouco no informativo e que é importante.
0: Okay.
3: É esta colisão frontal que ocorreu há mais de uma hora na Estrada Nacional 10, na zona do Laranjeiro, portanto, na margem sul do Tejo, na Avenida 23 de Julho, antes do cruzamento da António Gedeão. O trânsito tem estado muito complicado no sentido Fogoteiro à Almada. As alternativas não são muitas, mas evite precisamente a Estrada Nacional 10.
0: Muito obrigado, Luís. Obrigado por existires aqui no Bom Dia, nesta informação de trânsito a mais completa. É garantido, não é?

0: pergunta de hoje é: o que acha da bronca na avaliação digital dos exames?
1: Elisa Walter Bart de São Miguel Alvalade, eu só vejo incompetência, caos e disparates neste governo, pá. É aquela coisa do chefe da PJ que fez um tanque de rega que parece as piscinas olímpicas dos Olivais. E depois é esta atrapalhada das avaliações dos exames feitas por intermédio de um portal que simplesmente não funciona, pá. Mais depressa este governo faz um portal para outra dimensão do que um portal que funcione como deve ser, pá. Isto é brincar com o futuro dos filhos dos portugueses. Eu não tenho filhos. Mas se alguém fizesse algo assim com os meus gatos, aí eu passava-me dos carretos e acorrentava-me à porta do Ministério da Educação em greve de fome, pá. Assim como assim, eu já ando para fazer jejum intermitente, até me dava jeito.
2: David Manaia, formado em Ciência Política para a Universidade da Veda, que é mesmo assim, está todo preocupado com os exames dos putos, mas quando acabaram com o ensino do José Saramago, foi com tudo muito zangadinho. José Saramago, que era um homem que se dizia escritor, dizia ele que era escritor, mas depois não metia vírgulas nem pontos finais nos livros, pá. E ganhou aquele homem um Nobel, pá. Deve ser tipo Messi. Coça a virilha e pimba, sai bola de ouro. Eu nem falo do facto do Saramago ser comunista, que isso só por si já assusta, pá. Eu acho que estão a fazer um alarido do caraças com isto. Mas há coisas bem piores no ensino português, como por exemplo... Como por exemplo o Saramago. Agora não me lembro mais, mas o Saramago.
3: Luizinha Barbosa, sou nadadora salvadora na Costa da Caparica. Eu fiz os meus exames quando entrei para a faculdade de enfermagem e fiquei super estressada, com uma telha enorme, que era o que a minha avó me dizia, tu estás com uma telha enorme. Fiquei super estressada até a avaliação a ser feita. Eu nem dormia. Eu imagino agora os alunos que sejam como eu, devem estar com uma ansiedade danada, com a telha, devem estar com a telha. Tenho muita pena deles e até dos professores. Há aqui uma falta de profissionalismo.

0: Eu não tolero isso. Sim, porque eu sou muito profissional. Para mim, trabalho é trabalho, caiaque é caiaque.
1: Arménio Gadalha, sou professor de Biologia da Escola Secundária Comendador Joca Miranda, na Madorna. Estou com uma depressão porque a toda hora me envio exames para corrigir. E estamos a falar de todo o tipo de exames, seja de português, seja de matemática, seja de música. E até me enviaram já 8 exames à próstata e pediram-me para eu corrigir. E o pedido chegou às 4 da manhã. Disseram para eu fazer correção dos exames até às 8 da manhã. Ora, eu sei lá corrigir exames à próstata. Eu, a única experiência nesse tipo de situações foi na ótica do utilizador. Ou seja, foi o exame que me fizeram a mim quando eu fiz 45. Acho que o Ministério anda a brincar com a gente. Eu estou muito em baixo com isto, muito mesmo.
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3: Grande Gordon Lara, 8h20, ligado aqui à Correio da Manhã. Gente, barulho, 8h20. Ah, é verdade, não me posso esquecer. De que? Perguntem muito bem. 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Daqui a pouco temos aí a síntese informativa, vamos às compras num instante e depois, naturalmente, como sempre, recebemos às 8h30 a Voz Inetes, essa grande aventura com o professor Dr. Paulo Sargento, o nosso alazão, que já sabemos que vem a caminho para nos falar de A Voz Inetes, essa grande aventura. Está combinado, ok? Gosto muito disto. Rádio Macau.

0: Susana e o resto da rapaziada dos Rádio Macau. 8h25, vamos para a síntese informativa e vamos já. Contigo, Filipe Galamba.
1: Bom dia. O Parlamento debate hoje o estado da nação num momento em que o governo enfrenta vários desafios, entre eles o abrandamento da economia, o risco de déficit e a pressão sobre dois ministros. Ao mesmo tempo, a crise da habitação continua a ser uma das principais preocupações dos portugueses.
2: Eu vou ter que sair da casa onde estou a pagar 300 e poucos euros, e agora se for para uma casa vai ser muito mais, eu estou desempregada.
3: É um exagero inexplicável, que haverá pessoas que ao receber ao fim do mês tiram do patrão e entregam ao senhorio. Se tiver um filho para criar e só a mulher com um ordenado e o outro é para a renda, é impossível viver.
2: Porque daqui a pouco vai haver pessoas aí a viver para os montes, fazer barracas, isto não tem jeito nenhum, não é?
4: Pagavam 350 e a senhora disse, só dá 750 ou sais fora. Nem chega para comer. Mas a gente vai lutando para viver sem vergonhas do mundo.
1: Seguimos agora até ao mercado de Benfica, onde está a jornalista Beatriz Ender. Bom dia, Beatriz. Além da habitação, a economia também deverá estar no centro do debate de hoje.
5: Muito bom dia, exatamente. E a economia também é um dos temas que vai ser discutido hoje à tarde, durante o debate do Estado da Nação. Nós estamos no mercado de Benfica e são várias as queixas do aumento dos preços da alimentação. Connosco temos aqui um cliente. O que é que tem sido mais complicado suportar de acordo com as suas economias?
6: É, a vida está cada vez pior, o dinheiro é muito curto. Trabalhamos uma vida inteira, eu trabalhei 50 e tal anos, e recebo uma miséria da reforma.
5: Muito obrigada. E tal como este cliente aqui no mercado de Benfica, muitos outros se queixam do mesmo, do aumento do preço dos alimentos e que os ordenados não chegam. A economia será um dos temas que será discutido hoje durante a tarde no debate do Estado da Nação.
1: Luís Montenegro abre hoje o debate, é o último debate político antes das férias parlamentares. O Ministro da Administração Interna só declarou à entidade para a transparência a Empresa da Mulher depois de assumir o cargo de Ministro da Administração Interna. A empresa foi comunicada apenas em maio de 2026, quando entregou novas declarações de rendimentos como ministro e antigo diretor nacional da Polícia Judiciária. Trata-se da Alcampos, a empresa que pagou as obras realizadas pela Constru Barcelos no Monte de Luís Neves, em Odmira. A notícia faz hoje a manchete no Correio da Manhã. Terminou o prazo oficial para a correção dos exames nacionais, mas o movimento de professores de Missão Escola Pública garante que ainda há provas por corrigir. A situação está a ser acompanhada pelo Gonçalo Gato em Meio Martins, no Conselho de Sintra, onde se encontram armazenados os exames.
7: Este prazo já foi quebrado, o movimento garante mesmo que esta quinta-feira adentro vão continuar professores a corrigir provas e alerta ainda para uma situação mais complicada, principalmente para o Ministro da Educação, ele que garantiu que a sexta-feira todas as notas estariam nas pautas. Este movimento alerta que há a possibilidade disso não acontecer, visto que estes professores receberam muito tarde estes itens e estas provas para corrigir.
1: O Parlamento vai debater amanhã a crise dos exames nacionais numa sessão de urgência requerida pelo Partido Comunista com o apoio do Chega e da Iniciativa Liberal. O Ministro da Educação, Fernando Alexandre, já confirmou a presença para prestar esclarecimentos sobre os problemas na digitalização de correção de provas. Os Estados Unidos lançaram uma nova vaga de ataques contra o Irão pelo quinto dia consecutivo, com alvos militares ligados ao Estreito de Hormuz. Teherão respondeu com o lançamento de mísseis contra bases norte-americanas numa altura em que aumenta a tensão numa das principais rotas marítimas do mundo. Eduardo Caetano de Sousa, especialista em assuntos internacionais, considera que esta nova fase do conflito só poderá terminar através de negociações.
8: Um quer controlar, o outro quer controlar, não sabemos como é que vai ficar, mas é uma novidade porque a guerra não começou assim. Este estreito passava-se normalmente com todos os navios, sem pagar nenhum tipo de portagem, entre aspas, e de circular livremente. E, portanto, esta é uma nova faceta da guerra. Qual é o cenário seguinte? O cenário é aquilo que os Estados Unidos estão a tentar fazer, encostar o Irão o mais possível para negociar. Só que vai ser sempre difícil, porque o Irão, mesmo muito debilitado, com poucos meios, pode conseguir sempre fazer uma espécie de guerrilha. Se o Irão estiver muito debilitado, vai sempre ter capacidade de fazer guerrilha, ou seja, nunca vai haver uma paz no estreito se não houver negociações.
1: A Organização Marítima Internacional alerta que o Estreito de Hormuz continua demasiado perigoso para a navegação comercial. Donald Trump diz que o Irão pretende negociar um acordo, mas Teherão garante que para já está apenas concentrado na própria defesa.
0: Filipe Galamba com as assistentes informativas. Estamos em cima das 8:30. Já cá está o Paulo Sargento para a Voz Inês, essa grande aventura.
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0: A Voz e Netos, essa grande aventura, arranca agora.
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0: Bem-vindo, amigo.
9: Bem-vindo a Lazão, por um lusitano, qualquer inovente em velocidade.
0: Isto é as mensagens do Paulo Sargento a caminho aqui dos estudos da Correio da Manhã Rádio. Paulo, vou-te escrever uma carta que já
9: não fala. Olha, estava com tantas saudades, meu querido. Diz-me
0: muitas jovens mães, mães pela primeira vez ou de primeira viagem, sentem alguns receios em reagir a alguns marcos de desenvolvimento em relação a algumas funções muito básicas, como, por exemplo, sei lá, introduzir a alimentação sólida, a dieta do filho, ou quando deve treiná-lo a fazer xixi ou a mesmo fazer cocó no penico para deixar as fraldas. Claro que há muitos livros sobre estas matérias, mas as avós parecem muito intuitivas e conseguem ler a natureza das crianças, mesmo sem livros, não é? Que é uma coisa incrível.
9: Está, isso é verdadeiro.
0: Que linda cartinha esta.
9: É verdade, uma carta linda e muito verdadeira. Olha, as gerações, de facto, mais antigas têm uma intuição extraordinária ao nível das competências parentais, que hoje, digamos, é menos intuitiva e mais dependente, se quiseres, de informação formal ou mesmo médica, não é? Portanto,
0: como assim? Explica um pouquinho melhor, Paulo.
9: Deixa-me responder-te às duas questões que colocaste inicialmente para explicar o que estou a tentar dizer, ok?
0: Tudo bem, manda.
9: A natureza dá-nos muitas respostas que as mães intuem, né? Tem uma intuição sem aprender.
0: Sim.
9: Primeiro perguntaste assim: quando devo introduzir alimentação sólida na dieta do meu filho? Ou seja,
0: por exemplo,
9: quando devo desmamar a criança, certo?
0: Exato, quando?
9: Ora bem, o que é que tu dirias?
0: É para, sei lá, quando tiverem dentes.
9: Ora, muito bem, nem mais, amigo. Olha, é a natureza.
0: Já posso ser mãe.
9: Já podes, podes, exatamente.
15: De primeira viagem.
9: De primeira viagem.
0: De primeira viagem,
9: é a natureza a dizer-te que a cria está a deixar de ser lactante, portanto. E claro que cá, tal não quer dizer que a criança comece logo, assim que nasce os dentes, a deixar de beber leite e conhecer logo a começar a comer cozida à portuguesa, por exemplo. Não é isso que estamos a dizer. Mas quer dizer que se deve ir inserindo com calma alimentos mais sólidos, papinhas, um de cada vez, para treinar os sabores, não é?
0: Ah,
9: e habituar aos paladares e perceber também eventuais alergias. E, portanto, a coisa não é assim muito difícil.
0: Mais explicado. Olha, e as fraldas?
9: Essas malditas fraldas, que hoje felizmente são descartáveis, mas quando eu nasci eram de pano e tinham de ser lavadinhas, não é? Como devia ser nada agradável para as nossas queridas mães, não é verdade? As fraldas podem começar a ser tiradas quando a criança começa a andar e consegue agarrar.

0: achar-se, por exemplo, a apanhar um brinquedo no chão, sabias?
1: Ah, engraçado.
0: E sinal de combinação motora, agachar e caminhar, corresponde a uma maturação do sistema nervoso central que controla os esfíncteres e a musculatura lisa.
1: Já percebi.
0: Ok? Um bebê, antes de começar a andar e conseguir agachar-se, dificilmente será treinável, digamos assim, no penico por muitas horas que lá esteja.
1: Se não tomba, não é?
0: Isso é uma chatice. É uma chatice e às vezes acontece.
1: O miúdo tem que ficar de pé, não é?
0: Exato. Mas olha...
1: Não, estava a vir uma grana ver se sentou no penico e ele de cara. Meu Deus, desculpem.
0: É agora me tiveste. Olha, mas quando ele começar a conseguir agachar-se, não é como diz o Jean, nunca me agacha, aqui é, quando comece a conseguir agachar-se, dificilmente vai combinar esta sequência motora, não é? Sente-se o menino no penico, ou a menina, dê-lhe atividades para fazer para não estar distraído, para estar entretido, afaste-se. Quando ele está a fazer a sua necessidade, a promover a intimidade da execução da necessidade fisiológica. Que nós fazemos isto na intimidade e deves ser habituados desde pequenino, não é?
1: Portanto, é assim tudo aquilo que tu dizes, não é? É nós pensarmos um bocadinho, pá, vamos dar privacidade à criança, não é?
0: Pois, e depois tirar as fraldas primeiro durante o dia. E só depois à noite, porque o controle dos esfíncteres é mais enfim, eficaz nos primeiros tempos durante o dia do que à noite. À noite às vezes pode falhar uns xixizinhos na cama e umas coisas assim.
1: Sim,
0: também.
1: Sim, é bonito, muito mais bonito.
0: Olha, a natureza é um livro que é preciso aprender a ler com a intuição que as competências de cuidar vão despertando em nós. Tal como tu há um bocadinho disseste, olha, quando começam a nascer os dentes. Talvez as gerações anteriores, por terem menos condições, soubessem ler melhor o livro da natureza e lê-lo com mais facilidade. Mas podem passar essa competência extraordinária aos mais novos, acordando neles a capacidade de cuidar, ainda que uma ajudazinha médica deva ser sempre, sempre, sempre uma ajuda necessária para apoiar. Não para resolver tudo, mas para apoiar o que é necessário.
1: Agora passou-me uma coisa pela cabeça, Paulo.
0: Diz-me, diz-me.
1: Daqueles pensamentos...
0: Não me digo.
1: São muito palermas, naturalmente, mas tu não. Estás aqui para me apoiar também.
0: Ah, isso.
1: Que eu... O facto de... Os dentes estão no centro de tudo. Quando crescem os dentes, nós começamos a ficar assim mais crescidinhos. Sim. Quando começamos a perder, precisamos de mais cuidados.
0: Pois precisamos. E fizemos às vezes super coragateps e até de uma... de uma dentadura, o que é uma chatice muito grande. Mas hoje há outras práticas, não é?
1: Não, é verdade, é essa. Precisamos de mais cuidados. Começamos a ficar sem dentes, precisamos de mais cuidados.
0: É isso mesmo.
1: Faltamos a ser meio crianças.
0: É verdade.
1: Ah, que bonito.
0: E que bom que isso
1: eu
0: é.
1: Também digo coisas bonitas, atenção. Olha, porquê a Amália, Paulo?
0: Olha,
1: tem a ver com a aventura de hoje, não é?
0: É. Eu pedi-te este fato porque a minha mãe, que eu tanto amo, completa hoje 80 anos.
1: Ah, parabéns à senhora.
2: Parabéns.
0: Parabéns. E para a minha mãe, a Amália é uma deusa da voz, aliás, para muitos de nós é uma das vozes de Portugal. Portanto, mãe, parabéns. Um beijinho de quem te ama, obrigado por seres minha mãe, porque se eu vivesse mil vezes te escolheria como mãe, ok?
1: Fez um ótimo trabalho a tua mãe.
0: Fez. Graças a Deus.
1: A prova disso é que passa aqui às 8h30 todos os dias.
0: É verdade, obrigado.
1: Deixa-nos uma aventura.
0: Olha, a aventura é muito simples e tem a ver com isto. É sugerir que os netos perguntem aos avós qual o seu fato favorito. Vamos inserir aqui o fato também nas novas gerações. Depois procurem, por exemplo, no YouTube e escutem-no em conjunto para ver o que é que sentem e porque é que o avô gosta tanto e porque é que os netos podem também aprender este género de música tão bonito que é o nosso fado. Portanto, muitos miminhos, muitos beijinhos, em especial luz para a minha mãe, está bem?
1: Sim, senhor. Já cá faltava te deixares aqui a malta assim, bem, pronto.
0: E este
1: o rei do mimo. Está muito bem aplicado este senhor. Muito bem.
0: Obrigado.
1: Grande abraço, Paulo. Até amanhã.
0: Até amanhã.
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1: Até agora, que vida é a do Paulo Sargento quando sai daqui? Lá vai ele a correr outra vez, feita lasão, com os cabelos ao vento.
0: Exatamente, de puro lusitano. Sim.
1: Até amanhã.
0: Impressionante, é galope. Até amanhã, abraço.
1: Esta é para as Marias e para os Manuais. É para todos nós. Blondie, bom dia.

0: Blonda e Maria, para nos conduzir até ao trânsito com o Luís Silva. Luís, vamos dar uma voltinha rápida porque temos os anúncios à espera para a nova linha avançada. O que é que se passa aí fora, Nico?
1: E nesta altura em Lisboa, o cenário já está mais complicado porque há acidente na Caril, no sentido Sacavém-Algés, é nos túneis de Benfica. A fila de trânsito já está junto à saída para a Pontinha. Depois temos também a informação do acidente que ocorreu na Estrada Nacional 10, na zona do Laranjeiro. Este acidente, uma colisão frontal, continua a provocar grande congestionamento no sentido Fogoteiro-Almada. Recordo que o acidente ocorreu na Avenida 23 de Julho, no Laranjeiro, antes do cruzamento com a António Gedeão. Há também ainda dificuldades na A2 para a Ponte 25 de Abril, com fila a partir da Baixa de Corroios. Segunda circular, muito preenchida em ambos os sentidos até ao Campo Grande. Chamo também aqui a atenção para a A1, que neste momento tem alguma intensidade e paragens à passagem por São João da Talha, isto no sentido norte-sul, mas mesmo assim o cenário não está ainda muito complicado. Em referência ainda para a A5, com paragens entre Oeiras e o Estádio e depois antes do Alto de Monsanto até às Amoreiras, mas aqui a marginal é a alternativa. No Porto, a esta hora, temos para já a nota de acidente no final da A1, é no sentido Lisboa-Porto este acidente e ocorreu na zona de São Pedro da Afurada e o trânsito já está congestionado, a fila A7 Coimbrões e afeta a A44 desde a zona da Madalena. Se optar pela A20, vai encontrar paragens na VCI, praticamente desde a Ponte do Freixo até às Antas e depois há também aqui uma outra situação de acidente na A3, é junto à Águas Santas, que acaba por afetar o trânsito proveniente da A4, mas também há obras a decorrerem antes do acesso à VCI, portanto a situação está complicada na A3.
0: Não lhe escapa nada, é a melhor informação de trânsito, isso mesmo, disse muito bem, a informação de trânsito mais completa é na Correio da Manhã. Faz compras no instante e depois temos encontro com o José Nunes para a nova linha avançada, é já a seguir.
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5: Está na hora, vamos lá então para a nova linha avançada com o José Nunes. Já cá está, Zé Nunes. Oh, Zé, dá-me só um instante para fazer aqui um reparo, porque há pouco, sem querer, a falar com o Paulo Sargento a propósito dos bebés e dessas coisas, disse cocó na rádio. Coisa que não se pode dizer, é pá, espero que ninguém tenha reparado. Portanto, fica aqui as minhas desculpas. Se alguém com mais atenção reparou nisso, pá, não se
6: pode. Disseste cocó e também disseste cocô. Xixi.
5: Cocó.
6: Que eu ouvi.
5: Meu Deus. Zé, vamos lá para a nova linha avançada. Vamos embora. Vamos embora.
7: Vamos isto.
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9: Carreiro amigo e a sua legião de fãs. Meu amigo.
7: Bom dia, amigozinho.
5: É, ontem lembrei-me tantas vezes de ir à noite, mas já vamos em frente, Zé.
7: A propósito da meia-final, não é?
5: Pá, pois foi.
7: Exatamente. Já temos finalistas neste Mundial. A Argentina junta-se à Espanha e repete a presença na final de um Campeonato do Mundo, depois de ter ganho a França na final do Mundial de 22 no Qatar. E tudo porque alcançou mais uma vitória, mais uma remontada, mais um final épico, ganhando por 2-1 a Inglaterra, depois de ter estado a perder por 1-0 já na segunda parte e praticamente até ao fim. A Inglaterra esteve muito bem até marcar o golo, depois disso Thomas Tuchel, selecionador inglês, alemão, mas selecionador da Inglaterra, resolveu montar o autocarro. O autocarro! Chegando a jogar com 4 centrais, 4 para tentar aguentar desesperadamente a vantagem que alcançou. Imagino que a Inglaterra
5: parecia um autocarro de 2 andares, não é?
7: Caramba, daqueles vermelhos de Londres, estás
5: sim,
7: a ver?
5: Sim.
7: Mas é preciso dizer isso, isto não tem nada a ver com a matriz e com a cultura inglesa de jogar futebol. Não percebi o que é que lhe passou pela cabeça. Pensou que poderia aguentar a Argentina metendo a equipa toda dentro da área e lixou-se. Pronto, basicamente foi isto. A Argentina reagiu muito forte. Lionel Scaloni fez alterações, meteu gente de ataque lá para dentro, sendo que Otamendi, sempre muito forte no jogo aéreo, também entrou. As oportunidades sucederam-se. Pickford, o guarda-redes inglês, brilhou a grande altura. Duas bolas ao barrote também. Muito bem. Deve ser o facto da Argentina não ter marcado mais cedo. E finalmente o golaço de Enzo Fernandes, esse mesmo que passou pelo Benfica, deixou lá em 4 meses 120 milhões.
5: Grande jogador.
7: Assistência de Messi, assistência que voltou a repetir no segundo gol. Lautaro Martínez, depois de um cruzamento de pé direito de Messi, pasme-se, ou não, porque ele é bom em tudo, até com o pé direito. Sendo canhoto, do mago Messi, mais uma remontada da Espanha da Argentina neste Mundial, e já são 4.
5: Incrível.
7: Com a crença e a qualidade que a seleção argentina tem tido, a Espanha que se cuide, que a coisa vai ser dura. Dura, mas para os dois lados. Ainda falando do Argentina e Inglaterra de ontem, entre as inúmeras personalidades, lá estava o craque Mick Jagger, de Bonnet e tal. A abanar a cabeça de incredulidade por ver a Inglaterra perder a presença na final como perdeu. Ganhava 5 minutos do fim e ao prolongamento chegou, por isso percebe que Jagger não caísse em si de insatisfação.
5: Insatisfaction.
7: Realmente foi um grande balde de água fria e pronto, está feito. Há que dar muito mérito àquilo que a Argentina fez. Quarto jogo seguido, salvo já nos limites. E Messi, senhores ouvintes.
10: Está bem, está. Segue.
7: Aos 39, minha Nossa Senhora está, de facto, no ponto. E por isso vamos ter uma grandíssima final no próximo domingo, Argentina-Espanha, é campeão sul-americano contra o campeão europeu.
5: Olha,
7: a quem apostas? A quem apostas?
5: É pá, não sei se fico pelo Gato Montês, se fico pela... Fico dividido.
7: Espanhol-Argentina é uma bela pergunta e ninguém sabe, evidentemente. Isso é qualquer coisa que o Don't Cry For Me Argentina não querem, não é?
5: Claro.
7: Só se for de alegria. Alegria!
5: Alegria, isso é sempre bom. Olha para ele, olha ele.
7: Lembras-te disto?
5: Não.
7: Isto era o Sérgio Wander, dos Sérgio e Madi.
5: Ai,
7: não te lembras?
5: Não faço ideia do Madi. O nome não via estranho. Sérgio e Madi.
7: Exatamente. Sério, este é o Sérgio Wander.
5: Aquele vai tomar, incrível.
7: Já chega de Mundial, domingo é a final e dela falaremos na segunda-feira. E amanhã também, obviamente, daremos mais uns tópicozinhos em relação à antevisão desta final. Mercado, bah, vem ou não vem do Famalicão? Vem ou não do Famalicão? Rimei tudo. Há quem diga que sim, há quem diga que não, exatamente. O Júlio Pereira, por exemplo, também não sabe, não é? Então e o Palhinha? Não falamos dele? Pergunta lá pelo Palhinha, Júlio.
5: Olha, o que é feito do Palhinha, então?
7: Falamos, pois. Ora, o Palhinha teve convites da Arábia e da Turquia, mas a todos disse... Olha o Palhinha, olha para isto. E agora fala-se que o Aston Villa também o poderá querer. Ou seja, está-se a aguardar para o Benfica. E aqui entra o Marco Silva. Eles hoje estão com as vozes muito afiradas.
5: Ainda
7: ao jogo de ontem entre Inglaterra e Argentina, momento caricato no final da partida e certamente por azia, digo eu.
10: Renan, alivia a tua acidez.
7: Bellingham.
5: Espanhol e tudo.
7: Claro.
5: Que bonito,
7: sim, é honra ser argentino, vamos dizer assim. Bellingham deu um caldoço num jogador argentino, Barco, de seu nome. A partir daí foi a grande confusão, não é? Imagina, não é?
11: Tudo bem, Brasil.
7: Ou seja,
5: Espera aí, deixa-me.
7: Mais uma voltinha.
5: Mais uma voltinha.
7: Ou seja, deu-lhe um caldoço e armou-se um caldinho.
5: Um caldinho?
7: Olha, a propósito de Jesus, ficou prometido desde ontem, sabias que. Falámos disto no jogo de Espanha-França. Quem apitou a partida foi o salvadorenho Ivan Barton. Por mera casualidade, este mesmo Ivan Barton tinha sido desencado por Jorge Jesus, que agora é o nosso selecionador, em janeiro de 2025, quando ele apitou um jogo do Al Hilal. À época, o clube JJ, não tendo feito um trabalho à altura das expectativas de Jesus, vai daí, daqui me sirvo.
12: O presidente da arbitragem da Arábia Saudita está a mandar árbitros para arbitrar o Al Hilal da El Salvador. Que isso? Mas em El Salvador há futebol?
7: Muito bom. Incrível. Há árbitros em El Salvador. Pergunta indecida, Mr. JJ, mas também com algo mais. E há que reconhecer, não é? Porque o resultado não foi famoso, certo?
5: É sério, até não foi famoso.
7: E parece que sim, Mr. Há árbitros em El Salvador e pelos vistos não são mau.
10: Reni, alivia a tua acidez assim de rápido.
5: Olha,
10: em qualquer momento do dia.
7: É mesmo assim. E não são maus.
5: Não são maus.
7: Até apitaram um jogo da meia-final, o tal árbitro Ivan Barton. Olha, vamos embora e amanhã regressamos.
5: Sim, um grande abraço, amigo.
7: E vamos esperar então por esse jogo de domingo, que vai ser um jogo espetacular, não tenho dúvida nenhuma.
5: Obrigado pelo muito que nos divertes aqui todos os dias na Nova Linha Avançada.
7: Obrigado,
5: és o maior, Zé.
7: Companhia.
5: É nosso.
7: Um abraço.
5: José Nunes.
7: Bora. Grande abraço. Até amanhã.
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5: Que horas são isto? Olha, já estamos a 7 minutos das 9. Vamos embora. Embora vai ficar bem informado aqui na Correio da Manhã Rádio. Melhor primeiro. Que é mesmo assim? Vamos para o Grande Jornal das 9. A edição é da Mónica Peixoto. Mónica.
13: Uma mulher ficou ferida, precisou de assistência hospitalar esta madrugada num roubo violento em Belas. Segundo a CNN Portugal, 6 suspeitos escalaram um muro e entraram na casa onde a vítima de 65 anos estava sozinha. A mulher foi amordaçada e amarrada à cama durante o assalto. Os assaltantes fugiram com joias avaliadas em 50 mil euros. A PSP e a Polícia Judiciária estão a investigar, tentam nesta altura localizar os assaltantes. A Habitação, custo de vida são algumas das preocupações dos portugueses em dia de debate do Estado da Nação. A CMTV está na rua a ouvir a opinião dos cidadãos. Esta manhã em Matosinhos, o repórter Manuel Jorge Bento testemunhou a angústia de quem não consegue pagar a casa.
14: Eu vou ter

0: De sair da casa onde estou, estou a pagar 300 e poucos euros. E agora, se for para uma casa, vai ser muito mais. Eu estou desempregada. E onde é que eu vou arranjar dinheiro para pagar a casa?
1: É um exagero inexplicável. Que haverá pessoas que, ao receber ao fim do mês, tiram do patrão e entregam ao senhorio. Que aquele dinheiro é praticamente às vezes nem chega. E muitos casais pensam muito em quem está muito pior do que eu. E muitos casais e não só, se tiver um filho para criar e só a mulher com um ordenado e o outro é para a renda, é impossível viver.
2: E no mercado de Benfica, a repórter Beatriz Ender ouviu as queixas de quem tem mais mês do que dinheiro no bolso.
3: É, a vida está cada vez pior. Mesmo assim, a gente pensa que os preços são uns, bem, hoje é um preço, amanhã quando a gente já vem, já é totalmente diferente, já é outro preço. Por isso, hoje andamos numa bancada, amanhã vamos a outra, a seguir vamos a outra e andamos sempre a saltitar para ver qual é o mais barato.
4: O dinheiro não chega para suportar os preços da alimentação?
3: Não, o dinheiro é muito curto. Uns com uns ordenados muito altos no Estado, já se sabe, os ministros, os ordenados que eles têm. E nós trabalhamos uma vida inteira. Eu trabalhei 50 e tal anos, tanto na função pública como nas obras, naquela altura, e recebo uma miséria da reforma.
2: É a voz de quem tem mais mês do que salário e não consegue pagar todas as despesas. As preocupações dos portugueses neste dia de debate do Estado da Nação, em que o Governo e os partidos políticos fazem uma avaliação da atual legislatura, que vai terminar. Este debate começa às 15h30 no Parlamento. Ora, ontem, no grande jornal da noite da CMTV, o líder do Chega, André Ventura, antecipou esse debate do Estado da Nação e deixou o desafio ao Primeiro-Ministro avançar com uma moção de confiança ao Governo.
5: Eu acho que nós não precisamos de crises políticas, precisamos de um Governo que governe. Se o Governo deixar de governar, deixar de cumprir a lei ou deixar de estar no caminho do Estado de Direito, então os outros partidos e as instituições têm que se defender e têm que fazer esse caminho. Acho que até poderá fazer mais sentido, caso o Governo perceba que este caos que está a levar na saúde, na educação, na segurança, na justiça, seja notório no país e no Parlamento, seja o Governo a apresentar uma moção de confiança ao.
2: E há dois temas que prometem aquecer logo à tarde o debate do Estado da Nação. As obras na casa do Ministro da Administração Interna em Odmira é um deles. Luís Neves esteve ontem em Faf, no funeral do militar da GNR que morreu atropelado em Alcobaça, e não respondeu às questões dos jornalistas sobre esta polémica. O Ministro da Administração Interna também divulgou ontem, através do jornal Observador, as faturas das obras na casa de Odmira, num total de 23 mil euros, com Constru Barcelos, empresa do empreiteiro João Carvalho, que fez também obras para a Judiciária, emitiu duas faturas num total de 5 mil euros. E a manchete do Correio da Manhã esta quinta-feira fala de uma nova polémica com o Ministro da Administração Interna. Luís Neves escondeu a empresa familiar. É um dos temas na primeira página do Correio da Manhã, lida aqui pelo diretor-geral editorial adjunto Armando Esteves Pereira.
6: Luís Neves escondeu a empresa da mulher. Ministro é casado com comunhão de queridos, por isso tinha de declarar a sociedade. Enquanto foi diretor da PJ, não declarou à entidade para a transparência a firma familiar. Destaque também para bebê de 3 meses abandonado até à morte por companheiro da avó. E no caos dos exames, Montenegro culpa professores por perturbação. Foi detido na Sertã, homem mata idoso para pagar jogo online. E no futebol, há um alarme no Dragão com assédio de Diogo Costa. O guarda-redes da seleção é cobiçado por gigantes. No Benfica, crise de centrais atrasa a saída de António Silva. E no Sporting, Flávio Gonçalves é nova joia leonina.
2: Tudo para ler na edição de hoje do Correio da Manhã. Outro tema que vai certamente dominar o debate do Estado da Nação são os exames nacionais. O prazo para a correção terminou ontem à noite, mas Cristina Mota, do movimento Missão Escola Pública, confirmou esta manhã ao canal Now que ainda há professores a corrigir exames.
7: Confirmamos, aliás, portanto, colegas fizeram questão de nos fazer um ponto de situação agora por volta de 6h15 da manhã, e a plataforma, pelo menos para alguns está aberta. Nós temos, portanto,

0: print das 6h44 que mostra que uma professora de português continua a aguardar resposta para os dois itens que tem por classificar por ausência de folha de continuação. Ontem tivemos informação, portanto, cerca das 21h30 que professores estavam a receber itens nessa altura, cerca de 70 itens, alguns com 100 itens, e que, portanto, vão classificar durante o dia de hoje.
1: Na entrevista ao Now, Cristina Mota defendeu a importância de garantir o rigor na avaliação dos exames.
0: Quando se diz que um professor recebe 100 itens para classificar em 24 horas, se compararmos de forma proporcional com o que é habitual, verifica-se efetivamente o que é que está aqui em causa, e nós entendemos que nem aos professores deve ser feita pressão para concluírem em 24 horas o trabalho que teriam em 3 ou 4 dias úteis, nem deverá existir uma pressão política para que as pautas obrigatoriamente tenham de sair amanhã. O que importa mais neste processo é o rigor da avaliação que temos de garantir aos nossos alunos.
1: Ontem o Ministro da Educação agradeceu o esforço dos professores para que as notas possam ser publicadas já amanhã. Amanhã também Fernando Alexandre vai ao Parlamento para um debate de urgência sobre o processo de digitalização e correção dos exames nacionais. O Governo admite pela primeira vez fixar os preços dos combustíveis. Segundo o Jornal de Notícias, a Ministra do Ambiente enviou uma carta ao Presidente da Entidade Reguladora do Setor Energético a pedir que faça um estudo detalhado sobre os preços da gasolina e do gasóleo. Este estudo tem de estar pronto dentro de 20 dias úteis. Maria da Graça Carvalho recorda que nos últimos meses os preços do petróleo e dos produtos refinados têm vindo a descer, mas essa descida não se reflete nos preços que os consumidores pagam nos postos de abastecimento. Se a investigação provar que há distorções graves no mercado, o regulador poderá apresentar uma proposta para fixar margens máximas do preço final dos combustíveis, indica a Ministra do Ambiente. Um homem de 69 anos está em prisão preventiva suspeito da morte de um bebê de apenas 3 meses em Serpa. Em janeiro, o bebê foi encontrado em paragem cardiorrespiratória e transferido para o Hospital de Santa Maria, em Lisboa, onde acabou por morrer. Ora, a autópsia revelou que o menino tinha sofrido lesões cerebrais causadas pelo chamado síndrome do bebê abanado. Francisca Laranjo.
2: A família, de nacionalidade moldava, viveria em Portugal já há algum tempo. Trabalham em quintas agrícolas no Alentejo e por isso os pais deixavam o bebê e outra menina de 2 anos, a cargo da avó e do namorado. Rossane, o suspeito do crime, estaria sozinho com as crianças quando o cometeu. O bebê estaria a chorar e, para travar os gritos, o homem abanou-o com extrema força. Agora, meses depois, a PJ avançou para a detenção. Imputam-lhe o crime de maus-tratos, agravado por resultado. Foi presente a juiz, ficou com a medida de coação mais gravosa, a prisão preventiva. Sabemos ainda que o suspeito do crime continuava a tomar conta da menina de 2 anos. A família acreditava que o bebê tinha morrido vítima de uma paragem cardiorrespiratória. Nunca equacionaram o cenário que agora se confirma. Um crime que deixa uma localidade, um país em choque. Um menino completamente indefeso, com tudo para viver, que teve os sonhos roubados por alguém que tinha a obrigação de o proteger.
1: E essa pessoa está agora em prisão preventiva por maus-tratos a menores. Pelo menos 11 crianças morreram num incêndio num orfanato na Argélia. 19 pessoas ficaram feridas. O número de vítimas pode aumentar, já que este incêndio ainda não foi extinto. Terá começado no posto médico do orfanato, gerido por uma ONG, e alastrou ao resto do edifício na cidade de Mohamedia, arredores de Argela, capital da Argélia. É o ponto final em 120 anos de história. O Boa Vista vai encerrar a atividade depois de ter falhado ontem um depósito para pagamento a credores e despesas correntes. A decisão foi anunciada pela administradora de insolvência, que determinou o encerramento de todas as atividades de Boa Vista no estádio do Bessa e espaços adjacentes, incluindo todas as modalidades desportivas. As chaves das instalações do clube têm de ser entregues no dia 31. A administradora de insolvência deixou um grande aplauso aos atletas que dignificaram o Boa Vista, clube centenário. A agência Lusa contactou sem sucesso a direção do Boa Vista, presidida por Rui Garrido Pereira.

0: Mónica Peixoto com o grande jornal das 9. São 9:04. Realmente vai deixar saudades. Boa vista. Era um grande clube. Vamos dar uma volta ao trânsito. Vamos embora, Luís. O fim de semana que se aproxima, que temos de concentração de faro.
1: Exatamente, e todo o cuidado é pouco aí nas estradas, facilitar aí as ultrapassagens. Serão muitos motards e muitos motociclistas.
0: Já passaram alguns por mim esta manhã, se queres te ligar.
1: Vão em direção ao sul do país.
0: Os que iam devagarinho e um devagarinho.
1: Claro,
0: os que iam mais rápido.
1: Um senti qualquer devagar, coisa devagar tipo... se vai ao longe, não é? Como as paradas pelo caminho.
0: Eles falavam de Luís. E iam. Boa viagem.
1: Quase a uma Harley, se calhar não me ouvem.
0: Luís.
1: É praticamente inaudível.
0: Desculpa.
1: Vamos avançar então aqui com informações para Lisboa e de facto a situação complicou-se agora no eixo norte-sul, até porque há acidente. É junto à saída para Telheiras, portanto só há pouco apenas se passava pela via da esquerda. É um acidente que está a ser resolvido e que naturalmente está a deixar o trânsito acumulado antes do Lumiar. Depois temos também outra situação para já que merece destaque, que é na Caril, mas no sentido Sacavém-Algés. Já está resolvido o acidente que ocorreu há pouco em Benfica, só que entretanto ocorreu um outro acidente próximo da zona comercial de Odivelas, o que faz com que a fila de trânsito comece já praticamente a partir do Olival Basto. Neste momento, a segunda circular também está muito preenchida em ambos os sentidos até ao Campo Grande. Na A1 também se para praticamente desde São João da Talha até Sacavém. Há, no entanto, aqui uma alternativa que é o IC2, que não apresenta problemas, mas atenção para quem vai junto à zona ribeirinha. Há acidente na Avenida Dom João II, portanto ali na zona de Moscavite, que de certa forma pode complicar o trânsito. Na margem sul do Tejo já está resolvido o acidente que ocorreu na Estrada Nacional 10, na zona do Laranjeiro. Portanto, aqui o trânsito já está a voltar à normalidade, mas na A2 ainda há formação de fila antes do segundo viaduto do Feijó. De Cascais para Lisboa, para-se na A5 entre a área de serviço de Oeiras e o Estádio Nacional. A fila definitiva para as Amoreiras está antes do Alto de Monsanto. Se optar pela marginal, encontra paragens entre Passo de Arcos e Caxias, mas é de facto uma alternativa a ter em conta. No IC19, também existem paragens à passagem por Terceira e a fila mais longa verifica-se à chegada à Pinamanique, portanto com paragens mesmo antes da zona de Alfragide. Fica a informação para o centro de Lisboa de um acidente na Avenida Columbano Bordalo Pinheiro. Também aqui é outro dos percursos a evitar. Vamos até ao Porto, nesta altura também com complicações de trânsito na A1 em direção à Ponte da Arrábida, já que ainda está em resolução o acidente que ocorreu na zona de São Pedro da Afurada e que está a fazer com que a fila se mantenha a partir de Coimbrões e afeta a A44 desde a zona da Madalena. Entretanto, há também agora a informação de um pequeno acidente na Avenida AEP, já depois do acesso à VCI, em direção a Sidónio Paes e 5 de Outubro. De qualquer forma, o trânsito está acumulado à passagem por Ramalde, mas antes disso ainda se para entre a Ponte Lessa e o Norte Shopping. Na A3 é o outro acesso ao Porto extremamente complicado, há fila entre Milheiros e praticamente a VCI, isto porque houve um acidente junto à saída para a circunvalação e também obras que estão a dificultar e muito o trânsito neste importante acesso ao Porto é de evitar. Na Via Norte temos também aqui a referência de um pequeno acidente logo a seguir à A4, no sentido Maia-Porto, e a fila, de qualquer forma, essa mantém-se praticamente até à via de cintura interna. Fica a referência final, precisamente, para a VCI, mas no sentido Freixo-Arrábida, mantém-se as paragens entre Bom Joia e As Antas.
0: Há uma carrada de anos que anda nisto, a olhar para as estradas, para os caminhos de Portugal, para que não se perca aí por maus caminhos, ok? A melhor informação de trânsito com o nosso Luís Silva, o homem que já andou de helicóptero, do alto da sua torre, por todo lado, nada lhe escapa. Agora ficou bem feitinho até, por acaso ficou bonito. Tu gostas das promoções que eu faço aqui, não é?
1: Mas pronto. Essencialmente porque nem as pago, não é?
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2: Mais uma grande conversa a não perder no próximo sábado. Janete Frazão, a conversa com o Duarte Ciopa, que é mesmo assim tanta coisa boa cada vez mais aqui na Correio da Manhã Rádio. 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Por cá está reunida a equipa: Mónica Peixoto, Filipe Galanta e o nosso grande Luís Silva, que desde as 6:30 da manhã está sempre a dizer: passa aquela, passa aquela. Epá, chá de adu, não é, Luís?
3: É uma fase importantíssima da música na década dos 80.
2: O que é que se passa da chá de adu? Pá, eu lembro-te dos telediscos da chá de adu? É uma coisa assim?
3: Sim, sim, era um...
2: Eu guardo duas memórias. E não é crime? Is it a crime? Não, não é.
3: Não, não era, não, um pedaço ou drama, não é?
2: Epá, mas continua lindíssima a chá de adu. Há uma efeméride hoje associada a chá de adu, que já vai com os 67 anos, mas parece que tem para aí 27, que é mesmo assim, e naturalmente temos que celebrar aqui esta data especial. És tu, Luís.
3: É verdade, é a data de edição de um dos álbuns mais importantes, que é o Diamond Live.
2: Sim,
3: onde está este Smooth Operator. O álbum Diamond Live foi editado no Reino Unido há 42 anos.
2: É incrível, é maravilhoso. Estávamos à sua espera para ouvir esta música. Chegou em boa hora. Chave

0: tem este álbum, Diamond Live. Recordamos aqui o Luís Silva. É incrível. Faltava aqui a voz da Ana Pinto, que vai hoje fazer o que entre nós, já que a Lara Afonso está em reportagem. Ai, como é que a Ana Pinto diria isto?
1: Chateado.
0: Aquela voz lindíssima. Ana Pinto que vai estar aqui à conversa connosco por volta das 10h30 para nos adiantar o que vai ser o aqui entre nós. Entretanto, aquelas coisas que se dizem com os microfones fechados, mas não se dizem em rádio, Luís Silva teve uma ideia brilhante que Xavi Adu, se não tivesse jeito para cantar, podia perfeitamente... dizes tu ou digo? Não se pode dizer, pá.
2: Eu não me atrevo a dizer.
0: Não. Poderia perfeitamente trabalhar no CTT. Eduardo, salve isto, por favor. Ai, meu Deus.
3: É que fala barato, é que fala barato. Pinas, gritas, fazes gato, sapato. É que fala barato, é que fala barato.
4: E a pergunta de hoje é: o que acha da bronca na avaliação digital dos exames?
5: Elisa Walter Bart de São Miguel Alvalade, eu só vejo incompetência, caos e disparates neste governo, pá. É aquela coisa do chefe da PJ que fez um tanque de rega que parece as piscinas olímpicas dos Olivais. E depois é esta atrapalhada das avaliações dos exames feitas por intermédio de um portal que simplesmente não funciona, pá. Mais depressa este governo faz um portal para outra dimensão do que um portal que funcione como deve ser, pá. Isto é brincar com o futuro dos filhos dos portugueses. Eu não tenho filhos. Mas se alguém fizesse algo assim com os meus gatos, aí eu passava-me dos carretos e acorrentava-me à porta do Ministério da Educação em greve de fome, pá. Assim como assim, eu já ando para fazer jejum intermitente, até me dava jeito.
6: David Manaia, formado em Ciência Política para a Universidade da Veda, que é mesmo assim, está todo preocupado com os exames dos putos, mas quando acabaram com o ensino do Zé Saramago, foi com tudo muito zangadinho. Zé Saramago, que era um homem que se dizia escritor, dizia ele que era escritor, mas depois não metia vírgulas nem pontos finais nos livros, pá, e ganhou aquele homem um Nobel, pá, deve ser tipo Messi, coça a virilha e pimba, sai bola de ouro. Eu nem falo do facto do Saramago ser comunista, que isso só por si já assusta, pá. Eu acho que estão a fazer um alarido do caraças com isto, mas há coisas bem piores no ensino português, como por exemplo, é pá, como por exemplo, como por exemplo o Saramago. Agora não me lembro mais, mas o Saramago.
7: Luizinha Barbosa, sou nadadora salvadora na Costa da Caparica. Eu fiz os meus exames quando entrei para a faculdade de enfermagem e fiquei super estressada, com uma telha enorme, que era o que a minha avó me dizia, tu estás com uma telha enorme. Fiquei super estressada até a avaliação a ser feita. Eu nem dormia. Eu imagino agora os alunos que sejam como eu, devem estar com uma ansiedade danada, com a telha, devem estar com a telha. Tenho muita pena deles e até dos professores. Há aqui uma falta de profissionalismo que eu não tolero isto. Sim, porque eu sou muito profissional. Para mim, trabalho é trabalho, caiaque é caiaque.
8: Hermânio Guedalha, sou professor de Biologia da Escola Secundária Comendador Joca Miranda, na Madorna. Estou com uma depressão porque a toda hora me envio exames para corrigir. E estamos a falar de todo tipo de exames, seja de português, seja de matemática, seja de música. E até me enviaram já 8 exames à próstata e pediram-me para eu corrigir. E o pedido chegou às 4 da manhã. E disseram para eu fazer correção dos exames até às 8 da manhã. Ora, eu sei lá corrigir exames à próstata. Eu, a única experiência nesse tipo de situações foi na ótica do utilizador. Ou seja, foi o exame que me fizeram a mim quando eu fiz 45. Acho que o Ministério anda a brincar com a gente. Eu estou muito em baixo com isto, muito mesmo.
3: Blá, blá, blá, patati, patata. Eis fala barato.
0: Eduardo Madeira.
3: Pinas, gritos, fazes gato, sapato. Eis fala barato.
0: Já sabe o que vou dizer? Vou convidá-lo a ir ao Instagram da Correio da Manhã Rádio para ver o Eduardo Madeira a interpretar muitas das personagens que houve aqui todos os dias. Então não vale a pena estar a falar sobre isso, ok? Costuma lá ir? Bom gosto seu. Faz muito bem. Para tudo, que horas são isto? 9h20. 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

0: a várias cidades do país, com um camião onde convida todas as pessoas, adultos e crianças, a pôr à prova os seus conhecimentos sobre a separação de resíduos. 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Juntos neste acordar com as músicas que fazem parte da sua vida.
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0: E não só. Porquê? Porque daqui a pouco temos aí a síntese informativa. É a vida ao vivo e é também melhor primeiro. Nada falta na sua, o Rei da Manhã Rádio. 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

0: duas, quatro e meia para ouvir na Correia da Manhã Rádio. Aquela música a caminho de férias, lá. Ou música enquanto não chegam as férias. Está para tudo. Deixa eu dar aqui os parabéns ao Vítor Figueiredo, o nosso colega Vítor Figueiredo, que assina hoje o episódio 300 do Há Vidas Assim. Grande abraço, meu amigo. Vou ouvir.
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2: Essa coisa de não encontrar lugar para estacionar não é nova. Apenas mudou de local. Agora é no bairro. Antes era nas avenidas mais comerciais. Agora os grandes centros comerciais têm...

0: parques subterrâneos e em muitos bairros, com 2, 3 carros por casa, e se não tiver garagem, é um inferno encontrar lugar para deixar o carro durante a noite. Recuando aos primeiros anos da massificação automóvel, nos anos 20 e 30, nos Estados Unidos, estacionar numa rua movimentada era uma corrida à sorte. Quem chegava primeiro ocupava um lugar e podia deixá-lo ali durante horas ou até o dia inteiro. Comerciantes desesperavam porque os clientes davam voltas sem encontrar estacionamento, enquanto alguns condutores tratavam a via pública como uma garagem privada. Foi então que alguém teve uma proposta considerada escandalosa: colocar uma máquina na rua e obrigar as pessoas a pagar pelo tempo que ocupavam um lugar. A reação foi explosiva, houve protestos, ameaças de boicote e até quem prometesse destruir aquelas caixas metálicas. Os críticos diziam que era um imposto disfarçado, outros garantiam que ninguém aceitaria introduzir moedas para poder deixar o carro na via pública. Muitos acreditavam que a experiência terminaria em poucos dias. Mas a ideia, afinal, revelou-se eficaz. Os lugares começaram a rodar mais depressa, o comércio ganhou novos clientes e outras cidades quiseram copiar o sistema. Há vidas assim. Foi a 16 de julho de 1935 que surgiu o primeiro parquímetro do mundo, instalado em Oklahoma City, nos Estados Unidos. Chamava-se Park Omita No. 1 e cobrava 5 cêntimos por uma hora de estacionamento. A máquina era tão polémica que algumas apareceram vandalizadas logo nas primeiras semanas. Ainda assim, lá foi resistindo. Hoje existem milhões de parquímetros em todo o mundo e, curiosamente, uma invenção criada para organizar o trânsito continua, quase um século depois, a provocar exatamente a mesma reação. Ninguém fica satisfeito quando vê que o tempo se esgotou e a multa já pode estar a caminho.
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2: 5 cêntimos, quem nos dera, não é? São 9h27, vamos para a ciência informativa agora. Contigo, Filipe Galamba.
3: O Parlamento debate hoje o estado da nação. A crise da habitação continua a ser uma das principais preocupações dos portugueses.
4: Eu vou ter que sair da casa onde estou. Estou a pagar 300 e poucos euros. E agora, se for para uma casa, vai ser muito mais. Eu estou desempregada.
5: É um exagero inexplicável que haverá pessoas que, ao receber ao fim do mês, tiram do patrão e entregam ao senhorio. Se tiver um filho para criar e só uma mulher com um ordenado e o outro é para a renda, é impossível viver.
4: Porque daqui a pouco vai haver pessoas aí a viver para os montes, fazer barracas, isto não tem jeito nenhum, não é?
6: Pagavam 350 e a senhora disse, só dá 750 ou sais fora. Nem chega para comer. Mas a gente vai lutando para viver sem vergonhas no mundo.
3: Luís Montenegro abre hoje à tarde o último debate político antes das férias parlamentares. Terminou à meia-noite o prazo oficial para a correção dos exames nacionais. Ainda assim, o movimento Missão Escola Pública garante que há provas por corrigir e que esse trabalho vai continuar ao longo desta quinta-feira. O Ministério da Educação mantém, no entanto, a garantia de que as notas serão divulgadas amanhã. Em Faro, a repórter Helena Lota falou com dois estudantes da Escola Tomás Cabreira.
7: Têm vivido estes dias com muita ansiedade?
8: Claro que temos, como todos os estudantes, não é? Eu, pessoalmente, até tinha férias marcadas com a minha família, mas acho que mais importante ainda é olharmos para aqueles colegas que tinham trabalhos de verão combinados ou que já tinham contratos feitos e que depois, por causa disto, têm mesmo de cancelar esses trabalhos e esses contratos porque precisam mesmo do exame feito na segunda fase e de ter uma boa nota.
7: Sentiram que de alguma forma esta questão pode mesmo afetar o vosso futuro?
9: Sim, claro. Por exemplo, agora com toda a questão de que a correção dos exames está comprometida e que os professores estão sobrecarregados e que a correção está a ser atrasada, nós não confiamos que a nossa nota vá corresponder àquilo que são as nossas capacidades e depois não conseguir ir à segunda fase. Porque pronto, ou tenho planos, ou tenho férias, ou tenho trabalhos e pronto, lá se vai a entrada ao ensino superior.
3: O Parlamento debate amanhã a crise dos exames nacionais, numa sessão de urgência requerida pelo PCP, com o apoio do Chega e da Iniciativa Liberal. O Ministro da Educação, Fernando Alexandre, já confirmou a presença para prestar esclarecimentos sobre os problemas na digitalização e correção das provas. A Argentina venceu a Inglaterra por 2-1, com uma reviravolta nos descontos impulsionada por duas assistências de Messi. A seleção argentina está na final do Mundial, onde vai defrontar a Espanha. Igor Oliveira.
10: Querer, insistir e nunca desistir. existir. Foi essa a lição que a Argentina ensinou ao mundo. Quando tudo parecia destinado ao fracasso, a Albiceleste foi buscar forças aos deuses do futebol. Agora podem eles mesmos subir ao Olimpo caso vençam a segunda final consecutiva do Mundial. Segue-se agora à Espanha.

0: Espanha, no jogo decisivo.
1: A final inédita entre Argentina e Espanha joga-se no domingo no estádio MetLife em New Jersey.
2: É, não vai ser lindo. 9:30. Quer dizer, lindo. Seria se nós lá estivéssemos. Temos Olhar CM já a seguir.
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2: Olhar CM está mais do que na hora. Vamos lá, vamos lá.
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8: Hoje temos o Paulo João Santos, diretor executivo do Correio da Manhã, a assinar este Olhar CM. Bom dia, Paulo.
9: Bom dia.
8: Qual é o estado da nação, na tua opinião?
9: Esta é como aquela história do copo de que está meio cheio e meio vazio. Portanto, para a oposição está mal, para o governo está melhor, está tudo bem. Para mim está exatamente tudo igual, porque aqueles problemas que havia no passado recente, algum passado mais distante, como a crise na habitação, na saúde, agora temos este problema também no ensino, que se parecia que estava o ensino a normalizar, e temos este problema gigantesco. Vamos ver onde é que nos leva. Continua o problema da segurança, continua o problema das grávidas nascerem em ambulâncias, enfim. Não me parece que tenha havido aqui nenhum salto. Até os casos e casinhas, agora apareceu este caso e casinho.
8: Se parecem cópia, mudam os protagonistas, mas os casos são muito semelhantes.
9: Os casos são semelhantes e, portanto, e é um país que não avança. O problema é que é um país que não avança, que se viu agora confrontado com estes novos números da imigração, que vão, enfim, dar-nos outros valores relativamente à economia. E eu penso que quando se discute o Estado da Nação, como hoje vai ser discutido, o que se deveria era apontar, mais do que fazer um balanço, porque o balanço cada um de nós faz, que a vida, o nível de vida das pessoas está exatamente na mesma, as dificuldades estão na mesma. Em lugar disso, de facto, seria encontrar soluções para resolver efetivamente o problema das pessoas. Qual é o maior problema das pessoas neste momento? São sempre os mesmos. É a saúde, a habitação, a segurança.
8: Paulo João Santos, um breve resumo deste estado da nação. Obrigada, Paulo, e bom trabalho. Até breve.
9: Tá, obrigado.
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2: Que horas são isto? Estamos a 27 minutos das 10 da manhã.

0: Completa.
1: Estamos cá todos. Fez muito bem em aparecer, ligar-se aqui à Correio da Manhã Rádio, cada vez mais a sua rádio. Está-se a tornar um caso sério de amor. É verdade. Nem sempre aparece às 6h30, às vezes às 7h30, 8h30, mas passa-se sempre por cá. Isso é uma coisa extraordinária. Só pensar nisso, cria aqui um ambientezinho para nós. Para todos. Boa. John Mayer, bom dia.

0: Gosto de pedir New Light, John Mayer. Não vejo aqui muito entusiasmo na equipa, por acaso. Desde que goste a conduzir, sabe bem, não é? E mesmo a trabalhar. Ah, maravilha, pronto. Então estamos entendidos.
1: Por acaso, Luís, gosto de algumas coisas.
0: Sim. De algumas coisas. Luís, e tu, gostas?
2: Gosto, sim, senhor.
0: Ah, ainda bem.
2: John Mayer faz parte da minha
1: playlist. Conheces Slow Dancing in a Burning Room?
0: Olha, não estou a ver agora, assim,
1: de repente. É John Mayer.
0: Então temos que passar isso um dia destes. Está combinado. Muito bem. Obrigado, Filipe. O homem que gosta de ouvir os hinos no princípio dos jogos de futebol.
1: Confere.
0: O nosso eterno baby Jesus. Luís, como é que estão as coisas aí, Flávio, amigo?
2: Olha, tudo se complicou, pelo menos na área do Grande Porto. Há neste momento dois acidentes que estão a perturbar o trânsito. Um deles, já aqui falámos dele, ocorreu há cerca de uma hora. É no final da A1, em direção à Ponte da Arrábida, portanto já próximo de São Pedro da Afurada. O acidente ainda está em resolução e a fila tem-se mantido a partir de Coimbrões e afeta, obviamente, a A44 desde a zona da Madalena. Se optar pela A20 em direção à Ponte do Freixo, a A20 não apresenta qualquer dificuldade, mas depois o pior é a via de cintura interna. Isto porque no sentido Freixo-Arrábida já houve um pequeno toque junto ao Estádio do Dragão e agora estão a decorrer também trabalhos, o que, de certa forma, faz com que o trânsito apresente paragens desde a zona de Bom Joia. Depois, outro acesso ao Porto com demora é através da A28. Para-se praticamente desde a Ponte de Leça até à saída para a A4 e depois paragens entre Ramalde e a Avenida Sidónio Paes. Na A3 temos também paragens entre Águas Santas e a saída para a Circunvalação, isto porque também existem dois pontos onde decorrem trabalhos, um precisamente antes da saída para a Circunvalação. A outra fase dos trabalhos está antes do acesso à via de cintura interna, o que faz com que esta ligação ao Porto através da A3 esteja ainda bastante complicada. No caso da Via Norte, temos também paragens, essencialmente à passagem pela zona de Padrão da Légua. Em Lisboa, neste momento, o cenário é bastante mais favorável em termos de trânsito. Há para já trânsito ainda com paragens em ambos os sentidos na segunda circular, no Campo Grande. O final do IC19 na ligação a Pinamanique também com algum abrandamento a partir do Estado Maior da Força Aérea. E na A5 mantém-se as paragens a partir do Alto de Monsanto até às Amoreiras, mas a marginal já é a alternativa. Na A2...

0: para a ponte 25 de Abril. A fila diminuiu, está agora a partir da Baixa de Almada. Há ainda a registar aqui um acidente na calçada de Carris, no sentido Odivelas-Lisboa. É um acidente que estará parcialmente resolvido, ou pelo menos as viaturas não estão a obstruir vias de rodagem de forma a que não seja permitida a passagem do trânsito, mas o que é certo é que ainda há esta situação e que requer alguma prudência. Antes de concluir, deixo aqui uma informação que pode ser útil para quem viaja para o Algarve. Atenção, porque na A22, ao quilómetro 73, sensivelmente, no sentido Faro-Portimão, há um despiste de uma viatura ligeira e o trânsito está agora bastante mais congestionado. Isto, e falo concretamente das ligações ao Algarve, porque vai haver concentração de motares em Faro este fim de semana.
1: Foi em moto a passar.
0: Já são os motociclistas que se dirigem para o sul do país e, portanto, aí está, recomenda-se a máxima prudência.
1: Muito bem. Está bom a cenar, tens que retribuir.
0: Tem que retribuir.
1: Os motores. Rapaziada, cuidadinha na estrada, quem faça uma boa viagem a caminho do sul. Daqui a pouco temos o habitual encontro com o nosso inspetor Carlos Anjos para um crime à lupa.
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1: E faça uma boa viagem, ok? Cuidadinho aí na estrada, até porque ainda vamos continuar a olhar para o trânsito com Luís Silva depois das 10 da manhã. Anastácia!

0: Um quarto às 10, ligado aqui à Correio da Manhã Rádio, já chegou o nosso inspetor, o Carlos Anjos. Sabes que já te ouvimos de manhã, nas músicas da nossa vida. Recuperamos, é pá, maravilha.
1: Naste o meu poder.
0: É pá,
1: o eterno romântico.
0: Exatamente.
1: E Rolling Stones.
2: Rolling Stones.
0: White Horses.
2: É
0: pá, maravilha. Bom gosto do nosso inspetor. Vamos lá para um crime à lupa. E vamos já.
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4: Carlos Anjos, bom dia, e vamos aqui comentar uma notícia que acabou de ser avançada há minutos pela CMTV e que dou agora também na Correio da Manhã Rádio. A judiciária deteve uma mulher que é suspeita de ter matado a própria mãe em Olhão. O corpo da vítima foi encontrado enterrado no quintal da casa. A CMTV diz que esta alegada homicida terá fugido da cadeia, cometeu este crime, matou a própria mãe, confessou depois ao namorado o crime, o homicídio, e foi o namorado da alegada homicida quem alertou as autoridades. A judiciária deslocou-se ao local e, de facto, encontrou o corpo da senhora enterrado no quintal. Como nós dizíamos há pouco, é mais um crime de um filho, no caso uma filha, que mata a mãe. Não conhecemos ainda as circunstâncias, o que terá levado a este crime, mas infelizmente é mais um crime que nos choca por este fator.
2: Olá, bom dia. É porque eu costumo dizer que, quando dou aulas de criminalística, que todos nós podemos matar. Basta tocarem-nos nas pessoas que nos são mais próximas. Acontece que este tipo de pessoas são pessoas que esta senhora tem que ter aqui algum problema do foro psiquiátrico, porque o comportamento dela errático nas últimas horas não é entendível pelo comum dos mortais. Alguém que está detido e está a cumprir uma pena. Vamos ver que tipo de crime é que ela cometeu, e é que ela já estava presa. E quando ela sai de casa, a primeira coisa, quando ela foge da cadeia, o sítio onde ela vai é, normalmente, aquilo que acontece, que é para o sítio onde ela tem alguma briga, casa da mãe. Ou seja, recolhe ao local onde ela tem ali a sua base de apoio. Alguma coisa se passou naquela relação com a mãe, quando ela chega à casa, que a leva a matar a mãe, a agredir e a matar a mãe. E aqui podemos abrir duas hipóteses: ou é uma discussão porque a mãe não queria que ela fugisse, queria que ela cumprisse a pena e, portanto, tivesse uma vida depois normal, ou então alguma coisa, algumas contas a ajustar de antes da detenção que a leva a matar a mãe. E a seguir ela conta ao namorado, o que é uma situação que coloca o namorado numa situação muito complicada também, porque o namorado não só está a dar apoio a uma pessoa que está fugida à cadeia, e isso pode fazê-lo cometer um crime, como é-lhe contado um crime grave que a mulher cometeu, o mais grave de todos, o crime de homicídio, o que o leva a tomar a decisão, e bem, de alertar as autoridades e a mulher entrar em fuga. No fundo, o que nós temos aqui é alguém que, do ponto de vista psiquiátrico, do ponto de vista, não tenho grandes dúvidas, que há aqui um problema de doença mental na cabeça desta mulher. E nós temos na nossa sociedade, e é aí que é o ponto, uma quantidade de pessoas com problemas mentais, com problemas de doença mental, sem nenhum tipo de acompanhamento. Essas bombas relógios que nós temos na sociedade, e nomeadamente na sociedade portuguesa, que têm aumentado nos últimos tempos o número de pessoas com problemas mentais, quer pelos problemas económicos, quer pelos problemas de não terem habitação, por variadíssimos problemas, pessoas que acabam por entrar numa situação não de problemas de personalidade, mas de problemas de doença mental mesmo, não detectada, que depois, ciclicamente, somos confrontados por este tipo de crimes bárbaros, em que aparece aqui pessoas que quase que apetece dizer, ou que, sem diagnóstico, quase nos levam a crer que têm algum problema de psicopatia, que é o fator de não terem sentimentos. Esta mulher não tem nenhum sentimento. Uma pessoa que mata a mãe.
4: Ou de reagirem por impulso, um impulso incontrolável.
2: Mas mais do que reagir por impulso e se reagem, não tem sentimentos. Esta mulher mata a mãe, tem a frieza de matar a mãe, tem a frieza de abrir um buraco no quintal e de enterrar a mãe no quintal, e tem a frieza de contar ao namorado que matou a mãe daquela forma e que entrou no quintal como se tivesse

0: eu não vou dizer enterrado um animal doméstico, porque esse já era, já deveria ter aqui algo.
1: Já seria chocante.
0: Já seria. Como se tivesse ido comer uma sandes ou beber um café. Ou seja, sem nenhum tipo de empatia, sem nenhum tipo de sentimento. E estas pessoas, que nós não detectamos quando falamos com elas, podem viver ao nosso lado. Podem ser pessoas da nossa relação, das nossas relações. E é isto que torna a nossa vida, ou a vida em sociedade, um pouco assustadora. O facto de nós termos tantas pessoas com problemas mentais e de não termos um programa de saúde mental para a população, de termos pessoas nestas condições, agrava muito os momentos que vivemos e por isso é que nós ciclicamente somos confrontados com este tipo de crimes.
1: É o alerta do Carlos Anjos em mais um Crime à Lupa. Obrigada, Carlos. Até amanhã.
0: Nada, até amanhã.
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0: Olha, Júlio, marcaste 2 golos agora.
3: Já sei. Não temos tempo, inspetor. Golos de quê?
0: Não é como estavas aí com os braços no ar a festejar o golo.
4: Foram os povos da Argentina, se calhar.
0: Foram os quaisquer, mas estava a fazer sinal. Estava a gostar de ver.
3: Estava a fazer sinal que temos o grande jornal daqui a pouco. Mas olha, se fosse fácil, não é? Até amanhã.
0: Festejas bem, festejas bem.

0: Grande João Só, vamos para as notícias. 7 minutos para as 10 da manhã. Temperaturas atuais, em instantes Lisboa com 23 graus, Porto 21, Faro já com 24. Calor Sul. Agora bem informados, este é o Grande Jornal das 10, a edição é de Mónica Peixoto. Mónica.
1: Olá, bom dia. A Polícia Judiciária deteve uma mulher. Ela é suspeita de matar a própria mãe em Olhão. Segundo a CMTV, a alegada homicida terá fugido da cadeia para cometer o crime. Cucurá depois confessado ao ex-namorado que tinha matado a mãe. Foi o homem quem alertou as autoridades. A judiciária deslocou-se à residência e encontrou a vítima enterrada no quintal da casa. A judiciária está agora a investigar os motivos deste crime. Ora, o psicólogo Paulo Sargento diz que tudo pode apontar para problemas mentais graves.
2: Assassinarmos a sangue frio e escondermos o corpo, digamos, de uma forma tão brutal, é sinal de uma personalidade muitíssimo perturbada, com toda a certeza, que não sente empatia nem sequer pela própria mãe. E nessas personalidades, sabes que há pessoas que fazem algumas coisas desta natureza com outras pessoas, por exemplo, com um inimigo, com alguém que assaltaram para não ser descobertos, etc., mas não o fariam com quem tem ligações afetivas, não é? Esse é o testigo psicopata do sociopata.
1: Paulo Sargento a comentar esta notícia que foi avançada há menos de

0: Meia hora pela CMTV, a judiciária deteve uma mulher suspeita de matar a própria mãe em Olhão. Ela terá assassinado a mãe e enterrado o corpo no quintal. A judiciária está a investigar. Esta madrugada, uma mulher ficou ferida e teve de receber tratamento hospitalar depois de um roubo violento em Belas. A CNN Portugal diz que 6 suspeitos terão escalado o muro da casa, onde a vítima de 65 anos estava sozinha. A mulher foi amordaçada e amarrada à cama durante o assalto. Os assaltantes fugiram com joias avaliadas em 50 mil euros. A PSP e a Judiciária tentam localizar os assaltantes. Em dia de debate do Estado da Nação no Parlamento, a CMTV está na rua para saber como os portugueses olham para o país. Habitação e custo de vida são algumas das principais preocupações. Em Matosinhos, o repórter Manuel Jorge Bento testemunhou a angústia de quem não tem dinheiro para pagar a casa.
1: Eu vou ter que sair da casa onde estou a pagar 300 e poucos euros, e agora se for para uma casa vai ser muito mais. Eu estou desempregada, e onde é que eu vou arranjar dinheiro para pagar a casa?
2: É um exagero inexplicável, que haverá pessoas que ao receber ao fim do mês tiram do patrão e entregam ao senhorio, que aquele dinheiro é praticamente às vezes nem chega. E muitos casais e não só, se tiver um filho para criar e só a mulher com um ordenado e o outro é para a renda, é impossível viver.
0: E no mercado de Benfica, a repórter Beatriz Ender ouviu as queixas de quem tem mais mês do que dinheiro no bolso.
3: É, a vida está cada vez pior. Mesmo assim, a gente pensa que os preços são uns, bem hoje é um preço, amanhã quando a gente já vem, já é totalmente diferente, já é outro preço. Por isso, hoje andamos numa bancada, amanhã vamos a outra, a seguir vamos a outra, e andamos sempre a saltitar para ver qual é o mais barato.
4: O dinheiro não chega para suportar os preços da alimentação?
3: Não, o dinheiro é muito curto. Uns com uns ordenados muito altos no Estado, já se sabe, os ministros, os ordenados que eles têm. E nós trabalhamos uma vida inteira. Eu trabalhei 50 e tal anos, tanto na função pública como nas obras naquela altura, e recebo uma miséria da reforma.
0: É o estado da nação visto pelos portugueses. E logo mais no debate há pelo menos 2 temas que devem aquecer. Um deles é o das obras na casa do ministro da Administração Interna, obras em Odemira. Outro tema é o avançado esta manhã, na manchete do Correio da Manhã, uma nova polémica envolvendo Luís Neves. Luís Neves escondeu a empresa familiar. O jornal avança que o ex-diretor nacional da Polícia Judiciária não terá declarado a empresa da mulher à entidade da transparência, isto apesar de serem casados com comunhão de adquiridos. Essa declaração só terá sido feita depois de Luís Neves assumir o cargo de ministro da Administração Interna. Os detalhes estão na edição de hoje do Correio da Manhã. Outra das polémicas que devem dominar os trabalhos no Parlamento esta tarde é o dos exames nacionais. O prazo de correção terminou ontem à meia-noite, mas Cristina Mota, do movimento Missão Escola Pública, confirmou esta manhã ao NAU que ainda há professores a corrigir exames.
5: Confirmamos, aliás, portanto, colegas fizeram questão de nos fazer um ponto de situação agora por volta de 6:45 da manhã, e a plataforma, pelo menos para alguns, está aberta. Nós temos, portanto, um print das 6:44 que mostra que uma professora de português continua a aguardar resposta para os 2 itens que tem por classificar por ausência de folha de continuação. Ontem tivemos informação, portanto, cerca das 21h30, que professores estavam a receber itens nessa altura, cerca de 70 itens, alguns com 100 itens, e que, portanto, vão classificar durante o dia de hoje.
0: E o ministro da Educação garante que as notas dos exames vão ser publicadas amanhã. A repórter Helena Lota falou com 2 alunos ansiosos por saberem as notas dos exames e que, segundo eles, já estão a ser prejudicados por estes atrasos.
6: Eu, pessoalmente, até tinha férias marcadas com a minha família, que se eu quisesse ir agora à segunda fase, fazer o exame na segunda fase, não conseguia. Portanto, tive de escolher entre fazer o exame na segunda fase ou ir de férias com a minha família, mas acho que mais importante ainda é olharmos para aqueles colegas que tinham trabalhos de verão combinados ou que já tinham contratos feitos e que depois, por causa disto, têm mesmo de cancelar esses trabalhos e esses contratos, porque precisam mesmo do exame feito na segunda fase e de ter uma boa nota.
7: Sentiram que de alguma forma esta questão pode mesmo afetar o vosso futuro?
8: Sim, claro, por exemplo, agora com toda a questão de que a correção dos exames está comprometida e que os professores estão sobrecarregados e que a correção está a ser atrasada, nós não confiamos que a nossa nota vá corresponder àquilo que são as nossas capacidades no exame. Portanto, eu até tenho medo, apesar de saber as minhas capacidades, depois ter uma nota que não corresponde tal e depois não conseguir ir à segunda fase, porque pronto, ou tenho planos, ou tenho férias, ou tenho trabalhos e pronto, lá se vai a entrada ao ensino superior.
0: Dois alunos ansiosos pela publicação das notas dos exames nacionais. O Ministro da Educação garante que vai ser mesmo amanhã. Nesse mesmo dia, amanhã, o Ministro Fernando Alexandre vai ao Parlamento para um debate de urgência sobre o processo de digitalização e correção dos exames nacionais. Na Ucrânia, centenas de pessoas saíram hoje às ruas em várias cidades do país em protesto contra a admissão do Ministro da Defesa. Em Kiev, jornalistas da agência France Presse falam de centenas de pessoas a protestar no centro da capital, com bandeiras da Ucrânia e da União Europeia e a gritar palavras de ordem como vergonha e tragam Fedorov, o ministro da Defesa demissionário, de volta. O presidente Volodymyr Zelensky anunciou nesta semana uma grande remodelação do governo da Ucrânia, o que levou à admissão da primeira-ministra. No entanto, a admissão que está a ser mais criticada e a levantar polémica em toda a sociedade ucraniana é a do ministro da Defesa, que os ucranianos afirmam não compreender esta decisão do presidente Volodymyr Zelensky. Estados Unidos e Irão atacaram-se mutuamente pela quinta noite consecutiva. Os alvos foram instalações militares no sul do Irão e em países do Golfo Pérsico, mas o presidente dos Estados Unidos ameaça atacar alvos civis. Este é o tema hoje no Quatro Cantos do Mundo, Felipe Galamba.
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10: Donald Trump ameaça destruir todas as centrais elétricas e pontes do Irão para forçar Teherão a negociar. No Quatro Cantos do Mundo, o Jornal Almeida explica a resposta do Irão às exigências de Trump.
11: Estamos a entrar numa fase esquisita, perigosa, que não é de guerra nem de paz, mas é mais de guerra do que de paz, e é claramente uma outra fase do conflito. Cessar fogo já não é, certamente, e o memorando de entendimento não está a ser cumprido. São duas premissas que me parecem relativamente óbvias neste momento. Trump volta a essa retórica agressiva e maximalista, extremamente perigosa, e com insinuações e declarações que, se fossem para levar a sério, constituiriam crimes de guerra, deliberadamente querer atingir alvos civis, pontes, infraestruturas e esse tipo de objetivos. É, portanto, já diferente daquilo que, na verdade, têm sido as operações americanas e do CENTCOM nos últimos dias, que são, essencialmente, a capacidade costeira iraniana, claramente. O que me parece que podemos concluir é que Trump não tem solução para o problema em que se meteu, e como não tem solução para o problema em que se meteu, e como já percebeu ou estará a perceber que o Irão tem essa arma de Hormuz e tem sempre essa forma de obrigar os americanos a estarem ali de alerta, não está a encontrar outra alternativa, porque claramente voltou a falhar a diplomacia, do que não seja o escalar na ameaça contra o Irão. O presidente do Parlamento iraniano e chefe do que tem sido até agora a via negocial iraniana disse que o Irão está pronto para a guerra se for caso disso e tem que fazer um balanço, um equilíbrio entre a guerra e a diplomacia. Disse também que enquanto houver este tipo de ataques americanos não há razões para que o Irão cumpra um memorando de entendimento, porque na verdade os pressupostos do memorando de entendimento, de acordo com a leitura iraniana, não estão a ser cumpridos pelos americanos.
12: Jornal das 10 com Mónica Peixoto, 10 e 4 certinhas, Luís Silva. Vamos dar uma volta ao trânsito e depois não te esqueças, amigo, é vestirmos os nossos coletes de cabedal e cá vamos nós para a concentração.
13: Claro que já tenho o capacete aqui ao meu lado. Falta-me a moto.
12: Arranja-se, pá. Arranja-se uma moto. Então.
13: Vou avançar aqui com informações para a área de Lisboa e que dão conta de acidente nesta altura na A5, no sentido Cascais-Lisboa. Este acidente ocorreu no troço entre o Estoril e Carcavelos, portanto ao quilómetro 17. O trânsito já está congestionado e, portanto, é uma situação a ter em conta. Como alternativa, pode e deve utilizar a marginal, que de momento não apresenta qualquer tipo tipo de demora. Há também uma outra situação de congestionamento, e essa também se verifica na A5, é a partir do Alto de Monsanto até às Amoreiras, a fila habitual. Na A2, para a ponte 25 de Abril, a fila tem-se mantido a partir da Baixa de Almada, e chamo a atenção para a segunda circular, ainda com bastante trânsito no sentido Benfica-Sacavém, essencialmente na zona do Campo Grande, e no sentido oposto, ou seja, de Sacavém para Benfica, para-se ainda a passagem pela Encarnação. O final do IC19 é outro ponto crítico, ou seja, o acesso a Pina-Manique. A fila tem-se mantido nas imediações do Estado-Maior da Força Aérea. Destaque ainda para as entradas a oeste de Lisboa, já com trânsito mais fácil, isto depois de resolvido o acidente que ocorreu na calçada de Carris. Viajamos até à área do Grande Porto, nesta altura com mais trânsito do que aquele que se verifica em Lisboa. A única boa notícia é que já está resolvido o acidente da A1 na zona de São Pedro da Afurada, o que quer dizer que o trânsito vai começar a escoar em melhores condições no sentido sul-norte. De qualquer forma, ainda encontra paragens à passagem pela zona do Canidelo. Há também a informação de um pequeno acidente na ligação da A44 para a A1 em Coimbrões, e também destaque para a via de cintura interna, que é palco de acidente junto ao Estádio do Dragão. Esta situação de acidente ocorreu no sentido Freixo a Rábida, e por esse motivo a fila começa ainda em Bom Joia. Além do acidente, também há que contar com obras que estão a decorrer precisamente nas imediações do Estádio do Dragão. Na A3 é outro acesso ao Porto ainda com congestionamentos para Centráguas Santas e a Circunvalação, e depois no acesso à via de cintura interna. Termino com a informação para a Avenida AEP, também muito preenchida entre a Ponte de Lessa e a Sidónio Paes, e pelo meio, ou seja, junto à ligação à Estrada de Circunvalação, há agora nota de acidente ou avaria. Portanto, situações ainda complicadas, estas que se verificam no Porto, mas vamos ver daqui a mais alguns minutos se vai melhorar ou não.
12: Sim, senhora. Luís Silva, com melhor informação de trânsito, a informação mais completa, onde? Podes meter a moto a trabalhar, mas não arranques ainda, porque precisamos de mais uma informação de trânsito ainda, de volta das 10h30. Está bem, Luizinho?
13: Está aqui o jeito.
12: O que toda a gente está a dizer é... Então, mas o Luís é um roqueiro e não é motardo?
13: Não. Não sou motardo.
12: Ele só gosta das músicas. Olha, esta é
13: não,
12: para
13: não,
12: ti.
13: Não, e gosto das motas.
12: Esta é para ti.
13: É, isto é muito bom.
12: Já estás a vestir o colete e tudo. Aí vai o Luís. É caminho da concentração de faro. Bora. Ui! E vai ele.

0: cá vamos nós. Um bocadinho da concentração de VAR. Epá, hoje, por acaso, há um aniversário especial. Nós estamos a falar nisso às 6 e pouco da manhã, de Stewart Copeland. Epá, temos de dar os parabéns ao baterista dos Police, não é? Que, quantos anos é que ele faz? Hoje, aliás, celebra mais
1: 74.
0: Um aniversário. 74. Parece um miúdo. Continua um grande maluco, não é? E tem uma forma... está entre os melhores 100 bateristas do mundo, não é? Eu até colocava aí para...
1: Sim, uma banda fenomenal com 3 elementos e uma sonoridade,
0: Incrível,
1: única.
0: É? Sting, Andy Summers e o Stewart Copeland aqui na bateria. Portanto, vai tudo a caminho do Algarve. Olha, levamos a Luísa Jeremias, que já gasta ela, não? Está bem lá.
2: Se calhar é melhor pegarmos uma daquelas motinhas com... A Mónica vai naquelas que tem um triciclo, não é? Vai ali ao lado mesmo. Boa ideia. Bora!

0: Por acaso estava aqui a discutir com o Luís Silva o que é que nós punhamos nos nossos coletes de Natal. Tu que tens bom gosto, Luís e Jeremias, o que é que nós podemos meter assim nos coletes de Motardo e Luís Silva para arrancarmos para Faro?
1: Paz e amor.

0: peace and love, que é uma coisa que é preciso atualmente. Não só abre as redes sociais e só vê disparates. Portanto, paz e amor para todos. Peace and love. E água do mar.
1: Olha, não viste nenhum motardo a passar por ti agora?
0: Por acaso não. Não. Está todo a dormir.
1: Eu vi uma manhã. Passou por mim, sabes o que é que parecia?
0: Vinha da noite anterior. Ui.

0: mais, era Luísa.
1: Também podia ser.
0: Também tinha sentido, tinha sentido. Luísa Jeremias, bom dia, que música é esta? Espera.
1: Espera lá.
0: Espera lá. Não, espera aí.
1: Porque esta não é assim muito imediata, mas a seguir não. Toda a gente vai dizer: ah!
0: Ah, não me digas. Isto é guardanapo no ar.
1: Isto é muito guardanapo no ar. Este é super guardanapo.
0: Já fizeste a playlist?
1: Estou a tratar, segunda-feira trago.
0: É pá, isto é maravilhoso.
1: Rafaela Carra.
0: Isto é incrível.
1: Isto é super guardanapo no ar. Isto é o mais mediterrâneo possível, mais verão possível, mais guardanapo no ar que há.
0: É super guardanapo.
1: É super guardanapo. Ouça, então, por que estamos a falar disto?
0: Porquê?
2: Mas guardanapo de pano, bordado.
1: Como é óbvio.
2: Bordado, com monograma.
1: É óbvio, uma coisa é boa, não é? Não, com monograma também não é preciso.
2: É preciso da ira
1: também. Um bom tecido, uma coisa.
0: Acho incrível que nós passamos da concentração de farto para
1: isto. Tudo isto é cultura.
0: Tudo isto é cultura.
1: Pronto.
0: Isto
1: é cultura social também, mediterrânica, em pleno verão.
0: E agora
1: que
0: na,
1: é
0: minha cabeça, na minha cabeça estava a imaginar toda a gente.
3: Eu acho que se fosse viva a Rafaela Carrá era muito bem-vinda à concentração de
0: olha, sociais, acredita que sim.
1: Coitadinho.
0: Imagina um cenário de Rafaela Carrá na concentração
1: cheia, de cheia de fumo. Ai. Não, mas super paparicada ali.
0: Ah, com certeza. Porquê Rafaela Carrá?
1: Vamos lá, porque nós andamos aqui há uns dias, falamos disto, não falamos disto. Mas quer dizer, hoje foi obrigatório falar. Mesmo disto, houve o desfile da Dolce & Gabbana na Sicília, mais exatamente em Taormina, Sicília.
0: Ah, que palavras tão bem.
1: Diz lá, italiano. Filipe, que tu és
4: Taormina,
1: Sicília.
4: Sicília.
1: Bueno, bono. Allora, houve o desfile.
0: Prego
1: não.
0: Bifana. Desculpa, não.
1: Fredo, estas horas não. Fredo.
4: Foi a primeira coisa que aprendi a perguntar.
1: Tô, Fredo, caldo. Era um programa muito antigo. Ó, Júlio, não te faças esquecido.
0: Não, não me lembro disso.
1: Era aquele programa que vinha na SIC, logo no início da SIC, em que as meninas diziam caldo, Fredo, e as meninas levantavam coisa e mostravam as maminhas.
0: Ai, ai, os homens, não.
4: Água na boca?
1: Sim.
0: Ah, não me lembro nada disso.
1: Não te lembras de ver as maminhas das meninas?
0: Não, não.
1: Ai, que mentiroso! Ah, caldrabão!
0: Há coisas que não podemos dizer aqui em antena, que hoje eu já disse cocó de manhã e xixi.
1: E agora maminhas. Uma
0: voz e netos para a gente, imagina. Eu não trouxe.
1: Bom, então, estávamos a falar de caldo Alfredo. Este desfile. A Dolce & Gabbana fez aquela mostra de verão, ou seja, fez alta moda, aquilo que se chama alta moda, e levou para Taormina um desfile assim absolutamente maravilhoso. Mas quando eu digo maravilhoso, é arte. Ou seja, tu olhas para, se procurares, se fores ao site da Dolce & Gabbana e procurares o que são os vestidos, tudo aquilo que se viu ali, é uma coisa absolutamente brilhante, porque é flores. Tu tens flores em forma de vestido. Tens coisas lindas, lindas, lindas. Ao melhor estilo Dolce & Gabbana, que é aquela coisa do mais é mais, ou seja, opulência, exuberância, muita cor, aquela coisa absolutamente mediterrânica, do melhor que há. E com muito luxo, muito bom gosto, muito tudo, tudo muito. E tudo muito e bom. Não é muito e mau, é muito e bom. E portanto, tu tiveste ali uma coisa linda, linda, linda de ser vista. E onde apareceu.
0: Já se pode ver no site da Flash?
1: Já se pode ver no site da Flash, sim senhor.
0: Okay.
1: E onde também estava. E onde apareceram, obviamente, aquelas figuras internacionais típicas. Apareceu Jennifer Lopez, que foi logo das primeiras a mostrar-se. Christian Bale, apareceu Mónica Bellucci, que tu tanto gostas.
0: Olha, por acaso.
1: E eis que hoje surgem as primeiras imagens de quem? De Haaland. Que também lá estava.
0: Ah, pois, que ele estava com a malinha, não era?
1: Assim num pijaminha, assim uma coisa assim, tipo um pijaminha, aquela coisa fantástica. Mas é bom, estás a ver?
0: Pijaminha,
1: uma coisa...
0: mas é mesmo pijaminha?
1: Não, querido, é um
0: okay.
1: É um fato assim, verde, aquele verde turquesa, verde mar, verde mar mediterrâneo,
0: certo,
1: estás a ver?
0: Certo.
1: Mas depois é uma coisa assim, seda, parece um pijaminha, mas não é.
0: Mas não é.
1: Bom, então lá apareceu o homem do momento,
0: mas
1: não é?
0: Com a namorada.
1: Não, vou a namorada, no caso, e okay. Muito querida, muito bonita. E lá apareceu, e portanto lá foi outra vez o centro das atenções, qual Jennifer Lopez, claro. Qual que o que interessa agora é o Haaland. E pronto, e esteve muito bem. Bom, há aqui que fazer, deixa-me aqui dar o toque de Camilo nesta, de Camilo Lourenço, estávamos aqui a falar do Camilo Lourenço, nesta história. Este desfile é muito curioso. Porquê? Porque este ano, em abril, a Dolce & Gabbana assumiu que havia ali umas novidades de negócio.
0: Sim.
1: Portanto, isto é a resposta a está tudo bem, ninguém precisa de se preocupar. Quais foram as novidades? Na verdade,

0: 2007 houve aquilo que se chama uma separação empresarial. Dolce e Gabbana separaram-se. O Gabbana continua como criativo, como diretor criativo. O lado Dolce, a parte Dolce, passou a ser o financeiro da coisa, ou seja, okay, assume. Mas há um novo CEO que é o filho do Dolce, que é o Alfonso Dolce, que é o
1: isso
0: filho
1: é
0: do
1: Dolce.
0: Domenico
1: isso
0: Dolce.
1: É muito Dolce.
0: Não, mas é Dolce com classe,
1: é bom,
0: não é? Com okay, aquele Dolce é um tiramisu. É bom. Não gostas? É o meu doce preferido.
1: Eu por acaso gosto muito.
0: Tiramisu. Tiramisu.
1: Então, nós também temos a versão portuguesa do
2: tiramisu.
0: Tiramisu.
2: A tradução livre levanta. Pega-me em mim, pega em mim e levanta.
1: Exatamente.
0: Tiramisu.
2: Agarra em mim, tipo, isto é tão bom que aí para o lado aguenta.
0: Mas é que é mesmo bom. Quando é bom, é muito bom.
1: Esta parte
0: é
1: da vossa
0: quando
1: responsabilidade.
0: Quando é mau, é uma
2: esta parte, tiramisu e levantar-nos é da nossa responsabilidade.
1: Nós temos a versão portuguesa do tiramisu, que é o bolo de bolacha. Também não é mau.
2: Nada
1: não
2: a ver.
0: Também temos o salame de chocolate.
1: Também serve.
0: Também é outro género. Pronto.
1: O Joaquim Pataliga vai tirar esta parte do tiramisu, do bolo de chocolate, do salame de chocolate. E
2: sobremesas hoje no restaurante são essas.
0: Exato. Sobremesas de verão. Também então disponíveis muitas... na sua TV Guia. Todas as semanas, muitas receitas de verão.
2: Já guardei aqui algumas, mas ainda não fiz nenhuma.
0: Mas tens que fazer,
2: guardadas,
0: que são mesmo boas.
2: Devem ser, eu guardei.
0: Não estou a fazer publicidade enganosa, é mesmo verdade.
1: Dolce & Gabbana.
0: Dolce & Gabbana.
1: No show business.
0: Allora. E assim nos despedimos, queridos amigos.
1: Exato.
0: Com amizade.
1: Com amizade.
0: Até amanhã.
1: Quando diria a engenheira Luísa Jarmigas. Engenheira Luísa. Olha, gostei muito de trouxesse aqui Dolce & Gabbana. Não confundir com Dulce e Catana, que isso é outro campeonato. E atenção,
0: tu tens sempre trazer um toque, o toque da feira para esta rubrica, que eu não percebo porquê.
2: Carcavelos Forever.
0: Oh, valha-me Deus. Feira do relógio.
2: Carcavelos Forever.
0: Feira do relógio, we love you. Já lá fui muita vez a comprar lá panelas, sabia?
1: Ou Jorge Hernani também. Um cinto Jorge Hernani fica-nos sempre bem.
0: Sempre é bom.
1: Luísa Jarmigas,
0: um
1: grande beijinho. Até amanhã.
0: Se
1: até amanhã.
0: Quiser, com amizade.
1: Até amanhã.
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1: Tinha aqui uma surpresa para ti, Luísa. Porque tinhas falado na Ravela Carra. Epá, e esta faz parte do meu imaginário. Tinha guardado esta música para fazer uma surpresa. Perguntas. Julinho, que música é esta?
0: Julinho, que música é esta?
4: Ai, que venida azul.
0: Ai, que venida azul.
4: Rafaela Carra.
1: Tem tudo a ver com o verão. Olha para isto. Olha a festa que vai abrir aqui.
0: Esta é mesmo guardanapo no ar em altíssima. Porque já está toda a gente, ui. Tudo a subir para cima das mesas. Tudo a pegar no guardanapo. Mesmo já sujo do tiramisu.
1: Aí está.

0: Diz lá. Vou dar saudades das festas em Madrid.
1: Já, em Madrid.
0: Em Madrid, minha
1: tia. A Nápoles.
2: A
1: Sanremo. A Saint-Tropez.
0: Bem, o juízo todos daqui a pouco temos a ciência informativa. E depois Ana Pinto, é ela que está hoje no Aqui Entre Nós. Vamos embora. Juntos, Terry Elite, John Oates. Bom dia, está ligado à Correia da Manhã Rádio. E agora o que é que eu vou dizer durante os próximos 30 segundos? Que temos muito ainda para conversar, porque hoje, Filipe Galamba, Luís Silva e Mónica Peixoto, vamos guardar aqui um tempinho também para boas notícias, ok? Portanto, o melhor mesmo é não se afastar do seu rádio. Bem sabemos que cada vez está mais ligado à Correia da Manhã Rádio, tanto em Lisboa, em 90.4, como no Grande Porto, em 94.8. Bem sei que não está por aqui, está a ouvir através de cmradio.pt. Boa ideia, aqui tem a melhor informação e naturalmente também as músicas que fazem parte da sua vida. Que vai fazer uma intro deste tamanho? Terry Elite, John Oates, não é? É agora que eles vão começar a cantar. Quase. Falta um bocadinho assim, num instante. Matt Nitter, aqui. Bom dia.

0: Charlie John Oates. Agora que são 10h28, para onde é que nós iremos? Ah, ok. É por aqui, é sempre em frente. Vamos às compras num instante e depois temos a síntese informativa com a Jéssica Oliveira. É já a seguir. É rápido.
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0: Embora, vamos lá então ficar bem informados e já. Contigo, Jéssica Oliveira. Bom dia.
2: Bom dia, e seguimos num simultâneo com a CMTV. Está a reagir aos caos nos exames o Ministro da Educação, Fernando Alexandre.
3: E em matemática, português foi uma prova que de facto teve muitos problemas, porque foi a primeira a ser distribuída e foi a que foi distribuída com mais erros, que precisaram de ser corrigidos, que precisaram de ser validados. É verdade que ontem ainda tivemos que distribuir algumas provas em resultado do processo de validação muito rigoroso que foi montado nas últimas semanas. Isso veio, obviamente, trazer mais alguma sobrecarga para os professores, mas tendo chegado a este ponto em que nós temos, neste momento, 99,3% das respostas corrigidas, aquilo que eu venho aqui dizer, no fundo, é que nós precisamos que os professores classificadores continuem disponíveis para fecharmos. Eu vou-vos dar alguns números que estão em causa. Por exemplo, na prova de físico-química, nós temos neste momento 99,9% das respostas corrigidas. O que é que se quer dizer? Que faltam 373 respostas para esta prova ficar fechada. 373 respostas. É muito difícil a sociedade portuguesa, os alunos, as famílias perceber

0: a perceberem que uma prova não vai ter os resultados publicados porque há 373 respostas por corrigir, quando já foram corrigidas cerca de 30 mil. É disso que estamos a falar. Eu estou a pedir ajuda aos professores, porque de acordo com o Júri Nacional de Exames, está a ser difícil conseguir trazer mais professores classificadores para apoiarem. E aquilo que eu vos estou a dizer é, em português e matemática, os números ainda são um bocadinho elevados, mas penso que temos todas as condições para amanhã termos este problema resolvido. Mas temos várias provas, por exemplo, biologia e geologia. Uma prova também com muitos alunos, grande, nós temos 99,7% das respostas corrigidas. Faltam 584 respostas. Não são. Ouça o que estou a dizer. Porque não foram corrigidas. Porque têm que ser corrigidas, ou seja, é preciso professores classificadores para corrigir estas respostas.
1: E o apelo. Professores.
0: Ou seja, de acordo com o Júri Nacional de Exames, eu próprio ontem, é precisamente por existir esta pressão, porque estamos mesmo quase lá. Vejam, nós tínhamos 98% corrigidos na terça-feira. Estamos quase lá. E por isso não há, do meu ponto de vista, explicação para o sistema educativo. Com tudo o que correu mal, serão tiradas as consequências, haverá uma auditoria, haverá responsabilidades, mas não há justificação. Será muito difícil explicar que, por termos, estando tão perto de terminar, que não consigamos fechar este tema. Não é a responsabilidade dos professores, eu estou a pedir a colaboração dos professores. O que o Júri Nacional de Exames diz é que não está a conseguir ter professores disponíveis. Eu confesso que tenho alguma dificuldade em perceber isso, porque eu conheço os professores. Mas é a resposta que o Júri Nacional de Exames me diz. É que nós não estamos a conseguir fechar as provas porque não há professores classificadores disponíveis. Ora, eu acho que isso é muito difícil explicar à sociedade portuguesa, porque nós estamos mesmo no fim. Nós estamos mesmo no fim. A culpa será apurada no fim. Aquilo que nós agora estamos concentrados é em resolver o problema, porque nós reunimos todas as condições tecnológicas, está tudo preparado. Aliás, durante a tarde poderão começar a ser enviadas as provas que estão fechadas para as escolas, para as poderem publicar amanhã. Mas, obviamente, temos que fechar todas as provas. E é difícil, eu vou dizer isto outra vez, explicar aos alunos de Físico-Química do 11º ano, tendo 99,9% das respostas corrigidas, que haja 373 por fechar.
2: E por isso, formas esteve em baixo.
3: São estas as palavras do Ministro da Educação, Fernando Alexandre, saindo assim de um simultâneo com a CMTV no Centro de Congressos de Lisboa, onde em direto estava o Ministro da Educação a dar a sua declaração sobre este caos nos exames. Pede assim a colaboração dos professores, dá ainda conta de que há 373 respostas ainda por corrigir. Também dar conta de novos dados ainda sobre a descoberta macabra em Olhão. A filha matou a mãe, enterrou-a num canteiro de um apartamento. A CMTV apurou que a vítima tem cerca de 60 anos, foi morta pela própria filha, que esteve presa por violência doméstica contra a mãe, mas saiu em precária. Aconteceu na rua Miguel Bombarda, na Baixa de Olhão. A homicida foi detida pela Polícia Judiciária depois de confessar tudo ao ex-namorado. Há agora uma investigação em curso. É certamente uma notícia que vamos acompanhar aqui na Correio da Manhã Rádio.
1: Muito bem, Jéssica Oliveira, com a síntese informativa das 10h30, são 10h34, o mesmo que dizer que estamos a 26 minutos das 11 da manhã, à altura ainda para darmos uma vista de olhos no trânsito, antes de arrancarmos para fora, não é, Luciano Luís? Colete aí, vamos de morno to be wild.
4: Sim, sim, já estou aqui enrolado em lenços e tudo, em botas até aos joelhos.
1: Toca-chutes.
4: Caneleiras, tudo mais, tudo que se tem direito.
1: A botinha boa.
4: Olha, e é o que, não diria que não é o que se passa precisamente na A5, porque o acidente acho que não envolveu nenhum motociclo, felizmente, mas há de facto este acidente a registar, é precisamente no troço entre o Estoril e Carcavelos, e o trânsito continua bastante complicado. Recordo que o acidente ocorreu sensivelmente ao quilómetro 17. Pode utilizar como percurso alternativo a marginal, que de momento não apresenta qualquer problema. Na A2, para a ponte 25 de Abril, a fila mantém-se na Baixa de Almada, como se mantém a fila no final da A5 para as Amoreiras, fila essa que começa no Alto de Monsanto. Ainda se para ligeiramente na segunda circular, na zona do Campo Grande, no sentido Benfica-Sacavém, e também existem alguns abrandamentos no final da A1, ou seja, na descida para o viaduto do Rio Trancão. De momento, não dispomos de informação de acidente ou avaria, mas de facto há esta situação, pode utilizar como percurso alternativo o IC2. Todos os outros acessos a Lisboa já estão com trânsito regular. No Porto, o cenário é praticamente, não diria semelhante ao de Lisboa, porque há aqui ainda alguns problemas, mas há de facto uma redução do trânsito também. No caso da A1 para a ponte, da Arrábida, a fila está a começar precisamente na zona do Canidelo. Na A44 também se para praticamente desde a zona da Madalena até Coimbrões, mantêm-se as paragens na Avenida AEP, não só junto ao acesso à A4, mas também na zona de Ramalde. Na VCI, mas no sentido Freixo-Arrábida, estão a decorrer trabalhos junto ao Estádio do Dragão e também, entretanto, já houve um acidente junto a estas obras. Tudo somado faz ainda um congestionamento a partir, sensivelmente, do mercado abastecedor. A referência final, precisamente para a A3, já com melhores condições de fluidez, portanto, tudo praticamente resolvido na A3, assim como nos restantes acessos ao Porto.
1: Sim, senhora, não lhe escapa nada. Atenção, Luís, vem lá um.
3: Luís!
1: Olha, a caminho do Algarve aí do carro. Vamos às compras. Quem é que está aqui? Ah, Ana Pinto! Ah, boa!
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1: Juntos neste Acordar por esta hora temos sempre aqui um encontro com o Lara Afonso, que nos adianta o que é que vai ser o Aqui Entre Nós. Só falta o Angelo.
6: Olá!
7: Olá!
1: Está a olhar fazer de Lara?
7: Olá!
6: Olá!
1: Só que não está a Lara. Está a cantar a Lara. Está a cantar a Lara.
7: Fui apanhar sol.
1: Foi apanhar sol,
7: dizem
1: a sério?
7: Dizem as más línguas, sim.
1: Ah, ok. Eu sei que está a fazer um trabalho aqui para...
7: Aqui entre nós, melhor. Não é para saber, mas pronto.
1: Exatamente.
7: É por aí.
1: Ah, que voz tão linda! Sabes agora, de repente, se eu fechasse assim os olhinhos, parecia que estava no Aurora. O Aurora é Ana Pinto, que está sempre antes do bom dia, ok? Portanto, a caminho aqui
4: os
1: da rádio.
4: Os olhos quase fechados vêm sempre àquela hora de manhã.
1: Exato. Sim, é. Mas não digas isso, há alta pressão no trânsito, mas não faças uma coisa dessa. É Ana Pinto que nos acorda todos os dias.
7: Mas agora há um dado novo, eu te estabilizo agora a partir das 5 da manhã. Ah, então, está a dormir, venha lá, venha comigo, vamos acordar.
1: É como dizia, como diria um amigo, está maluca? Está maluca? Olha, sei que vão ficar aqui muito bem acompanhados pela Jéssica Oliveira e pela Ana Pinto. Hoje, ainda por cima, é um dia maravilhoso. Maravilhoso do Aqui Entre Nós, porque é o dia das máximas.
7: É o dia das máximas, eu vou ter esse privilégio.
1: Quem é que vem cá? A Safia?
7: Vem a Rosário,
1: a Rosário,
7: Nali Castro,
1: a Patrícia
7: e a Safia, julgo que sim, que vêm as três.
1: Hoje, tenho de ouvir isto. Aprendemos tanta coisa com elas.
7: Eu estou muito, muito feliz por estar com elas pela primeira vez.
1: Aliás, isto é voltares um bocadinho àquilo que já foi o teu horário durante muito
7: tempo,
1: não é?
7: Sim, mas com outra responsabilidade,
1: com
7: não é?
1: Outro
7: glamour, outra... Vamos fazer isto
1: assim,
7: com...
1: Como diria David Manaia.
7: Com dignidade.
1: A voltar. Olha, também tens o GPS, que é o guia para o fim de semana da revista Sábado. Boas sugestões, porque o que quer dizer que vai dar uma bela conversa. Mais algum convidado que queiras destacar?
7: Sim, olha, depois das 2 horas vamos ter o Vasco Ponce, que é...
1: Quem é o Vasco Ponce?
7: É o fundador de uma empresa muito interessante que se chama Buddy Bites.
1: Buddy
7: Bites? E ele vai falar, sim, de alimentação natural.
1: Olha,
7: assim, comidinha fresca para os nossos
1: patutos. É uma coisa do teu género, por acaso calhou bem.
7: Eu adoro, vou tentar perceber o que é que eu posso fazer também por eles, dar comidinha fresca, porque nos dias de hoje não há tempo.
1: De manhã estragamos sempre, não é? Nós é mais bolos.
7: Mas...
1: E pronto, andamos sempre aqui um bocadinho a estragar-nos. Ana Pinto, fica muito boa companhia no Aqui Entre Nós, que chega não tarda nada aqui à Correio da Manhã Rádio, para que tenha uma manhã feliz, ou pelo menos continue feliz, não é? O que nós desejamos, não é? E fica também com a Jéssica Oliveira. Ainda não vamos embora. Tenho uma boa notícia para si. Hoje há boas notícias. Yupi!

0: Gostando disto, da jaqueta, secção. Isto por acaso está já com um toquezinho assim de máxima, com pinta, que é para ganharmos alguma nobreza aqui no Bom Dia, não é? Isto não pode ser só gargalhadas e disparados e palermices. Minhas e do Luís Silva, a Mónica Pachotto e o Filipe Calamba são muito bem comportados. Nós precisamos, sabem de quê? De, epá, diria eu, assim, umas boas notícias. E também curiosidades, porque sabemos que no meio das boas notícias também vão existir algumas curiosidades. Foi a ideia da Mónica Pachotto, não foi minha, ok? Filipe Calamba, começamos por ti, amigo. Vamos lá.
1: José Cid recebeu esta quarta-feira o Prémio Língua Mãe 2026, numa cerimónia da Sociedade Portuguesa de Autores, em Lisboa. A distinção, atribuída em parceria com a CMTV, reconhece o contributo do músico para a valorização da língua portuguesa e do património musical nacional. A homenagem destacou uma carreira com 7 décadas. José Jorge Letria, presidente da Sociedade Portuguesa de Autores, considerou que o prémio fez justiça ao percurso artístico de José Cid. Emocionado, o músico de 84 anos disse que canta por gosto e afirmou estar muito feliz por receber a distinção.
0: Já tem uma carrada de prémios, inclusive um Grammy, José, ok? Portanto, respeito, respeito. Estava a ouvir a notícia, esta boa notícia do Filipe Calambi, lembrar-me de uma coisa que o José Cid uma vez me disse. Ele tem muita piada, que é, sabem a piada é do José Cid, ok? Que é, sabem o que é que têm em comum a música Pimba e as melgas? Okay. Só aparecem no verão.
2: Atualmente já não é só no verão.
0: Grande abraço para o José Cid. Olha, e tu, Luís, a tua boa notícia, antes de arrancarmos para a curiosidade da Mónica Pachotto.
2: A minha boa notícia é uns parabéns atrasados, mas merecidos.
0: Para quem?
2: É precisamente para o Museu da Tapeçaria de Porto Alegre, que no passado dia 14 de julho celebrou os 25 anos de atividade. Portanto, o museu está de parabéns, foi acolhido desde a inauguração por muitos visitantes. Fala-se em cerca de 262 mil que observaram obras de 200 artistas plásticos. Portanto, é considerável.
0: Só já pensei nisso.

0: Às vezes naqueles momentos de maior stress, ir aprender a fazer tapetes.
1: Relaxa. Relaxa.
0: Mónica Peixoto.
2: Porto Alegre, precisamente.
0: Mas que aplica para fazer patchwork também, não?
2: Patchwork, não é a minha cena.
0: Não, não
2: mas
0: é...
2: bordado, sim.
0: Ah,
2: bordado
0: atenção.
2: Pode ser.
0: Estás a ver?
2: Sim.
0: Exatamente. Por baixo desta capa de Mónica Peixoto,
2: há uma rapariga bordadeira. Uma fada do ar.
0: Exatamente. Olha, que curiosidade que te trouxeste.
2: Olha, é uma curiosidade barra notícia, barra atualidade. Temos falado muito do problema da falta de água no Conselho de Almada e um grupo de munícipes decidiu testar a terra que tem sido defendida de que os almadenses gastam muito mais água do que o comum dos cidadãos nacionais. Esse grupo de pessoas criou então uma plataforma, chama-se Água Cidadã, e pede a quem mora em Almada que registre nessa plataforma, Água Cidadã, as leituras dos contadores para provar se de facto é verdade que, que os almadenses gastam mais água do que os outros cidadãos nacionais. Para já, há poucos registros, cerca de 390 famílias que registaram as leituras dos contadores e, pelo menos nestes primeiros dados, provam que não, os almadenses não gastam mais água e, portanto, há que aguardar o final desta crise da água, de que a nossa Jéssica tem sido uma vítima, coitadinha.
0: Ah, pois também. É.
2: Mas,
0: pois é.
2: Pronto. Mas tomaste
3: bem.
0: Nós podemos
3: tomar.
0: Tomar. O que é que
2: achas? Pronto, estava. Não se notava, não se notava
0: não,
2: nada.
0: Tomou. Estava na dúvida, mas sim.
2: Ela poderá, eventualmente, em primeira mão dizer o drama de quem está. Estavas a dizer há pouco o meu termoacumulador
3: que tem uma função que é inteligente, que ele percebe quantas vezes é que tomamos banho e vai regulando a temperatura.
0: Pois.
3: E ele estava numa temperatura tipo 30 graus, tipo, pronto, fria.
0: Sim.
3: Porque eu não tenho conseguido tomar banho em casa, não é?
0: Ah,
3: tinha que ir à casa da minha mãe ou à casa de algum amigo.
0: É uma almadense que está a falar sobre isto.
3: É verdade.
0: A nossa Jéssica.
2: É a voz
0: Oliver.
2: Do povo que sofre e que sente aqui em destaque.
1: Quando não é Fertagos, é o Emar.
2: Jéssica, pronto, são as vicissitudes que demora na margem sul.
0: Mas diga uma coisa, há algo que se destaca no meio desta conversa toda. É que a Jéssica Oliveira tem um termoacumulador que é inteligente.
1: Que é inteligente.
0: Okay. Haja alguém.
2: Mas olha, nestas circunstâncias, o que lhe vale?
0: Exatamente. Mónica Peixoto, Luís Silva, Filipe Galamba. Epá, se não se importarem, amanhã o menino vai de férias. O Filipe também. Portanto, vamos fazer aqui uma festa. Apareça a partir das 6:30 da manhã, dirá eventualmente. Epá, não tenho tempo para isso. Só um bocadinho e por volta das 8. Epá, também serve. Faça o favor de aparecer, ok? Portanto, nós divertimos e consigo. Isto é completamente diferente. Fica Ana Pinto, Jéssica Oliveira. Vão chegar. Até amanhã.

0: Muito bom dia, estamos a 7 minutos das 11 horas. Vamos agora lançar um olhar sobre a atualidade com a jornalista Jéssica Oliveira. Bom dia, Jéssica.
1: Muito bom dia, Fernando Alexandre. O ministro da Educação reagiu há pouco ao caos que se está a fazer sentir nos exames, na correção mais precisamente destes exames. Pediu ajuda aos professores para corrigir e diz que vai haver uma auditoria depois de tudo estar resolvido.
2: Têm que ser corrigidas, ou seja, é preciso professores classificadores para corrigir estas respostas.
3: E o apelo... professores.
2: Ou seja, de acordo com o Júri Nacional de Exames, eu próprio ontem, é precisamente por existir esta pressão, porque estamos mesmo quase lá. Vejam, nós tínhamos 98% corrigidos na terça-feira. Estamos quase lá. E por isso não há, do meu ponto de vista, explicação para o sistema educativo. Com tudo o que correu mal, serão tiradas as consequências, haverá uma auditoria, haverá responsabilidades, mas não há justificação. Será muito difícil explicar que, por termos, estando tão perto de terminar, que não consigamos fechar este tema.
4: Porque
2: não é responsabilidade dos professores. Eu estou a pedir a colaboração dos professores. O que o Júri Nacional de Exames diz é que não está a conseguir ter professores disponíveis.
1: Não há, sim, professores disponíveis para a correção destes exames. São as palavras de Fernando Alexandre, ministro da Educação, há pouco. A Polícia Judiciária deteve uma mulher suspeita de matar a mãe em Olhão. O corpo da vítima foi encontrado enterrado no quintal da casa, precisamente em Olhão. A vítima tinha sido dada como desaparecida. Segundo a CMTV, a filha confessou ao namorado que tinha matado a mãe e foi o homem quem alertou as autoridades. A homicida estava evadida da cadeia, acabou detida pela Polícia Judiciária.

0: O jornalista Tânia Laranjo explica que é preciso perceber o contexto desta fuga.
1: É preciso perceber o contexto dela, desta fuga. Isto é, se ela de facto estiver evadida, ela não vai ser presente a primeira interrogatória pela morte da mãe. Ou seja, volta para a cadeia para onde fugiu e só quando tiver de ser libertada, se eventualmente tiver de ser libertada no âmbito do cumprimento de alguma pena, é que é ouvida em primeiro interrogatório judicial pelo homicídio. Ou seja, estando presa, não é levada ao juiz. Estando a cumprir alguma pena, não é levada ao juiz, porque não se lhe pode aplicar outra medida de coação privativa da liberdade, se já estiver a cumprir naturalmente uma primeira. Portanto, é preciso percebermos, falarmos de facto de uma evasão no estabelecimento prisional, pode eventualmente não ter regressado numa precária, e também poderá ter matado a mãe também exatamente por isso, para que a mãe não a denunciasse.
0: Este é um caso que está em destaque nas notícias aqui na Correio da Manhã Rádio. A polícia deteve esta mulher suspeita de matar a mãe em Olhão. Uma mulher ficou ferida e precisou de assistência hospitalar num roubo violento esta madrugada em Belas. Segundo a CNN Portugal, 6 suspeitos terão escalado o muro da casa onde a vítima de 65 anos estava sozinha. A mulher foi amordaçada, amarrada à cama durante o assalto. Os assaltantes fugiram com joias avaliadas em 50 mil euros. A PSP e a Judiciária estão a investigar, tentam agora localizar os assaltantes. Em dia de debate do Estado da Nação no Parlamento, a CMTV esteve na rua para saber como os portugueses olham para o país, a habitação e o custo de vida são algumas das preocupações. Em Matosinhos, o repórter Manuel Jorge Bento testemunhou a angústia de quem não consegue pagar a casa.
2: Eu vou ter que sair da casa onde estou a pagar 300 e poucos euros, e agora se for para uma casa vai ser muito mais, eu estou desempregada. E onde é que eu vou arranjar dinheiro para pagar a casa?
3: É um exagero inexplicável, que haverá pessoas que ao receber ao fim do mês tiram do patrão e entregam ao senhorio, que aquele dinheiro é praticamente às vezes nem chega. E muitos casais e não só, se tiver um filho para criar e só a mulher com um ordenado e o outro é para a renda, é impossível viver.
0: E já no mercado de Benfica, a repórter Beatriz Ender ouviu as queixas de quem tem mais dinheiro no bolso.
4: A vida está cada vez pior. Mesmo assim, a gente pensa que os preços são uns, bem, hoje é um preço, amanhã quando a gente já vem, já é totalmente diferente, já é outro preço. Por isso, hoje andamos numa bancada, amanhã vamos a outra, a seguir vamos a outra e andamos sempre a saltitar para ver qual é o mais barato.
5: O dinheiro não chega para suportar os preços da alimentação?
4: Não, o dinheiro é muito curto. Uns com uns ordenados muito altos no Estado, já se sabe, os ministros, os ordenados que eles têm. E nós trabalhamos uma vida inteira. Eu trabalhei 50 e tal anos, tanto na função pública como nas obras, naquela altura, e recebo uma miséria da reforma.
0: São as críticas de algumas pessoas. Foi em Matosinhos e no mercado de Benfica, onde o repórter Manuel Jorge Bento e a repórter Beatriz Ender ouviram as queixas de quem tem mais meses do que dinheiros no bolso. E há dois temas que prometem aquecer o debate do Estado da Nação. O primeiro, as obras na casa do Ministro da Administração Interna, em Odmira. Luís Neves divulgou ontem, através do jornal Observador, as faturas das obras na casa de Odmira, num total de 23 mil euros. A Construbo Barcelos, empresa do empreiteiro João Carvalho, que fez várias obras para a Judiciária e emitiu 2 faturas num total de 5 mil euros. E é precisamente a manchete do Correio da Manhã fala desta nova polémica com o ministro da Administração Interna. Luís Neves escondeu a empresa familiar, lê-se assim no jornal. O ex-diretor nacional da Judiciária não declarou a empresa da mulher à entidade da transparência, apesar de serem casados com comunhão de adquiridos. Os detalhes estão assim na edição de hoje do Correio da Manhã, já nas bancas. E a terminar, dar conta de que o Governo admite pela primeira vez fixar os preços dos combustíveis. Segundo o Jornal de Notícias, a Ministra do Ambiente pediu ao Presidente da Entidade Reguladora do Setor Energético um estudo detalhado sobre os preços da gasolina e do gasóleo. O estudo tem

0: de estar pronto dentro de 20 dias úteis. Maria da Graça Carvalho diz que se a investigação provar que há distorções graves no mercado, a entidade reguladora pode apresentar uma proposta para fixar as margens máximas do preço final dos combustíveis, indica assim precisamente a Ministra do Ambiente.
1: Jéssica Oliveira a dar-nos conta das notícias que estão a marcar a atualidade nesta manhã de quinta-feira. Muito bom dia, está no ar o Aqui Entre Nós.
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1: E hoje é comigo, Ana Pinto. A Lara Afonso foi apanhar sol, que também merece. Para já vamos ouvir Taylor Swift e Sabrina Carpenter. E logo depois vamos falar com as máximas.

0: Taylor Swift e Sabrina Carpenter, The Life of a Showgirl. Passam 5 minutos das 11 horas. Muito bom dia, uma ótima quinta-feira. Fico para ouvir. Isto é Máxima, já a seguir, aqui na Correio da Manhã Rádio.
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3: Bom dia, Sofia. E bom dia, Rita Silva. Como estão?

0: Confesso que estava à espera das máximas todas, da Rosário, da Patrícia.
1: Às vezes temos que estar.
0: E eu pensei,
1: divide and conquer.
0: Exatamente. E eu tenho uma grande admiração por vocês, porque vocês falam de temas interessantíssimos e assim de uma forma feliz.
1: Ai, Ana.
0: Bem disposta.
1: Que lindo.
0: Não, foi, a sério, qual Samantha, qual Carrie, vocês são fantásticas, qual Miranda.
1: Que elogio fantástico. É o que nós dizemos, é trazer um bocadinho daquilo que é a redação da Máxima, que às vezes está muito escondida, e as nossas conversas diárias para aqui, para a rádio.
0: Eu acho isso fantástico. Estão a criar aqui um espaço. Exatamente. Olha, hoje vocês houve aqui uma mudançazinha. Vão falar sobre uma tendência que está a conquistar as passadeiras vermelhas: method dressing.
1: Exatamente.
0: É assim?
1: Tentei perceber se havia um nome em inglês que pudesse traduzir isto, mas o Google diz-me que é vestir conforme o tema. Por isso, method dressing é que ficou o nome. Method dressing é quando uma celebridade, uma atriz, está na estreia dos filmes, na passadeira vermelha.
0: Muito
1: e veste-se conforme o tema do filme. E nós trouxemos, eu e a Rita, aqui alguns exemplos para facilitar.
0: Eu nunca tinha ouvido falar dessa.
1: Method dressing.
0: Confesso.
1: Lá está, o universo da Máxima é muito vasto. Falamos de vários temas.
0: Exato.
1: E este é um deles. É
0: muito
1: method
0: bem.
1: Dressing. Então, para ser mais fácil de explicar, acho que com estes exemplos, os nossos ouvintes, aqui do CM Rádio, podem ficar. Vamos simplificar. Quando pensamos em method dressing, quando uma atriz a vestir conforme o tema, imediatamente pensamos na Zendaya. A Zendaya, com o seu stylist de longa data, o La Roche, vestem sempre conforme o tema. E ela começou com o The Greatest Showman, de 2017, com o Hugh Jackman e o Zac Efron.
2: Viram, têm de ver.
1: É incrível.
2: É lindo.
1: É um musical.
0: Tenho que ver. Eu não sou muito fã de musicais, mas
1: eu também não, mas este
2: é. Exato.
1: Este é
0: porque
1: muito
0: o filme
1: bom.
0: Está a decorrer e de repente já estão a cantar.
2: Mas não daquela maneira estranha.
0: Sim.
2: Acho que faz sentido, porque como aquilo se passa num circo.
0: Ah, ok.
2: Acho que faz mais sentido.
1: Ana, recomendação para o fim de semana.
2: Sim.
0: Muito bem.
1: E foi em 2017 que ela começou a trabalhar desta forma, porque na altura ela apareceu com um vestido de borboleta que ia com as cores de encontro com a personagem dela e aquilo deu muito o que falar. E depois nos outros filmes, nos próximos, como o Spider-Man em 2021, ela teve vestida conforme o tema do Spider-Man. Tinha um vestido da Valentino com umas teias de aranha.
0: Sim.
1: Tinha tipo um vestido preto, tudo dentro do tema do universo do Homem-Aranha. E depois em Challengers, o ótimo filme de 2024, ela, que era sobre ténis, então ela estava vestida conforme o tema. Tinha os sapatos feitos à medida para ela, que tinha umas bolas de ténis na ponta, que é uma coisa que todos os jogos do Wimbledon agora temos pessoas a imitarem,
2: tipo, sim, mas com esse tipo
1: a inspirarem-se
2: de sapatos,
1: nestes sapatos.
2: Porque, é como o vestido, já a cauda do vestido dela parecia uma saia de ténis.
0: Ok.
1: Exato,
0: okay.
1: De Tom Brown.
0: Muito interessante.
1: Era muito giro. E agora, para o. Depois em Dune também, que ótimo filme, estamos à espera da parte 3. Em Dune, ela também vestiu conforme o tema, tinha um vestido de areia.
2: Lindo também.
1: E depois usou um vestido metálico que parecia um robô, que era um vintage do Thierry Mugler de 1995. E disseram que até ela quase ninguém tinha usado. E agora para Odisseia, que o recente filme do Christopher Nolan, estamos todos muito à espera.
0: Muito.
1: A Zendaya tem a personagem a Tina e ela, para os premieres, né, tentava usar branco. É sempre branco.
2: E sempre a representar um tipo de deusa grega, uma coisa assim do género.
0: A Zendaya tem muita classe.
2: Ela
0: é
2: incrível.
0: Ela
2: é incrível. Não falha.
1: Não falha.
2: Nunca
1: mesmo.
2: Falha.
0: Assim como a Margot.
1: Exatamente.
0: A Margot Robbie.
1: Ela também amei esta ligação.
2: É exatamente o nosso segundo exemplo.
1: Exato.
2: Porque acho que no filme da Barbie ficou.
0: Sim, ela
2: muito
0: claro.
2: Muito, muito claro.
1: Ela usou vários, com o Salis também, o Andrew McCamel, que é com quem ela trabalha, usou muito vintage da Barbie própria. Usou um fato bem às riscas, preto e branco, de 1959. Usou um vestido com brilhantes, de 1960. Ou seja, trouxe a Barbie também para a passadeira vermelha.
0: Sim.
1: Tanto isso como no recente filme.
2: Ah, no Monte dos Vendavais?
0: Sim.
2: Em que ela também apareceu com vestidos a representar exatamente a época onde se passa o filme.
1: Tinha corsetes, rendas, latex, sempre com preto e vermelho.
0: É muito
1: ali.
0: Glamour.
1: É muito.
0: Olha, porquê que esta tendência desperta assim tanto interesse no público?
1: Eu acho porque é interessante que o filme não vive apenas no ecrã.
0: Sim.
1: Que a arte também pode
0: os
1: trazer
0: personagens
1: na roupa.
0: Saem do ecrã.
1: Exato,
0: e desfilam na passadeira.
1: Exato, porque uma roupa bonita existem várias, não é? Existem vários vestidos lindos que elas podem estar a usar e acho incrível.

0: incrível haver este trabalho, esta colaboração entre filme, celebridade e stylist, que é uma grande parte de encontrar estes vestidos incríveis. Sim. E ter estas ideias incríveis.
1: Incríveis.
0: E traduzir depois para o público e dar momentos virais, como Zendaya quando usou agora um Schiaparelli acabado literalmente de sair do runway.
1: Sim,
0: que o stylist
1: sim.
0: dela estava em Paris à espera do vestido para levar até Londres para ela poder usar.
1: Okay.
0: E é incrível estas histórias. Lá está. Há pessoas
1: isto é uma,
0: que podem.
1: Isto é toda uma estratégia de marketing.
2: Era isso que eu ia dizer. Isto acaba,
0: dizendo,
2: é? Acaba por
0: isto
2: ser um
0: é
2: bocadinho
0: marketing.
2: Sim, porque a verdade é as pessoas vão falar.
0: E vão falar do filme.
2: E vão falar do filme e vão falar da roupa. Portanto, acaba por ser uma estratégia de marketing tanto para o mundo do cinema, como para o mundo da moda, como para os próprios atores. Não?
0: Como foi um outro filme que a Rita vai aqui dizer.
2: Ah, vamos falar do Wicked, claro.
0: Em
2: exatamente, em que tanto a Ariana
1: que
2: Grande.
1: Da Ariana? Assim, está tão magrinha, não é? Olha, nós, aqui entre aqui. Nós, está um bocadinho pálida, não acho? E magrinha. Ou será que faz parte
0: eu
1: também
0: acho que
1: da.
0: É preocupante.
2: Claro, eu acho que já chega um ponto. Sim.
0: Quando ela estava a fazer as entrevistas do filme com a Cynthia Erivo, que faz
1: sim.
0: a personagem da Elphaba, porque elas estavam as duas, a Glinda e a Elphaba, a fazer entrevistas, houve sempre vários comentários nas redes sociais a falarem dos corpos e da forma
1: sim.
0: como elas estavam, o antes e o depois, houve muito esta comparação. E é muito preocupante, claro, porque são duas pessoas
2: conhecidas, não é?
0: Exato, e com um grande palco. Não
1: sim.
0: é? E claro que é muita pressão de estar sempre perfeita, porque há muitos olhares em cima,
1: claro,
0: mas não deixa
1: claro
0: de ser preocupante também, não é?
2: Claro.
0: De que imagem que isto depois está a passar, mas acho que é.
2: Mas por acaso há bocado estávamos a comentar que a Cíntia já está um bocadinho melhor.
0: Já está diferente.
2: Já está diferente.
0: Voltou a estar,
2: está
0: muito saudável.
2: Tá, já está com melhorar.
1: E a Ariana Grande, não, nunca mais a vi.
0: Ela
1: não
0: agora
1: tem visto
0: está em concertos, está em concertos e continua a deixar os fãs muito preocupados.
1: Sim.
0: Eu acho que ela teve uma vida muito complicada também, passou por muito com
2: Mac Miller
0: e com. Está nos ecrãs desde a infância, o corpo e a imagem sempre a ser escrutinados. Eu acho que é muito
2: é difícil
0: complicado.
2: Difícil também, claro.
0: Eu acho que é muito difícil, sim. Mas pronto, trouxemos aqui o Wicked.
2: Mas pronto, trouxemos exatamente,
0: sim.
2: Porque, por exemplo, até nessas. Quando foi a premiere do filme.
0: Nas entrevistas também.
2: Uma delas estava de verde, a outra de rosa, a mesma a representar os personagens. E até em entrevistas, em talk shows, elas faziam isso. Portanto, saiu um bocadinho da passadeira vermelha e acabaram por trazer mesmo o filme cá para fora. E a verdade é que foi.
1: Sim.
2: Tornou-se completamente viral, tanto a roupa como o filme, como tudo.
0: É que isto é uma outra forma de marketing, não é? Porque quando eles começam a promover um filme, há as entrevistas todas que são feitas, ir
2: exatamente.
0: Aos talk shows,
2: sim,
0: fazer
2: sim.
0: isto, fazer aquilo. E acho que isto é uma outra forma de também dar um buzz e dar
1: sim.
0: a que falar. Zendaya está, assim que ela aparece numa red carpet,
2: toda
0: está em todo lado.
1: Tudo, sim.
2: Ela
1: as câmaras apontam
0: ela
2: todas
0: ela. Ela aquele vestido com as penas do Métier Fecal, que era um vestido que o stylist disse que estava guardado há 2 anos, à espera de um momento ideal para ser vestido. Eu abri
2: ideal.
0: O meu Instagram e não havia post que não falava sobre ela.
1: Exatamente. E quem é que decide estes looks?
0: É ela e o
1: La Roche.
0: É o stylist dela.
1: É o stylist.
0: Ela tem um stylist incrível, que até dizem que quando se pensa em metal dressing, vai-se logo para a Zendaya e para o La Roche. E ele, em entrevista, há pouco tempo, disse que quando tu pensas em stylist, o nome automaticamente que vem à cabeça é La Roche. E é verdade. Ele tem feito um trabalho incrível com ela, também com a Celine Dion, com quem ele trabalha muito.
1: E não há uma certa pressão? Será que elas querem mesmo vestir os looks das personagens?
0: Eu acho que quando se trabalha com um stylist assim tão próximo,
1: uhum.
0: é porque lá está, o La Roche não trabalha com ela só na altura dos filmes.
1: Uhum.
0: Por isso eu acho que é mesmo uma colaboração. E ela sempre foi muito uma amante de moda e está sempre nas semanas de moda. E eu acho que é uma outra paixão que elas podem desenvolver. A moda está tão ligada também com a arte que elas fazem, não é? Porque uma roupa também diz muito sobre nós, da forma como nós vestimos,
1: e
0: também
1: conta
0: fala
1: uma história,
0: antes.
1: Não é?
0: Claro.
1: A roupa,
0: exatamente.
1: E a roupa fica eterna muitas vezes.
2: É verdade.
0: Exatamente.
2: É uma relação de confiança também, acho eu, entre o stylist e o ator.
0: Claro.
2: E pronto, é o saber fazer, ele é mesmo muito bom.
1: Pois.
0: Exatamente.
1: E será que isto é para continuar ou daqui a uns.
0: Ah, eu amo. Há pessoas.
2: Eu espero
0: a Rita
2: que sim.
0: acabou de ver um artigo a dizer que.
2: Sim,
0: como é que era?
2: Era enough of method dressing. Porque
0: tipo,
2: há pessoas que não gostam.
0: Mas eu, nós amamos.
2: Nós amamos.
1: Eu acho que
2: ia continuar.
0: Aqui
2: eu
0: é
2: amo.
0: Dedicar o nosso tempo hoje. Aos leitores da Inverdade, mas que é isto? Tantas palavras que eu não estou a reconhecer. Mas já é para isso estamos aqui, as máximas, não
2: exatamente.
0: É? Para dar um bocadinho
1: claro
0: do universo
1: sim.
0: máxima.
1: E vocês têm tanto carisma.
0: Ah, é?
1: Porque assim, uma coisa. Eu sou ouvinte, não é? Eu sou ouvinte do Isto é Máxima. E estar aqui deste lado a conviver com vocês e a falar é outro glamour, é outra.
0: Amamos. E Ana, esta mudança também gostávamos muito de conversar contigo hoje.
1: Ai,
0: sim,
1: obrigada. Confesso que estava muito, sabes, assim um bocadinho
0: a
1: nervosa, porque
0: time.
1: Vocês sabem muitas coisas e estas expressões já me passam um bocadinho.
0: Não, mas por isso é que quando nós fazíamos também com o Júlio dizia que nós tínhamos que trazer sempre uma palavra nova para ele aprender.

0: não é?
1: É,
0: eu sou igual ao Júlio, assim. eu não sabia quando eu até percebi metal. E eu, será que tem a ver com heavy metal? Method. Muito exatamente. Bem, Safia, mais alguma coisa a dizer?
1: Eu acho que
0: está tudo dito, não é?
1: Está tudo dito, exatamente. E se querem descobrir mais sobre method dressing, podem sempre ir ao Instagram da Máxima.
0: Exatamente, está tudo lá. Exatamente. Olha, muito obrigada. Nós marcamos encontro.

0: aqui na Correio da Manhã Rádio.
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0: E eu preparei aqui a Rihanna, Love on the Brain. Acho que, não sei, diz-me tu, Safia. Acho que tínhamos combinado este tema e, portanto, não vou alterar. Não é?
3: Acho que
0: muito
3: é
0: amor.
3: Uma ótima forma de começar uma quinta-feira.
0: Muito bem, aí vem disto.

É um nome poderoso, Elizabeth Taylor, um tema de Taylor Swift. E passam já 23 minutos das 11 horas, aqui entre nós, hoje comigo, Ana Pinto. Seguimos viagem com os Coldplay, a rapper britânica Little Sims, o nigeriano Burna Boy, Eliana e também a argentina Tini. We Pray.

0: Fique desse lado, daqui a pouco vamos falar do que nos faz feliz, sair, assistir a peças de teatro, bons concertos, boa comida, enfim. Então se está de férias, fique desse lado, espero pelo GPS.
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0: E é hoje, é daqui a muito pouco, depois da síntese informativa das

0: Aqui entre nós.
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4: São já 11h30, vamos lançar um breve olhar pelos temas que estão a marcar a atualidade desta quinta-feira com a Jéssica Oliveira. Bom dia, Jéssica.
5: Bom dia, continuamos a acompanhar o caso da filha que matou a mãe em Olhão, enterrou-a num canteiro de um apartamento. A CMTV apurou que a vítima tem cerca de 60 anos e foi morta pela própria filha, que esteve presa por violência doméstica contra a mãe, mas saiu em precária. Aconteceu na rua Miguel Bombarda, na Baixa de Olhão. A homicida foi detida pela Polícia Judiciária depois de confessar tudo ao ex-namorado. Há agora uma investigação em curso. O psicólogo Paulo Sargento analisa o comportamento desta homicida.
6: Assassinarmos a sangue frio e escondermos o corpo, digamos, de uma forma tão brutal, é sinal de uma personalidade muitíssimo perturbada, com toda a certeza.

0: que não sente empatia nem sequer pela própria mãe. E nessas personalidades, sabes que há pessoas que fazem algumas coisas desta natureza com outras pessoas, por exemplo, com um inimigo, com alguém que assaltaram para não ser descobertos, etc. Mas não o fariam com quem tem ligações afetivas, não é? Esse é o testigo psicopata do sociopata. O psicopata não tem ligação rigorosamente a ninguém e muitas vezes comete este tipo de crime de uma forma utilitária, nem que seja com o próprio pai, mãe, filho, seja quem for, só, por exemplo, para não ser descoberto por uma coisa que fez e que ficará mal visto por isso.
1: São as palavras do psicólogo Paulo Sargento a analisar o comportamento desta filha que alegadamente matou a mãe. Um bebé de 3 meses morreu depois de alegados maus tratos em Serpa. A criança que estava ao cuidado do companheiro da avó estaria a chorar. O homem não sabia o que fazer para acalmar este bebé, por isso levantou-o do berço, abanou o pequeno Elisei de forma tão violenta que o menino de 3 meses acabou por se calar, ficou sem reação, mas começou a ficar roxo. Os familiares, quando chegaram a casa, encontraram o bebé no berço, sem reação, ligaram ao 112. A criança estava em paragem cardiorrespiratória, acabou por não sobreviver. Mais tarde, a autópsia confirmou as lesões cerebrais. Joana Amaral Dias explicou que quando um bebé é abanado, de forma violenta, poderá sofrer lesões graves no cérebro, danos esses que depois de provocados são irreversíveis.
2: Acontece que a caixa craniana que envolve o cérebro do bebê tem mais espaço entre a caixa e o próprio cérebro. Ou seja, quando é abanado, literalmente chocalha lá dentro, provocando várias lesões. Uma boa imagem para os espectadores reterem é como se tivéssemos um ovo cru e abanado com muita força. Por fora pode não haver nenhuma lesão aparente, não é? Não haver sangue, etc. Mas por dentro, a gema e a clara misturaram-se, danificaram-se. Já não estão integrais, não estão íntegras como estavam antes.
3: Nesse paralelismo com um bebé, o cérebro fica literalmente,
2: porque o que é que acontece? Estas lesões são fáceis de detectar depois numa autópsia. Além de ser como se fosse o tal ovo, os músculos do pescoço do bebê são extremamente frágeis, não estão desenvolvidos.
1: São as palavras de Joana Amaral Dias a explicar este caso de um bebê que foi abanado de forma violenta e sofreu lesões graves no cérebro. E lá fora, para terminar, na Ucrânia, centenas de pessoas saíram à rua em várias cidades para protestar contra a demissão do ministro da Defesa. Em Kiev, os jornalistas da agência France Presse dão conta de centenas de pessoas em protesto no centro da capital, com bandeiras da Ucrânia e da União Europeia. O presidente Volodymyr Zelensky anunciou uma grande remodelação do governo que levou à demissão da primeira-ministra. No entanto, a demissão do ministro da Defesa tem sido a mais criticada por vários setores da sociedade ucraniana, quem afirma não compreender mesmo a decisão de Zelensky.
4: Síntese informativa na Correio da Manhã Rádio, com a edição da jornalista Jéssica Oliveira. Passam agora 34 minutos das 11 horas. Bom dia, está no Aqui Entre Nós. Daqui a pouco temos GPS.
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4: É tudo o que nós queremos, é sair e divertir-nos. Mas para já vamos ouvir o Justin Bieber. E depois já falamos contigo, Tiago. Bom dia.
6: Olá, bom dia.

0: Gostaste do tema, Tiago? Tiago Neto, bom dia.
1: Bom dia, Ana.
0: Justin Bieber, gostaste? Ok, olha, já tinha saudades tuas, já não nos vemos há uns meses.
1: Sim, há já algum tempo que não nos cruzamos.
0: É verdade.
1: O meu microfone está bom, está ligado.
0: Está ligado.
1: Estou aqui a ter umas falhas técnicas.
0: Sim, deve ser dos fones.
1: Ok, é isso.
0: Isto é a vida ao vivo, ora bem, vamos lá então. Já equalizamos, ok.
1: Está
0: olá,
1: ótimo.
0: Tiago.
1: Ah, agora sim. Olá, bom dia. Com a minha melhor voz, Oceano Pacífico.
0: Olha, vamos para mais uma edição do GPS?
1: Vamos.
0: Temos coisinhas boas para fazer ao fim de semana, descontrair. Olha, e começamos com um dos festivais mais emblemáticos do país, certo?
1: Aqui, bom, não é assim Sines. Tão perto, mas é perto, sim. O Festival Músicas do Mundo em Sines. Já foste?
0: Não.
1: Também não. Curioso.
0: Não, mas gostava de ir. Gostava.
1: Olha, sim, o festival...
0: Mas nunca coincido com as minhas férias.
1: Nunca tens férias em julho?
0: Quase nunca.
1: Ok.
0: Quase nunca.
1: É lá mais para a frente. Da tribo de agosto.
0: É, sou. Sim. Também não gosto muito de agosto.
1: Gostas de férias,
0: gosto
1: no
0: de
1: geral?
0: Férias. Adoro férias. Okay. Mas agosto, trabalha-se muito bem em agosto. Em Lisboa, não achas?
1: Verdade. E anda.
0: É, sim. Não é? O som anda no trânsito, descontraída, não há aquela agitação. Eu gosto muito.
1: Sim.
0: Mas pronto, por cenas de família, às vezes lá vai para agosto.
1: Okay.
0: É isso. Vamos
1: legítimo,
0: então falar.
1: É legítimo, sim. Olha, antes de agosto, obviamente, o Músicas do Mundo começa esta sexta, dia 17, e acontece no Largo Marquês de Pombal, em Porto Covo.
0: Muito bem.
1: Neste primeiro fim de semana, a partir das 21. Sexta-feira temos Bruno Pernadas, por exemplo.
0: Muito bem.
1: No sábado temos Emílio Moré. Domingo temos Mommy Maiga, Legendary Tigerman. E os concertos deste primeiro fim de semana, vale a pena notar que são de entrada livre.
0: O que é ótimo.
1: Sim.
0: Não é?
1: É verdade, uma boa coisa para aproveitar.
0: Eu acho que sim, porque...
1: Dá sempre jeito.
0: Dá sempre
1: agora
0: jeito,
1: nas férias.
0: Claro,
1: exatamente,
0: é? Não é?
1: Sim. Há alguma coisa.
0: Uma pessoa está de férias, chinelos no pé e tal. E vai... Olha, vamos ali ouvir o Bruno Pernadas.
1: Nem precisas levar carteira, sabes? Sais de casa, vou só ali beber café.
0: Exato.
1: Ver Tigerman, sim.
0: Olha, vamos ao teatro. Peça Rei Lear.
1: É verdade, sim,
0: o Rei Lear. Shakespeare.
1: Uhum.
0: Não é com o Rui de Carvalho.
1: Não é com o Rui de Carvalho. É uma tradução do Álvaro Cunhal, mas é com o Adriano Luz, e com o Dinarte Branco. Cristal Feiate e Marcelo Urguegue, creio que é assim que se pronuncia o nome. Vai acontecer no Auditório dos Oceanos, no Casino de Lisboa, também esta sexta, às 21, sábado e domingo, dias 18 e 19, às 17. Os bilhetes são entre os 22 e os 24.
0: É uma excelente oportunidade para quem nunca viu Shakespeare.
1: Exatamente, sim.
0: É num palco
1: que, por acaso, acho que não vi ainda nada, tirando concertos no Casino de Lisboa, mas sim.
0: Sim.
1: É interessante.
0: Olha, outro nome da programação cultural de verão é o Sitemore.
1: É o Sitemore, é verdade.
0: O que é que distingue este festival? O que é que podemos esperar?
1: Olha, tens uma coisa curiosa, que é o Sitemore deixa ao espectador a escolha do preço do bilhete.
0: Como assim?
1: É
0: conta-nos.
1: Sim, sim.
0: Como assim?
1: Começa, é engraçado, sim, mas é verdade, eles deixam-nos escolher quanto é que vale a pena pagar. É um festival que...
0: Ou seja, quanto maior é o valor que tu ofereces, ou seja,
1: é uma questão de justiça, sabes? É como aqueles... há um restaurante em Lisboa, que agora não me lembro o nome, que também te deixam escolher quanto é que queres pagar no final da refeição.
0: Muito
1: sabes,
0: bem.
1: Aqui é antecipadamente, mas sim.
0: Mas antecipadamente não reflete o valor
1: do que vais
0: vamos
1: ver.
0: Exato.
1: Lá está, entra a questão
0: porque
1: da justiça.
0: Se for assim uma coisa, é dizer, ok, fantástico, adorei, e isto merece este valor. Agora, antecipadamente, é do género. Deixa eu ver quanto é que eu tenho aqui.
1: Pois é verdade, sim, pode ser.
0: Percebo,
1: tens medo de ser enganado, não é? Quem paga adiantado é mal servido, é isso que se diz,
0: isso,
1: não é?
0: Não
1: sim,
0: é?
1: Sim. Mas aqui eu não acho que vá acontecer, até porque à partida tu tens uma ideia do que é que vais ver e, portanto, eu posso ajudar-te com isso, na verdade. Começa também na sexta. Tens às 21h30 no Teatro da Cerca de São Bernardo, em Coimbra. Tens
0: sim.
1: A peça Dressing Room, da Ligia Soares. Depois, no sábado, por exemplo, às 22h30, tens Bruno Ambrósio com a APSA e Filho Limitada, no Teatro Esther de Carvalho, Montemor-o-Velho.
0: Muito bem.
1: Portanto, eu diria que
0: É de qualidade.
1: Sim, garantida. E a malta que gosta de palco, certamente que vai gostar disto.
0: Muito bem, vamos para outros palcos. Maria Luísa Jobim.
1: É verdade, sim, ali não muito longe de Coimbra, em Viseu, é no sábado, dia 18, a filha do António Carlos Jobim.
0: Sim.
1: Nessa grande
0: lenda.
1: Eu
0: gosto muito.
1: Também eu.
0: Eu
1: dos
0: gosto
1: dois.
0: Muito. Do jazz, da bossa nova, uhum. A música dela,
1: eu
0: gosto.
1: É verdade, sim, eu gosto muito dela também. Nós falámos com ela, na verdade, acho que foi o Gonçalo Correia que a entrevistou. Uma entrevista muito interessante a propósito do disco que ela lançou na altura. Ela cruza música popular brasileira, eletrónica, muito levezinha e jazz. É um concerto de entrada livre com apelo ao donativo consciente. Vale sempre a pena dizer aqui. E o programa começa às 17h30, segue até às 19h. Tens muita música, tens várias coisas a acontecer.
0: É assim uma experiência mais intimista, para ouvir com calma.
1: Sim, sim, sim. O concerto
0: gosto
1: dela,
0: muito.
1: Sim. É verdade.
0: Olha, se tivesses que escolher assim um destes programas, optavas por qual?
1: Eu sou suspeito por gostar da Maria Luísa. Provavelmente ia até Viseu, mas como estou a trabalhar, Ray Lear, provavelmente.
0: Sim.
1: Teria que ser a minha escolha, até porque lá está, como eu disse, nunca tinha visto teatro, ou nunca vi teatro no casino, e portanto
0: optavas por essa.
1: O que é que fazias tu? Ias ao Músicas do Mundo?
0: Sim, ou então a Maria Luísa.
1: Ok.
0: Jovem, porque
1: boa.
0: Gosto muito desse som, da bossa nova, daquele jazz, daquela música contemporânea, gosto muito.
1: Podíamos ir a Viseu, os dois, ou que jazz é este? Sim, sim.
0: Ora,
1: que é o nome do festival.
0: Combinadíssimo. Tiago, obrigada. Regressas na próxima semana. Vais levar comigo outra vez.
1: Está ótimo. Estamos cá.
0: Porque a Lara, olha.
1: Fortíssimos. A Lara, poxa, andar.
0: Foi.
1: Okay.
0: Anda por aí, ainda não sabemos muito bem aonde. Portanto, foi conhecer aí várias cidades do país. Conhecer, não. Foi apanhar sol.
1: Foi fazer coisas.
0: E viver.
1: Que era, no fundo, era o que eu gostava de estar a fazer. Para quem nos estiver a ouvir, era isso que eu gostava de estar a fazer.
0: Muito bem, olha. O GPS regressa na próxima semana.
1: Até
0: combina
1: para a semana,
0: até para a semana.
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0: Aqui ficou Harry Styles, American Girls. Estamos a 12 minutos do meio-dia, quase, quase, no Grande Jornal.
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0: Estamos a 11 minutos do meio-dia. Já a seguir vamos ficar com cuidado com a carteira. Informação importantíssima de Camilo Lourenço na Correio da Manhã Rádio.
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4: Olha, nós temos aqui uma notícia que para muita gente será uma coisa boa. Vamos ver o que é que tu nos dizes. É o que vamos descobrir dentro de instantes. Os juros vão subir outra vez. Camilo, o que é que aí vai?
5: Sim, mas boa para quem, faz aplicações financeiras. Agora, para quem pede dinheiro emprestado, vai ser ao contrário. Tens toda a razão.
4: Pois é, não tinha pensado.
5: Tem as duas faces, é uma moeda com duas faces. Então o que é que se está a passar? Lembras que eu te disse aqui várias vezes já, a ti e aos ouvintes, que às vezes as pessoas olham para os bancos centrais e dizem assim, eles são a farol dos juros. Não são, e são cada vez menos. Quem é o farol dos juros são os investidores. Uhum. Aquilo que nós dizemos nos mercados, que são milhões de pessoas que decidem colocar o seu dinheiro em títulos de rendimento fixo, nomeadamente obrigações. Ora, e porquê é que eu estou a trazer isto à colação? Nos últimos dias, particularmente antes de ontem, nós tivemos alguma agitação nos mercados de dívida, nomeadamente dívida soberana. Por exemplo, vou dar aqui uns números. Estados Unidos, as yields, ou seja, aquilo que são os juros, basicamente, de forma grosseira chamado, chegou aos 4,6%. Na Alemanha, estamos a falar de taxas de 10 anos, Alemanha 3,1%, Espanha 3,58%, Japão 2,7%, Itália 3,9%, Reino Unido 5%, França

0: 3,87 e Portugal 3,45. Bom, o primeiro ponto a registar é, para grande desalento dos meus amigos de esquerda, esta política que Portugal tem vindo a seguir de estabilidade financeira já permitiu fazer uma coisa: estarmos muito melhor do que Itália e do que França em matéria de juros, que é uma coisa notável para um país que foi à falência há pouco mais de 15 anos. Bom, deixemos isso de parte. O que é que isto quer dizer? Que os mercados estão a ficar nervosos, os investidores estão a ficar nervosos, porque estes últimos desenvolvimentos em matéria de guerra prometem puxar outra vez os preços de energia para cima e, portanto, também a subida generalizada de preços depois, tal como aconteceu a seguir a fevereiro, quando os Estados Unidos iniciaram esta guerra. Ora, isto faz antecipar o quê, Júlio? Em minha opinião, tu vais ter uma subida das Euribor quase inevitável nas próximas semanas. Ou seja, nem os bancos centrais mexeram nas taxas de juros ainda, nem o Fed, nem o BCE, e tu já estás a ter aumento de juros. Primeiro dos juros soberanos e a seguir vai contagiar os juros, a Euribor, nomeadamente, que é o referencial para a Europa. Ora, isto faz. Eu já agora acrescento mais uma coisa. Ainda ontem o presidente do Bundesbank, que é um dos bancos que faz parte do sistema europeu de bancos centrais, dizia assim: ah, e na próxima reunião o BCE não precisa subir os juros. Mas repara como ele está a dizer isto e os juros estão a subir nos mercados. Ou seja, o que nós enfrentamos neste momento é a desconfiança dos investidores e, portanto, vão puxando os juros para cima. Ora, é tudo uma questão de semanas até chegar às Euribor e a seguir contaminar tudo quanto é prestações de crédito que nós contraímos, né? Seja habitação, seja crédito às
1: Rendas,
0: empresas, seja crédito ao consumo e por aí adiante. E, portanto, é mais um sinal de que a malta vai ter que começar a fazer contas mais a
1: Não
0: sério
1: gastar tudo nas
0: àquilo que é
1: férias,
0: as suas
1: não
0: despesas. Exatamente. E não só nas férias,
1: é? Não só
0: mesmo em
1: nas férias.
0: termos estruturais.
1: Sim.
0: Vamos ter que poupar noutras coisas porque vamos gastar mais aqui.
1: Olha, tenho uma boa notícia para te dar. Sabes
0: Então.
1: que dia é amanhã?
0: É sexta-feira!
1: Amanhã, Camilo, grande abraço, meu amigo. Até
0: Grande
1: amanhã,
0: abraço, até amanhã.
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4: Uma mulher foi encontrada morta e soterrada em casa em Olhão. A filha confessou o crime ao namorado, já foi detida pela polícia judiciária. Há novos dados sobre o caso do menino que foi abanado até à morte pelo companheiro da avó em Serpa, no dia em que ocorreu o crime. Foi a primeira vez que o homem cuidou do bebê de apenas 3 meses e da irmã de 2 anos. Há reportagem em direto no Grande Jornal. Uma mulher de 65 anos foi vítima de um violento roubo na madrugada de hoje em Belas. 6 assaltantes agrediram esta mulher e levaram joias avaliadas em 50 mil euros. Hoje há debate do Estado da Nação na Assembleia da República. A polémica dos exames nacionais e as obras suspeitas do Ministro da Administração Interna vão dominar a tarde. Boa tarde, Grande Jornal com destaque para a polémica dos exames nacionais. Há risco de algumas pautas não serem afixadas amanhã. O Ministro da Educação admite que há ainda exames para corrigir. Fernando Alexandre diz que os professores não estão disponíveis.
5: É verdade que ontem ainda tivemos que distribuir algumas provas em resultado do processo de validação muito rigoroso que foi montado nas últimas semanas. Isso veio, obviamente, trazer mais alguma sobrecarga para os professores, mas tendo chegado a este ponto em que nós temos, neste momento, 99,3% das respostas corrigidas, aquilo que eu venho aqui dizer, no fundo, é que nós precisamos que os professores classificadores continuem disponíveis para fecharmos. Eu vou-vos dar alguns números que estão em causa. Por exemplo, na prova de físico-química, nós temos neste momento 99,9% das respostas corrigidas. O que é que se quer dizer? Que faltam 373 respostas para esta prova ficar fechada. 373 respostas. É muito difícil a sociedade portuguesa, os alunos, as famílias perceberem que uma prova não vai ter os resultados publicados porque há 373 respostas por corrigir.
4: Como vimos, o Ministro da Educação aguarda a conclusão da correção de algumas provas dos exames nacionais. Temos agora a reportagem em direto com a Bianca Gonçalves Rocha. Bianca, boa tarde. Fernando Alexandre pediu ajuda aos professores classificadores para fechar a classificação e assim permitir a fixação das notas no dia de amanhã, que não é certo.
6: Exatamente, não é certo. Como temos vindo a perceber, há de facto aqui o risco de estas pautas não serem fixadas, isto porque a totalidade das provas ainda não foi corrigida. Este que tem sido um processo marcado por alguns problemas na plataforma de correção destes exames, atrasos, constrangimentos e tudo isto, todas estas circunstâncias têm acabado por aumentar não só a ansiedade dos estudantes, dos pais, como também os professores. E daí também surge aqui este apelo por parte então do ministro Fernando Alexandre para que possa então haver aqui um reforço no que diz respeito aos professores para ajudar então a concentrar esforços para que todas as provas estejam corrigidas na totalidade. Ainda assim, nas declarações que há pouco ouvimos e que aconteceram durante esta manhã, quando questionado sobre o facto de quem seria o culpado de toda esta situação, Fernando Alexandre disse que não culpava os professores e que no final de todo este processo haverá também, ou serão neste caso, apuradas as responsabilidades.
4: Reportagem em direto da Bianca Gonçalves Rocha. Está a decorrer uma manifestação com dezenas de professores à porta do Centro de Congressos de Lisboa, onde está o Ministro da Educação. Os docentes protestam e pedem respeito.
7: Deixar aqui era uma mensagem muito direta para o Sr. Primeiro-Ministro relativamente às declarações que fez ontem sobre o facto dos professores resistirem neste processo, estarem a resistir. Tudo o que eu quero dizer é que este processo só não está a correr muito pior ainda, porque já está a correr muito, muito mal e com muita gravidade, é porque são os professores, com o seu brilho profissional e com a sua dedicação, com o seu empenho, que têm conseguido aguentar isto de uma forma que vai, eventualmente, conseguir resolver alguns dos problemas. Mas eles estão cá, eles existiram, a culpa não é dos professores, é do governo, é de quem insistiu e porfiou em avançar num processo que estava testado e com erros e não soube acautelar isso. E quanto à questão dos professores estarem a resistir, o que eu tenho que dizer ao Sr. Primeiro-Ministro é que quem resiste verdadeiramente é ele e o seu governo. Resistem, por exemplo, a dar às escolas as condições de trabalho humanas e materiais que elas merecem para fazer o seu trabalho.
4: José Luís Carneiro acusa Luís Montenegro de mostrar desdém perante a crise dos exames nacionais. O líder do Partido Socialista aponta ao governo um padrão de recusa em assumir responsabilidades. Carneiro critica ainda a gestão do executivo e afirma que o governo chega sempre tarde aos problemas. O líder do Partido Socialista sublinha ainda o desencanto do eleitorado com a AD e defende a reconstrução da confiança no partido. Hoje há debate do Estado da Nação na Assembleia da República. Luís Montenegro regressa ao Parlamento e vai abrir a sessão esta tarde, por volta das 3:30 da tarde. O partido Chega será o primeiro a intervir após o discurso inicial. O caos na correção dos exames nacionais domina a agenda política e vai seguramente dominar este debate. A oposição exige explicações e aponta o dedo ao Ministro da Educação. Já Luís Montenegro mantém a confiança em Fernando Alexandre. Polémica a envolver, Luís Neves também vai marcar a ordem do dia. E precisamente sobre este caso, Luís Neves escondeu a empresa da mulher da Entidade para a Transparência quando ocupou o cargo de Diretor Nacional da Polícia Judiciária. O Ministro da Administração Interna apenas declarou a empresa em maio deste ano, quando já ocupava o cargo de Ministro. No mesmo dia, entregou à Entidade para a Transparência declarações como governante e diretor da PJ, declarando assim, afirma Alcampos, a empresa que pagou as obras realizadas pela Constru Barcelos no Monte de Luís Neves, em Odmira. Esta é a notícia que faz a manchete do Correio da Manhã. Vamos ter mais desenvolvimentos à frente no Grande Jornal. Tema em destaque no Grande Jornal. Os novos dados sobre a descoberta macabra em Olhão. Uma mulher matou a mãe e enterrou-a num canteiro de um apartamento. A CMTV apurou que a vítima tem 58 anos, foi morta pela própria filha de 40 anos, que esteve presa por violência doméstica contra a mãe, mas saiu em precária. O crime macabro aconteceu há 3 dias. Foi na segunda-feira que a vítima foi morta às mãos da própria filha. Aconteceu na rua Miguel Bombarda, na Baixa de Olhão. A vítima apresentava claros sinais de uma morte muito violenta. Segundo avançou a Polícia Judiciária, a mulher vivia sozinha e nos últimos tempos a filha

0: tinha-se mudado para a sua residência, existindo um clima de conflito e discussões recorrentes entre ambas. Foi uma denúncia para o desaparecimento da mulher que levou as autoridades a pegarem neste caso, nomeadamente a Polícia Judiciária. Os inspectores conseguiram recolher várias provas fortes, consolidadas, conseguiram identificar a filha como sendo a autora dos factos e avançaram ontem para esta operação que permitiu chegar à identidade da homicida e também ao local onde estava o corpo da mãe, uma mulher de 58 anos. A homicida foi detida pela Polícia Judiciária depois de confessar tudo ao ex-namorado. Sabe-se ainda que a mulher tentou mudar a sua aparência e preparava-se já para sair da zona. Há uma investigação em curso, há vários pormenores desta investigação que estão ainda para ser apurados. A mulher vai ser presente a um juiz para ficar a conhecer as medidas de coação. E temos agora a reportagem em direto com a Helena Lota, até porque há uma reação formal por parte da Polícia Judiciária. Helena, boa tarde.
1: Boa tarde, Magali. Precisamente, encontramos-nos neste momento na presença do diretor da Polícia Judiciária. Pergunto-lhe inicialmente quando é que esta mulher acusada de ter assassinado a mãe deverá ser presente a um juiz de instrução criminal?
2: Muito bom dia. A suspeita da autoria do crime de homicídio qualificado que a Polícia Judiciária iniciou as suas investigações no dia de ontem, foi detida ontem à noite. E a sua detenção foi comunicada ao Ministério Público, que é o titular da ação penal, e naturalmente aguardamos as instruções da indicação da hora e local onde vamos apresentá-la, digamos assim, nos termos da lei, né?
1: Não há indicação se será hoje ou amanhã ainda?
2: Não estou na posse dessa informação, ainda não posso confirmar.
1: E o que é que podem revelar nesta fase que vos fez pensar que a mulher, a mãe, estaria enterrada no canteiro do apartamento?
2: Não é o que nos faz pensar, foi aquilo que identificámos. Portanto, a Polícia Judiciária começou a desenvolver diligências ao início da madrugada de ontem. Durante o dia desenvolveu essas mesmas diligências numa comunicação inicial que tinha a ver com o desaparecimento de uma senhora de 58 anos, residente na cidade de Olhão, e na sequência do desaparecimento e nas fortes suspeitas que alguma coisa de mal lhes tinha acontecido, a Polícia Judiciária acabou por localizar o cadáver da pessoa, digamos assim, que estava desaparecida, enterrada num canteiro da residência onde havia toda a indicação que residia. Portanto, não respondia aos contactos. Na sequência dessas diligências houve necessário meios excepcionais, digamos que assim, com suporte de escalamento, digamos assim, com uma grua, para aceder à residência, e foi nessa residência que foi encontrado o cadáver soterrado num canteiro, como disse, cadáver que evidenciava sinais de uma morte violenta, homicídio neste caso.
1: Quais foram os sinais, os indícios que levaram a fazer com que a filha fosse a principal suspeita pela morte da mãe?
2: Na sequência das diligências, que foram logo realizadas, houve notícia que era do conhecimento social, na vizinhança, que havia um histórico recente de discussão e conflito entre a mãe e a filha. A filha é esta que, entretanto, estava em paradeiro desconhecido. E evidenciando sinais, digamos assim, nesta corrida contra o tempo, na localização do suspeito, havia sinais de que se preparava para abandonar a região, alterou a sua fisionomia, digamos que em termos de corte de cabelo, a sua indumentária, numa figura mais masculina, digamos assim, e encontrava-se a decidir para onde seria o seu destino, portanto, numa evidente ação de preparatória para abandonar a zona, digamos assim.
1: Temos a indicação de que estaria fugitiva esta mulher acusada de matar a mãe.
2: Portanto, há de facto um histórico policial e digamos, judicial associado a esta suspeita, digamos que agora detida, arguida detida, e que irá ser presente, por suspeita de homicídio qualificado. Esta mulher, de facto, cumpria uma pena de prisão havia transitado em julgado pelo crime de violência doméstica e é notícia formal de, podemos dizer, que desde janeiro de 2024

0: não regressou ao estabelecimento prisional onde se encontrava a cumprir essa pena. Portanto, desde essa data, o seu paradeiro era conhecido. A Polícia Judiciária só ontem começou, digamos, que a tratar, digamos, do desaparecimento da senhora que foi encontrada cadáver e apercebeu-se, ficou a saber que era socialmente conhecido que a filha, digamos que a suspeita agora detida, estava assiduamente era presença naquele domicílio.
1: A suspeita, esta mulher de 40 anos, ofereceu alguma resistência à detenção ou entregou-se de imediato?
0: Digamos que a ação da Polícia Judiciária pautou-se pela sua surpresa e descrição, digamos assim. Não houve resistência, digamos que não houve, digamos, uma ação musculada, digamos, foi uma abordagem natural, sustentada com uma simples estratégia de surpresa e de aproximação e surpresa e de identificação com polícia, e seguiram-se as diligências subsequentes necessárias à circunstância que se investiga, não é?
1: Portanto, foi determinante para este caso a denúncia feita por uma conhecida da vítima para tentar solucionar então este caso, ainda que fosse encontrado o corpo já sem vida.
0: Portanto, há de facto uma comunicação de uma pessoa que contacta a Polícia Judiciária, que era próximo, comunicando o desaparecimento da senhora e que, pronto, levantava algumas suspeitas sobre a base as circunstâncias que tiveram na base desse desaparecimento. Poderemos dizer que foram várias as pessoas que nos contactaram ou foram várias as pessoas contactadas relativamente a este desaparecimento em circunstâncias anormais, que confirmámos ser em circunstâncias muito trágicas, com o resultado da morte da desaparecida, não é?
1: Esta mulher que está desaparecida desde 2024, estamos a falar de uma mulher que fugiu do estabelecimento prisional há quanto tempo?
0: Eu diria a palavra fugir parece-me não se adequar, digamos assim. Ela saiu com uma licença, digamos assim, não regressou, e essa circunstância, digamos, caracteriza uma ausência ilegítima, digamos assim, e depois a atividade jurisdicional do Estado atuou na emissão de mandados de detenção e por aí afora. Em todo o caso, não era conhecido o paradeiro, ou pelo menos a Polícia Judiciária não desenvolveu diligências, porque não tinha que as desenvolver, relativamente a essa circunstância, e, portanto, sobre isso, sobre o passado, pouco posso dizer, porque não tenho, não estou na posse de informação que me permita responder à questão com segurança.
1: Quando me disse que o corpo foi encontrado com sinais claros de violência, se for possível revelar como é que esta mulher matou a mãe?
0: Olha, o cadáver evidenciava sinais de agressão, sinais violentos de agressão, de luta, portanto, estamos em crer que houve uma atividade humana, uma ação humana que provocou a morte, portanto, mas em todo o caso, as conclusões sobre a verdadeira causa da morte só é possível determinar com a realização do exame médico-legal, da autópsia, digamos assim, que seguramente irá ser feita no âmbito desta investigação.
1: Para além disso, esta mulher, como já garantiu, deverá ser presente um juiz de instrução criminal. Ainda não tem conhecimento do dia e hora, ainda assim a prisão preventiva deverá ser certamente aquilo que se aplica neste caso.
0: É um facto presumido, eu não o posso confirmar. Aquilo que é a obrigação, porque a missão da Polícia Judiciária é coadjuvar as autoridades judiciárias, neste caso concreto, o Ministério Público titula a ação penal, está informado sobre as circunstâncias dos acontecimentos, digamos assim, a detenção, e será o Ministério Público que irá, seguramente, penso eu, que irá promover o primeiro interrogatório ao meritíssimo juiz de instrução criminal, e aí sim que será avaliado as circunstâncias, irá ser avaliada a possibilidade de uma medida de coação, embora isso seja da decisão do meritíssimo juiz, não é? Portanto, a prisão preventiva é uma medida de coação possível nestas circunstâncias.
1: Uma pergunta apenas para finalizarmos. Quando se dirigiram até ao apartamento, já saberiam que o corpo da mulher se encontrava no canteiro? Ou foi uma surpresa e foi devido às diligências que se aperceberam que a mulher estaria mesmo enterrada no interior do canteiro?
0: Vamos lá ver. O desaparecimento estimulou diligências num contexto absolutamente anormal, estimulou um conjunto de diligências emergentes, porque havia uma suspeita de que algo de de mal poderia ter acontecido. Efetuaram-se múltiplas diligências em diversos sítios, concentraram as diligências na residência que ninguém atendia, no domicílio da senhora, digamos assim, e foi com surpresa que foram encontrado o cadáver. Portanto, no acesso à residência, que foi efetuada com o apoio de uma grua, digamos assim, a Polícia Judiciária, no interior da residência, acabaria por perceber que não estava lá ninguém, havia sinais de luta, digamos assim, e acabou por encontrar num canteiro, com terra, digamos assim, na varanda desse apartamento, estava lá o cadáver enterrado, estava coberto de terra. Portanto, foi na sequência das diligências que a Polícia Judiciária encontrou este cadáver.
1: A mulher que se entregou de imediato, sem qualquer resistência, e certamente assumiu o crime que tinha cometido.
0: Eu disse há pouco que foi num comportamento da Polícia Judiciária com descrição que localizou e abordou a senhora. A senhora não se entregou, portanto não se entregou. Foi surpreendida pela presença da Polícia Judiciária próxima de si. Portanto, não houve uma entrega voluntária às autoridades. Houve a ação da polícia que, em face das diligências que vinham sendo desenvolvidas, e portanto há pouco já disse que ela alterou a sua fisionomia através do corte de cabelo, através da indumentária, fazendo uma aproximação mais para o género masculino, digamos assim, foi possível identificá-la, fazer uma aproximação. Portanto, não houve resistência, não houve uma ação musculada, digamos assim, houve uma ação policial natural e que a deixou surpreendida, digamos assim, que ela não estava à espera.
1: Muito obrigada pelas declarações. Certo é, ficamos agora com as declarações do diretor da Polícia Judiciária, que nos dá conta de todos os detalhes relativamente a este caso em que uma filha assassinou a própria mãe.
2: Explicações por parte da Polícia Judiciária. A Polícia Judiciária classifica o comportamento do companheiro da avó que matou um bebê de apenas 3 meses como criminoso. A investigação já dura há 3 meses. Os inspectores já ouviram testemunhas, nomeadamente 3 vizinhas que socorreram o bebê e o suspeito do homicídio de Elisei. Os depoimentos são fundamentais para reconstituir o crime e perceber todos os contornos sobre a morte do menino de apenas 3 meses, um recém-nascido. Na terça-feira, a Polícia Judiciária deslocou-se a uma herdade perto de A do Pinto, na freguesia de Vila Nova de São Bento, e acabou por deter o homicida. O comportamento criminoso, tal como refere a Polícia Judiciária, enquadra-se no síndrome do bebê abanado. E a família do pequeno Elisei, esta criança de apenas 3 meses, fez uma refeição memorial após o funeral do menino de apenas 3 meses. A avó e os pais da criança residem em Vila Nova de São Bento, em Serpa. Há algum tempo, no Alentejo, são vistas como pessoas simples e pacatas. Trata-se de uma família ortodoxa que trabalha em explorações agrícolas pelo concelho e, pelo menos, o homem, segundo o Jornal de Notícias, tem contrato de trabalho. Por não ser possível o batismo de pessoas ortodoxas no distrito de Beja, o bebê de 3 meses e a irmã de 2 foram batizados em Évora. Como manda a tradição ortodoxa, depois do funeral deste menino, estamos a ver na imagem, que aconteceu no dia 14 de janeiro deste ano, foi organizada uma refeição memorial dos costumes moldavos. A partilha de comida é central para garantir o descanso da alma. Estamos a acompanhar este caso desde ontem em permanência com o jornalista Luís Pedro Rosário. Ontem ficamos a saber então da detenção deste homem que apresenta um juiz de instrução criminal. Não escapou à medida de coação mais gravosa, a prisão preventiva. Boa tarde.
3: Olá, boa tarde. Exatamente, o companheiro da avó paterna, que acabou por abanar de forma muito violenta este bebé de apenas 3 meses, ficou em prisão preventiva. Foi essa a decisão do juiz de instrução criminal, tendo em conta toda esta situação. Na altura da morte do bebé, tinha sido feita uma campanha de solidariedade em que as pessoas aqui de Vila Nova de São Bento deram alguns pães, entregaram-nos na Junta de Freguesia. Aliás, no dia de ontem falámos precisamente com o presidente da Junta de Freguesia, que recordou precisamente essa campanha de solidariedade e que nada fazia crer que depois de toda esta situação viria-se a confirmar que o bebê tinha falecido devido a abanões bastante violentos. Falamos de um homem de 69 anos que não se sabe ao certo, até porque a população não conhece bem a identidade deste homem.

0: Em trabalho, falamos de trabalhadores agrícolas, o caso dos pais que vivem em Ado Pinto, também a poucos quilómetros de Serpa. A avó é trabalhadora agrícola também, neste caso em Val de Vargo, e também, segundo aquilo que conseguimos apurar, realiza alguns trabalhos no setor em Balezão, no concelho de Beja. Falamos de uma família que é bem vista, pelo menos aqui em Vila Nova de São Bento. As pessoas, de facto, com quem falámos nestes últimos dias, portanto no dia de ontem e também no dia de hoje, não conseguem compreender como é que um crime desta natureza pode ter ocorrido, tendo em conta que descrevem esta família como simples, pacata, uma família humilde e também, segundo aquilo que nos disseram, citando palavras de alguns moradores aparentemente normais, portanto, toda uma situação que acaba por colocar Vila Nova de São Bento, neste caso, no centro das atenções, até porque falamos de um bebê de apenas 3 meses que acabou por morrer com lesões cerebrais nesta casa que está mesmo aqui atrás de mim, nesta pequena rua em Vila Nova de São Bento.
1: Uma mulher de 65 anos foi vítima de um violento roubo na madrugada desta quinta-feira em Belas, no concelho de Sintra. A reportagem é da jornalista Beatriz Ender.
2: Uma mulher de 65 anos foi vítima de um roubo violento na madrugada desta quinta-feira. Tudo aconteceu em Belas, no concelho de Sintra. Esta mulher estava sozinha em casa quando este crime ocorreu. Seis pessoas entraram, escalaram o muro da casa desta mulher, entraram dentro de casa e, para que a mulher não fugisse nem alertasse as autoridades, amarraram-na à cama e amordaçaram-na. De seguida, levaram joias no montante de 50 mil euros. Falamos de uma quantia elevada de dinheiro. Entretanto, fugiram e a PSP de Massamá, que tomou conta desta ocorrência, entretanto, passou o caso à PJ, que está agora aqui a investigar para tentar encontrar o paradeiro deste grupo que se encontra a monte. Falamos de um crime violento. Esta mulher ficou com ferimentos e teve de ser internada no hospital, teve de receber tratamento. Falamos aqui de um crime muito violento que ocorreu na madrugada desta quinta-feira em Belas, em Sintra, e agora acaba a PJ a investigação para tentar encontrar o paradeiro deste grupo.
3: Elas vão ser despejadas em março de 2027 e continuam sem alternativa, não têm dinheiro para pagar uma renda superior à que estão a pagar agora.
4: A questão da habitação estudantil na cidade de Évora é um problema que efetivamente já existe há algum tempo.
5: Então a gente temos que ir mantendo mais ou menos os preços para que as pessoas venham, porque senão fogem para outros lados.
1: Um barco de recreio naufragou esta manhã depois de se ter incendiado entre os concelhos das Caldas da Rainha e Alcobaça. O jornalista Francisco Gomes acompanhou todo este caso. Boa tarde, Francisco. Vamos a um balanço. Houve feridos?
6: Boa tarde. Não houve feridos porque o único tripulante que seguia a bordo desta embarcação, e segundo a Capitania do Porto de Nazaré era uma embarcação de recreio, acabou por passar para um outro barco de recreio que estava nas imediações, portanto que o resgatou, e deste modo logo se apercebeu, o tripulante passou para essa embarcação, não sofreu ferimentos. O barco é que durante algum tempo ficou ali a ser consumido pelas chamas, até que de forma inevitável acabou por ir ao fundo. Esta situação que se verificou com alerta dado pelas 8h21 da manhã. Inicialmente mobilizou para o local elementos dos bombeiros, mas verificou-se que não era necessário a sua atuação, tendo em conta que não havia feridos, e por isso mesmo acabaram por ser desmobilizados. Isto ocorreu numa área da Capitania do Porto de Nazaré, no limite também com a Capitania do Porto de Peniche, mas já na zona da Capitania da Nazaré, entre os concelhos de Caldas da Rainha e na Alcobaça, mais concretamente entre Foz do Orelho e São Martinho do Porto. O barco foi ao fundo e da Capitania do Porto da Nazaré investiga a possibilidade ou a necessidade de haver um plano de remoção deste barco, mas não há perigo para a navegação, e por isso mesmo essa não é uma exigência, não é uma urgência também. Conclusão do que se passou esta manhã: não há feridos, o barco foi ao fundo.
1: Música. Já aqui vimos que uma mulher matou a mãe em Olhão. O corpo estava soterrado na varanda.

0: De casa, temos reportagem agora em direto da Raquel Reis, precisamente junto à casa onde aconteceu este crime e onde ontem a polícia judiciária conseguiu encontrar o cadáver e depois deter esta mulher.
1: Precisamente foi nesta casa, na varanda desta casa onde a mulher vivia, que o corpo foi encontrado pela Polícia Judiciária, já a cadáver que seguiu para o Instituto de Medicina Legal para ser autopsiado. A autora do crime, a filha desta mulher, já foi também detida pela Polícia Judiciária ontem, uma mulher de 40 anos, e este crime terá ocorrido, aliás, no dia 13 de julho, esta mulher que terá matado a própria mãe. A vítima, como disse, foi encontrada junto a soterrada num canteiro da varanda desta casa, onde vivia já há vários anos, e o corpo apresentava sinais de morte violenta. Esta mulher que viveria sozinha nesta casa, mas nos últimos tempos a filha vivia também aqui com ela. Esta mulher que tinha antecedentes criminais, inclusivamente tinha cumprido uma pena de prisão na cadeia de Tires e estava evadida do estabelecimento prisional. Estava a cumprir uma pena por violência doméstica desde janeiro de 2024. Terá aproveitado uma saída precária para não regressar à cadeia e nos últimos tempos estava aqui a viver com a mãe. Esta mulher de 40 anos que vai ser presente a um juiz de instrução criminal para primeiro interrogatório e ficará a conhecer as medidas de coação. Já a mãe, que vivia aqui já há vários anos, terá recebido a filha em sua casa nos últimos tempos. As discussões entre as duas seriam frequentes, pelo menos é isso que relatam os vizinhos, que costumavam frequentemente ver conflitos entre as duas. Esta mulher, ao que tudo indica, terá matado a própria mãe e enterrado dentro de casa, na varanda, aqui em Olhão. Esta mulher, que relembro, tinha antecedentes criminais e estava a cumprir uma pena de prisão.
0: Reportagem em direto da Raquel Reis, ela que está a acompanhar este caso, precisamente junto à casa onde aconteceu este crime. Já tenho ao meu lado o Carlos Anjos para precisamente comentarmos este caso. Carlos, obrigada pela sua presença no Grande Jornal. Ouvimos há instantes as declarações do diretor da PJ do Algarve, que de resto foi muito explícito no que diz respeito àquilo que aconteceu ontem. Nós temos vários pormenores por onde pegar. Começamos pela aqui mudança de identidade, ou pelo menos tentativa mudança de identidade desta visual mulher, que depois de matar a mãe, de soterrá-la de alguma forma, cobriu o cadáver da mãe cheio de terra, tentou passar por uma figura masculina. Isto não é muito normal, não é?
2: Não, não é normal. Mostra que havia ali já... Primeiro, esta senhora, segundo as declarações do João Garcia, ela estava já evadida, ele não quis usar esse termo. Usou em ausência ilegítima, mas na prática é evadida.
0: Ou seja, ela sai numa saída precária e depois,
2: não regressa. Entra numa situação de ausência ilegítima, é uma situação de evasão, portanto ela tinha que se apresentar, não se apresentou, é emitido um mandado de detenção para que ela seja presa e regressa à cadeia. Mas ela só depois de matar a mãe, portanto, dia 13, é que ela tenta essa mudança que tu referiste, que é cortar o cabelo à rapaz, ao homem, começar a vestir ao homem, ou seja, começou a mudar toda a sua fisionomia para deixar de se parecer com uma mulher e se começar a parecer com uma figura masculina, e segundo as palavras do João Garcia, estava a tentar sair do Algarve, sim, abandonar a região para uma outra região de Portugal, onde ela tivesse alguma base de apoio, seja apoio de antigas colegas na cadeia, seja apoio de algum familiar ou pessoas conhecidas, para que não fosse ligada ao desaparecimento e morte da mãe.
0: Primeiro, ao desaparecimento. Provavelmente não fez devido ali a alguma falta de capacidade financeira, provavelmente.
2: Não, essa é a razão dela não ter saído imediatamente. Uhum. Ou seja, dela estar a contemporizar. Porquê? Porque ela precisava de algum sítio, como não tinha grandes recursos financeiros, para quando saísse do Algarve ter alguma porta que se lhe abrisse, já combinada num sítio qualquer. E era esses contactos que ela estaria a fazer para que se saísse, para se eximir a ação da justiça, uhum, saindo do Algarve alguém que a acolhesse, e se ela tivesse recursos financeiros, conseguia subsistir sem ainda esse apoio e procurá-lo depois. E aqui não, ela estava já a procurá-lo exatamente por falta de recursos financeiros.
0: Aqui o motivo terá sido uma relação tensa entre a mãe e a filha, segundo os vizinhos e quem conhecia estas duas pessoas. Ainda assim, a mãe abrigou a filha. Olha, e acabou por ser,
2: eu acho que esse é um erro.
0: Esse o fim dela.
2: Exato,
0: não é?
2: Esse é um erro, e eu gostava de ver na saída precária qual é a morada que ela deu, porque quando um recluso pede uma saída precária, ele tem que indicar Sim. aos serviços qual é que é a morada onde vai ficar e onde possa ser contactado. E porquê? Porque eu acho que há aqui um histórico, e nós, e acho que os serviços da reinserção social do Ministério têm que ter esse bom senso. Esta senhora estava a cumprir pena efetiva por violência doméstica sobre a mãe.
0: Sim.
2: O pior, não é nada de bom senso dar a uma pessoa que foi condenada por várias agressões físicas sobre a mãe, e muito fortes, nós sabemos, porque alguém, pelo crime de violência doméstica, cumpre a pena efetiva,
0: exatamente.
2: Que a agressão tem...
0: Os factos foram mesmo graves.
2: Exatamente. Alguém que pratica esses factos graves perante a mãe, e reiteradamente, dar-lhe uma saída precária para ela ir viver com a mãe, é estar a pôr o lobo dentro da capoeira das galinhas. E,
0: portanto, eu fico com a sensação que não teria sido agora, numa fase inicial
2: por isso
0: da
2: é que
0: saída
2: eu estou
0: precária.
2: A dizer, por isso é que eu estou a dizer que...
0: A saída precária já foi em 2024.
2: Portanto, por isso é que eu estou a dizer que gostava de saber se foi, era um erro. Se não foi, a partir do momento em que ela, a ausência ilegítima, também não se percebe. E pelo aquilo que o João Garcia disse, os vizinhos sabiam que ela ia lá várias vezes à casa da mãe e que a mãe dava-lhe algum apoio e ela passava algumas temporadas lá em casa da mãe. Também não se percebe como é que os serviços de segurança todos, PSP, GNR, a própria, os que receberam os mandatos de detenção, seja eles quem for, se foi a PJ, se foi a GNR, se foi a PSP, que recebeu os mandatos de detenção para esta senhora, durante estes 2 anos não a terem conseguido deter.
0: Uhum.
2: Porque ela não andava escondida. Sabíamos que ela ia lá dormir e estava lá. E, portanto, não era muito difícil prendê-la, localizá-la e prendê-la para ela cumprir o resto da pena.
0: Para os vizinhos dizer que ainda por cima tinha uma relação crispada, portanto sabiam perfeitamente
2: que ela lá estava. E o João, o diretor da Polícia Judiciária de Faro, assumiu isso, dizendo que sabiam que ela passava lá. E, portanto, é um crime que ocorre e que de alguma forma podia ser evitado, porque a relação desta mulher com a mãe era muito tensa, e esta mulher tem que ter algum problema, tem de certeza doença mental, porque aquilo que ela fez, a forma como ela mata, e com a violência com que mata, e eu disse há pouco, ainda não sabia tantos pormenores, que para que os inspectores da PJ, quando desenterraram o cadáver, com 4 ou 5 dias, perceberam logo, a olho nu, que os hematomas e as lesões que ela apresentava
0: eram
2: mais que muitos, ou seja, teria havido ali um crime de homicídio e nada mais do que isso. Quer dizer que esta mulher tinha que, de alguma forma, estar controlada e não se percebe a forma como, durante estes 2 anos, ela não foi detida e não foi em cumprimento de pena. Agora, que há aqui um crime grave e que há alguém completamente deslocado lá, que tem problemas mentais, tem que ter... Porque ela bateu na mãe antes de ser presa, foi condenada por bater na mãe e aparentemente depois de estar cá fora. E agora 2 anos não mudou em nada o seu comportamento e continuou a praticar exatamente os mesmos atos.
0: Há casos destes que são uma autêntica crónica de uma morte anunciada, não é?
2: Este era um deles, ou seja, quando estas coisas passam disso, dificilmente os envolvidos mudam. A mãe continua a querer que a filha tenha um determinado comportamento e a filha reage violentamente a isso e reage, como tem superioridade física sobre a mãe, claro. Agride-a agora como a agredia no passado. E, portanto, esta situação, utilizando exatamente o nome que tu disseste, é uma espécie de crónica de uma morte anunciada em que, mais uma vez, tudo aconteceu e agora os vizinhos todos dizem que isto se passava, mas também sabiam, ninguém antes deu o alerta para esta situação. E, portanto, nós andamos sempre a chorar sobre leite derramado e fazemos muito pouco para evitar estas situações.
0: E esta mulher vai ser apresenta a um juiz de instrução criminal para a aplicação das medidas de coação,
2: provavelmente aqui a prisão preventiva. Eu até isso não concordo muito, acho que era desnecessário. Acho que era desnecessário. Porquê? Porque esta mulher, imaginamos que o juiz agora dizia assim, ela fica com apresentações na PSP. Não pode, porque ela tem um mandato de detenção, então tinha que ser detida.
0: Portanto, em
2: condição normal era encaminhada já para a cadeia e o processo de crime seguia.
0: Muito
2: e se daqui à manhã quisessem soltar, perguntavam então ao juiz do processo se autorizava ou não. Nesta altura, a decisão do juiz sobre as medidas de coação é perfeitamente redutora, porque ela vai ser condenada, vai ser conduzida a uma cadeia, seja por este, seja por culpa, para cobrir claro. O resto da pena que lhe falta.
0: Carlos, muito obrigada pela sua presença no Grande Jornal. Em dia de debate do Estado da Nação, o tema da habitação também está em cima da mesa. Temos reportagem em direto a partir de Coimbra. É lá que está a jornalista Carolina Cunha. Carolina, boa tarde. Os idosos, reformados e pensionistas, acima de tudo, estas pessoas estão preocupadas com possíveis mudanças nas rendas.
3: Yeah. Muito boa tarde, Magali. Estão preocupados até porque pode haver efetivamente mudanças no que diz respeito às rendas, nomeadamente aos contratos que anteriormente eram de 3 anos e podem passar para 1 ano também, ou seja, mudanças que estas pessoas já mais velhas terão que fazer também no que diz respeito ao valor das rendas e tudo isso são medidas que vão estar em cima da mesa também hoje no debate do Estado da Nação. Além disso, também as mudanças

0: que são anunciadas no que diz respeito às rendas antigas de 1990 preocupam estas pessoas, pessoas mais velhas que usufruem de rendas antigas, que não estão atualizadas e por isso mesmo a possibilidade de subirem os valores face também às reformas e às pensões que recebem são motivo de preocupação. Mas a CMTV falou com a Presidente da Associação de Aposentados, Pensionistas e Reformados que nos deu um ponto de situação sobre este tema.
1: Diz respeito aos direitos das pessoas mais velhas, é um tema que nos preocupa. O que falta aqui é a garantia de uma estabilidade para arrendamento das pessoas, para o arrendamento às pessoas mais idosas. Porquê? Porque uma pessoa, à medida que vai envelhecendo, necessita ter estabilidade. E com estas leis, com esta lei, o que acontece é que a pessoa, ao fim de um ano, o contrato pode não ser renovado. Aqui, antes disto, era a fim de 3 anos. E mesmo assim já.
0: Um tema que vai estar em destaque já esta tarde no debate do Estado da Nação, que a CMTV vai naturalmente também acompanhar, a crise da habitação, nomeadamente também nos mais velhos, nos reformados, pensionistas, que são, claro está, uma classe que também sofre com este tema, não são apenas os jovens, até porque podem existir mudanças no que diz respeito ao arrendamento das casas antes de 1990, que pode agora sofrer uma mudança, também a parte dos contratos e da atualização dos valores. Tudo isto são temas que também vão estar em destaque hoje no debate do Estado da Nação.
2: Reportagem em direto a partir de Coimbra, da Carolina Cunha. Seguimos agora para Macedo Cavaleiros. É lá que está a jornalista Rita Lino. Rita, boa tarde. Estás numa pastelaria onde, por aí, há bastantes queixas sobre o aumento dos preços do cabaz alimentar.
3: Boa tarde. Sim, essencialmente produtos que são ingredientes base para depois se conseguirem aqui as ofertas ao consumidor. A Sara é aqui a proprietária desta pastelaria. Que produtos é que falamos assim no geral que realmente tenham subido mais?
4: O cacau, café, manteiga, queijo.
3: Já foi obrigada a aumentar também o valor dos produtos aos seus clientes?
4: Sim, já. O café, produtos que tenham chocolate.
3: Há pouco dizia-me que quando entrou aqui, portanto quando abriu há cerca de 3 anos, o café já custava 90 cêntimos, hoje em dia já 1 euro, as pessoas já deixam de vir tomar aqui o café?
4: Sim, retraem-se mais um bocadinho.
3: Mas o facto de ter pastelaria, de ter os bolos, o pão, ajuda a que as pessoas venham, ajuda a sustentar o negócio de alguma forma?
4: Sim. Ajuda um bocadinho.
3: Para este debate que acontece hoje do Estado da Nação, há pouco dizia-me, o que é que gostava de ver discutido hoje? Ajudas para os empresários, não é?
4: Sim, claro. Baixar o IVA, os impostos aos empresários.
3: O IVA, dizia-me, é se calhar um dos fardos maiores que os empresários carregam às costas.
4: Sim, é.
3: Já ponderou nesta altura de aumento dos preços nestes últimos meses, essencialmente também com os vários conflitos, a guerra, já ponderou alguma vez se calhar fechar porta ou pensou duas vezes se realmente fazia sentido ainda continuar com o negócio aberto?
4: Sim, já pensei, cada vez mais, sim.
3: Espero efetivamente que possam surgir aqui ajudas.
4: Sim.
3: Uhum. Portanto, é isso que se espera também para quem tem um negócio aberto, que possam surgir estas ajudas aos empresários, essencialmente no que toca aos impostos. Queixam-se muito do IVA, de ter de fazer este pagamento trimestralmente e depois também dos preços. No que toca a ingredientes base, como é no caso de uma pastelaria ou de um café, o café, a manteiga, os ovos e a farinha cada vez mais caros, são dos produtos que mais subiram nos últimos meses.
2: Reportagem em direto a partir de Macedo Cavaleiros, a cargo da Rita Lino. Já tenho ao meu lado o Camilo Lourenço, precisamente para analisarmos também tudo aquilo que foi dito até agora e a preocupação dos portugueses. Boa tarde.
5: Magali, sério, só dá para meter as mãos na cabeça. Desculpa lá, trocar-te as voltas, que não era isto que estava planeado, mas é assim, repara, olha para isto. Então, mas espera aí. O café aumenta nos países produtores. O cacau aumenta nos países produtores. E nós fazemos o quê? Dizemos ao pessoal, façam aí um descontozinho. Ou então pomos alguém a subsidiar aquilo.
2: Mas a conversa disso. As pessoas vão às compras e vêm com menos dinheiro do que vinham há uns
5: tempos. Consomem menos. É isso que todos nós fazemos há séculos. A vida está mais cara, nós consumimos menos. Não podemos é dar a dizer às pessoas

0: Olha, venham para aí e ajudam-se. Aliás, o jornalista a fazer-lhe a pergunta e a senhora vai por aqui para ali fora. Sim, ajudas, mas o que é que são ajudas? São os impostos dos outros. E, portanto, eu gostava de perguntar àquela senhora se ela quer levar com o aumento do IVA ou se quer levar com o aumento do IRS. Para pagar as ajudas, que ela deve achar que nós temos uma máquina de imprimir dinheiro. Ou então que há um pote de ouro ali em São Bento, ou então que há um petróleo no beato, não é? Como dizia naquela revista. Isto não é assim. Quando a vida muda, quando os preços mudam, nós mudamos o nosso comportamento. Sempre foi assim. Nós estamos era uma época em Portugal em que toda a gente acha que não se pode mudar o nível de vida, nem que seja por uns cêntimos, de ninguém. E que vai haver ajudas para todos. Ajudas são impostos. É bom que a malta ponha isto na cabeça.
1: Mas neste caso até estávamos a falar do banco alimentar e, portanto, também não se pode pedir às pessoas que em vez de comerem três batatas comam uma.
0: Não, mas eu não estou a dizer isso. Uma coisa, o banco alimentar é uma coisa. O banco alimentar faz todo sentido existir e ajudar as pessoas. O que a mim me faz impressão é ouvir esta conversa de empresários. Que é, ah, é melhor arranjar ajudas e por aí adiante. Uhum. Os preços subiram, subiram para todos. É óbvio que há uma parte da população que não pode. Mas para isso, Magali, faz-se ajudas diretas. Não é ajudas para todos, para os empresários, baixar IVAs, isso não faz sentido. Isto tem que ser, quem não pode e tem dificuldades, essas pessoas têm de ser ajudadas diretamente, senão política económica não serve para nada. Uhum.
1: Vamos a outros temas. O governador do Banco de Portugal diz que não houve milagre económico nos últimos 10 anos e que o país precisa de reformas?
0: E não houve. Quer dizer, isto era uma conversa do Dr. António Costa e do Dr. Mário Centeno, o período de maior crescimento durante aquele período foi 3,5%. Isto é milagre económico. Não é nenhum. Quer dizer, nós andamos aqui... Sabes qual é o drama disto tudo? É que nós há 10 anos não fazemos uma única reforma. Desde que saiu a Troika, daqui não fizemos uma única reforma. E o Dr. António Costa até voltou atrás com uma série delas, que estão a ter impacto. E, portanto, o governador, até numa entrevista muito correta e muito transparente, até diz o seguinte: os senhores querem o exemplo de uma reforma? É a lei laboral. E expliquem que termos é que deve ser feito. Que era uma conversa que nós tínhamos há 15 anos em Portugal. Hoje em dia ninguém consegue fazer nada. Aliás, visto um bocado a intervenção da doutora Maria do Rosário Gama, uhum, dos reformados, é a mesma conversa, e que era uma conversa estúpida. E é bom dizer isto. O que ela disse é mentira, é falso. Ou seja, não está nada em cima da lei do arrendamento, que é outra reforma estrutural, para penalizar pessoas com mais de 65 anos. Aquilo é, objetivamente, mentira. As pessoas acima de 65 anos estão protegidas. As pessoas com debilidades físicas estão protegidas. O quem é que não está protegido? Quem ganha mais de 64.400 euros. Portanto, eu convidava aquela senhora a fazer a conta, a dividir 64.400 euros por ano, por 12 meses, e ver quanto é que dá. Então eu vou proteger na renda pessoas que ganham mais de 5.000 euros por mês? Que isto é doidos. Não faz mais que sentido. Neste país não se consegue mudar nada. Não se consegue reformar nada, porque é isto. Mal se começa a mexer as coisas, aparecem os grupos de interesse. Já agora ela esqueceu-se de ser que é do Partido Socialista.
1: A UGT quer novo aumento do salário mínimo. Faz sentido nesta altura?
0: Bem, quer dizer... Magali, o salário médio está aqui. Nós estamos a encostar o salário mínimo aqui. Estamos a dar um belíssimo recado para quem funciona com o salário do mercado. É que o salário mínimo... é um salário administrativo. O salário médio é a deformação de preços no mercado. Portanto, nós estamos a desencorajar quem está aqui a trabalhar mais e ser mais produtivo. Já agora, pergunta seguinte: porquê é que o salário médio não aumenta? Porque nós não somos produtivos. E esse é que é o drama da economia portuguesa. E já agora, ainda por causa do aumento do salário mínimo, o salário mínimo cresceu assim nos últimos anos. E a produtividade está a crescer aqui. Qual é a mágica disto? É certo que nós podemos dizer, está bem, mas o aumento do salário mínimo depois coloca fora do mercado empresas que não sabem trabalhar. Isso é verdade. Mas como se vê, no salário médio também não há aumentos. Portanto, nós temos de ter cuidado com estas coisas.
1: Camilo, temos encontro marcado para depois da 1 da tarde. Até já.
0: Até já.
1: Olhamos agora para o rosto do jovem que morreu afogado nas águas do Rio Douro. Daniel Silva tinha 17 anos e é a quarta vítima mortal após ir a banhos no espaço de 3 meses no Grande Porto. Dani, como era conhecido, estava a banhos com mais 2 amigos na tarde de terça-feira, mas desapareceu no rio. O jovem saltou para a água, afastado dos colegas, e não regressou à superfície. Os 2 amigos foram retirados da água por uma embarcação turística que estava a passar no local. O alerta foi dado e os meios de socorro, o corpo do jovem jogador do futebol foi encontrado e, apesar das manobras de reanimação, o óbito acabou por ser declarado no local. Com uma reviravolta nos descontos,

0: Graças a duas assistências de Messi, a Argentina venceu a Inglaterra por 2-1.
1: Querer, insistir e nunca desistir. Foi essa a lição que a Argentina ensinou ao mundo. Quando tudo parecia destinado ao fracasso, a Albiceleste foi buscar forças aos deuses do futebol. Agora podem eles mesmos subir ao Olimpo caso vençam a segunda final consecutiva do Mundial. O jogo começou como qualquer Inglaterra-Argentina deveria começar, sangue quente e nervos à flor da pele. Enzo Fernandes foi o primeiro a mostrar ao que vinha. Os ingleses não se encolheram e responderam na mesma moeda. Aos 38 minutos, mais uma confusão semeada no relevado, Messi passou por um, por dois e por três, mas depois sentiu na pele a fúria dos três leões. A primeira parte não teve história, ao contrário da segunda, que abriu com o golo da Inglaterra. Morgan Rogers cruzou e Anthony Gordon antecipou-se para colocar os ingleses na frente. A Argentina respondeu ao minuto 69 e só uma defesa quase milagrosa de Pickford impediu Nico González de fazer a igualdade no marcador. A vitória inglesa estava cada vez mais perto, mas os argentinos nunca deitaram a toalha ao chão. Aos 85 minutos chegou a recompensa, remate de fora da área de Enzo a fazer o empate no encontro. A partir daí foi massacre total dos campeões do mundo, que só terminou quando a bola voltou a beijar as redes. Assistência de Messi, golo de Lautaro Martínez e a Argentina novamente na final do Mundial. Segue-se agora à Espanha, no jogo decisivo.
2: Do marcador.
3: Esta é a Argentina.
0: Uma mulher foi encontrada morta e soterrada em casa em Olhão. A filha confessou o crime ao namorado. Já foi detida pela polícia judiciária.
4: Pausa no Grande Jornal, um simultâneo com a CMTV. A edição é de Magali Pinto. Uns minutos e ela volta já de seguida. Estamos agora a 17 minutos da 1 hora. Boa tarde.
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4: Estamos a 15 minutos da 1 hora. Olhamos agora outras atualidades neste início de tarde de quinta-feira. Jéssica Oliveira.
7: Boa tarde. O Ministro da Educação diz que ainda está a aguardar a conclusão da correção dos exames. Fernando Alexandre diz que no fim será feita uma auditoria para apurar responsabilidades, mas diz que a culpa não é do Ministro e sim do sistema.
8: Estamos na reta final para podermos lançar as classificações de todos os exames nacionais amanhã. Temos, do ponto de vista tecnológico, tudo preparado. Estamos, neste momento, a aguardar a conclusão da correção de algumas provas e, de acordo com o Júri Nacional de Exames, nós estamos com dificuldades em conseguir que haja professores classificadores para algumas provas. Estamos quase lá. E, por isso, não há, do meu ponto de vista, explicação para o sistema educativo. Contudo, correu mal, serão tiradas as consequências, haverá uma auditoria, haverá responsabilidades, mas não há justificação, será muito difícil explicar, que por termos, estando tão perto de terminar, que não consigamos fechar este tema.
9: Porque
8: não é responsabilidade dos professores, eu estou a pedir a colaboração dos professores. O que o Júri Nacional de Exames diz é que não está a conseguir ter professores disponíveis. A culpa será apurada no fim. Aquilo que nós agora estamos concentrados é em resolver o problema, porque nós reunimos todas as condições tecnológicas, está tudo preparado. Aliás, durante a tarde poderão começar a ser enviadas as provas que estão fechadas para as escolas, para as poderem publicar amanhã. Mas, obviamente, temos que fechar todas as provas. O apelo que eu deixo aqui é a todos os professores, agradecendo mais uma vez todo o esforço que fizeram, ainda por cima, num contexto de perturbação, em que houve muita coisa que não correu bem,
10: e por causa das baixas,
8: possam ajudar, que possam, de facto, ajudar nesta fase final a resolver.

0: Era um problema que não é do ministro, é um problema do sistema educativo. O sistema educativo tem que conseguir responder àquilo que os alunos esperam, àquilo que as famílias esperam.
1: Há o risco de amanhã as notas não serem publicadas?
0: Há risco, claro. Enquanto eu não tiver as provas todas corrigidas, claro que há riscos, é óbvio. Mas aquilo que eu estou a alertar a sociedade portuguesa é que faltam décimas para corrigir. E o sistema educativo, como um todo, tem que ter capacidade de resposta. E por isso eu peço a compreensão e o esforço neste processo. Todas as horas são decisivas.
2: São as palavras do Ministro da Educação, diz que ainda está a aguardar a conclusão da correção dos exames. Fernando Alexandre diz também que no fim será feita uma auditoria para apurar responsabilidades. Hoje há debate do Estado da Nação na Assembleia da República. Luís Montenegro regressa ao Parlamento e vai abrir a sessão esta tarde. O partido Chega será o primeiro a intervir após o discurso inicial. O caos na correção dos exames nacionais domina a agenda política. Vai seguramente dominar este debate. A oposição exige explicações e aponta o dedo ao Ministro da Educação. Luís Montenegro mantém a confiança em Fernando Alexandre. Uma polémica a envolver Luís Neves marca também a ordem do dia.
3: Breve síntese informativa na Correio da Manhã Rádio, com a edição de Jéssica Oliveira. Continuo desse lado, o Grande Jornal vai para o ar dentro de poucos minutos.
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3: Estamos a 11 minutos da 1 hora. Daqui a pouco as notícias. Para já ficamos ao som de Sultans of Swing, um clássico de 1978. Dire Straits.

0: inconfundível Mark Knopfler na Correio da Manhã Rádio. Seguimos agora para o Grande Jornal da Tarde, um simultâneo com a CMTV.
1: No Grande Jornal estamos a dar destaque para a polémica dos exames nacionais. Há risco de algumas pautas não serem fixadas amanhã. O Ministro da Educação admite que há ainda exames que estão a ser corrigidos. Fernando Alexandre diz que os professores não estão disponíveis.
2: É verdade que ontem ainda tivemos que distribuir algumas provas em resultado do processo de validação muito rigoroso que foi montado nas últimas semanas. Isso veio, obviamente, trazer mais alguma sobrecarga para os professores, mas tendo chegado a este ponto em que nós temos, neste momento, 99,3% das respostas corrigidas, aquilo que eu venho aqui dizer, no fundo, é que nós precisamos que os professores classificadores continuem disponíveis para fecharmos. Eu vou-vos dar alguns números que estão em causa. Por exemplo, na prova de físico-química, nós temos neste momento 99,9% das respostas corrigidas. O que é que se quer dizer? Que faltam 373 respostas para esta prova ficar fechada. 373 respostas. É muito difícil a sociedade portuguesa, os alunos, as famílias perceberem que uma prova não vai ter os resultados publicados, porque há 373 respostas por
1: E como vemos, o Ministro da Educação aguarda a conclusão de correção de algumas provas dos exames nacionais. Estamos a acompanhar tudo em direto com a Bianca Gonçalves Rocha. Bianca, Fernando Alexandre pediu ajuda aos professores classificadores para fechar estas notas para serem então afixadas no dia de amanhã.
3: Isso mesmo, é uma situação que está a colocar, aliás, novamente o ministro debaixo de fogo, uma vez que há muita pressão. Este tem sido um processo muito complicado, onde foram relatados diversos problemas. Sabemos que atualmente, e como o próprio ministro deu conta durante esta manhã, 99,3% das provas já estão corrigidas, falta muito pouco para tudo estar corrigido na totalidade. Ainda assim, aquilo que Fernando Alexandre disse foi que de facto faltavam classificadores, era essa a indicação que tinha por parte do Júri Nacional de Exames, que faltavam então professores no fundo para fazer esta correção, para poder classificar todos estes exames nacionais, no fundo para conseguir que a totalidade destas mais de 300 mil provas estivessem todas corrigidas e que, como previsto, pudessem então ser afixadas amanhã. Recordo que faltam menos de 24 horas para esta suposta afixação das pautas. A verdade é que pais, estudantes e também os professores têm sentido muita ansiedade com esta situação. Também têm tecido críticas a todo este processo. O modelo digital, sabemos também, e de acordo com aquilo que o ministro acabou por dizer esta manhã, é que será também utilizado durante a segunda fase dos exames nacionais, que irá decorrer já na próxima semana, de 21 a 24 de julho.
1: Reportagem em direto da Bianca Gonçalves Rocha, e seguimos de imediato para o protesto de professores junto ao Centro de Congressos em Lisboa. Temos reportagem em direto da Denise Pereira Rodrigues.

0: Denise, boa tarde. Os professores estão indignados com o Ministro da Educação e há quem fale até na demissão do Ministro.
1: Boa tarde, Magali. Eu diria até que demissão é mesmo a palavra de ordem da cerca de meia centena de manifestantes, essencialmente professores, mas tenho também a indicação que aqui também já estiveram alguns alunos. Dizer que da Educação, aqui esteve no exterior, mas a verdade é que assim que se deparou com esta imensidão de gente, voltou para as instalações, ao que tudo indica, voltou para almoçar e aqui continua esta imensidão de gente. Muito boa tarde. O ministro, à entrada do Centro de Congressos de Lisboa, fez aqui um certo tipo de acusação, diria, aos professores, a que não estarão a colaborar. Assuma a culpa.
2: Não, é isso. O seu ministro não pode passar a batata quente para os professores. Ninguém disse ao senhor ministro para digitalizar as provas, nem mandou trazer tudo para Lisboa. Os classificadores fizeram tudo que estava ao seu alcance. O senhor ministro tem adiado completamente os prazos e como não consegue explicar que está a haver falhas porque ainda há provas provavelmente por digitalizar, é mais fácil dizer que os professores classificadores não estão a aceitar. Temos relatos de colegas que ontem às 19h30 receberam itens. Portanto, o que o senhor ministro está a dizer, e eu vou-lhe dizer, em minha casa tenho um professor que é classificador, meu marido, e ontem às 12h45, na hora de almoço, telefonou-lhe o agrupamento de exames a contactá-lo para lhe dar mais 20 itens. Portanto, isto tem sido dias atrás de dias, sempre a receber. E tem que haver respeito pelos prazos. Então agora vamos prolongar isto até setembro, é, senhor ministro? Eu não tolero uma coisa dessas. E eu acho que está na hora de assumir as suas responsabilidades. Isto aqui tem que se tirar responsabilidades políticas. Então agora, quantos adiamentos vamos ter? Os nossos filhos, eu tenho um filho, vai estar à espera por setembro para sair os resultados?
1: E acredita que os resultados sejam publicados amanhã, portanto?
2: Não vão ser publicados, eu estou a ver a coisa muito mal encaminhada. O senhor ministro, cada hora que fala, está a dizer a sua coisa. Portanto, alguém acredita que os resultados, pelo menos com rigor e que haja fiabilidade neles, vai sair? Ninguém acredita nisto. Portanto, é uma vergonha aquilo que se está a passar. É uma vergonha.
1: Vergonha é também uma outra palavra, muito obrigada, que é ouvida aqui nesta manifestação que está aqui a decorrer no Centro de Congressos de Lisboa, mas é também importante ouvir. André Pestana, muito boa tarde. Porquê esta manifestação aqui frente a este Congresso onde está o Ministro da Educação?
3: Porque no fundo os nossos filhos, os nossos alunos não podem continuar a ser cobaias, seja deste Ministro, seja do próprio Primeiro-Ministro, que chegou a dizer que temos que continuar a arriscar e não ter medo de arriscar. Arriscar, Sr. Ministro, é arriscar no casino, eventualmente no casino de Espinho. Aqui estamos a falar da vida, do futuro, de milhares de alunos que estão a definir, nomeadamente, a sua entrada no ensino superior. E aí está em causa, quando claramente destruiu estruturas que existiam no Ministério da Educação, com décadas de experiência, em que os exames nunca tinham corrido mal. E agora esta suposta modernização trouxe esta grande confusão e, como o Sr. Ministro disse agora há pouco tempo, se o calendário fosse alterado, tem que assumir as suas responsabilidades e, de facto, por isso estamos aqui a pedir demissão, para que haja transparência e haja respeito pela vida dos alunos, a vida dos profissionais de educação e das famílias que também têm direito a férias.
1: O ministro diz que serão apuradas as responsabilidades, as culpas, no fundo, no fim. Dos professores, então, não será?
3: Bem, a responsabilidade é sua, porque, como toda a gente sabe, o ano passado houve uma prova-ensaio em filosofia em que os professores que corrigiram já com um modelo semelhante de avaliação e que relataram problemas muito semelhantes, mas o ministro disse que estava tudo resolvido e que ia correr bem. Isto é fazer das nossas crianças o futuro do país cobaias. Nós não podemos ser cobaias para alimentar o negócio e o lucro de empresas amigas deste governo que estão a lucrar, estas empresas de tecnologia estão a lucrar milhões à custa do futuro das nossas crianças e jovens, que não podem continuar à mercê destes governos, destas políticas que querem destruir os serviços públicos. Por isso estamos aqui a exigir responsabilidades ao Sr. Ministro.
1: Como é que ficam as palavras do presidente do sindicato de todos os profissionais de educação? Cerca de 50 professores.

0: aqui estão no exterior e há aqui também espaço para algum tipo de criatividade, até porque são inúmeros os cartazes que aqui apresentam. A incompetência tem um rosto, não tem dúvidas. Essa incompetência é do Ministro da Educação em relação à incompetência.
1: Eu acho que o cartaz falta aqui o Primeiro-Ministro, porque sim, tem um rosto, a incompetência tem um rosto, nomeadamente o Ministro da Educação, Fernando Alexandre, que teimou, por teimosia, generalizou uma experiência que ano passado já não correu mal, filosofia. Eu sou professora de filosofia e tenho conhecimento que os relatos deste ano são exatamente iguais aos do ano passado, falhas na digitalização, não dava para ler algumas respostas, falta de continuidade de respostas, e este ano replicou
0: e que continua. Muito obrigada, Magali, dizer-te que esta é uma situação que os professores criticam. A saída do ministro estará iminente e os professores tentaram até deslocar-se para o meio da estrada, de certa forma para impedir a passagem da viatura do ministro da Educação, mas foram entretanto interceptados por elementos da Polícia de Segurança Pública, que por segurança ainda estão aqui até à saída do ministro Fernando Alexandre, que aqui estaremos no exterior a acompanhar.
2: Em Portugal, mais de 1.200 freguesias não têm uma única caixa multibanco. São 700 mil pessoas que não podem levantar ou depositar dinheiro nas suas terras. Os concelhos do interior são os mais afetados. É o tema em destaque já a seguir na reportagem com a marca do Investigação CE. Revelamos agora novos dados sobre a descoberta macabra em Olhão. Uma mulher matou a mãe e enterrou-a num canteiro de um apartamento. A CMTV apurou que a vítima, de 58 anos, foi morta pela própria filha, de 40 anos. Esteve presa por violência doméstica contra a mãe, mas saiu em precária em 2024 e não mais voltou ao estabelecimento prisional. O crime macabro aconteceu há 3 dias. Foi na segunda-feira que a vítima foi morta às mãos da filha. Aconteceu na rua Miguel Bombard, na Baixa de Olhão. A vítima apresentava claros sinais de uma morte muito violenta, segundo avançou a Polícia Judiciária. A mulher vivia sozinha, mas nos últimos tempos a filha tinha se mudado para esta residência, existindo um clima de conflito e discussões frequentes entre ambas. Foi uma denúncia para o desaparecimento da mulher que levou as autoridades a pegarem neste caso. Os inspectores da PJ conseguiram recolher provas fortes e identificar a filha como sendo a autora dos factos. A homicida foi detida pela Polícia Judiciária depois de confessar tudo ao ex-namorado. Sabe-se ainda que esta mulher tentou mudar a aparência física, preparava-se para fugir da zona. Há uma investigação ainda em curso, apesar da detenção desta homicida. A mulher vai ser presente a um juiz para ficar a conhecer as medidas de coação. Reportagem em direto a acompanhar este caso com a Helena Lotti e também com a Raquel Reis. Helena, o que é que diz a Polícia Judiciária sobre este caso? Como é que esta mulher foi capturada?
3: Magali, o que é certo é que a Polícia Judiciária deu bastantes pormenores relativamente a este homicídio macabro, no fundo até antinatura, uma vez que a própria filha de 40 anos matou a mãe de 58 anos. Falamos de um crime que aconteceu, como disseste bem, no centro da cidade de Olhão, e o que é certo, e segundo a Polícia Judiciária, falamos mesmo num corpo que foi encontrado já sem vida e com sinais claros de violência extrema.
4: Na sequência dessas diligências houve necessário meios excepcionais, digamos que assim, com suporte de escalamento, digamos assim, com uma grua, para aceder à residência, e foi nessa residência que foi encontrado o cadáver soterrado num canteiro, como disse, cadáver que evidenciava sinais de uma morte violenta, homicídio neste caso. Havia sinais de que se preparava para abandonar a região. Alterou a sua fisionomia, digamos que em termos de corte de cabelo, a sua indumentária, numa figura mais masculina, digamos assim, e encontrava-se a decidir para onde seria o seu destino, portanto numa evidente ação de preparatória para abandonar a zona. Esta mulher, de facto, cumpria uma pena de prisão que havia transitado em julgado por pelo crime de violência doméstica e é notícia formal de, podemos dizer, que desde janeiro de 2024 não regressou ao estabelecimento prisional onde se encontrava a cumprir essa pena. Portanto, desde essa data, o seu paradeiro era conhecido. A Polícia Judiciária só ontem começou, digamos, que a tratar, digamos, do desaparecimento da senhora que foi encontrada cadáver e apercebeu-se, ficou a saber que era socialmente conhecido que a filha, digamos, que a suspeita agora detida estava assiduamente era presença naquele domicílio.
3: Foram estas as declarações do diretor da Polícia Judiciária do Algarve, que nos deu conta do estado em que foi encontrado esta vítima, esta mulher de 58 anos. Falamos naturalmente de um crime macabro, de uma morte provocada a esta mulher de 58 anos pela própria filha, que já inclusivamente teria estado presa e teria fugido da prisão. O que é certo é que este crime ocorreu ainda assim com esta mulher que já deveria ter sido procurada para regressar ao estabelecimento prisional, portanto o próprio sistema judicial falhou na detenção desta mulher que acabou por provocar a morte à mãe de 58 anos.
2: Reportagem em direto da Helena Lota. Seguimos de imediato para o local onde aconteceu este crime. É lá que está a jornalista Raquel Reis. Raquel, boa tarde. O que é que te dizem os vizinhos?
5: Boa tarde. Por aqui os vizinhos sabiam que esta mulher estava a viver há algum tempo na casa da mãe e que era uma pessoa muito conflituosa. Inclusivamente alguns relatam mesmo os próprios ter tido conflitos com esta mulher. Dizem também que eram frequentes as discussões entre a mãe e a filha, razão pela qual esta mulher até já tinha sido presa, estava a cumprir pena na cadeia de Tiros, mas quando saiu da prisão, veio para a casa da mãe nos últimos tempos. Esta mulher que aproveitou uma saída precária para não regressar à cadeia e a determinada altura é para aqui que volta para a casa da mãe. As agressões, segundo relatam os vizinhos, eram comuns e o estado em que o corpo foi encontrado, já cadáver pela Polícia Judiciária, demonstra isso mesmo, porque o corpo foi encontrado com várias lesões, vários hematomas que faz perceber que a morte foi bastante violenta. O corpo da mãe também já seguiu para o gabinete médico-legal, onde será autopsiado para se perceber melhor qual a causa exata da morte. Já esta mulher de 40 anos tinha antecedentes criminais, como referi, já tinha estado presa na cadeia de Tiros, mas aproveitou uma saída precária para não regressar à prisão e nos últimos tempos era aqui que ficava, na casa da mãe. Esta investigação que se iniciou quando deram conta do desaparecimento desta mulher, uma pessoa que conhecia a vítima, foram recolhidas as provas que levaram a que a Polícia Judiciária acreditasse que a filha era a autora deste crime. Conseguiram capturar esta mulher, que será presente a um juiz de instrução criminal para ficar a conhecer as medidas de coação. Como dizia, já era conhecido aqui dos vizinhos a má relação entre a mãe e a filha.
2: A reportagem em direto da Raquel Reis, com estas informações dadas pelos vizinhos. Já tenho ao meu lado a Tânia Laranjo e também a doutora Sílvia Botelho. Obrigada às duas pela vossa presença. Aqui, Tânia, parece que os vizinhos todos sabiam que havia uma mulher que tinha sido condenada por violência doméstica contra a mãe, novamente a viver com a mãe e que até havia aqui muitos conflitos entre ambas. Mas aparentemente ninguém fez nada, não é?
6: Pois, aparentemente também não se percebe como é que ela está ausente da cadeia há 2 anos, desde 2024, e ninguém faz nada, quando afinal toda a gente sabia que ela estava a viver com a mãe. E afinal ela, portanto, ela não se apresentou numa precária, portanto ela de facto está fugida ao resto do cumprimento da pena, mas ninguém teve a preocupação de ir procurá-la nos sítios óbvios, que era na casa da mãe. Claro. E depois aconteceu isto. Não sabemos se os vizinhos sabiam que ela estava fugida. Os vizinhos eventualmente até podiam achar que ela já tinha cumprido a pena, e por isso não contactarem as autoridades. Cabe às autoridades e cabe às cadeias, quando as pessoas não se entregam e não vão cumprir a pena, pedirem às polícias para os procurar, e há os chamados sítios óbvios, e este era o chamado sítio óbvio, portanto é porque ninguém lá foi. Aliás, a PJ também assume isso. mas outros órgãos de polícia criminal também não foram lá e não foram

0: perguntar aos vizinhos, olha, a senhora costuma ficar aqui, se calhar saberiam que ela, que a filha continuava a ir para ali e continuava a ser violenta com a mãe.
1: Uhum. O que é que sabe em concreto sobre o momento do crime e como foi praticado este crime, Tânia?
0: Aparentemente, ela terá sido morta, pelo menos tem lesões compatíveis no pescoço, com um mata-leão. Pode ter havido agressões antes, até porque há hematomas, mas também já falamos de um corpo... Este crime é cometido no dia 13, portanto, na segunda-feira. O corpo é encontrado ontem, portanto, já passaram 48 horas. Já pode haver lesões que são... já lesões até pós-morte, até da colocação do corpo, porque estamos a falar de um canteiro, não terá sido fácil para ela, ainda que seja um canteiro de grandes dimensões, não terá sido para ela fácil, peço desculpa, esconder o corpo. Portanto, o que se sabe é que aparentemente será a morte por asfixia, mas pode ter havido pancada antes, umas agressões antes. E alguém que era muito violento com a mãe...
1: Aliás, o diretor até fala que havia sinais evidentes de luta.
0: Exatamente.
1: Entre as duas.
0: E agora será importante em termos de autópsia, por exemplo, para perceber se há feridas defensivas, até essa prova em termos de ADN será determinante no processo. O que se percebe é que esta mulher tinha tudo planeado, ou seja, ela mata a mãe dia 13, segunda-feira, tem tudo preparado para mudar visualmente as expressões, até para parecer um homem... E para, já tinha vestido, já estava vestida com roupa de homem, para conseguir sair do país com relativa facilidade. Correu-lhe mal. Há um alerta que será de uma pessoa que é próxima, admite que seja o ex-namorado, dando conta do desaparecimento também dela e dando conta de que suspeitava dela. Ela era a suspeita óbvia e a partir daí a Polícia Judiciária não só consegue encontrar antes dela fugir, como acaba por encontrar o corpo da mãe neste canteiro, deste apartamento. Vemos aqui estas imagens. É de facto absolutamente impressionante a frieza, o matar no apartamento, esconder no canteiro, porque um canteiro não é, ainda que seja um canteiro longo,
1: sim,
0: não é propriamente muito fácil, não, é?
1: Não
0: estamos
1: não
0: a
1: é
0: falar
1: um quintal,
0: de um terreno.
1: Um quintal,
0: terreno,
1: não é?
0: Portanto, o que se sabe para já é que é alguém que tem comportamentos violentos com a mãe recorrentes e muito, muito provavelmente desde sempre, porque se falamos de alguém que já está a cumprir pena por maus-tratos à mãe, antes, todos nós sabemos que antes de cumprir pena já há uma série de situações anteriores no crime de maus-tratos, muito mais com a mãe, porque a tendência de uma mãe é ir permitindo uma e outra vez. E esta mãe provavelmente fez isto, até porque esta mãe não a denunciou desde 2024, aceitou-a, protegeu-a de alguma forma, permitiu que ela mesmo agressiva estivesse ali, portanto tem todo o padrão de alguém que provavelmente era vítima de violência doméstica desde sempre.
1: Doutora Sílvia, esta mulher não aprendeu nada na cadeia?
2: Não, até porque nas cadeias também não ensinam propriamente, a não ser que haja acompanhamento psicológico direcionado para esta problemática, não vai haver mudanças nas pessoas, até porque isto normalmente tem a ver com características da personalidade e do caráter da pessoa, que normalmente com estas idades, ela tem 40 anos, não estou em erro, portanto já está muito acimentado, digamos assim, portanto é difícil mudar comportamentos, mudar, controlar, saber controlar emoções, nunca teve ajuda nesse sentido, ou nunca teve esta orientação. Agora, o que aconteceu é de facto a violência doméstica contra filhos, contra os pais, que muitas vezes ainda continua a ser tema tabu. Nós facilmente falamos de violência doméstica entre casais amorosos, mas entre de filhos contra as mães continua a ser muito tema tabu, até porque a dinâmica, digamos assim, os pais muitas vezes têm vergonha, têm receio, acham que eles também de certa forma também falharam na educação e que muitas vezes conseguem controlar a ira e a violência, e muitas vezes isto sai completamente do nosso limite e do nosso alcance, até que muitas vezes acontecem situações destas que já se vêm a arrastar há muito tempo. Portanto, esta violência contra a mãe, com certeza que já se arrastava há bastante tempo. Foi sinalizado, foi até cumprir, supostamente, alegadamente, uma pena contra esta violência doméstica, já deve ter sido agravada por violência física, nomeadamente, e as coisas não mudam assim só porque sim, não é? Portanto, esta pessoa tem que ser, para além de ter que cumprir pena, também tem que ter um acompanhamento, porque mais tarde ou mais cedo a pessoa vai sair cá para fora e os comportamentos violentos vão continuar a existir, ou contra a mãe ou contra outra pessoa que tiver na vida desta pessoa. No fundo, esta pessoa não sabe resolver problemas, não sabe controlar as suas emoções. Esta raiva, provavelmente, da mãe já estava dentro da prisão a ficar cada vez maior e provavelmente responsabilizou a mãe por estar presa, eventualmente. Portanto, são sentimentos e emoções que as pessoas têm este descontrole, não têm um autoconhecimento para conseguir controlar estas emoções negativas e vão, no fundo, alimentando e cada

cada vez aumentando mais a raiva que muitas vezes sentem por determinado tipo de pessoas e muitas vezes por coisas fúteis do dia-a-dia, nem estamos a falar de coisas gravíssimas, estamos a falar de muitas problemáticas do dia-a-dia, ou porque fez isto, ou porque não fez aquilo, ou porque não fez a vontade, ou porque não sabem gerir frustrações, portanto, e isto não vai desaparecer só por si só.

0: da vítima e, no caso, dos filhos que batem nos pais ou mesmo do marido que bate na mulher. Isso acontece muitas vezes, está estudado, a Silvia explicará isso seguramente melhor que eu. Há o perdão, há o desculpa, há o voltar, há o regresso. E o sistema tem que proteger as vítimas e volta a não proteger as vítimas.
1: Uhum. Há alguma responsabilidade que se possa tirar daqui ou esta é uma vítima que vai...
0: Nunca se tira responsabilidades nestas coisas.
1: A culpa vai morrer solteira.
0: A culpa vai morrer completamente solteira. Provavelmente o sistema prisional vai dizer que fez um ofício e dizer que ela estava evadida. Ninguém se preocupou, ninguém. A questão é essa, mas não há um responsável. Provavelmente há um sistema que não se preocupa com este tipo de vítimas de violência doméstica e que normalmente culpa as vítimas porque permitem, ela até deixa a filha lá voltar, portanto eles... É um bocadinho assim, e continua a haver este raciocínio, é como a mulher, ela até... Mas para que é que nós nos vamos incomodar se ela depois até o recebe outra vez em casa?
1: Mas isso faz
0: a questão não é essa, isso faz parte do processo.
1: Faz.
0: E a questão não é essa, a questão é que a lei é para cumprir e o sistema tem que funcionar e não funciona, e mais uma vez não funcionou.
1: E há um sistema de proteção de vítimas. Qual é agora o passo a seguir? Esta mulher é levada a juiz de instrução criminal, Tânia, há essa dúvida?
0: Ela vai ser levada. O Ministério Público entende que ela deve ser levada, mas depois não há uma medida de coação a aplicar. Portanto, não há executar, pelo menos. Ela tem que ser presa novamente no âmbito do outro processo. É nesse processo Sim. que ela está presa, na violência doméstica. A maioria dos tribunais entende que não se deve ouvir, exatamente porque é inútil. Tu não podes pôr em prisão preventiva quem está preso.
1: Sim.
0: Nem podes outra medida de coação se a pessoa já está presa. Portanto, o que é normal é, no fim, imagina que ela só teria mais um mês para cumprir. Daqui a um mês, no dia que estivesse para sair em liberdade, à porta da cadeia, seria novamente presa e presente ao juiz pelo homicídio. Este é o normal. Aqui, ao que percebi, e também falei com a Polícia Judiciária, e o Ministério Público entendem que devem apresentar e que deve ser o juiz a decidir. A ver, vamos, se o juiz vai aplicar uma medida de coação, sendo certo... que ela não pode sair em liberdade, ela tem de ser presa sempre no âmbito do outro processo.
1: Muito bem. Tânia e Silvia Botelho, muito obrigada pela vossa presença no Grande Jornal. E temos agora novidades sobre a Polícia Judiciária, que classifica o comportamento do companheiro da avó que matou um bebé recém-nascido de apenas 3 meses como criminoso. A investigação já dura há 3 meses. Os inspectores já ouviram testemunhas, nomeadamente as 3 vizinhas que socorreram o bebé e o suspeito do homicídio do pequeno Elisei. Os depoimentos são fundamentais para reconstituir o crime e perceber todos os contornos sobre a morte do menino de 3 meses. Na terça-feira, a Polícia Judiciária deslocou-se a uma herdade perto de A do Pinto, na freguesia de Vila Nova de São Bento, e deteve este homem. O comportamento criminoso, tal como refere a Polícia Judiciária, enquadra-se no síndrome do bebê abanado. E a família do menino de 3 meses fez uma refeição memorial após o funeral do menino de 3 meses. A avó e os pais da criança residem em Vila Nova de São Bento, em Serpa, já há algum tempo. No Alentejo são vistas como pessoas simples e pacatas. Trata-se de uma família ortodoxa que trabalha em explorações agrícolas do concelho e, pelo menos, o homem, segundo o Jornal de Notícias, tem contrato de trabalho. Por não ser possível o batismo de pessoas ortodoxas no distrito de Beja, o bebê de apenas 3 meses e a irmã de 2 foram batizados em Évora. Como manda a tradição ortodoxa, depois do funeral do menino, que aconteceu a 14 de janeiro, foi organizada uma refeição memorial. Nos costumes moldavos, a partilha de comida é central para garantir o descanso da alma. A acompanhar este caso está o Luís Pedro do Rosário, desde ontem que está a acompanhar este caso, a investigação da Polícia Judiciária. Luís Pedro Rosário, durou meses, mas conseguiram chegar à identidade do homicida, que já está em prisão preventiva.
2: Boa tarde, exatamente. É um caso que remonta a janeiro deste ano, um bebé de 3 meses que perdeu a vida na sequência desses fortes abanões que acabou por sofrer às mãos do companheiro da avó paterna. Estava precisamente sozinho com uma menina de 2 anos em casa quando tudo aconteceu. aproveitou a ausência dos pais e também da avó, que estavam a trabalhar.

0: São três trabalhadores agrícolas, o caso dos pais em Ado Pinto, da avó que faz trabalhos agrícolas em Valdevargo, que é uma localidade também aqui próxima de Vila Nova de São Bento, o local onde de facto tudo aconteceu. Este suspeito é um homem de 69 anos, de nacionalidade moldava, pouco conhecido aqui na população. Ele foi detido pela polícia judiciária, foi presente um juiz de instrução criminal que lhe aplicou a medida de coação mais gravosa, ficou em prisão preventiva. De facto, um crime que chocou toda esta localidade de Vila Nova de São Bento.
1: Hoje há debate do Estado da Nação na Assembleia da República, a polémica dos exames nacionais e as obras suspeitas do Ministro da Administração Interna vão dominar esta tarde. De novo, ao meu lado, Camilo Lourenço, vamos agora falar sobre precisamente esta polémica dos exames. Vamos mais às declarações mais recentes do ministro, que volta a apontar o dedo aos professores.
2: Mas é verdade, Magali, o problema disto é que em Portugal não se pode apontar o dedo a nada. Isto tem tantos lobbies, tantos grupos de interesse, que depois aparecem aquelas conversas verdadeiramente estúpidas, como eu vi ontem. Aquele filinto, não sei quantos, que é um lado dos agrupamentos das empresas, da agrupamentos escolares, não sei quantos, a dizer que o Primeiro-Ministro e o Ministro insultaram os professores. Eu não vi nada daquilo. O Primeiro-Ministro disse, e é verdade, há grupos de interesses. Dentro desses grupos de interesse também há professores. Eu não consigo perceber porque é que não se pode dizer uma coisa destas. Porque se incendeia logo os anos, como vimos, já estava há bocado aquela patetada do movimento stop, não sei das quantas, a pedir demissão do ministro. Mas, desculpem, isto tem a ver com uma coisa, um erro do ministro, sem dúvida nenhuma, ter avançado para aquilo. Agora, a partir daqui, tudo o que se desenvolveu é mera ação de lobbies. E vou dizer mais.
1: Algumas das descrições que são feitas pelos professores são verdadeiramente assustadoras.
2: Pois claro que são, porque entretanto aquilo foi...
1: Durante o dia a receber cada vez mais...
2: Porque o professor, como se vê, o processo não funcionou. E este é que terá sido a imprudência do ministro. Agora, que está a ser claramente aproveitado por estes lobbies, está. E vou dizer mais, eu tenho dúvidas que uma parte das baixas médicas que entretanto se puseram correspondem à realidade. Sinceramente, que eu acho que está aqui montado um bom grupo de pressão para despedir o Ministro da Educação. E mais, como nós vamos ver no Parlamento hoje, vai-se virar tudo contra isto. E sinceramente, olhas para... Há bocado falámos da questão do arrendamento, não é? A propósito daqueles protestos com argumentos falsos. Agora é isto. São as duas únicas reformas... E pega na reforma laboral. Repara, as três reformas que o Governo já tentou fazer, até agora... foram totalmente torpedeadas. Portanto, Portugal é isto, não vamos sair disto.
1: Mas neste caso, o ministro, ao apontar o dedo aos professores, nunca parece que há sempre aqui uma tentativa de colocar o problema do outro lado. Portanto, a imagem que também ele está a fazer passar é que os professores, não é bem as palavras que ele usa, que são os preguiçosos que não querem ajudar
2: no
1: processo.
2: Mas não é os professores, há uma parte dos professores e não pode deixar de ser dito isso. Agora, o problema qual é que é? Isto é um espírito corporativo. Aparecem os grupos, aparecem os sindicatos que depois começam a dizer e passam esta narrativa falsa de que o ministro e o primeiro-ministro falaram de todos os professores. Não é verdade. O que eu tenho pena, sabes qual é o problema disto? É que nós só olhamos para quem protesta. E no meio de quem protesta, aquilo é uma minoria face à esmagadora maioria de pessoas competentes que estão a dar o litro, desculpa uma expressão.
1: Estão a trabalhar de forma
2: literalmente
1: brutal,
2: a dar o litro,
1: não é?
2: Para poder resolver isto. Agora, eu sinceramente espero que o ministro tenha aprendido com o erro, porque isto não se pode repetir. Como nós temos tantos grupos de interesse, dar qualquer margenzinha para estas coisas é fatal para qualquer ministro.
1: Uhum. Relativamente ao PS, muito rapidamente, Camilo, diz que pondera criar uma CPI para analisar a situação.
2: Pá, eu tenho um sugestão para o Partido Socialista e para o Chega. Pá, passem a vida a criar CPIs já agora. Ponham o país a ser governado pelas CPIs e acabem com a função da Assembleia da República. Parece que é isso que eles querem.
1: Muito bem. Camilo, obrigada. Até amanhã. E no meio da polémica dos exames, de acordo com dados da Pordata, no panorama europeu, Portugal é o país com maior percentagem de população entre os 25 e os 64 anos sem ensino secundário.
3: Em 2025, em Portugal, 35% das pessoas em idade ativa tinham, no máximo, o ensino básico, 34% o ensino secundário e 30% o ensino superior. 6 em cada 10 idosos entre os 65 e os 89 anos tinham, no máximo, o primeiro ciclo do ensino básico e apenas 1 em cada 10 o ensino superior.

0: No panorama europeu, Portugal lidera, seguido por Espanha e Itália, com maior percentagem de população entre os 25 e os 64 anos sem ensino secundário. Em 6 países europeus, menos de 10% da população não tem um ensino secundário. Destacam-se aqui os países do leste europeu, como Polónia, Lituânia e Chequia, apresentando os valores mais baixos.
1: Mulher de 65 anos foi vítima de um violento roubo na madrugada de hoje em Belas. 6 assaltantes agrediram a mulher e levaram joias avaliadas em 50 mil euros. Temos reportagem com todos os dados já.
2: Pausa no Grande Jornal da Tarde, um simultâneo com a CMTV, com a edição de Magali Pinto. Passam agora 28 minutos da 1 hora. Boa tarde.
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2: Vamos agora para uma síntese informativa. A edição é de Jéssica Oliveira. Boa tarde, Jéssica.
4: Boa tarde. Um barco de recreio naufragou esta manhã depois de se ter incendiado. O jornalista Francisco Gomes acompanhou esta situação.
5: Não houve feridos nesta ocorrência porque o único tripulante que ia a bordo desta embarcação, que era de recreio, segundo a Capitania do Porto da Nazaré, acabou por ser resgatado por uma outra embarcação de recreio, que estava nas imediações, e por isso mesmo não ficou ferido. O barco acabou por ser consumido pelas chamas e foi ao fundo. A Capitania do Porto da Nazaré diz que não há perigo para a navegação e por isso mesmo também não deverá ser necessário um plano de remoção deste barco. No entanto, ainda vai ser equacionada esta situação. Um incêndio num barco que ainda foi registado pelas 8h20 da manhã, hora de alerta. Inicialmente acabou por mobilizar elementos dos bombeiros de Caldas da Rainha e da São Martinho do Porto. No entanto, não foram necessários, tendo em conta a inexistência de feridos, e por isso mesmo a estação Salva-Vidas da Nazaré e a Polícia Marítima da Nazaré acabaram por ficar com esta ocorrência. O barco acabou também por se incendiar, de ir ao fundo, e foi exatamente assim também que concluiu esta ocorrência na área da Capitania do Porto da Nazaré, entre Caldas da Rainha e Alcobaça, o litoral destes dois concelhos, mais concretamente entre a Foz do Orelho e São Martinho do Porto. Em conclusão, não houve feridos nesta ocorrência. Uma embarcação que era de recreio, um dia a bordo um homem de nacionalidade portuguesa, acabou por passar para uma outra embarcação e por isso mesmo não sofreu ferimentos.
4: A reportagem do jornalista Francisco Gomes. A mulher detida pela morte da mãe em Olhão preparava-se para fugir e já tinha mudado de aparência. O diretor da Polícia Judiciária de Faro explicou que o corpo estava enterrado num canteiro.
6: Na sequência dessas diligências, houve necessário meios excepcionais, digamos que assim, com suporte de escalamento, digamos assim, com uma grua, para aceder à residência, e foi nessa residência que foi encontrado o cadáver soterrado num canteiro, como disse, cadáver que evidenciava sinais de uma morte violenta, homicídio neste caso. Havia sinais de que se preparava para abandonar a região. Alterou a sua fisionomia, digamos que em termos de corte de cabelo, a sua indumentária, numa figura mais masculina, digamos assim, e encontrava-se a decidir para onde seria o seu destino, portanto, numa evidente ação de preparatória para abandonar a zona. Esta mulher, de facto, cumpria uma pena de prisão que havia transitado em julgado pelo crime de violência doméstica, e é notícia formal de, podemos dizer, que desde janeiro de 2024 não regressou ao estabelecimento prisional onde se encontrava a cumprir essa pena. Portanto, desde essa data, o seu paradeiro era conhecido.

0: A Polícia Judiciária só ontem começou, digamos, que a tratar, digamos, do desaparecimento da senhora que foi encontrada cadáver e apercebeu-se, ficou a saber que era socialmente conhecido que a filha, digamos que a suspeita agora detida, estava assiduamente era presença naquele domicílio.
1: São as declarações do diretor da Polícia Judiciária de Faro. Explicou à CMTV que o corpo estava enterrado num canteiro. A mulher detida pela morte da mãe em Olhão já se preparava para fugir. Tinha mudado até de aparência.
2: Uma breve síntese informativa na Correio da Manhã Rádio. Agora que passam 33 minutos da uma hora. Boa tarde. A edição foi de Jéssica Oliveira.
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3: A vida ao vivo na Correio da Manhã Rádio e daqui a poucos segundos seguimos para o grande jornal da tarde, um simultâneo com a CMTV, com edição de Magali Pinto.
4: Está aqui.
5: Falamos agora ao tema desta noite do Investigação CM. Mendigos e pessoas sem abrigo são presença constante em cruzamentos e passeios da capital. Quando a noite cai, muitos regressam aos acampamentos improvisados. Pelo meio, há horas e horas passadas a pedir esmola nas zonas mais nobres da cidade de Lisboa.
6: Carregadas com sacos e mantimentos, o dia termina da mesma forma que começou. Deixam as ruas de Lisboa para trás e regressam aos acampamentos improvisados. Longe do movimento da cidade, encontram refúgio em terrenos escondidos e juntam-se aos seus. No chão, tábuas de madeira substituem uma cama. Cobertores e mantas tornam-se abrigo. Há quem acenda pequenas fogueiras para cozinhar. À volta, acumulam-se sacos, roupa e os poucos pertences que conseguem transportar. É aqui, longe do olhar da maioria, que termina mais um dia. Na manhã seguinte, os acampamentos voltam a ficar vazios. Com sacos às costas, regressam às ruas de Lisboa, onde passam horas à espera de uma moeda. Distribuídas por diferentes pontos da cidade, o Investigação CM encontrou várias mulheres, maioritariamente de origem romena e búlgara.
7: O dinheiro é para quê?
8: Ajuda.
9: Mas tu estás...
8: Ajuda.
9: Tu moras na rua? Dormes na rua? É? Aonde é que tu dormes?
8: Lá aqui.
9: És de onde? Do teu país? Bulgária?
7: Bulgária.
9: És da Bulgária, ok.
7: Estás sozinha?
8: Quero ajudar.
7: Sozinha? Não tens ninguém contigo? Filhos? Não tens filhos?
9: Na Bulgária?
8: Quero bilhete para ir embora.
9: Queres ir embora?
8: Uau, bilhete. Quero ajudar.
7: Então o dinheiro é para o bilhete? Para ires embora? Mas porquê que vieste? Porquê que estás cá?
8: Quero a bilhete, vai embora daquela comida. Ajuda-te aquela. Muito. Casa.
9: Tens muitos filhos? Tens quantos filhos?
7: Quantos? Um, dois, três? Dois filhos.
9: 5.
7: 7 filhos.
9: 7.
7: 7 filhos. Há quantos anos estás cá?
8: Muito anos.
7: Aqui, em Portugal?
8: Ah, muito.

0: Que tempo?
1: Tempo?
0: 10 meses? Dez anos? Meses?
2: Meses.
0: Um mês. Estás cá um mês.
3: O contacto não foi fácil. A desconfiança marcou os primeiros minutos. Entre gestos, palavras soltas e alguma resistência, a conversa acabou por acontecer. Pelo meio, houve lugar para um café e uma pequena ajuda.
4: Uma mulher matou a mãe em Olhão. O corpo estava soterrado na varanda de casa. Na casa onde tudo aconteceu está agora a jornalista Raquel Reis. Ela que tem estado a acompanhar este caso, precisamente no local onde foram feitas várias diligências ontem por parte da Polícia Judiciária. A PJ que encontrou este cadáver quando utilizou uma grua e já deteve a filha da vítima mortal.
5: Sim, a filha da vítima mortal já foi tida e será presente um juiz de instrução criminal. Temos falado com várias pessoas que moram aqui perto, que não querem prestar declarações para a televisão, mas que aquilo que nos relatam é que esta mulher, alegada agressora, já tinha comportamentos agressivos desde que era muito nova. As discussões entre a mãe e a filha eram bastante comuns e tinha também muitos conflitos com os vizinhos. Um deles que nos diz até ter mudado de casa para não viver ao pé desta mulher. Dizem-nos ainda que chegaram a telefonar várias vezes para a Polícia de Segurança Pública, uma vez que sabiam que esta mulher devia estar na cadeia, mas que a polícia não tinha mandado detenção, por isso não podia entrar dentro de casa. A mãe protegia a filha e dizia que a filha não estava no interior da habitação e por isso esta mulher nunca chegou a ser detida. Eram vários os episódios de violência, inclusivamente por essa razão esta mulher já tinha estado presa por violência doméstica à mãe, mas em 2024 saiu da cadeia, uma saída precária, e acabou por nunca regressar à cadeia. Esta história que tem este fim trágico, esta mulher acabou por ser encontrada morta dentro da própria casa, foi enterrada pela filha. Quando as autoridades aqui chegaram, a Polícia Judiciária, e viram o corpo, perceberam imediatamente que tinha sido uma morte muito violenta, porque o corpo apresentava vários hematomas e sinais de violência. O corpo será autopsiado. A agressora já foi detida e será presente a um juiz de instrução criminal.
4: Reportagem em direto da Raquel Reis, a partir de Olhão, onde foi encontrado o corpo desta mulher. Professora Rui Pereira, junta-se a nós no Grande Jornal, obrigada pela sua presença. Esta mulher estava foragida, ou seja, tinha aproveitado uma saída precária em 2024 e não mais regressou ao estabelecimento prisional. Ela nunca saiu da zona, ainda para mais voltou à casa da mãe, que era a pessoa que ela agrediu e que lhe valeu uma pena de prisão. Era assim tão difícil localizar esta mulher? Alguém falhou?
6: Eu acho que o sistema de justiça falhou completamente. Falhou completamente e de forma muito grave. Vamos lá ver. Esta mulher agredia a mãe. Foi condenada por violência doméstica. Claro que a pena de prisão tem por função defender os bens jurídicos, em casos extremos, e, traduzindo isto em miúdos, tinha por função evitar que houvesse novos crimes cometidos pela própria autora contra a vítima. Ora, apesar de condenada, apesar de estar a cumprir uma pena de prisão, esta mulher evadiu-se, foi ter com a mãe, sobre a qual deve ter exercido coação moral, física e por aí fora, até a matar. Eu ouvi na peça, se compreendi bem, que perguntaram à mãe se a filha estava em casa. Mas isso basta? Porque nós sabemos que há uma grande ambiguidade nas relações de agressor e agredido quando há uma relação familiar tão estreita. Pobre mãe. Claro que é um crime gravíssimo, é um matricídio cometido em ambiente de violência doméstica, não entra em cúmulo jurídico nenhum, porque é um crime cometido quando ela estava a cumprir a pena de prisão, e, portanto, vai haver um novo julgamento, sim senhor,

0: vai ser apresentada ao juiz de instrução criminal para ser ouvida. Claro, nem se põe em questão a aplicação de medidas de coação, porque vai a cumprir a pena que estava a cumprir, não é? Mas irá haver um inquérito, instrução, se ela a requerer, julgamento e uma condenação por dois crimes. Um homicídio qualificado, porque tudo aponta para que haja realmente especial perversidade ou censurabilidade neste crime, portanto pena de 12 a 25 anos, e também o crime de ocultação ou profanação de cadáver, que é um crime menor, mas que entra num concurso verdadeiro e é punível com prisão até 2 anos. Tudo isto chama a atenção para que a violência doméstica, de que falamos sobretudo, e bem, a propósito da agressão das mulheres em contexto conjugal ou de união de facto ou de namoro, também é praticada muitas vezes contra pessoas mais velhas e muitas vezes de forma repugnante pelos filhos. Neste caso é uma pessoa de idade, uma pessoa vulnerável, indefesa, que morre às mãos da filha. É um crime absolutamente contra a natura, porque foi ela que deu a vida a quem acaba por a matar. Agora, a grande reflexão, para além do plano da prevenção, é de facto haver medidas efetivas de apoio à vítima. A história do direito penal não acaba na condenação. Temos de encarar a sério a execução das penas para que estas histórias não se repitam e temos de encarar a sério a questão da proteção da vítima. A proteção da vítima. Porque neste caso nós muitas vezes dizemos já estava sinalizado por violência doméstica e depois cometeu mais um crime. Aqui não é sinalizado, estava a cumprir uma pena, saiu do estabelecimento prisional, não voltou e estava ali à mão de semear na casa da mãe onde acaba por matar a vítima.
1: Professor Rui Pereira, muito obrigada pela sua análise a este caso. Um homem de 56 anos foi assaltado na Avenida da Liberdade, em Lisboa, por dois homens que se faziam transportar numa mota. Os ladrões puxaram violentamente um relógio Rolex, avaliado em 35 mil euros, trazia no pulso, ao que a CMTV apurou. A vítima é um homem que estava hospedado num hotel da Avenida da Liberdade. Não sofreu ferimentos. A PSP, através da investigação criminal, vai assumir agora o inquérito. Estamos a acompanhar o protesto de professores junto ao Centro de Congressos de Lisboa. É a jornalista Denise Pereira Rodrigues que está a acompanhar. Os professores estão indignados e pedem mesmo a demissão do governante.
2: Se houver alteração ao calendário, obviamente terá que haver responsabilidade.
3: Exigem a demissão e esperam, aguardam aqui a saída do Ministro da Educação, Fernando Alexandre, que por volta do meio-dia e meia deslocou-se aqui à entrada, mas assim que se deparou com cerca de 50 professores em manifestação, voltou para as instalações, ao que tudo indica, para almoçar, mas tanto tempo depois aqui continuam para fazer ouvir a sua palavra. A demissão é aquilo que querem do Ministro da Educação.
4: A demissão acho que se impõe, é óbvia. A demissão, depois de uma atrapalhada nacional, isto é um falhanço nacional, é uma vergonha para todos nós. Desde há 40 anos que sou professora, noutro tempo corrigia provas. Eram distribuídas em 40 a 50 em papel, classificadas, corrigidas com todo o cuidado, no silêncio, com todo o rigor, com todo o respeito pelos alunos. Nunca houve erros numa logística que era de todos. Era um trabalho incansável, mas um trabalho rigoroso e feito sempre a favor do trabalho de educação nacional. Nós precisamos de rigor, não de tecnologias metidas na educação, a digitalização que nos vem embrutecer. Isto é o embrutecimento da nossa humanidade. A tecnologia é o cavalo de Troia no meio da cidade, no meio da educação. É a destruição, é o extermínio. Nós não podemos. E a educação educação, que é a base da construção de uma sociedade.

0: piedade, nós temos de ter respeito e de perceber quais são os recursos eficazes para uma educação feita humanista. É de humanismo que se fala.
1: Muito bem, ficam as palavras de indignação de uma de vários professores, cerca de meia centena de professores continuam aqui no Centro de Congresso de Lisboa, mas dar também esta nota de que o carro do Ministro da Educação já saiu aqui deste local, acompanhado do seu agressor, por isso não sei até que ponto é que poderá ter saído por uma outra porta exterior, mas a verdade, Magali, é que aqui continua a manifestação frente ao Centro de Congressos em Lisboa.
2: Luís Neves escondeu a empresa da mulher da Entidade para a Transparência quando ocupou o cargo de diretor nacional da PJ e também de governante. A esposa do ministro da Administração Interna constituiu a empresa Alcampos em junho de 2023, mas Luís Neves só a declarou em maio deste ano.
3: A polémica em torno do nome do Ministro da Administração Interna continua. Sabe-se agora que Luís Neves escondeu a empresa da mulher durante 3 anos. A 16 de junho de 2023, a esposa do Ministro constituiu a Alcampos, empresa que pagou as obras realizadas pela Constru Barcelos no monte do governante no Conselho de Mira. Nessa altura, Luís Neves era diretor da Polícia Judiciária. Em fevereiro deste ano, deixou o cargo e passou a assumir a pasta do Ministério da Administração Interna. Mas só em maio deste ano é que a empresa foi declarada à entidade para a transparência. Como é casado em comunhão de adquiridos, Neves tem direito a 50% da empresa. Como tal, e como todos os titulares de cargos políticos e altos gestores públicos, é obrigado a declarar empresas detidas pela esposa. Este ano, à entidade para a transparência, o ministro declarou que a empresa se dedica à atividade de turismo e alojamento de curta duração e que tem um capital social de 500 euros, sendo ela detida pela mulher. Sendo que nas 3 anteriores declarações que fez, Luís Neves tinha ocultado a existência desta empresa. Sabe-se que também a Alcampos recebeu 109 faturas entre os dias 7 de fevereiro de 2024 e 26 de junho de 2026, no total de mais de 23 mil euros. Desta quantia, 5 mil dizem respeito a 2 faturas emitidas pela Constru Barcelos, sendo esta empresa que tem o valor mais elevado. Sabe-se também que as despesas estão associadas às obras realizadas no Monte de Neves, em Odmira. Recorde-se que nos últimos dias as obras feitas pela Constru Barcelos estão no centro de uma polémica por esta empresa ter feito também obras para a Polícia Judiciária enquanto Luís Neves era o diretor. Obras que ultrapassaram a marca dos 2 milhões de euros. O Correio da Manhã e a CMTV tentaram entrar em contacto com o Ministro da Administração Interna, mas até agora Luís Neves tem optado pelo silêncio.
2: Continuamos a revelar os novos dados sobre o caso do menino que foi abanado até à morte pelo companheiro da avó. A CMTV sabe que o suspeito de nacionalidade moldava tinha uma relação recente com a avó do bebê, estava desempregado e foi por esse motivo que no dia 6 de janeiro ficou a tomar conta pela primeira vez do bebê de 3 meses e da irmã de 2 anos. Nesse dia, tal como era habitual, os pais estavam a trabalhar em explorações agrícolas. O alerta foi dado perto das 2 da tarde e deu conta de que o menino se engasgou. O suspeito do homicídio saiu de casa aos gritos e pediu ajuda a 3 vizinhas. Uma delas fez manobras de reanimação, outra chamou socorro, a terceira tentava acalmar o companheiro da avó. Esclarecemos agora no Grande Jornal, afinal, o que é o síndrome do bebê abanado.
4: Trata-se de uma lesão cerebral grave, causada por movimentos violentos. No pior dos casos, pode mesmo levar à morte. Foi o que aconteceu a Elisei. O bebê de 3 meses foi literalmente abanado até morrer. Explicamos agora, afinal, o que é o síndrome do bebê abanado.
5: Acontece que a caixa craniana que envolve o cérebro do bebê tem mais espaço entre a caixa e o próprio cérebro. Ou seja, quando é abanado, literalmente chocalha lá dentro, provocando várias lesões. Uma boa imagem para os espectadores reterem é como se tivéssemos um ovo cru e abanado com muita força por fora. Pode não haver nenhuma lesão aparente, não é? Não haver sangue, etc. Mas por dentro, a gema e a clara misturaram-se, danificaram-se. Já não estão integrais, não estão íntegras como estavam antes.
6: Nesse paralelismo com um bebê, o cérebro fica...
5: Fica literalmente, porque o que acontece? Estas lesões são fáceis de detectar depois numa autópsia. Além de ser como se fosse um tal ovo, os músculos do pescoço.

0: do bebê são extremamente frágeis, não estão desenvolvidos.
1: A psicóloga explica ainda que é relativamente fácil detectar este síndrome na autópsia médico-legal.
0: Ora bem, o que é que acontece depois? Acontece que nós vamos ter vários tipos de lesões típicas. Umas é encontrarmos esta parte do cérebro que foi chocalhada contra a parte dura, lá dentro, não é, do crânio, com hemorragias. É uma coisa que é facilmente visível depois nas imagens que os médicos legistas na autópsia vão recolher para estudar o caso e investigar o caso. O outro são lesões na própria retina. Okay. E dentro do cérebro, muitas vezes, aquilo que nós vamos verificar é que as próprias ligações entre os neurónios ficaram desfeitas.
1: O bebê não resistiu aos ferimentos. Agora o namorado da avó foi detido e está indiciado de maus-tratos agravados por resultado. A CMTV sabe que o suspeito, de nacionalidade moldava, tinha uma relação recente com a avó do bebê. Estava desempregado e foi por esse motivo que no dia 6 de janeiro ficou a tomar conta pela primeira vez do bebê e da irmã de 2 anos. Elisei deixa assim toda a vida pela frente. Todos os sonhos e objetivos por cumprir. Um bebê completamente indefeso que foi traído por quem o deveria proteger.
2: A Argentina venceu a Inglaterra por 2-1 e está na final do Mundial.
3: Querer, insistir e nunca desistir. Foi essa a lição que a Argentina ensinou ao mundo. Quando tudo parecia destinado ao fracasso, a Albiceleste foi buscar forças aos deuses do futebol. Agora podem eles mesmos subir ao Olimpo caso vençam a segunda final consecutiva do Mundial. O jogo começou como qualquer Inglaterra-Argentina deveria começar, sangue quente e nervos à flor da pele. Enzo Fernandes foi o primeiro a mostrar ao que vinha. Os ingleses não se encolheram e responderam na mesma moeda. Aos 38 minutos, mais uma confusão semeada no relevado, Messi passou por 1, por 2 e por 3, mas depois sentiu na pele a fúria dos três leões. A primeira parte não teve história, ao contrário da segunda, que abriu com o golo da Inglaterra. Morgan Rodgers cruzou e Anthony Gordon antecipou-se para colocar os ingleses na frente. A Argentina respondeu ao minuto 69 e só uma defesa quase milagrosa de Pickford impediu Nico González de fazer a igualdade no marcador. A vitória inglesa estava cada vez mais perto, mas os argentinos nunca deitaram a toalha ao chão. Aos 85 minutos chegou a recompensa, remate de fora da área de Enzo a fazer o empate no encontro. A partir daí foi massacre total dos campeões do mundo, que só terminou quando a bola voltou a beijar as redes. Assistência de Messi, golo de Lautaro Martínez e a Argentina novamente na final do Mundial. Segue-se agora à Espanha no jogo decisivo.
4: Esta é a Argentina.
2: Em Portugal, mais de 1.200 freguesias não têm uma única caixa multibanco. São 700 mil pessoas que não podem levantar ou depositar dinheiro nas suas terras. É o tema em destaque nas reportagens do Investigação CM, já a seguir.
5: Estamos no Grande Jornal da Tarde, um simultâneo com a CMTV, com a edição de Sara, com a edição de Magali Pinto. 2:01.
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5: Para já vamos olhar outros temas que estão a marcar a atualidade numa breve síntese informativa. A edição é de Jéssica Oliveira. Boa tarde, Jéssica.
9: Boa tarde. A FENPROF considera que o Ministro da Educação não pode continuar no cargo. O secretário-geral José Feliciano Costa acusa ainda o Governo de procurar bodes expiatórios.
10: que continuam por classificar um conjunto significativo, e um conjunto significativo são milhares de itens da prova, e esta admissão constitui o reconhecimento inequívoco que o ministro perdeu, de facto, o controle da situação. Mais grave ainda, vem assumir, aliás, em vez de assumir as responsabilidades que lhe cabem, o ministro voltou a procurar culpabilizar os professores. No Estado de Direito Democrático, governar significa assumir as consequências das próprias decisões políticas, e chegou, de facto, o momento de o governo deixar de procurar bodes expiatórios e assumir com humildade e transparência o fracasso da sua atuação. Fernando Alexandre não tem condições políticas para o exercício deste cargo.
9: A FEMPROF a considerar que o ministro da Educação não pode continuar no cargo. Uma mulher de 65 anos foi vítima de um violento roubo na madrugada desta quinta-feira em Belas, no concelho de Sintra. A reportagem é da jornalista Beatriz Enders.
11: Uma mulher de 65 anos foi vítima de um roubo violento na madrugada desta quinta-feira. Tudo aconteceu em Belas, no concelho de Sintra. Esta mulher estava sozinha em casa quando este crime ocorreu. Seis pessoas entraram, escalaram o muro da casa desta mulher, entraram dentro de casa e, para que a mulher não fugisse nem alertasse as autoridades, amarraram-na à cama e amordaçaram-na. De seguida, levaram joias no montante de 50 mil euros. Falamos de uma quantia elevada de dinheiro. Entretanto, fugiram e a PSP de Massamá, que tomou conta desta ocorrência, entretanto, passou o caso à PJ, que está agora aqui a investigar para tentar encontrar o paradeiro deste grupo que se encontra a monte. Falamos de um crime violento. Esta mulher ficou com ferimentos e teve de ser internada no hospital, teve de receber tratamento. Falamos aqui de um crime muito violento que ocorreu na madrugada desta quinta-feira em Belas, em Sintra, e agora acaba a PJ a investigação para tentar encontrar o paradeiro deste grupo.
9: A reportagem da jornalista Beatriz Enders sobre esta mulher de 65 anos foi vítima de um violento roubo na madrugada desta quinta-feira em Belas, no concelho de Sintra.
5: Síntese informativa com a edição de Jéssica Oliveira. Continuo desse lado, o Grande Jornal vai para o ar dentro de poucos minutos, um simultâneo com a CMTV.
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0: Ana Vitória e Vitor Clay, Pupila, passam 8 minutos das 2 horas. Fique desse lado, às 2:30 vamos falar de comida fresca para os nossos animais de estimação com Vasco Ponce da Buddy Bites. Vai saber o que é.
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1: E passam já 11 minutos das 2 horas, aliás, seguimos para o grande Jornal da Tarde, um simultâneo com a CMTV, com a edição de Magali Pinto.
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0: Bárbara Bandeira na Correio da Manhã Rádio. Seguimos agora para o Grande Jornal.
1: Matou a mãe em Olhão. O corpo estava soterrado na varanda de casa, a casa onde tudo aconteceu. Junto a esta casa está a jornalista Raquel Reis, ela que tem estado a acompanhar este caso. Era aí que estava foragida esta filha que matou a própria mãe. Tudo indica a pancada.
2: Era precisamente neste local que estava a viver. A mãe vivia aqui já há algum tempo e a filha nos últimos tempos era também aqui que estava a viver com proteção da mãe. Aquilo que os vizinhos nos dizem é que apesar dos episódios de violência, a mãe acabava sempre por voltar a receber a filha de dentro de casa e também protegê-la. Os episódios de violência eram muito frequentes. A polícia diz que, os vizinhos aliás, dizem que muitas vezes tinham de chamar a polícia. Esta mulher que aproveitou que estava, tinha saído de forma precária da prisão para fugir e foi aqui em casa da mãe que se refugiou. Vamos ouvir as declarações do diretor da Polícia Judiciária do Algarve.
3: Na sequência dessas diligências houve necessário meios excepcionais, digamos que assim, com suporte de escalamento, digamos assim, com uma grua, para aceder à residência, e foi nessa residência que foi encontrado o cadáver soterrado num canteiro, como disse, cadáver que evidenciava sinais de uma morte violenta, homicídio neste caso. Havia sinais de que se preparava para abandonar a região, alterou a sua fisionomia, digamos que em termos de corte de cabelo, a sua indumentária, numa figura mais masculina, digamos assim, e encontrava-se a decidir para onde seria o seu destino, portanto numa evidente ação de preparatória para abandonar a zona. Esta mulher de facto cumpria uma pena de prisão que havia transitado em julgado pelo crime de violência doméstica e é notícia formal de, podemos dizer, que desde janeiro de 2024 não regressou ao estabelecimento prisional onde se encontrava a cumprir essa pena. Portanto, desde essa data, o seu paradeiro era conhecido. A Polícia Judiciária só ontem começou, digamos que, a tratar, digamos, do desaparecimento da senhora que foi encontrada cadáver e apercebeu-se, ficou a saber que era socialmente conhecido que a filha, digamos que a suspeita agora detida, estava assiduamente era presença naquele domicílio.
1: José Cid recebeu na Sociedade Portuguesa de Autores o prémio Língua Mãe, atribuído em parceria pela Sociedade Portuguesa de Autores e pela CMTV.
4: Músico, compositor, vencedor de um Grammy Latino e sempre irreverente, José Cid foi este ano a personalidade distinguida com o prémio Língua Mãe. A cerimónia decorreu no auditório da Sociedade Portuguesa de Autores, entidade que, em conjunto com a CMTV, atribui anualmente este prémio.
5: É uma força de

Teresa, além de ser um grande cantor, compositor e, sobretudo, um grande comunicador musical prodigioso, ele é uma força da natureza, tem uma vitalidade e uma juventude que o torna exemplo para as gerações mais jovens, que eu desejo que se mantenham ativas na sua criatividade.

0: aquilo que ele acrescentou às nossas vidas.
1: Rodeado de amigos, colegas de profissão e familiares, José Cid cantou, encantou e mostrou-se muito feliz com a distinção.
2: Eu não canto por interesse, por dinheiro. Eu canto porque eu gosto de cantar. Ainda posso cantar. Preservei a minha voz, deve ser milagre. Não tens ninguém no planeta com 84 anos a cantar 2 horas e meia, a abrir, porque eu canto a abrir, não canto fácil. E eu gosto de cantar, é a minha vida. Umas vezes canto coisas divertidas, outras vezes canto coisas mais sérias, porque eu gosto de misturar sempre. Não fazer dos meus concertos sempre só uma festa, mas também fazer do meu concerto qualquer coisa que fique na memória das pessoas. E normalmente o que fica mais na memória das pessoas não são as canções alegrezinhas e tralalás. Ficam as coisas que são proféticas, que são humanas, que não têm inteligência artificial e que são verdadeiras.
1: Esta foi a 6ª edição do Prémio Língua Mãe, que desde a sua criação já distinguiu nomes como Sérgio Godinho, Jorge Palma, Fernando Tordo, Paulo de Carvalho ou Tosé Brito.
3: Em Portugal, mais de 1.200 freguesias não têm uma única caixa multibanco. São 700 mil pessoas que não podem levantar ou depositar dinheiro nas suas terras. Os concelhos do interior são os mais afetados. Por exemplo, no distrito de Évora, são 5 as freguesias sem multibanco, uma no concelho de Arraiolos e outra no concelho de Estremoz.
4: É uma reportagem para acompanhar na CMTV. A edição foi de Magali Pinto. Nós, por aqui na Correio da Manhã Rádio, seguimos com o Aqui Entre Nós.
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4: Está no ar o Aqui Entre Nós. Hoje comigo, Ana Pinto. Sente-se confortavelmente. Daqui a pouco vamos falar com Vasco Ponce, da Buddy Bite. E se não sabe do que estou a falar, convido-o a ficar, porque vamos falar de comidinha verdadeira para os nossos patudos. Portanto, eu já estou em pulgas para ouvir.

0: Shout, os Tears of Fears na Correio da Manhã Rádio. São 2:30, vamos falar de alimentação natural com o Vasco Ponce, e que ele já está aqui em estúdio, e vamos falar da Buddy Bites.
1: De nós.
0: Bom dia, boa tarde, Vasco, tudo bem? Vasco Ponce, olha, pedia-te que falasses um pouco mais alto.
2: Ok.
0: Lá agora. Ah, ótimo. Muito bem. És o fundador da Buddy Bites, e é disso que vamos falar. Nos dias de hoje temos cada vez mais preocupação com a alimentação dos nossos animais, porque sabemos que é de facto muito importante para a longevidade deles. O que é a Buddy Bites?
2: Então, a Buddy Bites é uma marca de comida cozinhada para cães, com o conceito de subscrição mensal. E o plano mensal é todo personalizável, ou seja, uma pessoa que tenha um Jack Russell ou que tenha um labrador vai receber planos completamente diferentes, de pesagens completamente diferentes.
0: Sim.
2: E também, se tiver alguma alergia ou alguma patologia, é diferenciado. A Buddy Bites entrega em casa comida cozinhada, e, ou seja, as pessoas não têm que perder o tempo de ir ao supermercado, não têm que perder o tempo de cozinhar, limpar. Aquilo é tudo entregue em packs diários, já com a gramagem que cada cão precisa por dia. Depois é só descongelar um pack por dia, dar ao cão e...
0: Tendo em conta a idade do cão, as alergias que ele possa ter ou não. Portanto, vocês fazem um pequeno inquérito antes de fazerem a comida para esse animal em si. Certo?
2: Sim, sim. Aquilo começa tudo com o preenchimento de um questionário no nosso site.
0: Sim.
2: E os nossos planos têm atenção o peso, a idade, a raça, o nível de atividade e se o cão está abaixo, acima ou no peso ideal. Obviamente que se o cão estiver no peso acima, que acontece muito, porque nós não sabemos bem, sim, as quantidades que queremos dar aos cães ou que os cães precisam, então acontece muito os cães estarem acima do peso.
0: Do peso, que é o caso do meu. Olha, um tutor abre um pack da Buddy Bites e o que é que vê? Carne, legumes? Descreve-nos assim o que é que temos ali. É uma
2: comida,
0: refeição congelada, não é?
2: A comida, depois de ser cozinhada, é toda triturada e depois embalada a vácuo. Ou seja, uma pessoa, quando abre um pack diário, não vai ver propriamente os alimentos em si. Pronto, fisicamente como nós os conhecemos.
0: Sim.
2: Mas vai perceber pelas cores e pelas texturas.
0: Sim.
2: Quais é que são os ingredientes que lá estão e principalmente pelo cheiro. Se uma pessoa abrir um pack da Buddy Bites e cheirar, vai perceber perfeitamente.

0: que cheira a salmão, o pack de salmão, a porco e a frango, e cada um.
1: E a Buddy Bites faz planos assim personalizados? Como é que isso funciona? Por exemplo, um chihuahua não come a mesma coisa que um pastor alemão, as quantidades, como é que vocês fazem os planos?
0: Os planos têm todos em conta estes 4 ou 5 fatores que eu aqui mencionei.
1: Sim.
0: Que é o peso, a idade, o nível de atividade, a raça e se está abaixo, acima ou no peso certo, e depois é tudo uma conta que o nosso plano do questionário, com as respostas que cada tutor dá, vai buscar o plano correto para cada cão.
1: Se o cão, por exemplo, tiver alergias, isso também é tido em conta e faz-se...
0: Claro, por exemplo, nós já tivemos vários cães onde, por exemplo, diziam que é alérgico a cereais. Muito bom, nós não temos cereais nas nossas dietas, portanto podes escolher todas. Mas já tivemos alguns cães, por exemplo, lembro-me agora de um cão, o Duque, é alérgico a frango. E, portanto, a tutora dele o que decidiu foi, primeiro quer começar com o salmão, primeiro quer começar com o porco, começou só com o porco, às tantas, ao fim do primeiro mês disse, quer começar a introduzir o salmão, e introduziu o salmão uma vez, correu bem, então agora está a dar as duas receitas, porque assim é da maneira que também que o cão não se farta, porque vai intercalando entre as duas.
1: E já tens assim feedback dos tutores que experimentaram, que...
0: Isto vai parecer um bocadinho clichê ou um bocadinho mentira, mas a verdade é que todo o feedback que eu tenho recebido tem sido que os cães adoram.
1: Os cães...
0: Até houve uma vez que eu fui para a rua à noite, ali ao pé da minha casa, distribuir comida, assim um bocadinho de amostras, só a perguntar se as pessoas queriam que os cães experimentassem, e houve um senhor que ficou meu cliente e que me disse, que é o dono da Yara, que me disse, não vai resultar porque a minha cadela não toca em comida, não gosta.
1: Pois.
0: E eu disse, ok, então deixe-me só, por favor, deixe-me só experimentar aqui um bocadinho. E ele disse, tudo bem, mas ela não vai tocar. E eu disse, tudo bem, olha, se não tocar, eu agarro na tchela, levo para casa, limpo e está feito. E às tantas a Yara começou a cheirar, um bocadinho de diferença, às tantas quando provou, nós continuámos à conversa, eu e o tutor da Yara. De repente, quando olhamos para baixo, já a Yara tinha comido tudo.
1: Muito bem, olha, muitos donos têm receio de que este tipo de alimentação seja muito mais cara do que a habitual ração, mesmo que a ração seja gourmet e seja premium. De facto é mais cara, ou o que é que as pessoas que estejam a hesitar, será que vou optar por este tipo de alimentação, vou manter a alimentação com ração?
0: É algo mais caro, não posso estar aqui a dizer que não é, porque é.
1: Sim.
0: Mas a grande diferença está na base.
1: Sim.
0: Ou seja, nós temos várias as ditas rações básicas, ou seja, as mais baratas, têm muitos cereais. Ou seja, a grande percentagem da ração é cereais e não proteínas.
1: Sim.
0: Depois temos as rações premium, que aí já vemos alguma proteína, ou seja, a proteína já é a percentagem maior, mas é de derivados de animal. Ou seja, não é mesmo a carne.
1: E é tudo desidratado, não é?
0: Exatamente.
1: É tudo...
0: E depois temos a super premium, que é, basicamente é assim a minha concorrência.
1: Sim.
0: Que essas sim já têm uma grande percentagem de proteína, mas mesmo assim continuam a ser derivados de animal.
1: Sim.
0: O bom da comida da Buddy Bites, e eu posso estar a falar porque sou eu que a cozinho e sei bem que produtos é que lá coloco, são ingredientes que nós humanos podíamos comer. Ou seja, é mesmo a carne de porco, é mesmo carne de porco.
1: Sim.
0: O salmão é mesmo salmão e o frango é mesmo frango.
1: Muito bem. Olha, qual é assim a reação mais comum quando um cão prova? Já me disseste, não é? Quando prova a vossa comida.
0: Não.
1: Já viste assim em direto a reação do cão? Eles gostam logo à partida? Ou...
0: Já, temos só que ter atenção a uma coisa. Normalmente os cães que estão habituados à ração seca, que é um bocadinho desinteressante. O que acontece quando experimentam o Buddy Bites é são muito sôfregos e comem tudo
1: comem
0: de uma vez.
1: Tudo.
0: Portanto, nós às tantas o que aconselhamos a clientes que nos dão esse feedback de... Porque nós sabemos perfeitamente quais é que são as doses corretas para cada cão, e quando o cliente nos diz, mas o meu cão acabou aquilo em 2 segundos, e nós dizemos, ok, então olha, nós aconselhamos a comprar uma tigela com dificuldade, ou então aqueles tapetes de alimentação, para o cão estar mais tempo entretido, E ao mesmo tempo desfrutar da nossa comida.
1: De facto, isto é uma ideia...

0: Muito boa, muito interessante, porque cada vez mais as pessoas amam os seus animais, querem o melhor para eles, querem que tenham problema, que não tenham problemas de saúde, mas também não têm tempo para cozinhar, nem sabem, não é? Porque dar comida fresca a um animal não é cozer frango e cozer um bocado de arroz, não é?
1: Sim, as proporções têm que estar corretas.
0: E uma gama de alimentos, não é?
1: Sim, há vários alimentos que nós podemos pensar que nós, como nós comemos, os cães podem comer e na verdade pode não ser bem assim.
0: Sim.
1: E depois nós estamos a ir por alimentos que temos a certeza que os cães podem comer.
0: Claro.
1: Temos as proporções certas porque...
0: E não, os nutrientes, não, não é? Não,
1: tão... Exatamente. Não fui eu que inventei estas receitas, não é?
0: Claro.
1: As receitas foram formuladas por veterinários especializados em nutrição animal e nutrição canina, e eles sim são as melhores pessoas, ou melhor dizendo, são as pessoas que estudaram para isso. Portanto, uhum, quem sou eu para estar aqui a inventar? E até agora falou nisso das pessoas não terem tempo para cozinhar. Eu falei com uma pessoa que tem dois labradores e até trabalha com cães diariamente, que me disse: eu antes cozinhava, quando eu estudava, eu antes cozinhava para os meus cães, mas agora a trabalhar, eu chego a casa, eu não tenho tempo quase para cozinhar para mim, quanto mais ir ao supermercado, comprar, porque ou vai ter que cozinhar pequenas quantidades todos os dias, ou então vai ter que cozinhar muito, e não é toda a gente que tem uma panela de 50 litros em casa para sujar.
0: Vasco, como é que tu mudas radicalmente o teu trajeto profissional? Tu não estavas ligado à alimentação animal.
1: Nada.
0: Como é que isto surge assim na tua vida?
1: Como é que
0: aprendeste e porquê o interesse?
1: Eu sempre tive interesse em animais. Sempre tive cães em casa. Cockers estavam sempre lá em casa.
0: Sim.
1: E eu sempre disse que gostava de algum dia criar um hotel para cães. Uhum. Essa era assim a minha primeira ideia.
0: Qual era a tua profissão?
1: Antes era consultor fiscal.
0: Pois, não tem nada a ver.
1: E queria criar um hotel para cães, mas depois às tantas, quando comecei a pensar mais a sério no assunto, percebi que para fazer uma coisa realmente diferente e realmente boa, o investimento era muito grande e precisava de conhecer muito melhor negócios do que conhecia na atualidade. Depois surgiu uma ideia de fazer uma marca de camisas, isto por tudo porque eu não estava a gostar do meu trabalho, achava que o meu trabalho era muito monótono, muito repetitivo.
0: Sim.
1: E sentia que não estava a dar tudo o que eu poderia dar. Então eu quis fazer uma marca de camisas. Mas quando estava a criar o meu business plan e a preparar tudo, o meu cunhado e a minha irmã estão no Chile a viver.
0: Sim.
1: O meu cunhado ligou-me a dizer: olha, eu sei que gostavas de criar um hotel para cães e há aqui uma marca no Chile que o que faz é comida cozinhada para cães e entrega em casa das pessoas. E eu: olha, uma bela ideia, tipo, é giro, assim mais. E ele disse: olha, um amigo meu é um dos três sócios, queres que eu te pergunte se tu podes vir cá? Porque eu na altura já me tinha despedido para criar o meu empreendedorismo. E então fui.
0: Foste à aventura.
1: Fui à aventura.
0: Santiago do Chile.
1: Exatamente.
0: Fantástico.
1: Fui porque tinha a sorte da minha irmã e o meu cunhado lá estarem, portanto não tinha que pagar nem casa nem comida.
0: Aproveitaste.
1: E esta empresa do Chile, a Better Bites, foi fenomenal. Encontrei lá pessoas incríveis, mas provavelmente o Francisco, que abriu umas portas da cozinha e dos escritórios deles, ensinou-me tudo, apresentou-me à equipa que cozinhava, ensinaram-me tudo.
0: E então tu?
1: E eu estive lá cerca de um mês, depois quando voltei para cá foi... Ok, vamos a isto. Vamos
0: muito
1: à aventura.
0: Bem. Olha, para os tutores que nos estão a ouvir, para quem quiser experimentar, qual é o primeiro passo? Ir ao site...
1: Podem ir ver as nossas redes sociais, que
0: BuddyBites.pt,
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0: E entregam para todo o país?
1: Não, ainda não.
0: Isto mas lá chegaremos, não é?
1: Um passinho de cada vez. Por enquanto estamos só na área metropolitana de Lisboa, Benavente e Santarém.
0: Já temos
1: aqui outras localidades em vista para desbloquear, porque temos recebido feedback de pessoas dessas localidades que querem experimentar.
0: Eu vou querer, porque eu tenho dois cães pequeninos, um é gordinho e...

0: está a precisar de fazer uma dieta body weight.
1: Está a precisar. Não é que eu entupa de coisas, mas não sei, é como as pessoas, acho que é o metabolismo.
0: Eu não sei, como é que funciona, dá-lhe a comida a olho, é medida?
1: Mais ou menos, não é bem medida, mas eu olho assim...
0: É um problema da generalidade dos tutores e eu enquanto...
1: Mas eu não deixo comida disponível.
0: Não, mas eu por exemplo, eu contra mim falo porque... Há uns anos, quando eu tinha um qualquer, também fazia exatamente a mesma coisa, que era dava-lhe a comida ao olho, olha, fica mais ou menos nesta.
1: É mais ou menos isto. Aqui,
0: e depois, a verdade é que vamos sempre acabando por dar qualquer coisinha, mesmo que nós não queiramos, há sempre aquele pedaço que cai no chão ou pronto, está-nos a olhar com aqueles olhos conseguimos resistir.
1: Claro que sim. Muito bem. Então, para todos os tutores, bodybites.pt. Exatamente. Entregam em Lisboa.
0: É só preencher o questionário.
1: Muito bem.
0: Assim que preenche o questionário, é-lhe logo dado o plano e o valor por mês.
1: Muito bem.
0: No primeiro mês, nós estamos a oferecer um desconto de 40% para ajudar as pessoas a tomarem esta
1: decisão,
0: esta
1: claro.
0: Decisão de vamos experimentar.
1: Claro, claro.
0: Ou seja, não quer dizer que tenham que ficar, porque aquilo
1: claro,
0: podem cancelar
1: claro.
0: Quando quiserem. O desconto é mesmo só para
1: experimentarem
0: para as pessoas experimentarem sem aquela grande diferença de
1: sim.
0: Ai, agora vamos gastar não sei quanto para mudar. Não, calma, pagam só 60%, os cães vão gostar e
1: muito
0: depois
1: bem.
0: Logo se vê.
1: Vasco, muito obrigada, Vasco.
0: Obrigado
1: Ponte.
0: Eu pelo convite.
1: Obrigada por teres vindo aqui à Correio da Manhã Rádio explicar este novo conceito e fica o convite para que os nossos ouvintes conheçam a Body Bites e perceberem se esta pode ser uma boa alternativa, não é? Para a alimentação dos cães. Obrigada.
0: Obrigado.
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0: About it. Deixa na Correio da Manhã Rádio. Estamos a 12 minutos das 3. Seguimos agora pelo mundo do futebol com a nova linha avançada, José Nunes, com o nosso Júlio Heitor.
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3: Bom dia, amigozinho.
4: Ontem lembrei-me tantas vezes de ti à noite, mas já vamos em frente.
3: A propósito da meia final, não é?
4: Pois foi.
3: Exatamente. Já temos finalistas neste Mundial, a Argentina junta-se à Espanha e repete a presença na final de um Campeonato do Mundo, depois de ter ganho a França na final do Mundial de 22 no Qatar. E tudo porque alcançou mais uma vitória, mais uma remontada, mais um final épico, ganhando por 2-1 à Inglaterra, depois de ter estado a perder por 1-0 já na segunda parte e praticamente até ao fim. A Inglaterra esteve muito bem até marcar o gol, depois disso Thomas Tuchel, selecionador inglês, alemão, mas selecionador de Inglaterra, resolveu montar o autocarro. O autocarro! Chegando a jogar com 4 centrais, 4, para tentar aguentar desesperadamente a vantagem que alcançou. Imagino que a Inglaterra.
4: É que apareceu um autocarro de 2 andares, não é?
3: Caramba, daqueles vermelhos de Londres, estás
4: sim,
3: a ver?
4: Sim.
3: Mas é preciso dizer isso, isto não tem nada a ver com a matriz e com a cultura inglesa de jogar futebol. Não percebi o que é que lhe passou pela cabeça. Pensou que poderia aguentar a Argentina, metendo a equipa toda dentro da área. E lixou-se. Pronto, basicamente foi isto. A Argentina reagiu muito forte. Lionel Scaloni fez alterações, meteu gente de ataque lá para dentro, sendo que Otamendi, sempre muito forte no jogo aéreo, também entrou. As oportunidades sucederam-se. Pickford, o guarda-redes inglês, brilhou a grande altura, duas bolas ao barrote também. Muito bem. Deve ser o facto da Argentina não ter marcado mais cedo. E finalmente o golaço de Enzo Fernandes, esse mesmo que passou pelo Benfica, deixou lá em 4 meses 120 milhões.
4: Grande jogador.
3: Assistência de Messi, assistência que voltou a repetir no segundo gol, Lautaro Martínez, depois de um cruzamento de pé direito de Messi, pasme-se, ou não, porque ele é bom em tudo, até com o pé direito, sendo canhoto, do mago Messi. Mais uma remontada da Espanha da Argentina neste Mundial, e já são 4.
4: Incrível.
3: Com a crença e a qualidade que a seleção argentina tem tido, a Espanha que se cuide, que a coisa vai ser dura. Dura, mas para os dois lados. Ainda falando do Argentina e Inglaterra de ontem, entre as inúmeras personalidades, lá estava o craque Mick Jagger, de Bonnet e tal. A abanar a cabeça de incredulidade por ver a Inglaterra perder a presença da final como perdeu. Ganhava 5 minutos do fim e ao prolongamento chegou, por isso percebe que Jagger não caísse em si de insatisfação.
4: Insatisfaction.
3: Realmente foi um grande balde de água fria e pronto, está feito. Há que dar muito mérito àquilo que a Argentina fez. Quarto jogo seguido, salvo, já nos limites. E Messi, senhores ouvintes.
5: Está bem, está. Segue.
3: Aos 39. Minha Nossa Senhora está, de facto, no ponto. E por isso vamos ter uma grandíssima final no próximo domingo, Argentina-Espanha. É campeão sul-americano contra o campeão europeu.
4: Olha,
3: a quem apostas? A quem apostas?
4: É pá, não sei. Não sei se fico com o gato Montes. Se fico pela... Fico dividido.
3: Espanhol-Argentina é uma bela pergunta e ninguém sabe, evidentemente. Isso é qualquer coisa que o Don't Cry For Me Argentina pois. Não querem, não é?
4: Claro.
3: Só se for de alegria. Alegria!
4: Alegria, isso é sempre bom. Alegria! Para ele.
3: Lembras-te disto?
4: Não.
3: Isto era o Sérgio Wander dos Sérgio e Madi.
4: Ai,
3: não te lembras?
4: Não faço ideia do Madi. O nome não via estranho. Sérgio Madi.
3: Exatamente. Sério, este é o Sérgio Wander.
4: Aquele vai tomar, incrível.
3: Já chega de Mundial, domingo é a final e dela falaremos na segunda-feira. E amanhã também, obviamente, daremos mais uns tópicozinhos em relação à antevisão desta final. Mercado, vem ou não vem do Famalicão? Vem ou não do Famalicão? Rima e tudo. Há quem diga que sim, há quem diga que não, exatamente. O Júlio Pereira, por exemplo, também não sabe, não é? Então e o Palhinha? Não falamos dele? Pergunta lá pelo Palhinha, Júlio.
4: Olha, o que foi tudo do Palhinha, então?
3: Falamos, pois. Ora, o Palhinha teve convites da Arábia e da Turquia, mas a todos disse... Olha o Palhinha, olha para isto. E agora fala-se que o Aston Villa também o poderá querer. Ou seja, está

0: a guardar para o Benfica. E aqui entra o Marco Silva. Eles hoje estão com as vozes muito afiradas.
1: Estão com as vozes fininhas.
0: Ainda ao jogo de ontem entre Inglaterra e Argentina, momento caricato no final da partida e certamente por azia, digo eu.
2: Ren, alivia a tua acidez.
0: Bellingham. Espanhol e tudo. Claro.
1: Que bonito.
0: Sim, é honra ser argentino, vamos dizer assim. Bellingham deu um caldoço num jogador argentino, Barco, de seu nome. A partir daí foi a grande confusão, não é?
1: Imagina, não é?
0: Tudo bem bravo.
1: Olha o Zé-nos a cantar. Olha o Zé-nos a cantar. Espera aí, deixa.
0: Mais uma voltinha.
1: Mais uma voltinha.
0: Ou seja, deu-lhe um caldoço e armou-se um caldinho.
1: Um caldinho?
0: Olha, a propósito de Jesus, ficou prometido desde ontem, sabias que falámos disto nos jogos de Espanha-França, quem apitou a partida foi o salvadoranho Ivan Barton. Por mera casualidade, este mesmo Ivan Barton tinha sido desencado por Jorge Jesus, que agora é o nosso selecionador, em janeiro de 2025, quando ele apitou um jogo do Al Hilal. À época, o clube JJ, não tendo feito um trabalho à altura das expectativas de Jesus, vai daí, daqui me sirvo.
3: O presidente da arbitragem da Arábia Saudita está a mandar árbitros para arbitrar o Al Hilal da El Salvador. Que isso? Mas em El Salvador há futebol?
0: Muito bom. Há árbitros em El Salvador. Perguntem-me se sinto-me, Sr. JJ, mas também com algo mais. E há que reconhecer, não é? Porque o resultado não foi famoso, certo?
1: É sério, até não foi famoso.
0: E parece que sim, Sr. Há árbitros em El Salvador e pelos vistos não são mau.
2: Reni, alivia a tua acidez, assim de rápido.
1: Olha, em qualquer momento do dia.
0: É mesmo assim. E não são maus. Até apitaram um jogo da meia-final, o tal árbitro Ivan Barton. Olha, vamos embora e amanhã regressamos.
1: Sim, um grande abraço, amigo.
0: E vamos esperar então por esse jogo de domingo, que vai ser um jogo espetacular, não tenho dúvida nenhuma.
1: Obrigado pelo muito que nos divertes aqui todos os dias na nova linha avançada.
0: Obrigado.
1: És o maior, Zé.
0: Companhia.
1: É nosso.
0: Um abraço.
1: José
0: Nunes.
1: Bora.
0: Grande abraço. Até amanhã.
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4: 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Estamos agora a 5 minutos das 3 horas. Está no Aqui Entre Nós comigo, Ana Pinto, até às 4 da tarde. 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Recordamos agora uma bela canção da música popular brasileira Baby Consuelo, com Menino do Rio.

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1: São 3 horas, está na Correio da Manhã Rádio. E vamos para o grande jornal da Hora Certa com a edição de Jéssica Oliveira. Boa tarde, Jéssica.
2: Boa tarde. Continuamos a acompanhar o caso da mulher que matou a mãe, enterrou-a no quintal do seu apartamento em Olhão. A suspeita estava evadida na cadeia. Confessou o crime ao ex-namorado. A jornalista Raquel Reis está precisamente em Olhão, na casa onde esta mãe vivia.
3: A mãe vivia aqui já há algum tempo e a filha nos últimos tempos era também aqui. Aqui que estava a viver com proteção da mãe. Aquilo que os vizinhos nos dizem é que, apesar dos episódios de violência, a mãe acabava sempre por voltar a receber a filha de dentro de casa e também protegê-la. Os episódios de violência eram muito frequentes. A polícia diz que os vizinhos, aliás, dizem que muitas vezes tinham de chamar a polícia.
2: A reportagem da jornalista Raquel Reis. Esta mulher, detida já pela morte da mãe em Olhão, preparava-se para fugir e já tinha mudado de aparência. O diretor da Polícia Judiciária de Faro explicou que o corpo estava enterrado num canteiro.
4: Na sequência dessas diligências, houve necessário meios excepcionais, digamos que assim, com suporte de escalamento, digamos assim, com uma grua, para aceder à residência. E foi nessa residência que foi encontrado o cadáver soterrado num canteiro, como disse, cadáver que evidenciava sinais de uma morte violenta, homicídio neste caso. Havia sinais de que se preparava para abandonar a região, alterou a sua fisionomia, digamos que em termos de corte de cabelo, a sua indumentária, numa figura mais masculina, digamos assim, e encontrava-se a decidir para onde seria o seu destino, portanto, numa evidente ação de preparatória para abandonar a zona. Esta mulher, de facto, cumpria uma pena de prisão que havia transitado em julgado pelo crime de violência doméstica e é notícia formal de, podemos dizer, que desde janeiro de 2024 não regressou ao estabelecimento prisional onde se encontrava a cumprir essa pena. Portanto, desde essa data, o seu paradeiro era conhecido. A Polícia Judiciária só ontem começou, digamos, que a tratar, digamos, do desaparecimento da senhora que foi encontrada cadáver e apercebeu-se, ficou a saber que era socialmente conhecido que a filha, digamos que a suspeita agora detida, estava assiduamente era presença naquele domicílio.
2: São as declarações do diretor da Polícia Judiciária de Faro sobre a mulher que foi detida pela morte da mãe em Olhão, que já se preparava para fugir e já tinha mudado de aparência. Elisei, de 3 meses, foi literalmente abanado até à sua morte pelo companheiro da avó que estava a tomar conta dele. Explicamos agora ao detalhe, afinal, o que é este síndrome do bebê abanado.
5: Trata-se de uma lesão cerebral grave, causada por movimentos violentos. No pior dos casos, pode mesmo levar à morte. Foi o que aconteceu a Elisei. O bebê de 3 meses foi literalmente abanado até morrer. Explicamos agora, afinal, o que é o síndrome do bebê abanado.
6: Acontece que a caixa craniana que envolve o cérebro do bebê tem mais espaço entre a caixa e o próprio cérebro. Ou seja, quando é abanado, literalmente chocalha lá dentro, provocando várias lesões. Uma boa imagem para os espectadores reterem é como se tivéssemos um ovo cru, e abanado com muita força por fora. Pode não haver nenhuma lesão aparente, não é? Não haver sangue, etc. Mas por dentro, a gema e a clara misturaram-se, danificaram-se. Já não estão integrais, não estão íntegras como estavam antes.
7: Nesse paralelismo com um bebê, o cérebro fica literalmente,
6: porque o que é que acontece? E estas lesões são fáceis de detectar depois numa autópsia. Além de ser como se fosse um tal ovo, os músculos do pescoço do bebê são extremamente frágeis, não estão desenvolvidos.
5: A psicóloga explica ainda que é relativamente fácil detectar este síndrome na autópsia médico-legal.
6: Ora bem, o que é que acontece depois? Acontece que nós vamos ter vários tipos de lesões típicas. Umas é encontrarmos esta parte do cérebro que foi chocalhada contra a parte dura, lá dentro, não é, do crânio, com hemorragias. É uma coisa que é facilmente visível depois nas imagens que os médicos legistas na autópsia vão recolher para estudar o caso e investigar o caso. O outro são lesões na própria retina. Okay. E dentro do cérebro, muitas vezes, aquilo que nós vamos verificar é que as próprias ligações entre os neurónios ficaram desfeitas.
5: O bebê não resistiu aos ferimentos. Agora o namorado da avó foi detido e está indiciado de maus-tratos agravados por resultado. A CMTV sabe que o suspeito, da nacionalidade moldava, tinha uma relação recente com a avó do bebê. Estava desempregado e foi por esse motivo que no dia 6 de janeiro ficou a tomar conta pela primeira vez do bebê e da irmã de 2 anos. Elisei deixa assim toda a vida pela frente. Todos os sonhos e objetivos por cumprir. Um bebê completamente indefeso que foi traído por quem o deveria proteger.
2: A reportagem da jornalista Francisca Laranjo. A Polícia Judiciária classifica o comportamento do companheiro da avó como criminoso. A investigação já dura há 3 meses e os inspectores já ouviram testemunhas, nomeadamente as 3 vizinhas que socorreram o bebê e o suspeito do homicídio de Elisei. Os depoimentos são fundamentais para reconstruir o crime e perceber todos os contornos sobre a morte do menino de 3 meses. O comportamento criminoso, tal como refere a Polícia Judiciária, enquadra-se na síndrome do bebê abanado. O ministro da Educação diz que ainda está a aguardar a conclusão da correção dos exames. Fernando Alexandre diz que no fim será feita uma auditoria para apurar responsabilidades, mas diz que a culpa não é do ministro e sim do sistema.
8: Estamos na reta final para podermos lançar as classificações de todos os exames nacionais amanhã. Estamos, do ponto de vista tecnológico, tudo preparado. Estamos, neste momento, a aguardar a conclusão da correção de algumas provas e, de acordo com o Júri Nacional de Exames, nós estamos com dificuldades em conseguir que haja professores classificadores para algumas provas. Estamos quase lá. E, por isso, não há, do meu ponto de vista, explicação para o sistema educativo. Com tudo que correu mal, serão tiradas as consequências, haverá uma auditoria, haverá responsabilidades, mas não há justificação, será muito difícil explicar, que por termos, estando tão perto de terminar, que não consigamos fechar este tema.
9: Porque
8: não é responsabilidade dos professores, eu estou a pedir a colaboração dos professores. O que o Júri Nacional de Exames diz é que não está a conseguir ter professores disponíveis. A culpa será apurada no fim. Aquilo que nós agora estamos concentrados é em resolver o problema, porque nós reunimos todas as condições tecnológicas, está tudo preparado. Aliás, durante a tarde poderão

0: começar a ser enviadas as provas que estão fechadas para as escolas, para as poderem publicar amanhã. Mas, obviamente, temos que fechar todas as provas. E o apelo que eu deixo aqui é a todos os professores, agradecendo mais uma vez todo o esforço que fizeram, ainda por cima num contexto de perturbação, em que houve muita coisa que não correu bem,
1: e por causa das baixas,
0: possam ajudar, que possam de facto ajudar nesta fase final a resolver um problema que não é do ministro, é um problema do sistema educativo. O sistema educativo tem que conseguir responder àquilo que os alunos esperam, àquilo que as famílias esperam.
2: Há o risco de amanhã as notas não serem publicadas.
0: Há risco, claro, enquanto eu não tiver as provas todas corrigidas, claro que há riscos, é óbvio. Mas aquilo que eu estou a alertar a sociedade portuguesa é que faltam décimas para corrigir. E o sistema educativo, como um todo, tem que ter capacidade de resposta. E por isso eu peço a compreensão e o esforço neste processo, todas as horas são decisivas.
3: São as declarações do Ministro da Educação, Fernando Alexandre. Já a FENPROF considera que o Ministro da Educação, precisamente, não pode continuar no cargo. O Secretário-Geral José Feliciano Costa acusa ainda o Governo de procurar bodes expiatórios.
4: Continuam por classificar um conjunto significativo, e um conjunto significativo são milhares de itens da prova, e esta admissão constitui o reconhecimento inequívoco que o ministro perdeu, de facto, o controle da situação. Mais grave ainda, vem assumir, ou, aliás, em vez de assumir as responsabilidades que lhe cabem, o ministro voltou a procurar culpabilizar os professores. No Estado de Direito Democrático, governar significa assumir as consequências das próprias decisões políticas, e chegou, de facto, o momento de o Governo deixar de procurar bodes expiatórios e assumir com humildade e transparência o fracasso da sua atuação. Fernando Alexandre não tem condições políticas para o exercício deste cargo.
3: São as palavras do secretário-geral da FENPROF, José Feliciano Costa. E hoje há debate do Estado da Nação na Assembleia da República. Deve começar mais ou menos daqui a 20 minutos. Luís Montenegro regressa ao Parlamento, vai abrir a sessão esta tarde. O partido Chega será o primeiro a intervir após o discurso inicial. O caos na correção dos exames nacionais domina a agenda política, vai seguramente dominar também este debate. A oposição exige explicações e aponta o dedo ao Ministro da Educação. Luís Montenegro mantém a confiança em Fernando Alexandre. Também a polémica a envolver Luís Neves marca a ordem do dia.
5: Informação em permanente atualização na Correio da Manhã Rádio. A edição foi da jornalista Jéssica Oliveira. Passam agora 10 minutos das 3 horas. Boa tarde.
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5: E hoje é comigo, Ana Pinto, até às 4. Daqui a pouco recebemos o jornalista da TV Guia, Hugo Alves, que já está em estúdio para nos contar tudo.

0: December 10, Angels. E agora temos mais um anjo no estúdio.
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2: Olá, Hugo.
3: Olá, já me chamaram muita coisa. Agora, anjo não é bem o que me costuma cair na rifa. Mas pronto, se
0: muito
3: assim
0: bem.
3: Achas.
0: Pronto, foi, é um carinho. Pronto. Olha, tu sabes tudo o que acontece no universo. E hoje vamos falar de uma rainha.
3: É verdade, eu nem todas as semanas posso falar de reality shows, de gente que se porta mal.
0: Claro.
3: Não, há alturas que uma pessoa também tem que falar de coisas, pronto, mais bonitas.
0: Mais bonitas.
3: E a verdade
0: interessante
3: é que é assim, eu, Hugo Alves, sou fã da rainha da pop. Vulgo conhecida por Madonna.
0: Muito
3: pronto.
0: Bem.
3: E confesso, eu quando começaram a anunciar este disco, que, para quem não se lembra, chama-se Confessions 2,
0: okay,
3: eu estava um bocadinho apreensivo.
0: 66 anos.
3: Não é só por isso. Não. A verdade é que os dois últimos álbuns da senhora, que eu continuo a achar que é a maior do mundo, mas a coisa tinha ficado um pouco aquém do que eu esperava. Era assim um bocadinho, como é que eu ia dizer? Chata.
0: Ok.
3: E tinha assim umas musiquitas engraçadas, mas a coisa não pegava.
0: Não.
3: Pronto.
0: Muito bem.
3: E portanto, eu quando começaram a anunciar este novo longa duração, que é agora uma palavra que eu aprendi que estou a usar.
0: Sim, longa duração.
3: Fiquei um bocadinho naquela disso, e como é que isto vai correr? Pronto, ouvi o primeiro single, que chama-se I Feel So Free, ouvi o segundo.
0: Muito bem.
3: E fiquei, pronto, fiquei deslumbrado. Olha, a coisa é mesmo boa.
0: É sério?
3: É. E
0: ainda
3: eu
0: não
3: acho
0: ouvi.
3: Que, olha, num ano em que isto, nós estamos sempre o tempo todo a falar de desgraças. É, não há água na margem sul, infelizmente é este bebê, é agora as
0: sim
3: provas que ninguém sabe delas, é a guerra no Irão.
0: Sim.
3: É para uma pessoa perder-se no hedonismo da pista de dança.
0: Não é? E sempre que a Madonna cria
3: pronto
0: algo
3: e
0: novo.
3: E este é mesmo daqueles que pede para uma pessoa, é pá, perder as inibições, abrir-se um bocadinho a camisa, as meninas porem-se uma saia má curtinha e um salto alto e pronto, e é para a loucura. Acho que nos faz falta a todos. E isto, olha, este soube mesmo bem. E olha, já ouvi o disco todinho, todinho, sim, todinho, todinho, é sensacional. Pronto, é assim.
0: Muito bem.
3: Então, isto nem sempre corre bem, não é? Às vezes estas figuras de proa também se espalham ao comprido, escorregam na banana e é uma desgraça.
0: Olha, ela
3: não
0: continua,
3: é o que aconteceu.
0: Ela continua a ditar tendências, não é?
3: Não,
0: como há 30 ou 40
3: a
0: anos.
3: A senhora vai fazer 68 anos para o
0: então
3: para
0: não é 66?
3: Hã?
0: Não é 66?
3: Não, 68 já.
0: É 68?
3: 68. E isto às vezes, quando chega a uma provecta idade, já se está naquela altura de... É pá, fazer-se apenas o que se gosta. E eu acho que é o que ela resolveu fazer. Juntou-se lá um senhor que já trabalhou com ela no Confessions on the Dance Floor, chamado Stuart Price, okay, e fizeram um disco que lhe apetecia e que correu tão bem, tão bem, tão bem. Olha, eu já pus aquilo lá em casa de volta e meia, pimba. Eu estou assim um bocadinho mais deprimido. Vi uma coisa assim, uma desgraçazinha na televisão, pumba.
0: Ponho. Olha, eu estava aqui à procura de um tema da Madonna, mas nós não temos os novos temas. Temos que... Olha, a nova música dela recupera a essência da Madonna dos anos 80 e 90
3: não,
0: ou mostra assim uma...
3: Não, tem nada a ver com isso.
0: Não?
3: Nada. Embora...
0: É uma Madonna completamente diferente?
3: Não. A verdade é que ela conta histórias dos anos 80. Há uma música que está a passar muito, especialmente nas redes sociais, desculpa, não sei o que é que saiu desta palavra, chamada Danceteria,
0: okay,
3: que conta o início da carreira dela nos anos 80. Todas aquelas figuras que existiam, o que é que as pessoas faziam. É uma homenagem... Acho que aos primórdios da carreira dela.
0: Ok.
3: Mas esta é uma Madonna adulta, um bocadinho mais séria, mas como aquela palavra que eu disse, hedonista.
0: Okay.
3: Uma pessoa para aproveitar a vida, para dançar, perder-se na pista de dança até às 5 da manhã, que é uma coisa que eu já não faço há muito tempo. Faz falta.
0: Eu acho que sim. Olha, ela habitua-nos assim a colaborações também inesperadas.
3: É verdade, esta vez também tem.

Quer dizer, não sei se é bem inesperada. Tem aquilo que se pode dizer uma filha, que é a Sabrina Carpenter, que se junta a ela no Bring Your Love. Depois tem assim uma um toquezinho. Aliás, ela vai estar na final. Aliás, Donald Trump deve estar a benzer profundamente sobre o que é que ela vai fazer, porque ela não admitiu, pelo que eu já estive a ler em várias revistas, que houvesse qualquer controle.

0: no Super Bowl, um intervalo musical que tem o Justin Bieber, a Shakira, os BTS e a Madonna.
1: Okay.
0: E ela tem sido a mais reticente em mostrar seja o que for.
1: Okay,
0: porque
1: vai
0: ela
1: ser
0: é uma alta
1: opositora
0: de toda esta administração de Trump, pronto, e republicana, etc.
1: Muito
0: e
1: bem.
0: Portanto, eles estão assim um bocadinho a temer com o que é que aí vem e olha, se calhar deviam.
1: Pois, porque a Madonna é sempre surpreendente, não é? Não, uma pessoa nunca está à espera, pronto.
0: Portanto, só para me despedir assim em coisa. Todas as semanas eu estou, venho aqui, não é? Mas antes, na quarta-feira, tudo como aos malucos, sai na TV Guia.
1: Muito bem.
0: E para a semana, prometo que é uma coisa já nacional.
1: Ok, Hugo, muito bem. Olha, obrigada pela tua espontaneidade. É tudo como aos malucos, mas não é bem, não é?
0: Às vezes uma pessoa há mal, hoje é bem.
1: E se quiser ler o Hugo na TV Guia, está lá tudo escritinho. Muito bem. Muito obrigada e até para a semana. Vamos nos encontrar na próxima quinta-feira, porque a Lara vai andar por aí. Ok? Vamos lá.
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1: E agora vamos ouvir a Madonna, assim, um tema bem velhinho. Olha, Hugo, porque eu não encontrei aqui nenhum tema dela recente. Portanto, é mesmo o Like a Prayer que vamos passar.
0: Ah, também pode ser.
1: Pode ser?
0: Pode.
1: Olha, já se ouve o coro. Vamos ouvir?
0: Vamos.

Like a Prayer, na voz de Madonna. Ela que está de regresso com o novo álbum Confessions 2, uma continuação de Confessions on a Dance Floor, o álbum que marca o regresso da rainha e já está disponível nas plataformas de streaming, em CD e em vinil. E agora vamos ao Fala Barato com o talentoso Eduardo Madeira.

0: pergunta de hoje é: o que acha da bronca na avaliação digital dos exames?
1: Elisa Walter Bart de São Miguel Alvalade, eu só vejo incompetência, caos e disparates neste governo, pá. É aquela coisa do chefe da PJ que fez um tanque de rega que parece as piscinas olímpicas dos Olivais. E depois é esta atrapalhada das avaliações dos exames feitas por intermédio de um portal que simplesmente não funciona, pá. Mais depressa este governo faz um portal para outra dimensão do que um portal que funcione como deve ser, pá. Isto é brincar com o futuro dos filhos dos portugueses. Eu não tenho filhos, mas se alguém fizesse algo assim com os meus gatos, aí eu passava-me dos carretos e acorrentava-me à porta do Ministério da Educação em greve de fome, pá. Assim como assim, eu já ando para fazer jejum intermitente, até me dava jeito.
2: David Maneia, formado em Ciência Política para a Universidade da Veda, que é mesmo assim, está todo preocupado com os exames dos putos, mas quando acabaram com o ensino do José Saramago, foi contudo muito zangadinho. José Saramago, que era um homem que se dizia escritor, dizia ele que era escritor, mas depois não metia vírgulas nem pontos finais nos livros, pá. E ganhou aquele homem um Nobel, pá. Deve ser tipo Messi. Coça a virilha e pimba, sai bola de ouro. Eu nem falo do facto do Saramago ser comunista, que se isso só por si já assusta, pá. Eu acho que estão a fazer um alarido do caraças com isto. Mas há coisas bem piores no ensino de português, como por exemplo... Como por exemplo o Saramago. Agora não me lembro mais, mas o Saramago.
3: Luizinha Barbosa, sou nadadora salvadora na Costa da Caparica. Eu fiz os meus exames quando entrei para a faculdade de enfermagem e fiquei super estressada, com uma telha enorme, que era o que a minha avó me dizia, tu estás com uma telha enorme. Fiquei super estressada até a avaliação a ser feita. Eu nem dormia. Eu imagino agora, os alunos que sejam como eu, devem estar com uma ansiedade danada, com a telha, devem estar com a telha. Tenho muita pena deles e até dos professores. Há aqui uma falta de profissionalismo que eu não tolero isto. Sim, porque eu sou muito profissional. Para mim, trabalho é trabalho, caiaca, caiaca.
4: Hermenio Guedalha, sou professor de Biologia da Escola Secundária Comendador Joca Miranda, na Madorna. Estou com uma depressão porque a toda hora me envio exames para corrigir. E estamos a falar de todo tipo de exames, seja de português, seja de matemática, seja de música. E até me enviaram já 8 exames à próstata e pediram-me para eu corrigir. E o pedido chegou às 4 da manhã. E disseram para eu fazer correção dos exames até às 8 da manhã. Ora, eu sei lá corrigir exames à próstata. Eu, a única experiência nesse tipo de situações foi na ótica do utilizador. Ou seja, foi o exame que me fizeram a mim quando eu fiz 45. Acho que o Ministério anda a brincar com a gente. Eu estou muito em baixo com isto, muito mesmo.
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6: São 3:30, vamos agora para um breve resumo dos temas que estão a marcar a atualidade. Jéssica Oliveira. Boa tarde. Sandra Gregório tem 40 anos e é a mulher que matou a mãe em Olhão na passada segunda-feira. Sandra já está detida e está sob custódia policial da Polícia Judiciária desde ontem. A mãe, Rogélia Dimas, tinha 58 anos e acolheu a filha mesmo depois de ser vítima de violência doméstica durante anos. A homicida Sandra estava à solta desde 2024, depois de sair em precária e de não ter regressado à cadeia. Voltou para a casa da mãe e acabou por matá-la. Segundo a Polícia Judiciária, tratou-se de uma morte violenta. Os vizinhos falam numa relação conflituosa entre esta mãe e filha. Elisei, de apenas 3 meses, foi literalmente abanado até à morte pelo companheiro da avó. A reportagem é do jornalista Luís Pedro do Rosário.
10: É um crime que está a marcar a atualidade em todo o país. Falamos de um caso de um bebé de apenas 3 meses que perdeu a vida depois de ter sido alvo e vítima de violentos abanões por parte do companheiro da avó paterna. O suspeito, de 69 anos, aproveitou a ausência dos pais e da avó que estavam a trabalhar. Falamos de uma família de moldavos, são trabalhadores agrícolas. Este homem foi detido pela Polícia Judiciária, foi ouvido em tribunal, ficou em prisão preventiva, portanto foi-lhe aplicada a medida de coação mais gravosa. E quando cometeu o crime, uma criança de 2 anos, a irmã da vítima mortal, estava também em casa. Portanto, falamos de um crime que acabou por chocar a Vila Nova de São Bento. As pessoas não conheciam bem a identidade do alegado homicida, mas também foram apanhadas de surpresa, tendo em conta que esta era vista como uma família pacata, bem vista e também bastante acarinhada. A CMTV conseguiu apurar que, na altura da morte do bebé, foi feita uma campanha de solidariedade para ajudar a família através da doação de vários bens que foram entregues na Junta de Freguesia de Vila Nova de São Bento, uma situação que foi mesmo recordada pelo presidente da Junta de Freguesia de Vila Nova de São Bento, que também acabou por recordar o momento em que o bebé foi transportado para o Hospital de Santa Maria. Este caso aconteceu em janeiro e, na altura, suspeitava-se que a criança, o bebé, o recém-nascido, tinha sofrido uma paragem cardiorrespiratória, mas só ao fim de alguns meses concluiu-se que, de facto, sofreu lesões cerebrais depois de ter sido alvo desses violentos abanões. Falamos então do pequeno Elisei, que com apenas 3 meses acabou por perder a vida.
6: A reportagem do jornalista Luís Pedro do Rosário, com todos os detalhes sobre este caso do bebé de 3 meses que acabou por perder a vida. Os serviços de água em Almada são liderados por um professor. Segundo o jornal Correio da Manhã, o presidente da administração da SEMAS é licenciado em Educação Básica e foi nomeado

0: No ano passado, devido aos problemas no abastecimento que têm levado a cortes, os serviços municipalizados de água e saneamento de Almada têm estado debaixo de fogo. Mantém-se no concelho os cortes programados de água em algumas freguesias, numa altura em que já está instalado um novo furo para ajudar a minimizar esta situação.
1: E está feita a ronda pelas notícias que estão a marcar a atualidade desta quinta-feira. A edição foi da jornalista Jéssica Oliveira. 3 horas 34 minutos. Boa tarde.
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1: E fico para ouvir o Check-up. Hoje vou falar de uma inflamação que costuma ser mais recorrente no verão. E seguimos no Aqui Entre Nós. Obrigada por estar desse lado. Somos cada vez mais. Aí estão os Coldplay, Trouble.

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1: Olhos vermelhos depois de um dia de praia ou de piscina. Culpa do cloro? Nem sempre. Embora a conjuntivite possa parecer uma companheira habitual das férias de verão, a realidade é bem mais complexa. Não é a estação quente que aumenta o risco, mas sim os comportamentos e as exposições típicas desta época do ano. Mas já lá vamos. Olhos vermelhos, lacrimejo, comichão ou sensação de areia nos olhos. Estes são alguns dos sinais mais comuns da conjuntivite, uma inflamação da conjuntiva, a membrana transparente que reveste a parte branca do olho e o interior das pálpebras. Apesar de ser uma das doenças oculares mais frequentes, nem todas as conjuntivites têm a mesma causa, nem exigem o mesmo tratamento. A conjuntivite pode ser provocada por vírus, bactérias, alergias ou substâncias irritantes. A forma viral é a mais comum e também uma das mais contagiosas. Já a conjuntivite alérgica não é transmissível e caracteriza-se sobretudo por comichão intensa e lacrimejo, frequentemente associada à rinite alérgica. Por isso, identificar a causa é essencial antes de iniciar qualquer tipo de tratamento. É precisamente aqui que surgem alguns dos erros mais frequentes. Os antibióticos, por exemplo, só são úteis nas conjuntivites bacterianas. Utilizá-los por iniciativa própria quando a causa é viral ou alérgica não acelera a recuperação e pode contribuir para o uso inadequado destes medicamentos. Importa esclarecer que o verão por si só não aumenta diretamente o risco de conjuntivite. No entanto, vários fatores típicos das férias de verão favorecem o aparecimento de diferentes tipos de conjuntivite, tornando esta uma queixa mais frequente nesta época do ano. Nas piscinas, por exemplo, a irritação ocular está frequentemente relacionada com as cloraminas, substâncias que se formam quando o cloro reage com a matéria orgânica presente na água. Esta irritação pode fragilizar a superfície ocular e facilitar o aparecimento de sintomas. Além disso, se a água não estiver suficientemente desinfetada, pode favorecer a transmissão de vírus responsáveis pela conjuntivite infecciosa. Também a praia desempenha um papel importante. O vento, a areia, a elevada exposição à radiação ultravioleta e à água salgada podem irritar a superfície do olho, sobretudo em pessoas com olho seco ou maior sensibilidade ocular. Já os pólenes e outros alergénios abundantes durante esta estação podem desencadear episódios de conjuntivite alérgica em pessoas predispostas. As viagens constituem outro fator de risco. O contacto próximo em aviões, hotéis, colónias de férias ou campos de férias facilita a transmissão de vírus através das mãos, toalhas ou superfícies contaminadas. A prevenção continua a ser a melhor estratégia. Lavar frequentemente as mãos, evitar tocar ou esfregar os olhos, não partilhar toalhas, cosméticos ou lentes de contacto. Por fim, importa lembrar que nem todo o olho vermelho é uma conjuntivite. Dor intensa, diminuição da visão, sensibilidade marcada à luz ou sintomas que não melhoram justificam observação médica urgente porque podem ser sinal de doenças oculares mais graves. Um diagnóstico correto é o primeiro passo para proteger a sua visão.
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Survive tem um significado muito especial na carreira de Lewis Capaldi. A canção marcou o seu regresso à música depois de uma pausa de 2 anos, durante a qual ele se afastou dos palcos para cuidar da sua saúde mental e aprender a lidar melhor com a síndrome de Tourette, uma síndrome que já falámos aqui no Check-Up. Tornou-se então um verdadeiro hino de superação e resiliência, o fantástico Lewis Capaldi. Estamos a 12 minutos.

0: Estamos a 8 minutos das 4. Vamos lá então conferir, como habitualmente, a criatividade do jornalista Vítor Figueiredo. As histórias que só ele sabe contar. Há vidas assim.
1: Essa coisa de não encontrar lugar para estacionar não é nova. Apenas mudou de local. Agora é no bairro. Antes era nas avenidas mais comerciais. Agora, os grandes centros comerciais têm parques subterrâneos e em muitos bairros, com 2, 3 carros por casa, e se não tiver garagem, é um inferno encontrar lugar para deixar o carro durante a noite. Recuando aos primeiros anos da massificação automóvel, nos anos 20 e 30, nos Estados Unidos, estacionar numa rua movimentada era uma corrida à sorte. Quem chegava primeiro ocupava um lugar e podia deixá-lo ali durante horas ou até o dia inteiro. Comerciantes desesperavam porque os clientes davam voltas sem encontrar estacionamento, enquanto alguns condutores tratavam a via pública como uma garagem privada.

0: Foi então que alguém teve uma proposta considerada escandalosa: colocar uma máquina na rua e obrigar as pessoas a pagar pelo tempo que ocupavam um lugar. A reação foi explosiva, houve protestos, ameaças de boicote e até quem prometesse destruir aquelas caixas metálicas. Os críticos diziam que era um imposto disfarçado, outros garantiam que ninguém aceitaria introduzir moedas para poder deixar o carro na via pública. Muitos acreditavam que a experiência terminaria em poucos dias. Mas a ideia, afinal, revelou-se eficaz. Os lugares começaram a rodar mais depressa, o comércio ganhou novos clientes e outras cidades quiseram copiar o sistema. Há vidas assim. Foi a 16 de julho de 1935 que surgiu o primeiro parquímetro do mundo, instalado em Oklahoma City, nos Estados Unidos. Chamava-se Park Ometer número 1 e cobrava 5 cêntimos por uma hora de estacionamento. A máquina era tão polémica que algumas apareceram vandalizadas logo nas primeiras semanas. Ainda assim, lá foi resistindo. Hoje existem milhões de parquímetros em todo o mundo e, curiosamente, uma invenção criada para organizar o trânsito continua, quase um século depois, a provocar exatamente a mesma reação. Ninguém fica satisfeito quando vê que o tempo se esgotou e a multa já pode estar a caminho.
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1: Estamos a 4 minutos das 4 horas. A partir da hora certa, fica entregue à equipa do Regresso a Casa e fica muito bem entregue. Preparadíssimos nos estúdios do Porto. Alberto Rocha e Alexandra Pereira, o Vítor Figueiredo em Lisboa. Eu despeço-me. Continuação de uma excelente quinta-feira. Fique na Correio da Manhã Rádio. Este é um clássico de Kenny Loggins. Footloose para as despedidas.

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2: Boa tarde, são 4 horas. As notícias às 4, edição de Alexandra Pereira. Boa tarde.
3: Boa tarde. Debate do Estado da Nação na Assembleia da República. Os trabalhos começaram há cerca de meia hora, com a abertura a cargo do Governo. O Primeiro-Ministro Luís Montenegro defendeu o trabalho do Executivo, que lidera por oposição ao anterior.
4: O Governo está a cumprir o compromisso de trabalhar sempre mais para que em cada debate do Estado da Nação o país esteja melhor do que estava no ano anterior. Foi o que aconteceu em 2024, foi o que aconteceu em 2025, é o que está a acontecer em 2026 e é o que vai acontecer nos próximos anos. Para prestarmos contas, é útil recordar o ponto de onde partimos, porque neste caso há quem não tenha direito ao esquecimento. Não tem direito ao esquecimento quem agora exige aos outros e para ontem o que ele próprio não foi capaz de fazer em 8 anos. Está ao esquecimento quem criticou as políticas do passado e agora vive de alianças descaradas nesta Assembleia com os protagonistas desse passado. Ele não quer e não vai voltar a ser o país estagnado, cativado, avesso às reformas e capturado por agendas ideológicas, imobilistas e estatizantes.
3: E nesse cenário do que não quer o país, nem os portugueses, Luís Montenegro destacou alguns desses pontos.
4: Portugal e os portugueses não querem voltar a ter um país em que o desinvestimento era a palavra de ordem. Desinvestimento nas carreiras dos profissionais da educação, da saúde, da justiça ou das forças de segurança. Desinvestimento nos serviços públicos que encontramos em situação de pré-colapso. Desinvestimento nas infraestruturas, muitas vezes adiadas. Portugal e os portugueses não querem o regresso de um Estado lento e burocrático. Portugal e os portugueses não querem que se repita a sangria de jovens para o estrangeiro, sem que o país invista para os reter, assim como também não querem que os nossos idosos fiquem mais fragilizados e tenham de escolher entre a mercearia e a farmácia. Portugal e os portugueses não querem, com toda a clareza, o regresso da imigração descontrolada, desumanizada e sem preocupação de integração.
3: Luís Montenegro, que ainda discursa na abertura deste debate do Estado da Nação, que tem a duração prevista de 4 horas. No plenário vão ouvir-se ao longo da tarde as questões colocadas não só pelos partidos que apoiam o governo, mas também os da oposição e, naturalmente, as respostas do Executivo. O PSD será, de resto, o primeiro partido a ter a palavra neste debate do Estado da Nação. Tudo indica que o tema dos exames nacionais vai ser um dos que esta tarde vai estar em destaque. Esta manhã o Ministro da Educação revelou que ainda está a aguardar a conclusão da correção dos exames. Fernando Alexandre.

0: inteiro de um apartamento. As notícias regressam às 4:30 com o Vítor Figueiredo. Até já.
1: Até já, Alexandra Pereira. 4:11. Não sei o que é que se passa com este relógio, porque agora já está nos 4:12. Dá-me a impressão que daqui a pouco já está nos 13, 14 e por aí fora. Agora, há de chegar à altura em que há de chegar às 19:45, mas temos tempo. Como deu para perceber, hoje temos o Vítor Figueiredo connosco. Portanto, hoje a emissão é feita em quarteto. Eu, Alberto Rocha, Alexandra Pereira e o Vítor Figueiredo. E claro, você que está aí desse lado, em 94.8 no Grande Porto, 90.4 Grande Lisboa, ou cmradio.pt, onde quer que esteja, no resto do país ou então no estrangeiro. Esteja onde estiver, está em boa companhia, está connosco. Só uma coisinha, Viana do Castelo está com 23 graus, Braga 25, Aveiro está com 24. Espera aí, depois de Braga havia de falar do Porto. Porto 23, Aveiro 24, Lisboa 26 graus e Setúbal está com 29.

0: Então vamos lá. E desta vez não sou eu a andar aqui às voltas com... Ui, que ele está no outro. Não sou eu a andar aqui às voltas com o trânsito. Olá, Vítor. Boa tarde. Bem-vindo.
1: Olá, Viva. Boa tarde.
0: Acordaste muito bem. Acordaste a tempo hoje.
1: Que remédio.
0: Então, a unha ficou bem? Disseram-me que foste desengravar umas unhas? Não? Não foste ao calista?
1: Não.
0: Ai, não. Eu não, fiquei com a ideia que sim. Estive aqui a enganar os nossos ouvintes, que eu dizia-lhes que sim, que tu tinhas ido a um calista.
1: Não, por acaso não. Nunca tive assim esses problemas com as unhas. Até uso palheta para tocar a guitarra.
0: Ora.
1: Não, por acaso uso palheta, mas faço três acordes, portanto é que não se pode chamar a isso tocar a guitarra.
0: Três acordes é mais... há quem faça músicas com dois, três acordes. Quer dizer, com dois é um bocadinho menos, não é? Quando mas com um também já lá vai. Quando, é mesmo quando, com um acorde. Um, dois já é o suficiente. Então, cá estamos nós. O que quer dizer que... Eu espero que tu tenhas pelo menos tanta informação como aquela que eu tive ontem e ontem, não é? Porque aquilo dá-me a impressão que fizeram de propósito para se juntarem todos na estrada, Porto e Lisboa, para me darem trabalho com o trânsito. Então conta-nos lá como é que isto está na estrada.
1: Foi um dia difícil ontem. Na estrada, antes de mais, temos que ir a uma praia fluvial, não é? E neste caso eu escolhi a da Lapa dos Dinheiros.
0: Onde é que isso vem?
1: Pois era isso que eu estava a tentar perceber. Tentar arranjar um nome é perto de Manteigas. Portanto, temos lá
0: Lapas dos Dinheiros.
1: É lá para cima da Serra da Estrela, sim, distrito da Guarda.
0: Deixa-me dizer que é um bom sítio para passar o verão. Eu nunca tinha tido essa ideia. Tive, acho que há 2 anos, ir lá para cima e olha que é muito agradável. Desde que haja uma piscinazinha, pelo menos. Neste caso, também uma praia fluvial.
1: Eu já fiz também uma passeata por ali, por essa zona, Piódão e por ali. Alguma tristeza em ver as encostas,
0: sim, claro, queimadas,
1: em cinzas, em alguns sítios. Mas depois havia outras que, de facto, há a Praia da Foz da Égua, acho que é assim que se chama, que parece uma coisa tirada de um filme do Indiana Jones, que é extraordinária. E lembro-me de... estar aí uns 42 graus para essa zona, o que é caríssimo. Foi há uns anos. E eu entrar na água e dizer à minha mulher: vem, vem, e ela nem pensar. E eu assim: mas como é que aguentas cá fora com 42 graus? E... porque aí na água está para aí uns 5. Porque a água vem da Serra da Estrela. E eu quero lá saber.
0: Realmente é melhor na água.
1: Sim. Até ficava na conversa lá dentro da água com pessoas que eu não conhecia de lado nenhum, mas também estavam com a mesma necessidade que eu. Quero,
0: mas assim vai-se derretendo, mas nem água, ao menos isso. Olha que eu gostei imenso, até porque quando vamos para esses locais, no inverno, Serra da Estrela, aquilo com a neve, há sítios em que nem conseguimos lá ir,
1: sim,
0: não é?
1: Sim.
0: E não se vê nada. No verão é realmente lindíssimo. Adorei.
1: Muito.
0: E é para repetir. E o trânsito?
1: Portanto,
0: vamos lá então.
1: Portanto, vamos...
0: Ora, temos a Lapa dos Dinheiros, é assim, não é?
1: É a Praia Fluvial da Lapa dos Dinheiros, okay. Que tem um local muito perto chamado Cornos do Diabo. Mas já lá vamos, que agora é mais importante dar conta do que é que se passa
0: na estrada.
1: A malta que está a conduzir e que está a seguir. Estou aqui a olhar para a Margem Sul, que é sempre uma zona... Margem Sul Power... que está calma hoje. Mas temos aqui o IP7, mais conhecido por Eixo Norte-Sul, que de

0: para sul, para variar, está compacto, praticamente compelido até à Avenida da Ponte. Perguntam porquê? Acidente. E obviamente que está com muita lentidão. Há alguma também na subida de Monsanto, na A5, e na segunda circular também algo lento entre Telheiras e as Calvanas, direção Benfica Aeroporto. Neste momento, há aqui um acidente no IC19, mas ainda não se acumulou trânsito. Talvez seja só um carro que encostou na berma e às vezes aparece-nos aqui dado como um acidente e na verdade não é nada de extraordinário. Ora, no Porto temos que sair pela Ponta Rápida, não é uma ideia muito boa. Logo a partir da VCI, logo ali a partir da zona da Boa Vista e depois por falar em Boa Vista, daqui a bocado vamos falar ser, obviamente, se estiveres para aí virado, que eu sei que tu, acho que tu és fã do Boa Vista, não és?
1: Sim. Eu tenho um carinho muito especial pelo Boa Vista, pois, até porque durante algum tempo estive lá, agora não, porque desde que comecei a fazer a emissão à tarde não tenho oportunidade, mas eu ia fazer os meus treinos ao Boa Vista, à Academia de Boxe de Boa Vista. E, portanto,
0: as notícias
1: custa um bocadinho saber que as modalidades agora também vão terminar e pronto, e o clube.
0: Bom, mas eu estou com alguma esperança de que renasça, né, algures de alguma forma e que o nome não se perca. Bom, dizia eu então que esta cauda de fila está já ali muito perto da Boa Vista para a Rábida, para a Ponta da Rábida, ali para a zona da Forada, que começa aí o problema. Portanto, sentido norte-sul. Depois, a VCI não está muito má. Estrondoso. Nem vou falar para não atrair mais vibrações.
1: Não aguentes.
0: A EP, sim. Sul para norte. Mais ou menos entre a zona de Ramalde e a Senhora da Hora. Alguma lentidão. Estou aqui a ver uns sítios que não costumam ter problemas. Por exemplo, ali, quer dizer, a Sidónio Paz costuma ter um bocadinho ali à entrada, para quem vem precisamente do Norte Francos, e depois também estou aqui a ver na zona da Prelada a Rua do Carvalhido, que está ali com um problema qualquer, que um incidente que está a provocar algum trânsito. Resta-nos olhar, já que na VCI está calma, o que é um milagre, resta-nos olhar para a circunvalação, que é sempre enfim, é o que nos salva, não é? Em termos de complicações de trânsito, tem sempre algum. Mas estou a ser sarcástico e não devia ser. Há um acidente precisamente a caminho ali de rotunda AEP, um bocadinho antes, talvez, e já está a complicar-se a vida ali na zona do Viso e pronto, é de evitar. Depois, pronto, vamos ficar por aqui.
1: Ok, e ficamos bem. Está bem. Até já então, daqui a pouco há mais. E calma que daqui a pouco isto vai começar a mexer um bocadinho mais. São 4h20, senhoras e senhores, vamos lá. Esta é a emissão do Regresso a Casa, dia 16 de julho. Hoje é aquele dia, nem é carne, nem é peixe. Pronto, olha, é quinta-feira. O que vale é que amanhã é sexta. E o que vale é que para muitos é a entrada da segunda quinzena de julho, ou seja, férias. Mas há aqueles que regressam. Oh, que tristeza!

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1: 4h25.
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1: Não.

0: Eu acho que é daquelas músicas que sabe bem para quem está de férias e também para aqueles que estão a trabalhar. Música fresquinha, música para si, onde quer que esteja. Se estiver na estrada, bom, pelo menos tem ar condicionado, hein? Caso contrário, é difícil. 927794422 está ao seu dispor. Grava a sua mensagem, escreva o que entender. E por falar em ouvintes, aí está o Luís.
1: Olá, muito boa tarde a todos. Aqui é o Luís, desde Madrid. E a minha mensagem de hoje é, sobretudo, para dar os parabéns ao Vítor.
0: Olha,
1: pelas
0: Vítor,
1: suas 300 emissões da rubrica Há Vidas Assim. Hoje de manhã o Júlio Heitor, no Bom Dia, divulgou essa efeméride, digamos assim. E eu realmente gostava de saudar o Vítor por isso, porque é uma rubrica muito interessante, na qual se aprende bastante. E eu gosto muito desse espaço. Daí eu realmente os meus parabéns ao Vítor, e que a rubrica conte muitas mais emissões, porque é realmente muito interessante. Ok? Vá, muitos okay. Parabéns então, fiquem bem e um abraço.
0: Um abraço, Vítor, e viva a Espanha, hein? Viva a Espanha, estamos convosco. Eu pelo menos estou.
2: Outro abraço para o Luís, e como eu não gosto de receber nada sem dar alguém troca, Luís, eu não sei exatamente onde tu estás em Madrid, mas devo-te já dizer que evita a A5. Não é a nossa, é a de Madrid. Ali perto de Alcorcón, há lá muito trânsito, há lá acidentes. É perto de Alcorcón, não vais para lá, foge. Também há ali um hospital ao perto. Se tivesse algum problema, unhas encravadas, não era o que estavas a falar há bocado, Alberto. Mas era só comigo, embora. Pronto, evita lá o Hospital Fundação de São José. Vai para o outro lado, foge dali.
0: Grande
2: Luís, obrigado, um
0: abraço.
2: Vamos
0: atrasar um bocadinho daqui a 3 minutos. Vais-nos trazer a síntese informativa até já. E parabéns, 300 edições. É obra, é muita conversa.

0: e Argentina, não é? Pronto,
1: parece que sim.
0: Vamos lá fazer as escolhas. Eu já escolhi Espanha. Espanha,
1: é,
0: Espanha.
1: Eu também.
0: Espanha. Então já somos dois.
1: Sim.
0: O Luís seguramente que também. Três.

0: No Centro Cívico em Vila Nova de Gaia, que vamos todos assistir a essa final, vai pôr frente a frente a Argentina e Espanha. O Hugo dá os parabéns ao nosso Vítor Figueiredo pelas suas 300 emissões da rubrica. E também diz-nos que torce por Espanha, ok? Mais um. Agora vamos à síntese informativa, 4h34, Vítor Figueiredo.
1: Ora, viva, boa tarde mais uma vez, Alberto, boa tarde a todos. Preços dos combustíveis, o regulador deve ponderar a apresentação de proposta de fixação excepcional de margens máximas de lucros. Quem o diz é o Governo, já lá vamos, para já debate de Estado da Nação na Assembleia da República. André Ventura já desafiou o Primeiro-Ministro com moção de confiança. O plenário começou por volta das 3h30 com o Primeiro-Ministro Luís Montenegro a defender, obviamente, o trabalho do Executivo e do que não quer o país nem os portugueses. Montenegro destacou alguns desses pontos. Vamos ouvir.
2: Portugal e os portugueses não querem voltar a ter um país em que o desinvestimento era a palavra de ordem. Desinvestimento nas carreiras dos profissionais da educação, da saúde, da justiça ou das forças de segurança. Desinvestimento nos serviços públicos que encontramos em situação de pré-colapso. Desinvestimento nas infraestruturas, muitas vezes adiadas. Portugal e os portugueses não querem o regresso de um Estado lento e burocrático. Portugal e os portugueses não querem que se repita a sangria de jovens para o estrangeiro, sem que o país invista para os reter, assim como também não querem que os nossos idosos fiquem mais fragilizados e tenham de escolher entre a mercearia e a farmácia. Portugal e os portugueses não querem, com toda a clareza, o regresso da imigração descontrolada, desumanizada e sem preocupação de integração.
1: O Primeiro-Ministro Luís Montenegro, no início deste debate do Estado da Nação, que vamos acompanhar ao longo da tarde, e no qual André Ventura já desafiou o Primeiro-Ministro com uma apresentação de uma moção de confiança por parte do Executivo. Obviamente que dois dos temas mais em que a oposição mais tem insistido têm sido as obras no Monte de Odemira, na propriedade do Ministro da Administração Interna, e também o caos na correção dos exames nacionais do secundário. Exames que vão estar em destaque. Hoje de manhã o Ministro da Educação revelou que ainda está a aguardar a conclusão da correção dos mesmos exames, mas a

0: Acredita que o esforço vai resultar no cumprimento da divulgação dos resultados amanhã. A FENPROF quer demissão de Fernando Alexandre, do Ministro da Educação. Há alguns professores que protestaram hoje em frente ao Centro de Congresso em Lisboa, onde estava o Ministro, também pediram a sua saída. Entretanto, vamos à notícia de abertura. Pela primeira vez, o Governo admite avançar com a limitação das margens de lucro nos combustíveis, caso sejam detectadas distorções graves no mercado. Na carta, Maria da Graça Carvalho dá um prazo de 20 dias úteis para que ERSE investigue por que razão as subidas do petróleo são rapidamente refletidas no preço em bomba e o mesmo não sucede com as descidas. Fechar só com uma nota para o corte de abastecimento de água no Conselho de Almada. Esta noite, em 21 locais, entre as 10 e as 6 da manhã, Charneca da Caparica, Arueira, Marisol, Fundo da Telha, Vila Nova da Caparica, Funchalinho, Fonte Santa, Porto Brandão, Trafaria, são alguns dos locais afetados por este corte. Voltamos às 5 com mais notícias com Alexandre Pereira. Até já.
1: Até já. São agora 4h38.
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1: A não perder sempre motivos de interesse com Ciopa convida. Também já está com um número considerável de programas. Agora vamos para o trânsito. Novamente para a estrada. À partida estará tudo como há pouco mencionaste, tanto no Grande Porto como Grande Lisboa, não é? Não haverá assim nada de especial. À partida e penso que a chegada também será igual.
0: Pois que não, pois que não. Tanto disseste que ia complicar.
1: Não, ainda deve ser cedo.
0: Tens que jogar no Euro Milhões esta semana, porque eu acho que estás com vivências muito...
1: Eu ainda tenho ver o que é que tenho do Euro Milhões e o Totoloto, que fiz da semana passada, mas deixa a ver. Vou juntar mais alguma coisa. Se calhar estou aqui a trabalhar e...
0: Eu vou logo para pagares um... Uma francesinha.
1: Sim, mas isso, logo, mas isso não há problema. Mesmo sem um euro milhões podes vir cá, não há problema. Sim. Meia, eu acho que arranjam meia.
0: Meia, francesinha. Meia só da cintura.
1: Só para cima. Da cintura para cima.
0: Ai, esta conversa está a subir de
1: não, estamos a falar de caipirinha. Ai, estamos a falar de francesinhas.
0: Trânsito.
1: Ah, trânsito, ok. Vá lá, pronto, tu quiseres.
0: Pronto, o pessoal está a conduzir no IC19, ai, ai, ai, de Sintra para Lisboa. E de Lisboa para Sintra, aliás, nos dois sentidos, mas pior para o Norte Pinamanique. Ali na zona do Palácio de Caluz, temos indicação de acidente, já muito perto do... na zona do hospital, um pouco mais à frente, já muito perto do nó da Reboleira, e a cauda está lá mais para trás, junto ao Palácio, portanto está bastante lento nessa zona, sentido Sintra, Lisboa, no IC19. O outro problema que falámos há pouco é o eixo norte-sul, norte para sul, também com incidente que está a causar trânsito compacto entre Campo Lido e Avenida da Ponte, complicado também já para aceder à Ponte 25 de Abril a partir das Amoreiras, e a subida de Monsanto na A5 para Lisboa também não está fácil. Há algum trânsito na segunda circular, mas ainda é alternativa, e eu estou com muita fé, aquilo que disseste ontem, salvo erro, um dia destes, de que julho, enfim, que já seria um mês, sobretudo a segunda quinzena, um mês mais calmo, as férias.
1: Sim,
0: e tal.
1: Sim, habitualmente era. E agosto também, aliás, eu gostava de trabalhar em agosto, precisamente porque o mês de agosto, pelo menos aqui na cidade do Porto, era muito calminho, inclusive com o trânsito. Agora não, fica cá toda a gente, não percebo.
0: Como eu vivi numa praia aqui do Oeste, até para aí aos 9, 10 anitos, eu posso dizer que nesses tempos recônditos, em que os animais falavam que ainda havia dinossauros, o mês de julho era o mês realmente das férias. Pois. E depois mais tarde começou a passar a ser agosto, é curioso. E agora claramente é agosto. Mas nessa altura, julho era o grande mês de férias. Estou a falar dos anos 60, 70. E depois, setembro, por exemplo, já praticamente não havia nada. Já havia umas pessoas a passear para ver se encontravam fios de ouro perdidos na praia.
1: Pois. Entretanto, os dinossauros desapareceram. E pronto, e deu-se agora esta alteração toda, por completo.
0: E os animais das

0: Pararam de falar. Quem está a falar a bordo das suas viaturas e não devem ser coisas bonitas, não devem ser palavras bonitas, são os condutores que estão na VCI entre o Norte Francos e a Ponte da Arrábida, porque agora sim temos então a indicação de acidente ali pouco depois da furada, já na A1, portanto, e a cauda da fila já está lá para o Norte de Francos. Mas praguejem à vontade, ninguém vos está a ouvir, faz bem.
1: Aliás,
0: alma,
1: o pessoal
0: alguns...
1: aqui no Norte não diz nada que não deva. Só dizemos
0: pronto,
1: aquilo que vemos.
0: Alguns psicólogos dizem que...
1: Desabafar é bom.
0: Faz muito bem.
1: Pronto, então vamos embora.
0: Enfim, não talvez publicamente, porque dá aquela... na prática, eu digo ao meu filho, sempre disse, filho, dizer um palavrão é uma agressão verbal. Portanto, pronto, na verdade é, não é? Mas às vezes não é. Enfim.
1: É tão tá história ouvindo, do contexto.
0: Mas o que é que eles andaram a beber durante o almoço?
1: O que é que estás a ensinar ao menino, pá?
0: Água.
1: Olha, temos mais alguma coisa? Ou está fechado?
0: Ainda algum trânsito na VCI agora na zona do Dragão e de Campanhã, no sentido Freixa Rábida e no sentido oposto entre ali o Amial e o Noda A3. E na AEP também há trânsito nos dois sentidos. Em circunvalação, como eu referi, havia ali na zona do Viso, já perto da rotunda AEP, a caminho da rotunda AEP, onde há também bastante trânsito. Portanto, temos ali também lentidão. Zona dos Murcos também não está muito fácil, tal como, aliás, o Amial. Isto era a contaminação, a circunvalação está contaminada com algum trânsito. De resto, estou aqui a ver que a Nacional 105 ali no Alto da Maia, perto de Amezinde, está também com problemas. Ficamos por aqui, exceto que na Praia Fluvial da Lapa dos Dinheiros continua tudo muito calmo.
1: Muito calmo, não se passa nada, não há complicação. Ainda bem.
0: Mas é muito bonito, digo-te já, um pequeno paraíso até.
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1: E agora? E agora dá um... Isto mesmo, fio de Beck. Rui Veloso, vamos lá. São 4h44, daqui a pouco vou-lhe falar da animação que vai acontecer neste mês de julho em Mafamude. São as festas de São Cristóvão. Mas ainda vamos às compras primárias.

0: é muito incomodativo, diga-se de passagem, o feedback. São 4h47, boa tarde, este é o Regresso a Casa. Vamos às compras.
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0: Vila Nova de Gaia, mais concretamente Mafamud, de 24 a 26 deste mês, regressam as tradicionais festas em honra de São Cristóvão, edição 2026. Durante três dias, esta freguesia reúne-se para manter viva uma das celebrações mais marcantes de Mafamud, ambiente de música, de fé, convívio e animação. Está previsto, então, deixa cá ver o programa, para sexta-feira, 24, Bimind e Pumadinho. Depois temos no sábado 25, isto às 5h30, o Grupo Coral e Instrumental do Centro de Convívio da Junta de Freguesia de Mafamud. Que bem, para o pessoal que frequenta este Centro de Convívio também poder atuar, acho muito bem, claro. Às 10 da noite o Grupo Ebala. Depois no domingo há a Eucaristia às 11h30 na Igreja de Mafamud. Às 5h30 Cordas e Modas com Júlio Aires e Anita Soares. E à Fado à noite, às 9h30 da noite, com Miguel Bandeirinha. Ora, isto acontece ali em frente à Igreja de Mafamud. Portanto, fica aqui esta informação. E na sua freguesia, na sua cidade, na sua terra, que festas é que há? O que é que acontece por aí? Vá lá, pode aproveitar, dar-nos conta disso mesmo. Envie a sua mensagem por SMS ou grave o seu áudio para 92779-4422. 92779-4422. E daqui a pouco, depois de Bryan Adams, vou...

0: é um dos artistas que os portugueses mais acarinham, Bryan Adams, e continua aí entre as fotos e as canções, sim, porque ele agora também é dedicado às fotografias, já há algum tempo que o faz. São 4h53,
1: ora... 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
0: É sim, senhor. Estamos em 90.4 Grande Lisboa, 94.8 Grande Porto e cmradio.pt para todo o mundo. E é nessa outra parte de todo o mundo, mais concretamente, é na Suíça. É exatamente Geneve, onde está a Luzinda Elias, que nos diz: olá Alberto, hoje quero dar os parabéns à Maria do Céu Borges. Faz 17 anos. Quer dizer, não é, mas invertemos aqui um bocado. Pronto. É só mais um bocadinho. Está de parabéns, não interessa também. Um beijo grande à nossa ouvinte habitual, a Maria do Céu Borges, que nos costuma presentear com coisas boas, mas aqui neste lado. Não é para vocês aí têm outros ouvintes que também nos levam coisas boas e docinhas, mas a Maria do Céu a cada passo está connosco e desde o início que marca também presença na Correio da Manhã Rádio. Um beijinho, Maria do Céu, parabéns, e um beijo também para a Lucinda Elias, que está connosco. Ora, o Hugo, nosso ouvinte habitual, escreve aqui: em Setúbal costuma acontecer a Feira de Santiago todos os anos. Uma boa tarde para o Alberto aqui, o vosso ouvinte fiel. Um grande abraço, Hugo, eu sei, nós sabemos que nos escuta diariamente. 927794422. Então, qual é a festa? Quais são as festas que vocês têm por aí também? Vá na sua cidade, na sua freguesia, dê-nos conta disso. O que é que se passa? Gostamos de saber para divulgar, aliás, o próprio Correio da Manhã, o seu jornal, habitualmente dá uma série de sugestões de festas, de acontecimentos que têm lugar por todo o país. Esta você também conhece, é o som do Quarteto Fantástico.

0: estamos a cerca de minuto e meio das 5. Vítor Figueiredo, tens informações de trânsito para nos trazer, não tens?
1: Tenho, não é na Lapa dos Dinheiros, que está tudo calmo. Isso é 19 nos dois sentidos, entre ali a zona do Nó da Crel para o Pinamanique, com a fila a partir aí da zona do hospital, e no sentido contrário também da rotunda da Reboleira até um pouco mais atrás à Alfragide. De facto, complicou-se aí o trânsito, como aliás também se complicou na segunda circular a partir das Torres de Lisboa e até às Calvanas. E no Porto também está complicado na EP nos dois sentidos, e agora na Ponta Rábida do lado sul, portanto, houve ali um incidente perto da Boa Vista e está compacto já até à furada. Portanto, nos dois sentidos, entrar e sair do Porto para a Rábida, esqueçam.
0: Pois, convém que não se esqueçam para não se meterem na confusão, mas realmente tentem, esqueçam a ideia de passarem por lá, porque realmente assim é complicado. Muito bem, daqui a pouco fazemos, depois das notícias, dentro de um quarto de hora aproximadamente, nova ronda pelo trânsito com o Vítor Figueiredo. Portanto, já sabe que isto anda complicado, complicado mesmo. Portanto, nada a fazer. Olhe, relaxe. Relaxar é o que é preciso.
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1: É pior um feedback.
0: É pior um feedback, sim, sem dúvida. São 5 da tarde. Vamos às notícias com a edição de Alexandra Pereira.
4: André Ventura acusou esta tarde o primeiro-ministro de apresentar um discurso vazio na abertura do debate do Estado da Nação na Assembleia da República. O chefe do governo deu início à sessão com a defesa do trabalho do executivo que lidera, por oposição ao anterior, fez ainda referência ao que o país e os portugueses não querem de volta.
5: Portugal e os portugueses não querem voltar a ter um país em que o desinvestimento era a palavra de ordem. Desinvestimento nas carreiras dos profissionais da educação, da saúde, da justiça ou das forças de segurança. Desinvestimento nos serviços públicos que encontramos em situação de pré-colapso. Desinvestimento nas infraestruturas, muitas vezes adiadas. Portugal e os portugueses não querem o regresso de um Estado lento e burocrático. Portugal e os portugueses não querem que se repita a sangria de jovens para o estrangeiro, sem que o país invista para os reter, assim como também não querem que os nossos idosos fiquem mais fragilizados e tenham de escolher entre a mercearia e a farmácia. Portugal e os portugueses não querem, com toda a clareza, o regresso da imigração descontrolada, desumanizada e sem preocupação de integração.
4: Ora, depois dessa abertura pelo primeiro-ministro, ouviram-se as palavras de André Ventura. O líder do Chega assinalou os temas evitados por Luís Montenegro no discurso de abertura da sessão.
6: Queria começar por lhe dizer o óbvio. É muito estranho e caricato que o seu primeiro-ministro consiga chegar ao Estado da Nação sem dizer uma palavra sobre o que preocupa a nação. E sem dizer uma palavra sobre os assuntos que estão a preocupar e a prejudicar a nação. Portanto, o seu discurso aqui hoje podia ter sido o de 2025, o 2024, 2023, até francamente parecido com o do seu antecessor António Costa. Vinha aqui, falava de tudo menos daquilo que estava a acontecer e saía daqui com aplausos da sua bancada, a saudá-lo pelo que não tinha feito e pelo que não estava a acontecer.
4: André Ventura assinalou ainda as idas do primeiro-ministro aos Estados Unidos para assistir a jogos da seleção nacional.
6: Poucos primeiros-ministros, penso que o único da Europa e do mundo, se deslocou 3 vezes para o Mundial de Futebol. Enquanto o país ardia, temos a hoje, ao dia de hoje, mais de 30 mil hectares de área ardida, a maior desde 2017. E o seu primeiro-ministro colocou o país em alerta e viajou para os Estados Unidos para ir ver o Mundial de Futebol. O primeiro-ministro tinha os exames, que aliás ignorou falar durante este debate, os exames, os professores, os alunos em caos, e viajou para o Mundial dos Estados Unidos. O seu primeiro-ministro tinha uma crise brutal, gigantesca na administração interna, viajou para os Estados Unidos. Nós queremos um primeiro-ministro, não é para ir aos jogos da seleção, é para trabalhar por Portugal. Para trabalhar por Portugal.
4: O deserto Chega deixou ainda um desafio a Luís Montenegro, perguntou diretamente se mantém a confiança política em Luís Neves.
6: O seu ministro da administração interna evita responder a perguntas que tem que responder. Ameaça deputados e ameaça partidos da oposição. Enquanto o PSD se ri desta situação, a pergunta é, Sr. Primeiro-Ministro, mantém ou não a confiança no seu Ministro da Administração Interna para continuar a governar em Portugal?
4: A questão colocada por André Ventura. Na resposta, o Primeiro-Ministro considerou que o líder do Chega quer apenas aproveitar a onda mediática.
3: Sem embargo da necessidade do Governo esclarecer as suas políticas, as suas decisões e ser escrutinado pela sua ação, para si é sempre tudo muito pouco importante, porque a importância só está na notícia do momento, naquilo que é a sua preocupação do momento.
4: Luís Montenegro, esta tarde, em resposta a André Ventura, líder do Chega. Neste debate do Estado da Nação, também já se ouviram as palavras do secretário-geral do PS. José Luís Carneiro entende que o país está agora pior.
7: Chegamos ao debate do Estado da Nação pior do que estava a nação há 2 anos atrás. Chegamos ao debate do Estado da Nação com a nação a ter o sentimento de que por vezes não encontra o Estado não encontra o Governo e as oposições não encontram um Primeiro-Ministro para liderar, coordenar e comandar politicamente o Governo. O Sr. Primeiro-Ministro falhou nos momentos críticos fundamentais do país. Falhou às crises, falhou à habitação, falhou à saúde, falhou à economia e falha agora gravemente à educação. O Ministro da Administração Interna determinou a situação da alerta, que se determina quando a população está em risco. Recordo que o Primeiro-Ministro António Costa, o Presidente Marcelo Rebelo de Sousa cancelaram uma visita oficial a Moçambique em 2022. O Sr. Primeiro-Ministro sai do país para ir ao Mundial.
4: José Luís Carneiro, secretário-geral do PS, esta tarde no debate do Estado da Nação, que deve estender-se até perto das 7:30 da tarde na Assembleia da República. Como já vai sendo notório, o tema dos exames nacionais é um dos que esta tarde está em destaque. Esta manhã o Ministro da Educação revelou que ainda está a aguardar a conclusão da correção dos exames. Fernando Alexandre acredita que o esforço final vai resultar no cumprimento da divulgação dos resultados amanhã. Apesar de reconhecer que há sempre a possibilidade inversa.
8: Há o risco de amanhã as notas não serem publicadas.
9: Por riscos, claro, enquanto eu não tiver as provas todas corrigidas, claro que há riscos, é óbvio. Mas aquilo que eu estou a alertar a sociedade portuguesa é que faltam décimas para corrigir. E o sistema educativo como um todo tem que ter capacidade de resposta. E por isso eu peço a compreensão.

0: e o esforço neste processo, todas as horas, são decisivas.
1: Fernando Alexandre, Ministro da Educação, num apelo aos professores, ele que hoje ouviu vários pedidos de demissão. A FEMPROF considera que o Ministro da Educação não pode continuar no cargo.
2: Continuam por classificar um conjunto significativo, e um conjunto significativo são milhares de itens da prova, e esta admissão constitui um reconhecimento inequívoco que o Ministro perdeu, de facto, o controle da situação. Em vez de assumir as responsabilidades que lhe cabem, o Ministro voltou a procurar culpabilizar os professores. Fernando Alexandre não tem condições políticas para o exercício deste cargo.
1: José Feliciano Costa, secretário-geral da FENPROF. O pedido foi repetido por um grupo de professores que protestou em frente ao Centro de Congressos de Lisboa, onde esta quinta-feira esteve precisamente o Ministro da Educação.
3: Claro que é isso que queremos. É assim, o que está a acontecer não é só uma questão de plataforma, é muito mais que isso. O problema foi a planificação, a execução. Nós tínhamos 30 agrupamentos, dizemos, que foram reduzidos a 15 e só um centro fez a digitalização. Pois obviamente que o ministro tem que assumir as suas responsabilidades políticas.
4: Eu acho que o senhor ministro tem cá uma coragem e uma vergonha desmedida. Porque repara, quem é que está a fazer o trabalho todo? Quem é que está a classificar? Quem é que está sobre stress e a cumprir tudo o que havia para cumprir? Só o senhor ministro é que não cumpriu. Quem é a única pessoa que tem que assumir as responsabilidades? É a pessoa do senhor ministro.
1: Duas professoras a pedir a demissão do Ministro da Educação, pedidos registados pela jornalista Denise Pereira Rodrigues, hoje em frente ao Centro de Congressos de Lisboa. Noutros temas, os moradores da rua Doutor Carlos Pires Felgueiras, em Águas Santas, na Maia, estão alarmados com uma praga de pulgas que já atingiu 10 casas. Há mesmo quem tenha fechado a porta e pedido abrigo em casa de familiares ou amigos. O foco estará localizado na casa de uma idosa que recusa autorizar uma desinfestação.
5: Tenho a casa fechada desde domingo, que a senhora no domingo parou à minha porta, sacudiu os sapatos, infestou uma entrada da porta cheia de pulgas. Entramos lá para dentro para tomar um banho e tenho a minha máquina de lavar. Já lavei 5 vezes e tenho a máquina consumida de bicho, não consigo abrir aquilo. A gente, o que é que fez? Chamou a polícia, o polícia saiu daqui infestado também. O senhor da Câmara também saiu daqui infestado, de pulgas, carregado de pulgas. Foi quando a gente se aproximou para perguntar se já tinham o que é que eles iriam fazer, ao qual disseram que não têm competências para tal. Tinha que ser o tribunal a dar um mandato para eles entrar para fazer a desinfestação, que ela teria que pagar, ou com a autorização de algum filho. Não sabemos mais o que acabamos de fazer. Isto é uma situação de calamidade, que a senhora tem 80 e poucos anos. A gente não estamos a fazer isto para prejudicar a senhora, mas sim para ajudar.
6: É uma vergonha. E é assim, é uma senhora que está doente, porque só pode. Não tem água, não tem luz. Isto já não é de agora.
1: Letícia Carvalho e Cândida Nunes, moradoras na rua Doutor Carlos Pires Felgueiras, em Águas Santas, na Maia, ouvidas pela jornalista Ana Isabel Fonseca, que também apurou que o delegado de saúde local já fez chegar um relatório ao Ministério Público de forma que possa existir uma intervenção. Já a Câmara da Maia diz que aguarda apenas por uma comunicação formal do delegado de saúde para avançar com uma desinfestação de uma escola que existe na rua e também da via pública. Assegura a Câmara da Maia que está a tomar todas as medidas possíveis para resolver o problema, uma praga de pulgas em Águas Santas. As notícias regressam às 5h30 com o Vítor Figueiredo. Até já.
7: Alexandra Pereira, 5 horas 10 minutos, que coceira que já está neste momento. Daqui a pouco, trânsito.
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7: Vamos ter Fala Barato depois das 6 da tarde, mas também vamos ter análise global. Ainda vou falar das festas da Aguçadora. Daqui a pouco é na Póvoa de Varzim e aquilo promete. Aliás, já começaram.

Não, não, não sais deste filme, Vitor. Fazes parte dele também. E não é como figurante. Vitor Figueiredo, Alexandra Pereira e o Alberto Rocha, estamos consigo e desse lado, portanto fazemos aí um quarteto fantástico neste regresso a casa. Ainda bem que está connosco. Já sabe, 9277.

0: Conosco ouvir-nos neste momento, mas ele deve ter mais que fazer também, o nosso Paulo Sargento. A cada passo ele também nos traz muitas e boas informações de trânsito. Ainda ontem isso aconteceu. Vítor, como é que estamos com o trânsito agora? 5:12.
1: Ora, estamos na Lapa dos Dinheiros, Praia Fluvial, ali perto dos Cornos do Diabo. Eu fui ver o que é que eram os Cornos do Diabo.
0: O que então, é os Cornos do Diabo? Diz lá.
1: Já, estás a ver os fãs da seleção da Noruega, aqueles vikings que aparecem com aqueles capacetes.
0: Uhum.
1: Pronto. Na verdade, esse do capacete com os cornos é um bocado mítico. Não é assim, não tem muito a ver. Historicamente, não é muito correto. Pronto, estes Cornos do Diabo, então lá perto da Praia Fluvial de Lapa dos Dinheiros, que é mais correto dizer que fica perto de Ceia do que de Manteigas, é um afloramento rochoso que parece que, de facto, que tem uns cornos assim, tipo o adepto da seleção viking da Noruega.
0: Boa.
1: É muito interessante. Podes ir a pé a partir da praia, até lá, dessa praia, da Lapa, até... Mas demoras 1 hora e 4 minutos para fazeres menos de 4 quilómetros.
0: A pé é um pedaço.
1: É um pedacito.
0: Até porque... E a subir, não é? Quer dizer, não,
1: início
0: se
1: é
0: fores
1: subir.
0: Para lá é descer. Será
1: descer? Não, por acaso no início do caminho, da caminhada, é um bocadinho complicado a subida. Depois a coisa compõe-se. Mas é uma zona fantástica, toda aquela zona Ceia. Aliás, já fui a Ceia, Museu do Brinquedo, penso que tenho ideia que também haveria um do queijo. A pessoa perde-se. Olha, vamos voltar lá então... Aquilo que de facto perturba, pode perturbar os nossos ouvintes condutores. Há ali um bocadinho de trânsito à entrada da Ponte 25 de Abril do lado sul, portanto, além da falta de água, agora também estão com falta de fluidez na entrada para a Ponte 25 de Abril. Então, estão-me a rir, mas é dos nervos. É ali na zona do Pragal, portanto, paciência, está bem. Depois também o eixo norte-sul, a partir de Campo Lido, está praticamente compacto até Monsanto e depois para a Avenida Ponte também está lenta e também está algo lento no Alto Monsanto para as Amoreiras na A5. Depois temos que aqui, complicou-se na zona da Segunda Circular, a partir das Calvanas e até à Torres de Lisboa, no sentido Benfica-Aeroporto, está bastante lento, assim como a entrada em Pinamanique, já falamos do IC19, a partir da Segunda Circular e de Radial de Benfica. E depois mais à frente também, ali entre a reta dos comandos e o nó da Reboleira. Também na Cril Sul-Norte, na zona de Olival de Baixo, tinham roubado a lentidão, tal como na subida de Camarate para o túnel do Grilo. E neste momento é o que temos em Lisboa, quanto ao que não temos no Porto. É fluidez, sobretudo na ponte da Arrábida. Agora está pior do lado Sul-Norte, com acidente, e a partir da Boa Vista está praticamente compacto até lá abaixo, quase a Coimbrões, já na A1. Portanto, vê-se aí, entrar no Porto não está bom. Sair melhorou. Melhorou junto ao tabuleiro, porque para trás está mauzinho e muito lento também na zona do Norte Francos, até lá atrás, quase ao Amial, pela VCI, isto sentido Freixo e Rábida. Ainda mais atrás também está complicado entre Bom Joia e o nó da A3, também sentido Freixo Rábida, e no sentido contrário, Rábida, Freixo, entre a Perlada e também o nó da A3. Portanto, a VCI hoje fechou para obras. Não é fechou para obras?
0: Não fechou. Mas era bom.
1: Mas está quase fechado, porque está tão lenta nos dois sentidos que, meu Deus. A AEP também está, e agora o piorzinho é no sentido norte-sul, já há trânsito logo à saída da Ponte de Lessa, ainda, portanto, na A28, e depois por ali fora. Aliás, eu penso que o nome oficial da AEP até é A28, mas pronto, vamos continuar a chamar da AEP, porque é assim que nos entendemos. E depois temos que a circunvalação também está complicada, ali do Viso para a rotunda AEP, e no Monte dos Burgos e Amial, no Hospital Universitário de São João. As coisas ainda estão mais ou menos tranquilas. É o que temos para já.
0: A AEP, que já foi em tempos a AIP, era a Associação Industrial do Porto, e depois passou a Associação, Avenida Associação Empresarial do Porto, daí a AEP.
1: Ah, muito bem.
0: Ok. Pois. E olha, e atenção, e ele está a escrever, hein? E vamos lá ver o que é que vem aqui. Ontem, por acaso, tive uma situação muito engraçada, o Paulo Sargento que nos está a escrever e está a deixar aqui um recado. Avenida Gama Pinto

0: Adensar a partir do Colégio do Planalto em direção a Odivelas, aqui no cruzamento com o eixo norte-sul. Ficas aqui com esta indicação.
1: Ontem, eu estou a ver aqui um acidente, de facto.
0: Ontem Paulo Sargento enviou uma fotografia, aliás, quatro fotografias de acidente. E eu, quando vi a fotografia, fui tentar perceber onde é que era. Então, a fotografia tem a imagem do acidente, da estrada, mas tem também a fotografia do GPS, apanhou o GPS. E eu ali, a tentar perceber onde é que era o acidente, foi mesmo complicado. Só depois é que vi que o Paulo Sargento escreveu o ponto onde era o acidente, que era ali na 5.
1: Aqui para nós, eu acho que o Paulo Sargento já devia ter sido promovido a Paulo, tenente ou capitão, porque ele, de facto, é uma das nossas grandes ajudas.
0: Já estava para
1: o
0: oficial, claro que sim.
1: Por exemplo, agora, este acidente, eu não sei se é este exatamente, mas é ali na zona de Odivelas, perto da rotunda do bairro dos Cágados, que está a complicar a vida na Nacional 8, em direção à Avenida Augusto Abreu Lopes, portanto, aí é essa rotunda do bairro dos Cágados.
0: Malta, tenham atenção, temos que ver qual é o carro do Paulo Sargento, porque às tantas o Paulo Sargento anda ali só para chatear os automobilistas.
1: Ali é o sargento ajudante, chamado sargento ajudante.
0: Ok. 5:20,
1: vamos falar com algum militar. Não sei se temos um ouvinte militar que perceba de patentes e que nos possa dizer a diferença entre sargento e sargento ajudante.
0: Então, tens primeiro sargento e depois tens o sargento ajudante, exatamente. Então não foste ao serviço militar? Ah, não, tu não foste.
1: Não me quiseram.
0: Tens o Furriel, segundo Furriel. Primeiro sargento, segundo sargento e sargento ajudante. É qualquer coisa assim. Pronto, até já com o trânsito.
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0: E agora uma outra coisa, todos nós a darmos os parabéns à nossa ouvinte, aliás já demos, a Maria do Céu Borges, que diz que está bom para comer um geladinho ali na praia de Matosinhos. Diz a Maria do Céu, aniversariante, que é por Espanha, bravo, e enviou aqui um bolo, que é o bolo de aniversário, muito bom, de chocolate, Alexandra, chocolatinho, oh. Da Maria do Céu Borges, enviou só de fotografia.
5: Mas ela é fofinha quando nos traz coisas, não é, de chocolate?
0: Oh. Essa tua mania de não querer chocolate, a sério. Não está fácil, não. Siga! Boa viagem para si. Obrigado por estar na nossa companhia. Vá com calminha e apanha aí a nossa música, o nosso ritmo. Zingar com Virgulho e Maninho.

0: faz as compras?
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0: E atenção, parou. Vítor, estás aí também, não estás? Parou todo e sabes porquê? Eu vou-te dizer porquê. Porque a Dona Luísa Sargento dos Santos hoje faz a lindíssima idade de 80 anos. Parabéns para a Dona Luísa, que é a mamã do Paulo Sargento.
6: Eu estava por acaso, isso ocorreu-me.
0: Pois é, está de parabéns. Eu não tenho aqui os parabéns, mas estamos cá nós. Uma coisa rapidinha.
6: Já estou a enviar um mail para o Ministério da Defesa a perguntar porque é que a mãe do Paulo Sargento não é já general,
0: Marshall, mas é general. Coisa do género. Parabéns a você nesta data querida. Muitas felicidades, muitos anos de vida. Um dia muito, muito, muito feliz para a Dona Luísa e também para toda a família, claro. Que bonita idade. Eu não sei, porque pode até nem gostar, pode gostar, mas eu lembrei-me de passar isto. O duo negro, ter amigos é fortuna. E ter uma mamã com 80 anos é uma alegria. A minha tem 86 anos. E mau feitio, claro. Parabéns, Paulo Sargento, um grande abraço e um beijo muito grande de toda a equipa

0: É só para a Luísa Santos, mais ninguém.
1: Maria Luísa tem uma praia.
0: Maria Luísa, Maria Luísa. Um beijo muito grande e que seja um dia muito feliz, é o que nós desejamos, e que seja por muitos, muitos e bons anos. Ora, 5h27, antes de passarmos para a informação, quero dar conta, porque nos chegou aqui esta informação, das festas da Boa Viagem, que já começaram há alguns dias. Isto é na Póvoa de Varzim. Estou a ver aqui, a tentar ver aqui as informações que, entretanto, nos fizeram chegar destas mesmas festas. É na

0: aguçadora Pova de Varzim, e estas festas começaram já no dia 28 de junho. Mas, muito rapidamente, estas festas têm de tudo um pouco. Têm gigantones, têm, por exemplo, ou já teve, um passeio de tratores. Dia 19 vai ter o passeio de moto... já teve o passeio das motas antigas. Dia 19, sim, tem o passeio das bicicletas antigas, ou seja, a coçadora está sempre ali em festa. Dia 24 há muita música com os 4 menos. Há no dia 25 o tributo aos Queen. Há também dia 26... há tributo aos Queen e à Ana Duarte. Dia 26, Cláudia Nayara e também o Manuel Campos. Em todos estes dias há fogo de artifício e vão terminar a 27 com uma corrida cavalos a galope e póneis a não perder. Ficam aqui. E há também, obviamente, precisão e toda a envolvente de fé que tem a ver com estas festas. Um programa religioso das festas de Nossa Senhora da Boa Viagem, a Goçadora. Fica aqui. Um abraço para todos.
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0: Já são 5h32. Síntese informativa na Correio da Manhã Rádio. Vamos em frente. Vítor Figueiredo.
1: Lá vivo, então, uma rápida vista de olhos. Hoje no Parlamento temos, na atualidade, o debate do Estado da Nação. O Primeiro-Ministro diz que o que os portugueses não querem.
2: Desinvestimento nas carreiras dos profissionais da educação, da saúde, da justiça ou das forças de segurança.
1: Do lado do Chega, Ventura diz que chega de caricaturas.
3: É muito estranho e caricato que o Sr. Primeiro-Ministro consiga chegar ao Estado da Nação sem dizer uma palavra sobre o que preocupa a nação.
1: André Ventura assinalou ainda as idas do Primeiro-Ministro aos Jogos da Seleção Nacional no Mundial de Futebol e deixou um desafio a Luís Montenegro se mantém a confiança política em Luís Neves, o Ministro da Administração Interna. O Primeiro-Ministro considerou que o líder do Chega quer apenas aproveitar a onda mediática.
2: Sem embargo da necessidade do Governo esclarecer as suas políticas, as suas decisões e ser escrutinado pela sua ação, para si é sempre tudo muito pouco importante, porque a importância só está na notícia do momento, naquilo que é a sua preocupação do momento.
1: Da oposição também já se ouviu o secretário-geral do PS, José Luís Carneiro, entende que o país agora está pior. O tema dos exames nacionais é um dos que está em cima da mesa neste debate. O Ministro da Educação está a aguardar a conclusão da correção dos exames. Acredita que o esforço final vai resultar na divulgação dos resultados amanhã. A FENPROF, por seu lado, quer a demissão do governo, e os professores que se manifestavam hoje junto ao Centro de Congressos de Lisboa, onde estava o Ministro da Educação, também querem que o Ministro saia. Entretanto, em Felgueiras, Águas Santas, na Maia, praga de pulgas já atingiu 10 casas. Há pessoas, aliás, que fecharam a porta e pediram abrigo em casa de familiares, em amigos. Parece que as pulgas estão a aparecer numa casa de uma idosa que recusa autorizar uma desinfestação. É isso. Ficamos por aqui. Com esta praga de pulgas em Felgueiras. É isso. Aliás, em Águas Santas.
0: Águas Santas. Deixa estar as...
1: É na rua Dr. Carlos Pires Felgueiras. Assim é que é.
0: Ah, bom. Não assustes. Não assustes o futebol de Felgueiras. Deixa estar. Já basta ser na Maia. Até já. 5h35.
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0: Ora, esta é uma boa proposta também para aprendermos sempre um pouco mais. Todos os dias aprendemos com tudo e com todos. 5h36, daqui a pouco vou ler a mensagem do nosso ouvinte. Nosso ouvinte Luís, sempre com a Correio da Manhã Rádio. Vítor, e agora 5h36, quem está na estrada? Como é que está?
1: Quem está na estrada? Olha, na rua Dr. Carlos Pires Felgueiras, de que falámos há pouco, em Águas Santas.
0: Está agora aqui.
1: Está.
0: Sério?
1: Com a praga de pulgas.
0: Minha mãe.
1: Vamos lá. Grande Lisboa, complicado, continua na segunda circular, das Torres de Lisboa até às Calvanas, no sentido do Benfica Aeroporto, depois cá mais para baixo, eixo norte-sul entre Campolide e a Avenida da Ponte, subida de Monsanto também na A5, também complicado para quem vai para as Amoreiras, e agora temos aqui um problema no nó de Pinamanique, mais propriamente na Cril, ali junto ao Sr. Roubado, aliás, o senhor roubado é lá mais para cima. Este senhor não foi roubado ainda. É precisamente no nó de Pinamanique e a cauda da fila.
0: Não

0: Das ideias, tá? Não das ideias.
1: Não. Ali para baixo, já perto da zona do Parque de Campismo. Portanto, os acessos ao IC19, que são feitos por ali também pelo Nó de Pinamanique, também não estão fáceis, sobretudo a partir da Radial de Benfica. E também há algum trânsito entre Alfragide e Reta dos Comandos para Queluz, neste mesmo IC19, e depois na subida da Nacional 117, Cabos de Ávila, também com alguma lentidão. Estava aqui a olhar agora para a Cril e, de facto, a Cril continua com mais problemas mais acima, na zona de Alfornelos, também lentidão, e ainda mais acima, junto já à Serra da Luz, também com indicação de acidente. Depois, o senhor roubado, lá estamos, lá vamos, também com alguma lentidão, e a subida de Camarate, mas no sentido contrário, Sacavém-Algés, a subida de Camarate para o túnel do Grilo também muito lenta. Pior está o fim do eixo norte-sul, à chegada precisamente à Cril, para Sacavém, ali na zona das Galinheiras, que está também com trânsito compacto, como aliás há um junto ao nó de Sacavém. São estas, neste momento, zonas mais complicadas da Grande Lisboa. Margem Sul Power, Nacional 10, não há muito power, está lentinho. A chegada a Coina, desde praticamente quase do Casal do Marco. Portanto, talvez seja um momento de irmos até à Praia Fluvial da Lapa dos Dinheiros, onde continua
0: mais
1: a fluir.
0: Mais calminho. Uhum.
1: É, calminho, sobretudo a pé. No Porto não está melhor que em Lisboa, porque há tudo muito complicado ali na zona do nó da A1 com A44, na zona comercial de Gaia de Coimbrões. Depois, os acessos à Ponta Rábida agora estão piores do norte para sul, praticamente desde a Perlada, tudo compacto até ao tabuleiro da Ponta da Rábida. Também temos problemas aqui na Avenida da Boa Vista, já lá vamos daqui a pouco, porque ainda não há muita acumulação de trânsito, é na zona da Fonte da Moura, no sentido de quem vem da Casa da Música. E depois continuamos pela VCI, então, trânsito também intenso na zona da Boa Vista até praticamente à Perlada, no sentido para o Freixo, e mais à frente entre a Perlada e o nó da A3, com muita lentidão ali pela Arca d'Água, tudo calminho, lento. Do outro lado, agora à saída, à entrada para a Ponte do Freixo, as coisas também estão complicadas pela A44. Está já a contaminar a coisa para a A20 ali até quase Oliveira do Douro. Portanto, lado sul, para o Freixo não está fácil, e depois a seguir de Bonjoia até ao nó da A3, também complicado. E na A3, precisamente, já que falamos da A3, no finzinho de Pedroços até à VCI, para quem quer ir para o Freixo. A AP também lenta, sobretudo de Ponte Lessa para o Nó de Francos, no sentido norte-sul. Uhum. E neste momento é o que temos, portanto, boa viagem.
0: Calminha. E muita paciência.
1: Evite estas zonas, exceto a Praia Fluvial da Lapa dos Dinheiros.
0: Sim, sim, essa aí pode ir
1: a apontar.
0: Aproveitem, se estão de férias, porque nós aqui, eu aqui, é como alguém escreveu, uns passam férias no Algarve, outros no Dubai, eu passo férias no Numbai. Não vai a lado nenhum, pronto.
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3: A não perder, e é interessante ver as escolhas, algumas surpreendentes, e a razão por que escolhem aquelas músicas. Ora, o nosso ouvinte Luís, que há pouco nos deixou uma mensagem de áudio, escreve: eu no domingo serei o português mais espanhol, de resto já sou nacional daqui desde 2022, pois digo-vos, vivo no distrito de Vila Verde e trabalho ao lado do Hospital Ramón e Cajal. São todos os dias 17 km para cada lado, em

0: Transportes públicos, uma canseira, valem-me vocês, ainda bem, ainda bem. Eu no domingo também serei espanhola, eu vou lá estar a apanhar. E daqui a pouco...
1: É ali em Braga, não é? Portanto, Vila Verde até Madrid todos os dias e volta.
0: É um pedaço. Deixa-me dizer que eu tenho um gelado prometido, hein? Eu já explico. Agora vamos lá para umas asas e bater por aí fora. Para quem está no trânsito, era a melhor maneira. Era bater asas e siga. Mas se voasse, não esperasse.

0: finanças, 5h46. Vamos gastar dinheirinho. Vamos às compras. Tem que ser. E voltamos já.
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1: 5h47. Ora bem, hoje recebi uma mensagem da Luciana Abreu com uma fotografia onde estão as Lucinetas com um... Eu não sei se aquilo é uma dourada, se o que é que está no meio das crianças. Mas eu acho que até as assusta. Mas isto tem a ver com férias. Isto é uma piscina. E diz a Luciana que vai trazer um gelado. Portanto, meninos, é só para mim. Eu pode ser um solero, porque corneto não pode ser. Aliás, a Rita ontem disse, na terça-feira, disse que um corneto equivale a um hambúrguer. E eu à noite pensei duas vezes e não comi o corneto. Comi um hambúrguer. Portanto, não se pode dizer que eu estive mal. Não estive. E, Rita Andrade, eu sigo os teus conselhos. Sempre. Caso contrário, marchavam os dois. E assim só foi um. E agora fico à espera do geladinho da Luciana Abreu. Não tarda. Vai estar connosco.

Porque eu a cada passo ouço, obviamente, a rádio. Eu pegava agora naquilo que diz a Luísa Jeremias. Ontem, esta é uma daquelas músicas de levantar o guardanapo e pôr em cima da mesa. Sério! E se você estiver aí na praia, no Rio, a ouvir a Correio da Manhã Rádio e se colocar este som aí bem alto, vai ser fanecas douradas, chicharros. O peixe vai andar aí todo a saltar daí.

0: Calma, Vitor. Calma. Eu sei. Esta é a música que tu gostavas de ouvir quando estavas lá com as garoas, não era? Eu sei.
1: É poderosa e vigorosa. Olha, o que eu tenho que dizer é que tu falaste há pouco de quarteto e eu estava aqui a olhar o Homem Fantástico, não era? É assim que se chamava? E que mudava de forma. A Mulher Invisível e o Tocha Humana.
0: Tocha Humana, eu lembro. Sim.
1: E havia o The Thing, Coisa, o Coisa, que era uma coisa assim. Cheio de força. Okay. E eu estava aqui a dividir-nos pelos quatro e cheguei à conclusão que o Alberto, tu eras o Fantástico, não é? Mas depois comecei a pensar, não,
0: sim, sim. Estás a ir bem, ouvido. Estás a ir bem.

0: Talvez seja o nosso ouvinte. O nosso ouvinte é que é o fantástico.
1: Sim, o nosso ouvinte é um fantástico, mas pronto. Não, mas também não exageres. Vá lá.
0: Poderá ser o Tocha Humana, pronto. Ficas pronto. Contente?
1: É calor a mais, eu gosto de calor, mas nem tanto.
0: E entretanto, cheguei à conclusão que a Alexandra era invisível, mas não sei se gostei muito porque gostava que ela. Pronto, ela usa aqueles campos de força, estás a ver, magnéticos e não sei o quê, e a malta não consegue perceber.
1: Alexandra, não sei o que é que este quer. Não sei, não.
0: Que ela fala. Alexandra, somos o quarteto, atenção.
1: Exatamente.
0: E eu sou coisa, sou aquela coisa estranha. Aquela estrutura rochosa e pesada. The Rock. The Thing.
1: Oh, vamos lá, mais uma. Digo-te uma coisa. Tu, há uns anos atrás, devias ter pedido, quando estavas com a Poderosa, a Vigorosa, para ser eu a escolher as tuas músicas, hein? A sério. São 5h53, uma boa tarde para si na companhia da Correio da Manhã Rádio.

0: 4 minutos do fecho desta hora. Daqui a pouco vamos para as 6. Enquanto o Vítor vai preparando a informação de trânsito para depois das notícias da hora certa ter toda a informação de trânsito, eu vou falar agora do Barrelas, que vem no jornal Correio da Manhã de hoje.
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0: Eu quero falar do Barrelas, mas agora estou a ver aqui uma Barrelas simpática que nasceu em Miami, a Savannah River Palazzola. É curioso o nome. Falando do anúncio que está cá em baixo, o Barrelas Summer, Barrelas Summer Fest, acontece em Vila Nova de Paiva. As coisas de ir à procura da página 37.
2: Barrelas?
0: Sim, é cá em baixo. O Barrelas é cá em baixo. Uma iniciativa que conta com Correio da Manhã e o Sábado, a revista Sábado, a apoiar este Summer Fest. Vila Nova de Paia, Barrelas, de dias 20, dias 24 e 25 de julho. Há muitas músicas. Vila Nova de Paiva. Apocalíptica, Chutes e Pontapés, Moshé, Badeu, Slow G, Lina Martini, Enapá 2000 e muitos mais. Portanto, fica aqui esta sugestão. Barrelas Summer Fest, Vila Nova de

0: de Paiva, dias 24 e 25, pronto. E eu agora vou ler aqui as outras coisas que o Jornal Correio da Manhã é sempre muito interessante, hein? Ok? Tudo o que ela é, nota-se por fora, é o título. Há notícias boas e interessantes para ler.
1: É,
0: exatamente. Ok, vamos à música. Já que vocês não estão a ler, porque estão a conduzir, não podem ver o jornal, eu leio o jornal por vocês. É claro que vocês todos os dias têm as notícias mais importantes e as fotografias mais importantes, claro. Também faz parte. Até já.
1: Olha, há pouco entrou aqui no estúdio a Lola e trazia Lola? O jornal do Correio da Manhã. É, a Lola é a cadela do Filipe Vargas, que vai ser entrevistado, um ator, pelo Eduardo Ciopa.
0: E trazia o Correio da Manhã.
1: A Lola, uma cadela muito simpática, que veio por aqui adentro com o Correio da Manhã na boca, pronto, a fazer a entrega.
0: Olha, muito
1: pessoal, intransmissível.
0: Sim, senhor.
1: Super simpática. Vocês depois podem ver as fotos nos sites.
0: Vou ver, sim, senhor.

0: Música, vamos às notícias.
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0: São 6 horas. As notícias às 6, edição de Alexandra Pereira.
2: Luís Montenegro acusou a oposição de falta de coragem para a mudança. Como exemplo, o primeiro-ministro recordou, no estado do debate da nação, esta tarde, o chumbo ao pacote laboral. Aproveitou ainda para considerar inegociável qualquer questão relacionada com pensões.
3: Senhores deputados, muitos falam de reformas, mas poucos têm coragem de reformar. Ficou bem patente a propósito da agenda para o trabalho, chumbada por falta de coragem nesta Câmara. Para o Governo, as pensões são mesmo sagradas e tudo o que as puser em causa é inegociável. Senhores deputados...
2: Luís Montenegro, que ouviu depois as críticas de André Ventura, que acusou o Primeiro-Ministro de evitar os temas polémicos dos últimos dias.
4: Queria começar por lhe dizer o óbvio. É muito estranho e caricato que o Sr. Primeiro-Ministro consiga chegar ao Estado da Nação sem dizer uma palavra sobre o que preocupa a Nação e sem dizer uma palavra sobre os assuntos que estão a preocupar e a prejudicar a Nação. Portanto, o seu discurso aqui hoje podia ter sido de 2025, 2024, 2023, até francamente parecido com o do seu antecessor António Costa. Vinha aqui, falava de tudo menos daquilo que estava a acontecer e saía daqui com aplausos da sua bancada, a saudá-lo pelo que não tinha feito e pelo que não estava a acontecer.
2: André Ventura assinalou ainda as idas do Primeiro-Ministro aos Estados Unidos para assistir a jogos da Seleção Nacional no Mundial.
4: Poucos Primeiros-Ministros

0: Penso que o único da Europa e do mundo se deslocou 3 vezes para o Mundial de Futebol, enquanto o país ardia. Temos a hoje, ao dia de hoje, mais de 30 mil hectares de área ardida, a maior desde 2017. E o Sr. Primeiro-Ministro colocou o país em alerta e viajou para os Estados Unidos para ir ver o Mundial de Futebol. O Primeiro-Ministro tinha os exames, que aliás ignorou falar durante este debate, os exames, os professores, os alunos em caos, e viajou para o Mundial dos Estados Unidos. O Sr. Primeiro-Ministro tinha uma crise brutal, gigantesca, na administração interna, viajou para os Estados Unidos. Nós queremos um Primeiro-Ministro, não é para ir aos Jogos da Seleção, é para trabalhar por Portugal.
1: O líder do Chega desafiou ainda Luís Montenegro a revelar-se mantém confiança política em Luís Neves.
0: O seu ministro da Administração Interna evita responder a perguntas que tem que responder. Ameaça deputados e ameaça partidos da oposição. Enquanto o PSD se ri desta situação, a pergunta é: Sr. Primeiro-Ministro, mantém ou não a confiança no seu Ministro da Administração Interna para continuar a governar em Portugal?
1: A questão colocada por André Ventura na resposta, o Primeiro-Ministro considerou que o líder do Chega quer apenas aproveitar a onda mediática.
2: Sem embargo da necessidade do Governo esclarecer as suas políticas, as suas decisões e ser escrutinado pela sua ação, para si é sempre tudo muito pouco importante, porque a importância só está na notícia do momento, naquilo que é a sua preocupação do momento.
1: Luís Montenegro, esta tarde, em resposta a André Ventura, líder do Chega. Neste debate do Estado da Nação, também se ouviram as palavras do secretário-geral do PS. José Luís Carneiro entende que o país está agora pior.
3: Chegamos ao debate do Estado da Nação pior do que estava a nação há 2 anos atrás. Chegamos ao debate do Estado da Nação com a nação a ter o sentimento de que por vezes não encontra o Estado não encontra o Governo e as oposições não encontram um Primeiro-Ministro para liderar, coordenar e comandar politicamente o Governo. O Sr. Primeiro-Ministro falhou nos momentos críticos fundamentais do país. Falhou às crises, falhou à habitação, falhou à saúde, falhou à economia e falha agora gravemente à educação. O Ministro da Administração Interna determinou a situação da alerta, que se determina quando a população está em risco. Recordo que o Primeiro-Ministro António Costa, o Presidente Marcelo Rebelo de Sousa cancelaram uma visita oficial a Moçambique em 2022. O Sr. Primeiro-Ministro sai do país para ir ao Mundial.
1: José Luís Carneiro, secretário-geral do PS. Ora, neste exercício de assinalar quem estava onde, quando deveria estar noutro compromisso, Hugo Soares andou para trás no tempo. O líder parlamentar do PSD apontou então o dedo a André Ventura.
0: Do deputado André Ventura, quando era candidato às eleições europeias em 2019, e quando devia estar a debater com os outros candidatos na televisão pública, onde é que estava o deputado André Ventura? Eu vou ler a notícia de 2019. André Ventura, candidato às europeias, falta ao debate porque está no comentário desportivo na CMTV. Oh, seu deputado, tenha vergonha, seu deputado. Tenha lá vergonha. O deputado André Ventura falou de vários temas, dizendo que nós reformamos mal. Até aqui não havia reformas. Mas olha, hoje este debate já teve um ganho. Foi a primeira vez que num debate do Estado da Nação ou numa intervenção do deputado André Ventura não se falou de imigração. Sabe porquê? Foi este governo, foi esse governo que resolveu o problema da imigração em Portugal.
1: O Soares, líder parlamentar do PSD, neste debate do Estado da Nação, que deve estender-se por pelo menos mais uma hora na Assembleia da República. Estas são também horas finais de correção de exames nacionais do secundário. O Ministro da Educação mantém a data de amanhã para a divulgação de resultados. Fernando Alexandre deixou, por isso, um apelo aos professores em torno deste esforço final. Raquel Sousa.
4: Os exames de matemática e de português foram os que trouxeram maiores dificuldades, até porque os exames de português foram os primeiros a serem distribuídos e também disponibilizados aos professores através das plataformas digitais e por isso mesmo eram também aqueles que tinham mais erros. Esta foi a informação avançada pelo Ministro da Educação, Fernando Alexandre, na manhã desta quinta-feira, que disse que por volta das

0: 10h30 da manhã desta quinta-feira. 99,3% de todos os exames nacionais já tinham sido corrigidos, ainda faltavam algumas décimas e por isso mesmo fez um apelo aos professores classificadores para que se juntem, se unam nesta reta final para que consigam de facto que os alunos consigam saber as classificações finais ainda nesta sexta-feira. Disse também o ministro que há o risco disso não vir a acontecer, até porque, como referi, há falta de professores classificadores. Também disse o ministro há alguns dias atrás que, de facto, alguns professores colocaram baixa médica e isso fez com que também causasse alguns atrasos. Também nas palavras do ministro, a plataforma tem funcionado de forma normal. Há alguns momentos em que existem também algumas manutenções, mas dizem os professores que têm visto ainda alguns problemas, o que pode também estar a causar alguns atrasos. Mas tal como referi para já, a informação, a previsão é de que as notas sejam conhecidas na sexta-feira, mas disse também o ministro Fernando Alexandre, admitiu que há um risco de isso não vir a acontecer.
1: A reportagem de Raquel Sousa. Um homem morreu esta tarde na Rua do Alvito, na zona de Alcântara, em Lisboa. O agressor colocou-se depois em fuga. Além da vítima mortal, há ainda um ferido a registar. Transportado ao Hospital de São Francisco Xavier para assistência, foi também agredido pelo mesmo suspeito. O caso ocorreu minutos depois das 2 da tarde, na Rua do Alvito, na zona de Alcântara, em Lisboa. Um incêndio esta tarde em Valbom, Gondomar, deixou desalojado duas pessoas. As chamas atingiram o segundo andar de um prédio de 4 pisos. Os desalojados são mãe e filho, Fernando Coelho.
2: Um incêndio se flagrou esta tarde no segundo andar de um apartamento num prédio de 4 pisos em Valbom. As chamas terão tido origem num dos quartos e acabaram por se propagar ao resto da habitação, deixando a casa sem condições de habitabilidade. Mãe e filho, que residiam neste apartamento, ficaram desalojados. Para o local foram mobilizados 14 operacionais dos bombeiros de Valbom, São Pedro da Cova e Gondomar, apoiados por vários veículos. A Proteção Civil também se deslocou até aqui, até ao local. Esteve aqui a acompanhar a situação e a avaliar a resposta aos desalojados. Para já não se sabe ainda o que é que causou este incêndio, apenas começou num quarto. As causas estão para já a ser apuradas. Não há registro de qualquer ferido. Sabemos que, devido à carga térmica, esta casa acaba por não reunir essas condições de habitabilidade, uma carga térmica muito forte e que fez com que ficasse praticamente sem essas condições para que continuem a morar neste segundo andar. Nota ainda, precisamente, para essa situação de desalojamento, não se sabe ainda que soluções é que vão ser arranjadas para mãe e filho, que depois deste incêndio ficam sem sítio para dormir.
1: A reportagem do jornalista Fernando Coelho a partir de Valbom, Gondomar. Vai mesmo ser adiada a despedida de António Silva, avança o jornal Record, que o Central acedeu ao pedido do Benfica. Vai ao Algarve para o particular com o Villarreal, também viaja com a comitiva para a Suíça, integrando as opções de Marco Silva para a primeira mão da segunda pré-eliminatória da Liga Europa, frente ao Saint Gallen, já na próxima semana. O internacional português aceitou assim permanecer mais alguns dias às ordens dos encarnados, pese embora esteja praticamente certa a saída para o Bournemouth. Este será, de resto, o tema para o Record Online, já dentro de alguns minutos, com o Vítor Figueiredo e hoje com o jornalista do Jornal Record, o Rafael Soares. Até já.
3: Até já, Alexandra Pereira, com a informação na sua Correio da Manhã Rádio. A cidade do Porto está neste momento com 23 graus, Lisboa está com 25 graus.
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3: Uma boa viagem para si até a mente, a lei é de desejar uma boa viagem, porque isto agora não deve estar assim tão simples quanto isso. Agora começam as dores de cabeça, Vitor.

recomeçam, exceto em Madrid, para o Luís, porque pode vir do seu trabalho lá perto do hospital até a Vila Verde em 30 minutos de carro. Se for a pé, é capaz de demorar um bocadinho mais. Bom, vamos então respeitar o trânsito, não em Madrid, mas em Lisboa, na Grande Lisboa. As principais dificuldades estão no eixo norte-sul, entre Campolide e a Avenida da Ponte, e agora também na A5, para quem quer vir

0: e no viaduto Duarte Pacheco até praticamente à saída para Campo de Ourique, e no sentido contrário também com indicação de acidente aqui precisamente por cima da Avenida de Ceuta, na zona do viaduto, a complicar a vida já até lá atrás às Amoreiras, e é provável que se vá prolongar para o túnel do Marquês. Complicado também na segunda circular entre no sentido do Benfica Aeroporto, ali entre as Torres de Lisboa e as Calvanas. Já no Porto temos vida difícil na AEP entre o nó da A4 e o nó de Francos, e no sentido contrário entre o nó de Francos e a rotunda AEP, isto na saída da cidade. Entrada no Porto pela Ponta Rábida também não se recomenda, e a saída com trânsito compacto praticamente desde a Prolada quase até ao tabuleiro da ponte da Rábida, para quem vem do lado do Freixo. Também muito difícil neste momento na zona de Campanhã e do Estádio do Dragão para o nó da A3, que também termina com muito trânsito entre Pedroços e AVCI, para quem quer estar. Chegou aqui um acidente agora no sentido sul-norte na zona do Freixo. Já está a acumular-se trânsito no tabuleiro e também na A44. Pronto, evite estes locais. Ficamos por aqui, votos de boa viagem, e não vai ser uma viagem, não vai, que foi assim que tu disseste há pouco, não foi? Não vai.
1: Não vai.
0: Não vai.
1: Não vai.
0: Olha, em Mumbai, que é uma cidade gigantesca,
1: não vai a lado
0: trânsito
1: nenhum
0: neste momento. Há uma ponte também lá. Aliás, há várias pontes. Também há lá muito trânsito, com acidentes e obras. É na Índia. A antiga Bombaim.
1: Bombaim. Olha, hoje, 16 de julho, uma data importante. Faz 6 meses, fiz mais 6 meses, desde a última vez que estive de aniversário, ok? Só para saberes, estamos em julho.
0: Isso parece aquela que o Presidente da República muito antigo dizia. Eu vim aqui, é a primeira vez que eu venho a esta aldeia desde a última vez que cá vim.
1: Portanto, ter atenção a isso, já passaram 6 meses desde o meu último aniversário. Não se esqueçam.
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1: É hoje, hein? 6:15. 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

0: pergunta de hoje é: o que acha da bronca na avaliação digital dos exames?
1: Elisa Walter Bart de São Miguel Alvalade, eu só vejo incompetência, caos e disparates neste governo, pá. É aquela coisa do chefe da PJ que fez um tanque de rega que parece as piscinas olímpicas dos Olivais. E depois é esta atrapalhada das avaliações dos exames feitas por intermédio de um portal que simplesmente não funciona, pá. Mais depressa este governo faz um portal para outra dimensão do que um portal que funcione como deve ser, pá. Isto é brincar com o futuro dos filhos dos portugueses. Eu não tenho filhos. Mas se alguém fizesse algo assim com os meus gatos, aí eu passava-me dos carretos e acorrentava-me à porta do Ministério da Educação em greve de fome, pá. Assim como assim, eu já ando para fazer jejum intermitente, até me dava jeito.
2: David Manaia, formado em Ciência Política para a Universidade da Veda, cá mesmo assim, está todo preocupado com os exames dos putos, mas quando acabaram com o ensino do Zé Saramago, foi com tudo muito zangadinho. Zé Saramago, que era um homem que se dizia escritor, dizia ele que era escritor, mas depois,

0: Não metia vírgulas nos, nem pontos finais nos livros, pá. E ganhou aquele homem um Nobel, pá. Deve ser tipo Messi. Coça a virilha e pimba, sai bola de ouro. Eu nem falo do facto do Saramago ser comunista, que isso só por si já assusta, pá. Eu acho que estão a fazer um alarido do caraças com isto. Mas há coisas bem piores no ensino de português, como por exemplo... Como por exemplo o Saramago. Lá não me lembro mais, mas o Saramago.
1: Luizinha Barbosa, sou nadadora salvadora na Costa da Caparica. Eu fiz os meus exames quando entrei para a faculdade de enfermagem e fiquei super estressada, com uma telha enorme, que era o que a minha avó me dizia, tu estás com uma telha enorme. Fiquei super estressada até a avaliação a ser feita. Eu nem dormia. Eu imagino agora, os alunos que sejam como eu, devem estar com uma ansiedade danada, com a telha, devem estar com a telha. Tenho muita pena deles e até dos professores. Há aqui uma falta de profissionalismo que eu não tolero isto. Sim, porque eu sou muito profissional. Para mim, trabalho é trabalho, caiaque é caiaque.
2: Hermenio Guedalha, sou professor de Biologia da Escola Secundária Comendador Joca Miranda, na Madorna. Estou com uma depressão porque a toda hora me envio exames para corrigir. E estamos a falar de todo tipo de exames, seja de português, seja de matemática, seja de música. E até me enviaram já 8 exames à próstata e pediram-me para eu corrigir. E o pedido chegou às 4 da manhã. Disseram para eu fazer correção dos exames até às 8 da manhã. Ora, eu sei lá corrigir exames à próstata. A única experiência nesse tipo de situações foi na ótica do utilizador. Ou seja, foi o exame que me fizeram a mim quando eu fiz 45. Acho que o Ministério anda a brincar com a gente. Eu estou muito em baixo com isto, muito mesmo.
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4: A boa disposição de Eduardo Madeira todos os dias na Correio da Manhã Rádio e começa bem cedinho com o Bom Dia e o Júlio Heitor. Daqui a pouco vamos ter Rafael Soares com Vítor Figueiredo, Record Online.
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4: 6h21. Já temos bola ao centro, vamos agora para o Record Online.
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4: Começa o jogo, vamos lá.
10: Boa metáfora, pontapé de saída. E temos aqui o Rafa, que está de regresso ao Benfica. Ah, não é esse Rafa, é o Rafael Soares, jornalista do Record, com quem, aliás, já tivemos o prazer de conversar aqui no Record Online, e voltamos a ter. Rafael, o assunto do dia, boa tarde para já. E o assunto do dia passa ali pelo António, não é?
11: Boa tarde, não sou o Rafa de Benfica, infelizmente para os nossos ouvintes, os meus tempos de jogador já foram, agora é hora de comentar sobre outros jogadores. Em relação ao António Silva, de facto vai deixar o Benfica, tudo indica neste verão. O Benfica ofereceu-lhe a proposta de renovação, como o Record foi noticiando, mas o António Silva decidiu dar outro rumo da carreira, entendeu que o ciclo no Benfica chegou ao fim, ele que já não era visto propriamente como um titular, e nesta altura com a chegada de Marco Silva também provavelmente não o seria, com a chegada de Lenglet e também depois com Tomás Araújo, que ainda está de férias por ter estado no Mundial, e chegou-se a um entendimento com o Bournemouth, clube de Inglaterra, que foi o clube sensação da última edição da Liga Inglesa, ficou no 6º lugar, e António Silva irá, tudo indica então, para o Bournemouth por um valor que pode rondar os 25 milhões de euros, ou seja, um encaixe até significativo para um jogador que terminava contrato no final da próxima temporada. Agora aqui há uma questão temporal, porque o Benfica tem um jogo importante com o Saint-Gallen da Suíça para a segunda fase de qualificação

0: da Liga Europa. É um jogo em que o Benfica possivelmente ainda não contará com o Tomás Araújo, porque chega 2-3 dias antes dessa partida, lá está, por ter estado no Campeonato do Mundo, e depois sobra Lenglet apenas, e portanto António Silva é visto como um jogador importante para essa eliminatória. Portanto, o Benfica está em conversas com o António para mantê-lo até aí, também com o Bournemouth, porque o clube inglês naturalmente também tem que aceitar aqui este esticar de corda em relação ao período temporal, mas terminará, será preciso um grande volte-face para isso não acontecer. António Silva vai ser jogador do Bournemouth depois de um período muito irregular. Apareceu como uma grande figura com Roger Schmidt, uma grande promessa, fez uma temporada espetacular, mas depois caiu um bocadinho, inclusivamente perdeu agora o lugar na seleção nacional, precisamente para o seu colega Tomás Araújo, como sabemos. Mas o Bournemouth é um clube que potencia muitos jogadores, que já potenciou muitos centrais até, e António Silva poderá seguir essa linha.
1: O António Silva vai possivelmente jogar a Liga Europa contra o Sandgallen pelo Benfica e depois poderá continuar na Liga Europa.
0: Sim, tudo indica que sim, precisamente o Benfica,
1: porque
0: o Bournemouth conseguiu o apuramento, conseguiu o sexto lugar, muito surpreendente se olharmos para o histórico da equipa, uhum. E olhando para o potencial de muitos clubes ingleses, mas que também mostra a evolução do clube para onde o António Silva vai jogar, porque se calhar à primeira vista as pessoas podem ver como é que vai trocar o Benfica pelo Bournemouth, mas primeiro estamos a falar da Liga Inglesa, que é extremamente mediática, estamos a falar de um clube em evolução e que precisamente, como disseste bem, vai jogar na Liga Europa e que já tem até o apuramento garantido, ao contrário do Benfica, que ainda tem que jogar estas fases preliminares. E depois é um clube que consegue fazer evoluir muitos jogadores jovens. Para te dar dois exemplos e para onde o António Silva pode olhar, falo do ucraniano Zabarni, que saiu do Bournemouth para o PSG, e de Hausen, que saiu para o Real Madrid. Estou a falar de dois defesas centrais. Portanto, o António Silva também pode olhar para esses exemplos e ver que é um clube que permite saltar etapas, e o ciclo no Benfica parece-me honestamente ter chegado ao fim. Não queria renovar, e nesse sentido o Benfica também fazia pouco sentido o Benfica deixar o António Silva uma época e depois deixá-lo sair a custo zero, quando tem aqui 20, 25 milhões de euros prontos para receber.
1: Mas terá que vir alguém, em todo caso, para ali, para, como dizem no Brasil, para a zaga.
0: Essa é a segunda parte, porque o alvo principal era Bá, central que jogou no Famalicão, mas tudo indica que será contratado pelo grupo de Chelsea, que também detém o Estrasburgo, e portanto Chelsea pode contratá-lo e emprestar o jogador para o Estrasburgo. Vamos ver em que moldes será o negócio feito. E o Famalicão também pediu um montante avultado, ele já foi apontado ao Sporting anteriormente para o caso de Oman sair, que nesta altura não vai acontecer, mas o Famalicão apontava a mais de 20 milhões de euros, e portanto era um valor muito significativo, e havendo aqui o grupo de Chelsea envolvido, é muito difícil o Benfica contratar, mas é certo que o Benfica tem um valor ali entre os 15, 20 milhões de euros para investir num substituto de António Silva, juntando-se a Tomás Araújo e o reforço Lenglet, e depois Gabriel Indy, um jovem que é visto como quarto central.
1: Substituir o Messi, e já podemos passar para o Mundial, é que vai ser difícil para a Argentina depois deste torneio de que está a ser jogado nos Estados Unidos, México e Canadá. O Messi fez duas assistências, não é? E
0: uma de pé direito, vejam lá.
1: Ah, exatamente, bem lembrado. A Argentina lá vai para a sua... A Argentina tem perdido muitas finais, a bem dizer, não é?
0: Exatamente.
1: Ao longo da sua história. Mas também ganhou...
0: Com o Messi também chegou a perder.
1: Mas já ganhou também algumas. Três, salvo erro?
0: Sim. Três campeonatos do mundo, sim.
1: Uma em casa, em volta em alguma polémica em 78.
0: O último deles, bem recente, com Lionel Messi. Teve a final de 2014 essa perdida. Mas olhando para a meia-final, acho que é uma vitória justíssima da Argentina. Uma primeira parte que começou uma espécie, não foi a Guerra das Malvinas, mas foi uma bela batalha campal quase nos primeiros minutos, sobretudo, em que houve muita agressividade de parte a parte, sem dúvida, em que o árbitro também não foi mostrando amarelos, tentando controlar a partida, que seria muito difícil de arbitrar, mas foi uma primeira parte muito equilibrada, nivelada por baixo. Eu acho que o primeiro remate surge apenas à meia hora de jogo. Depois, na segunda parte, a Argentina até acaba por entrar melhor, e é um bocadinho contra a corrente que surge o gol de Inglaterra,
1: do Gordon, ainda
0: não tinha feito qualquer remate, mas surge numa transição em que os dois laterais da Argentina falham. Primeiro o Tagliafico, que faz um corte muito defeituoso, e depois o Molina deixa-se antecipar pelo Anthony Gordon, mas depois aquilo que a Inglaterra meteu dois, três autocarros muito cedo, logo a meia hora do final, pareceu-me absolutamente injustificável, ainda por cima quando...
1: Essa decisão do Tuchel...
0: Thomas Tuchel.
1: Tuchel, um alemão. Foi logo massacrado pela imprensa, e não só inglesa, por essa decisão. decisão. Achas que a Inglaterra, também achas que a Inglaterra podia ter tentado controlar o meio-campo mais à frente?
0: Acho que sim. Era uma fase muito precoce da partida. A Inglaterra tirou o seu poder nas transições a partir do momento em que tira, por exemplo, os jogadores como o Morgan Rogers, os jogadores que podiam criar perigo à Argentina, e foi uma fase muito precoce da partida.
1: Foi o Rogers que fez a assistência,
0: faz o cruzamento
1: não é?
0: para o

0: golo da seleção inglesa, e depois quando do outro lado está, como tu disseste bem, Lionel Messi, portanto entregar sempre a iniciativa a um jogador como Lionel Messi, habilitas-te, e aquilo que vimos é que a Argentina marcou 2 golos, mas podia ter marcado muito cedo. Vimos 2 remates aos ferros, vimos Enzo Fernandes já ameaçar 1 ou 2 vezes antes do seu belo golo, e é impressionante como é que a Inglaterra tem 11 jogadores praticamente para defender e ninguém está a cobrir Enzo Fernandes, que já estava a ameaçar a entrada da área, portanto, e aquilo que vimos nos últimos minutos de Lionel Messi, só para concluir, foram absolutamente magníficos. Primeiro, a temporizar quando outro jogador se calhar mandava um cruzamento para a área, temporizou à espera que Enzo Fernandes ficasse solto, e portanto aí vemos a inteligência do jogador, e depois o cruzamento perfeito com o, eu não vou dizer o pé mais fraco, vou dizer o pé menos forte de Lionel Messi, porque aquele homem não parece ter grandes fraquezas.
1: Um
0: cruzamento perfeito para Lautaro Martínez fazer o segundo golo, e acho que olhando para o resultado da meia-final, foi uma vitória justa. Thomas Tuchel, que já era um treinador um bocadinho pouco consensual, olhando primeiro porque é alemão e há muito conservadorismo em Inglaterra, o facto de terem escolhido um treinador alemão, depois algumas escolhas polémicas como a ausência de Phil Foden e Cole Palmer, e depois a forma como a Inglaterra estruturou-se nesta última meia hora frente à Argentina. Já foi anunciado que Tuchel vai ficar, vamos ver com que condições, porque também havia ali 1 ou 2 episódios de potenciais conflitos no balneário, com o Jude Bellingham, por exemplo, pela forma como Tuchel abordou a vitória frente à Noruega, dizendo que houve sorte, mas... espero, estou com expectativas para ver esta final entre Espanha e Argentina.
1: 30 segundos sobre essa final.
0: Acho que é, primeiro, uma final entusiasmante, porque não vemos muitas vezes. A primeira e única vez que vimos entre Espanha e Argentina no Mundial foi em 66, portanto já lá vai muito tempo, não éramos nascidos. Eu estava bem longe de nascer e tu também, menos. Brincadeira à parte. Já se passou o jogo. Não, estou a brincar, mas menos...
1: A Espanha ganhou, creio eu, não foi?
0: Creio que a Espanha ganhou, não tenho a certeza, mas é um duelo de estilos. A Espanha andou com o seu tiki-taka, também muito capaz de verticalizar, uhum, mas uma equipa com muita posse, a Argentina com a sua agressividade, e depois o duelo que acho que entusiasma toda a gente, gostando-se mais ou menos, haja facções para um lado ou para o outro, acho que toda a gente está entusiasmada para ver um duelo entre Lamine Yamal e Lionel Messi, se calhar o melhor jogador da história do futebol contra o melhor jogador da atualidade, na minha opinião, que é Lamine Yamal. Duelo de gerações, 20 anos de diferença, mas acho que vai ser um duelo espetacular entre Espanha e Argentina.
1: Muito bem, cá estaremos para acompanhar e também depois para comentar essa final. Rafael, obrigado.
0: Obrigado.
1: Por teres vindo. Rafael Soares, jornalista do Record. Mais um Record online aqui na Correia da Manhã.
2: E 1966 é um grande ano. Atenção.
0: Está a brincar comigo.
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2: 6:30. Quem nasceu em 1966 é de uma boa colheita, hein?

0: Há músicas fabulosas, fantásticas mesmo. E você não tem que andar aí à procura no seu telefone ou então nos discos em casa. Mas estão cá todas. Por acaso já há muito tempo que não vou ver o meu vinil. E os meus CDs também, claro. 6h34, o grande Freddie Mercury. Vamos à síntese informativa na sua rádio. Vítor Figueiredo. Sem medo, vamos lá.
1: Estou a começar aqui a dar pontapés no microfone. Pontapés com a cabeça. Está a decorrer no Parlamento o debate sobre o Estado da Nação. O Primeiro-Ministro diz que o que os portugueses não querem. Vamos ouvir.
2: Meus deputados, muitos falam de reformas, mas poucos têm coragem de reformar. Ficou bem patente a propósito da agenda para o trabalho, chumbada por falta de coragem nesta Câmara. Para o Governo, as pensões são mesmo sagradas e tudo o que as puser em causa é inegociável. Senhores deputados...
1: Do lado do Chega, Ventura diz que com incêndios no país, Chega de viagens ao Mundial.
3: Queria começar por lhe dizer o óbvio. É muito estranho e caricato que o Sr. Primeiro-Ministro consiga chegar ao Estado da Nação sem dizer uma palavra sobre o que preocupa a Nação. Poucos Primeiros-Ministros, penso que o único da Europa e do mundo, se deslocou 3 vezes para o Mundial de Futebol. Enquanto o país ardia, temos a hoje, ao dia de hoje, mais de 30 mil hectares de área ardida, a maior desde 2017. E o Sr. Primeiro-Ministro colocou o país em alerta e viajou para os Estados Unidos para ir ver o Mundial de Futebol. O Primeiro-Ministro tinha os exames, que aliás ignorou falar durante este debate, os exames, os professores, os alunos em caos e viajou para o Mundial dos Estados Unidos. O Sr. Primeiro-Ministro tinha uma crise brutal, gigantesca na administração interna, viajou para os Estados Unidos. Nós queremos um Primeiro-Ministro, não é para ir a jogos da seleção, é para trabalhar por Portugal. Para trabalhar por Portugal.
1: Agora chega de chega, neste debate do Estado da Nação também se ouviram palavras do lado do Partido Socialista com o secretário-geral Luís Carneiro a dizer que o país está agora pior.
4: Chegamos ao debate do Estado da Nação pior do que estava a Nação há 2 anos atrás. Chegamos ao debate do Estado da Nação com a Nação a ter o sentimento de que por vezes não encontra o Estado não encontra o Governo e as oposições não encontram um Primeiro-Ministro para liderar, coordenar e comandar politicamente o Governo.
1: Assim, as trocas de galhardetes hoje no debate sobre o Estado da Nação no Parlamento, marcado também este debate pela questão dos exames de correção, os exames nacionais do secundário. O Ministro da Educação mantém a data de amanhã para a divulgação dos resultados. Alcântara, Lisboa, um homem morreu esta tarde na Rua do Alvito. O agressor colocou-se em fuga. Há ainda um ferido. O caso ocorreu pouco depois das 2 da tarde, em Lisboa. Incêndio em Gondomar, mais propriamente Valbom, há 2 desalojados, chamas que chegaram ao segundo andar de um prédio de 4 pisos. Entretanto, adiada a despedida de António Silva, o jogador do Benfica vai ao Algarve para o particular com o Vila Real e depois joga com o St. Gallen na Suíça, com o

0: a segunda pré-eliminatória da Liga Europa, só depois poderá ou deverá sair para os ingleses do Bournemouth. Às 7 teremos mais notícias com a Alexandra Pereira. Até já.
1: Até já, Vítor Figueiredo, 6 horas mais 38 minutos.
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1: E já vai em 300 episódios. 6h39. Quase 6h39. Ainda não chegou lá. Está quase. Uma boa tarde para si, está na estrada, boa viagem. E agora sim, 6h39. É a tua vez, Vítor Figueiredo, o trânsito complicado.
0: Não, não lá na Praia Fluvial da Lapa dos Dinheiros, perto de Ceia, onde continua extraordinária.
1: Esta hora ainda não tem trânsito.
0: Nada, nada. Está tudo lá a comer queijos e queijos da Serra da Estrela.
1: Bem bom.
0: Bom, mas aqui na Segunda Circular, na Grande Lisboa, ninguém está a comer queijos, certamente. Mas poderiam até, porque estando mais ou menos o trânsito parado ali entre as Torres de Lisboa e as Calvanas, para quem vem de Benfica, enfim, era uma forma de passar o tempo. Também está muito lento desde a Torre do Aeroporto até... bem, quase até ao Norte de Pinamani, que vinha aqui a seguir, por aí fora, pela Segunda Circular. Isto no sentido do aeroporto também fica, pois é. Também muito lento no IC19. Temos indicação de acidente junto ao Palácio de Queluz, para quem vem de Lisboa, e a cauda da fila está já em Alfragide. Portanto, trânsito praticamente compacto neste percurso a evitar. Outro percurso a evitar, eixo Norte-Sul, praticamente desde o Jardim Zoológico até a Avenida da Ponte, também tudo muito compacto. Há 5 também mazinha, porque há um acidente ali junto ao viaduto Duarte Pacheco, com cauda da fila já para lá das Amoreiras, no sentido Lisboa-Sintra. Ainda na A5, no sentido contrário, muito trânsito também na subida de Monsanto e depois nos acessos pela Pimenteira até à Avenida da Ponte, que está muito congestionada em todos os seus acessos, incluindo o que vem das Amoreiras e o que vem da Avenida de Ceuta. Depois é curioso que a partir ali do tabuleiro as coisas fluem rapidamente. Temos também algumas complicações na Cril, mas a pior delas é ali no sentido Sacavém-Algés, entre o túnel do Grilo e Olival de Basto. Quanto ao Porto, pior está o acesso à Ponte da Arrábida, praticamente desde o nó de Coimbrões, na A1, e depois continuando pela VCI aí fora, a partir praticamente da Perlada até ao nó da A3. No sentido contrário, podemos começar até pelo tabuleiro da Ponte do Freixo, pois é. Nó da A20 e A44, começa aí a lentidão, e depois complica-se de Bonjoia até o nó da A3, com acidente na zona da Fernão Magalhães. Tudo muito lento mesmo neste percurso, Campanhã, Estádio do Dragão, Freixo Rábida também, complicado do nó de Francos e até quase ao tabuleiro da Ponte, acesso também de Campo Alegre, contornando o Estádio Universitário para a Ponta Rábida. Também não está nada fácil, embora a entrada no tabuleiro esteja a fluir. AEP complicado, da Ponte de Leça até mais ou menos ao Nó de Francos, sim, é isso mesmo. E no sentido contrário, do Nó de Francos até à rotunda AEP. E no final da A3, do Nó de A4 até à VCI, para quem quer ir para o Freixo. Para já são os problemas que existem, os maiores.
1: E já não são poucos. Assim,
0: nada. Aliás, na entrada de São Mamede de Infesta, também pela 208, para quem vem dali do lado de pois, do lado oeste,
1: rapidinho.
0: Não se recomenda.
1: Não?
0: Não se recomenda, não. Boa viagem, em todo caso.
1: Vítor Figueiredo, a trazermos assim as informações de trânsito, está complicadinho.
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1: E agora?
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3: Cá estamos para mais uma análise global aqui no Correio da Manhã Rádio com o jornalista Germano Almeida. Germano, boa tarde.
4: Viva.
3: Parece que os iranianos vão ser derrotados em breve, diz Trump, pela centésima, milenésima vez.
4: É mesmo isso, disse já por várias vezes, e quem precisa dizer várias vezes uma coisa e a coisa não acontece, isso é um sinal de fraqueza, é um sinal que não está a conseguir que isso aconteça. Não é isso que está a se passar no terreno, e basicamente Trump mostra que não tem grandes soluções para resolver a questão de Hormuz e ameaça com uma escalada na possibilidade de ataque ao Irão.
3: O Afonso de Albuquerque, dizem alguns, já teria resolvido a situação. Entretanto, aqui na Europa, a Rússia continua a causar mortes civis com mais ataques aéreos na Ucrânia.
4: É verdade, a Rússia está a desenvolver um conjunto de ataques à Ucrânia, continua a ser isso diariamente, a tentar disfarçar o seu problema no terreno e também a capacidade da Ucrânia de se manter eficaz na sua ação. É verdade que a Ucrânia, com os sinais também alguns contraditórios, com a remodelação do governo, com a saída do Ministro da Defesa, uma saída muito polémica, porque o Ministro da Defesa tem feito um excelente trabalho, mas há uma alteração política também na Ucrânia que é preciso acompanhar. Infelizmente, enquanto isso tudo acontece, a verdade é que a Rússia continua a sua ação de agressão na Ucrânia.
3: Sim, esta remodelação tem algum significado para além do que, enfim, parece à primeira vista?
4: Alterar o que está bem não é um bom sinal. Aparentemente a explicação está numa divergência entre o ex-ministro Fedorov e o chefe das Forças Armadas Ucranianas, o general Sirsky, que não estava a aprovar e a aceitar os planos muito tecnológicos e muita inovação tecnológica na introdução da defesa, que Fedorov fez sempre a sua via, uma via com grande sucesso, aliás.
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5: Vamos às compras.
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5: São agora 6h47, espero que esteja bem com a sua Correio da Manhã Rádio. Vamos agora até ao Canadá, o Canadá que está a ser afetado pelos incêndios, conforme diz o nosso ouvinte.
9: Olá, boa tarde, eu, Fernando Gomes, de Toronto. Mandar um abraço a todos. Aqui na zona do Ontário, os focos estão muito, muito, muito, muito ativos. O fumo chega aqui a Toronto e estamos a 50 km dos focos. Um beijinho. Bom, se fosse possível, gostava de ouvir o Elvis Presley.

0: Elvis Presley, o pedido do nosso ouvinte Fernando, que nos escuta no Canadá, em cmradio.pt. Você também nos pode escutar onde quer que se encontre. cmradio.pt é a forma certinha de matar saudades do seu país.
1: E muita coragem para os habitantes de Toronto e de toda a região. Há mais de 800 fogos ativos nesta altura. Inclusive, as autoridades recomendam para que as pessoas mais vulneráveis não andem na rua, ou se tiverem que andar, se protejam com máscaras e óculos. Houve, inclusive, um comboio que esteve cercado.
0: Sim, eu vi essas imagens hoje.
1: E, de facto, é uma zona... Pronto, o nosso... Estamos convosco, que nos estão a ouvir aí em Toronto, e cuidem-se. Já foram 2 milhões de hectares de floresta em mato queimados. É um pesadelo, autêntico pesadelo. Um grande abraço daqui de Portugal.
0: Obrigado a este nosso ouvinte e o nosso agradecimento a todos os ouvintes que diariamente entram em contacto connosco, e são muitos aqueles que nos escutam. Já agora quero aqui referir também a nossa habitual ouvinte Lourdes, que nos escuta na Inglaterra, cmradio.pt. Esta forma de estarmos convosco e também de diminuirmos esta distância. São inúmeras as sugestões que temos para si, que é o ouvinte da Correio da Manhã Rádio. Amanhã, por volta das 11 e pico, depois do Bom Dia do Júlio Heitor e das notícias, há aqui entre nós com Lara Afonso. E amanhã, é claro, como acontece às sextas-feiras, há sempre um espaço muito especial para ouvirmos já a seguir. Aí está.
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0: A não perder, Diana Cardoso vai estar então no Aqui Entre Nós nestas histórias de superação.
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0: 6h53, vamos lá para Rita Mais Saúde.
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5: Olá, sejam...

0: bem-vindos ao meu Rita Saúde, sou a vossa Nutri de serviço e nesta quinta-feira quero falar-vos dos melhores alimentos para proteger a pele do sol neste verão. É claro que o protetor solar continua a ser a principal forma de proteger a pele da radiação UV, no entanto, a alimentação também pode ajudar a reduzir o stress oxidativo provocado pelo sol e vai contribuir para uma pele mais resistente, mais saudável. E importa que nenhum alimento vai substituir o protetor solar nem impede as queimaduras solares. No fundo vai é melhorar o aspecto da pele e deixá-la um bocadinho mais saudável, porque, por exemplo, quando a pele é exposta ao sol, vai aumentar a produção de radicais livres, as moléculas que danificam o colagênio, e vai acelerar o envelhecimento cutâneo, que vai favorecer, obviamente, o aparecimento de manchas, que eu já tive um verão complicado com umas manchas aqui na pele, depois entretanto desapareceram. Uma alimentação muito mais, que seja mais rica em antioxidantes, pode ajudar mesmo a minimizar uma parte dos danos que o sol causa, e mesmo aquele sol de fim de dia acaba por ser um bocado agressivo para a nossa pele. E agora, porquê que eu tenho este tema? Porque as temperaturas estão a aumentar, pelo que parece, amanhã já vão para os 30 graus outra vez, por isso vamos lá então falar aqui de comidinha, os melhores alimentos. O tomate, quando ele é cozinhado, ele é uma das melhores fontes de licopeno, que é o quê? Um carotenoide, lá estou com aquelas palavras assim mais estranhas, mas que é muito antioxidante. O licopeno torna-se mais biodisponível quando o tomate é cozinhado, portanto, um bocadinho de azeite e cozinhado tem mais riqueza para ter mais benefícios para a nossa pele. A cenoura, a abóbora e a batata doce, isto parece a receita de uma sopa, são o quê? São ricos em beta-caroteno, que é o precursor da vitamina A, que é importante para a manutenção da pele. Por isso, quando queremos ter a pele com mais resistência aos raios UV, o ideal é uma sopa de cenoura com um bocadinho de batata doce. Fica maravilhosa e faz-nos muito bem. Ou duas frutas, mas atenção que uma delas, quem está a tomar, por exemplo, varfarina, não pode comer, que é a toranja, mas a melancia também tem licopeno e vai hidratar muito, por isso comam melancia à vontade, porque a Nutri diz que vocês não vão ficar com mais gordura se comerem melancia. E doses à vontade, mesmo doses à vontade. Os frutos vermelhos, mirtilos, amoras, framboesas, morangos, são todos ricos numa coisa chamada antocianina, que é um antioxidante. E também tem muita vitamina C, por isso vai também proteger a nossa pele. E depois os citrinos, o kiwi e os pimentos, também com muita vitamina C. O peixe gordo é excelente, não é pelo ser gordo que vai engordar outra vez, ou seja, o salmão, a sardinha, a cavala. E até o carapau também tem ômega 3, e esse ômega 3 vai diminuir a inflamação, que pode contribuir para uma melhor resposta da pele após a exposição solar. Não se esqueçam que os frutos secos são ótimos para levarmos para a praia, para levarmos para o trabalho, para todo o lado, fácil, não estragam e são interessantes porque têm vitamina C, aliás, são ricos em vitamina A, que trabalha, vá, em conjunto com a vitamina C e vai proteger a pele contra o stress oxidativo. E o chá verde, que é ótimo logo de manhã para dar energia, tem catequinas e é ótimo e até é o único ou dos poucos alimentos que está provado que pode ajudar a perder gordura, que é uma coisa que também todos queremos agora na altura do verão. A hidratação também protege, por isso não se esqueçam que 2 litros de água por dia no mínimo, a não ser que tenham alguma contraindicação médica. E o que é que pode acelerar? Ai, agora são as coisas que vocês gostam, pois todos gostamos. O açúcar, o álcool, os alimentos processados, as batatas fritas, as gorduras chamadas trans, tudo isto envelhece a pele. Um prato amigo assim da pele e para nós ficarmos com um ar muito bonito é um salmãozinho grelhado, um tomate assado com azeite, uma batatinha doce, espinafres e uma sobremesa de frutos vermelhos, como por exemplo iogurte natural. Fica delicioso, ficam muito bem e tem aqui um prato recheado de amigos da nossa pele. Agora, o que acho é que neste verão, quanto mais sol apanharmos no final do dia ou mesmo logo de manhã, melhor portanto, isto comparando com aquele sol de torrar. Não façam isso, coitadinha da nossa pele, andamos nós a hidratar, a comer bem, para depois ficarmos assim mais com a pele seca, com mais rugas, um pior aspecto. A nutrição de dentro para fora, mas também de fora para dentro, que é proteger os nossos órgãos, nomeadamente o que está mais exposto, que é a pele. Espero que tenham gostado destas dicas e vão fazer agora muitos cozinhados bons para estas, espero eu, que tenham férias nesta altura. E eu volto na terça-feira com mais Rita Saúde.
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2: Quem é que disse que nós gostamos? Eu não gosto. Açúcar, álcool, alimentos processados, jamais. Eu é chá verde.

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1: Boa tarde, são 7 horas. As notícias às 7, edição de Alexandra Pereira.
4: Debate do Estado da Nação. André Ventura apontou hoje o dedo a Luís Montenegro pelas viagens aos Estados Unidos para acompanhar o Campeonato do Mundo. O líder do Chega desafiou ainda o Primeiro-Ministro a apresentar uma moção de confiança. Na resposta, Luís Montenegro garantiu que confia no governo que lidera.
5: É muito estranho e caricato que o seu Primeiro-Ministro consiga chegar ao Estado da Nação sem dizer uma palavra sobre o que preocupa a nação. Poucos primeiros-ministros, penso que o único da Europa e do mundo, se deslocou 3 vezes para o Mundial de Futebol, enquanto o país ardia, e o seu primeiro-ministro colocou o país em alerta e viajou para os Estados Unidos para ir ver o Mundial de Futebol. Os exames, que aliás ignorou falar durante este debate, os exames, os professores, os alunos em caos, e viajou para o Mundial dos Estados Unidos. O Sr. Ministro da Administração Interna intimida jornalistas e ameaça jornalistas. E enquanto o PSD se ri desta situação, a pergunta é: Sr. Primeiro-Ministro, mantém ou não a confiança no seu Ministro da Administração Interna para continuar a governar em Portugal? Mantém ou não a confiança no seu Ministro da Administração Interna? É um governo em decomposição acelerada. E talvez o Sr. Primeiro-Ministro deva mesmo perguntar ao Parlamento se ainda mantém a confiança no seu governo. Muito obrigado.
6: Se eu mantenho a confiança política no Sr. Ministro da Administração Interna? Com certeza, Sr. Deputado. Plenamente. Plenamente. No Sr. Ministro da Administração Interna e em todos os ministros e secretários de Estado. Não diga, porque não é verdade, que o Sr. Ministro da Administração Interna ameaçou quem quer que seja e intimidou quem quer que seja. Em matéria de ameaças e intimidações a adversários políticos, os senhores dão aulas a qualquer um. Nós não temos, nem queremos aprender com isso. Nós sabemos que nem tudo correu bem. Mas sabemos que esta transformação digital vai trazer melhorias para a vida dos estudantes, das famílias portuguesas e também para o sistema educativo e para os seus profissionais.
4: Continuando pela troca de palavras entre líderes partidários, José Luís Carneiro também deixou duras críticas a Luís Montenegro, secretário-geral do PS. Diz que o país está agora pior. Luís Montenegro respondeu com provocações a José Luís Carneiro.
7: Eu queria deixar ficar, em primeiro lugar, uma palavra de solidariedade com os milhares de jovens deste país, as suas famílias, os professores e as escolas, a quem é devida uma palavra de responsabilidade que, infelizmente, não foi dada por quem tinha o dever de a dar, o Primeiro-Ministro deste país. Senhor Primeiro-Ministro, chegamos ao debate do Estado da Nação pior do que estava a Nação há 2 anos atrás. Chegamos ao debate do Estado da Nação com a Nação a ter o sentimento de que, por vezes, não encontra o Estado, o Estado não encontra o Governo e as oposições não encontram um Primeiro-Ministro para liderar, coordenar e comandar politicamente o Governo.
6: E o Senhor Deputado diz assim: este Primeiro-Ministro não estava preparado, o sistema não estava preparado para as tempestades, para fenómenos climáticos extremos. Ó, Senhor Deputado, não me diga que a culpa é do anterior Ministro da Administração Interna, dos anteriores governos. Senhor Deputado!
4: E nesse exercício de assinalar quem estava onde, quando deveria estar noutro compromisso que marcou este Estado da Nação, o que Soares fez uma viagem no tempo, o líder parlamentar do PSD apontou o dedo a André Ventura.
5: Do deputado André Ventura, quando era candidato às eleições europeias em 2019. E quando devia estar a debater com os outros candidatos na televisão pública, onde é que estava o deputado André Ventura? Eu vou ler a notícia de 2019. André Ventura, candidato às europeias,
0: falta ao debate porque está no comentário desportivo na CMTV. Oh, Sr. Deputado, tenha vergonha, Sr. Deputado. Tenha lá vergonha. O deputado André Ventura falou de vários temas dizendo que nós reformamos mal. Até aqui não havia reformas. Mas olhe, hoje este debate já teve um ganho. Foi a primeira vez que num debate do Estado da Nação ou numa intervenção do deputado André Ventura não se falou de imigração. Sabe porquê? Foi este governo, foi esse governo que resolveu o problema da imigração em Portugal.
4: Hugo Soares, líder parlamentar do PSD, neste debate do Estado da Nação na Assembleia da República, que ainda decorre. Quatro pessoas foram detidas pela Judiciária por suspeitas de falsificação de receitas. Dois são funcionários de um hospital privado do norte do país. O esquema passava pela aquisição de medicamentos com participados para depois os revender a preços mais elevados. David Monteiro.
8: Os dois administrativos de um hospital privado do norte do país tinham acesso ao sistema informático de prescrições médicas. Criavam receitas de medicamentos para diabéticos obesos, como Ozempic e Monjaro, e entregavam-nas às outras duas pessoas envolvidas no esquema, que depois compravam e vendiam os fármacos a preços elevados. Os quatro suspeitos, três homens e uma mulher, foram agora detidos pela Polícia Judiciária. Estão indiciados pelos crimes de burla qualificada, falsificação de documentos e falsidade informática. O esquema durava pelo menos desde 2024. Devido às funções que exerciam e aos acessos que possuíam, os dois funcionários falsificavam as prescrições. O objetivo era obter os fármacos comparticipados pelo Serviço Nacional de Saúde ou por seguradoras para posteriormente serem revendidos a preços inflacionados no mercado paralelo, obtendo elevados proveitos económicos. Os valores da fraude ainda não estão totalmente apurados, mas a investigação estima que os prejuízos para o SNS e para as entidades seguradoras sejam de largos milhares de euros. Devido à automedicação e consequente administração dos medicamentos fora do controlo médico e sanitário, esta prática representava ainda um grave risco para a saúde dos consumidores.
4: Um trabalho dos jornalistas David Monteiro e Manuel Jorge Bento. Seguimos agora numa ligação em direto e em simultâneo com a CMTV até Proença Nova. Um incêndio lavra, mais de 300 bombeiros estão nesta altura no terreno.
9: Talvez menos do limite urbano da freguesia. A situação agora acalma um pouco, mas nos últimos minutos tivemos aqui alguns momentos de aflição com os próprios bombeiros, com as chamas a ganharem muita força devido à intensidade do vento e, como podemos ver pelas imagens do Nelson Duarte, a vegetação aqui até nem é de muitas árvores, é este mato rasteiro muito resinoso, muito seco também, que quando a chama...
10: Dados desta reportagem em direto do Alexandre Salgueiro, em Proença.
4: Estávamos assim no simultâneo com a CMTV. Acabamos por perder a ligação ao repórter Alexandre Salgueiro e não José Lameiras, como tinha referido inicialmente, por engano. Quanto a este incêndio, lavra em Morteira, Proença Nova, distrito de Castelo Branco. Estão nesta altura no terreno 313 operacionais, apoiados por 90 viaturas e 13 meios aéreos. Num outro incêndio urbano, esta tarde em Valbom, Gondomar, duas pessoas ficaram desalojadas. A reportagem é do Fernando Coelho.
11: Um incêndio se flagrou esta tarde no segundo andar de um apartamento, num prédio de 4 pisos em Valbom. As chamas terão tido origem num dos quartos e acabaram por se propagar ao resto da habitação, deixando a casa sem condições de habitabilidade. Mãe e filho, que residiam neste apartamento, ficaram desalojados. Para o local foram mobilizados 14 operacionais dos bombeiros de Valbom, São Pedro da Cova e Gondomar, apoiados por vários veículos. A Proteção Civil também se deslocou até aqui, até ao local. Esteve aqui a acompanhar a situação e a avaliar a resposta aos desalojados. Para já não se sabe ainda o que é que causou este incêndio, apenas começou num quarto. As causas estão para já a ser apuradas. Não há registro de qualquer ferido. Sabemos que, devido à carga térmica, esta casa acaba por não reunir essas condições de habitabilidade, uma carga térmica muito forte e que fez com que ficasse praticamente sem essas condições para que continuem a morar neste segundo andar. Nota ainda, precisamente, para essa situação de desalojamento, não se sabe ainda que soluções é que vão ser arranjadas para mãe e filho, que depois deste incêndio ficam sem sítio para dormir.
4: A reportagem do jornalista Fernando Coelho. O município do Porto tem cerca de 1.300 pedidos de habitação em lista de espera. Os elevados preços das casas para arrendar ou para comprar deixam milhares de famílias do distrito em dificuldades, dos mais novos aos mais velhos.
12: Estou a pagar a renda e agora não são baratas. E chega ao fim do mês, é um bocado para aqui, um bocado para aqui.
13: Lá vai a reforma e tudo.
14: Morámos no andar, em Gondomar, e eu vejo lá pagarem já, que pagavam 350 e a senhoria disse, só dás 750 ou sais fora.
15: É um exagero inexplicável, que haverá pessoas que ao receber ao fim do mês tiram do patrão e entregam ao senhorio.
16: Eu vou ter que sair da casa onde estou a pagar 300 e poucos euros, e agora se for para uma casa vai ser muito mais, eu estou desempregada. E onde é que eu vou arranjar dinheiro para pagar a casa?
17: O meu filho mais velho está a viver em casa da irmã porque não tem como alugar uma casa. E tenho outra filha também que está a viver numa ilha porque a Câmara está à espera que a Câmara lhe arranje uma casa que não arranja.
18: Divido casa com mais 5 pessoas, só temos uma casa de banho, a cozinha é pequena e antes tinha mais condições com preços mais baixos.
4: Testemunhos hoje captados pelo jornalista Manuel Jorge Bento são dificuldades que surgem com a habitação em máximos históricos no Porto. Antes de fechar, nova ligação a Proença Nova, num simultâneo com a CMTV, a reportagem é do Alexandre Salgueiro.
19: Este é um terreno...
20: Levanta-se mais.
19: Já agora diga-me só o seu nome.
20: Jorge Correia.
19: O senhor Jorge, aqui esta zona onde esteve a arder até agora, não há aqui povoações, não há casas?
20: Não.
19: Só floresta e mato?
20: Só floresta e mato. Veio de uma, acho que de um mato, do outro lado da Ribeira, veio para este lado. Agora temos aqui nesta direção mais ou menos da gente, a primeira casa que é, que chama da localidade de Morteirinha, é a primeira. Penso que ali também não há grande matos, e mesmo a povoação também não deve ter sabido. É só ao redor agora.
19: Muito obrigado, Sr. Jorge, e boa sorte. Este obrigado. Senhor que está aqui a ajudar também os bombeiros, são mais de 300 os operacionais que estão no terreno. Já estiveram 18 meios aéreos também no combate e há quase uma centena de viaturas a combater este fogo. Parecia há cerca de uma hora controlado, mas que uma projeção acabou por voltar a reanimar as chamas e neste momento está uma situação outra vez, não diria completamente descontrolada, mas mais difícil para os bombeiros.
4: O incêndio que lavra em Proença Nova, a reportagem do Alexandre Salgueiro, estávamos em simultâneo com a CMTV, será naturalmente tema para continuarmos a acompanhar as notícias.

0: Regressam às 7h30 com o Vítor Figueiredo. Até já.
1: Até já, Alexandra Pereira. São agora 7h13. Amanhã, cedinho.
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0: bom dia da correr amanhã. Vamos ao trânsito, vamos embora. Precisa de um homem. Esse homem é Luís Silva. Um sim, homem.
1: A promoção está bem feita.
0: A melhor informação de trânsito.
1: Vou tentar fazer o meu melhor.
0: Isso mesmo. Uma manhã com

0: Bom, e agora não te adianta nada. Se precisa de um homem é o Luís Silva, não és tu. Tu já estás fora do estudo, já estás descartado. Portanto, nada feito contigo. Vítor Figueiredo, só mesmo para o trânsito. Mais nada.
1: Muito bem, vamos então...
0: Não fiques triste, olhar, não fiques triste.
1: Já tenho uma alegria.
0: Eu vou falar com o Joaquim para ele alterar a promoção, para pôr também, se precisa de um homem, seja não só o Luís, mas tu também, ok?
1: Não vale a pena, eu já tenho lá em baixo uns 50. Peraí, deixa contar-te ao que olhar pela janela. Neste momento já são 53.
0: Boa. Então não precisas. Pronto.
1: Que estão lá em baixo à porta. Vamos a perguntar onde é que está o Alberto, e eu disse que têm que apanhar o Alfa.
0: Mas isso não é para os homens do trânsito, é para os homens do trânsito, portanto. Continua a ser preferido o Luís Silva, que está de manhã e à tarde. É isso mesmo, é o Vítor Figueiredo.
1: É o que se arranja.
0: O que é que temos com o trânsito?
1: Temos que... Continua complicado o eixo norte-sul entre Campolide e a Avenida da Ponte, e também a entrada em Lisboa pela A5, desde a subida de Monsanto até praticamente à saída para Campo de Ourique. Depois os acessos à ponte para quem vem das Amoreiras e para quem vem da Avenida de Ceuta estão também preenchidos. Há complicação agora no final da segunda circular, antes mesmo dali do nó de Pinamanique, com acidente, e está a contaminar também já a radial de Benfica. Entre Telheiras, aliás, até um pouco antes, o nó do eixo norte-sul e as Calvanas no sentido Benfica-Aeroporto, também há algum trânsito. São as zonas neste momento mais complicadas da Grande Lisboa. Quanto ao Grande Porto, temos aqui problemas no final da A3, ao chegar à VCI para o Freixo, com indicação de... Temos aqui um acidente, um incidente, digamos, que está a deixar trânsito quase até Pedroços. Depois na VCI, entre o Amial e o nó da A3, no sentido... portanto, na zona da Arca d'Água, no sentido Rábida Freixo, também com muito trânsito. E ainda no final da VCI para a Rábida também alguma lentidão. A EP também com bastante trânsito, sobretudo de sul para norte, entre o Norte Francos e a Senhora da Hora. São neste momento as zonas mais complicadas no Grande Porto. E vamos ficar por aqui com votos de boa viagem para toda a gente.
0: E ficamos bem. Até já então, Vítor Figueiredo, com as informações de trânsito.
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0: Sete e 17. 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
5: 7 horas e 23 minutos. Daqui a pouco vamos ter Rosalía antes da...

0: Síntese informativa. Antes quero dizer-lhe que amanhã, aqui entre nós, é apresentado por Joaquim Pantaleão. E quero dizer-lhe que a Diana Cardoso vai estar no Aqui Entre Nós.
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0: Diana Cardoso, trazer-nos esta história amanhã, o Aqui Entre Nós, com a apresentação de Joaquim Pantaleão. Esta, La Perla, Rosalía.

0: La Perla. 7h28. Vamos agora para a previsão do estado do tempo para o dia de amanhã. Amanhã, sexta-feira, dia 17. Vou começar pelas temperaturas. 23 é a máxima prevista para Viana do Castelo, 28 em Braga, 24 no Porto e também em Aveiro. Lisboa, 29 graus, muito bem. 30 para Setúbal, muito bem para quem gosta de calor, que é o meu caso. 15 graus a mínima para Viana do Castelo, 14 em Braga, 16 para Porto, 18 graus de mínima para Aveiro, 18 também para Lisboa. E temos 16 graus de mínima para Setúbal. Vamos agora ver o que é que nos diz o IPMA então para amanhã, dia 17. Grande Porto, céu pouco nublado ou limpo, apresentando períodos de muito nublado até meio da manhã. O vento será fraco a moderado até 30 km hora, a predominar de noroeste, e há possibilidade de formação de neblina ou nevoeiro matinal. Não há previsão de chuva. Também havia previsão de chuva hoje e não choveu. Ontem também, e também não choveu. Grande Lisboa, céu pouco nublado ou limpo, apresentando períodos de muito nublado até meio da manhã, vento fraco a moderado, por vezes forte, até aos 40 km hora junto ao Cabo Raso, a partir da tarde. É esta a previsão do estado do tempo para o dia de amanhã. Ora bem, e agora vamos aproveitar e vamos já passar para a síntese informativa na Correio da Manhã Rádio. É isso mesmo, Vítor Figueiredo.
1: Olá, boa tarde, Alberto. Boa tarde a todos. Mais uma vez, no Parlamento, o debate sobre o estado da nação, esta tarde, o Primeiro-Ministro disse o que os portugueses não querem.
2: Desinvestimento nas carreiras dos profissionais da educação, da saúde, da justiça ou das forças de segurança.
1: O Chega responde com viagens que não deviam ter acontecido.
3: O Sr. Primeiro-Ministro colocou o país em alerta e viajou para os Estados Unidos para ir ver o Mundial de Futebol.
1: E com o caos nos exames, diz o Chega, que chega de viagens ao Mundial.
3: O Primeiro-Ministro tinha os exames, que aliás ignorou falar durante este debate, os exames, os professores, os alunos em caos, e viajou para o Mundial dos Estados Unidos.
1: Menos viagens e mais trabalho, aponta André Ventura.
3: Nós queremos um Primeiro-Ministro, não é para ir aos Jogos da Seleção, é para trabalhar por Portugal. Para trabalhar por Portugal.
1: Luís Montenegro respondeu, para o Primeiro-Ministro Ventura só se preocupa com o momento e a notícia.
4: Para si é sempre tudo, tudo muito pouco importante, porque a importância só está na notícia do momento, naquilo que é a sua preocupação do momento.
1: Agora chega de chega, o PS entende que o país está agora pior. E José Luís Carneiro aponta as falhas do Primeiro-Ministro.
5: O Sr. Primeiro-Ministro falhou nos momentos críticos fundamentais do país. Falhou às crises, falhou à habitação, falhou à saúde, falhou à economia e falha agora gravemente à educação.
1: Outra atualidade, precisamente a educação, um dos temas principais neste debate, a correção de exames nacionais do secundário. O Ministro da Educação mantém a data de amanhã para a divulgação de resultados. Ensino esta tarde em Valbom, perto de Gondomar, dois desalojados, mãe e filha, as chamas atingiram o segundo andar de um prédio de 4 pisos. Agora, em Santarém, um homem extorquiu mais de 9 mil euros a outro, ameaçando divulgar fotos íntimas que obteve fazendo-se passar nas redes sociais por um jovem de 19 anos. O suspeito foi detido na terça-feira pela Polícia Judiciária. Praga de pulgas na zona de Águas Santas, na Maia, na rua Dom Carlos Pires Felgueiras. A praga de pulgas já atingiu 10 casas. Há mesmo quem tenha fechado a porta de casa e pedido abrigo na casa de familiares ou amigos. O foco estará localizado na habitação de uma idosa que recusa autorizar uma desinfestação.
6: A gente o que é que fez? Chamou a polícia. O polícia saiu daqui infestado também. O senhor da Câmara também saiu daqui infestado de pulgas, carregado de pulgas. É uma vergonha, e é assim, é uma senhora que está doente, porque só pode. Não tem água, não tem luz. Isto já não é de agora.
1: Entretanto, antes de irmos ao desporto, para fechar ainda uma nota para a Praia do Arainho, em Ovarde, interditada há banhos por contaminação microbiológica. Agora sim, desporto, futebol, despedida de António Simba do Benfica vai mesmo ser adiada. O central, e segundo o Jornal Record, vai ao Algarve jogar o amigável com o Vila Real e depois segue para a Suíça com o resto da comitiva para o jogo da Liga Europa frente ao St. Gallen, só depois a provável saída para os ingleses do Bournemouth. E fico por aqui quanto a algumas das histórias que marcaram a atualidade nesta tarde.
0: Muito bem. Vítor Figueiredo trouxe-nos assim esta síntese informativa de que pouco tempo mesmo vai regressar, mas para outras informações e para fechar assim o serviço de informação neste regresso a casa, ou seja, para nos trazer o trânsito. Enquanto isso, eu quero dizer-lhe que as nossas opções para você começar bem o seu dia são sempre as

0: as melhores. Pensamos sempre nisso.
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2: Isso mesmo. Vamos juntos neste acordar. Mónica Peixoto, Luís Silva, Filipe Galamba e ainda comigo Júlio Heitor, até bem perto das 11 da manhã. Vamos entrar aqui a comentar com o nosso inspetor, que já joguei hockey em patins.
3: Não, que me escapou aqui um pequeno acidente.
2: Eu
3: já
2: sabia.
3: Falámos dele.
2: Eu sabia. É o que dizia o grande jornal, isto passa a correr a dia.
4: Passo os meus dias em longas filas.
2: Por isso é que nós ficamos aqui no bom dia da corrida de manhã. Vamos ao trânsito, vamos embora. Precisa de um homem. Esse homem é Luís Silva. Um sim, homem.
3: A promoção está bem feita.
2: A melhor informação do Brasil.
3: Vou tentar fazer o meu melhor.
2: Isso mesmo.
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0: Pois é, ouviste, Vítor? É assim.

0: Como é que estamos com o trânsito, Vítor?
1: Ora bem, olha, na Praia Fluvial da Lapa dos Dinheiros, adivinha?
0: Não há, não me digas. Já está tudo cheio.
1: Não. Epa, tu, pois, não há. Continua tudo a fluir e muito bem.
0: Não sei onde é que as pessoas andam, devem estar todas no banho.
1: Também não percebo. Mas está tudo no banho, possivelmente. Ou em Ceia, que é ali ao lado, ou nos Cornos do Diabo, que também é ali ao lado.
0: Sim.
1: Estamos para aqui a falar disto, fiquei com muita curiosidade em lá dar um salto, para ser sincero. Bom, Grande Lisboa, então.
0: Era um sítio onde eu ia jantar agora. Quer dizer, ia não ia, porque isto chegava lá já estava todo fechado. Mas era um bom sítio para jantar, não é?
1: Ali come-se muito bem.
0: Come-se muito bem.
1: É verdade. Também já devem estar a pensar no jantar as pessoas que estão presas no trânsito no eixo Norte-Sul, entre Campo Lido e a Avenida da Ponte, e as que estão também a apanhar alguma lentidão na A5, na subida de Monsanto e depois na descida até à saída para Campo de Ourique, porque de facto está muito lento. Também no sentido do Benfica, aeroporto, ali entre as Torres de Lisboa e o Campo Grande, aliás, as Calvanas, também está tudo muito lento. São estes os dois. As duas zonas de Lisboa mais complicadas, embora temos uma nota aqui na A5 para Cascais, sentido Lisboa-Cascais, junto ao nó da Crel, parece que houve aqui um acidente e é ali logo a seguir à curva do estádio, já está a acumular algum trânsito. Vamos ver se as coisas não pioram nessa zona. Quanto ao Porto, pois, é aquele acidente que houve ali na VCI, que está ainda a perturbar tanto a saída da A3 para o Freixo, como a VCI entre o estádio do Dragão e a Fernão de Magalhães, no sentido Freixo, a Rábida. A AEP também está com bastante trânsito sul-norte entre Norte Francos e a Senhora da Hora. Entretanto, foram-se resolvendo os problemas na ponte do Freixo e na ponte da Rábida, e as coisas já estão a fluir muito melhor nessas duas zonas sempre importantes da cidade do Porto em termos de trânsito. Ficamos por aqui com fotos de uma boa viagem para todos e paciência se ainda assim ainda apanhou algum destas zonas lentas.
0: Podes explicar ao Ricardo Felipe Matos o que é esta
2: o que é que eu não sei, vá.
0: O que tu não sabes.
2: Eu quando cheguei ouvi falar do diabo e não sei o que, eu quero isto, meu Deus.
1: Nós estamos...
2: Estavam a fazer alguma reza, alguma macumba?
1: Nós estamos sempre a procurar aqui algumas zonas com pouco trânsito, pronto, para compensar.
2: Ah, andam por becos.
1: E temos estado nas zonas de praias fluviais. A de hoje Lapa dos Dinheiros.
2: Numa praia fluvial é anado, não?
1: Sim, na praia propriamente dita, não acesso à praia. Esta é na Ribeira da Caniça, que é um afluente do Rio Alva, ali no Parque Natural da Serra da Estrela, e é de facto uma zona extraordinária e que não tem trânsito.
0: E esteve a ser divulgado o dia todo, hein? E andamos ali a ver o trânsito.
2: Bem, vocês fazem um favor ao turismo nacional, acho
1: que é verdade.
2: Bem.
1: Eu acho que eles vão ter que patrocinar aqui
0: fazer qualquer coisa.
2: Eu acho que iam uma ligaçãozinha ao turismo nacional e iam todos os dias promovendo um sítio bonito.
0: Pronto, uma praia fluvial.
2: Sem trânsito.
0: Nós esforçamos, não é?
1: Eu nem sequer conheço esta, não sei se há o que é que há lá, mas pronto. Mas
0: olha, a aguinha, de certeza, deve haver. A aguinha deve haver.
1: Muito e límpida.
0: Sim, sim.
1: Na verdade,
0: sim,
1: a ideia inicial foi por causa dos termos.
2: Olha, hoje é o dia da cobra. Não vai haver lá também alguma cobra?
0: Olha, eu já
2: não
0: tenho aqui aberto desde as 4 da tarde para falar disto, deste dia da cobra.
2: Olha, então, olha,
0: obrigado por teres falado do dia da cobra. Que é animalzinho que eu não gosto nem a ter. Meu Deus.
2: Não, elas são nossas amigas.
0: Não são, são nossas amigas, dizes tu.
2: Desde que não as pides.
0: Desde
2: que não as pides.
0: Não.
1: Por sorte, em Portugal só temos uma espécie de venenosa, acho que é a víbora.
2: Acho que são duas. Por acaso andei a ver isso também ontem. E há uma bióloga especialista e a defender cobras. Procurem.
0: Eu toquei numa,
2: Cobras de Portugal, chama-se assim.
0: Toquei numa vez e é uma sensação. Aliás, ela enrolou-se nas costas.
1: Uma cobra
0: e tal.
1: Também especialista em biólogas.
2: Mas que é daquelas festas quinhentistas em que eles andam com elas para se tocar?
0: Não, não foi propriamente uma feira, mas estavam. Não, não, não. meio da natureza não chego a tanto.
2: Já ia dizer valente.
0: Não, nem pensar. Eu subir uma minhoca, aquilo já me assusta, quanto mais.
1: Olha, antigamente é que era bom, não é o que costumam dizer, pois a minha mãe foi picada por uma cobra, uma víbora, num pé e lá no meio de uns pinhais, e depois, como antigamente é que era bom, demorou não sei quantas horas a chegar até um sítio onde lhe aplicaram finalmente o soro.
2: Mas o que é que ela, o que é que ela sentiu?
1: Ela sentiu dores, entorpecimento, etc. Mas, de facto, não é como agora, que o INEM demora só... quanto tempo? Se calhar a comparação...
2: Não, se não estiver a fazer nenhum parto, pelo meio é capaz de ser mais rápido.
0: Eu também acho que vocês estão a pedir um patrocínio e estão a tirar outro. Vá lá com calma.
2: Exato. Assim não dá, não é? Porque
1: ali não há cobras. Quando muito há trutas, talvez...
0: Sim, ali não há.
2: Eu
0: só se fosse uma anaconda,
2: por
0: amor de Deus.
2: Mas não era daquelas muito... Fiquei só assim com a perna dormente morinha.
0: Oh, aquilo deve ter sido uma aranha. Deixa-te lá de coisas.
2: Epá, eu não tenho medo de aranhas, não me faças mudar de opinião.
0: Eu também não tenho medo de aranhas, mas... Não, eu... Tudo que for insetos... É a minha Maria e o meu Dante, que são os meus gatos, e chega. Chega, não preciso mais nada.
1: Eles
0: nada.
1: Controlam os insetos lá em casa, siga, não é? São a patrulha da madrugada.
0: Completamente. Ora bem, são 7h41. Eu vou aproveitar para dizer bye bye. Ainda vou ter aqui uma música. Amanhã vamos regressar. E amanhã somos os quatro. Eu, o Alexandre, okay. Vítor e o ouvinte. É isso?
1: O fantástico ouvinte.
2: Quatro vezes.
0: Exatamente. Quatro vezes muito, esperemos que seja assim. Amanhã vamos falar de um festival que vai acontecer aqui na cidade do Porto, o Caixa Ribeira. Vamos ter aqui em estúdio Luís Monteiros, de promotor deste Caixa Ribeira, que passados, creio que 10 anos, regressa aqui à cidade do Porto para inundar sábado, o sábado com muito fado, é verdade. Já. Portanto, assim sendo e sem outro assunto de momento, sou quem sabes... Alberto Rocha, e vais ficar com quem, Ricardo?
2: Com o Bruno, vou-lhe dar um grande abraço, Bruno, já não vejo para aí há um mês.
0: Então,
2: está quase a chegar.
0: Muito bem.
2: Estás lá para dentro.
0: Eu fecho assim com John Secada, outro dia mais, Sinverte, e... Adiós.
2: Adiós. Mañana nos vemos. Una
0: vez más.
2: Bueno, hasta.
0: Viva Alberto. España.
2: Alberto.
0: Argentina, no. España es mi preferida.
1: Olha, que aqui o Ricardo Matos é mais Cataluña.
2: Mas a Cataluña não tem uma
1: seleção.
2: Uma seleção.
1: Tem o Barcelona.
2: Como o Reino Unido, que tem
1: o Barcelona. Mas... Fala lá um bocadinho de catalão.
2: Alberto, fins de má, ens tornarem a veure a escoltar-te aqui. Fins de má. Adeu.
0: Epa, que ele insultou,
2: agora
0: não.
2: Foi.
0: Adeu.
2: Adeu.
0: Até amanhã.
2: Tchau, um abraço.

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1: Fica em prisão preventiva a mulher que matou e enterrou a mãe em Olhão. Vamos ter reportagem neste Grande Jornal. Há novos dados sobre o caso do menino que foi abanado até à morte pelo companheiro da avó, em Serpa. No dia em que ocorreu o crime, foi a primeira vez que o homem cuidou do bebê e da irmã, que tem 2 anos. Reportagem em direto, daqui a pouco. Uma praga de pulgas está a preocupar os moradores de Águas Santas, na Maia. São pelo menos 10 as casas afetadas. Saiba tudo, daqui a pouco. Um homem foi morto à pancada na zona de Alcântara, em Lisboa. O autor do crime agrediu outro homem, que já seguiu para o hospital e encontra-se em fuga. Todos os detalhes já a seguir. Uma mulher de 65 anos foi vítima de um violento roubo na madrugada de hoje em Belas. 6 assaltantes agrediram a mulher e levaram joias avaliadas em cerca de 50 mil euros. André Ventura apontou o dedo a Luís Montenegro pelas viagens aos Estados Unidos para acompanhar o Campeonato do Mundo, numa altura difícil para o país. O líder do Chega acredita que o governo está em decomposição acelerada, foi as palavras que usou, e desafiou o primeiro-ministro a apresentar uma moção de confiança.
2: É muito estranho e caricato que o seu primeiro-ministro consiga chegar ao Estado da Nação sem dizer uma palavra sobre o que preocupa a nação. Poucos primeiros ministros, penso que o único da Europa e do mundo, se deslocou 3 vezes para o Mundial de Futebol, enquanto o país ardia, e o seu primeiro-ministro colocou o país em alerta e viajou para os Estados Unidos para ir ver o Mundial de Futebol. Os exames, que aliás ignorou falar durante este debate, os exames, os professores, os alunos em caos, e viajou para o Mundial dos Estados Unidos. O Sr. Ministro da Administração Interna intimida jornalistas e ameaça jornalistas. E enquanto o PSD se ri desta situação, a pergunta é: Sr. Primeiro-Ministro, mantém ou não a confiança no seu Ministro da Administração Interna para continuar a governar em Portugal? Mantém ou não a confiança no seu Ministro da Administração Interna? É um governo em decomposição acelerada. E talvez, Sr. Primeiro-Ministro, deva mesmo perguntar ao Parlamento se ainda mantém a confiança no seu governo. Muito obrigado.
3: Se eu mantenho a confiança política no Sr. Ministro da Administração Interna? Com certeza, Sr. Deputado. Plenamente. Plenamente. No Sr. Ministro da Administração Interna e em todos os ministros.

0: Estado. Não diga, porque não é verdade, que o Sr. Ministro da Administração Interna ameaçou quem quer que seja e intimidou quem quer que seja. Em matéria de ameaças e intimidações a adversários políticos, os senhores dão aulas a qualquer um. Nós não temos nem queremos aprender com isso. Nós sabemos que nem tudo correu bem. Mas sabemos que esta transformação digital vai trazer melhorias para a vida dos estudantes, das famílias portuguesas e também para o sistema educativo e para os seus profissionais.
1: Durante os trabalhos, André Ventura fez uma interpelação à mesa para pedir ao Primeiro-Ministro que entregue à mesa as ameaças que diz que o Chega faz ou fez. Gerou-se um clima de tensão entre Ventura, Luís Montenegro e José Pedro Aguiar Branco.
2: O Primeiro-Ministro acusou esta bancada de intimidar.
3: Sim, eu ouvi.
2: Bom, ouviu, mas ouviu e não diz nada.
3: Seu deputado vai ter, o seu deputado, em relação, é para interpelar de que eu devia ter feito qualquer coisa,
2: não,
3: é isso?
2: Não, Presidente, é para lhe pedir para que, através dos seus para que através dos seus préstimos, o Sr. Primeiro-Ministro possa entregar à mesa as ameaças que chega a uma
3: vez. Não, Sr. Deputado, é assim. O Sr. Deputado vai ter.
0: Embora seja visível e audível a olho nu, que basta a consulta dos diários da Assembleia da República
3: para perceber o conteúdo daquilo que para não usar essa fonte. Eu já referi na conferência de líderes e vou fazer mesmo à próxima sessão legislativa de esta situação, do ponto de vista do uso da interpelação à mesa para um efeito que não se destina, não vai acontecer seguramente na próxima sessão.
1: José Luís Carneiro deixou duras críticas a Montenegro durante o debate do Estado da Nação. O secretário-geral do Partido Socialista diz que o país está pior do que há 2 anos. Já Montenegro respondeu com provocações a José Luís Carneiro.
4: Eu queria deixar ficar, em primeiro lugar, uma palavra de solidariedade com os milhares de jovens deste país, as suas famílias, os professores e as escolas, a quem é devida uma palavra de responsabilidade que, infelizmente, não foi dada por quem tinha o dever de a dar, o Primeiro-Ministro deste país. Senhor Primeiro-Ministro, chegamos ao debate do Estado da Nação pior do que estava a Nação há 2 anos atrás. Chegamos ao debate do Estado da Nação com a Nação a ter o sentimento de que, por vezes, não encontra o Estado não encontra o Governo e as oposições não encontram um Primeiro-Ministro para liderar, coordenar e comandar politicamente o Governo.
0: E o Senhor Deputado diz assim: este Primeiro-Ministro não estava preparado, o sistema não estava preparado para as tempestades, para fenómenos climáticos extremos. Ó, Senhor Deputado, não me diga que a culpa é do anterior Ministro da Administração Interna, dos anteriores governos.
1: José Luís Carneiro vai estar hoje neste grande jornal. Não perca, já daqui a pouco, a entrevista ao secretário-geral do Partido Socialista. O Ministro da Educação diz que ainda está a aguardar a conclusão da correção dos exames. Fernando Alexandre diz que no final será feita uma auditoria para apurar responsabilidades, mas diz que a culpa não é do Ministro e sim do sistema.
5: Estamos na reta final para podermos lançar as classificações de todos os exames nacionais amanhã. Temos, do ponto de vista tecnológico, tudo preparado. Estamos, neste momento, a aguardar a conclusão da correção de algumas provas e, de acordo com o Júri Nacional de Exames, nós estamos com dificuldades em conseguir que haja professores classificadores para algumas provas. Estamos quase lá. E, por isso, não há, do meu ponto de vista, explicação para o sistema educativo. Com tudo o que correu mal, serão tiradas as consequências, haverá uma auditoria, haverá responsabilidades, mas não há justificação, será muito difícil explicar, que por termos, estando tão perto de terminar, que não consigamos fechar este tema.
6: Porque
5: não é responsabilidade dos professores, eu estou a pedir.

0: A colaboração dos professores, o que o Júri Nacional de Exames diz é que não está a conseguir ter professores disponíveis. A culpa será apurada no fim. Aquilo que nós agora estamos concentrados é em resolver o problema, porque nós reunimos todas as condições tecnológicas, está tudo preparado. Aliás, durante a tarde poderão começar a ser enviadas as provas que estão fechadas para as escolas, para as poderem publicar amanhã. Mas, obviamente, temos que fechar todas as provas. O apelo que eu deixo aqui é a todos os professores, agradecendo mais uma vez todo o esforço que fizeram, ainda por cima num contexto de perturbação, em que houve muita coisa que não correu bem,
1: e por causa das baixas,
0: que possam ajudar, que possam de facto ajudar nesta fase final a resolver um problema que não é do ministro, é um problema do sistema educativo. O sistema educativo tem que conseguir responder àquilo que os alunos esperam, àquilo que as famílias esperam.
2: Há o risco de amanhã as notas não serem publicadas.
0: Por risco, claro, enquanto eu não tiver as provas todas corrigidas, claro que há riscos, é óbvio. Aquilo que eu estou a alertar a sociedade portuguesa é que faltam décimas para corrigir. E o sistema educativo, como um todo, tem que ter capacidade de resposta. E por isso eu peço a compreensão e o esforço neste processo, todas as horas são decisivas.
3: Vários professores manifestaram-se hoje junto ao Centro de Congressos de Lisboa. Eles exigem a demissão do Ministro da Educação por causa do incumprimento dos prazos para publicação e correção dos exames.
4: Escola Unida!
5: Querem a demissão de Fernando Alexandre. Junto ao Centro de Congressos de Lisboa, onde o Ministro da Educação esteve reunido com diretores de escolas, vários professores manifestaram-se devido ao incumprimento dos prazos para a publicação e correção das notas dos exames.
6: Realmente, pedir a demissão, porque o Sr. Ministro não toma conta de nada, não sabe quantos professores faltam nas escolas, não sabes quantos alunos estão sem professor. O Sr. Ministro não quer saber se temos falta de profissionais de educação na escola. Então o que é que está cá a fazer o Sr. Ministro? Qualquer um de nós faz um papel melhor do que ele. Desculpe lá dizer isto.
7: O que está a acontecer não é só uma questão de plataforma, é muito mais que isso. O Sr. Ministro e este governo, o que fez foi desmantelar a reforma, que ele chama reforma. Nós aceitamos que seja necessário reformas, mas elas têm que ser pensadas e as pessoas têm que ser ouvidas.
8: Agora o ministro tem que tirar as consequências disso, ou seja, foi ele que definiu que a correção dos exames ia ser feita desta forma, digitalizar os exames todos nacionalmente, foi ele a responsabilidade de dizer que conseguiria fazê-lo até ao fim quando surgiram desde logo os primeiros problemas, por isso ele tem que retirar as consequências práticas disso.
5: A FENPROF considera que o Ministro da Educação não pode continuar no cargo. O secretário-geral José Feliciano Costa acusa ainda o Governo de procurar bodes expiatórios.
9: Chegou, de facto, o momento de o Governo deixar de procurar bodes expiatórios e assumir com humildade e transparência o fracasso da sua atuação. Fernando Alexandre não tem condições políticas para o exercício deste cargo.
5: Os manifestantes acusam ainda o ministro de destruir os organismos do Ministério da Educação, que garantiam o funcionamento do processo, apontando um desinvestimento no setor público. O protesto ocorreu no dia do debate do Estado da Nação no Parlamento, onde esteve presente o ministro da Educação.
3: Luís Neves escondeu a empresa da mulher da entidade para a transparência quando ocupou o cargo de Diretor Nacional da Polícia Judiciária, o Ministro da Administração Interna. Apenas declarou a empresa em maio de 2026, quando já ocupava o cargo de Ministro. No mesmo dia entregou à entidade para a transparência declarações como governante, declarando assim a firma Alcampos, a empresa que pagou as obras realizadas pela Constru Barcelos no Monte de Odmira.
10: Enorme obstáculo por parte da Polícia Social Militar, sobretudo pelo seu dirigente máximo.
3: Mendigos e pessoas sem abrigo são a presença constante em cruzamentos e passeios de Lisboa. Quando a noite cai, muitos regressam aos acampamentos improvisados. É o Investigação CM desta noite. Uma mulher matou a mãe em Olhão. O corpo estava enterrado na varanda de casa, num canteiro. Em direto de Olhão está a jornalista Tânia Laranjo, em direto deste jornal. Tânia, esta pessoa tem perturbações mentais ou o que é que tu achas?
1: Não, de facto não tem perturbações mentais, é alguém que é violenta, foi condenada em 2019 por bater na mãe, foi condenada numa pena de 2 anos e 8 meses de cadeia, só em 2021 é que a polícia a foi buscar a casa, porque ela continuou sempre a morar em casa da mãe, continuou sempre a bater à mãe, teve 1 ano e meio na cadeia, na primeira precária saiu e nunca mais voltou à cadeia de Tires. Os vizinhos chamaram a polícia, disseram que ela estava ali, que tinha fugido para ali, que continuava a bater na mãe. A PSP chegou a ir 2 ou 3 vezes a casa, perguntou à mãe se ela estava lá, disseram que ela disse que não, muito provavelmente por medo. E o processo assim ficou, até que na segunda-feira ela, de facto, mata a mãe. Vemos lá aqui nesta imagem, ela saiu do tribunal, ela está com o cabelo curto, vestia uma roupa já de homem, tentou de alguma forma ocultar a sua identidade, porque pretendia sair do país. Ela terá matado a mãe na segunda-feira, na sequência de mais uma discussão. Há sinais de espancamento no corpo, há feridas defensivas que dão a ideia de que a mãe se tentou defender. Depois há marcas no pescoço que indiciam que poderá ter sido morta por asfixia, muito provavelmente com um mata-leão. Depois disso, deixou o corpo numa espécie de canteiro, num pátio, no último andar de um bloco de apartamentos, bem no centro de Olhão, e preparava-se então para fugir quando a Polícia Judiciária a apanhou. Foi ouvida aqui hoje, aliás, estas imagens que vemos dela, Sandra Gregório. Ela tem apenas 40 anos, a mãe tinha 58. Ela já então tentando passar por homem, tentando mesmo o corte de cabelo, foi uma mudança completa no seu aspecto físico, e Sandra agora vai novamente para a cadeia de Tires, não para cumprimento do resto da pena. O tribunal entendeu que devia ser ouvida agora já no âmbito deste processo. Está em prisão preventiva, foi entendido que havia perigo de fuga, havia perigo de perturbação do inquérito, havia perigo de alarme social, ou seja, havia todos os indícios que fundamentam a prisão preventiva e que determinam a prisão preventiva. Ela foi indiciada por homicídio qualificado e por profanação de cadáver. Realça ainda que ela, a APJ, confessa integralmente o crime, mas quando chega aqui mantém-se em silêncio, ou seja, opta pelo silêncio. Como sabemos, a confissão dela à PJ não poderá ser valorada no julgamento, por isso mesmo, muito provavelmente já com o conselho do advogado que foi nomeado aqui para este tribunal, era uma jovem advogada, ela manteve-se em silêncio no primeiro interrogatório judicial, nada disso, para além de responder às questões pessoais que têm a ver com a sua identidade. Mas a tua pergunta, aparentemente, não, respondendo aqui à tua pergunta, Zé, aparentemente não terá qualquer problema mental. É alguém, de facto, que é violento, havia um historial de violência, e a verdade é que a justiça também a deixou manter-se em liberdade, mesmo quando tinha uma pena para cumprir.
3: A juíza Tânia Ângela está a acompanhar este caso, algo bizarro, uma mulher, uma filha que matou a mãe e enterrou-a num canteiro em casa. A Polícia Judiciária classifica o comportamento do companheiro da avó, o homem que abanou até à morte uma criança, um bebé, classificou como criminoso. A investigação já dura há 3 meses e os inspectores ouviram várias testemunhas, nomeadamente 3 vizinhas, que socorreram o bebé e também o suspeito do homicídio de Elisei. Os depoimentos são fundamentais para tentar reconstituir o crime e perceber todos os contornos sobre a morte deste menino de 3 meses apenas. A Polícia Judiciária, na terça-feira, deslocou-se a uma herdade perto de Ado Pinto, na freguesia de Vila Nova de São Bento, e deteve Rosslan. O comportamento criminoso, tal como refere a Polícia Judiciária, enquadra-se no síndrome do bebé chocalhado, ou seja, o abanão foi tão forte que provocou a morte ao bebé. E há outros dados sobre o caso deste menino que foi abanado até à morte pelo companheiro da avó. A CMTV sabe que o suspeito é de nacionalidade moldava, tinha uma relação recente com a avó do bebê. Ele estava desempregado e foi por esse motivo que no dia 6 de janeiro ficou a tomar conta pela primeira vez do bebé de 3 meses e da irmã, que tem 2 anos. Ora, nesse dia, tal como era habitual, os pais estavam a trabalhar em explorações agrícolas. O alerta foi dado perto das 2 da tarde. O homem dizia que o menino se engasgou. O suspeito do homicídio saiu de casa aos gritos, pediu ajuda a 3 vizinhas. Uma delas fez manobras de reanimação ao pequeno Elisei. Outra chamou socorro e a terceira tentava acalmar o companheiro da avó. A verdade é que o bebê foi abanado até à morte, foi ainda transportado para o Hospital de Santa Maria de helicóptero, mas não sobreviveu. Há um incêndio em Proença Nova, agora em direto o jornalista Alexandre Salgueiro. Qual é a dimensão exata deste incêndio, Alexandre?
11: Bom, neste momento a situação está bastante mais controlada, mas José Carlos, eu nem me atrevo a dizer que está resolvida, porque há cerca de 2 horas parecia que o incêndio ia ser dado como controlado a qualquer momento e de repente uma pequena projeção ajudada pelo vento fez com que o fogo evoluísse muito rapidamente, criou um novo foco de incêndio e o fogo evoluiu muito rapidamente e em poucos minutos chegou perto da aldeia de Lameira de Ordem, na freguesia de São Pedro dos Estevalo, estou com o Sr. António Nunes. Foram momentos muito complicados aqueles que se viveram há cerca de 2 horas, até uma hora atrás.
12: Boa tarde, foram muito complicados, como é que o pé desta vivenda aqui em Lameira de Ordem. Isto está com parece ser controlado, mas pode não estar controlado, porque o vento é muito, em qualquer momento pode isto controlar, haver descontrole normalmente.
11: E foi precisamente o vento que há pouco provocou aquele novo foco de incêndio.
12: Exatamente, que eu vim ali à frente, uma projeção muito mais de 200 metros, no, arrancou ali 200 metros à frente e o fogo vinha lá muito longe e arrancou de repente. Isto não está fácil, isto com o vento como está, qualquer hora, um minuto pode arrancar novamente, porque isto, o vento está muito forte. Isto...
11: E uma projeção que acabou, corrija-me se estiver enganado, em menos, eu diria, de 10 minutos, avançou quase 100 metros.
12: Sim, menos de 10 minutos arrancou muito mais, pá. E pá, não está fácil, isto está tudo seco, não está nada controlado, isto parece que está controlado, mas a fim de 5 minutos ou 10 pode arrancar novamente. Isto não está fácil, isto não está fácil. Isto com o vento que está, parece que está controlado, mas a 25 minutos pode estar igual, já. Isto...
11: As pessoas aqui de Lameira de Ordem, apesar do fogo neste momento parecer já estar controlado mas ainda ninguém está a descansar.
12: Não, e temos muito, o terreno vai ser que o terreno está tudo controlado, aqui tudo limpinho e tal, mas não tem ninguém está controlado. As pessoas estão com muita dificuldade aqui ao pé da porta, porque é sempre um perigo, pá. Isto é um perigo, porque este vento como está, pode chegar a qualquer casa aqui em segundos, pá. Não é fácil.
11: Há pouco um amigo seu, um vizinho seu, dizia-me que aqui a situação estava à partida mais tranquila, mas que se passasse
12: para as zonas da Morteirinha, se passar a estrada ali de Alcatrão, se passar para aquele lado, não é tão depressa que apagam isto, porque se deixarem passar da estrada para o outro lado, não vai ser fácil. Mas em princípio que eu percebi que está controlado ali a escala do Alcatrão. Se deixarem ainda passar, não vai ser fácil. Não.
11: Muito obrigado, António Nunes. Este é um morador aqui desta região, na freguesia de São Pedro do Estevalo. O fogo, como disse José Carlos, parecia controlado há cerca de 2 horas. De repente ganhou nova força devido ao vento, que tem sido o principal inimigo dos bombeiros e chegou aqui muito perto, a cerca de, eu diria, 200 metros do limite urbano da freguesia. Neste momento mantém-se ainda no dispositivo de 300 homens, mais de 300 homens no terreno, a fazer sobretudo já arrefecimento de pontos quentes e também de rescaldo, mas a noite, José Carlos, vai ser de muito trabalho para estes bombeiros.
3: É o Alexandre Salgueiro, ele está a acompanhar este fogo que está, aparentemente está controlado, mas o vento é forte, pode haver reacendimentos, o fogo pode tomar outra vez grande dimensão. Um militar da GNR foi atropelado durante uma perseguição no Porto. Em direto do local está a jornalista Aureliana Gomes. Conseguiste perceber como é que tudo aconteceu, Aureliana?
13: Boa tarde, tudo aconteceu ao início da tarde, eram por volta das 3:45 da tarde, quando elementos militares da Guarda Nacional Republicana do NIC de Gaia se dirigiram ao bairro da Pasteleira, depois de terem informação de um assalto ocorrido ontem a umas bombas de gasolina, de que os suspeitos poderiam estar naquele bairro da cidade. Ora, quando chegaram lá, esses indivíduos colocaram-se em fuga de carro e começou aí essa perseguição. Já na via panorâmica. Quando decorria essa perseguição, os indivíduos acabaram por atropelar um militar na GNR, causando-lhe ferimentos numa perna. Ele foi assistido no local e transportado para o Hospital de Santo António, onde está estável. Ora, os suspeitos continuaram essa fuga, tendo abandonado o carro aqui na Viela Monte da Pena, onde o deixaram. O carro foi encontrado pouco depois pela polícia.

0: de Segurança Pública que mais à frente identificou um suspeito. Ora, não foi ainda ninguém detido porque falta apurar se esse indivíduo que foi identificado tem ou não alguma coisa a ver com esta perseguição. Uma perseguição que resultou num militar da GNR atropelado e ferido numa perna.
1: É a jornalista Aureliana Gomes, ela que tem os pormenores deste atropelamento de um militar da GNR. José Luís Carneiro vai estar hoje no Grande Jornal. Não perca daqui a pouco a entrevista ao secretário-geral do Partido Socialista.
2: É a primeira pausa nas notícias no Grande Jornal, mas na rádio continuam. É também o pretexto para receber nesta noite, na redação da Correio da Manhã Rádio, o Bruno Correio. Olá, Bruno. Boa noite. Viva.
3: Boa noite, Ricardo. Uma pessoa morreu esta tarde na sequência de um despiste de um motociclo. O acidente aconteceu perto das 4:30 da tarde no concelho da Figueira da Foz. O óbito foi declarado no local pelo médico da Vemer. Um homem de 25 anos foi resgatado esta tarde do Parque Nacional da Peneda Gerês, depois de ter sofrido uma queda durante o conhecido trilho das Sete Lagoas. O alerta foi dado por volta das 3 da tarde e para o local foram mobilizados uma ambulância todo o terreno, apoiada por uma equipa de resgate dos bombeiros de Salto. Após a estabilização e recuperação, a vítima foi encaminhada para o serviço de urgência do Hospital de Braga, com vários ferimentos considerados ligeiros. O incêndio esta tarde em Valbom, Gondomar, deixou duas pessoas desalojadas. As chamas atingiram o segundo andar de um prédio de 4 pisos. Os desalojados são mãe e filho. O jornalista Fernando Coelho ouviu o adjunto de comando dos bombeiros de Valbom, Manuel Viana.
4: Casa, só um dos compartimentos não ficou com contacto direto pela energia da combustão. No entanto, foi toda destruída pelo incêndio, porque a temperatura era muito elevada, que se fez sentir pelas equipas, dificultou as equipas a combate, também neste teatro de operações, portanto a casa ficou completamente inabitável. Foi combatido por estas equipas com bastante dificuldade, dada a temperatura que foi libertada pela combustão deste incêndio. Não resultaram vítimas, as vítimas apareceram, os proprietários apareceram posteriormente, quando as equipas a combate. Procedeu-se à evacuação total do edifício em altura.
3: No combate às chamas estiveram 14 operacionais dos bombeiros de Valbom, São Pedro da Cova e Gondomar. As causas do incêndio vão agora ser investigadas. A Presidente da Câmara de Setúbal suspendeu o mandato por motivos de saúde. Maria das Dores Meira pediu a suspensão por 90 dias para recuperar de uma cirurgia que foi bem sucedida, segundo o município de Setúbal. O Executivo adiantou que a autarca vai ser substituída pela Vice-Presidente do município, Maria do Carmo Tiago, que já liderou as últimas sessões de Câmara. A fechar, Rodrigo Zalazar é oficialmente reforço do Sporting. O anúncio foi feito esta quinta-feira, cerca de um mês depois do Sporting Clube de Braga ter confirmado a saída do médio uruguaio. A oficialização do negócio demorou mais do que é habitual, uma vez que o acordo foi alcançado quando o jogador já se encontrava ao serviço da seleção do Uruguai no Campeonato do Mundo de 2026.
2: E agora uma passagem pelo trânsito. O Grande Lisboa ainda com dificuldades no acesso à Ponte 25 de Abril, de Lisboa para Almada, mas é só na Avenida da Ponte, desde a zona do Aqueduto das Águas Livres, um pouco antes, aliás, um pouco depois, zona do Radar, até atingir o tabuleiro da ponte. Acesso Espimenteira está cheio até à entrada para a A5. Acessos de Alcântara e das Amoreiras estão limpos, também com dificuldade. No final da A5 para as Amoreiras até à passagem pela zona comercial. Há cinco agora no sentido de Lisboa-Cascais, com alguma lentidão na descida de Miraflores, subida para Carnachide e Linda Velha, volta de novo a abrandar na nó do estádio, antes da saída para Queijas, só volta a melhorar depois da área de serviço de A5, aliás, de Oeiras, assim é que é. Na Grande Lisboa, também informação de acidente na calçada de Carris, na subida, praticamente antes de chegar ao Passo do Lumiar. No Porto, praticamente sem dificuldades, mas nos dois sentidos, na Avenida AEP, há passagem pelo Norte Shopping com paragens e agora também com um acidente ainda por resolver no Nó das Antas, a complicar no sentido Freixo a Rábida. Entre o Nó das Antas e o Nó da A3 há dificuldades. Outras situações a meter em linha

conta, despiste na Nacional 261, à passagem pela Comporta, pegões também com acidente na Estrada Nacional 4, acidente na localidade dos Afonsos, e C1 também com trânsito a ser desviado para a

0: 3, no IC2, acidente por resolver no sentido norte-sul. Envolve uma moto e um ligeiro. Boa viagem.
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0: O corpo estava enterrado na varanda, na varanda de casa ou num terraço. A jornalista Raquel Reis está junto à casa onde tudo aconteceu. Há pouco já falei com a Tânia, sabia que uma perturbação mental, ela diz que aparentemente não há. O que é que pode ter motivado isto então? Dinheiro? O que é que pode ter motivado o crime?
1: A verdade é que aquilo que nós sabemos é que estes conflitos entre mãe e filha não eram de todo recentes. Já há pouco uma vizinha dizia-nos que desde que Sandra era adolescente que já havia agressões por parte desta mulher para com a mãe e que as discussões e também as agressões eram bastante frequentes. O que as motivavam não sabemos exatamente. Aquilo que sabemos é que de facto eram muito comuns. Foi no terraço desta casa onde esta mulher vivia em Olhão que o corpo foi enterrado depois de ter sido morta pela própria filha. As imagens de drones exclusivas da CMTV mostram precisamente esse terraço onde o corpo estava enterrado e que foi depois encontrado pela Polícia Judiciária, já cadáver, e seguiu para o Instituto de Medicina Legal, onde será autopsiado. Para a retirada do corpo foi utilizada uma grua. A relação entre esta mãe e filha, como disse, era bastante conturbada. Os vizinhos dizem que esta mulher tinha problemas não só com a mãe, mas também com as pessoas que vivem aqui à volta. É uma pessoa muito conflituosa e alguns vizinhos evitavam até encontrá-la precisamente para evitar esses conflitos. Esta mulher foi morta pela própria filha de uma forma bastante violenta. Quando a Polícia Judiciária encontrou o corpo, percebeu isso, porque havia várias marcas de agressão. Provavelmente terá sido com um mata-leão que matou a mãe. O corpo tinha vários hematomas e vários sinais de que esta tinha sido uma morte bastante violenta. Sandra, que está em prisão preventiva, foi essa a decisão do juiz de instrução criminal. A medida de coação aplicada foi a mais gravosa, que era também, de resto, a mais expectável. A mãe já morava aqui há vários anos, segundo foi possível apurar, trabalhava a cuidar de idosos e também a fazer limpezas em casa. Vivia sozinha nesta habitação, que é arrendada, e a filha recentemente veio também para aqui viver com a mãe. Isto porque já tinha estado presa em até 2024, aliás, precisamente por violência doméstica para com a mãe, mas aproveitou uma saída precária para não regressar à prisão e nos últimos meses era nesta casa que estava a viver com a mãe e, segundo os vizinhos diziam, ela encobria a filha apesar das agressões.
0: A jornalista Raquel Reis com todos os pormenores desta história macabra no Algarve. Há um incêndio em Proença Nova, em direto está o jornalista Alexandre Salgueiro. Alexandre, o perigo há pouco, quando estivemos em direto, era o vento. Quais são as condições neste momento?
2: Bom, neste momento a situação parece estar a manter a tendência de há pouco, está a acalmar na maior parte do perímetro do incêndio. Os bombeiros, como vemos aqui, já vão fazendo operações de rescaldo e de arrefecimento de pontos quentes. Ainda assim mantém-se todo o dispositivo no terreno, mantém-se ainda 9 meios aéreos, estão sobretudo a sobrevoar e a fazer descargas em pontos considerados quentes para evitar que haja novas deflagrações, que haja novas reativações deste incêndio. Nós estamos na extremidade mais a leste deste incêndio, do perímetro do incêndio, precisamente onde o fogo foi travado. Este fogo começou na Morteira, uma freguesia que fica, diria que sensivelmente 3, 4 quilómetros a oeste e lavrou a grande velocidade numa zona, sobretudo mato rasteiro, arbustos muito resinosos e impelidos por um vento muito forte, que foi a principal dificuldade, o principal inimigo dos bombeiros. Avançou muito rapidamente. Há cerca de 2 horas o fogo parecia já estar completamente controlado, parecia que a qualquer momento a Proteção Civil... A verdade é que houve uma projeção que voou desde a extremidade da altura do incêndio de cerca de 300, 400 metros, eventualmente até mais, e criou um novo foco de incêndio 300 a 400 metros à frente do foco que estava então a labrar e que estava praticamente controlado. Ora, essa projeção acabou por criar um novo foco de incêndio que ardeu com bastante intensidade devido ao vento e também ao combustível, que é este mato rasteiro que estamos a ver nas imagens, e criou muitas dificuldades aos bombeiros, que tiveram que muito rapidamente se reposicionar no terreno usando estes estradões que atravessam ou que cruzam aqui a floresta e esta zona de mato do concelho de Proença a Nova. Como disse, ainda 300 bombeiros, mais de 300 bombeiros no terreno, 100 viaturas e ainda 9 meios aéreos que deverão continuar a atuar, pelo menos até enquanto houver luz. O incêndio continua, segundo a Proteção Civil, com o estatuto de ativo e não deverá mudar de estatuto, ou seja, para resolvido, até porque, devido ao episódio que ocorreu por volta das 6:30, 7 horas da tarde, e nós vamos ter que, vou pedir ao Nelson que se afaste para deixarmos passar este caminhão de bombeiros, mas dizia eu, devido a esse episódio, a Proteção Civil agora já não se sente confortável em certamente resolver este incêndio, porque o incêndio parecia já estar resolvido e em poucos minutos criou-se então essa nova frente de incêndio que só foi travada aqui perto já da aldeia de Lameira de Ordem no concelho de São Pedro de Estevão. Eu também não vou dizer que o incêndio já está resolvido, mas José Carlos, está claramente mais calma a situação neste momento e alguns bombeiros vão já aproveitando para fazer operações de rescaldo.
0: O João Estelar Santos, Alexandre Salgueiro, ele está a acompanhar este fogo que está neste momento controlado. No combate às chamas neste sinistro, um avião Canadair sofreu uma avaria. Foi precisamente no combate às chamas em Proença, neste fogo. Em direto, perto de Nisa, está o jornalista Francisco Gomes. Francisco, o avião é recuperável? É uma pequena avaria ou esse Canadair vai ficar muitos dias sem poder voar?
3: Ainda não dispomos dessa informação. O certo é que haverá um plano de remoção deste avião do local onde se encontra. A indicação que obtivemos é que tinha uma asa partida. Portanto, serão alguns danos que terão sido provocados numa falha na manobra que estava a fazer quando reabastecia os tanques com água aqui na zona de Arneiro, precisamente no concelho de Nisa, no distrito de Porto Alegre. Ora, esta localidade fica situada na margem sul do Rio Tejo e era neste plano de água que os aviões pesados que combatem o incêndio de Proença Nova na margem norte tentam fazer o reabastecimento, e é uma manobra que se designa como scooping. Projeta a aeronave quase para pousar na água, desce a baixa altitude, recolhe milhares de litros em pleno voo sem ser preciso aterrar. Foi essa manobra que depois houve uma avaria, já o Canadair não conseguiu voltar a subir. Não há registro de feridos. Os danos são alguns, mas ainda têm que ser contabilizados depois também da remoção da aeronave aqui do local. Para já foi mobilizada uma plataforma para evitar que vá ao fundo.
0: É o Francisco Gomes que está em direto neste ponto de reportagem. É um Canadair que teve uma avaria grave. A informação é que pode ter partido uma asa. Esta noite, numa investigação CM, mendigos e pessoas sem abrigo, que são uma presença constante em cruzamentos e passeios da capital. É esse o ponto central da investigação desta noite. Quando a noite cai, muitos regressam a esses acampamentos improvisados. O meio, há horas passadas a pedir esmola nas zonas mais nobres da capital.
4: Carregadas com sacos e mantimentos, o dia termina da mesma forma que começou. Deixam as ruas de Lisboa para trás e regressam aos acampamentos improvisados. Longe do movimento da cidade, encontram refúgio em terrenos escondidos e juntam-se aos seus. Nos chão, tábuas de madeira substituem uma cama. Cobertores e mantas tornam-se abrigo. Há quem acenda pequenas fogueiras para cozinhar. À volta, acumulam-se sacos, roupa e os poucos pertences que conseguem transportar. É aqui, longe do olhar da maioria, que termina mais um dia.

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2: Estamos agora com 19 minutos depois das 8. Seguem as notícias no Grande Jornal José Carlos Castro.
3: Matou a própria mãe ao olhão.

0: Na manhã seguinte, os acampamentos voltam a ficar vazios. Com sacos às costas, regressam às ruas de Lisboa, onde passam horas à espera de uma moeda. Distribuídas por diferentes pontos da cidade, a Investigação SEM encontrou várias mulheres, maioritariamente de origem romena e búlgara.
1: O dinheiro é para quê?
2: Ajuda.
3: Mas tu estás...
2: Ajuda.
3: Tu moras na rua? Dormes na rua? É? Aonde é que tu dormes? És de onde? Do teu país? Bulgária? És da Bulgária, ok.
1: Estás sozinha?
2: Eu quero ajuda.
1: Sozinha? Não tens ninguém contigo? Filhos? Não tens filhos?
3: Na Bulgária.
2: Eu quero bilhetes para ir embora.
3: Queres ir embora?
2: Uau, bilhete. Quero ajuda.
1: Então o dinheiro é para o bilhete? Para ires embora? Mas porquê que vieste? Porquê que estás cá?
3: Tens muitos filhos? Tens quantos filhos?
1: Quantos? Um, dois, três?
4: Quantos?
1: Dois filhos.
3: Cinco.
1: Sete filhos. Sete filhos. Há quantos anos estás cá?
2: 8 anos.
1: Aqui, em Portugal?
2: Muito.
1: Que tempo? 10 meses?
2: Sim.
1: 10 anos? Meses?
3: Meses.
2: Um mês.
1: Estás cá há um mês.
0: O contacto não foi fácil. A desconfiança marcou os primeiros minutos. Entre gestos, palavras soltas e alguma resistência, a conversa acabou por acontecer. Pelo meio, houve lugar para um café e uma pequena ajuda.
5: A maior parte dos portugueses responsabiliza o Ministro da Educação pelos atrasos na correção dos exames nacionais. É o que revela o mais recente barómetro Intercampos para a CMTV, que mostra também que os portugueses estão divididos quanto à eventual demissão de Fernando Alexandre.
6: Os portugueses não têm dúvidas sobre quem é o principal responsável pelos atrasos na correção dos exames nacionais. Segundo o barómetro Intercampos para a CMTV, quase 7 em cada 10 inquiridos apontam o dedo ao Ministro da Educação. A responsabilidade atribuída ao Primeiro-Ministro fica muito abaixo, nos 19,9%. Apenas 10,8% culpam as escolas e 5,5% responsabilizam os professores. Apesar disso, quando confrontados com a possibilidade de Fernando Alexandre deixar o governo, os portugueses mostram-se divididos. 42,1% defendem que o Primeiro-Ministro deve demitir o Ministro da Educação, 41,2% entendem que não. Os restantes 16,7% dizem não ter opinião formada. Na intenção de voto, o cenário mantém-se praticamente inalterado face ao mês anterior. O PS continua na frente com 23,3%, a AD sobe ligeiramente para 20% e recupera o segundo lugar. O Chega desce para a terceira posição com 19,4%. Nos restantes partidos, a Iniciativa Liberal sobe para 7,6%, o Livre para 6,8% e a CDU para 4,1%. O PAN ultrapassa o Bloco de Esquerda e fica com 2,5%. Há ainda 12,3% de indecisos. A sondagem foi realizada pela Intercampos para a CMTV entre os dias 9 e 14 de julho, com 604 entrevistas telefónicas a eleitores residentes em Portugal continental. O estudo tem uma margem de erro máxima de 4% para um intervalo de confiança de 95% e uma taxa de resposta de 52,2%.
5: José Luís Carneiro deixou duras críticas a Luís Montenegro durante o debate do Estado da Nação. O secretário-geral do Partido Socialista diz que o país está pior do que há 2 anos. Já Montenegro respondeu com algumas provocações a José Luís Carneiro.
7: Eu queria deixar ficar em primeiro lugar uma palavra de solidariedade com os milhares de jovens deste país, as suas famílias, os professores e as escolas, a quem é devida uma palavra de responsabilidade que, infelizmente, não foi dada por quem tinha o dever de a dar, o Primeiro-Ministro deste país.

0: país. Senhor Primeiro-Ministro, chegamos ao debate do Estado da Nação pior do que estava a nação há 2 anos atrás. Chegamos ao debate do Estado da Nação com a nação a ter o sentimento de que por vezes não encontra o Estado não encontra o Governo e as oposições não encontram um Primeiro-Ministro para liderar, coordenar e comandar politicamente o Governo.
1: E o Senhor Deputado diz assim: este Primeiro-Ministro não estava preparado, o sistema não estava preparado para as tempestades, para fenómenos climáticos extremos. Ó Senhor Deputado, não me diga que a culpa é do anterior Ministro da Administração Interna, dos anteriores governos.
2: Foi uma provocação esta parte final. Bom, temos muito para abordar no bolo do Estado da Nação. Eu gostava de começar pelo caso de Luís Neves. Não é? O senhor conhece-o pessoalmente, trabalhou com ele e conhece-o pessoalmente. Parece haver irregularidades naquele caso do Monte Alentejano. Está em causa a credibilidade de um Ministro da Administração Interna?
3: Aquilo que eu afirmei, e volto a dizer, e José Carlos, muito obrigado pelo convite e boa noite a todas e a todos os telespectadores, aquilo que eu disse foi que Dr. Luís Neves, conheci-o quando era Ministro da Administração Interna e ele diretor da Polícia Judiciária, trabalhámos conjuntamente na transição do próprio Serviço de Estrangeiros Franceses, sempre de grande dedicação ao interesse público e à causa pública. E, portanto, como afirmei, volto a repetir, alguém que tem uma dedicação e uma vida dedicada ao serviço público tem deveres acrescidos, nomeadamente de transparência e de prestação de contas. Foi por isso que entendi que ele deveria, o mais rapidamente possível, esclarecer todas as dúvidas, precisamente por causa dessa questão, da autoridade, para que em momento algum...
2: Mas acham não que perdeu a autoridade? Mesmo que explique, ou seja, há um timing, tudo tem o seu timing, e na política e no escrutínio da comunicação social às vezes os timings não se encaixam. Acha que ele continua a ter condições, não tendo explicado tudo? Já mostrou as faturas, mas não mostrou os recibos. Há coisas que ficam numa área cinzenta.
3: Para mim
2: não
3: é claro, todos os esclarecimentos devem ser dados com toda a transparência, na medida em que quem está investido em responsabilidades políticas tem deveres acrescidos em relação aos outros cidadãos. Eu desejo que o faça, tanto mais que isso é fundamental, como disse, para a própria integridade da sua autoridade política no Ministério, que é especialmente sensível num momento também especial que estamos a viver, que é o momento mais crítico dos incêndios florestais.
2: Portanto, acha que ele devia esclarecer tudo? Agora, já.
3: Do meu ponto de vista...
2: É que ele diz que vai esclarecer mais quando terminar a obra. Não.
3: Do meu ponto de vista, deve esclarecer tudo, e quanto mais depressa, melhor, porque essa será também a condição da sua própria defesa, essencial à sua autoridade democrática.
2: Bom, vamos falar da crise na educação, que ainda está, não se sabe muito bem o que é que será fixado amanhã, ou se será fixado. Esta é outra questão. Se não for fixado, o que é que o senhor vai exigir ao Governo? A demissão do Ministro?
3: Veja, do meu ponto de vista, o primeiro e mais importante responsável, como pude dizer na Assembleia da República, é mesmo o Primeiro-Ministro. Ele é que lidera o Governo, ele é que lidera a equipa, ele é que tem o dever de coordenar a equipa e de chamar os Ministros à sua responsabilidade. E por isso eu lhe disse que considerei completamente incompreensível que alguém que, quando é determinada a situação da alerta, que é quando as pessoas estão com a sua vida em perigo, ele vai para o Mundial de Futebol, e quando regressa do Mundial de Futebol já estava a viver esta crise. Aliás, o Ministro tinha ido à Assembleia da República desvalorizar o que estava a passar com a classificação dos exames dos milhares de alunos, 160 mil alunos em todo o país. O Ministro desvalorizou, disse que não era necessário alterar a data de entrega dos exames. O que se esperava quando o Primeiro-Ministro chegou foi que tivesse uma palavra às famílias e aos jovens deste país. O que é que fez o Primeiro-Ministro? Foi para um festival. Não há mal nenhum, como eu tenho dito, em ir para festivais, eu também já fui. Agora, quando se está investido destas responsabilidades, tem que se ter a consciência de que o primeiro dever é com os cidadãos. Neste caso, o Primeiro-Ministro tinha o dever de uma palavra, em primeiro lugar, pedir desculpas às famílias por aquilo que se passou, porque a responsabilidade é toda do Governo.
2: O Ministro da Educação pediu.
3: Mas o Primeiro-Ministro tinha o dever de o fazer. E tinha o dever de o fazer, que era aquilo que eu faria. Se tivesse um lugar dele, o que é que eu faria? Chamaria a equipa da educação, pedia à equipa da educação que chamasse os responsáveis máximos dos diferentes serviços do Estado, avaliava o ponto da situação, pediria desculpas por aquilo que estava a passar e explicitaria tudo quanto estava a fazer para garantir segurança e confiabilidade ao processo. O Primeiro-Ministro não o fez. Agora, o que é que para mim ainda foi mais incompreensível? Hoje, no debate do Estado da Nação, o Primeiro-Ministro

0: falou mais de 20 minutos e não teve uma palavra que fosse para os jovens, com os seus 17 anos, com 12 anos de escolaridade, em que estão a viver um momento de angústia, num dos momentos mais decisivos das suas vidas, no qual investem os pais, investem os avós, porque é ali que está depositada a esperança sobre o seu futuro. E o Primeiro-Ministro não ter uma palavra foi algo que, para mim, é incompreensível, que mostra como este Primeiro-Ministro está desligado, e o Governo, e a própria bancada parlamentar, que se levantou a aplaudir, não apenas a intervenção do Primeiro-Ministro, mas também o próprio Ministro da Educação, quando nós estávamos no debate e a receber mensagens de professores, de pais, de alunos, de jornalistas, a perguntar-nos, mas afinal, o Ministro tinha dito que os alunos podiam aceder a um link, que é uma ligação, para garantir o acesso às suas provas, e agora vieram dizer que, afinal, não terão acesso direto a esse link, terão de fazer um requerimento. Porquê? Porque faltam as provas? Porque falta a continuação das provas? Porque houve enganos, houve erros graves?
1: Há pouco que faltavam 300 e tal testes, corrigir 300 e tal testes. Eu fiz portanto, uma ínfima parte, mas quer dizer, tem que se publicar tudo de uma vez, não é?
0: Vamos lá ver. Eu fiz três perguntas ao Primeiro-Ministro, às quais ele não respondeu. Primeira pergunta, está em condições de garantir que todas as provas são publicitadas amanhã? Pergunta 1. Pergunta 2. Está em condições de garantir às famílias que as avaliações e as classificações ocorreram com o rigor necessário à credibilidade do processo de avaliação? Terceiro, se houver alunos e famílias que se sintam prejudicados, qual é o plano de contingência para dar resposta a esses alunos e a essas famílias? O Primeiro-Ministro não me respondeu a uma única pergunta. Amanhã nós estaremos naturalmente atentos, desde as primeiras horas da manhã,
1: muito provavelmente irá amanhã ao Parlamento.
0: Até ao final do dia haverá um debate de urgência, pedido pelo PCP, que decorrerá durante a manhã. E eu quero ser claro, não podem persistir dúvidas sobre a confiança em relação ao modelo de avaliação. Se persistirem dúvidas, o Partido Socialista assumirá as suas responsabilidades, nomeadamente em relação à viabilização ou à apresentação de uma proposta de uma comissão de inquérito para avaliar todas as responsabilidades. Porque vamos lá ver uma coisa. No ano que passou, esta nota...
1: Mas não pede a demissão do Ministro da Educação?
0: Nós não temos por hábito...
1: Quer dizer, pedir responsabilidades e depois não fazer nada, quando diz, vou pedir responsabilidades ao Primeiro-Ministro.
0: Mas vejam,
1: e quem, em termos práticos, isso resulta em quê?
0: Para quem o está a ouvir, todos os ministros dependem, são pessoas da confiança do Primeiro-Ministro. Só ele os convida e só ele os exonera. E, portanto, a responsabilidade tem de ser pedida ao Primeiro-Ministro. E é ele que tem de avaliar se o Ministro tem ou não tem condições para continuar nas funções. Eu vou dar-lhe um exemplo. Nós, quando avançámos, quando estava no Ministério da Administração Interna, avançámos com o voto antecipada a imobilidade nas eleições europeias. Como é evidente, isto exigiu testes, vários testes, e fomos avançando parcelarmente até nos garantir confiabilidade processual.
1: Que o sistema estava robusto,
0: e tínhamos uma redundância para garantir que, se não funcionasse, pudéssemos regressar ao modelo convencional, tradicional, para não colocar em causa um ato eleitoral. Agora, eu digo-lhe uma coisa, de uma forma muito clara. Se eu tivesse desenvolvido essa experiência, felizmente, correu bem.
1: Mas dormiu bem nessa altura?
0: Sabe, eu vou dizer-lhe o seguinte. Quando eu fui para esta função de Ministro da Administração Interna, o Dr. António Costa disse-me assim, olha, para já, altere o seu mapa de férias. Faça férias no outono e no inverno, não faça férias no verão. Segundo, às 2, 3 da manhã, 4 da manhã, 5, 6, 7 da manhã, muitas vezes, falava eu com o Primeiro-Ministro e ele comigo, e falava ao Sr. Presidente da República, comigo, eu com o Sr. Presidente da República, porque eu não largava um minuto que fosse a minha responsabilidade. Ou seja, quem está investido destas responsabilidades e em momentos tão vitais da vida das pessoas, não pode tratar dessa responsabilidade como se estivesse noutras circunstâncias quaisquer. Foi por isso que o Dr. Mário Soares, quando se deu Primeiro-Ministro, um dia disse, sinto-me livre como um passarinho. Pois é evidente, porque as responsabilidades públicas de serviço ao Estado exigem isto. Agora veja, para quem nos está a ouvir, no ano que passou, foi feita uma experiência a 20 mil alunos na disciplina de filosofia. Houve detecção de falhas. Por vistos, a mesma natureza de falhas daquelas que ocorreram agora. Ora, o que devia ter sido feito era olhar para o relatório, ver se havia condições ou não para avançar por partes, se não houvesse confiança e garantias de segurança, recuar-se-ia. Porque, por exemplo, o que está a ser feito...
1: Reconhece que é preciso... Quer dizer, já há 5 países que fizeram a digitalização dos,
0: mas,
1: dos,

0: Mas veja, reconhece que é preciso ir por esse
1: caminho. Reconheço. E até nós defendemos a modernização do sistema, como aliás bem sabe. Agora, o que é que está aqui em causa? É que o que se está a fazer não é aquilo que inicialmente estava previsto. O que estava previsto era fazer mesmo provas digitais. O que é que significa fazer provas digitais? É o José Carlos ir desse computador que tem à sua frente, a entrar no computador, faz as suas provas diretamente no computador, elas são certificadas.
0: Ou seja, fugia-se da digitalização.
1: Ora, o que este governo fez foi apanhar as provas de todo o país, transportá-las para um local naturalmente seguro e reservado pelas forças de segurança, mas procederá à digitalização das páginas. Estamos a falar de 160 mil alunos, vezes 6 páginas, por cada aluno, pode ser o dobro destas páginas. Estamos a falar de cerca de 2 milhões de páginas. Ora, o que poderá ter acontecido, e é isso que, digamos, há fundadas suspeitas que tenha sido o que aconteceu, porque houve professores que receberam páginas que não tinham, digamos, propostas de classificação de exames que não tinham continuação. Outros que receberam, professores de português, que receberam provas de matemática. Outros de matemática que receberam provas de português. Muitas das vezes, caligrafias distintas em páginas de continuação. Ou seja, há aqui problemas graves. Nós chamamos a atenção para este facto. No dia 26 de junho, o grupo parlamentar chamou a atenção para o assunto. Eu, no dia 27, pedi esclarecimentos ao Primeiro-Ministro. Estava em Viseu. Até hoje, nunca tivemos esclarecimentos. O Ministro foi à Assembleia da República, desvalorizou. 48 horas depois, estava a adiar para dia 17. E recordar-se-á que o que o Ministro disse foi: nós nem tínhamos necessidade de o fazer. Mas vamos fazê-lo por uma questão de tranquilidade. O que é certo é que, ontem à noite, havia professores a quem estavam a telefonar para estarem disponíveis para a classificação. Eu quero aqui dizer uma coisa, é que...
0: Sim, mas já falta muito pouco.
1: Há professores que se disponibilizaram para essa classificação. Agora, depois, há uma questão de homologação de provas. Desde 1999, que todas as provas, depois da classificação, são homologadas por uma, digamos, a equipa nacional, que é, portanto, é um júri nacional de exames, que homologa essas provas. E aquilo que a informação que tivemos hoje à tarde é que estavam a pensar apresentar as classificações sem que elas fossem homologadas. Ora, isto é inaceitável para a credibilidade do sistema e, portanto, nós temos de admitir todas as possibilidades para garantir o escrutínio, a confiabilidade, porque veja, imagina que até havia...
0: E até a igualdade de acesso ao ensino
1: porque
0: superior.
1: Veja, porque veja isto.
0: Temos que seguir em frente.
1: Para quem está em casa, José Carlos, vamos imaginar que havia até uma inflação de notas. Podia acontecer. Não conseguiram todas as perguntas. Para não prejudicar os alunos, vamos dar classificação, mesmo que não tenham aparecido elementos de resposta e prova física da prova. Só que essa eventualidade, que seria em si grave, significaria que outros, que concorrem para as mesmas vagas, estariam a ser prejudicados. Portanto, isto é de uma sensibilidade, até hoje nunca tinha falhado. Há 30 anos, o Presidente do Conselho Nacional de Educação disse que há 30 anos trabalha nesta área. Nunca tinha assistido a uma crise tão profunda, tão extensa, como aquela que viveu nesta altura, por responsabilidade exclusiva do Ministro da Educação e do Primeiro-Ministro. E há que não esquecer que o Ministério da Educação...
0: Eu que já tenho uma idade, lembro-me de coisas muito piores.
1: Lembro-me de 2004, da colocação dos professores. Não há outro caso igual.
0: Da colocação dos professores, não. E mesmo das notas e dos programas, enfim, depois logo...
1: Na classificação dos notas. Imagino que José Carlos se lembra da prova geral de acesso.
0: Também lembro.
1: Em 1989.
0: Também lembro, sim, claro.
1: Mas veja bem há quantos anos isso vai.
0: Já foi há muito, foi há 30 e depois foi. Já, o tempo passa depressa. Bom, vamos falar do Estado da Nação, de facto, e da economia. O senhor afirma que o país está pior agora do que estava há 4 anos.
1: Isso é evidente.
0: Mas tem base para dizer
1: isso? Com certeza. Números, dados, objetivos, factuais, que são, podem ser consultados. Portugal teve um déficit na balança comercial de bens em 2025 superior a 30 mil milhões de euros. Em 2025, tivemos uma quebra do investimento direto estrangeiro superior a 5 mil milhões de euros. Isso significa que a economia do país está a cair. E pior, o governo, que herdou uma folga orçamental, que utilizou como muito bem entendeu, hoje está sem margem para poder responder ao custo, nomeadamente ao aumento do custo de vida. Pese embora, em 2024 e 2025, o governo ter aumentado os impostos. O governo tem um estratagema de dizer, não, mas nós nunca trouxemos aqui à Assembleia da República nenhum aumento de impostos. Isto é verdade. Só que o governo aumentou os impostos sobre os combustíveis por portaria do Ministério das Finanças. O que significa que fê-lo à margem da Assembleia da República.
0: Aumentar não se pode dizer, bem, foi recuperar um... houve um período em que aquilo baixou, o imposto baixou, depois foi recuperado, não é?
1: Por despacho,
0: até o Partido Socialista
1: não, mas por despacho do Governo, significa que as reduções que estão a ocorrer não estão a ocorrer como poderiam ocorrer no custo, nomeadamente, do crudo e depois dos combustíveis. Poderia a redução ser maior, só não é porque o Governo lhe aplica a taxa que foi o Governo que decidiu. Sabe quanto é que isto significou em 2 anos? Significou 1.040 milhões de euros. Mais de 1.040, salvo erro, se não me falha a memória, 1.048 milhões de euros a mais de receita dos combustíveis, dos impostos sobre os combustíveis, determinados por este Governo. Agora vou dar outro, mais exemplos. O Governo falhou na saúde. Porque o Governo diz hoje, mas nós afinal tínhamos mais população do que tínhamos na altura. Mas na altura a população era a mesma. E quando nós dizíamos que havia uma complexidade grande para responder ao Serviço Nacional de Saúde e aos cuidados hospitalares e à emergência hospitalar... na altura, o Dr. Luís Montenegro veio a público, olha, pedir a admissão, vieram pedir, na altura, ao PSD, a admissão da doutora Marta Temido, quando houve um acidente com uma grávida, como bem se recorda, e mais, vieram apresentar propostas e promessas eleitorais de que isto foi em 2025. Não foi em 2022, nem 2023, foi em 2025. A realidade já era a mesma. E vieram apresentar propostas de que encontrava médico para todas as pessoas, médico de família, até dezembro de 2025. Prometeram reduzir também as listas de espera para cirurgia. E as listas de espera para oncologia, cirurgias oncológicas, Luís Montenegro prometeu mesmo passar a zero. Falhou em todos estes compromissos, em todas estas promessas. Hoje temos mais pessoas sem médico de família, mais de 1.600.000 pessoas. Temos as listas de espera que cresceram, aumentaram, quer para cirurgias oncológicas. Sabe o que é que o Governo fez agora, na semana passada? Anunciou, está disponível para quem quiser consultar, que vai tirar as pessoas que têm cirurgias menos importantes, as listas de espera. Ora, só que foi aquilo que disse ao Primeiro-Ministro. Tirar as pessoas da lista de espera não significa resolver o problema das pessoas. Eles vão manter-se. Habitação. Nós somos o país que, na Europa, por força das medidas, eu posso lhe demonstrar porque é que isto acontece. Nos 2 últimos anos, Portugal, agora é mesmo o primeiro país da União Europeia em que os custos com a habitação mais cresceram. E nos 2 últimos anos cresceu, o custo com a habitação cresceu 30%. Porquê?
0: Mas isso não é uma herança socialista?
1: Não é. Este aumento exponencial não é, vou explicar porquê. Nós dissemos na primeira hora ao Governo se recuperarem as nossas declarações na Assembleia da República. Porque veja, agora, ainda hoje no Parlamento confirmou-se, vão ser dadas como prontas, 26 mil habitações que foram apoiadas pelo Plano de Recuperação de Resiliência. 70% não se trata de novas habitações, trata-se de recuperação, requalificação, pinturas, enfim... manutenção, conservação, melhoria.
0: Mas ficam habitáveis.
1: Mas vão ficar habitáveis e ficam com melhores condições de habitabilidade. São dadas como prontas. Todo esse trabalho de planeamento, contratualização com os municípios, financiamento, foi trabalhado no nosso tempo do Governo do Partido Socialista. O Governo não foi capaz de planear, de executar uma única casa, até agora, da sua responsabilidade. Mas para além disto, ou seja, não ter conseguido garantir respostas do lado da oferta da habitação, deu estímulos do lado da procura. Ora, como bem sabe, se está a dar estímulos do lado da procura, significa que...
0: Está-se a referir aos jovens?
1: Estou-me a falar, nomeadamente, em relação, por exemplo, às rendas. A proposta que o Governo, quando o Governo veio dizer que uma renda moderada é 2.300 euros, para um país em que os salários médios andam na ordem dos 1.500 euros e o salário, na generalidade das pessoas, anda entre os 1.000 e os 1.100 euros, ou entre os 900 e os 1.100 euros, significa que nós estamos a dizer, bom, aos senhorios, dizem, bom, mas podem aumentar as rendas porque nós vamos considerar as rendas moderadas até aos 2.300 euros e estamos disponíveis para apoiar o arrendamento para que as rendas possam alcançar esse valor. Significa que se está a promover a inflação, nomeadamente no mercado de arrendamento. As medidas que apresentam agora vão trazer maiores dificuldades para os jovens. Por exemplo, quando diz que vai aumentar o valor da caução para os jovens que pedem empréstimos ou que vão fazer o seu arrendamento, estamos a dificultar a vida aos jovens. Há muitos que hoje estão com casa que, se fosse por este modelo, não conseguiam estabelecer um contrato de arrendamento. Quando facilita os despejos, eu já hoje estava no Parlamento, estava a receber mensagem, olha, de um cidadão de Gondomar que me estava a reportar casos de idosos a quem o despejo vai ser facilitado e, a seguir, pagavam rendas de 450 euros, não vão ser 450 euros, vão ser 700, vão ser 1.000, vão ser 1.500...
0: Mas a questão dos despejos é uma questão administrativa importante. A confiança dos senhorios no arrendamento de uma casa significa 50% ou 60% da decisão.
1: Estamos de acordo. Agora deixe-me chamar-lhe a atenção do seguinte. Esse foi o discurso

0: de Assunção Cristas durante a assistência financeira ao país? Qual foi o resultado dessa liberalização das rendas? O resultado não foi beneficiário nem foi benéfico para quem vivia cá. Isso abriu as portas aos grandes fundos internacionais que se alojaram nas grandes cidades. Isto aconteceu em todo o mundo, não foi só aqui. Só que para isso é preciso abrir as portas da legislação. As portas foram abertas, os fundos adquirem, como bem sabe, prédios inteiros e querem libertar-se dos ónus desses prédios. E há pessoas que pagavam rendas de 500, 600, 700 euros a quem pediram 3, 4, 5, 6 mil. Pequenos comerciantes, com pequenos estabelecimentos, com café, com um pequeno restaurante, uma pequena livraria. Veja o que aconteceu no centro das grandes cidades, no centro de Lisboa, no centro do Porto, em que as pessoas foram literalmente empurradas para as periferias. E hoje já nem nas periferias conseguem estar.
1: Por outro lado, a reabilitação dos centros urbanos das grandes cidades mudou muito, não é?
0: Essa
1: é à custa dos
0: sim, José Carlos, essa é a parte positiva da recuperação e da regeneração urbana. Mas é preciso que nós entendemos, e por isso é que eu também sou, digamos, um social-democrata, sou do socialismo democrático, é que nós entendemos que não devemos ser neoliberais, de deixar tudo ao cuidado do mercado. Entendemos que o Estado deve encontrar uma regulação para permitir que as pessoas que têm as suas vidas, a sua identidade, a sua história, particularmente eu penso os mais vulneráveis, porque sabe, pessoas têm rendimentos mais elevados, têm uma mobilidade social. Agora, pensando nos mais vulneráveis, particularmente nos mais idosos e nos mais jovens, pois com certeza nós temos que garantir condições para que possam viver onde têm as suas vidas estabelecidas.
1: Temos mais ou menos 8 minutos de entrevista. Deixa-me avançar para... O IRC, eu acho que a coluna vertebral do orçamento do Estado não vai mudar muito, este próximo orçamento não vai mudar muito do que foi o ano passado. E aí tínhamos uma baixa de IRC contra a qual o PS bateu bastante. Se continuar o PSD nesse caminho, o que é que faz o Partido Socialista?
0: Nós não vamos fazer depender a nossa decisão a propósito dessas matérias, mas permita-me só uma pequena precisão, uma pequena correção. Nós sempre fomos a favor da redução do IRC, para sermos claros, para as empresas que nos estão a ouvir. O que nós sempre afirmámos foi que a redução do IRC, do imposto sobre as empresas, não deve ser generalizado, deve ser com objetivos de política económica. Por exemplo, uma empresa que se quer capitalizar, uma empresa que quer modernizar-se tecnologicamente, uma empresa que se quer transformar na sua base industrial, por exemplo, para a transição digital, ou para fazer face às alterações climáticas, ou para remunerar melhor os trabalhadores. O IRC, e nesse caso, nós defendemos a sua redução para alcançar esses objetivos. Por exemplo, nós propusemos para o orçamento de 2026 uma medida de redução do IRC para as empresas com elevados custos energéticos, por exemplo. Agora, o que é que o Governo fez? Reduziu para todos. Ao reduzir para todos indiscriminadamente, permite que haja setores que são altamente lucrativos, que criam poucos postos de trabalho, pouco emprego, e que são beneficiários dessa redução, sem que isso contribua para o modelo de desenvolvimento e até para a especialização do modelo económico do país. Isto levou a que o país, entre 3 a 4 anos, venha a perder, nas nossas contas, cerca de 4 mil milhões de euros de receita. Eu pergunto, esses 4 mil milhões de euros de receita não poderiam ser dirigidos para objetivos de política económica? Do meu ponto de vista, poderiam ser dirigidos para objetivos de política económica. Mas no orçamento nós não vamos entrar nessa discussão.
1: Então, quais são as linhas vermelhas? Ou seja, o Partido Socialista e o Chega, enfim, lutam pela posição de principal partido da oposição. O que é que o senhor vai fazer neste Orçamento de Estado? Vai dar governabilidade? Vai permitir a governabilidade? Tem linhas vermelhas que não podem ser ultrapassadas?
0: Há matérias que para nós são fundamentais e que naturalmente obedecerão ao diálogo que eu terei com o Primeiro-Ministro. Uma das matérias tem que ver com as questões constitucionais e com a revisão constitucional e outra matéria...
1: É inaceitável mexer na Constituição?
0: Mas não disse isso. Disse que tem a ver com os termos como se encara a revisão constitucional.
1: Quer participar, é isso?
0: Não se trata de participar. Os dois grandes partidos da democracia portuguesa têm de convergir
1: e se forem os
0: naquilo
1: três,
0: que é essencial.
1: Os três atuais maiores.
0: Mas veja, pedem que se convirja...
1: Mas deixe-me esclarecer esta parte. Mas aceitaria ser uma negociação tripartida?
0: Eu vou chamar a atenção do seguinte. Quando se pede... É um partido fundador dos direitos, das liberdades e das garantias e dos valores constitucionais que negocia com quem quer destruir os valores constitucionais, é pedir-se algo que não se pode pedir.
1: A verdade é que representa 60 deputados, são muitos portugueses. Há muitos votos no Chega, não é? Que não podem ser...

0: Mas bem, eu respeito muito os eleitores que momentaneamente escolheram uma opção política, certamente com razões válidas, e que eu respeito, porque estavam descontentes com a falta de resposta para os seus problemas, fosse na habitação, fosse nos salários, fosse em relação à forma como os serviços públicos ou o Estado respondem. Eu respeito esses eleitores e esses cidadãos. Mas também estou em crer que muitos dos cidadãos que fizeram essa escolha, por um lado, desconheceriam na plenitude aquilo que são algumas das propostas que fez esse partido. Por exemplo, na legislação laboral. A legislação laboral vinha tirar direitos aos trabalhadores, aos jovens, às mulheres, às famílias, aos mais vulneráveis, muitos deles.
1: Por outro lado, por não ter sido aprovada, tirou dias de férias aos portugueses e tirou, poderia até dar, chegar a dar a questão dos turnos, poderia dar mais um salário.
0: Mas veja, isso é uma especulação.
1: Ficando tudo como está, é isso que acontece na prática.
0: Isso é uma especulação, porque essa proposta o Governo não a apresentou na Assembleia da República. Agora, o que é que aconteceu com esse
1: mas
0: partido?
1: Estava negociado.
0: Mas o que é que aconteceu com esse partido que referiu, que levou esses 60 deputados, que é para as pessoas saberem. Esse partido disse desde a primeira hora que estava disponível para viabilizar essa legislação laboral. Só que, em vésperas da votação, mandou fazer uma sondagem. E a sondagem disse que 70% das pessoas, isto é público, 70% das pessoas estavam contra a legislação laboral. E então, o que é que fez esse partido e a liderança desse partido?
1: Recuou.
0: Não recuou. Deu o dito por não dito. Isto significa que não há credibilidade, nem confiança, não se pode assentar o objetivo do futuro do país em quem é periclitante numa matéria tão relevante como esta. O Partido Socialista, desde a primeira hora até ao fim, afirmou sempre a sua posição. E a nossa posição é nós estamos a construir uma política económica diferente para servir o país, que seja mais produtiva, que crie mais riqueza, que seja mais competitiva, que pague melhores salários, mas que não castigue os trabalhadores, que prepare, que forme os trabalhadores. Olha, os 100 mil jovens que estão a estudar no ensino técnico profissional vão ter da nossa parte respostas. Os 140 mil jovens que não estudam nem trabalham vão ter respostas nossas para encontrarem uma oportunidade de vida e uma oportunidade profissional. E, portanto, nós somos uma alternativa credível, não somos uma alternativa que está cá para o bota abaixo, para estar contra tudo, fazer muito ruído, muito barulho, mas depois é inconsequente.
1: Mas, ó José Luís Carneiro, estávamos a falar de linhas vermelhas. A Constituição já percebi que é uma delas.
0: Há uma outra matéria.
1: Que outras matérias
0: podem haver? Há matérias muito importantes. Olha, uma delas tem a ver com a segurança das pensões. Eu estou convencido que vamos ouvir também esses outros atores a falar desse tema. Eu fui também dos primeiros a falar desse tema. A segurança das pensões, para nós, é um ponto crucial.
1: Está a falar da sustentabilidade, aquilo que se costuma dizer, não, sustentabilidade da segurança social.
0: Estamos a falar da sustentabilidade do Fundo Financeiro, ou do Fundo de Estabilização da Segurança Social, e dos termos em que o Fundo de Estabilização Financeira da Segurança Social se capitaliza em termos presentes e em termos futuros, e como nós somos capazes de garantir as pensões aos atuais pensionistas e como somos capazes de as garantir aos futuros pensionistas. Essa também é uma matéria fundamental. Há outras, a matéria da saúde, a matéria da resposta aos momentos críticos. Porque hoje, por exemplo, eu lembrei ao Primeiro-Ministro.
1: Mas deixe-me aí, sem sair da questão das pensões. E, portanto, baixar a idade de reforma está completamente fora de causa.
0: Olha, aí está uma proposta irresponsável do líder do Chega, Dr. André Ventura. Essa proposta que fez o Dr. André Ventura, para passar dos 66 anos e 9 meses para os 65 anos, significava uma perda anual, se quiser, um déficit que se gerava no sistema de financiamento, cerca de 4,5 mil milhões de euros por ano.
1: E não era compensada com o teto de pensão?
0: Não, mas se ele for capaz de mostrar contas que contrariem aquilo que
1: eu
0: estou a afirmar.
1: Mas
0: nós fizemos-las. E por isso é que eu estou a falar deste número, senão estaria a falar de outro. Isto se chama responsabilidade, que é nós termos uma ambição, mas temos também recursos para essa ambição que temos. Aquilo que eu disse foi, aquilo que nós temos foi, significava cortar por ano cerca de 4,5 mil milhões de euros. Isto significava cortar nas pensões que estão a pagamento 12%. Ou então, em alternativa, dizer às empresas e aos trabalhadores que têm de ter uma contribuição para a segurança social superior àquela que têm hoje. Ou seja, é a diferença entre uma oposição destrutiva do bota abaixo e do facilitismo, do populismo e de uma certa demagogia, e aquilo que é uma alternativa credível, séria e que seja execuível. Deixe-me esta nota que é muito importante para quem está a ouvir, porque estamos quase a ir para período.

0: de relativo descanso no plano político. Eu queria dizer às pessoas o seguinte: o Partido Socialista não tem pressa para ir para o poder, mas estamos a construir uma alternativa para servir as pessoas. E aquilo que eu não quero fazer às pessoas é criar expectativas que não seja capaz de honrar se um dia vier a merecer a confiança para ser primeiro-ministro deste país. Quando merecer a confiança dos portugueses? E aquilo que eu quero evitar é prometer às pessoas aquilo que não seja capaz de cumprir. E da minha palavra, da minha boca, ouvirão sempre compromissos que sejam execuíveis e ouvirão sempre uma palavra de responsabilidade para com o interesse do nosso país.
1: Muito obrigado por ter
0: vindo. Obrigado,
1: José Carlos.
0: Boa noite.
1: Mendigos e pessoas sem abrigo são presença constante em cruzamentos e passeios de Lisboa. Quando a noite cai, muitos regressam a esses acampamentos improvisados. Há horas pelo meio passadas a pedir esmola nas zonas mais nobres da capital. É o Investigação CM desta noite. Uma mulher matou a mãe em Olhão. O corpo estava soterrado na varanda de casa. Em direto a Olhão, a jornalista Tânia Laranjo. Tânia, já percebemos que não há problema nenhum psiquiátrico que saiba nesta mulher. Mas de onde é que vem tanta maldade? Era por razões de dinheiro? Era porquê?
2: Pois não se percebe muito bem isso. A verdade é que esta mulher sempre bateu na mãe. Falamos de uma mãe e ela própria, relativamente nova, tem agora 40 anos, a mãe tem 58, portanto terá sido mãe muito cedo, criou-a, mas há muitos anos que ela batia na mãe. Aliás, ela é condenada em 2019 por bater na mãe, numa pena de 2 anos e 8 meses de prisão efetiva. Já não é suspensa, porque de facto era um quadro de extrema violência, porque, como sabemos, na maioria das situações estas penas menores de 5 anos de cadeia são suspensas. Neste caso foi uma pena efetiva, mas ela também, primeiro demoraram 2 anos a apanhá-la, porque ela continuou a viver na casa da mãe, também ninguém a foi buscar. 2 anos depois, em agosto de 2021, finalmente prenderam-na, e na primeira precária ela não voltou, a precária foi em janeiro de 23 e não 24, conforme de manhã a própria Polícia Judiciária chegou a avançar, e desde essa altura continuou a bater na mãe, em casa da mãe, a PSP era chamada, mas a verdade é que nada fez e ela continua em liberdade até agora que matou a mãe.
1: Eu tenho aqui em estúdio o professor Rui Pereira. Boa noite, professor. É para mim especialmente chocante nestes casos, quando se trata de família, é especialmente chocante, e a primeira coisa que me ocorre é haver uma perturbação qualquer mental ou algo do género. E não é o que se passa neste caso.
3: Pois, José Carlos, isto realmente é perturbante, porque o matricídio é um crime repugnante, é um crime que nos choca a todos. Matar o ser que nos deu a vida é realmente algo de inimaginável. Mas este caso é um caso em que há responsabilidade, diria objetiva, não estou aqui a imputar a ninguém em particular, mas responsabilidade do sistema de justiça. Nós temos um crime de violência doméstica que é público, desde 2000, e bem, temos uma mulher que agredia a mãe, e agredia de tal forma gravemente que acabou por ser condenada numa pena de prisão efetiva.
1: Um bocadinho de advogado do diabo, quer dizer, mas agressões não significam agressões até à morte, não é?
3: Não, não. Mas o problema é outro. O problema é que a aplicação de uma pena de prisão tem, à luz do Código Penal Português, do artigo 40, o objetivo de defender os bens jurídicos, de evitar que sejam cometidos novos crimes, em geral e em especial pelo condenado. Ora bem, esta mulher está a cumprir uma pena de prisão, tem uma saída precária, vai viver com a vítima provavelmente por coação, e porque era filha, por coação moral, por coação física, não chama as autoridades, e ela acaba por a matar. Portanto, eu diria que há aqui uma responsabilidade desta mulher. Eu não sei se ela tem perturbações mentais ou não.
1: Se tem, vai ter que provar no tribunal, não é?
3: Independentemente das perturbações mentais, não chega dizer que tem perturbações mentais

0: para ser inimputável ou sequer para haver uma diminuição de pena. Perturbações mentais, como diriam alguns psiquiatras, temos quase todos. Não é aí que está o ponto. Para ela ser inimputável, é necessário que, quando matou a pobre mãe à pancada, não tivesse consciência do caráter desalioso, ilícito, dos factos que estava a praticar. E não é esse o caso. Portanto, esta mulher aparentemente é imputável, cometeu um crime de homicídio que tudo indica é qualificado, é especialmente censurável contra a mãe, que é punível com pena de prisão de 12 a 25 anos e cometeu também, evidentemente, o crime
1: de cadáver,
0: de ocultação e profanação de cadáver. Vamos Portanto, nada apaga isso.
1: Vamos voltar ao contacto com a Tânia Laranjo. Pergunto, Tânia, quais são os passos seguintes? Há um pormenor relevante também aqui, que ela terá cortado o cabelo para tentar fugir como se fosse um homem, é isso?
2: Ela, de facto, corta o cabelo, que veste roupa de homem e tenta um boné e tenta fugir do país para mudando completamente até a imagem física. Mas aqui, deixa-me só aqui uma nota também relativamente a este processo. Há uma coisa que é absolutamente perturbadora. Ela foge, ela não volta à cadeia em 23, portanto fica na chamada ausência ilegítima, que é um eufemismo, que naturalmente ela está fugida, não está a cumprir a pena, mas a PSP vai lá à casa duas ou três vezes porque os vizinhos ouvem esta mulher continuar a bater na mãe e a polícia sabia que ela estava fugida, mas terão ido à casa e a mãe terá dito: ai, ela não está aqui. E não se fez mais nenhuma diligência, quando todos nós sabemos que as vítimas de violência doméstica, e ainda mais uma mãe relativamente à filha, seja por coação, de facto porque tem medo dela, seja porque é filha, o instinto é de proteção, portanto, e o crime é público é exatamente para isso, para que o Estado também se substitua à vítima e proteja a vítima. E aqui falhou tudo. Parece-me que é dos casos mais flagrantes onde a justiça falhou de forma grave e com consequências muito graves. Depois ela fez tudo calmamente. Ela mata a mãe segunda-feira e não tivesse sido, de facto, uma pessoa próxima dela a avisar a polícia que não falava com a mãe desde segunda-feira e que achou que podia ser ela, porque ela ameaçava recorrentemente que ia matar a mãe. E a mãe não a denunciava, porque era mãe dela. Muito provavelmente tinha medo dela por um lado e porque era mãe dela por outro. Mas a verdade é que se não tivesse sido então alguém denunciar e a polícia ter atuado rapidamente, esta mulher tinha conseguido novamente fugir.
1: Obrigado, Tânia Laranjo e professor Rui Pereira, por terem participado neste grande jornal. Boa noite. No meio da polémica dos exames, de acordo com os dados da PortData, no panorama europeu, Portugal é o país com maior percentagem de população entre os 25 e os 64 anos sem ensino secundário.
3: Em 2025, em Portugal, 35% das pessoas em idade ativa tinham, no máximo, o ensino básico, 34% o ensino secundário e 30% o ensino superior. 6 em cada 10 idosos entre os 65 e os 89 anos tinham, no máximo, o primeiro ciclo do ensino básico e apenas 1 em cada 10 o ensino superior. No panorama europeu, Portugal lidera, seguido por Espanha e Itália, com maior percentagem de população entre os 25 e os 64 anos sem ensino secundário. Em 6 países europeus, menos de 10% da população não tem um ensino secundário. Destacam-se aqui os países do leste europeu, como Polónia, Lituânia e Chequia, apresentando os valores mais baixos.
1: Uma praga de pulgas está a preocupar os moradores de Águas Santas, na Maia. São pelo menos já 10 as casas afetadas. Saiba tudo depois do intervalo.
4: É o último intervalo no Grande Jornal. Já regressam as notícias através deste simultâneo. Para já, outras da redação da Correio da Manhã Rádio Edição, de Bruno Correia. Boa noite.
5: Boa noite. O Ministro da Educação acredita que as notas dos exames nacionais vão ser publicadas amanhã à tarde. Fernando Alexandre agradeceu a resposta dos professores.
6: Minha palavra é para agradecer a resposta que os professores deram ao meu apelo hoje de manhã. Tivemos uma excelente receptividade. As avaliações estão a decorrer e estamos muito confiantes que amanhã à tarde publicaremos as notas de todas as disciplinas. Muito obrigado.
5: Declarações do Ministro da Educação hoje à saída do debate do Estado da Nação.

0: Proteção Civil. Esta hora estão no combate às chamas mais de 300 operacionais, apoiados por 99 meios terrestres. Em Valbom, Gondomar, um incêndio deixou esta tarde duas pessoas desalojadas. As chamas atingiram o segundo andar de um prédio de 4 pisos. Os desalojados são mãe e filho. No combate às chamas estiveram 14 operacionais dos bombeiros de Valbom, São Pedro da Cova e Gondomar. As causas do incêndio vão agora ser investigadas. Uma pessoa morreu esta quinta-feira na sequência de um despiste de um motociclo. O acidente aconteceu perto das 4:30 da tarde no concelho da Figueira da Foz. O óbito foi declarado no local pelo médico da Vemera. Um homem de 25 anos foi resgatado esta tarde do Parque Nacional da Peneda Gerês depois de ter sofrido uma queda durante o conhecido trilho das Sete Lagoas. O alerta foi dado por volta das 3 da tarde e para o local foi mobilizada uma ambulância todo o terreno, apoiada por uma equipa de resgate dos bombeiros de Salto. Após a estabilização e recuperação, a vítima foi encaminhada para o serviço de urgência do Hospital de Braga, com vários ferimentos considerados ligeiros. A fechar, Rodrigo Salazar é oficialmente reforço do Sporting. O anúncio foi feito esta quinta-feira, cerca de um mês depois do Sporting Clube de Braga ter confirmado a saída do médio uruguaio. A oficialização do negócio demorou mais do que habitual, uma vez que o acordo foi alcançado quando o jogador já se encontrava ao serviço da seleção do Uruguai no Campeonato do Mundo de 2026.
1: E no trânsito a esta hora, com 16 minutos depois das 9, não há filas, apenas há acidentes em vias de resolução. A norte, no Norte Coimbrões, saída da A44, direção a norte, na entrada para a A1. Mais acima, já do lado lá na cidade do Porto, depois da Ponte da Arrábida na VCI, depois da Rua do Campo Alegre, há acidente por resolver. No Grande Porto, sem mais dificuldades. Na Grande Lisboa, também não há filas. Há agora informação de um acidente na margem sul, na estrada florestal da Fonte da Telha, entre a rotunda do Parque Campismo e a Praia da Rainha, na chamada rotunda dos Caracóis. Há então esse acidente agora aparentemente grave. Boa viagem.
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5: Agora com 21 minutos depois das 9. Vamos para a reta final do Grande Jornal. As últimas notícias escolhidas pelo José Carlos Castro, como sempre, simultâneo CMTV, Correio da Minha Rádio.
6: Um homem foi morto à pancada na Rua do Alvito, na zona de Alcântara, em Lisboa. O alerta foi dado por volta das 14 horas de hoje. O autor do crime agrediu ainda um outro homem que foi hospitalizado e depois posto em fuga. De acordo com o PSP, a morte da vítima foi confirmada no local por meios do INEM, meios de emergência médica, que transportaram também o ferido depois para o hospital. Ele foi agredido, está no Hospital de São Francisco Xavier. Uma mulher de 65 anos foi vítima de um violento roubo esta madrugada em Belas, no concelho de Sintra. Os seis suspeitos terão escalado o muro de uma residência para aceder ao interior da habitação. A vítima, que estava sozinha no local, foi amordaçada e amarrada à cama durante o assalto. Depois do roubo, a mulher necessitou de assistência hospitalar. Os suspeitos puseram-se em fuga com diversas joias. Tudo, no total, 50 mil euros. Uma praga de pulgas está a preocupar os moradores de Águas Santas, da Maia. São pelo menos 10 as casas afetadas. A Câmara vai avançar com uma desinfestação e também a desinfestação de uma escola e da via pública.
7: As marcas são visíveis no corpo de vários moradores. Foram picados por pulgas, uma praga que está a atingir já 10 casas na rua Dr. Carlos Pires Felgueiras, em Águas Santas, na Maia. O foco estará localizado na casa de uma idosa. A preocupação cresce de dia para dia.
8: Acontece que desde domingo que descobrimos que é uma senhora que está infestada de pulgas. É sapatos, é calças, é tudo e mais alguma coisa. Eu sei que a culpa não é só dela, não é? Que a gente leva as pulgas porque andamos cá fora, só que é uma dimensão de pulga muito grande. Eu tenho o meu filho com 3 anos que já encontrei 3 pulgas com o meu filho a dormir. O meu homem está todo ferrado, o meu filho também, e eu a mim não tenho nada de marcas, mas tenho pulgas na roupa.
7: A situação levou já a que moradores saíssem das suas casas e fossem para as habitações de familiares.
9: Tenho a casa fechada desde domingo, que a senhora no domingo parou à minha porta, sacudiu os sapatos, infestou uma entrada da porta cheia de pulgas. Entramos lá para dentro para tomar um banho e tenho a minha máquina de lavar. Já lavei 5 vezes e tenho a máquina consumida de bicho, não consigo abrir aquilo. A gente, o que é que fez? Chamou a polícia, o polícia saiu daqui infestado também. O senhor da Câmara também saiu daqui infestado, de pulgas, carregado de pulgas. E não sabemos mais o que acabamos de fazer. Isto é uma situação de calamidade, que a senhora tem 80 e poucos anos. A gente não estamos a fazer isto para prejudicar a senhora, mas sim para ajudar.
7: Na rua existe uma escola que continua a ter atividades de verão. Fica localizada mesmo em frente à casa da idosa, onde a infestação terá começado.
10: Só que isto é uma questão de higiene. Tem uma escola fechada com crianças, que é muito grave, é uma vergonha, e assim, é uma senhora que está doente, porque só pode, não tem água, não tem luz, isto já não é de agora.
7: Na quarta-feira, uma equipa multidisciplinar da Câmara da Maia

0: deslocou-se ao local para avaliar a situação. Um delegado de saúde esteve na casa da idosa, que recusa que ali seja feita uma desinfestação. A autarquia deu já conta de que está a iniciar o acompanhamento e contactou entidades competentes. O delegado de saúde já fez chegar um relatório ao Ministério Público de forma a que possa existir uma intervenção.
1: Eles saíram infestados de pulgas e puseram-se a sacudir. Foi quando a gente se aproximou para perguntar se já tinham o que é que eles iriam fazer, ao qual disseram que não têm competências para tal. Tinha que ser o tribunal a dar um mandato para eles entrar para fazer a desinfestação, que ela teria que pagar, ou com a autorização de algum filho.
0: A Câmara da Maia avançou que aguarda apenas por uma comunicação formal do delegado de saúde para avançar também com uma desinfestação da escola e ainda da via pública. Assegura a autarquia que está a tomar todas as medidas ao seu alcance para resolver o problema.
2: Fechamos assim este grande jornal, foi apresentado pelo José Carlos Castro, simultâneo CMTV e Correio da Manhã Rádio. Mais notícias da redação da Correio da Manhã Rádio depois de ouvir os Coldplay. Este Speed of Sound, continuação de uma ótima noite de quinta-feira com a sua rádio.

0: São 9:30 da noite, vamos atualizar as notícias numa edição de Bruno Correia. Boa noite.
1: Boa noite. A maioria dos portugueses responsabiliza o Ministro da Educação pelos atrasos na correção dos exames nacionais. É o que revela o mais recente barómetro da Intercampus para a CMTV, que mostra também que os portugueses estão divididos quanto à eventual demissão de Fernando Alexandre Gonçalo Gato.
2: Os portugueses não têm dúvidas sobre quem é o principal responsável pelos atrasos na correção dos exames nacionais. Segundo o barómetro Intercampus para a CMTV, quase 7 em cada 10 inquiridos apontam o dedo ao Ministro da Educação. A responsabilidade atribuída ao Primeiro-Ministro fica muito abaixo, nos 19,9%. Apenas 10,8% culpam as escolas e 5,5% responsabilizam os professores. Apesar disso, quando confrontados com a possibilidade de Fernando Alexandre deixar o governo, os portugueses mostram-se divididos. 42,1% defendem que o Primeiro-Ministro deve demitir o Ministro da Educação, 41,2% entendem que não. Os restantes 16,7% dizem não ter opinião formada. Na intenção de voto, o cenário mantém-se praticamente inalterado face ao mês anterior. O PS continua na frente com 23,3%, a AD sobe ligeiramente para 20% e recupera o segundo lugar. O Chega desce para a terceira posição com 19,4%. Nos restantes partidos, a Iniciativa Liberal sobe para 7,6%, o LIVRE para 6,8% e a CDU para 4,1%. O PAN ultrapassa o Bloco de Esquerda e fica com 2,5%. Há ainda 12,3% de indecisos. A sondagem foi realizada pela Intercampus para a CMTV entre os dias 9 e 14 de julho, com 604 entrevistas telefónicas a eleitores residentes em Portugal continental. O estudo tem uma margem de erro máxima de 4% para um intervalo de confiança de 95% e uma taxa de resposta de 52,2%.
1: Um trabalho do jornalista Gonçalo Gato. Viramos agora as atenções para o debate do Estado da Nação. André Ventura apontou hoje o dedo a Luís Montenegro pelas viagens aos Estados Unidos para acompanhar o Campeonato do Mundo. O líder do Chega desafiou ainda o Primeiro-Ministro a apresentar uma moção de confiança. Na resposta, Montenegro garantiu que confia no governo que lidera.
3: É muito estranho e caricato que o Sr. Primeiro-Ministro consiga chegar ao Estado da Nação sem dizer uma palavra sobre o que preocupa a nação. Poucos primeiros ministros, penso que o único da Europa e do mundo, se deslocou 3 vezes para o Mundial de Futebol, enquanto o país ardia, e o seu primeiro-ministro colocou o país em alerta e viajou para os Estados Unidos para ir ver o Mundial de Futebol. Os exames, que aliás ignorou falar durante este debate, os exames, os professores, os alunos em caos, e viajou para o Mundial dos Estados Unidos. O Sr. Ministro da Administração Interna intimida jornalistas e ameaça jornalistas. E enquanto o PSD se ri desta situação, a pergunta é: Sr. Primeiro-Ministro, mantém ou não a confiança no seu Ministro da Administração Interna para continuar a governar em Portugal? Mantém ou não a confiança no seu Ministro da Administração Interna? É um governo em decomposição acelerada. E talvez o Sr. Primeiro-Ministro deva mesmo perguntar ao Parlamento se ainda mantém a confiança no seu governo. Muito obrigado.
4: Se eu mantenho a confiança política no Sr. Ministro da Administração Interna? Com certeza, Sr. Deputado. Plenamente. Plenamente. No Sr. Ministro da Administração Interna e em todos os ministros e secretários de Estado. Não diga, porque não é verdade, que o Sr. Ministro da Administração Interna ameaçou quem quer que seja e intimidou quem quer que seja. Em matéria de ameaças e intimidações a adversários políticos, os senhores dão aulas a qualquer um. Nós não temos, nem queremos aprender com isso. Nós sabemos que nem tudo correu bem. Mas sabemos que esta transformação digital vai trazer melhorias para a vida

0: dos estudantes, das famílias portuguesas e também para o sistema educativo e para os seus profissionais.
1: Continuando pela troca de palavras entre líderes partidários, José Luís Carneiro também deixou duras críticas a Luís Montenegro. O secretário-geral do Partido Socialista diz que o país está agora pior. Luís Montenegro respondeu com provocações a José Luís Carneiro.
2: Eu queria deixar ficar, em primeiro lugar, uma palavra de solidariedade com os milhares de jovens deste país, as suas famílias, os professores e as escolas, a quem é devida uma palavra de responsabilidade que, infelizmente, não foi dada por quem tinha o dever de a dar, o Primeiro-Ministro deste país. Senhor Primeiro-Ministro, chegamos ao debate do Estado da Nação pior do que estava a Nação há 2 anos atrás. Chegamos ao debate do Estado da Nação com a Nação a ter o sentimento de que, por vezes, não encontra o Estado. O Estado não encontra o Governo e as oposições não encontram um Primeiro-Ministro para liderar, coordenar e comandar politicamente o Governo.
0: E o senhor deputado diz assim: este Primeiro-Ministro não estava preparado, o sistema não estava preparado para as tempestades, para fenómenos climáticos extremos. Ó, senhor deputado, não me diga que a culpa é do anterior ministro da Administração Interna, dos anteriores governos.
1: E já à saída do debate, o ministro da Educação disse acreditar que as notas dos exames nacionais vão ser publicadas amanhã à tarde. Fernando Alexandre agradeceu ainda a resposta dos professores.
3: Minha palavra é para agradecer a resposta que os professores deram ao meu apelo hoje de manhã. Tivemos uma excelente receptividade. As avaliações estão a decorrer e estamos muito confiantes que amanhã à tarde publicaremos as notas de todas as disciplinas. Muito obrigado.
1: As declarações do Ministro da Educação hoje à saída do debate do Estado da Nação. Mudamos agora de tema. Uma pessoa morreu esta quinta-feira na sequência de um despiste de um motociclo. O acidente aconteceu perto das 16h30 no concelho da Figueira da Foz. O óbito foi declarado no local pelo médico da Vemer. O combate ao incêndio rural que deflagrou hoje em Proença Nova, no distrito de Castelo Branco, está a decorrer favoravelmente, mas obrigou ao encerramento da Estrada Nacional 351 para a movimentação de meios, disse Alusa. A Proteção Civil, a esta hora, estão no combate às chamas mais de 300 operacionais, apoiados por 99 meios terrestres. O incêndio esta tarde em Valbom, Gondomar, deixou 2 pessoas desalojadas. As chamas atingiram o segundo andar de um prédio de 4 pisos. Os desalojados são mãe e filho. O jornalista Fernando Coelho ouviu o adjunto de comando dos bombeiros de Valbom, Manuel Viana.
4: Casa, só um dos compartimentos não ficou com contacto direto pela energia da combustão. No entanto, foi toda destruída pelo incêndio, porque a temperatura era muito elevada, que se fez sentir pelas equipas, dificultou as equipas a combate, também neste teatro de operações, portanto a casa ficou completamente inabitável. Foi combatido por estas equipas com bastante dificuldade, dada a temperatura que foi libertada pela combustão deste incêndio. Não resultaram vítimas, as vítimas apareceram, os proprietários apareceram posteriormente quando as equipas a combate. Procedeu-se à evacuação total do edifício em altura.
1: No combate às chamas tiveram 14 operacionais dos bombeiros de Valbom, São Pedro da Cova e Gondomar. As causas do incêndio vão agora ser investigadas. A fechar, Donald Trump vai estar presente na final do Campeonato do Mundo de Futebol, que se realiza no domingo. A informação é avançada pela Casa Branca, que refere que Trump vai estar no MetLife Stadium, em Nova Iorque, para assistir ao jogo entre a Espanha e a Argentina. O presidente dos Estados Unidos vai ainda entregar o troféu à seleção vencedora.
5: E agora o tempo para este último dia útil da semana, praticamente sem diferenças em relação ao que se verificou esta quinta-feira. Num caso, sobe do lado da mínima, do outro desce do lado da máxima. Não é significativo. A única maior diferença é que vai estar menos nublado, sobretudo a norte, onde tem estado um bocadinho mais cinzento. Mantém-se os aguaceiros, sim, no arquipélago dos Açores. Vamos às temperaturas. Porto a variar entre os 16 e os 24 graus, Lisboa entre os 18 e os 29, Faro entre os 20 e os 33. Outras capitais de distrito onde nos ouvem em FM, Viana do Castelo entre os 15 e os 23, Braga entre os 14

0: 28, Aveiro entre os 18 e os 24 graus apenas, e Setúbal entre os 16 e os 30. A 20 minutos das 10 da noite, a esta hora, nos termómetros, 21 graus no Porto e em Setúbal, 22 em Lisboa e em Braga, estão 29 graus em Faro, 20 em Aveiro e em Viana do Castelo.
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da Manhã Rádio, agora os Roxy Music de Brian Ferry, a recuperação para More Than This. Estamos à espera agora da Ligador, que chega às 10 em ponto. É mais alguns minutos então para ouvir música até lá, como esta que junta o Virgulho e o Maninho. Desabafam eles para Não Tá Fácil.

0: Ainda falta um bocadinho, o verão.
1: Praticamente todos os Green Day. Eles que são mestres no rock. O João Pedro Paes também é rocker, mas lá a maneira dele, assim, mais calminho, soft rock, digamos.

0: Quem sai no final da sequência, agora passamos à Liga de Ouro. Vem a Sara Guterres, Liga de Ouro, patrocinesco online, casino, apostas desportivas e póquer.
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2: Boa noite, seja bem-vindo à Liga de Ouro. A João Durán poderá reforçar o Benfica já na próxima semana. O Clube da Luz pretende assegurar a contratação de um novo avançado e o jogador colombiano do Al Nassr, que esteve emprestado ao Zenit, pode ser o eleito. A notícia está a ser avançada pelo Jornal Record. Os representantes do jogador de 22 anos estiveram nos últimos dias em Lisboa. A deslocação serviu para fazer alguns esclarecimentos sobre um possível negócio. Das reuniões concluiu-se que uma transferência do jogador do Al Nassr é viável através de um empréstimo. João Durán já trabalhou com o Mário Branco no Fenerbahçe, custou ao Al Nassr 77 milhões de euros em 2025. Embora João Durán seja uma das possibilidades em equação, a decisão não está tomada e existem outros nomes que estão a ser avaliados. Mauro Icardi é um jogador livre e pode ser uma opção para o ataque do Benfica. Segundo avança Fabrizio Romano, o avançado já decidiu que vai deixar o Galatasaray, ficando imediatamente como jogador livre, depois de ter rejeitado uma renovação. Icardi já foi associado ao Benfica no arranque do mercado de transferências, uma vez que é visto como opção, caso Pavlidis ou Ivanovic sejam vendidos. Neste momento, a mesma fonte diz que o avançado, de 33 anos, está a avaliar todas as opções que tem em cima da mesa e está disponível para ouvir as propostas. Na última temporada, Icardi fez 16 golos em 47 jogos pelo Galatasaray. Yadan Filogin está a ser apontado ao Benfica. O extremo inglês de 24 anos está a ser apontado como possível reforço da equipa do Benfica. De acordo com a imprensa, o futuro dos jogadores passa por uma saída e, além do Benfica, há outros clubes que estão na corrida por Filogin. O Bolonha e a Roma são dois deles. Têm contrato até 2029. Na altura, custou 24 milhões de euros ao Ipswich. Em 2024, jogava no Hull City. Filogin marcou um grande golo, a que foi até nomeado para o prémio Puskas. Perdeu para o golo de Alejandro Garnacho, na altura ao serviço do Manchester United. Está agora a ser associado ao Benfica. É uma notícia avançada pela BBC. Marco Silva está a fazer de tudo para convencer João Palhinha a mudar-se para o Benfica. O Jornal Record sabe que o treinador tem estado em contacto com o médio para o tentar convencer, mas avança também o Jornal Record que João Palhinha ainda não tomou uma decisão. Segundo esta notícia, a hipótese de rumar à Luz ainda não foi descartada pelos jogadores. Com a entrada do Aston Villa em cena, o negócio complica-se para o Benfica. A SAD liderada por Rui Costa queria jogar com o tempo para conseguir o melhor negócio possível junto do Bayern Munique. Agora o Benfica sabe que arrisca perder João Palhinha. Claro que o Bayern quer no mínimo 25 milhões de euros. João Palhinha tem vários clubes interessados e agora há esta entrada do Aston Villa. O clube inglês já está interessado na contratação de Palhinha e vai avançar com uma proposta. O Aston Villa vendeu recentemente Tielemans ao Manchester United e vai ficar sem Amadou Onana, que saiu lesionado do Mundial e tudo indica vai parar durante vários meses. Neste cenário, o Aston Villa precisa de reforçar o meio-campo e já decidiu que vai avançar por João Palhinha. Segundo o Jornal A Bola, a proposta do clube inglês não vai ser de compra definitiva, mas sim de empréstimo com opção de compra. É neste momento a maior ameaça do Benfica à contratação de João Palhinha. Há novas informações sobre o processo de saída de António Silva. Segundo o jornal Record, houve de facto um pedido do Benfica para que a saída só aconteça depois do jogo frente ao Sandgallen. E segundo o jornal Record, tudo indica que António Silva vai dizer que sim ao Clube da Luz. Segundo esta notícia, o Central vai aceder a este pedido de adiar por mais alguns dias a mudança para o Barmouth, tudo para que possa jogar no primeiro jogo do Benfica frente ao Sandgallen, na Suíça, na segunda pré-eliminatória da Liga Europa, um jogo que acontece já na quinta-feira da próxima semana. Certo é que António Silva vai ser jogador

do Bournemouth, uma vez que a decisão já está tomada e, inclusive, já existe acordo com o clube inglês. E o Benfica falhou a contratação de Ibrahima Ba. Segundo o jornal Record, caiu por terra a contratação do defesa central do Famalicão. Ibrahima Ba era o escolhido para suceder a António Silva, que, recordo, está de saída. No entanto, o defesa senegalês preferiu rumar ao Estrasburgo, a clube que atua como uma filial do Chelsea. No cerne desta decisão está a vontade de Ibrahima Ba em continuar a trabalhar com Hugo Oliveira, treinador que o lançou no Famalicão. Marco Silva ainda ligou para o jogador para o tentar convencer, mas a resposta foi negativa. O Benfica vai agora ter de procurar outra opção para ocupar o lugar de António Silva. E a alternativa é Tiago Gabriel. A informação foi revelada esta tarde aqui na CMTV, no programa Mercado, pelo Pedro Sousa, diretor executivo da Correio da Manhã Rádio. Com a transferência de António Silva para a Inglaterra, a SAD liderada por Rui Costa está no mercado à procura de um terceiro central para disputar a titularidade com Langley e Tomás Araújo. Depois de falhar a contratação de Ibrahima Ba, o Benfica vira-se agora para Tiago Gabriel. O defesa do Lecce fez uma grande temporada e esteve regularmente nas convocatórias do Sub-21. O clube italiano pede cerca de 20 milhões de euros para libertar o jogador de 21 anos. Tottenham, Chelsea e Liverpool estão atentos a Sheldrup. O extremo do Benfica está em altas depois do Mundial e parece cada vez mais longe de ficar na luz. A Sheldrup tem uma proposta de renovação do Benfica em mãos, mas quer dar o passo seguinte e jogar numa liga superior. Por outro lado, o Benfica também precisa de vender e a alta cotação do norueguês pode representar uma venda milionária que permitirá ao Benfica atacar o mercado e satisfazer os pedidos de Marco Silva. Segundo o jornal A Bola, Tottenham, Chelsea e Liverpool estão atentos ao jogador. No entanto, o Benfica não vai vender um dos melhores ativos por valores inferiores a 40 milhões de euros. Richard Rios fez uma pausa nas férias para treinar. O jogador do Benfica está a gozar de um período de descanso antes de se apresentar no Seixal, mas tem aproveitado os dias em Miami para manter a forma física. Esta fotografia, partilhada nas redes sociais, mostra Richard Rios ao lado de dois especialistas que o estão a ajudar a preparar-se para a nova temporada, mesmo longe do centro de treinos do Clube da Luz. Richard Rios, recordo, esteve ao serviço da seleção da Colômbia no Mundial. Participou em 5 jogos, apesar de não ter sido titular em nenhum deles, e por isso haverá também aqui algum desgaste no que diz respeito a viagens e ao pouco tempo de recuperação. Ainda assim, Richard Rios a treinar e a manter a forma física. O Benfica já chegou ao Algarve, local onde amanhã defronta o Villarreal em jogo de preparação. A comitiva do Benfica chegou ao Algarve por volta das 7 da tarde, ao hotel onde a equipa vai pernoitar, em Vila Moura. Dezenas de adeptos fizeram questão de marcar presença para ver os jogadores e a equipa técnica. Aproveitaram este momento para tirar algumas fotografias, não só com os jogadores, mas também com o presidente Rui Costa, que chegou pouco depois do autocarro. O presidente do Benfica fez a viagem na viatura pessoal e também fez questão de parar nesta zona, como aliás estamos a ver nas imagens, tirou algumas fotografias, deu também autógrafos. A equipa do Benfica vai passar a noite nesta unidade hoteleira e amanhã terá pela frente o Villarreal no estádio Algarve em jogo de preparação. Rodrigo Salazar foi apresentado como pelo Sporting, assim é que é. O clube de Alvalade apresentou o reforço uruguaio com um vídeo em que Rodrigo Salazar aparece como chefe de cozinha. O internacional do Uruguai diz que está muito feliz com o desafio e que vai dar tudo pelo Sporting. Esta contratação, recordo, ficou fechada ainda antes do Mundial, com o Sporting a pagar 30 milhões de euros, mas só agora é que foi feita esta apresentação.
comunicação de forma oficial com estas imagens que já estamos a ver. Salazar, recordo, assinou um contrato

válido até 2031. Na temporada passada fez 23 golos e 8 assistências em 47 jogos pelo Sporting de Braga. O Sporting terá feito uma nova proposta por Yeremay. O extremo do Deportivo é um alvo do clube de Alvalade, um alvo antigo. O jornalista Mateo Moreto, especialista em mercado de transferências, dá agora conta de que houve uma nova investida por parte do Sporting com valores num pacote total de 30 milhões de euros, ou seja, bem abaixo dos 40 milhões que já eram pedidos pelo Deportivo na temporada passada. A confirmar-se esta abordagem do Sporting, será difícil que este negócio fique fechado, até porque o Deportivo garantiu a subida à principal Liga Espanhola e por isso mesmo quererá manter uma das principais figuras do plantel. A situação de Ioannidis está a gerar muita apreensão em Alvalade. O avançado está sujeito a uma gestão física muito rigorosa devido a dores musculares e o Sporting teme que não esteja disponível para o arranque oficial da época, que será no dia 9 de agosto, frente à Estrela da Amadora, na Reboleira. Ioannidis começou a pré-temporada integrado, sem limitações, mas ressentiu-se devido à carga física mais pesada. O departamento médico do Sporting está atento à situação, está a tentar agora evitar uma eventual recaída, até porque Ioannidis está sem competir desde o dia 21 de fevereiro. A menos de um mês do arranque oficial da época, a ausência competitiva de Ioannidis começa a gerar muita preocupação em Alvalade, sobretudo ao treinador Rui Borges. Jenny Khatam está a ser associado a vários clubes ingleses, mas também a clubes árabes. De acordo com o jornal A Bola, apesar de também terem chegado sondagens de França, é na Premier League e na Liga Saudita que há interessados com mais capacidade financeira, o que acaba por ser importante, uma vez que a cláusula de rescisão é de 60 milhões de euros. O Sporting considera Jenny Khatam intransferível e, por isso mesmo, só uma proposta na ordem desses valores é que levará o clube de Alvalade a entrar em negociações. Jenny Khatam foi um dos jogadores em melhor nível na época passada. Rui Borges ficou totalmente convencido. Recordo que o assédio de vários clubes a Jenny Khatam não é de agora. Já no último mercado, o Aston Villa e também o Fenerbahçe fizeram propostas ao Sporting a rondar os 20 milhões de euros, mas a SAD, liderada por Frederico Varandas, considerou os valores muito baixos e, por isso, não permitiu a saída do jogador. O estatuto de Jenny Khatam tem vindo a subir e é hoje uma peça fundamental para Rui Borges, por isso mesmo o Sporting vai fazer de tudo para segurar o jogador. E o Sporting pode perder Diomandé para o Arsenal. Segundo aquilo que conseguimos apurar, o defesa central do Sporting é o alvo do clube inglês para substituir Saliba, que se lesionou com gravidade e vai ficar parado durante pelo menos 5 meses. Neste momento, o Arsenal está a estudar a proposta que vai apresentar por Diomandé, que poderá reencontrar Victor Gyökeres. Em janeiro, Diomandé renovou com o Sporting até 2030, tem uma cláusula de 80 milhões de euros. O defesa central é considerado um dos imprescindíveis do Sporting, portanto é que Frederico Varandas nem sequer quer ouvir propostas. Daniel Bragança quer resolver o futuro antes do arranque da época. O médio bisou no jogo frente ao Celtic, mesmo depois de ter começado o jogo no banco, a de suplentes. Daniel Bragança mostrou que está pronto para assumir um lugar no 11 de Rui Borges ou para seguir a carreira noutras paragens. O médio de 27 anos termina contrato no fim da próxima época e quer que a SAD, liderada por Frederico Varandas, lhe resolva o futuro antes de a nova temporada começar. Neste momento ainda não há ofertas e o Sporting também não propôs uma renovação, depois de Daniel Bragança ter pedido valores salariais acima dos que lhe foram oferecidos. Apesar de ser formado em Alcochete, o Sporting vê o jogador como transferível e está disposto a libertá-lo por valores entre os 12 e os 15 milhões de euros.
Flávio Gonçalves tem um lugar garantido no plantel principal do Sporting na próxima época. Segundo o Jornal Record, a decisão já estava tomada desde o arranque da pré-época e saiu reforçada com a exibição diante do Celtic. O avançado de 19 anos é visto como uma grande pérola da formação do Sporting e vai ser encarado como uma espécie de joker por parte de Rui Borges. Isto porque Flávio Gonçalves pode jogar em mais do que uma posição do ataque, tanto nas duas alas como atrás do ponta de lança. Esse aspecto

clubes portugueses que queriam contar com o jogador por empréstimo, quer de clubes estrangeiros que estavam interessados numa compra em definitivo. Frederico Varandas foi absolvido dos alegados crimes contra a honra de Pinto da Costa. O presidente do Sporting foi libado pelo Tribunal Judicial da Comarca de Viseu da alegada prática de crimes contra a honra e a reputação do antigo presidente do Futebol Clube do Porto, a Jorge Nuno Pinto da Costa. Em causa estava a utilização do termo corruptor ativo, que foi usado por Frederico Varandas quando se referiu a Pinto da Costa. O Tribunal entendeu que esta expressão, face ao enquadramento, está abrangida pelo exercício de liberdade de expressão. Desta forma, Frederico Varandas foi libado de todas as acusações e não terá de pagar qualquer indenização, uma vez que, segundo o acórdão, a honra ou a reputação do Futebol Clube do Porto não foi colocada em causa. O Futebol Clube do Porto está alarmado por causa de uma eventual saída de Diogo Costa em cima do fecho do mercado de transferências. A SAD receia que algum grande clube europeu decida bater a cláusula de rescisão do guarda-redes, que é de 60 milhões de euros, nos últimos dias de mercado. Segundo o Correio da Manhã, o Futebol Clube do Porto já está preparado para essa eventualidade e até já tem alguns nomes referenciados. Neste caso, o maior obstáculo será, ao mesmo tempo, um dos nomes que agrada muito a Farioli, mas também a André Villas Boas, é Hornicek. Para o libertar, o presidente do Sporting de Braga está a exigir 30 milhões de euros, que é o valor da cláusula de rescisão. O Futebol Clube do Porto ainda não tem acordo com o Feyenoord por Wang. O clube portista já apresentou uma oferta formal pelo médio sul-coreano, mas não há fumo branco. De acordo com o jornal O Jogo, o Futebol Clube do Porto poderá ter de entrar num jogo de paciência durante os próximos dias para garantir esta contratação. O clube holandês pretende recuperar um investimento que fez de 7 milhões de euros e o Futebol Clube do Porto não está disponível para entrar em loucuras, ou seja, falta aqui um entendimento entre os clubes. O Futebol Clube do Porto pretende contar com o jogador o mais rápido possível, mas há agora as exigências do Feyenoord. O Futebol Clube do Porto cumpriu o quarto dia de estágio em Inglaterra. A equipa voltou a trabalhar esta quinta-feira. O plantel às ordens de Francisco Farioli teve um treino da parte da tarde. Amanhã o Futebol Clube do Porto vai treinar durante a manhã e depois vai realizar uma atividade de grupo já durante a tarde. Samu e Vasco Sousa estão no boletim clínico a realizar treino condicionado. Já o jovem André Miranda está lesionado e a realizar tratamento. Bernard Eck garante que os jogadores do Futebol Clube do Porto continuam com fome de vitórias e a exigir cada vez mais uns dos outros. O central foi o porta-voz da equipa durante este estágio em Inglaterra, realçou o trabalho físico exigente que tem sido feito neste arranque de pré-época e até diz, em tom de brincadeira, que neste momento os jogadores odeiam o preparador físico da equipa pela forma intensa como têm trabalhado. Ainda assim, Jan Bednar Eck realça que este tipo de cargas físicas são importantes para ganharem jogos e conquistarem troféus na próxima temporada. O central revela ainda que os jogadores criaram uma ligação forte e que por isso exigem muito uns dos outros. Considera que isso é fundamental para manter a fome de vitórias e continuar a evoluir. O jogador de futsal Cardinal saiu da reforma para ser capitão do Futebol Clube do Porto. Portista assumido, Cardinal estava sem jogar desde 2024, quando saiu do Corinthians. Aos 41 anos, o pivô internacional português foi oficializado como reforço do Futebol Clube do Porto e será o primeiro capitão da nova equipa de futsal que vai competir na terceira divisão. Cardinal esteve durante vários anos ligado ao Sporting Clube, onde conquistou 5 campeonatos e 2 Ligas dos Campeões. Lionel Messi e Lamine Yamal estiveram numa sessão fotográfica muito curiosa em 2007, quando o jogador espanhol ainda era um bebê. São fotografias, aquelas que já estamos a ver,

0: E conseguimos perceber que Lionel Messi, com 20 anos, estava ali muito sorridente a dar banho a um bebê que era Lamine Yamal, com apenas 5 meses. Estas fotografias estão agora a ser recuperadas, fizeram parte de um calendário de caridade organizado pelo jornal catalão Diário Sport, em parceria com o Unicef, que na altura patrocinava também o Barcelona, clube ao qual na altura pertencia Messi. O encontro decorreu no balneário da equipa visitante de Camp Nou no outono de 2007 e juntou Yamal, a mãe do agora internacional português Sheila Ebana, e Messi. Quase 19 anos depois, Messi e Lamine Yamal vão encontrar-se na final do Mundial. Rubén Amorim não conta com o Rafael Leão no Milan. O clube italiano já gastou 100 milhões de euros no mercado e pretende gastar mais, mas precisa de vender os jogadores primeiro. Um dos nomes que está no mercado, segundo a imprensa italiana, é precisamente o de Rafael Leão. O Milan aceita fechar negócio por valores que rondem os 60 milhões de euros, que vão ser depois reinvestidos em jogadores que agradem mais a Rubén Amorim. Lembro que Rafael Leão abriu a porta da saída do clube italiano ainda antes do Mundial. Os representantes dos jogadores estão a trabalhar para encontrar uma solução. Agora, novidades sobre António Silva. Houve, de facto, um pedido do Benfica para que a saída do central só acontecesse depois do jogo frente ao St. Gallen e, segundo o jornal Record, tudo indica que António Silva vai aceder a esse pedido. Segundo esta notícia, o central prepara-se para dizer que sim ao Benfica, que lhe pediu que adiasse por mais alguns dias a mudança para o Bournemouth. Tudo para que possa jogar no primeiro jogo do Benfica frente ao St. Gallen, na Suíça, na segunda pré-eliminatória da Liga Europa, já na quinta-feira da próxima semana. Certo é que António Silva vai ser jogador do Bournemouth, uma vez que a decisão já está tomada e já existe também um acordo com o clube inglês. É por aqui que arrancamos a conversa nesta edição da Liga Tour. Comigo em estúdio tenho já o José Nunes, o António Figueiredo, o Nuno Encarnação e o Carlos Barbosa da Cruz. Boa noite a todos. António, eu começo por si. Há aqui...
1: Pelo António Silva.
0: No caso é o Figueiredo que está aqui connosco. Mas relativamente a este pedido do Benfica, parece-lhe natural que um clube faça este pedido a um jogador que está na porta de saída?
1: Não, acho que não é natural. Eu acho que o António Silva tem que jogar, porque o Benfica não impede a saída. Esta coisa de vamos apostar na formação é já uma coisa um bocado de modé, porque a gente forma-os, mas eles depois, e gasta-se muito dinheiro na formação. Começa-se a explicar agora a opção feita há anos pelo Real Madrid, gasta-se rios de dinheiro com a formação. E depois, quando entendem...
2: Não falas em rios?
1: A ligação ao clube, não é realmente nenhuma. Acho que ele tem contrato e, portanto, o Benfica não tem que pedir. Ele tem que jogar. Tem que jogar a bem ou a mal. Portanto, o que o Benfica pode, na realidade, e digo-lhe com toda a sinceridade, se a decisão fosse minha e não fosse este conjunto de circunstâncias que se gerou, o António Silva não vestia mais a camisola do Benfica. Comigo seria assim. Agora, isto também é um conjunto de circunstâncias que o Benfica tem que andar a tratar disto com pinça. Pinça daqui, pinça daqui, porque realmente é uma altura muito, muito, muito má para o Benfica, porque não contávamos realmente ter que disputar estas pré-eliminatórias, porque ninguém esperava realmente que o Torriense ganhasse a Taça de Portugal.
0: Mas o Benfica já sabe que vai ter de jogar estas pré-eliminatórias há algum tempo. Portanto, acho que houve aqui uma falha do Benfica neste sentido,
1: Sara,
0: porque António Silva também já tinha uma proposta de renovação há algum tempo e o facto de adiar a decisão também dava aqui algum sinal ao Benfica.
1: O facto de ele ter recusado a proposta não tem a ver, ele tem contrato para até ao final desta época. Portanto, se o Benfica lhe tivesse a vedar ou a cortar a possibilidade de ir fazer os voos que ou pagavam realmente o valor da cláusula ou ficava, e no final da época ia embora. Portanto, eu nesta questão sou muito rígido. Na minha opinião, e num caso destes que já há muito, não é por não ter aceito a renovação do contrato, já há muito que o António Silva anda a mostrar desejos de sair do Benfica. Talvez o António Silva tenha alguma razão, talvez alguns sócios do Benfica tenham tido, e alguns adeptos do Benfica tenham tido em determinadas alturas atitudes injustas para com ele e opiniões injustas, mas o que é um facto é que ele já anda há muito, já há 2 anos que esta situação se perspectivava, e daí ele não ter renovado o contrato. Portanto, nesta questão, o Benfica tem que proceder com algum radicalismo e implantar meios severos de resolver estas situações.
0: E Nuno, António dizia que, por ele, António Silva não vestia mais a camisola do Benfica. Falou aqui também nesta questão, que já se fala numa saída de António Silva, não é de agora. Já há pelo menos 2 anos que se fala nessa possibilidade. Tu sentes que, durante este período, António Silva, de alguma forma, faltou algo respeito ao Benfica ou não?
2: Boa noite, Sara. A questão, o António tem razão, porque nós somos de um tempo, não é o teu, mas nós somos de um tempo, quando havia este problema, eles iam para a equipa B treinar logo, quer dizer, não havia cá. Só que hoje, em dia, estes meninos valem 15 milhões, 20 milhões, e são ativos, que nas condições financeiras atuais dos clubes portugueses não se podem desperdiçar, quer dizer, tem que se tentar aproveitar o ativo. E não se pode dizer que ele está de saída porque depois baixam o preço lá fora se alguém quiser comprar. Há aqui várias nuances. Agora, qual é que é o final disto tudo? António Silva vai ter que sair do Benfica. Porque as percepções que nos dão, já há muitos anos, há 2 ou 3 anos, com a questão do namoro da Juventus, e é sempre o mesmo namoro, porque não há mais ninguém que o compre, é sempre o mesmo namorado que quer pagar este jogador, e já todos percebemos porquê. Já todos percebemos porquê. Mas as percepções que criam na bancada, não é? Como grande benfiquista que ele era, que teve as suas oportunidades e não as soube agarrar, porque provavelmente não tinha a qualidade que eu achava que teria, ou que muitos sócios também achavam que teria do Benfica, chega a um fim de linha e depois ele não é consequente. Quer dizer, ele tanto diz que é um grande benfiquista, como acha que depois sempre foi da Juventus desde pequenino, ou o empresário diz que é um amor antigo, enfim, para um jovem de 22 anos. Quer dizer, o que é isto? O que vai fazer agora 23? É evidente que esta relação do Benfica, ou da confiança do Benfica deste jogador e dos sócios do Benfica deste jogador, chegou ao fim. Isto é uma coisa, ainda para mais de um ano, em que a grande preocupação do Benfica era arranjar centrais de qualidade para resolver o problema do Benfica, que era o eixo central da defesa com a saída de Otamendi, por exemplo. Ele entra neste circo que é prejudicial para o Benfica, numa posição que o Benfica está à procura de melhores dias. Enfim, eu acho que isto não vai ter bom desfecho, e o desfecho vai ter que ser a saída dele.
0: Mas o Carlos acha que o Benfica acaba por se colocar nesta posição de quase implorar a António Silva para que jogue o tal jogo na Suíça com o St. Gallen já na próxima quinta-feira, porque de facto não tem aqui outra solução?
3: Boa noite, Sara. Boa noite aos meus estimados colegas de painel e às pessoas que nos veem e ouvem lá em casa. O caso do António Silva é um caso complexo, que tem, e direi que polifacetado. A primeira reflexão que me suscita é que fiquei sempre com a ideia que o Benfica pôs demasiada pressão nos ombros do António Silva. António Silva era um jogador da equipa B, que foi repescado pelo Bruno Lage, com aquele triunfalismo próprio do Benfica, que nós já temos analisado aqui a miúdo na Liga de Ouro, passou logo a valer 100 milhões. Logo 100 milhões, não é? E a primeira reflexão que eu faço é que o António Silva lidou sempre mal com esse peso dos 100 milhões que o Benfica lhe pôs em cima das costas. E, quer a nível do clube, quer a nível da seleção, o António Silva não via jogar descontraído. Via sempre o António Silva um bocadinho refém dessa valorização excessiva e prematura. O António Silva é um bom jogador, mas não é um jogador de 100 milhões e, portanto, eu acho que o Benfica aí contribuiu de alguma maneira para que o António Silva não tivesse a serenidade, não tivesse a descontração que tinha que ter quando jogava. Segunda questão. Esta um bocadinho mais enigmática, que é... Claramente, o António Silva foi um bocadinho o bode expiatório de faltas que, porventura, não eram só dele, não é? E, portanto, era um bocadinho o mal amado das bancadas do Estado da Luz. Algumas vezes com razão, mas muitas sem razão. E o António Silva, de alguma maneira, deu uma entrevista num podcast qualquer em que foi extremamente contundente nas suas críticas relativamente ao Benfica. E a minha surpresa é que, depois da exteriorização desse mal-estar, o Benfica propôs a António Silva a braçadeira de capitão e um contrato em que o António Silva devia ficar. O que é bastante, digamos, contraditório com a postura que o jogador teve relativamente ao clube. Não deixo de notar isso, porque me faz alguma impressão que o Benfica tenha insistido naquela tecla quando era óbvio que havia um desencanto. Último ponto, não me quero alongar demasiado. Há aqui também algum déficit de planeamento, porque estava na cara que eram mais as hipóteses do António Silva não ficar no Benfica do que ficar. O António é um bocadinho radical nesta matéria, mas o António sabe que andou no futebol, que nem sempre aquilo que nos apetece fazer é possível fazer. E o caso mais notável, lembro-me do António aqui nesta mesa defender à ultrança que o Benfica não devia despedir o Cocosu. Lembra-se disso?
1: Não.
3: O Cocosu, que fez talvez das maiores vergonhas, dos maiores enxovalhos ao Benfica, insultou em direto e a cores num Mundial de Clubes perante uma multidão de pessoas.
1: Não,
3: não é o treinador.
1: Aquilo que eu vi não foi isso. Vi uma troca de ideias... Vi mesmo com o treinador. Não vi mais do que isso, não vi.
3: António.
1: Não vi insultar o Benfica, nunca teve declarações.
3: Treinador, jogador, que disse ao treinador...
1: Benfica. Carlos, convém usar esses argumentos. Use.
3: Não uso.
1: Responde à realidade.
3: Eu tenho
1: não
3: boa memória. Treinador.
1: Quer dizer, você viu uma coisa para a televisão que eu vi, mas viu muito
3: em
1: mais.
3: Qualquer clube,
1: muito mais além.
3: Em qualquer clube, aquele jogador não jogaria mais. Mas o António invocou, e bem, a necessidade de proteger o ativo e para vender o Cocosu. E o Cocosu lá foi despachado no fim do ano. Não sei se já foi pago, despachado foi. Mas a questão é esta. E eu compreendo que o Benfica, mesmo não recebendo os 100 milhões, recebe alguma coisinha. E a alternativa é receber alguma coisinha ou deixar ir o António Silva em dezembro. Em dezembro, o António Silva é um jogador livre que pode assinar a partir da próxima época por qualquer clube. Mas, de qualquer maneira, a minha perplexidade é... Estou de acordo, a história do Torriense foi um azar dos Távoras para o Benfica. O Benfica teve que baralhar a época toda. O Mundial não ajudou porque retardou o regresso de muitos elementos. Portanto, o Benfica tem a segunda época conturbada. A anterior foi o Mundial, foi o Mundial de Clubes, esta, o Mundial de Seleções, mais a antecipação. Agora, estar a pedir a um jogador que está com o pé fora, para não dizer com os dois pés fora, por amor de Deus, fazer o favor de ir fazer uma perninha para Santa Gala no jogo contra das pré-eliminatórias da Liga Europa, desculpe lá, eu acho uma situação paradoxal, porque no fundo isto só revela uma coisa: eu não tive capacidade de prever aquilo que havia aqui a acontecer e vi-me confrontado com esta situação que, com toda a franqueza, eu nunca vi, acho inédita nos anais do futebol.
1: Também não acredito que o Benfica tenha implorado. Benfica deve ter dito: vais-te embora depois da eliminatória.
3: Pronto.
1: Até lá não vais. É diferente do pedir.
3: O que
1: é diferente
3: passa,
1: do pedir,
3: o que pa...
1: ou
3: eu não
1: implorar,
3: sei.
1: Que é o sentido que o Carlos está a querer dar.
3: Eu não sei
1: isso
3: o que é que se passa no Benfica, como calcula. O que ressalta cá para fora é que o Benfica está de calças na mão. Está de calças na mão.
1: Benfica tem outros jogadores que podem fazer de
3: centrais. Porque não tem mais ninguém de confiança a jogar a defesa central e a pedir ao António Silva: tu desculpa lá, mas antes de ir embora tens que ir fazer uma perninha. Pá, pronto, quanto a capacidades, então estamos conversados.
0: Mas, Zé, não sei se tu partilhas esta opinião do Carlos, de que o Benfica, e vou usar aqui a expressão, está de calças na mão e por isso tem de pedir a António Silva para jogar. Tu achas que houve de facto aqui uma falha no planeamento do Benfica?
4: Não, é boa noite a todos, boa noite também aos espectadores da CMTV e aos ouvintes da Correio da Manhã Rádio. Não, o Benfica está no pleno e legítimo uso do direito de empregador para dizer a António Silva que tem que jogar. Eu recordo que há um exemplo no final de 2022 com Enzo Fernandes. Quando ele assinou pelo Chelsea, ele não queria jogar contra o Sporting de Braga. O Benfica teve a primeira derrota da época, perdeu por 3-0 nesse jogo. E o Benfica obrigou-o a jogar. Tanto que ele partiu depois no dia seguinte para Argentina sem autorização do Benfica, teve um processo disciplinar, mas enfim, digamos que a sua saída para o Chelsea já estava consumada. Isto a propósito dos festejos do título de campeão mundial, porque o Mundial do Qatar foi nessa altura, no inverno, se vocês se recordam. E portanto, aqui eu creio que a situação terá sido mais pacífica a partir do momento em que António Silva mostrou disponibilidade para jogar. Agora, ele não tem forma de se recusar a jogar. Quer dizer, claro que pode invocar outra coisa qualquer, uma dor de cabeça, uma dor no joelho, uma distensão muscular, ele pode dizer ou fazer o que quiser. Nós sabemos que isso é possível. Agora, do ponto de vista do direito do trabalho, eu acho que o Benfica está a funcionar como deve fazer.
3: É verdade, mas aos Zé, não está por isso em causa. Agora, a minha questão é, um jogador a quem o Benfica ofereceu a braçadeira de capitão, a quem o Benfica ofereceu um ordenado faraminoso e que se recusou. Um jogador que publicamente fez críticas contundentes ao Benfica.
4: Eu ouvi com muita atenção e é verdade.
3: Fica ao Benfica. Esse jogador tem perfil para jogar. A questão é esta.
4: A minha opinião é esta.
3: Do ponto de vista jus laboral, nem se discute.
4: Eu não vou falar em mania da perseguição, evidentemente. Eu não conheço o perfil psicológico de António Silva. Agora, de facto, aquela entrevista que ele dá no podcast, da qual o Carlos falou, revela, no mínimo, uma incomodidade do jogador em relação à forma como ele acha que deveria ser reconhecido no Benfica e, eventualmente, não sente esse carinho, vamos dizer assim. Já agora não foi Bruno Lage quem lançou no Benfica, foi o Roger Schmidt, em 22-23. Ele passou da equipa B para a equipa principal. Agora, ele teve uma ascensão meteórica, é um jogador com muita qualidade, é um veterano com 22 anos, está na quinta época de equipa principal do Benfica, começou a jogar muito jovem, acho que teve em fases finais de europeus e mundiais, desvalorizou claramente, a sua carreira estagnou, de tal forma que o Benfica está na disposição de o libertar por 25 milhões. A própria opção do Bournemouth, na minha opinião, é discutível, mas ele é que sabe. Eu recordo que Florentino foi jogar para o Burnley, mas por iniciativa do Benfica, que não contava com o jogador. Neste caso é ele que toma esta opção, passar do Benfica para o Bournemouth. É verdade, foi sexto classificado na Premier League na época passada, com o Iraola, que agora vai ser treinador de Liverpool. É um clube em ascensão no futebol inglês. Mas, quer dizer, comparando a dimensão de um clube e outro, não há dúvida nenhuma que é um passo, eu diria, até arriscado na carreira. Ok, a Liga Inglesa não tem nada a ver com a Liga Portuguesa, eu percebo. Mas o Bournemouth também não tem nada a ver com o Benfica. Portanto, eu diria que é uma situação que vai acontecer, mas até acontecer o Benfica tem o direito de utilizar os seus serviços.
0: E já agora, relativamente a esta questão, Nuno, o Pedro Sousa revelou esta tarde aqui no mercado que já há uma alternativa, no caso, a Ibrahim Abá, que era a primeira opção, falou de Tiago Gabriel. Mas voltando aqui um bocadinho atrás em todas estas questões do mercado do Benfica, tu achas normal que agora um jogador, hoje em dia, já possa dizer não ao Benfica? Porque foi isso que fez Ibrahim Abá, optou pelo Estrasburgo.
2: Sabes que o Benfica este ano não joga a Liga dos Campeões, joga a Liga Europa. Sabe-se o problema que tem na estrutura do Benfica, que ninguém sabe quem é que fica, quem é que sai. E isto, estas percepções também para fora, contam muito, não é? Como também o vizinho da frente, lá um bocadinho mais à frente, a debandada que existe dos jogadores do vizinho da frente, é uma coisa anormal no Sporting. Estamos a ver também aqui uma... algo de estranho do outro lado, mas também já vamos falar sobre o Sporting futuramente hoje à noite. Mas estou a dizer que o Benfica não vive os melhores dias, quer dizer, não vive os melhores dias, Saiu o Mourinho, há um vazio grande, não se sabe o que é que este treinador vai valer. É um treinador que não era de primeira linha na Premier League, era um treinador de segunda linha da Premier League. E estas dúvidas todas. E obviamente quem sabe e conhece o futebol sabe que o problema do Benfica é um problema de estrutura há muitos e bons anos.
0: Mas António, já que o mundo cabe aqui na questão do treinador, como é que acha que Marco Silva também olha para esta questão? Porque sabemos que no caso de Ibrahim Abá houve ali um forcing por parte de Marco Silva, que até falou com o jogador para o tentar convencer a ir para o Benfica, mas a decisão de ir para o Estrasburgo já estava tomada. Como é que Marco Silva também lida com esta indefinição no plantel?
1: Marco Silva, como treinador do Benfica, eu quero dizer uma coisa, eu estou muito satisfeito com como as coisas estão a acontecer recentemente no Benfica. O Benfica resolve os problemas e apresenta aos jogadores. A gente pode aqui discutir, como habitualmente, nomes da A a Z, dezenas de nomes que vão ser jogadores do Benfica. O Benfica tem feito os negócios e tem apresentado os jogadores. Portanto, tem conseguido, de alguma maneira, que as coisas estejam debaixo de algum secretismo, de algum segredo. E isso é importante. Acho que o Marco Silva sabe perfeitamente que há coisas que são possíveis e outras que não se mostram possíveis. O Marco Silva anda há muitos anos no futebol, foi jogador de futebol, foi capitão de equipe, portanto sabe perfeitamente as dificuldades e como é que o mundo de futebol se move.
0: Carlos, muito rapidamente, estava aí a sorrir porque acha que é mesmo assim, Marco Silva estará a olhar sem preocupação para esta questão. É que não, após o jogo com o Flamengo, não foi isso que pareceu pelas declarações do treinador do Benfica?
3: Eu partilho inteiramente da opinião do António. O Marco Silva é um excelente treinador, é uma excelente opção. Enfim, a sua passagem pelo Sporting só me deixou boas recordações. Agora, efetivamente, há um novo normal, e esse novo normal, eu lembro-me que, daqui o António deve-se lembrar, houve jogadores que recusaram ir para o Sporting porque preferiam ir para suplentes do Benfica do que para efetivos do Sporting. Lembra-se quando o Benfica contratou o Iauca ao Belenenses, que era suplente, foi para suplente, não tinha lugar naquela linha avançada do Benfica. Agora, o novo normal é que há jogadores que não querem jogar para o Benfica, para ir jogar para o Estrasburgo. Cada um depois daqui tira as ilações que entender, não é?
0: Mas já agora, Zé, muito rapidamente, pois há aqui esta questão, porque Ibrahim Abá iria custar ao Benfica 20 milhões de euros e agora Tiago Gabriel à partida também, porque é isso que pede o Lecce.
4: Se queres a minha opinião como observador, eu preferia Tiago Gabriel a Ibrahim Abá. Acho que é um jogador com um potencial tremendo, um jogador por acaso formado.
3: Escola, grande escola, não é?
4: Do Carlos. Tem-se visto aquilo que ele tem feito ao serviço do Lecce na Série A, um jogador muito jovem, altíssimo, 1,96m, apesar de tudo é rápido, é forte, titularíssimo na seleção de sub-21, de algum tempo a esta parte, e acho que é, ou seria, ou será, não sei, uma excelente oportunidade para ele e para o Benfica poder ter um jogador de grande qualidade potencial.
0: E já vamos voltar a falar do Benfica, é a seguir um curto intervalo, até já.
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5: A 15 minutos das 11 da noite, aproveitamos para ficar atualizados neste jornal oferecido pelo Bruno Correia. Boa noite.
7: Boa noite. A maioria dos portugueses responsabiliza o Ministro da Educação pelos atrasos na correção dos exames nacionais. É o que revela o mais recente barómetro da Intercampus para a CMTV, que mostra também que os portugueses estão divididos quanto à eventual demissão de Fernando Alexandre.
8: Os portugueses não têm dúvidas sobre quem é o principal responsável pelos atrasos na correção dos exames nacionais. Segundo o barómetro Intercampus para a CMTV, quase 7 em cada cada 10 inquiridos apontam o dedo ao Ministro da Educação. A responsabilidade atribuída ao Primeiro-Ministro fica muito abaixo, nos 19,9%. Apenas 10,8% culpam as escolas e 5,5% responsabilizam os professores. Apesar disso, quando confrontados com a possibilidade de Fernando Alexandre deixar o governo, os portugueses mostram-se divididos. 42,1% defendem que o Primeiro-Ministro deve demitir o Ministro da Educação, 41,2% entendem que não. Os restantes 16,7% dizem não ter opinião formada. Na intenção de voto, o cenário mantém-se praticamente inalterado face ao mês anterior. O PS continua na frente com 23,3%.

0: sobe ligeiramente para 20% e recupera o segundo lugar. O Chega desce para a terceira posição com 19,4%. Nos restantes partidos, a Iniciativa Liberal sobe para 7,6%, o Livre para 6,8% e a CDU para 4,1%. O PAN ultrapassa o Bloco de Esquerda e fica com 2,5%. Há ainda 12,3% de indecisos. A sondagem foi realizada pela Intercampus para a CMTV entre os dias 9 e 14 de julho, com 604 entrevistas telefónicas a eleitores residentes em Portugal continental. O estudo tem uma margem de erro máxima de 4% para um intervalo de confiança de 95% e uma taxa de resposta de 52,2%.
1: Um trabalho do jornalista Gonçalo Gato. José Luís Carneiro aponta o dedo ao primeiro-ministro pela polémica em torno da correção dos exames nacionais. Nesta noite, em entrevista à CMTV, o secretário-geral do Partido Socialista responsabilizou Luís Montenegro pela gestão do processo e considerou incompreensível a deslocação do chefe do governo ao Mundial de Futebol.
2: Do meu ponto de vista, o primeiro e mais importante responsável, como pude dizer na Assembleia da República, é mesmo o primeiro-ministro. Ele é que lidera o governo, ele é que lidera a equipa, ele é que tem o dever de coordenar a equipa e de chamar os ministros à sua responsabilidade. E por isso eu lhe disse que considerei completamente incompreensível que alguém que, quando é determinada a situação de alerta, que é quando as pessoas estão com a sua vida em perigo, ele vai para o Mundial de Futebol, o Primeiro-Ministro tinha o dever de uma palavra, em primeiro lugar, pedir desculpas às famílias por aquilo que se passou, porque a responsabilidade é toda do Governo.
1: Declarações de José Luís Carneiro esta quinta-feira no Grande Jornal da Noite da CMTV. E ainda sobre os exames nacionais, o Ministro da Educação acredita que as notas vão ser publicadas amanhã à tarde. Fernando Alexandre agradeceu ainda a resposta dos professores.
3: Minha palavra é para agradecer à resposta que os professores deram ao meu apelo hoje de manhã. Tivemos uma excelente receptividade. As avaliações estão a decorrer e estamos muito confiantes que amanhã à tarde publicaremos as notas de todas as disciplinas. Muito obrigado.
1: Declarações do Ministro da Educação à saída do debate do Estado da Nação, um debate que ficou marcado pelas acusações ao Primeiro-Ministro. André Ventura apontou o dedo a Luís Montenegro pelas viagens aos Estados Unidos para acompanhar o Campeonato do Mundo. O líder do Chega desafiou ainda o Primeiro-Ministro a apresentar uma moção de confiança.
4: Poucos primeiros-ministros, penso que o único da Europa e do mundo, se deslocou 3 vezes para o Mundial de Futebol, enquanto o país ardia e o seu primeiro-ministro colocou o país em alerta e viajou para os Estados Unidos para ir ver o Mundial de Futebol. Os exames, que aliás ignorou falar durante este debate, os exames, os professores, os alunos em caos e viajou para o Mundial dos Estados Unidos. O seu ministro da Administração Interna intimida jornalistas e ameaça jornalistas. E enquanto o PSD se ri desta situação, a pergunta é, Sr. Primeiro-Ministro, mantém ou não a confiança no seu Ministro da Administração Interna para continuar a governar em Portugal? Mantém ou não a confiança no seu Ministro da Administração Interna? É um governo em decomposição acelerada e talvez o Sr. Primeiro-Ministro deva mesmo perguntar ao Parlamento se ainda mantém a confiança no seu governo. Muito obrigado.
1: Na resposta, Luís Montenegro garantiu que confia no governo que lidera.
5: Se eu mantenho a confiança política no Sr. Ministro da Administração Interna, com certeza, Sr. Deputado, plenamente, plenamente, no Sr. Ministro da Administração Interna e em todos os ministros e secretários de Estado. Não diga, porque não é verdade, que o Sr. Ministro da Administração Interna ameaçou quem quer que seja e intimidou quem quer que seja. Em matéria de ameaças e intimidações a adversários políticos, os senhores dão aulas a qualquer um. Nós não temos nem queremos aprender com isso. Nós sabemos que nem tudo correu bem. Mas sabemos que esta transformação digital vai trazer melhorias para a vida dos estudantes, das famílias portuguesas e também para o sistema educativo e para os seus profissionais.
1: As declarações de Luís Montenegro durante o debate do Estado da Nação que se realizou esta tarde. Mudamos agora de tema. Uma pessoa morreu esta quinta-feira na sequência de um despiste de um motociclo. O acidente aconteceu perto das 4:30 da tarde no concelho da Figueira da Foz. O óbito foi declarado no local pelo médico da Vemer. Está dominado o incêndio rural que deflagrou hoje em Proença Nova, no distrito de Castelo Branco. A reportagem no local é do jornalista Alexandre Salgueiro.
6: os bombeiros conseguiram travar o fogo antes dele chegar muito perto da aldeia. Ficou, diria que, a cerca de 200

0: metros do perímetro urbano da aldeia, usando estes estradões que cruzam esta zona do Pinhal interior e que são estradas agrícolas, mas conseguiram posicionar-se e travar as chamas, não a deixando passar já para a zona mais perto da aldeia. Ainda assim vai ser uma noite de muito trabalho para estes homens que estão no terreno, e vão manter-se ainda várias centenas neste terreno do Conselho de Proença a Nova, para evitar novas surpresas, para evitar novos reacendimentos. No entanto, neste momento que a noite já está a cair, o vento amainou, a umidade também parece estar a aumentar, a umidade, a temperatura está a descer, e portanto espera-se que, apesar do muito trabalho, estes bombeiros tenham uma noite relativamente tranquila.
1: Neste momento estão nos trabalhos de rescaldo mais de 250 operacionais apoiados por 92 meios terrestres. A fechar, Donald Trump vai estar presente na final do Campeonato do Mundo de Futebol que se realiza no domingo. A informação é avançada pela Casa Branca, que refere que Trump vai estar no MetLife Stadium em Nova York para assistir ao jogo entre a Espanha e a Argentina. O presidente dos Estados Unidos vai ainda entregar o troféu à seleção vencedora.
2: Agora 8 minutos das 11 da noite, é boa hora para as obras, porque não incomoda muito, mas ainda assim há filas mesmo numa hora mais tardia, como é o que se verifica agora na A2, há passagem pela ponte dos Foz de Amora, fila nos dois sentidos, no sentido Setúbal-Almada, fila a começar logo depois do nó do Fogoteiro, e no sentido inverso começa antes da área de serviço do Seixal. De Lisboa, não há mais problemas. No Porto também há obras a decorrer e também a causar filas. Na Avenida AEP, antes da rotunda AEP, começa a fila que só se dissipa depois do Norte Shopping, isto de direção a Matosinhos, sentido inverso não há problemas, e na VCI está pior no sentido Freixo a Rábida, com a fila a começar na zona do nó da Arca d'Água, e é sempre em para-arranca até ao nó da Santas. De resto, sem mais problemas, boa viagem.
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1: Momento musical na Correio da Manhã Rádio ao som de Adele. E agora voltamos a falar de futebol. Vem a segunda parte da Liga de Ouro. 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
3: Estamos de volta. João Duran poderá reforçar o Benfica já na próxima semana. O Clube da Luz pretende assegurar a contratação de um novo avançado e o jogador colombiano do Al Nassr, que esteve emprestado ao Zenit, pode ser o eleito. A notícia está a ser avançada pelo Jornal Record. Os representantes do jogador de 22 anos estiveram nos últimos dias em Lisboa. A deslocação serviu para fazer alguns esclarecimentos sobre um possível negócio. Destas reuniões concluiu-se que uma transferência do jogador do Al Nassr é possível através de um empréstimo. João Duran já trabalhou com Mário Branco no Fenerbahçe. Custou ao Al Nassr 77 milhões de euros em 2025. Embora o jogador seja uma das possibilidades que está em equação, a decisão ainda não está tomada e existem outros nomes que estão a ser avaliados. Mas parece-lhe, António, que seria aqui uma boa opção para reforçar o ataque do Benfica.
4: Uma opção.

0: Mas quando cá vêm, quando começam a jogar, é que a gente vê se é boa ou se é má. Agora, assim, a priori, dizer-lhe que é uma boa opção. Pá, uma boa opção era o Messi, pá, isso é que era uma boa opção. Agora, pá, quando cá tiver e quando começar a jogar, logo se vê.
1: Portanto, aqui o António, a Zé...
2: O António está em modo melão.
1: Quando o melão chegar...
0: Estou farto de ver que são ótimas opções. Pá, este vem tudo até como a relva. Depois chega um cão, não faz nada disso.
1: Mas, Zé, parece que seria aqui bom para o ataque do Benfica, até porque há sempre a possibilidade de um dos avançados de referência agora, que é Pavlidis ou Ivanovic, algum deles poderá sair, eventualmente. Seria bom para o Benfica reforçar esta posição?
3: Eu acho que Pavlidis... Quer dizer, tem sido um jogador muito importante para o Benfica. Além disso, faz 60 gols em duas épocas, muito certinho, 30 gols em cada. Acho que é um jogador que, na minha opinião, é uma mais-valia do Benfica. Agora, nós sabemos que a gestão dos recursos humanos, dos ativos, como agora se diz, em futebol contempla uma série de situações. O tempo, a duração do contrato, a sensibilidade do mercado, a idade do jogador, talvez Pavlidis até reúna condições para poder ser transacionado. Agora, do ponto de vista estritamente desportivo, acho que é um jogador que claramente tem feito um excelente trabalho no Benfica. Agora, quando se fala em John Duran ou em Mauro Icardi, curiosamente dois jogadores que estão ligados a clubes turcos. Estamos a falar de jogadores sempre muito bem pagos, até por causa do regime de impostos na Turquia. No caso de John Duran, ele até jogou no playoff que o Fenerbahçe, então comandado por José Mourinho, disputou com o Benfica à época, comandado por Bruno Lage. É um jogador muito interessante, tem 22 anos, é um jogador de seleção colombiana, não foi ao Campeonato do Mundo porque as coisas não lhe correram bem esta temporada. Quando ele foi comprado pelo Al Nassr ao Aston Villa, ele tinha feito uma grande temporada no clube inglês, mas com a chegada de Jorge Jesus ao Al Nassr, alguma coisa aconteceu porque ele acabou por ser emprestado, não é?
1: Primeiro ao Fenerbahçe, desculpa, vou ter de te interromper porque temos um alerta CM.
4: Este é um alerta CM.
1: Um alerta CM, porque está em curso uma mega operação da Polícia de Segurança Pública e temos agora a informação de que um condutor fugiu a esta operação. Estas imagens que estamos a ver, captadas pela nossa equipa de reportagem, é de um outro condutor que foi mandado parar pela Polícia de Segurança Pública. É uma operação que decorre em Camarate. Estão a ser usados também cães, possivelmente para farejar droga, eventualmente. É uma mega operação que está em curso e estamos a acompanhar tudo também com a ajuda do jornalista Gonçalo Gato, que está em direto. Gonçalo, boa noite. Agora com esta informação de que um condutor fugiu à polícia.
5: Exatamente, foi isso que conseguimos perceber. Vimos muitas movimentações da polícia que pareciam mesmo estar atrás de uma viatura que acabou por tentar fugir da zona. Não conseguimos perceber se conseguiu de facto fugir ou não. Foi de facto uma resposta muito rápida da Polícia de Segurança Pública que decorre aqui em Camarate, numa zona com muito trânsito, ligação praticamente direta à segunda circular. Vão parando os carros, vão revistando até os carros, algo que diria que até é pouco habitual numa operação de stop, pelo menos com esta frequência. Vão fazendo as diligências normais, já vimos vários condutores fazerem o teste de álcool como coisas mais habituais na operação stop, mas vemos também muitas revistas a carros, pessoas, usam também, como estavas a dizer, e bem, os cães da unidade especial de polícia, numa tentativa também de farejarem algo ilegal, como por exemplo droga, e já não é a primeira vez que vemos estes cães em ação aqui hoje. Portanto, diria mesmo que é uma mega operação stop que decorre aqui em Camarato. À nossa chegada falámos logo com um agente da Polícia de Segurança Pública que nos diz que é de facto uma operação stop que decorre aqui em Camarate. Disse que não nos podia dar mais informações porque não estava autorizado um dos comandantes desta operação que está a decorrer aqui hoje, e disse-nos também que durante o dia de amanhã vão ser comunicadas todas as informações sobre esta mega operação que decorre aqui em Camarate. No início deste direto, e como estavas a dizer, pareceu-nos de facto ver um carro em fuga. O que captámos em imagem, penso já ser as viaturas da Polícia de Segurança Pública a tentar travar essa fuga. Foram, eu diria, mais de 5 viaturas que responderam com muita rapidez a esta ocorrência. Naturalmente carece de confirmação, mas conseguimos captar então essas imagens de uma possível fuga aqui nesta mega operação stop que de facto mobiliza aqui um aparato policial enorme. Abrange estas duas rotundas mesmo à entrada de Camarate. Essa confirmação temos, que é de facto uma operação stop que está a ser feita aqui nesta zona, mas este aparato policial, vemos também agentes de intervenção, das unidades de intervenção da Polícia de Segurança Pública, com armas de grande calibre na mão, prontas para atuar a qualquer momento. Portanto, é uma mega operação stop com um grande aparato policial, diria mais do que o habitual numa operação stop normal. Muitos condutores a serem revistados, muitas viaturas a serem paradas em todos os sítios possíveis nestas duas rotundas. Há inclusive algumas vias e algumas faixas que estão totalmente cortadas para que os agentes consigam travar, portanto, a condução normal destas pessoas, consigam revistar estas viaturas, ver se os documentos estão em ordem, mas como disse, é de facto mesmo uma mega operação stop, algo que não é habitual. Vemos muitas revistas de carros, inclusive usando estes cães numa tentativa de farjarem droga ou algo ilegal nestes carros. Estamos em Camarate, onde está a decorrer esta mega operação stop com um grande aparato policial. É a PSP que monta este perímetro e a mega operação continua.
1: Reportagem em direto do jornalista Gonçalo Gato. Muito aparato, também elementos da Unidade Especial de Polícia utilizarem cães. É uma mega operação da Polícia de Segurança Pública que decorre em Camarate. Vamos continuar atentos. Há pouco tivemos a oportunidade de ver as tais imagens de um condutor que, ao que tudo indica, se colocou em fuga. Para já, vamos voltar ao desporto, porque temos muito para falar, nomeadamente sobre uma possibilidade para o ataque do Benfica. Falávamos aqui de João Duran, que está a ser apontado ao Clube da Luz para reforçar o ataque, mas já lá vamos, porque agora vamos também a falar aqui de um outro jogador, que é Sheldrup, que tem vários clubes interessados. Há três deles da Liga Inglesa, o Tottenham, o Chelsea e também o Liverpool, que estão atentos a Sheldrup. O extremo do Benfica está em altas depois do Mundial e parece cada vez mais longe de ficar na Luz. Sheldrup tem uma proposta de renovação do Benfica em mãos, mas quer dar o passo seguinte e jogar numa liga superior. Por outro lado, o Benfica também precisa de vender e a alta cotação do norueguês pode representar uma venda milionária que permitirá ao Benfica atacar o mercado e satisfazer os pedidos de Marco Silva. Segundo o jornal A Bola, Tottenham, Chelsea e Liverpool estão atentos aos jogadores. No entanto, o Benfica não vai vender um dos melhores ativos por valores inferiores a 40 milhões de euros. Relativamente, Zé, a estes clubes que estão interessados em Sheldrup, não são clubes quaisquer. Portanto, estamos aqui a falar de clubes com capacidade de chegar, apresentar uma proposta e, eventualmente, chegar aos tais 40 milhões no mínimo que o Benfica exige para libertar o Sheldrup.
3: Repara, aquilo que eu disse para o Pavlidis vale também para Sheldrup. Neste caso, estamos a falar de um jogador que teve uma ascensão absolutamente meteórica na segunda metade da temporada. Porque até lá, digamos que a sua ligação ao Benfica nunca foi bem sucedida, nem com o Roger Schmidt, nem com Bruno Lage. Até chegou a ser cedido ao North Zealand, como sabemos. Agora, de facto, com José Mourinho, a partir de certa altura, porque até se dizia que podia estar na lista de dispensas no mercado de inverno, Sheldrup apareceu a grande nível, de tal forma que talvez tenha cotado como o melhor jogador do Benfica na segunda metade da temporada. Isto valeu-lhe a ida à seleção da Noruega, não sendo um titular da seleção norueguesa, que é muito forte e tem muita concorrência interna, foi um jogador que acrescentou sempre a quando entrou, marcou golos, fez assistências e agitou os jogos onde participou. Portanto, é óbvio que terá mercado, a partir do momento em que o Campeonato do Mundo é uma montra por excelência. 40 milhões, enfim, não sei o que é que o Benfica pretende, se eventualmente estará a apontar um bocadinho mais para cima, mas do ponto de vista desportivo, não tenho dúvida nenhuma que Marco Silva quereria ficar com ele. Tem-se falado agora em Jadon Philogent, já falaste nisso, é um extremo também, do Ipswich Town, jogador com 24 anos, um bocadinho mais velho do que Sheldrup, mas eu acho que, ok, do ponto de vista financeiro pode ser interessante, talvez até um bocadinho mais do que esses 40 milhões, possa estar em cima da mesa. Do ponto de vista desportivo, claramente é um jogador que se impôs no Benfica, tornou-se muito consistente, que era um dos problemas que ele tinha, e obviamente prometeria uma época seguinte, enfim, a dar sequência àquilo que muito bem e muito bom tinha feito na segunda metade da temporada passada. Portanto, é uma questão de mercado. Não sei o que é que o Benfica quer fazer, agora não fico surpreendido com o interesse de clubes importantes no seu concurso, porque ele realmente tem dado muito nas vistas. No Benfica, ganhou a sua carta de alforria com aquela exibição espantosa que fez contra o Real Madrid, se tu te recordas, no play-off, e a partir daí ganhou confiança. Mourinho deu-lhe a posição, confiou nele, e de facto mostrou realmente o potencial que tinha e que tardava em mostrar. Portanto, está num excelente momento, portanto, vale dinheiro, acho que faz sentido que o mercado o procure.
1: António, sabemos que da parte de Marco Silva, Sheldrup fica no Benfica, mas acha que será muito difícil assegurar Sheldrup, também tendo em conta tudo isto que falava o Zé, está aqui numa Sheldrup, boa fase, esteve em grande destaque também no Mundial e há aqui uma valorização do jogador.
0: Tanto quanto eu sei, e tem contrato até 2030. Portanto, tendo contrato até 2030, acho que o Sheldrup devia ser aumentado, porque era um jogador que recebia muito pouco dinheiro no Benfica, e é um jogador, independentemente das excelentes exibições que fez, não foi só no play-off, foi logo no primeiro, no jogo da eliminatória, marcou 2 golos dos 4 com que o Benfica brindou aqui o Real. E fez só boas exibições contra o Real. Nos minutos que jogou, que não jogou jogos completos no Campeonato do Mundo, fez ótimas exibições. Gostei sinceramente de ver jogar. É um jogador que a massa associativa do Benfica gosta. E, portanto, ou há realmente condições muito excepcionais e uma grande necessidade de dinheiro, que espero que não seja o facto, para o vender e para depois comprar. E depois para comprar coisas que a gente não sabe o que é que são, não é? Que podem ou não podem ser surpresas. O Sheldrup já não é surpresa. O Sheldrup é uma certeza, e acho que é muito mal o Benfica dispensar um jogador como ele, a não ser, repito, por valores que sejam realmente de uma extrema importância. Eu noto que o Sheldrup já está há uns anos no Benfica e não foi um jogador barato, e a gente não... Na questão do Benfica, tanto quanto eu tenho apreciado, acho que não é tanto uma questão atual de liquidez. A questão é uma questão de as margens financeiras. E as margens financeiras, portanto, há jogadores que estão com um peso das suas transferências, que o facto do Benfica vender por 20 e tal milhões não quer dizer que seja um grande negócio. Já no caso do António Silva, é todo o provento.
2: É

0: é todo aproveitado, não é? Uhum. E acho que nesses valores o Benfica pode correr o risco de ter a UEFA um bocado em cima para saber como é que é.
1: Nuno, mas depois há aqui esta questão, porque a sensação que dá, e agora junta-se também aqui o Sheldrup, é que há muitos jogadores que têm em mercado e que podem até sair do Benfica, mas depois não há reforços. Marco Silva também não estará, ao que tudo indica, muito satisfeito com esta...

0: sensação que dá.
1: E Gabriel Lindo.
0: Primeiro, o Benfica tem que vender, tem que rapidamente entrar dinheiro fresco no Benfica, por várias ordens de razões. Segundo, não é o Benfica que escolhe quem quer vender, o mercado é que escolhe quem é que vai querer comprar do Benfica, do Sporting ou do Porto. Infelizmente hoje em dia é assim. E por isso o diretor financeiro de qualquer um dos clubes fica todo contente quando há uma grande proposta para um jogador, porque de facto com uma grande proposta para um jogador resolve grande parte dos seus problemas para a temporada que aí vem. O Benfica este ano não tem receita da Liga dos Campeões, tem que ter muito cuidado com as contas, vai entrar numa Liga Europa que no máximo dará aqui 20, 30 milhões de euros se o Benfica chegar,
2: por bem sucedido,
0: se chegar à final, não é? Por isso vejam bem a realidade que o Benfica enfrenta nesta altura, sem garantias de nada. E com o intuito de querer vender alguns jogadores, de refrescar o plantel, que precisa de retoques. Aliás, como Marco Silva disse, logo no jogo, no primeiro jogo que fez, em que deu logo recados que tem que reforçar aquele plantel. E como é que reforça aquele plantel sem dinheiro? Tem que vender. Por isso, se houver uma boa oportunidade, um bom encaixe financeiro de Sheldrup, porque é um excelente jogador, com uma margem de progressão enorme, enorme, de facto, porque ele é um jogador muito jovem, o Benfica não tem como dizer que não. Quer dizer, a verdade é esta, para reforçar certas posições, um Sheldrup pode dar três jogadores para reforçar posições onde o Benfica tão bem precisa, como é o caso da defesa, por exemplo.
1: Carlos, mas como sabemos, o primeiro jogo oficial do Benfica é já na quinta-feira da próxima semana e ainda há aqui muitos dossiês em aberto, há muita indefinição no plantel do Benfica. Como é que acha que Marco Silva está a lidar com esta situação?
3: Mal, deve dormir mal. Ou seja, há aqui realmente uma angústia existencial, porque o Sporting conseguiu este ano fazer uma coisa inédita, que foi, mercê da sua estabilidade financeira, o Sporting comprou sem necessidade de vender antes. Isso permitiu ao Sporting planear a sua época, identificar os jogadores e reforçar a equipe. Ou seja, como eu escrevi no Record, o Sporting pôde ir de férias descansado porque a equipa estava praticamente feita. Um ou outro ajuste, o Sporting já fixou a sua composição, o seu plantel, mesmo tendo em conta algumas saídas que estão neste momento equacionadas.
2: Algumas?
3: Algumas.
2: Ou muitas?
3: Não, as saídas que estavam equacionadas são... Não há nenhuma saída...
0: É uma excursão de saídas.
3: Não há nenhuma saída imprevista no Sporting.
2: Não é isso. Eu acho é que nós estamos na presença de um fim de ciclo,
3: claro,
2: no Sporting.
3: Assumido.
2: Porque... Sim.
3: Ou seja...
1: E mas, meus senhores, também já vamos falar daqui a pouco do Sporting. Mas o que o Carlos está a querer dizer é que o Sporting, por exemplo, conseguiu fazer esse planeamento sem ter que fazer vendas, conseguiu comprar antes de vender e o Benfica não consegue.
3: Ou seja, o Sporting está a correr um grande risco, um risco assumido, porque as três últimas épocas do Sporting foram sob o signo da estabilidade. O Sporting assumiu a estabilidade. E a estabilidade deu frutos. Deu frutos. Eu não vejo essa estabilidade no Benfica. Ou seja, vejo o Benfica num paradigma financeiro completamente diferente, ou seja, ter que vender para depois comprar. O caso do Sheldrup é um caso até irónico, porque ele veio com o Tengsted, que era a estrela, o Sheldrup era o contrapeso e acabou por ser o Sheldrup a brilhar e o Tengsted já nem sei onde é que ele joga no Feyenoord, jogo eu. Isto tem um duplo efeito perverso e eu estou à vontade para falar porque já é um fel que eu já, infelizmente, provei muito, que é, primeiro, vender jogadores que não se queria vender e que se tem que vender. O caso do Sheldrup é óbvio, e já não estou a falar no Prestiani, não é? Porque também dizem que se vai embora. E depois, encontrar substitutos à altura. É uma equação dificílima, porque tudo isto se processa em timings que muitas vezes não encaixam com as conveniências de natureza desportiva.
2: E fora de uma planificação prévia.
3: E é por isso que eu digo que o coitado do Marco Silva

0: deve andar a fazer contas à vida umas noites mal dormidas, porque entre os jogadores que estão de férias e que só vêm depois do Mundial, e aqueles que estão na porta de saída e aqueles que vão de vir, que não se sabe quais são, não há dúvida nenhuma que se torna difícil gerir este quebra-cabeças, não é?
1: O António consegue compreender isto que diz o Carlos, que Marco Silva provavelmente desde que chegou ao Benfica tem dormido mal?
2: O Carlos sonha que o Benfica corra tudo mal,
0: não,
2: e que seja tudo
0: nada.
2: O pior possível para o Benfica.
0: Mas enfim, cada um
2: não
0: sonho
2: deleita-se
0: nada,
2: com os seus sonhos.
0: Eu nunca sonho coisas más
2: para o Sporting. Sonho coisas boas para o meu clube. Não sonho coisas más para os clubes dos outros. Mas enfim, vamos lá ver. Vamos ver se uma... determinadas pessoas extremamente importantes no fenómeno futebolístico, se este ano têm outro comportamento que tiveram o ano passado. Por exemplo, a gente ainda não comentou aqui como é que é possível que um árbitro faça um relatório com determinadas acusações e depois provado que as relações são falsas, que as acusações são falsas, sofre uma repreensão. Espero que a senhora nunca mais arbitre de jogo nenhum do Benfica.
1: Portanto, o António não está preocupado com a falta de reforços do Benfica, está preocupado com a arbitragem.
2: Estou muito preocupado com essa situação, é que o Benfica não consegue controlar. Essa é que o Benfica não consegue controlar.
1: Mas esta questão dos reforços consegue, é isso?
2: A questão dos reforços consegue. Consegue, e com chatice de muita gente, as coisas estarem a ser feitas e serem dadas como feitas, mas quando só estão feitas. E a gente vê, já são três contratações que são anunciadas fora de todos os nomes falados.
0: Portanto,
2: a gente vai continuar aqui a falar todos os nomes, habitualmente todos os anos. É da A Z. Da A Z. Escolhe lá, vem este, vem aquele, vem aquele outro.
0: Agora, este ano,
2: pelo menos isso eu estou satisfeito. Tem havido alguma retemperança na propaganda de quem vem e quem não vem.
3: António, mas estavas a dizer, deixa-me só fazer aqui uma questão, se me permitires. Estavas a dizer que essas questões não controlas, não é? Mas quem é que controla essas questões?
2: Opa, quem controla é quem penaliza.
4: Essa
2: quem penaliza um mentiroso com uma repreensão.
3: Eu não estava a entrar por aí.
2: Está dito que quem controla. Quem é que controla quando um mentiroso provado que é mentiroso, leva uma repreensão, pá, no lugar daqueles, até que ponto e em que outras coisas é que ele mentiu e influenciou.
1: Muito bem, meus senhores, então agora vamos avançar, vamos falar do Sporting, porque a situação de Ioannidis está a gerar muita apreensão em Alvalade. O avançado está sujeito a uma gestão física rigorosa devido a dores musculares e o Sporting teme que não esteja disponível para o arranque oficial da época, no dia 9 de agosto, frente ao Estrela da Amadora na Reboleira. Ioannidis começou a pré-temporada integrado, sem qualquer limitação, mas ressentiu-se devido à carga física mais pesada. O departamento médico do Sporting tenta agora evitar uma eventual recaída, até porque Ioannidis está sem competir desde o dia 21 de fevereiro. A menos de um mês do arranque oficial da temporada, a ausência competitiva de Ioannidis começa a gerar preocupação, sobretudo ao treinador Rui Borges, que vai avaliando também outras opções, mas o Carlos está preocupado com esta situação. Ioannidis não compete desde o dia 21 de fevereiro. Não é coisa pouca.
0: Sara, estou preocupado e com razão. E vou-te explicar porquê. Eu penso que o Sporting, mesmo em modo fim de ciclo, montou uma equipa com legítimas pretensões a ser campeão nacional. O objetivo do Sporting é ser campeão nacional e continuar o seu bom desempenho na Champions. O Sporting investiu fortemente os jogadores escolhidos a dedo para ser campeão nacional. Agora, Sporting não pode ser campeão nacional, ou terá dificuldades em ser campeão nacional, exigindo do Soares, do Luís Soares, o mesmo que exigiu a época passada. O Luís Soares, na época passada, sacrificou-se pelo clube de uma forma que as circunstâncias obrigaram, mas que o tornou às vezes penoso vê-lo jogar, porque era óbvio e evidente a sobrecarga física que recaía sobre ele. Porque justamente o Ioannidis não tinha condições de jogar. Portanto, o Sporting precisa de alternativas para a linha da frente. O Gabriel Silva e o Rafael Neves são boas alternativas, mas são jogadores ainda em formação. E, portanto, o assunto do Leonidas tem que ser resolvido. Ou seja, o Leonidas é um jogador caro, é um jogador que não tem podido jogar e, para além desta questão, o Sporting, neste momento, não tem alternativa para o lugar do Ioannidis, sou pena de voltarmos outra vez a espremer o coitado do Soares. E, portanto, eu desejo ardentemente que ele recupere, que esta questão seja efetivamente apenas e só uma questão de sobrecarga física que se resolve com algum magnésio e alguns banhos frios e que ele possa ainda por cima ele é um bom jogador, é um jogador com um perfil de Sporting combativo, é um jogador da área e gostava muito de o ver voltar a jogar.
1: Mas não achas que temos aqui um caso?
3: Não, eu estava agora espantado com
0: os meus conhecimentos.
3: O jurista Barbosa da Cruz transformar-se em médico Barbosa da Cruz, que é uma, de facto, não sabia. Dar magnésio e tal, enfim, mas fiquei espantado com esta parte.
0: Para dores musculares não é magnésio?
3: Claro que sim, é evidente que sim. Mas fiquei surpreendido, foi uma finta, surpreendido de repente. Mas é um problema para o Sporting, porque ainda por cima isto foi um namoro antigo também do Ruben Amorim, não foi uma existência à segunda do Ruben Amorim.
0: Levou dois anos.
3: Depois veio o Arda, depois o Arda foi-se embora e ele consegue comprar este jogador. Que não vimos muito dele até hoje, felizmente para mim, não é? Felizmente para mim, por isto. Mas é um problema, é um grande investimento. Que
4: ou seja, não viste, nem queres ver.
3: Nem quero ver, por mim. E mesmo o Soares, que seja já espremido, que é para não jogar o resto da época. Mas, enfim, não, eu percebo isto, é um investimento enorme. E o Sporting também não terá condições financeiras, apesar de todas as compras que já fez, para ir comprar outro jogador para esta posição por mais 20 e tal milhões de euros, porque de facto um ponta de lança destas qualidades não é um investimento barato, e depois tem este sem saber o que é que há de fazer com ele. É uma situação difícil para o Sporting, vai ser aqui uma dor de cabeça para o Carlos Barbosa da Cruz, mas cá estarei eu sempre para comentar estas dores de cabeça do Carlos Barbosa da Cruz, com magnésio ou sem magnésio, cá estarei eu para ajudar a festa.
0: Mas, Nuno, é muito salutar e demonstra muita clarividência e o cumprimento com isso. Você desde já esteja preocupado.
3: Estou preocupado.
0: E é caso para isso. Estou muito preocupado porque o Sporting deste ano mete medo.
3: Eu não estou preocupado com o plantel do Sporting. Estou preocupado com os extras do plantel do Sporting. Isso é que eu estou preocupado. Aqueles que as pessoas não controlam.
1: Mas,
3: não sei se me faço entender.
1: Eu acho que sim, até porque o António disse há pouco.
0: Isso é uma linguagem muito cabalística.
3: Não sei se me faço entender.
0: É muito cabalística.
3: E fico-me por aqui, que é para.
0: É muito cabalística para o meu gosto.
1: Zé, de facto, esta situação já se arrasta aqui há algum tempo. Ioannidis até começou a treinar integrado, sem qualquer limitação, mas ter-se-á ressentido por causa da carga física. E há pouco o Carlos falava ali nos jovens, Gabriel Silva, Rafael Nel, mas achas que também são jogadores que nesta fase também não podem dar grandes soluções a Rui Borges?
4: Eu, por acaso,
1: fica limitado em termos de avançados, não é? Tem Luís Soares.
4: Eu até acho que, em determinada altura, na temporada passada, na ponta final, Rafael Nel deveria ter tido mais tempo de utilização, porque é um jogador muito interessante e com muito potencial e respondeu às oportunidades que lhe foram dadas. Desse ponto de vista, acho que concordo com o Carlos, espremeu demasiado Luís Soares, estava a pensar. Ele ficou tão fragilizado que até foi cair nos braços de um candidato à presidência do Pedro Arvazes, mas já se curou disso.
3: Ele não marcou no Mundial, pois não? O Soares não marcou nenhum gol no Mundial.
4: Eu acho que marcou. Fiz um gol. Não marcou?
3: Marcou?
4: Não sei,
3: mas ficou aquém daquilo que nós estávamos a esperar.
4: Não sei se marcou, mas já te vou confirmar. Mas
0: fez uma assistência de grande.
4: Em relação a Ioannidis, é uma pena deste ponto de vista. Eu acho que ele é um excelente jogador. Aliás, na época passada, este ano não sei, porque os plantéis não estão fechados. Mas na época passada, claramente, o Sporting tinha a melhor dupla de avançados.
3: É verdade.
4: Comparativamente aos rivais. Uhum. Dois jogadores muito iguais, diferentes. Curiosamente, têm alguns denominadores comuns. São jogadores muito associativos, que dão muito ao coletivo. Ioane diz muito forte no jogo aéreo, muito mais do que Suárez, por exemplo. Tecnicamente muito bom, mas o que é facto é que fez 26 jogos, quase todos como suplente e com poucos minutos de utilização. Eu acho que se por acaso Ioane diz estabilizar a questão física, é um grande reforço para o Sporting. Uhum. Porque é um jogador, na minha opinião, de muito boa qualidade. Se me deres 10 segundos, em relação àquilo que se está a passar com o Sporting, eu acho que é um tema para acompanhar com muita atenção, deste ponto de vista. Acho que Frederico Varandas decidiu fazer este corte com o passado, fim de ciclo, assumiu isso. Uhum. É uma decisão de líder, porque é arriscado. O Sporting vai mexer em mais de meia equipa.
0: É verdade.
4: Independentemente da qualidade dos jogadores que possa ter contratado. Mas a absorção e a ambientação pode não ser imediata. Não é?
1: António,
4: e não há dúvida que isto envolve um risco.
1: Em 10 segundos, sobre esta questão de Ioane diz.
2: Há jogadores assim. Há jogadores que facilmente adquirem lesões, são umas atrás de outras e a recuperação é difícil. E esta é uma pena, porque realmente eu estou de acordo, que é realmente um belíssimo jogador. E o Sporting andou apaixonado por este jogador duas épocas.
0: Amor, dois sim. anos, não é?
1: Sim.
0: Carta muito para bem. Lá, carta para cá.
1: Já vamos voltar, porque temos muito ainda para falar, nomeadamente sobre novidades no processo a João Palhinha, é a seguir ao intervalo.
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5: No intervalo da Ligadora há sempre um novo jornal, a edição de Bruno Correia. Boa noite.
7: Boa noite. A maioria dos portugueses responsabiliza o Ministro da Educação pelos atrasos na correção dos exames nacionais. É o que revela o mais recente barómetro da Intercampus para a CMTV, que mostra também que os portugueses estão divididos quanto à eventual demissão de Fernando Alexandre.
8: Os portugueses não têm dúvidas sobre quem é o principal responsável pelos atrasos na correção dos exames nacionais. Segundo o barómetro Intercampus para a CMTV, quase 7 em cada 10 inquiridos apontam o dedo ao Ministro da Educação. A responsabilidade atribuída ao Primeiro-Ministro fica muito abaixo, nos 19,9%. Apenas 10,8% culpam as escolas e 5,5% responsabilizam os professores. Apesar disso, quando confrontados com a possibilidade de Fernando Alexandre deixar o governo, os portugueses mostram-se divididos. 42,1% defendem que o Primeiro-Ministro deve demitir o Ministro da Educação, 41,2% entendem que não. Os restantes 16,7% dizem não ter opinião formada. Na intenção de voto, o cenário mantém-se praticamente inalterado face ao mês anterior. O PS continua na frente com 23,3%, a AD sobe ligeiramente para 20% e recupera o segundo lugar. O Chega desce para a terceira posição com 19,4%. Nos restantes partidos, a Iniciativa Liberal sobe para 7,6%, o LIVRE para 6,8% e a CDU para 4,1%. O PAN ultrapassa o Bloco de Esquerda e fica com 2,5%. Há ainda 12,3% de indecisos. A sondagem foi realizada pela Intercampus para a CMTV entre os dias 9 e 14 de julho, com 604 entrevistas telefónicas a eleitores residentes em Portugal continental. O estudo tem uma margem de erro máxima de 4% para um intervalo de confiança de 95% e uma taxa de resposta de 52,2%.
7: Um trabalho do jornalista Gonçalo Gato. José Luís Carneiro aponta o dedo ao Primeiro-Ministro pela polémica em torno da correção dos exames nacionais. Esta noite, em entrevista à CMTV, o secretário-geral do Partido Socialista responsabilizou Luís Montenegro pela gestão do processo e considerou incompreensível a deslocação do chefe de governo ao Mundial de Futebol.
9: Do meu ponto de vista, o primeiro e mais importante responsável, como pude dizer na Assembleia da República, é mesmo o Primeiro-Ministro. Ele é que lidera o governo, ele é que lidera a equipa, ele é que tem o dever de coordenar a equipa e de chamar os ministros à sua responsabilidade. E por isso eu lhe disse que considerei completamente incompreensível que alguém que, quando é determinada a situação de alerta, que é quando as pessoas estão com a sua vida em perigo, ele vai para o Mundial de Futebol, o Primeiro-Ministro tinha o dever de uma palavra. Em primeiro lugar, pedir desculpas às famílias por aquilo que se passou, porque a responsabilidade é toda do governo.
7: Declarações de José Luís Carneiro esta quinta-feira no Grande Jornal da Noite da CMTV. E ainda sobre os exames nacionais, o Ministro da Educação acredita que as notas vão ser publicadas amanhã à tarde. Fernando Alexandre agradeceu ainda a resposta dos professores.
10: Minha palavra é para agradecer a resposta que os professores deram ao meu apelo. Hoje de manhã tivemos uma excelente receptividade. As avaliações estão a decorrer e estamos muito confiantes que amanhã à tarde publicaremos as notas de todas as disciplinas. Muito obrigado.
7: As declarações do Ministro da Educação à saída do debate do Estado da Nação. Um debate que ficou marcado pelas acusações ao Primeiro-Ministro. André Ventura apontou o dedo a Luís Montenegro pelas viagens aos Estados Unidos para acompanhar o Campeonato do Mundo. O líder do Chega desafiou ainda o Primeiro-Ministro a apresentar uma moção de confiança.
11: Poucos Primeiros-Ministros, penso que o único da Europa e do mundo, se deslocou 3 vezes para o Mundial de Futebol, enquanto o país ardia e o seu Primeiro-Ministro colocou o país em alerta e viajou para os Estados Unidos para ir ver o Mundial de Futebol. Os exames, que aliás ignorou falar durante este debate, os exames, os professores, os alunos em caos e viajou para o Mundial dos Estados Unidos. O seu Ministro da Administração Interna intimida jornalistas e ameaça jornalistas. E enquanto o PSD se ri desta situação, a pergunta é, Sr. Primeiro-Ministro, mantém ou não a confiança no seu Ministro da Administração Interna para continuar a governar em Portugal? Mantém ou não a confiança no seu Ministro da Administração Interna? É um governo em decomposição acelerada e talvez, Sr. Primeiro-Ministro, deva mesmo perguntar ao Parlamento se ainda mantém a confiança no seu governo. Muito obrigado.
7: Na resposta, Luís Montenegro garantiu que confia no governo que lidera.
12: Se eu mantenho a confiança política no Sr. Ministro da Administração Interna, com certeza, Sr. Deputado, plenamente, plenamente, no Sr. Ministro da Administração Interna e em todos os ministros e secretários de Estado. Não diga, porque não é verdade, que o Sr. Ministro da Administração Interna ameaçou quem quer que seja e intimidou quem quer que seja. Em matéria de ameaças e intimidações a adversários políticos, os senhores dão aulas a qualquer um. Nós não temos, nem queremos aprender com isso. Nós sabemos que nem tudo correu bem. Mas sabemos que esta transformação digital vai trazer melhorias para a vida dos estudantes, das famílias portuguesas e também para o sistema educativo e para os seus profissionais.
7: As declarações do Primeiro-Ministro Luís Montenegro durante o debate do Estado da Nação que se realizou esta tarde. Mudamos agora de tema. Uma menina de 6 anos caiu de uma varanda e ficou ferida com gravidade. Aconteceu esta quinta-feira ao final da tarde nas Caldas da Rainha. Ao que conseguimos apurar, a criança terá caído de uma altura de cerca de 4 metros e foi transportada de helicóptero para o Hospital de Santa Maria em Lisboa. Um militar da GNR ficou ferido esta quinta-feira depois de ter sido atropelado durante uma perseguição no Porto. A perseguição começou no bairro da Pasteleira e terminou a 3 quilómetros depois. Uma pessoa foi identificada pela PSP. A reportagem é da jornalista Aureliana Gomes.
13: Tudo aconteceu cerca das 3:45 da tarde desta quinta-feira, quando militares do Núcleo de Investigação Criminal da GNR de Vila Nova de Gaia se dirigiram ao bairro da Pasteleira, no Porto, depois de apurarem que suspeitos de vários furtos, incluindo um na quarta-feira a um posto de abastecimento de combustível, estariam naquele local. À chegada, os suspeitos colocaram-se em fuga neste carro e começou aí uma perseguição durante cerca de 3,5 km. Pelo caminho, os suspeitos atropelaram um militar da GNR já na via panorâmica. O GNR ficou ferido numa perna, foi assistido no local e levado para o Hospital de Santo António com ferimentos considerados leves. Após o atropelamento, os indivíduos continuaram a fuga, tendo abandonado o carro cerca de 1 km depois, junto à viela Monte da Pena.
7: Para já ainda não existem detenções neste caso onde um militar da GNR foi atropelado durante uma perseguição no Porto. Está dominado o incêndio rural que deflagrou hoje em Proença Nova, no distrito de Castelo Branco. Neste momento estão nos trabalhos de rescaldo mais de 250 operacionais, apoiados por 90 meios terrestres. A fechar, Donald Trump vai estar presente na final do Campeonato do Mundo de Futebol que se realiza no domingo. A informação é avançada pela Casa Branca, que refere refere que Trump vai estar no MetLife Stadium, em Nova York, para assistir ao jogo entre a Espanha e a Argentina. O presidente dos Estados Unidos vai ainda entregar o troféu à seleção vencedora.
5: Meia-noite menos 19, apesar da hora há algumas filas devido a obras. No Porto, a obra a acontecer na zona da rotunda AEP, entre a rotunda AEP e o Norte Shopping. Portanto, para trás disso há uma fila mais ou menos a meio da avenida AEP, um pouco menos do que isso, até à passagem pela zona de obras. Sentido inverso, sem problemas. Na VCI as obras estão a afetar o sentido a Rábida Freixo, com fila a começar no Norte de Paranhos e chega praticamente até ao nó das Antas. No Porto não há mais problemas. Em Lisboa também obras por estes dias na A2, margem sul do Tejo. Está a incomodar sobretudo por causa das obras que acontecem na ponte, no viaduto dos Foros de Amora. E já não bastava a fila instalada, agora também um acidente na cauda da fila no sentido Almada-Setúbal. A fila começa um quilómetro antes, quase, da área de serviço do Seixal. Só depois de passar a zona de obras se volta a poder acelerar. No sentido inverso, a fila está mais pequenina, cerca de meio quilómetro depois de passar o nó do Fogoteiro, aí começa o para-arranca. Depois de passar as obras já se anda melhor. Quanto à Grande Lisboa, ainda obras a decorrer na CREL, à passagem pela zona de Massamá, está a incomodar também um bocadinho no sentido sul-norte, antes de, do cruzamento da saída para A16. Também algum trânsito acumulado na A5 à passagem pelas portagens de Carcavelos, mas não temos aqui informação de nenhum problema. Quanto ao trânsito, é tudo. Boa viagem.
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0: É a Correio da Manhã Rádio Lando Samuel, mas podem tratá-lo por Landry, que é o nome artístico adotado por este angolano. Grandes amores não acabam juntos. Seguimos para a última parte de Ligador, patrocínio Esco Online Casino, apostas desportivas e póquer.
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2: Tudo para convencer João Palhinha a mudar-se para o Benfica. O Jornal Record explica que o treinador tem estado em contacto com o médio para o tentar convencer, mas João Palhinha ainda não tomou uma decisão. Segundo a mesma notícia, a hipótese de Romar à Luz ainda não foi descartada pelos jogadores. Com a entrada do Aston Villa em cena, o negócio complica-se para o Benfica. A SAD liderada por Rui Costa queria jogar com o tempo para conseguir o melhor negócio possível junto do Bayern Munique. Agora o Benfica sabe que se arrisca a perder João Palhinha. Recordo que o Bayern quer no mínimo 25 milhões de euros para libertar o jogador. António, Palhinha casava bem com este Benfica de Marco Silva. Acha que o Benfica devia fazer aqui um esforço para garantir esta contratação?
3: Fundamentalmente até porque é um desejo do Marco, não é? Por outro lado, o que eu recomendo à direção do Benfica é que não cometa loucuras. Agora,
2: mas acha que seria uma loucura pagar 25 milhões de euros por Palhinha?
3: Depende daquilo que o Benfica propôs, não é concretamente o que o Bayern quer.
2: É uma taxa de empréstimo de 10 milhões de empréstimo, e depois pagaria
3: elevada,
2: 15 no final.
3: Elevada, mas enfim, mas tem o rendimento desportivo e depois era o pagamento. No fundo era o pagamento daquele valor faseado, não é? A direção do Benfica lá saberá, não sou eu que tenho os números, não sou eu que faço as contas. Desportivamente, gostaria de fazer a vontade ao Marco. Mas há que equacionar realmente o que é que custa essa vontade.
2: E neste caso, custa alguns milhões, Zé, mas tu achas que era um jogador que chegaria ao Benfica e jogaria facilmente? Ou seja, não teria de ter aqui adaptação, até porque já conhece a dinâmica do futebol português, não é, Carlos? Esteve muito tempo no Sporting. Tu achas que deve haver aqui um esforço por parte do Benfica, sabendo também que Marco Silva quer muito o jogador?
4: Do ponto de vista estritamente desportivo, é um jogador que em qualquer um dos três grandes clubes de Portugal entra e joga. Inicialmente pensava-se que seria para o Sporting. Era uma situação que ia resolver dois temas. Um deles era a liderança da equipa. Podia entrar tranquilamente como capitão porque tem histórico no clube e porque tem skills e características para isso. É um jogador muito testado, maduro, muito competitivo, de grande qualidade, um jogador que na minha opinião fez falta a Portugal, tive a oportunidade de falar disso, no Campeonato do Mundo. Portanto, digamos que para o Benfica, do ponto de vista estritamente desportivo, é uma excelente contratação. Até pelo facto de ser um jogador que é uma referência em termos de liderança. Não, obviamente não penso que seria

0: Posso ser capitão do Benfica neste momento, embora eu recorde que Otamendi não demorou muito tempo a ser capitão de equipa com Jorge Jesus. Não foi logo. Foi passado alguns meses. Mas foi rapidamente. Ah, na primeira época foi, mas não foi de início, não é? A questão, o constrangimento, o condicionalismo tem a ver com o Bayern de Munique, que está na disposição de... Repara que o Bayern comprou por mais do dobro daquilo que está a pedir neste momento. Portanto, eu penso que há aqui interesse do clube alemão em resolver esta situação. Está a auscultar o mercado, está a perceber o que é que o mercado pode dar. Eu acho que o Aston Villa é um clube que poderia ser, sem dúvida nenhuma, um clube que poderia contratar Palhinha, mas entretanto foi hoje buscar um médio para o lugar do Tielemans, que perdeu, do belga. Portanto, vamos ver o que é que se vai passar. Eu acho que a questão do Marco Silva é muito importante, pode ser decisiva nesta matéria. João Palhinha, em ciclos privados, diz que Marco Silva foi o melhor treinador da sua carreira. 2 anos que fizeram com que ele depois fosse do Fulham contratado pelo Bayern de Munique. Portanto, desse ponto de vista, sim, mas não é Marco Silva que vai pagar Palhinha, é o Benfica, não é? Uhum. Portanto, terá que se perceber o que é que está em causa nesta operação financeira, que do ponto de vista estritamente desportivo é muito interessante. Agora, compreendo que não é um jogador barato nem em termos de valor de facial na aquisição e de salarial também não, porque ele é um jogador que tem um salário muito alto. Elevado, é verdade.
1: E também o único rendimento que pode tirar é desportivo.
0: Certo.
1: Porque não é.
0: Sim.
1: Não há valorização.
0: Certo, certo. Mas quando há rendimento desportivo, digamos, há uma amortização desportiva.
1: É o que me preocupa com o rendimento desportivo, não é com o rendimento financeiro.
2: Mas o Carlos ficaria triste de ver João Palhinha com a camisola do Benfica?
3: Oh, Sara, eu divido-me entre o coração e a razão. E é tão simples quanto isto. Em termos de coração, torço-me todo de ver o Palhinha a jogar no Benfica. O Palhinha era e é um símbolo do Sporting, formado no Sporting, e, portanto, faz-me alguma impressão. Em termos de razão, neste momento, o Sporting teve a sua oportunidade de contratar Palhinha, não o fez em função da ponderação de um conjunto de fatores, nos quais a idade do Palhinha, a impossibilidade de amortizar o investimento, o salário do Palhinha, e, portanto, o Sporting resolveu a questão contratando o Altimira. Resolveu rapidamente. A partir daí, claramente, o Palhinha é livre de ir jogar para onde bem lhe aprouver, e eu... estou confrontado ou estou dividido entre um jogador que para mim é uma referência, é um símbolo do título que o Sporting conseguiu ao fim de 18 anos de jejum e de uma referência de sportinguismo e jogar no Benfica, mas digo com alguma pragmatismo e resignação. São coisas da vida, os jogadores são livres de ir para onde bem entenderem e eu sou pena de ferir suscetibilidades de muitos meus amigos sportinguistas. Eu só quero o melhor do Palhinha e, portanto, se a opção do Benfica, do Palhinha, for ir para o Benfica,
4: essa, então,
3: aquilo que eu lhe digo é... O meu...
4: Partiu-me o coração. É
3: apreço
4: só,
3: por ele...
4: Eu que não sou sportinguista.
3: Está bem, Nuno, mas você tem uma visão do desporto diferente da minha.
4: Não, partiu-me o coração.
3: Isso é óbvio, não precisa dizer.
4: Não, não é. Que,
3: não é. É o meu apreço pelo Palhinha não esmorece. Agora, como é óbvio, nos confrontos do Sporting com o Benfica, que eu quererei sempre que o Palhinha não jogue nada.
2: Mas, Nuno, tu também achas, como o Zé, que o fator Marco Silva pode ter aqui um peso preponderante na decisão final de João Palhinha?
4: O fator para esta negociação está mesmo em Palhinha. Ou o Palhinha facilita a negociação, nomeadamente no ordenado, para tentar equacionar uma vinda para Portugal, porque ele faz 32 anos agora em setembro, para aquela posição não é um jogador que dura até aos 40,

0: aos 41, sabemos disso, com aquele ímpeto, com aquela... com tudo aquilo que ele nos mostra.
1: Mas está completamente dentro do prazo.
0: Sim, mas estou a dizer, e por isso, ou o Benfica faz outra aquisição, como o Rafa, cara, em todos os momentos, é que obviamente não vai ser vendido nunca mais, quer dizer, é essa aquisição que faz.
2: Não, não, isso em termos de amortização,
0: mas
2: zero.
0: O Palhinha ou quer mesmo muito vir para Portugal, por razão dos filhos, aquilo que nós sabemos, por alguma outra razão que normalmente não acontece, mas que é um forte racional para que isso aconteça, e ele próprio tem que facilitar a sua vinda, nomeadamente na questão do salarial, porque é impossível, na questão salarial atual, com o valor que pede o Bayern de Munique, se o Palhinha não cede, é impossível vir para qualquer clube, seja o Sporting, seja o Benfica, porque não há condições financeiras para um negócio desta natureza. Por isso, isto tudo reside no Palhinha. E das duas uma, ou o Benfica quer muito e chega-se à frente por uma loucura qualquer, como aquela que o António Figueiredo não quer ver, ou vai esperar pacientemente até ao final do mercado, não haja colocação de Palhinha, e nas últimas horas de agosto pode ser aí que tenha essa facilidade do negócio com valores muito mais baixos.
3: Muito bem, já voltamos à Liga de Ouro, agora vamos aos destaques com o Duarte Ciopa, os destaques da Noite das Estrelas. Duarte, vamos a isso.
4: Olá, Sara. Vamos então aqui aos destaques. Hoje vai ser uma noite emocionante. Falamos primeiro de Ruth Marlene, que sofre mudança radical. A cantora de 48 anos submeteu-se alegadamente a várias cirurgias plásticas e o público insurgiu-se quanto à sua nova aparência. As críticas multiplicaram-se e a cantora viu-se obrigada a reagir. Contamos-lhe tudo na Noite das Estrelas. Continuamos a acompanhar os dias de Nuno Marco. O radialista sofreu, como se sabe, dois AVCs em novembro do ano passado e tem partilhado connosco, quase sempre de uma forma divertida, a sua recuperação. Nuno mostrou-nos mais um vídeo em que se mostra numa luta contra a sua própria mão. Como todos sabem, Fanny Rodrigues é uma das rainhas das vendas online. A influencer e ex-apresentadora usa as suas redes sociais para promover o seu negócio de roupa e o sucesso é sempre quase garantido. Agora, o seu namorado segue-lhe os passos e compete com Fanny. Mas será que isto vai resultar? É o que vamos saber também na Noite das Estrelas. Há uns tempos que não falávamos de Barbara Norton de Matos, que já nos habituou a partilhas do seu dia-a-dia nas redes sociais. Hoje vamos-lhe contar um episódio insólito. Isto de um potencial namorado, que a atriz se viu obrigada a descartar, não pode mesmo perder, porque lhe vamos contar tudo e isto vai ser já a seguir. Estes e outros temas a não perder à meia-noite e 50 com Ricardo Azevedo, Daniel Nascimento, Silvia Botelho e Rui Figueiredo. São a minha e a vossa companhia de hoje. Até já. E agora a informação é contigo. Que bonita que estás, Sara.
3: Obrigada, Eduardo. Tu também estás muito bem. Agora vamos conhecer também os destaques do Jornal da Meia-Noite com a Débora Carvalho.
5: Boa noite. E começamos já por revelar a manchete do Correio da Manhã desta sexta-feira. Filha mata mãe, enterra o corpo no terraço. Crime macabro no Algarve. Escondeu o cadáver num canteiro. A homicida tinha fugido da cadeia e acabou por assassinar a mãe de 58 anos. Novos dados sobre este crime brutal que aconteceu em Olhão para ver na edição desta sexta-feira. Sexta-feira, que é dia de revista Boa Onda, com a atriz Sofia Ribeiro na capa, um exclusivo e declarações da atriz. A não perder também na revista Boa Onda, que é gratuita com o seu Correio da Manhã. Mas vamos a uma operação policial com grande aparato que decorre esta noite em Camarata, em Loures. Dezenas de agentes da Unidade Especial de Polícia estão no local. Gonçalo Gato a fazer revista aos automóveis. Há cães, inclusivamente das forças de segurança, envolvidos. O que é que já deu para perceber aí no local onde te encontras?
0: Bom,
6: Boa noite, Débora. Primeiro dizer que, de facto, a primeira coisa que conseguimos perceber é que é mesmo uma mega operação da Polícia de Segurança Pública, um grande aparato, como disseste, muitos agentes da autoridade no local, da PSP, também da divisão de trânsito, da unidade especial de polícia, com os cães, como disseste e bem, é de facto um grande aparato e, portanto, uma mega operação. Tivemos logo a confirmação, quando chegámos, que de facto tratava-se de uma operação stop, os carros vão parando, vai-se fazendo os testes de álcool aos condutores, também algo talvez um pouco menos habitual, grandes revistas aos carros também vemos, e é aí que entram também os cães em ação da Unidade Especial de Polícia que está no local. Os cães ficam dentro da carrinha e, quando é necessário, chamam-nos para fazer então esta revista ainda mais ao pormenor do que os próprios polícias, os cães que entram dentro dos carros e tentam perceber se há de facto algo ilegal nesses carros ou não. Quando chegámos, tivemos então essa confirmação de que se tratava de uma operação stop. Disseram-nos que nos podiam dar mais informações, que seria tudo explicado amanhã num comunicado do Gabinete de Comunicação da Polícia de Segurança Pública, que ia dar todas as informações sobre esta mega operação stop. Vemos equipas de intervenção rápida também no local, prontas a atuar se for necessário e quando for necessário, mas agora tudo um pouco mais calmo, Débora. Na verdade, parece que vemos já algumas equipas a desmobilizar e, portanto, naturalmente carece de confirmação. Poderá já estar a acabar esta operação stop. Dizer também que vimos o que pareceu uma espécie de fuga, vimos dois, três carros da polícia, até se calhar mais, a sair muito rápido aqui do local, naturalmente uma informação que carece de confirmação. O que é facto é que se trata de uma mega operação stop da Polícia de Segurança Pública, muitos agentes, um grande aparato. Parece agora estar um pouco mais calmo, talvez já a caminhar para o fim desta operação em Camarate.
5: Uma mega operação acompanhada em direto pelo Gonçalo Gato e com a PSP, dizer que haverá dados desta mesma operação agora no dia de sexta-feira. Uma menina de 6 anos caiu de uma varanda e ficou ferida com gravidade ao final desta tarde de quinta-feira na localidade de Casal Pinheiro, nas Caldas da Rainha. Vemos imagens do helicóptero que foi necessário acionar para esta situação. O alerta foi dado pelas 7 da tarde. Ao que apurámos, a criança terá caído de uma altura de cerca de 4 metros e foi transportada neste helicóptero para o Hospital de Santa Maria, em Lisboa, onde está a receber assistência médica, sendo certo que está com ferimentos considerados muito graves. Novos dados sobre o crime macabro no Algarve. Sandra Gregório tem 40 anos e é a mulher que matou a mãe em Olhão e escondeu o cadáver no canteiro. Temos várias imagens do local do crime, imagens drone também da CMTV que vamos ver de seguida. Depois de ouvida em primeiro interrogatório judicial, a mulher ficou em prisão preventiva. Rogélia Dimas tinha 58 anos e acolheu a filha mesmo depois de ser vítima de violência doméstica durante vários anos. A homicida estava à solta desde 2024, depois de sair em precária e não mais regressou à cadeia. Voltou para a casa da mãe e acabou por assassiná-la aqui. Escondeu depois o cadáver nesta varanda que vemos agora na imagem, num canteiro. O crime aconteceu na passada segunda-feira. A Rogélia Dimas, a vítima, dizia à polícia que não sabia de Sandra e que ela não vivia na casa dela. Segundo a Polícia Judiciária, tratou-se de uma morte muito violenta. Os vizinhos falam numa relação conflituosa entre mãe e filha e esta mulher foi ouvida hoje em primeiro interrogatório judicial, ficou em prisão preventiva. Novos dados sobre a polémica que envolve o ministro Luís Neves. Sabe-se agora que o empresário e empreiteiro amigo do ministro andava a utilizar um atrelado que tinha sido apreendido pela judiciária numa mega operação de combate ao tráfico de droga. A Polícia Judiciária já recuperou, entretanto, o reboque e abriu um inquérito para perceber como é que, afinal, saiu do parque de bens apreendidos. Segundo revela o jornal Nascer o Sol, o atrelado tinha sido apreendido no final de 2024, no âmbito de uma operação que desmantelou um dos maiores laboratórios de cocaína da Europa. No interior encontravam-se bidões selados com precursores químicos utilizados no fabrico desta droga sintética. O reboque desapareceu este ano do parque de apreendidos da Autoridade Marítima e foi agora localizado nas instalações da Constru Barcelos, mesma empresa que fez obras no monte do Ministro da Administração Interna. Mas há mais, esta polémica ganhou esta noite mais um novo capítulo. Luís Neves terá recebido madeiras provenientes do desmantelamento de linhas ferroviárias para construir uma mesa e bancos na propriedade que detém no Alentejo. A Infraestruturas de Portugal garante que não existe qualquer registro da cedência desse mesmo material. Segundo o jornal Nascer o Sol, tudo aconteceu no ano passado, quando Luís Neves era diretor da Judiciária. Durante um almoço com responsáveis da Rede Ferroviária Nacional, o atual ministro terá manifestado o desejo de receber algumas travessas de madeira retiradas das linhas ferroviárias desativadas para construir o tal mobiliário para o monte que detém em Odemira. O transporte e a construção da mesa e dos bancos ficaram a cargo do mesmo empreiteiro, João Carvalho, amigo do ministro, que tem feito as obras nesta propriedade do governante no Alentejo. O empreiteiro confirmou, de facto, que executou o trabalho há cerca de 2 meses e explicou que utilizou várias travessas de madeira para os trabalhos. Foram pedidos esclarecimentos à Infraestrutura de Portugal, que garante não ter qualquer registro da cedência gratuita dos materiais. José Luís Carneiro já comentou esta polémica que envolve o ministro da Administração Interna. Em entrevista exclusiva à CMTV, o secretário-geral do PS defende que todos os esclarecimentos devem ser prestados com máxima rapidez e total transparência para que a integridade de Luís Neves não seja colocada em causa.
7: Todos os esclarecimentos devem ser dados com toda a transparência, na medida em que quem está investido de responsabilidades políticas tem deveres acrescidos em relação aos outros cidadãos. Eu desejo que o faça, tanto mais que isso é fundamental, como disse, para a própria integridade da sua autoridade política no Ministério, que é especialmente sensível, num momento também especial que estamos a viver, que é o momento mais crítico dos incêndios florestais. Do meu ponto de vista, deve esclarecer tudo, e quanto mais depressa, melhor, porque essa será também a condição da sua própria defesa, essencial à sua autoridade democrática.
5: Estamos em contagem decrescente para conhecermos as notas dos exames nacionais e o Ministro da Educação acredita que esta sexta-feira à tarde as notas vão mesmo ser publicadas. Esta quinta-feira, à saída do debate do Estado da Nação, Fernando Alexandre agradeceu a resposta dos professores depois do apelo feito de manhã, quando disse que havia falta de docentes para classificar as provas que ainda não tinham sido avaliadas.
8: Minha palavra é para agradecer a resposta que os professores deram ao meu apelo hoje de manhã. Tivemos uma excelente receptividade, as avaliações estão a decorrer e estamos muito confiantes que amanhã à tarde publicaremos as notas de todas as disciplinas. Muito obrigado. Muito obrigado.
5: Há novos dados sobre o caso do menino que foi abanado até à morte pelo companheiro da avó. A CMTV sabe que o suspeito, de nacionalidade moldava, tinha uma relação recente com a avó do bebê. Estava desempregado e foi por esse motivo que no dia 6 de janeiro ficou a tomar conta pela primeira vez do bebê de 3 meses e da irmã de 2 anos. Nesse dia, e tal como era habitual, os pais estavam a trabalhar em explorações agrícolas. O alerta foi dado perto das 2 da tarde e deu conta de que o menino se tinha engasgado. O suspeito do homicídio saiu de casa aos gritos, pediu ajuda aos vizinhos. Um deles fez manobras de reanimação ao pequeno Elisei. Outra vizinha chamou socorro e a terceira tentativa foi de acalmar o companheiro da vítima, da avó da vítima, aliás, que viria já a ser detido. Ficou em prisão preventiva. Destaques do Jornal da Meia-Noite, que, como sempre, começa à meia-noite e meia.
3: Rodrigo Salazar já foi apresentado pelo Sporting. Esta apresentação foi feita com recurso a um vídeo que foi publicado nas redes sociais e no qual o reforço do Sporting aparece vestido como chefe de cozinha. E nestas declarações, na apresentação oficial, Rodrigo Salazar mostra-se feliz, diz também que vai dar tudo pelo Sporting. Recordo que esta contratação ficou fechada mesmo antes do arranque do Mundial, mas só agora acontece esta apresentação. Rodrigo Salazar, que foi contratado pelo Sporting ao Sporting de Braga por 30 milhões de euros, assinou um contrato válido até 2031. E relativamente a Rodrigo Salazar, Carlos, parece-lhe que vai ser aqui uma excelente alternativa para o plantel do Sporting.
0: Vai ser um chefe, acho que foi muito sugestiva.
3: Vai cozinhar muitos golos e assistências,
0: é isso? O Sporting tem caprichado agora na imaginação com que apresenta os seus novos jogadores. O Jesse Derry também foi apresentado com muita pompa e circunstância. O Zarea é a aquisição mais cara do Sporting, de sempre. E, portanto, é uma...
1: Mais cara de...
0: Sempre do Sporting, não é?
1: Que do futebol português.
0: Do futebol português.
1: Entre clubes.
0: O Sporting está sempre na dianteira. E é um valor seguro. Portanto, enquanto há, como o António dizia...
3: Os melões.
0: No seu modo de melões, há jogadores que só vendo... o Salazar, não engana, tem um currículo e tem uma performance no futebol português.
9: Isto é que eu gosto de ver.
0: E claramente está talhado para ter um lugar de destaque no Sporting desta época e, portanto, acho que compará-lo a um chefe, estou perfeitamente de acordo que ele tem os ingredientes todos para se tornar uma figura de referência neste novo Sporting.
3: Já agora, António, este melão não engana?
1: Não, há uma coisa que ele teve boa neste ano passado, foi que jogou de encarnado, o equipamento era encarnado, agora verde... Não sei como é que ele se vai comportar. Vamos ver. Penso que é realmente um bom jogador, fez um belíssimo campeonato. Não lhe desejo sorte na parte desportiva, mas desejo também que, como há bocado, é recíproco, cada vez que joga com o Benfica, para que as coisas lhe corram todas muito mal.
3: Muito bem, tu estavas aí encantado também, como estava a dizer o Carlos sobre os Salazar.
9: Quando o Carlos tem estas certezas todas, às vezes eu relembro o Carlos, que há jogadores, por exemplo, uma vez o Porto também fez um belo investimento de um senhor chamado Luís Fabiano, que marcou um golo na época e a seguir depois é que rebentou para o mundo do futebol. Por isso, estas coisas é preciso ter cuidado, porque o Salazar não vem como chefe, não vem como jogador, não é? Vem como chefe.
0: Chefe de orquestra, você tem que perceber a subtileza dos inuendos.
9: Sim, depois perceber se o Rui Borges o vai aproveitar na posição certa, aquelas coisas que nós depois começamos a discutir. Ai, não está a render porque o Rui Borges não o pôs no lugar certo.
0: Onde é que nós já vamos?
9: Enfim, por isso estou a dar também um tom um bocadinho não tão otimista ao Carlos, porque estas coisas acontecem, não é? Mas cá estou eu também para comentar na altura de vida sobre o Salazar.
3: Olha, Nuno, e eu quero que tu comentes agora aqui uma coisa que está a dar muito o que falar nas redes sociais, porque há uma foto de Rodrigo Salazar ao lado de Maxi Araújo e, como já deves ter percebido, Oscar, Maxi Araújo está ali, serão os chinelos, acho eu. Eu não sei se é a nossa realização, o nosso realizador André Varela, se consegue fazer ali uma bola, cá está.
9: Mas pantufinhas.
3: Mas pantufinhas. O que é que tu achas disto depois dos famosos calções do Pedro Porro quando foi apresentado no Sporting? Acho agora Maxi Araújo. Acho que
9: ele podia ter ali uma pulseirinha na perna para dar um toque na perna.
3: Mas eu acho que por acaso
1: podia,
3: tem.
1: Ou tem.
3: Não tem, não sei, tem. Parece ali.
9: Tem, por acaso tem do lado direito, não tem.
0: Não.
9: Ai, olha, eu sugeri uma coisa que ele já teria. No lado direito, não, parece.
1: Perna ali. Esquerda, sim.
9: É, não é? Parece que tem. Pronto, então já cá não está aqui.
0: E penso, Nuno,
9: de facto, Você... Mas estas pantufas são de Alvalade também?
2: Com pantufas ou sem pantufas, é uma dupla de respeito.
9: Isto é produto, é merchandising de Alvalade.
2: Pois, não sei, mas...
9: Não me diga que quase vem com uma pantufinha destas qualquer dia para nós mostrarmos aos demais telespectadores.
10: Assim, de repente diria que é mais da Académica porque elas eram pretas.
9: Mas se fosse da Académica eu reconhecia a distância. Isto
2: a única coisa que eu posso dizer é que é uma dupla de respeito que vai dar muitas alegrias para o Sporting nesta época.
10: E a única coisa que eu posso dizer é que Salazar, coitado, o Maxi, já quando veio do Campeonato do Mundo teve que levar as malas numa cadeira de caixa aberta, agora aparece ali de pantufas, estão a ficar preocupados.
9: Mas, Zé, o Maxi também é perito em pantufadas, não é? Que o 50 é cada uma...
10: E outro aspecto muito curioso...
2: É que Varela não é nada.
10: Salazar aparece ali como chefe de cozinha. E Salazar

0: é um instrumento de cozinha, que é uma espátula, não é? Para rapar tachos,
1: etc. Rapa salazar.
0: Exatamente, portanto...
2: Tu estás a falar disso e está precisamente ali.
0: Ah, cá está, exatamente, exatamente.
1: É uma espátula, sim,
0: exatamente, verde.
2: Verde, exatamente. Isso foi tudo pensado.

0: sinto ao certo.
1: Mas não deixa de ser curioso que esse instrumento Salazar serve para rapar tachos e tigelas e verdade, na verdade o Sporting deve ter tido que rapar alguma coisa para pagar 30 milhões por ele. É um grande jogador, conhece muito bem a Liga Portuguesa, acho que é um grande reforço para o Sporting, acho que é o jogador indicado para render Trincão, acho que o Sporting viu bem. É um jogador muito caro, de tal forma que bate o recorde de transferências em Portugal entre clubes nacionais, mas claramente acho que é um, concordo com o Carlos, é um valor seguro, mas com dificuldade que ele não vá dar sequência à grande carreira que tem tido no futebol português ao serviço do Sporting, agora até num contexto mais favorável, uma vez que vai estar rodeado de grandes jogadores, não é que não estivesse no Braga, mas o Sporting evidentemente é outra dimensão.
2: É outra luta.
3: Muito bem. Vamos
4: eu acho
3: então
4: que se deviam preocupar com ele andar de pantufas, não vais corrugar.
2: É outro tempero.
4: Se biscadas com aquelas pantufas,
2: é outro tempero.
4: Não há nada aconselhável. Não há nada aconselhável.
3: Muito bem. Pantufas à parte. Agora vamos falar novamente do Benfica, porque há novos dados sobre o ambiente que se vive, novas informações do Correio da Manhã, em destaque também na primeira página. E vou pedir também que aproximem a primeira página para percebermos exatamente do que é que estamos aqui a falar, porque ali na atualidade do Benfica, o Correio da Manhã dá conta de que Marco Silva desespera por reforços. Já tínhamos falado aqui nesta questão e António, parece natural que o treinador do Benfica esteja desesperado porque está a ver o tempo a passar e os reforços não chegam.
4: Não, acho que não. Acho que ele sabia perfeitamente o que é que ia acontecer. Acho que está em contacto praticamente diário com o Presidente. Portanto, deve estar bastante mais a par daquilo que ocorre do que propriamente para quem utilizou este termo do desespero. Desespero, será que ele está a arranhar-se, a puxar o cabelo? Sinceramente, não sei o que é que será. Mas provavelmente também está à espera, com alguma ansiedade, que cheguem os jogadores que estão no Mundial.
3: Mas também vai ter a oportunidade, António, de amanhã, que já é hoje, portanto esta sexta-feira, ler com todo o pormenor esta notícia do Correio da Manhã. Mas, Nuno, consegues perceber isto que diz o António?
0: Não, eu estava pasmado com a fotografia do Marco Silva, porque de facto, se há desespero, não era preciso título, basta olhar para aquela fotografia do Marco Silva, olha bem para a cara dele. Obviamente está desesperado, quer dizer, isto é um homem desesperado. Não é? Foi apanhado num ato de desespero, nem era preciso pôr título, mas estava a pôr aquela fotografia, por isso é correta a notícia, acho que está correta, de facto, o Marco Silva, coitado, deve estar a passar as passas do Algarve para tentar encontrar um plantel que não está fechado, nem sabe quem é que vai entrar e quem é que vai sair, e tem 6 jogos de brinde pela frente da Liga Europa, que o José Mourinho deixou de presente, para a apresentação aos sócios, por isso a coisa não está fácil. Não é?
3: E aliás, estamos a ver aqui
0: esta
3: a foto, precisamente, no jogo com o Flamengo. Mais.
0: Vejam só.
3: Mas ali, naturalmente, na primeira página do Correio da Manhã, estava mais aproximada e focada na expressão do treinador do Benfica. Mas, Zé,
1: Sim.
3: O António. Bom, cá está. A nossa realização está aqui a fazer um excelente trabalho hoje ali com recurso a uma bola para vermos.
2: O golo do Flamengo, foi quando o Flamengo marcou o golo, não?
0: Os dois?
1: Não vais dizer que ele está a perguntar então e os reforços?
3: Se calhar.
2: Está a chamar.
3: Achas que era isso que estava a chamar
4: pelos reforços? Está a falar com o Rui? Então, os reforços.
2: Não, está a dizer para aquecerem, não é?
1: Não, vamos ver. Eu acho que há várias pontas soltas neste momento que o Benfica precisa de alinhar nos próximos dias. Isso parece-me claro, mas também é verdade. Nos próximos dias vão chegar reforços. Quais são eles? Edith, Sheldrup, Luque Bacchio, Rios e Aursnes.
4: Estamos a falar de pouca coisa.
1: Estamos a falar de 5 titulares, não é? Portanto, imediatamente o panorama se torna diferente, sem prejuízo do Benfica estar à procura de vários jogadores para várias posições. Não sabemos, e já falámos disso ao longo da noite, que jogadores é que o Benfica vai colocar no mercado. Já falámos de Sheldrup, por exemplo, já falámos de Pavlidis,
4: Eu acho que

0: O Benfica, e concordo com o António, deveria fazer tudo para os manter, do ponto de vista desportivo, mas também é verdade. Não tendo o Benfica o encanto financeiro da Liga dos Campeões, evidentemente que tem que ter outro tipo de gestão financeira, no sentido de apetrechar a equipa, mas necessariamente vai ter que perder outros jogadores. Eu acho que a ideia será tentar vender e colocar no mercado, e já o fez, alguns jogadores que não são de primeiríssima linha, e nos quais o Benfica pode fazer algum dinheiro, mas sim, acho que com a chegada desses 5 mundialistas a situação fica imediatamente diferente, mas obviamente que a questão do médio defensivo está em cima da mesa, Palhinha ou outro, não sabemos. Se sair Prestiani, o Benfica tem que ir buscar outro extremo. Se saírem Prestiani e Sheldrup, são dois extremos que o Benfica tem que ir buscar. Pois há a questão do ponta de lança, que eu ainda não percebi muito bem qual é o mindset de Marco Silva e de Rui Costa em relação a isto, porque, na minha opinião, Pavlidis é claramente um jogador que o Benfica devia preservar. Percebo que, eventualmente, Marco Silva até possa ter outra ideia em relação ao perfil de ponta de lança que quer. Há outro ponta de lança que se chama Ivanovic, que também não sabemos muito bem qual é o ponto de situação.
1: E mais um nos miúdos, aquele miúdo que...
0: O Anísio, sim.
1: O Anísio.
0: E, portanto, eu acho que sim. Acho que o Benfica vai ao mercado, vai fazer mais duas ou três aquisições. Acho que sim. Agora, serão mais se o Benfica, entretanto, perder alguns destes jogadores que eu acabei de identificar e acerca dos quais também já falaste, particularmente Pavlidis e Sheldrup. Eu acredito que o Benfica vai fazer o que puder para os manter. Mas é uma convicção, não tem. Não sei mais do que isto.
2: Mas relativamente a esta questão dos jogadores que estiveram no Mundial e que agora vão regressar, Marco Silva também pode entender que alguns deles não se encaixam naquilo que pretende para o Benfica, não é?
3: Sara, o Marco Silva foi bem claro e explícito. Ou seja, o Marco Silva referiu, preto no branco, que o Benfica precisava de reforços para determinadas posições. E, portanto, não falou que estava à espera dos jogadores estavam em férias depois do Mundial. Falou em reforços que o Benfica precisava. Portanto, há aqui efetivamente um compasso de espera que leva a que realmente se justifique um bocadinho o ar angustiado do Marco, porque volto ao início do programa, por razões comuns e transversais à generalidade dos clubes, há aqui um desfasamento entre as conveniências financeiras e as necessidades desportivas. As coisas nem sempre encaixam e sobra sempre para o treinador. E, portanto...
1: Nem a rescisão do Mourinho foi pagar, pronto.
3: Pronto. E, portanto...
1: nem isso foi pagar,
3: o Marco Silva vai ter...
0: Eu estou a ver o Nuno muito soltinho, mas se lhe falta o Diogo Costa...
3: Ter um agosto difícil, é aquilo que se pode prever, porque, efetivamente, neste carrossel de entradas e de saídas, vai ter dificuldade em fixar uma equipe.
2: Muito bem. Vamos, então, agora falar aqui de um outro tema, porque Frederico Varandas foi absolvido de alegados crimes contra a honra de Pinto da Costa. O presidente do Sporting foi alibado pelo Tribunal Judicial da Comarca de Viseu da alegada prática de crimes contra a honra e a reputação do antigo presidente do Futebol do Clube do Porto. Em causa estava a utilização do termo corruptor ativo. O Tribunal entendeu que esta expressão, face ao enquadramento, está abrangida o exercício de liberdade de expressão. Desta forma, Frederico Varandas foi ilibado de todas as acusações e não terá de pagar qualquer indemnização, uma vez que, segundo o acórdão, a honra ou a reputação do Futebol Clube do Porto não foi colocada em causa. O António concorda?
4: Sinceramente, não concordo. Não está em causa... se a desativação foi correta ou não, mas não concordo publicamente que se digam coisas destas e que se façam afirmações destas, e principalmente não concordo com a douta decisão do Tribunal, que a partir de agora...
3: Não é só deste Tribunal, António,
4: A partir de agora a gente diz...
3: É um corrupto ativo.
4: Mas atenção, que o Tribunal acha que isso não é...
1: António, eu tenho a certeza de uma coisa. Se tu chamasses corruptor ativo a um juiz, de certeza que não tinhas esta pena.
3: Oh, Nuno, isso é uma falácia.
1: Não é.
3: Completamente
1: não
3: falácia.
1: É, não.
3: Porque
1: não
3: o Nuno
1: é,
3: está
1: não.
3: a falar sem conhecer os contextos.
1: Não é, não.
3: Ora bem, e talvez valha a pena esclarecer antes de lucubrar sobre o assunto, já há três sentenças. Há uma sentença da relação do Porto em que havia uma queixa relativamente a usar a expressão bandido é sempre um bandido. E o Tribunal da Relação do Porto considerou, absolveu o Frederico Fernandes. Há uma decisão, aliás, duas decisões, uma do Tribunal e outra da Relação de Lisboa, quanto ao uso da expressão corruptor ativo. Esta terceira decisão do Tribunal de Viseu, aliás, do Tribunal de Santa Comba, vem confirmar que o Tribunal entendeu que essas expressões foram usadas no âmbito da liberdade de expressão. O problema aqui é que o Tribunal também deu como provado que houve uma tentativa de se defender, ou seja, que tinha havido uma postura inicial do presidente, do ex-presidente do Porto, de provocação e de insulto ao presidente do Sporting. Coisa que o Nuno olimpicamente ignora, compreende? E, portanto, que o Tribunal valorou e ponderou, a meu ver bem, o contexto de defesa, de resposta que o Frederico Farandas deu relativamente àquilo que foi dito, e aquilo que foi dito foi extremamente grave, porque teve a ver com os incidentes de Alcochete. Portanto, acho que o Tribunal fez bem, acho que a linguagem, porventura, é uma linguagem dura. Eu, porventura, não a usaria, mas cada um é como cada qual. Mas deu por provado que, naquele contexto, o presidente de Sporting teve toda a legitimidade de usar aquelas expressões. Pequeno pormenor também, já agora, e que explica um bocadinho o tema. O Porto, desta vez, fez constituir-se assistente, também invocando prejuízos para a sua reputação e, realmente, foram também negados pela sentença do Tribunal de Viseu.
2: Nuno, mas tu és da opinião do António.
1: Como é evidente.
2: Achas que...
1: Não vou discutir a matéria jurídica, escuso-me de fazer isso com o Carlos, mas digo uma coisa. Quer dizer, depois desta prosa do Carlos, nós podemos todos insultar desde depois que contextualizamos o insulto que nós fazemos. Se for contextualizado, eu posso insultar qualquer cidadão, a começar aqui pelo meu lado direito, posso passar a insultar qualquer um, porque o Tribunal vai sempre absolver. Desde que haja um contexto específico, vamos lá insultar.
3: E que
1: todo
3: foi
1: o mundo e transeunte que passar pela nossa frente.
3: Então o Nuno acha que o ex-presidente do Porto tinha o direito de insultar e não tinha de, não, não havia, não, e o Farandas não tinha o direito de responder.
1: O que eu não acho,
3: isso é extraordinário.
1: O que eu não acho, e nunca vi, é um presidente do Sporting ter insultos destes repetidos apresente os seus discursos. Isso é que eu não acho.
2: Zé, em pouquíssimos segundos, é que tu achas?
0: Obviamente que, em termos de matéria jurídica, obviamente que o Carlos é a pessoa mais abalizada para o fazer e não tenho nada a acrescentar em relação ao tema. Direi que, em termos genéricos, seria, obviamente, desejável que este tipo de declarações, sejam elas de quem for, a que não pululassem no ambiente do futebol português, que é bastante tóxico por causa disso. Infelizmente não é de agora, é de há muito tempo esta parte, ação e reação, e depois as coisas acontecem como acabámos de ver.
2: Muito bem, mas
3: não
2: senhor,
3: posso estar mais de acordo.
2: Chegou ao fim o nosso tempo. Obrigada aos quatro também, assim que esteve connosco, não só na CMTV, mas também na Correia da Manhã Rádio. A já a seguir, a Débora Carvalho, traz do Jornal da Manhã.
5: Temos mais uma Liga de Ouro, hoje com a apresentação da Sara Guterres e o elenco de comentários com António Figueiredo, José Nunes, Carlos Barbosa da Cruz e o Nuno Encarnação. 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
5: Seguimos com o Jornal da Meia-Noite e Meia, já com um minuto depois dessa hora, edição de Bruno Correia. Boa noite.
7: Boa noite. A maioria dos portugueses responsabiliza o Ministro da Educação pelos atrasos na correção dos exames nacionais. É o que revela o mais recente barómetro da Intercampus para a CMTV, que mostra também que os portugueses estão divididos quanto à eventual demissão de Fernando Alexandre.
8: Os portugueses não têm dúvidas sobre quem é o principal responsável pelos atrasos na correção dos exames nacionais. Segundo o barómetro Intercampus para a CMTV, quase 7 em cada 10 inquiridos apontam o dedo ao Ministro da Educação. A responsabilidade atribuída ao Primeiro-Ministro fica muito abaixo, nos 19,9%. Apenas 10,8% culpam as escolas e 5,5% responsabilizam os professores. Apesar disso, quando confrontados com a possibilidade de Fernando Alexandre deixar o governo, os portugueses mostram-se divididos. 42,1% defendem que o Primeiro-Ministro deve demitir o Ministro da Educação, 41,2% entendem que não. Os restantes 16,7% dizem não ter opinião formada. Na intenção de voto, o cenário mantém-se praticamente inalterado face ao mês anterior. O PS continua na frente com 23,3%, a AD sobe ligeiramente para 20% e recupera o segundo lugar. O Chega desce para a terceira posição com 19,4%. Nos restantes partidos, a Iniciativa Liberal sobe para 7,6%, o LIVRE para 6,8% e a CDU para 4,1%. O PAN ultrapassa o Bloco de Esquerda e fica com 2,5%. Há ainda 12,3% de indecisos. A sondagem foi realizada pela Intercampus para a CMTV entre os dias 9 e 14 de julho, com 604 entrevistas telefónicas a eleitores residentes em Portugal continental. O estudo tem uma margem de erro máxima de 4% para um intervalo de confiança de 95% e uma taxa de resposta de 52,2%.
7: Um trabalho do jornalista Gonçalo Gato. José Luís Carneiro aponta o dedo ao Primeiro-Ministro pela polémica em torno da correção dos exames nacionais. Esta noite, em entrevista à CMTV, o secretário-geral do Partido Socialista responsabilizou Luís Montenegro pela gestão do processo e considerou incompreensível a deslocação do chefe do governo ao Mundial de Futebol.
9: Do meu ponto de vista, o primeiro e mais importante responsável, como pude dizer na Assembleia da República, é mesmo o primeiro-ministro. Ele é que lidera o governo, ele é que lidera a equipa, ele é que tem o dever de coordenar a equipa e de chamar os ministros à sua responsabilidade. E por isso eu lhe disse que considerei completamente incompreensível que alguém que, quando é determinada a situação de alerta, que é quando as pessoas estão com a sua vida em perigo, ele vai para o Mundial de Futebol, o Primeiro-Ministro tinha o dever de uma palavra, em primeiro lugar, de pedir desculpas às famílias por aquilo que se passou, porque a responsabilidade é toda do Governo.
7: Declarações de José Luís Carneiro esta quinta-feira no Grande Jornal da Noite da CMTV. E ainda sobre os exames nacionais, o Ministro da Educação acredita que as notas vão ser publicadas esta sexta-feira à tarde. Fernando Alexandre agradeceu ainda a resposta dos professores.
10: Minha palavra é para agradecer a resposta que os professores deram ao meu apelo. Hoje de manhã tivemos uma excelente receptividade. As avaliações estão a decorrer e estamos muito confiantes que amanhã à tarde publicaremos as notas de todas as disciplinas. Muito obrigado.
7: As declarações do Ministro da Educação à saída do debate do Estado da Nação. Um debate que ficou marcado pelas acusações ao Primeiro-Ministro. André Ventura apontou o dedo a Luís Montenegro pelas viagens aos Estados Unidos para acompanhar o Campeonato do Mundo. O líder do Chega desafiou ainda o Primeiro-Ministro a apresentar uma moção de confiança.
11: Poucos Primeiros-Ministros, penso que o único da Europa e do mundo, se deslocou 3 vezes para o Mundial de Futebol, enquanto o país ardia e o Sr. Primeiro-Ministro colocou o país em alerta e viajou para os Estados Unidos para ir ver o Mundial de Futebol. Os exames, que aliás ignorou falar durante este debate, os exames, os professores, os alunos em caos e viajou para o Mundial dos Estados Unidos. O Sr. Ministro da Administração Interna intimida jornalistas e ameaça jornalistas. E enquanto o PSD se ri desta situação, a pergunta é, Sr. Primeiro-Ministro, mantém ou não a confiança no seu Ministro da Administração Interna para continuar a governar em Portugal? Mantém ou não a confiança no seu Ministro da Administração Interna? É um governo em decomposição acelerada e talvez o Sr. Primeiro-Ministro deva mesmo perguntar ao Parlamento se ainda mantém a confiança no seu governo. Muito obrigado.
7: Na resposta, Luís Montenegro garantiu que confia no governo que lidera.
12: Se eu mantenho a confiança política no Sr. Ministro da Administração Interna, com certeza, Sr. Deputado, plenamente, plenamente, no Sr. Ministro da Administração Interna e em todos os ministros e secretários de Estado, Não diga, porque não é verdade, que o Sr. Ministro da Administração Interna ameaçou quem quer que seja e intimidou quem quer que seja. Em matéria de ameaças e intimidações a adversários políticos, os senhores dão aulas a qualquer um. Nós não temos, nem queremos aprender com isso. Nós sabemos que nem tudo correu bem. Mas sabemos que esta transformação digital vai trazer melhorias para a vida dos estudantes, das famílias portuguesas e também para o sistema educativo e para os seus profissionais.
7: As declarações do Primeiro-Ministro Luís Montenegro durante o debate do Estado da Nação que se realizou esta quinta-feira. Mudamos agora de tema. Uma mulher de 80 anos morreu e um homem de 81 sofreu ferimentos ligeiros na sequência de uma colisão entre um motociclo e uma viatura ligeira em Braga, adiantou à luz a fonte da Proteção Civil. O alerta para o acidente foi dado pelas 6:30 da tarde desta quinta-feira. Para o local foram mobilizados elementos dos bombeiros de Braga, do INEM, da Cruz Vermelha e da PSP, num total de 14 operacionais apoiados por 6 viaturas. Uma menina de 6 anos caiu de uma varanda e ficou ferida com gravidade. Aconteceu esta quinta-feira, ao final da tarde, nas Caldas da Rainha. Ao que conseguimos apurar, a criança terá caído de uma altura de cerca de 4 metros e foi transportada de helicóptero para o Hospital de Santa Maria, em Lisboa. Um militar da GNR ficou ferido esta quinta-feira depois de ter sido atropelado durante uma perseguição no Porto. A perseguição começou no bairro da Pasteleira e terminou 3 quilómetros depois. Uma pessoa foi identificada pela PSP. A reportagem é da jornalista Aureliana Gomes.
13: Tudo aconteceu cerca das 3:45 da tarde desta quinta-feira, quando militares do Núcleo de Investigação Criminal da GNR de Vila Nova de Gaia se dirigiram ao bairro da Pasteleira, no Porto, depois de apurarem que suspeitos de vários furtos, incluindo um na quarta-feira a um posto de abastecimento de combustível, estariam naquele local. À chegada, os suspeitos colocaram-se em fuga neste carro e começou aí uma perseguição durante cerca de 3,5 km. Pelo caminho, os suspeitos atropelaram um militar da GNR já na via panorâmica. O GNR ficou ferido numa perna, foi assistido no local e levado para o Hospital de Santo António com ferimentos considerados leves. Após o atropelamento, os indivíduos continuaram a fuga, tendo abandonado o carro cerca de 1 km depois, junto à viela Monte da Pena.
7: Para já ainda não existem detenções neste caso onde um militar da GNR foi atropelado durante uma perseguição no Porto. Está dominado o incêndio rural que deflagrou esta quinta-feira em Proença Nova, no distrito de Castelo Branco. Neste momento estão nos trabalhos de rescaldo mais de 200 operacionais, apoiados por 70 meios terrestres. A fechar, Donald Trump vai estar presente na final do Campeonato do Mundo de Futebol, que se realiza no domingo. A informação é avançada pela Casa Branca, que refere que Trump vai estar no MetLife Stadium, em Nova Iorque, para assistir ao jogo entre a Espanha e a Argentina. O presidente dos Estados Unidos vai ainda entregar o troféu à seleção vencedora.
5: Esta sexta-feira começa com menos nuvens a norte, já sem a possibilidade sequer de aguaceiros, ficam só reservados para o arquipélago dos Açores. Temperaturas também não vão variar muito, Porto entre os 16 e os 24 graus, Lisboa entre os 18 e os 29, Faro entre os 20 e os 33 graus de temperatura máxima e juntamente com Évora são as capitais de distrito mais quentes, seguido perto de Beja e Castelo Branco, que devem chegar aos 32 graus. Agora há 20 minutos da 1 da manhã, esta hora Porto e Braga com 20 graus, 21 em Lisboa, 25 em Faro, mais fresco em Aveiro, Setúbal e Viana do Castelo estão agora com 19 graus.
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A 15 minutos da 1 da manhã, agora foi a vez de ouvirmos recordar Macy Gray neste I Try. Todos apostos para receber o Duarte Ciopa e companhia para a edição da Noite das Estrelas de hoje. Primeiro, ainda dá tempo de ouvir a versão desse clássico de Zeca Afonso, Índios da Meia Praia. A versão é da grande Dulce Pontes. Ela que nos leva então à Noite das Estrelas.

0: grande Zeca Afonso, na voz de Dulce Pontes, é um clássico praticamente já nas duas versões. Estamos à espera do início da Noite das Estrelas.
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3: Olá, seja bem-vindo a mais uma Noite das Estrelas, hoje com Daniel Nascimento, Rui Pedro, Sílvia Botelho e Ricardo Azevedo. Já viste que eu te trato sempre por Rui Pedro?
4: É verdade.
3: Tu és Rui Figueiredo, mas és Rui Pedro Figueiredo. Mas conheço-te há tantos anos, trato sempre por Rui Pedro. Hoje temos aqui notícias que vão ficar admirados. E vamos começar com uma que tem sido muito comentada, que a primeira pergunta é: o que é que lhe aconteceu? E falamos de quem? Falamos de Ruth Marlene. É a pergunta que temos feito sobre a mudança radical de Ruth Marlene, a cantora de 48 anos, que canta já há muitos anos, desde os seus 10 anos, submeteu-se a várias cirurgias plásticas e apareceu recentemente muito diferente daquilo que o público estava habituado. As críticas multiplicaram-se e a cantora viu-se obrigada a reagir. Vamos ver algumas das críticas antes de lermos o comunicado que a cantora fez para os seus fãs. E um dos comunicados, uma das críticas, que é de uma senhora que é a Luísa Costa, diz: tinhas uma cara tão bonita, agora pareces uma aberração. Quanto mais mexes, pior ficas. Só é a minha opinião, vale o que vale. E a senhora também, se não desse a sua opinião, também não fazia falta nenhuma. Bem, falamos agora de Maria Martins, que diz: até mete medo ao susto. Antigamente era bonita, agora até assusta. O que assusta mesmo são estes comentários. São comentários que eu, no meu entender, são desnecessários, porque cada um faz aquilo que quer. Além disso, Ruth Marlene, neste momento, não está a passar uma boa fase da vida dela, mas já lá iremos. Iremos aqui à doutora Sílvia Botelho, que é psicóloga e que tem conhecimento de muitos casos destes, de pessoas que fazem cirurgias plásticas e nunca estão contentes e procuram a perfeição.
5: Sim, principalmente pessoas que estão muito ligadas à imagem. Eu até consigo perceber que as pessoas vejam na Ruth Marlene uma alteração na face. E a face é a nossa identidade, é aquilo que nós identificamos a pessoa como X, pessoa como Y. E é natural que as pessoas vejam aqui algumas alterações. Agora, a verdade é que estas críticas constantes nas redes sociais, principalmente, que é o mais fácil de nós criticarmos, acho que ultrapassa claramente aqui os limites. Não é só uma opinião, é de facto aqui uma... Eu diria que seria uma violência do ponto de vista verbal e psicológico para a pessoa,
3: mesmo.
5: Vamos
3: claro.
5: Lá ver. É uma forma de violência, chamamos aberração, monstro, que, sei lá, palavras tão horríveis que eu estive a ver, que realmente isto afeta mais quem vê e diz mais as pessoas que estão para aqui a escrever os comentários do que propriamente a Ruth Marlene. A Ruth Marlene não é só aquela cara que nós vemos. Apesar de ter estas alterações faciais e que muitas pessoas também se preocupam em relação a isto, o que eu sinto é que estas questões da estética, muitas vezes as pessoas também são criticadas porque não querem fazer qualquer tipo de intervenção estética e muitas vezes a gente critica o envelhecimento normal das pessoas. Está a envelhecer muito mal, que horror, parece uma velha. Ou seja, nada para as pessoas parece que é suficiente. Quando fazem procedimentos estéticos, foi demasiado, não devia ter posto tanto. Quer dizer, nós estamos constantemente, ou estamos presos por ter ou presos por não ter.
3: Nada está bem.
5: Nada está bem. Eu consigo perceber que as pessoas sintam alteração aqui na cara dela, que no fundo tem a ver com a identidade, e eu até percebo que as pessoas acham que ela tenha exagerado e possam comentar isto. Agora, ultrapassar limites ao ponto de ofender, de magoar do ponto de vista psicológico, aí acho que as pessoas temos que parar um bocadinho e refletir sobre o que é que estamos a fazer e os exageros que cometemos também. Não é só ela que está a exagerar, eventualmente nas intervenções estéticas. São as pessoas que estão a exagerar com palavras, com atitudes, com comportamentos que são simplesmente vergonhosos.
3: Daniel, Ruth Marlene diz que não fez nenhuma cirurgia plástica. Achas que Ruth Marlene está tão diferente assim? Esses olhos estão a matar.
6: Não. A Ruth Marlene não fez nenhuma cirurgia plástica. Isto é o que ela diz.
3: É o que ela diz.
6: Pronto, se calhar é assim. Eu tenho que respeitar aquilo que ela diz, mas eu também tenho que respeitar aquilo que eu vejo. E o que eu vejo, desculpa, ou há algum filtro, ou então fez algum procedimento que não tenha de ser necessariamente uma cirurgia plástica.
3: Que haja corte, senão.
6: Só pode.
3: Porque há infiltrações, por exemplo. Nós podemos verificar que Ruth Marlene tem os lábios notoriamente mais grossos.
6: E não é só isso. A espessura da cara, a forma como... Eu não a reconheci e não reconheço aqui a Ruth Marlene. Embora respeite, obviamente, o facto dela querer fazer os procedimentos que quiser. E muitas vezes esses procedimentos, e a Silvia está aqui e sabe melhor do que todos nós sobre isso, são resultado de alguma situação que pode até não estar bem dentro das pessoas. Não é simplesmente fazer um procedimento estético. As pessoas podem chegar a uma altura em que não se conseguem ver com um rosto Porque se calhar a forma como estavam remete-as a um momento da sua vida que não é feliz, por exemplo, e querem mudar o seu aspecto. Silvia, se eu estiver a dizer um disparate,
5: não,
6: trava-me.
5: Tudo bem.
6: Portanto, não sei se é o caso da Ruth Marlene, obviamente, estou a falar como leigo, mas há, obviamente, uma diferença. Agora, isso não justifica estes ataques, porque isto são ataques, não são opiniões. E eu acho que está na altura, aliás, já está mais do que na altura, de percebermos todos a diferença entre opinião e ataque. Isto é um ataque, chamar nomes às pessoas. Outra coisa é dar uma opinião, dizer: oh, Ruth, estavas tão bonita como estavas, não sei o que, agora estás um bocado diferente, mas pronto, mas um beijinho para ti. Isso é uma opinião, é um aconchego. A pessoa diz: opa, pronto, é opinião, está tudo muito bem. Isto são ataques, são insultos. E depois as pessoas insultam, como o caso da outra senhora, e depois, entre parênteses, diz:

0: é só a minha opinião. Vale o que vale, não vale nada. Não é? Portanto, é preciso respeitar e mais do que isso é preciso...
1: Daniel, foram duas de milhares.
0: Mas é sempre assim, a gente já sabe como é que é. E eu poderia dizer, a Ruth Marlene podia bloquear os comentários. Mas, por outro lado, porquê que as pessoas, figuras públicas ou não, não têm o direito de se mostrar como elas quiserem? Estão nas suas páginas, são páginas pessoais. Eu percebo que ser figura pública traz uma bagagem consigo e traz um lado menos bom, que é o da opinião pública, que é o júri, que é a opinião pública, o tribunal da opinião pública. Mas ainda assim, é um direito que cada um tem de se mostrar claro. Como quiser.
1: E há um direito que eu acho que todos nós temos, é que se nós sentimos bem na nossa pele, não interessa a opinião dos outros. Desde que nós nos sentimos bem, é o que interessa. Agora, tu tocaste aí num ponto, Daniel, que é um ponto muito importante. Quando dizes, muitas vezes as pessoas não estão satisfeitas consigo porque não estão bem elas próprias. E eu acho que a prova disso é este comunicado que a Ruth fez hoje, que nós vamos passar a ler. Então a Ruth diz, sobre a minha dor, nem sempre é fácil continuar a sorrir quando o coração carrega tanto peso. Tenho vivido dias de desapontamentos, injustiças, manipulações e silêncios que ninguém vê. Muitas vezes dão opiniões sem conhecer a minha história. Julgam sem saber as batalhas que travo diariamente. E diz ainda que a minha dor faz parte da minha história, mas nunca será o fim dela. A minha verdade, a minha coragem e o amor pelas minhas filhas serão sempre maiores do que qualquer injustiça. Eu continuo aqui, de pé, guerreira. Estas são algumas palavras de Ruth Marlene. Ruth Marlene fez um comunicado que prova não estar bem. Eu vim a saber, através de alguns amigos da Ruth Marlene, que ela está com uma depressão, Ricardo, e por isso Ruth Marlene, neste momento, não se encontra na melhor fase da vida dela.
2: Olha, eu espero, acima de tudo, que, para além deste desabafo, que a mim me preocupa, me incomoda, porque este tipo de desabafos públicos, por norma, daquilo que nós temos aqui acompanhado, infelizmente, nem sempre acabam bem. Uhum. Portanto, eu espero genuinamente, gosto imenso da Ruth, cruzei-me com ela há uns anos num programa de televisão, adorei, é um ser humano fantástico, espero que a Ruth possa ultrapassar este momento da melhor forma. Nós não temos sempre que estar bem, às vezes queremos estar bem e não conseguimos, porque temos fragilidades. E espero que a Ruth consiga procurar o acompanhamento necessário para ultrapassar um momento mais frágil, um momento menos bom. Se quiserem, e temos aqui uma pessoa entendida no assunto, uma depressão. Porque nós cada vez mais nos deparamos com problemas de saúde mental e a sociedade continua a não... saber enfrentá-los, a não saber encará-los, a não saber aceitá-los. E os problemas de saúde mental existem, estão na ordem do dia e precisam de ser entendidos para que as pessoas também não se sintam ETs, não se sintam diferentes, porque uma pessoa com uma depressão não é diferente de uma pessoa que não tem depressão. As pessoas não são diferentes por causa disso. Nós somos todos iguais, cada um, como é óbvio, com as suas diferenças. Mas atenção, ter uma depressão não traz mal ao mundo e nós temos que aceitar isto e temos que saber ajudar quem precisa.
1: Muitas
2: e
1: aquilo vezes que essas nós vemos aqui são escondidas, sabes?
2: Claro que nós, sim, claro que
1: nós
2: sim.
1: Nós não damos por mas isso aqui, e as pessoas não se manifestam.
2: Duarte, no meu entendimento de leigo, aquilo que eu vejo aqui é um pedido de compreensão. Não é bem um pedido de ajuda, mas é um pedido de compreensão. Portanto, vamos... Estes ataques que vocês estavam aqui a falar e muito bem, que são recorrentes não só no Instagram da Ruth, mas noutras pessoas, nós temos falado aqui muito de liberdade esta semana. E de facto continua-se a falar de liberdade, mas a não praticar liberdade.
1: Isto chama-se ameaça à liberdade.
2: A Ruth, como qualquer um de nós, como qualquer pessoa conhecida, e eu estou só a falar das pessoas conhecidas porque estão mais expostas, têm redes sociais hoje em dia. Se uma pessoa não gosta de uma publicação minha, ou vossa, ou da Ruth, não precisa de seguir aquela pessoa, não precisa de comentar, não precisa de fazer rigorosamente nada, porque aquele comentário maldoso que está ali na página daquela pessoa, na partilha daquela pessoa, não vai mudar a vida da pessoa que o fez,
1: Ricardo,
2: para melhor.
1: Essas pessoas que fazem estes comentários são pessoas que também não estão bem com elas próprias.
2: Resolvam-se.
1: Rui Pedro,